0: A Maguigas com certeza foi para Milão, não foi para a Austrália, foi para Milão preparar a casa, porque eles devem estar em breve de regresso a Milão, não é?
1: Acredito que sim. Isto agora é pré-época, são 2 ou 3 dias ali e vão rodando até voltar à cidade de última preparação para o início do campeonato, que está aí dentro de 2 semanas.
2: E também não ia até a Austrália com o bebé.
0: Claro, até porque dá lá 2 ou 3 dias, não é?
1: Nem nenhuma esposa acompanha os maridos em pré-época.
0: Não, em pré-época.
1: Nem dá, eles
0: mas
1: não podem se ausentar.
0: Mas é que se vai fazer uma pré-época à Austrália?
1: É por causa das temperaturas, das alterações climatéricas, é por causa de jogar com outras equipas, com outros adversários.
3: E é uma pré-época vendida, isto é tudo patrocinado.
1: Ah, exatamente.
3: Por exemplo, é muito. Exatamente.
2: É mais por aí.
3: O Real Madrid, se vocês recordam, fazia as suas pré-épocas na China.
1: Na China, sim,
3: exato. Que era tudo pago e era tudo patrocinado.
0: Ainda bem que lembras.
3: Há muitos valores envolvidos, até em matéria de merchandising e tudo. É muito dinheiro envolvido neste
4: Marcelo, sítio lindíssimo.
3: Disse sim, também.
0: Portanto, maravilhoso, estão lá. Muitíssimo bem.
4: Muito bem.
0: Bom, e agora vamos aqui a um assunto. Eu não sei se é delicado, são coisas do destino. Vamos ver. No verão, todos os caminhos e todos os famosos vão para dar a Ibiza. A atriz Daniela Melchior e amigas estão a Ibiza preparadas para o dia e para a noite. Curiosamente, e não estou a insinuar nada, Ruben Dias e amigos também lá estão. Vamos começar por ver Daniela Melchior. Aí está a Daniela Melchior com um grupo de amigas, são 6 no total. E cá está a belíssima Daniela Melchior preparada para sair. Belíssima mesmo, com o ar de Ibiza, não é? Com aquele ar bonito, saudável.
2: Sim. Ah, mesmo.
0: Aí estão elas também. Isto é uma fotografia fantástica, parece uma produção de moda.
2: Verdade.
0: E agora vemos aqui uma mesa de jantar, vão jantar. E é uma mesa que dá para muito mais que 6 pessoas. Eu diria que dá para 12. Enfim, não vou dizer 13 porque dá azar. Mas, isso bate, exatamente. Mas esta mesa parece ser uma mesa para mais pessoas. Ah, está a mesa. Pronto, estão a ver? Ora, coitadinhas das amigas, sentassem ali sozinhas, não é?
2: Elas sozinhas não estão.
0: Não estão. Não te parece que estão. Pronto. Muito bem. Então, posso eu especular ou não? Me permitem que eu especulo que Ruben Amorim e os amigos podem estar por... Ruben Dias e os amigos podem estar por perto.
2: Podem, eles conhecem, é normal.
5: É por perto estão, que a ilha não é grande.
0: A ilha não é grande, lá está a Teresinha, sim senhora. E será estranho, tanta beldade não se cruzar. Lembrem-se que Ruben Amorim... Ai, Ruben Dias, é muito Ruben. Só me falta dizer Ruben Pacheco Correia. Bom... Ruben Dias está por lá. Vamos voltar a ver, que não é demais ver, porque Teresinha ontem não estava, ver Ruben Dias e as fotografias dele em Ibiza. Vamos ver.
5: Isso é sempre um prazer.
0: Portanto, aí está ele. Portanto, Teresinha,
5: sim,
0: gosta
5: senhora.
0: De ver. Gostamos, sim, senhora. Ele com os amigos.
2: 6 também, são
0: também
2: todos.
0: Também são 6. Para casa eu achava que eram 5.
2: Não,
0: mas cá são 6.
5: Ele vale por 2,
0: já vamos ver, já vamos ver, exatamente.
3: 6 e 6, 12, mesa cheia.
0: Mesa pronto, cheia. Portanto, estamos a ver então estes amigos. E ontem, quando eu estava a ver estas fotografias de Ruben Amorim, com algum cuidado, como imaginam, houve uma fotografia que me chamou a atenção. Fotografia essa que por acaso hoje já não está neste dump de fotografias. E eu peço ao nosso coordenador, hoje estamos a ser coordenados por Diogo Carreira, muito obrigada, senhor coordenador, como é que se diz, vitalício, honorário, vamos ver então a fotografia que estava ontem, esta fotografia estava ontem no dump de fotografias do Ruben Dias, hoje já não está. E eu achei muito intrigante esta fotografia, alguém me explica o que é isto?
2: Não é,
3: isto pode ser algo de um clube de Ibiza, algo que eles tenham brincado, pode ser um símbolo do clube. Às vezes eles têm...
5: É uma mensagem
3: não.
5: Para uma menina.
2: Não, isto
5: parece-te.
2: Não é um clube nenhum.
0: Parece-te uma mensagem para alguém.
5: Tipo, muito não estás bem. Aqui, mas estás aqui.
0: Pronto, portanto...
2: E não é a Maia Jama.
0: Não, não é a Maia Jama. Maia Jama até pôs hoje umas fotografias e está em Maiorca, já nem foi a Ibiza.
3: Mandaste um recado a dizer que não está aqui um alien, tu não estás aqui, mas estás aqui. É capaz de ser um bocadinho mal recebida.
1: E a Maia Jama não é assim tão verde, que ela é bem madura.
0: É, exatamente. Ora bem, nas minhas pesquisas, Na investigação Noite das Estrelas, não é investigação CM, é investigação NDE. Olhem o que eu descobri no TikTok. Vejam lá.
1: É Melchior.
0: Daniela Melchior com o seu alienzinho. Então agora podemos ver as duas, lá está. Este cá está. Portanto, este alien da Daniela situa-se, este alien apareceu pela primeira vez na Costa da Caparica, num festival de verão, onde foi dito que eles tiveram os dois. Pronto. Agora, Ruben Dias põe aquilo no carrinho dele e ia para aí.
3: Algo que estão a dar num evento, num clube, algo que eles estão os dois no mesmo sítio.
1: Eu diria que isto é alguma ligação de outro mundo.
0: Vamos lá ver uma coisa. Estas fotografias não são simultâneas.
3: Certo.
0: A fotografia de Daniela Melchior é no verão, num festival que eu não me lembro agora o nome. É a lacuna minha, peço desculpa, mas que nós falámos já aqui, onde estiveram os dois. Pronto. E portanto.
2: Mas foi na Caparica.
0: Foi na Caparica.
1: É o Iardo?
0: Não foi no Iardo. O Iardo não é na Caparica. É um outro festival, também não é o Sol de Caparica que ainda vai ser. Até é um festival mais alternativo, que aconteceu agora em junho, julho, sim, sim, por aí. Pronto, e foi dito pela imprensa que tinham lá estado os dois. Não havia nenhuma fotografia dos dois. Pronto, ou pelo menos não havia juntos. Mas Daniela aparece ali com o alienzinho. Pronto. E ontem, Ruben Dias põe esta fotografia com o alien no seu carro.
1: Bem seguro.
0: Diz a Teresa que é uma... Continuas a achar que é uma mensagem? Continuas. Portanto, podemos aqui especular que há uma proximidade entre Ruben Dias e Daniela Melchior?
5: Sim, não percebo porque é que ela anda a viajar com o alien, mas pronto.
1: Mas está protegido.
5: Está.
1: Sinto segurança.
0: Mas até podia não andar a viajar com o alien e ter a fotografia e tê-la posto, e conforme a tirou. Não é?
5: Mas tinha que lá estar no carro, para-me pôr o cinto.
0: Mas podia estar no carro noutra altura e usar a fotografia, não é?
5: Sim.
0: Sabes muito bem, nós às vezes usamos fotografias que não são do dia, não é?
5: Sim.
0: É a coisa congelada. Pronto. às vezes acontece.
1: E não é do dia de certeza. Primeiro porque estão em Ibiza, este Mercedes é o carro dele, e em Ibiza alugam-se carros, não se levam carros para Ibiza. Portanto, esta cadeirinha está no carro dele. Isto foi uma coisa que ele usou para mandar uma mensagem, certamente.
0: Pronto, a dizer, estou à tua espera, anda cá.
2: Estás comigo, estás segura.
0: Exatamente, pois.
2: O trânsito comigo é seguro.
0: Podemos acreditar disso ou não. O que eu quero também dizer é que esqueçam lá a Anitta. Porque Ruben Dias e Anitta, Deixem-se disso. Bom, portanto, quem sabe Ruben Dias e Daniela pode ser um dos casais de verão. Mas não.
2: Casais não. Maia,
0: não. Acá, amigos.
2: Não, passagem, assim uma coisa.
0: É só
2: Ibiza.
0: Uma coisa lá Ibiza.
2: É Ibiza. E o que acontece em Ibiza fica em Ibiza.
0: Não fica, já não fica. Não há sequência.
2: Não há sequência.
0: Bom, seja como for, são os amigos de Ibiza a bonitos. Faz hoje uma semana em que tivemos a triste notícia da morte de Luís Represas. Hoje assinalamos o sétimo dia, mostrando uma homenagem feita pelo artista de arte urbana Stiller, nome artístico de João Cavalheiro. O bonito mural foi feito numa parede da zona da Rinchoa, Sintra, e segundo o artista, que tem obras espalhadas pelo mundo, é uma homenagem com arte, respeito e coração. Estamos a ver então este mural que se situa na zona de Rinchoa.

0: Eu acho a homenagem bonita e acho que está, sim senhor, não estou por acaso ao trabalho. Mas acho, vou dizer triste, isto é a última fotografia que existe do Luís, do último espetáculo que ele fez. Mas foi, para mim foi um choque quando vi esta, ainda por cima está, é um preto e branco, não é?
1: Tu preferias que fosse uma fotografia em que o Luís estivesse no seu auge?
0: Sim, não é? Estou tão, tão envelhecido, mas mais do que isso, doente, não é? Está bem, ele estava doente e é uma realidade, a última fotografia dele, tudo é uma homenagem. Mas foi um choque para mim, pelo menos para mim. Então, estou à espera de ver homenageado numa fase, não é preciso ser com 20 anos, né? Com 30. É claro. Mas
1: até não nesta fase doente. Do Luís não foi com 20 anos, portanto, no meu ponto de vista, vale o que vale, não é? Daniela, e tu que dizes?
2: Não gostei. Pelas mesmas razões. Eu acho que ele, ainda que seja uma homenagem que é verdadeira, porque a imagem dele

0: nesta pintura é de facto os olhos do Luís, que são os olhos de sempre. Acho que captou muito bem a luz do olhar do Luís. Mas não acho, Luís, mas pronto, diz o menino.
1: Eu gosto porque louvo a atitude deste artista e esta homenagem não é para lembrar como ele estava, mas é para não, nunca mais o esquecer. Eu acho que é bonito, acho que a foto, vê-se ali num dos momentos em que ele está a olhar para a foto, é uma foto real, a fotografia.
2: Não, é uma fotografia das outras.
3: É verdade, é azul. Pôr em causa o sentimento.
1: Claro,
3: não tem nada a ver
1: eu entendi. Queria uma foto
3: é
1: alegre.
3: O gesto é lindíssimo. Eu pessoalmente. Agora, se me perguntares, eu gostei, eu não posso ser hipócrita e dizer, olha, gostei muito, está muito bonito. Não, é uma opinião muito pessoal.
0: Eu, por acaso, gosto.
1: Eu acho que é incrível, também gosto.
4: Olha, eu gosto muito da arte urbana e fico muito feliz porque tenho visto ultimamente vi do Mário Zambujal recentemente em Sete Rios, gostei muito.
0: Ah, não vi,
4: passar ali na Estrada do Benfica e ver o Mário Zambujal posto desta maneira, acho que efetivamente é discutível. Se podíamos pôr uma fotografia do Luís, se calhar há 10 anos atrás, mas alguém pegar, olha, por exemplo, está aqui um exemplo de uma foto que nos faz lembrar o nosso Luís, aquele que a gente gostava de ver, mas efetivamente o importante é isto, é recordar. Eu percebi hoje, até o primeiro post que eu vi no Instagram foi do Fernando Pereira Bentoinha, que pôs uma série de fotos no restaurante dele com o Luís. Portanto, os amigos não estão a deixar e nós nos esquecemos do Luís. Eu acho que isso é o mais importante. E, portanto, agradecer, não sei o nome do artista, mas agradecer.
0: Chama-se... deixa-me dizer que digo-te já que tenho aqui, é a primeira vez também que contacto com este artista, chama-se Styler, e é o nome artístico de João Cavalheiro. Ele é muito, se fores à página dele, Styler, ele é um artista internacional, é português, mas cresceu no Luxemburgo.
4: Isto é uma coisa muito difícil.
0: E ele tem
4: murais
0: por todo o mundo. Tem mesmo em Portugal também obras muito bonitas. Eu fiquei muito agradada com a obra dele e eu sinceramente gosto da obra, até porque, não sei porquê, simpatizei com os olhos. Portanto, e fiquei por aí.
3: Eu continuo a dizer aquilo que estávamos a dizer.
2: Não está em causa que ainda bem fazem um
3: murado. A estátua do Cristiano Ronaldo na Madeira também foi um gesto muito nobre, claro. Mas acho que ficámos por aqui.
0: Sim. Pronto, mas não ficamos, não, senhor, porque vamos falar de Márcia Soares, que se tornou conhecida pela sua participação no reality show e também como comentadora. Decidiu agora sair da televisão temporariamente e também de Lisboa e radicar-se em Tondela, a sua terra natal. Mostrou-nos agora o seu novo escritório em Viseu, onde vai desenvolver a sua marca, a Márcia Collection, mas sobretudo quem nos vai explicar isso é a própria Márcia, que até nos mostra o escritório em Viseu. Vamos ver.
5: Está para chegar. E chegou, felizmente. Melhor de mim. Está para chegar. E chegou, felizmente. Melhor de mim. Está para chegar. E chegou, felizmente.
0: Bom, será uma nova etapa na vida de Márcia. Temos aqui então a Márcia a mostrar o escritório, que me parece um belíssimo escritório, Rui.
1: É um bom espaço, ainda não está nada feito, não é?
0: Não. Portanto,
1: eu não sei, e atenção, desejo-lhe o melhor, não conheço muito, não sou próximo, desejo o melhor, como deseja qualquer empreendedor e que se atreve nos dias de hoje a empreender e a criar projetos e negócios. Mas... não sei se uma marca como a marca dela já pede um escritório, já pede um showroom. Há muitas formas, há muitas incubadoras de empresas que se calhar são caminhos mais fáceis de iniciar um projeto com menos risco. Isto é um conselho, atenção.
0: Bem, aquilo que nós sabemos, Rui, é que quando a Márcia lançou aquela coleção de joias, não era uma coleção grande, mas esgotou toda, não é? Portanto, ela pode querer
1: fazer uma televisão,
3: não é? Como não era uma coleção grande, também é natural que esgote.
4: Eu acho que aqui vai ser mais do que vai ser ateliê, vai ser um showroom dela, vai ser onde ela vai trabalhar as peças. Aquilo está dividido por duas zonas, se vocês virem aqui uma mezanina no piso de baixo.
1: Mas ela não trabalha as peças, ela tem um parceiro que fabrica, sim, ela não é fabricante.
0: Sim, até houve um problema com o parceiro. Bom, vamos ver o que é que vai sair daqui. De qualquer das formas, parece-me ousado ir para Tondela e para Viseu, embora muita gente esteja a optar por fazer essas coisas.
2: Ousado, não, é cauteloso. Ela estava em Lisboa, mas isto aqui não é... Entram nos reality shows, ficam vagamente conhecidas, enquanto está lá estão e depois...

0: Há mais de 3 mil que já estão no... Não, então agora fazem estas fornadas sucessivas de pessoas que vão saindo. Ela ficou um bocadinho mais conhecida, porque acho que foi comentadora, não sei, muito sim. bem.
1: Foi
0: e pronto,
1: dois.
2: Em cada reality show que há, sai uma fornada,
0: sai,
2: não é?
0: É verdade, sim. Portanto, vão ficando para trás. Vão ficando para trás. E ela não sei se entrou em mais algum ou não, mas o que acontece
2: não,
0: é tentar...
2: Não, acho que a Márcia não entrou em mais nenhum reality show, mas comentou foi sempre comentando.
1: Comentou dois. Entretanto, agora, neste leque de comentadores deste Big Brother que está a decorrer, não foi
3: entrou,
2: no próximo
3: não,
2: também não.
3: Pois, perdão, entrou no último, mas foi fazer uma visita à casa, por acaso entrou.
2: Pois.
0: Aquelas figuras que são para vender e ela aproveita essa notoriedade temporária para isto.
3: O tom dela é só das cidades mais fantásticas.
0: Não seria a cidade dela antigamente?
2: É das cidades mais quê?
3: Fantásticas do país, é a terra da minha mãe, portanto
2: também.
3: Ela está muito
2: e
3: bem.
2: E a terra do bombeiro.
4: Mas a Teresa estava a perguntar uma coisa que era...
0: Ela não era daí, provavelmente?
2: Não, é a Tondela.
0: Ela voltou para casa.
2: Ela é a Tondela, também esteve fora de Portugal, depois voltou, depois esteve no Porto um barco com o irmão, que nós até aqui anunciámos a venda.
4: E o que é que aconteceu?
2: E ajudámos na venda.
3: E queria vir abrir para Lisboa na altura.
2: Pois, mas pois visto que não veio.
0: Só que não.
2: E agora se calhar, mas em Tondela e Viseu tem uma grande noite.
0: Sim.
2: Porque Viseu é uma cidade académica e tem uma noite upa-upa.
1: E o preço metro quadrado em Viseu é muito equiparado às grandes cidades deste país, porque eu amo Viseu, já vivi em Viseu e gosto. Atenção que o meu conselho é construtivo. É, eu acho que é um passo desajustado nesta fase inicial ou ainda embrionária deste projeto. Há incubadoras de empresas que proporcionam novos criadores.
2: E também há em Viseu?
1: Há em todo lado, cada vez mais, que proporcionam acompanhamento técnico de designs de todo o tipo, e com preços reduzidos, com pequenos passos para se...
2: Bom, vamos ver, estamos cá para acompanhar eu digo ousadia, portanto, mas não é Teresa, portanto, é esta nova fase da Márcia. E vamos agora à nossa rúbrica Momentos de Verão, que traz-nos hoje três momentos muito diferentes. Começamos por Vitor Jokers, que aparece num vídeo muito curtozinho a falar português.
5: E eu, joga bem ou não?
2: Repete lá, achei para ouvirmos bem.
5: E eu, joga bem ou não? E eu, joga bem ou não?
2: Mas diz muito bem, não é?
0: Está com nenhum, sim.
2: Com uma belíssima intuação, não achas bem, Daniel? Não está a falar bem?
0: Ai, Jesus.
2: Hã? Não está a falar bem? Ah, tu ficaste a não gostar do rapaz,
4: altura,
2: só porque o rapaz foi embora
4: altura,
2: do Sporting.
4: Em que namora com uma portuguesa.
2: Logo o ressabiamento.
4: Não estou ressabiado nada, porque o Jokers, sou-lhe muito grato e tenho muito respeito por ele como profissional, nada
2: mas...
4: a ver. Porém, a esta altura do campeonato, sinceramente, eu pensava que ele estivesse a falar melhor português.
2: Ele teve um ano fora, Portugal.
4: Eu não estou a dizer que é fácil. Estou a dizer que eu esperava que ele falasse um bocadinho melhor.
2: Eles, se calhar, em casa não falam português. Tens de compreender isso.
4: Ah, pronto, se calhar tens razão. Olha, se calhar.
3: Falam inglês, eles comunicam em inglês.
4: Falam inglês.
2: Não é? Mas para quem tem uma namorada portuguesa e com quem fala inglês. Não está nada, eu acho que
0: ele não está a falar mal, ele está a falar pouco.
2: Está a falar pouco, também não lhe pediram mais. Portanto, depois, nesta sequência dos vídeos da noite, encontramos aqui a Britney Spears, numa daquelas danças insólitas dela, que apareceu datada de hoje, mas que eu presumo que seja de uma série daquelas maluqueiras, não é? Mas ela está mais gordinha que nos outros.
4: Não, para mim está igual. Exatamente a mesma coisa.
2: Está mais gordinha.
1: Mas continua louca.
2: Sim, sim. Não, e sobretudo com os pés sujos.
0: Ai.
2: Ou não sei se aquilo são tatuagens.
0: Pode ser.
3: Não é um trailer do Scary Movie.
2: Não sei, se andou a pisar alcatrão.
3: Pois, se calhar.
1: Andas vendido.
3: Agora é a época da sardinha.
2: Parece uma figura saída do exorcista.
0: Porquê? Mas
2: é
0: novo isso.
4: Ah, mas está desleixado.
2: Não, isto é anos que ela está hoje.
0: Não, mas o Zé Eduardo desleixar dela não é uma coisa nova.
3: Eu neste momento, agora só espero o vídeo do Herman a fazer exatamente.
0: Ah, é verdade, aquilo.
2: A fazer uma réplica.
4: Mas quanto mais limpo.
2: Sim, nosso Herman, enfim.
3: Mas é rapazinho para meter o pezinho no carvão só para fazer essa coisa.
2: Que elegante e cheiroso que é. E por último, temos o terceiro vídeo de hoje. É um vídeo muito curioso.

0: porque trata-se de um vídeo em que temos uma mulher do jogador de futebol do Futebol Clube do Porto, chamado Kivior, e a sua mulher, que nós temos aqui, chama-se Cláudia, estreou-se como DJ no espaço Ar de Mar, em Gaia. É DJ, é coreógrafa e é campeã de twerk no Reino Unido. Atenção, isto é um vídeo. Portanto, temos ali a Cláudia, não é? Na sua estreia, uma estreia muito animada. Estava gente bonita.
1: É.
0: Estava, sim, senhor.
1: Ok.
0: Mais som, okay. Mais som e mais twerk, se faz favor. Achei.
2: O twerk vai-se dar a...

0: para contratar a Cláudia?
1: Sou mesmo para contratar a Cláudia, acabou de pôr a barba parada no chinelo, porque ela faz muito melhor aqueles...
0: Sem dúvida nenhuma.
1: Muito melhor. Eu gosto muito deste tipo. Aliás, este é um tipo de DJ agora que se usa muito, que é fazer animação, dança, está cá para fora, vem para o pé do público, a festa estava animada.
2: O assunto é sobre o twerk, mas tudo bem.
1: Diz?
2: É o twerk.
1: Sim, sim, mas é...
0: Mas é uma show woman.
1: Mas é, não, mas eu...
0: É uma show woman, não é?
1: Não, isto usa-se muito.
0: Vai no twerk, vai.
1: Repara uma coisa, normalmente estas DJs nem são... muito boas tecnicamente, são mais pelas músicas que vão
3: mas diverte-se imenso, ela está a
2: divertir. Isso é que depois é preciso o twerk.
1: Não te para... lembras da altura do nosso tempo, chamava-se animador de cabine. Pronto, isto é uma animadora de cabine.
0: E faz isto bem. Eu contratava.
4: Eu também.
0: E, portanto, também.
1: Só lhes falta uma coisa.
0: Daniel, não contratava.
4: Também, porque eu preciso.
2: Não, na lógica empresarial, se as pessoas gostam de ver, o que me interessa é ganhar dinheiro.
1: Falta-lhe um pormenor. Falta-lhe um pormenor que é a maior lado.
2: Não há espiada.
0: É, eu depois ao lado exatamente. A fazer volta assim, a animar a cabine, não é?
2: Pronto, acho que percebo, mas...
0: Pronto, de qualquer das formas, o marido é o fã número um.
2: Ah,
0: e
2: Vior claro,
0: esteve ali
2: bem.
0: Também a filmar.
2: E a fazer twerk.
0: E pronto, e ela é campeã.
2: Este
0: mesmo,
2: é com o marido.
0: É o Kivior, sim.
2: O Kivior.
0: Que é jogador do Futebol Clube do Porto.
2: Mas não é português, não é?
0: Não.
3: E ela também não.
0: Se era se fosse caviar.
4: Ele é o fã número um. Internacional, porque
2: ah, muito bem. Ah, faz as paragadas, tem tudo bem. É uma mulher de sete ofícios.
0: Ela é
3: eu acho que uma pessoa que
0: é
3: tiver tanto a trabalhar tem o nosso.
2: Tem o nosso apoio.
0: Olha para aqui.
2: Ela diversa, olha.
1: Se ela não der como DJ,
2: flexibilidade é uma coisa que não lhe falta.
1: Se não der como DJ, Alcântara dessa, está garantido.
2: Como ginasta, por exemplo.
0: Ah, maravilhosa. Bom, hoje estás muito exigente com tudo, Daniel.
2: Não, eu sou exigente na vida, mas eu respeito tudo.
0: Ora bem, vamos agora falar de Lamine Yamal, o jovem campeão do mundo e jogador do Barcelona, que sabe viver. Com 19 anos, tem já um império e vive na casa upa-upa que foi de Shakira e de Piqué. Comprou no final do ano passado por 11 milhões de euros. Vamos, com a ajuda de um vídeo que não é nosso, ver então como é que é a casa onde Lamal habita e que Lamine. A Lamal é juntei Lamine com Yamal. Lamal fica muito bem. Lamine e Yamal vivem então nesta casa que tem 3.800 metros quadrados e que, onde ele vive muito bem, não é?
2: Também está no twerk.
0: A casa é uma... Aquela casa não era a casa onde estava a bruxa lá em cima, uma vez
2: era,
0: na janela?
2: Era a bruxa.
0: Que era a sogra, não era?
3: Este rapaz é prático, já comprou uma casa que está preparada para estar isolada, porque os antigos moradores precisavam dessa privacidade.
0: Tem um campo para treinos.
3: Tem um campo de ténis, tem não sei o que, já está tudo preparado, com certeza está todo equipado, com piscinas interiores, exteriores, portanto já está tudo pronto.
2: Está tudo.
0: Ele comprou a casa ideal.
3: Ideal para a profissão dele, ainda mais perto do sítio onde treina o Barcelona, não é?
4: Portanto, é um bom investimento, são 5 meses de trabalho.
3: Sim,
4: ele ganha 30 milhões por ano, 11 milhões, 4 anos de trabalho, está bom.
0: Está muito bem, é uma casinha muito interessante, onde ele estará ou não com a sua Inês, com a sua namorada. Disse que no final do Mundial eles teriam separado ou que teria arrefecido a relação, pois este vídeo é de ontem, ou melhor, é de há 2 dias, e não me parece nada que a relação esteja fria.

0: Pois não, não está.
1: Eu desejo-lhes as maiores felicidades e eu espero que não seja assim um fugaz.
0: Com 19 anos era novinha.
1: Não espero que possa ser, porque esta menina é uma espertalhona.
0: Não, nem eu conhecia quando
1: conheceu.
2: Maia,
1: pois não,
2: claro. Ela tinha namorado agora na férias em Sevilha.
1: Pois não.
2: Agora,
1: e ela estava com quem?
2: Estava com o namorado.
0: Não, ela foi na caixa de supermercado, não tinha dinheiro para pagar.
1: Pois é, pois tens razão.
0: E ele pagou.
1: Pois pagou.
0: Então se ela estivesse com o namorado, pagava o namorado.
3: Isso foi tudo passado na Disney, claro.
0: Não, foi tudo passado em Barcelona. Não,
1: tens que investigar um bocadinho mais, que é para saber exatamente como é que esta menina é e ver os vídeos dela com a amiga há muito pouco tempo, estava a namorar, acaba com o namorado para ficar com...
3: A ir ao supermercado.
0: Com o Lamine. Com o Lamine.
3: Com o Lamine e a...
0: De qualquer
1: diz que
0: formas.
1: O preferido dela é o Bellingham.
0: E ela é
3: dá
0: muito...
3: para o futuro.
0: Ela é muito amiga também, muito carinhosa com o irmão do Lamine. Com
1: mas,
0: o Kane.
1: Bom, mas convém, não é?
3: Claro,
1: não
3: também
0: convém. Convém. Vocês realmente são os materialistas. Não veem que são dois jovens apaixonados, as pessoas apaixonam-se.
4: Não, há muito. Vê-se que ela tem muito amor. Vê-se.
2: Para dar.
0: Desculpa, vocês. Sim.
2: E quer... se o preferido é o Bellingham, ela já está
3: nova
2: a fazer investimentos.
3: Já é investimentos, já.
0: Quer dizer, o que eu acho graça é que um gajo só porque tem dinheiro já é marreco e coxo, já ninguém pode gostar dele.
1: Já é o quê?
0: É verdade. Marreco e coxo. Ninguém pode gostar dele.
1: Mas entre o Bellingham e o Lamine Yamal.
4: Não, e o.
2: Não, ele é marreco e coxo, também é feio.
4: Também é
0: feio. Não, não é que parece que um homem. Porque tem dinheiro, deixa de ter outros atributos. Só o dinheiro é que conta, não.
3: Eu tenho a impressão deste rapaz, acho
1: mas
3: que
1: não. Mas agora, neste caso, há um historial. Ela pode ter mudado, pode ter se apaixonado.
0: Eu vou estudar.
1: Pode. Mas há um historial e esse historial
0: existe. Eu vou estudar esse assunto.
1: Não é? As pessoas trazem bagagem e a bagagem dela, na minha opinião...
0: Na sua opinião, na sua tua
4: os comportamentos dele têm demonstrado que ele é uma pessoa extremamente bem formada.
3: É lindo, é lindo.
4: Sim, muito educado, muito tranquilo.
1: Mas desejo as maiores felicidades que façam twerk
0: e mas chegará. O twerk, esta não é do twerk.
1: Está bem, mas pode fazer.
0: Ah, pronto, está bem. Pronto. Vamos para um tema que penso que estamos todos de acordo. Tinha que acontecer hoje, haver um tema em que estamos todos de acordo. E o tema chama-se Manel. O tema que Bárbara Bandeira e Bubba Espinho escreveram e que conta com a participação das cantadeiras de essência alentejana. É, apesar de ter sido lançado só há 7 dias, é o tema português mais ouvido. Na Noite das Estrelas já ouvimos este tema no seu videoclipe, mas hoje não passamos o videoclipe, passamos uma exibição ao vivo na Rádio Comercial com Bárbara Bandeira, um teclista absolutamente fantástico que eu por acaso tenho que ver se descubro o nome porque é brilhante e as cantadeiras da Essência Alentejana. Nosso realizador vai fazer favor de pôr de início este tema porque não vamos começar a ouvir o tema a meio. Vamos lá, então.

0: muito bem, estamos todos de acordo ou não desta vez?
1: Estamos, sim, sim.
2: Eu sou suspeita, eu adoro.
0: Está tudo de acordo, Terezinha?
3: Sim, senhor.
0: Gostas do tema?
3: Gosto, gosto. É bonito, sim.
0: É um tema muito bonito,
4: e feito
0: de facto
4: ao vivo, ela a provar que sim, ela tem voz para cantar. Sim.
0: Sem dúvida nenhuma. É corajoso, lá está. Hoje herdei este tema corajoso, mas acho corajoso cantar ao vivo, com, ainda por cima, com um grupo de cante, não é? Toda esta harmonia é bonito, e a Rádio Comercial com condições acústicas também muito boas para termos esta performance da Bárbara. Já tinhas ouvido o tema?
5: Já tinha ouvido o tema, e o próprio cenário que eles criaram no estúdio está fantástico. As fotos lá atrás dela, com tudo. Acho que é muito. Isto é um momento intimista, muito tranquilo, e ela com uma voz. Isto deve ter sido cantado de manhã, atenção, que o Daniel,
0: sim,
5: sabe
0: manhã,
5: que é muito mais difícil.
4: É muito complicado.
5: Muito mais complicado.
0: Na verdade, os temas estão em primeiro lugar em todas as plataformas e também acredito que nas rádios, porque é um tema muito passado. Eu ouço muita rádio e tenho apanhado este tema várias vezes. Bom, agora a seguir apanhamos é a informação trazida pela nossa Débora Carvalho, que vai atualizar, enfim, todos os problemas e que estão agora, enfim, sobre Portugal, nomeadamente o fogo, que está em crescendo, infelizmente. A noite não é uma boa amiga para o fogo. Temos então Débora Carvalho com o Jornal da Meia-Noite, aqui Zé Gouveia, Rui Figueiredo, Daniel Nascimento, Teresa Guilherme, despedem-se com amor, carinho e coragem. Um abraço, até amanhã. Somos corajosos. É, não é, Terezinha?

0: fica por aqui a Noite das Estrelas com este tema de Bárbara Bandeira, Manel. E fico por aqui, mas temos mais. Se opa convida, já a seguir.
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0: E como prometido é devido, temos Ciopa Convida já a seguir. Depois das despedidas, eu sou a Jéssica Alves. Amanhã estou de volta por esta hora. Não é por esta hora, não é? É das 7 da tarde até a...

0: às 2 da manhã, também logo às 8, para acompanhar o jogo Benfica-Santo Gallen aqui na Correio da Manhã Rádio. Uma boa noite e fica na boa companhia de Ciopa Convida, Filipe Vargas.
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2: Olá, seja bem-vindo. O meu convidado de hoje é um ator que chegou à representação depois de uma carreira bem diferente. Durante anos trabalhou em publicidade até decidir mudar de vida e seguir aquilo que realmente o apaixona, o teatro e a representação. Desde então, construiu uma carreira sólida, com papéis marcantes na televisão, cinema e também em produções internacionais. É um homem discreto e é considerado um dos galãs desta geração. Olá, Filipe Vargas.
3: Olá. É com não me identifico gosto. Nada com essa descrição, mas pronto.
2: Não.
3: Não de todo.
2: Mas olha que é verdade, é muito verdade. Tu sabes que estás de uma geração, estamos a passar uma geração que és muito apreciado como ator, és um excelente profissional e como homem que já trabalhou em cinema, em teatro, em grandes produções, até internacionais. Uhum. E isto, curiosamente, há uma coisa que eu te quero dizer, é que somos os dois das Caldas da Rainha.
3: Sim.
2: É curioso. Não estudámos juntos, porque também tivemos aqui alguma diferença de idade, não estudámos juntos. Ou sei, fizeste lá o liceu?
3: Não, fiz tudo. Eu nasci e fiquei nas Caldas até aos 18 anos e depois vim estudar para a universidade cá. Mas a minha infância e adolescência e princípio de idade adulta foi toda nas Caldas.
2: Olha,
3: o Oeste, maravilhoso.
2: O Oeste. E como é que foi essa infância?
3: Eu, na realidade, só consigo perceber o que era a minha infância depois, quando tive o contraste do que é depois ver como é que são os meus amigos que vivem em Lisboa e depois como os tempos mudaram. Aquilo que, para mim, olhando para trás, eu, tanto para a minha vida nas Caldas como para a minha vida bastante frequente em Santarém, porque a minha família toda, de pai e de mãe, nós somos todos ribatejanos, mas os meus pais, quando se casaram, decidiram ir morar para as Caldas, que deviam querer estar mais independentes, mais longe da família, fazer as suas próprias vidas, e eu agradeço muito esse gesto que eles fizeram, porque apesar de eu gostar de Santarém, eu acho que aquela zona do Oeste, e nomeadamente as Caldas, por fazer aquele mix perfeito entre praia e campo, crescer à distância de podermos ir para a praia de bicicleta, há toda uma espécie de uma comodidade que só se vive em meios mais pequeninos, e isso foi muito presente na minha vida. Houve muito contacto com a natureza. O meu pai era engenheiro agrónomo e trabalhava numa quinta do Estado perto das Caldas, e era uma quinta que tinha animais, e havia toda... olhando para trás, foi sempre uma noção muito verdadeira e genuína do que é que são as estações e de onde é que vêm os produtos e de como é que as coisas funcionam. E depois
2: o contacto com a natureza.
3: As próprias Caldas, que têm uma coisa que depois me marcou até ao resto da vida, que é a minha relação com os mercados. Eu faço muitas compras em mercados, porque as Caldas têm a Praça da Fruta, e a Praça da Fruta, e havia, quando eu era mais novo ainda, havia a Praça do Peixe, depois deixou de existir, mas que não era uma coisa como muitas vezes os mercados são hoje em dia. Às vezes tem um lado um bocadinho mais turístico ou assim um pitoresco. Aquilo não, aquilo basicamente sempre foi um supermercado ao ar livre, onde as pessoas faziam compras diárias, portanto não era um mercado de fim de semana, era um mercado diário. Eu acho que só o domingo é que não havia. O sábado de manhã era uma grande loucura, era assim uma... lembro-me perfeitamente dos cheiros nós de manhã, nos sábados de manhã, havia, ou acompanhava o meu pai ou acompanhava a minha mãe. O meu pai ia mais ao mercado do peixe e ao talho e essas coisas, e a minha mãe ia mais para a Praça da Fruta, que eu preferia, porque a Praça da Fruta tinha muito mais coisas. Nomeadamente tinha coelhos, galinhas, patos. Tinha uma senhora onde ela fazia o caldo verde na hora e moía a couve. E era, ainda hoje, é um mercado que se mantém vivo. Eu acho que foi um mercado que a certa altura estava um bocadinho a cair, e eu acho que a autarquia deu ali um empurro, porque é uma tradição das Caldas e é uma coisa que os caldenses usam muito. E esse contacto, lá está, de não só eu sabia de onde é que vinham os produtos, mas ali tinham os próprios produtores, muitas vezes eram eles a vender as coisas. E essa...

0: essa proximidade também das casas uns dos outros, a proximidade das escolas onde eu andei, essa, eu acho que é uma espécie de um facilitador de vida que para uma criança ajuda muito, porque não temos muitos obstáculos. Depois, quando crescemos, na altura mais na adolescência, começamos a querer ter outra coisa e a não estar num meio tão pequeno. Mas com infância, eu acho que é ideal a província, sim.
1: Filipe, não era muito, uma zona muito favorável a uma criança que tem asma, pois não?
0: Não, nada.
1: Porque a bronquite asmática não se está muito bem ali com aquela umidade toda. Nós passamos, eu sentia muito aquela umidade, estamos muito perto ali do mar.
0: Eu tinha ali, pois, foi a minha infância, tinha bronquite asmática e depois sempre os médicos disseram que era provável que com a idade, principalmente no início da adolescência, que desaparecesse, o que foi o caso, graças a Deus, mas aquela zona é muito úmida, era uma zona, nós muitas vezes em Lisboa, quando vamos para Sintra, dizemos, pronto, lá está a Sintra com aquele capacete de umidade em cima, e quando nós vimos de fora das Caldas e que nos começamos a aproximar daquela zona, inevitavelmente, de repente, vemos de um céu límpido e sem nenhuma nuvem, e chegamos às Caldas e lá tem o seu capacete de nevoeiro.
1: Tu não imaginas o que eu sofri em São Martinho do Porto?
0: Pois,
1: porque eu chegava em São Martinho do Porto e muitas vezes só sequer o almoço é que nós tínhamos sol, que havia também aquela neblina toda. Olha, tiveste uma família muito consistente, a tua mãe era professora, o teu pai, como já disseste, era engenheiro agrónomo, e eles viram com bons olhos quando tu decides trocar a tua vida toda por uma vida artística?
0: Ao princípio não, mas eu acho que era por receio que os pais têm sempre dos filhos não se darem bem na vida, ou de terem dificuldades, ou de darem um passo em falso. Pronto, eu na altura, quando eu tomei esta decisão, que foi aos 32, eu era 100% autónomo, portanto, eu não perguntei, eu informei que ia fazer isto. E houve alguns receios, e depois, à medida que eu estava muito contente em Madrid, e eu acho que eles viram também isso, foi muito importante para fazer uma mudança tão radical de vida, não é? De uma profissão para outra. Foi muito importante para mim ter formação, porque a formação serviu um bocadinho como câmara de descompressão para entrar numa outra realidade. E depois, como desde o início as coisas começaram a correr bem. O meu primeiro trabalho em Portugal, eu vivi em Madrid quase 4 anos e depois, quando acabei o curso, estava na dúvida, não sabia se ficava lá, se voltava, ia depender muito do trabalho, porque eu não queria ficar muito tempo depois de ter feito uma pausa já na idade adulta durante uns anos para ter formação. Depois não queria estar muito tempo parado, queria começar logo a trabalhar, e a Patrícia Vasconcelos estava a fazer o casting para o Conta-me Como Foi, e eu vim a Lisboa, fiz o casting e fiquei, e depois mudei-me e então de volta para Lisboa.
1: Isso também foi um dos pontos altos da tua vida.
0: E eu acho que os meus pais, como perceberam, ou seja, quando tens um filho que faz uma mudança de carreira e o primeiro trabalho que ele arranja é aquela que é considerada a melhor série até hoje, feita em Portugal, que foi o Conta-me Como Foi, que foram umas 4 temporadas, que para mim foi muito importante como primeira experiência, ou seja, eu conhecia o Conta-me Como Foi, que o original é espanhol, é o Cuéntame Como Passou, e era já um grande sucesso em Espanha, já tinha várias temporadas, e depois tive muita sorte, como é evidente, os atores com quem eu contracenava bastante, com o Miguel Guilherme, que foi o meu padrinho, se quiseres, de representação. E o Miguel é uma pessoa muito, foi comigo, uma pessoa muito generosa, e ajudou-me muito a dar os primeiros passos ali, uma coisa que eu só conhecia na teoria, porque uma coisa como em todos os cursos, claro, uma coisa é a teoria, outra coisa é a prática, apesar dos cursos de teatro serem muito práticos, mas depois aquilo que é a vida e a vida de profissional, e mesmo especificidades que têm a ver com as câmaras, com a iluminação, com o som, com essas coisas todas que eu não sabia. Tive a sorte de começar não só por uma série cujo conteúdo era muito bom, mas também que tinha uma equipa extraordinária, sempre teve bons realizadores, sempre teve bons técnicos, sempre teve boas pessoas, as melhores, a tratar de guarda-roupa, adereços, etc. Por isso era tão cuidado, e foi uma série muito acarinhada pelo público, e foi assim uma entrada pela porta grande.
1: E os teus pais aí sentiram?
0: E eu acho que eles descansaram um bocadinho.

0: pronto.
1: Olha, os teus pais sempre foram duas peças importantes na tua vida. O que é que tu achas que eles te transmitiram?
0: Eu acho que, acima de tudo, houve uma... Olhando para trás, com várias mudanças na minha vida, com várias... com vários desvios daquilo que seria a rota planeada e esperada, apesar de muitas vezes as reações não serem as mais fáceis, mas houve sempre ali espaço para a liberdade, ou seja, era um bocadinho dores de crescimento, mas depois eles sempre se foram habituando a todo o meu novo contexto, fosse profissional, fosse pessoal, fosse o que fosse. Eu acho que desde que eu era mais novo, houve sempre uma grande responsabilidade da minha parte a nível dos estudos e não sei o quê, portanto não era propriamente aquele miúdo que era preciso mandar estudar. Há uma questão que eu acho, que eles viram sempre, que eu era muito determinado em muitas coisas e eles perceberam isso e deixaram-me sempre um bocadinho... não foi assim uma rédea livre, mas apesar de quando eram grandes decisões tentavam dizer, vai lá, com calma e tudo mais, mas essa capacidade que tu tens de olhar para o outro e ver que o outro não é só aquilo que tu não tem de ser aquilo que tu esperas dele, a certa altura tu vais conquistando o teu espaço individual e os teus pais começam a conhecer-te e a perceber que tu és uma pessoa independentemente de seres um filho. Pronto. E eu acho que isso, principalmente com a idade, com o crescimento, essa relação surgiu e essa mudança de paradigma, que muitas vezes acontece na vida dos pais e dos filhos, porque muitas vezes durante uma fase, durante muitos anos, os pais cuidam dos filhos e depois fica ali quase uma situação de igual para igual, em que mesmo quando se fala de política, quando se fala de alguma coisa, simplesmente é alguém que sabe mais do que nós algumas coisas, ou que nos pergunta coisas que eles não sabem. O meu pai era o meu grande, minha grande enciclopédia quando eu estava a fazer o Conta-me Como Foi. Muitas questões que tinham a ver com a história.
1: Eles gostavam de opinar com a tua vida profissional?
0: Eles gostavam, foi muito engraçado porque eu, como fui fazendo muitas coisas, eles acompanhavam, mas havia certos projetos que eu fiz que ficaram marcados e sobre os quais eles falavam mais. E no fundo, eles foi o Conta-me Como Foi, e como eu estava a dizer, muitas coisas que eram pequenas dúvidas históricas, eu perguntava ao meu pai e ele explicava-me, porque os episódios, além da família, da história da família, da história do bairro, muitas vezes abordavam questões políticas, sociais, etc., que se passavam em Portugal antes do 25 de Abril. E depois, lembro da primeira vez que eles me viram no teatro, com um orgulho gigante. A minha mãe a dizer que não me tinha visto, não me tinha identificado em nenhum traço daquela personagem que estava em palco.
1: Que engraçado.
0: Tinha ficado muito orgulhosa, porque aquilo era um trabalho de construção, e foi o meu primeiro trabalho de teatro. Foi uma peça que se chamava Noite Viva, encenada pelo João Lourenço, e foi um trabalho muito, muito importante para mim, porque eu sempre quis fazer teatro, e essa finalmente estava no palco e era uma personagem de composição, portanto era uma pessoa que tinha alguns problemas mentais, e não era muito realista. Portanto, permitia alguns exageros, mas é um trabalho do qual eu me orgulho muito, e lembro perfeitamente dos meus pais olharem tipo assim, bem, este rapaz se calhar até um autor. E depois houve um projeto que foi as Linhas do Wellington. As Linhas do Wellington foi um projeto que teve várias fases. Era um projeto realizado pelo Raul Ruiz, que era um realizador chileno da velha guarda, que depois teve exilado em Paris durante muitos anos. Portanto, depois ele trabalhou com os grandes nomes, todos os nomes europeus e americanos, desde o John Malkovich, a Isabel Huppert, passando pela Catherine Deneuve, etc.
1: A Catherine Deneuve deu muito que falar, porque tu trabalhaste no mesmo projeto.
0: Sim,
1: com a Catherine Deneuve.
0: E era este, e neste projeto, aquilo que aconteceu era um filme que tinha, contava a história daquele êxodo gigante que foi provocado pelas invasões francesas e que se chamava As Linhas de Wellington, ou as Linhas de Torres, e contava a história de como é que Portugal

0: Tinha fugido desde o norte até à zona de Lisboa, não é? Ou dos arredores de Lisboa, com os franceses do Napoleão a entrar e a população a meter o que podia em carroças e vinham por ali abaixo desde Porto, Coimbra, e o objetivo sempre era porem-se atrás das linhas de torres, onde poderiam ser defendidos dos franceses. No processo de execução, de pré-produção do filme, o Raul Ruiz, que já estava um bocadinho velhote, morreu. E então quem pegou no projeto foi a mulher dele, que é a Valéria Sarmiento, que era quem fazia a montagem dos filmes, portanto era uma pessoa com quem ele trabalhava junto, e o filme, como de repente era o último filme do Raul Ruiz, era uma homenagem póstuma, todos os grandes atores que tinham trabalhado com o Raul Ruiz quiseram fazer uma participação, e de repente eu estava metido num filme com, lá está, Isabel Huppert, John Malkovich, a Catherine Deneuve, etc. E então os meus pais, quando perceberam que eu estava a fazer um filme com a Catherine Deneuve, aí pronto, acharam que eu tinha atingido o Olimpo, porque era alguém não só que eles conheciam, mas também era alguém do tempo deles.
1: Sim, a Catherine Deneuve, até mesmo pelos portugueses, foi e continua a ser uma mulher muito apreciada e uma mulher muito respeitada. Sim. Porque ela é uma...
0: E quando nós tínhamos uma cultura mais francófona, claro. Do que hoje em dia.
1: Olha, Filipe, voltando aqui aos teus pais, como é que tu te conseguiste reerguer depois da partida deles? Que foi uma coisa praticamente recente.
0: Foi é um processo de aprendizagem, é como nós vivermos toda a vida com algo que é parte de nós e de repente isso não está lá. Foram dois processos seguidos, difíceis, com problemas, um de ordem física, outro de ordem mental, e eu, como era o cuidador, pronto, foi algo que exigiu muito de mim, mas quando nós estamos a dar a quem temos de dar, não é? Porque é a lei da natureza. Depois às tantas esquecemos um bocadinho nós próprios, apesar de eu ter feito imensa terapia, de essas coisas todas. Mas depois, quando isto tudo se passou, eu lembro-me sempre, é uma espécie de quando nós estamos a fazer um projeto, fazer uma telenovela, imagina, em que estás lá todos os dias e trabalhas e fazes essa dedicação absoluta, e de repente tens férias e uma semana depois ficas doente, porque de repente tu tens sempre, tens o teu organismo todo em estado de alerta, de género, ou quando estás a fazer uma peça de teatro, não posso ficar doente, não posso ter um resfriado, não posso ficar sem voz, não posso não sei o quê, e de facto não ficas, e de repente quando essa pressão já não existe, quase que tu te vais abaixo, e é muito natural que fiques adoentado. Aconteceu-me isso do ponto de vista emocional, quando os meus pais já não precisavam de mim, porque já tinham partido os dois, e aí eu vim abaixo, e tive com uma depressão, e fui acompanhado, e tomei antidepressivos.
1: Fez-te acompanhamento médico.
0: Sim, sim. E depois demora, eu acho que a grande mensagem, cada vez que eu falo, porque se nós temos algum alcance daquilo que é com a nossa voz, por causa daquilo que fazemos, as pessoas podem se identificar com algumas coisas que acontecem, porque somos todos humanos e passamos todos mais ou menos pelo mesmo. A questão da depressão, que tem a ver com a perda, que tem a ver com às vezes um estado de desorientação, a única coisa que eu posso dizer é que precisamos ter paciência e resiliência. As coisas acabam por passar.
1: Isso é uma coisa que tu aprendeste e dizes muitas vezes.
0: Sim.
1: Que essas coisas acabam por passar.
0: Sim. Há um ditado que eu adoro, que é o não há mal que sempre dure, nem bem que nunca acabe. Ou não há mal que não bem que se nunca acabe. É assim mais ou menos. Mas que eu acho que é uma espécie de uma segurança que podemos ter na vida. Não ficarmos demasiado entusiasmados quando estamos a ganhar o tempo todo, não é? Às vezes a vida corre-nos mesmo muito bem, mas temos de ter sempre humildade para nos armarmos em chicos espertos. Mas também nas alturas em que as coisas não correm bem, porque a vida é mesmo assim, com altos e baixos, temos de ter sempre, ou temos de nos lembrar, que a vida não é só aquilo. A vida não é só aquilo que nos acontece e a vida não é só aquilo que nós fazemos.
1: Tu fizeste as tuas despedidas aos teus pais?
0: Sim.
1: Isso é das coisas que com certeza mais marcou. Porque acho que esse foi talvez, por tudo o que eu tenho lido sobre ti e tenho ouvido, foi se calhar o período mais negro da tua vida.
0: Foi, nomeadamente o ano passado, foi o ano mais complicado para mim. Mas

0: Aquilo que eu acho que tem a ver com há sempre, eu vejo sempre o copo meio cheio e durante muito tempo, até para mim, foi um bocadinho, já estava a começar a ficar um bocadinho impaciente, porque estava a demorar tempo demais a sair daquele sítio onde eu estava, que era muito triste e sombrio, sem grandes perspectivas.
1: E na altura estavas a trabalhar também?
0: Trabalhei sempre, pronto.
1: É que tu estavas a trabalhar, estavas a ser cuidador,
0: sim.
1: O que é difícil. E depois, com a perda também, tu continuaste a trabalhar, mas estavas a viver ali um mundo muito cinzento.
0: Sim. E eu acho que é muito importante que... Eu sei que às vezes pode parecer um bocadinho um lugar de privilégio e é... nós dizemos sempre um conselho às pessoas para que a melhor solução que nós podemos encontrar para as nossas vidas, ou uma das principais, é encontrar uma profissão que tenha a ver connosco, com a nossa forma de ser, com a nossa forma de estar, porque nós vamos passar a vida toda a trabalhar.
1: Claro.
0: Passamos a maior parte do tempo a trabalhar. A nossa semana, de segunda, terça, quarta, quinta, sexta e sábado e domingo, se és ator, estamos a trabalhar. Se nós optarmos, ou se nós nos conformarmos com uma profissão só para pagar as contas, é muito, Felipe, difícil. Eu sei que toda a gente...
1: Eu julgo que são para aí 80% dos portugueses.
0: Sim.
1: E eu às vezes acho que sou um sortudo estar a fazer aquilo que gosto, porque acho que não há maior felicidade na vida, porque nós, é a nossa vida, levantamos manhã, vamos trabalhar.
0: Sim.
1: Por isso as pessoas que trabalham porque precisam de sobreviver, deve ser, sim, péssimo. Desculpa. E há uma coisa que eu aqui gostava de perguntar, é que tu, poucas pessoas eu julgo que sabem, é que tu tiras o curso de publicidade,
0: uhum,
1: e que ainda tiveste 10 anos a trabalhar em publicidade.
0: Sim.
1: Porquê é que isso aconteceu?
0: Porque gostava muito de trabalhar em publicidade.
1: E na altura a publicidade também era diferente.
0: Era o tempo das vacas gordas. Deixa-me só concluir aqui uma coisa, quando eu estava a falar, sim, acerca da profissão, que teve a ver com... é melhor nós escolhermos uma profissão que tenha a ver connosco e que nos possa amparar, porque na altura em que eu estava mais em baixo, os únicos momentos que eu tinha de alegria era quando ia para o teatro, e isso foi o meu balão de oxigênio durante muitos meses, e o facto da minha profissão ser algo com o qual eu me identifico e que eu gosto, apesar do mundo todo estar muito escuro e cinzento e eu ter muito pouca força para o que quer que fosse, foi esta coisa do palco e esta coisa de estar com os outros, que me salvou. Por isso mesmo, agora eu não imagino tu estares super deprimido e, além do mais, teres uma profissão da qual não gostas. Portanto, deve ser é preto sobre preto. Mas agora, pronto, então à publicidade. A publicidade sempre foi uma área que eu achei muita graça. A publicidade, aqui há uns anos, portanto, nos anos, final dos anos 80, anos 90, tinha muitos orçamentos, tinha muita loucura. Eu acho que havia uma
1: exigência grande de criatividade.
0: Uma grande exigência de criatividade e se calhar havia uma maior capacidade de risco. Hoje em dia eu tenho ideia que os departamentos de marketing são todos muito mais calculistas, as coisas são muito mais centralizadas a nível europeu. Eu não vejo muito poucas campanhas com rasgos ou com coisas, é tudo um bocadinho uma repetição, mas nessa altura era muito interessante. Eu tive a sorte de trabalhar com profissionais maravilhosos, com quem depois mudávamos de agência, andávamos de um lado para o outro. Aquilo era um bocadinho como as equipas de futebol que os jogadores iam sempre buscar.
1: Quando iam, iam todos.
0: E foi uma área que era muito, tinha muito a ver comigo, no ponto de vista em que tu tinhas de estar sempre atualizado a nível de cinema, design, música, moda, e isso tudo fazia parte das campanhas que tu criavas, e era uma área muito, muito vanguardista. As pessoas eram modernas e havia assim uma vontade de inovar e de mudança. E depois lembro-me também que era uma área, hoje em dia eu conheço muito poucos, na realidade, conheço publicitários, mas eu lembro que na altura havia muitos sítios no Bairro Alto onde era uma misturada de jornalistas, publicitários, pessoas da moda. Os publicitários ocupavam ali, estavam ali no Olimpo, estavam num lugar de...
1: Recordas-te a Helena Aires?
0: Lembro perfeitamente a Helena Aires.
1: Nós íamos muito para um bar que ela tinha, que se juntava os publicitários.
0: E havia aquele que era do Hernani também.
1: Do Hernani, não te encontrei o Hernani, é engraçado, é um homem da noite e um homem que nós todos conhecíamos. E depois foi difícil tu começares do zero, porque depois começas do zero.
0: Foi muito simples.
1: Tu vais para a Espanha e, entretanto, começas do zero com uma carreira, depois começas logo com uma carreira brilhante.
0: Começo logo bem, não foi assim logo brilhante. Eu olhando para trás, eu acho que...
1: Ficas muito exigente contigo.
0: Claro. Mas aquilo que aconteceu, e eu acho que também é sempre bom, também é uma coisa que é bom as pessoas estarem atentas, é quando nós fazemos alguma alteração nas nossas vidas, ou quando nós decidimos ajustar alguma coisa, normalmente se aquilo é a boa decisão, o universo conspira e ajuda-te um bocadinho. Eu, na realidade, a minha mudança, eu estava a trabalhar numa agência de publicidade e pedi férias, as férias normais de verão, tirei em setembro na altura, para ir para Madrid fazer as minhas provas para duas escolas de teatro tentar. Havia uma escola que eram 3 ou 4 dias de provas, o outro era tipo uma espécie de um workshop de 6 dias. E de repente só coincidiu, era tudo no mesmo dia, tudo nos mesmos dias. Portanto, eu de manhã estava numa escola, à tarde estava na outra, a falar em espanhol. E de repente há qualquer coisa que te ativa o teu desenrascanço tipicamente português, e de repente o espanhol já saía normalmente, e eu entrei nas duas escolas.
1: Não falavas nada de espanhol quando vais falar?
0: Mas eu como tenho bom ouvido, as línguas para mim é fácil. E depois entrei nas duas e na realidade todo o processo de despedir-me, fechar a casa, arranjar uma casa em Madrid, uma casa não, um quarto, isso tudo foi coisa resolvida numa semana.
1: Curioso.
0: Portanto, quando tu tomas uma decisão desta dimensão e não tens areia na engrenagem, é porque a coisa correu bem. E adorei Madrid, adorei a escola, foi... juntamente com ter tido a Lola, foi das boas decisões que eu tomei na minha vida.
1: Nós não dissemos a quem não irá ver, irá ver depois em fotografias e em vídeo, mas a Lola é a tua grande companheira, a tua
0: e está aqui connosco.
1: Ela não te deixa e é muito bem comportada.
0: Está habituada. Ela tem 11 anos,
1: esta
0: já anda comigo desde
1: os 11 anos contigo.
0: Já anda comigo desde os 3 meses, portanto, e eu levo-a para todo lado e ela já está habituada aos meus ritmos e eu aos ritmos dela, que eu depois também. Isto é uma relação de toma lá da cá, portanto, eu também sei que ela precisa de passear e de comer.
1: E há uma cumplicidade entre vocês dois que se entendem lindamente.
0: Sim.
1: Lola, vais-te sentar, vais olhar para ali porque é fotografia. E ela fica. É impressionante. Filipe, tu és um homem muito, muito reservado e essa descrição é uma escolha que faz parte da tua personalidade.
0: Então,
1: és um homem muito discreto. Tu até, inclusive, não gostas muito de falar da tua vida privada. Gostas de falar da tua vida profissional.
0: Eu acho que houve-me aqui uma coisa... Eu agora estou a falar mais abertamente sobre coisas que aconteceram, as coisas com os meus pais, de relações, etc, de sonhos, de medos, de depressão, porque na realidade eu, quando comecei uma carreira do zero aos 35 anos, o meu foco era trabalhar como ator, era desenvolver as minhas capacidades, era trabalhar em vários meios e experimentar várias personagens. E como todas as pessoas tinham sido colegas da Escola Superior de Teatro e Cinema, ou da ACT, ou do TEC, que são as principais escolas, não é? Eu não tinha propriamente um network, sentia-me assim um bocadinho um outsider, e então eu achava que é sempre melhor solução e é sempre melhor decisão quando tu és um estranho, conquistares eventualmente as pessoas por causa do teu trabalho e não te estás a armar logo em estrela. E então essa parte mais visível de quem é ator, porque as pessoas tiram-te fotografias e fazem-te entrevistas e tudo mais. Eu durante muitos anos eu não queria fazer isso porque não queria estar a parecer que, olha, esta força aqui em cima dos bicos dos pés ainda não é um ator e já está a falar como tal, ainda não conquistou um lugar e já se está a armar em estrela. Então eu não falei. Ou seja, primeiro eu sou naturalmente reservado, mas era extra reservado porque eu ainda estava a perceber que terreno era este, como é que isto funcionava, e havia tantos mais atores e tantos mais atores.

0: atrizes com não sei quantos anos de carreira tinham muito mais para dizer do que eu. Portanto, eu, nesse aspecto, e era uma ordem direta que eu tinha aos meus agentes, de eu não dava entrevistas a ninguém.
1: Olha, como é que tu lidas com a popularidade?
0: Lido bem, porque, lá está, como as pessoas sempre só me conheciam quando eu comecei a aparecer, calma, hoje é um bocadinho diferente, mas quando as pessoas só me conheciam pelo meu trabalho, a abordagem era muito respeitosa e sempre foi muito respeitosa. As pessoas chegavam tipo, peço imensa desculpa, estar a chatear, mas gosto imenso do trabalho que está a fazer, não sei o que. E isso é uma coisa muito. É muito.
1: Gratificante.
0: Gratificante e não é, nunca foi invasivo. Agora, mesmo. E eu achava que se calhar abrindo mais e dando mais a ver, depois podia ter alguns problemas de invasão de privacidade. Nisso não está a acontecer. Eu tenho falado mais abertamente sobre muitas questões, nomeadamente tive uma conversa antes desta, muito franca, no Alta Definição com o Daniel Oliveira, que foi em que falámos sobre temas que eu nunca tinha falado. E comecei a ter o outro lado, que são as pessoas que chegam e que dizem que gostei imenso de ouvir, tive uma mesma situação, também fui cuidador, também fui cuidadora, até não sei o quê, falam da depressão, falam de... Isso, para mim, não me incomoda rigorosamente nada, antes pelo contrário. Eu acho que se tu podes, de alguma maneira, ser um espelho ou estabelecer alguns graus de empatia com as pessoas, seja nas alegrias ou seja nas tristezas, e se isso pode ajudar alguém ou a normalizar uma situação, eu acho que tem de ser tudo... quando nós acreditamos que estamos a seguir por um bom caminho, seja a identidade sexual, seja andar com um cão de um lado para o outro, tudo aquilo que eu acho que é normal para mim, eu acho que o meu esforço é normalizar esse comportamento, é normalizar essa opinião, é normalizar essa atitude. Por isso é que eu estou a dizer, eu levo sempre, num país que muitas vezes levanta problemas para os cães, eu levo sempre a Lola para todo o lado. Pronto, posso ouvir um não e ela fica no carro, mas à partida eu acho que é importante nós normalizarmos a presença dos cães. É bom normalizarmos que as pessoas são heterossexuais, são gays, têm todo o tipo de vidas, e isso tem de ser normalizado, porque isso é que é a realidade. Tem de ser normalizado que as pessoas têm momentos em que se vão abaixo, que têm depressões. Tem de ser normalizado ninguém tem de ter vergonha por passar por esse tipo de situações. Tem de ser normalizado, ou tem de ser falado e discutido, que do ponto de vista profissional há períodos muito negativos nas vidas de toda a gente. Muitas vezes as pessoas são despedidas, ficam sem trabalho durante não sei quanto tempo, não têm dinheiro. Esse tipo de partilha faz com que, quando nos acontecem essas coisas, ou quando nós sentimos determinadas coisas, que se nós sentirmos que não somos os únicos, isso é muito melhor para toda a gente. Isto é um trabalho de equipa. Viver é mesmo um trabalho de equipa.
1: Olha, vamos agora falar de uma parte boa da tua vida, que te está a acontecer agora. Tu és incrível como ator, és um profissional de excelência, já fizeste filmes, televisão, já teatro, já fizeste tudo. Mas agora estás a fazer uma peça muito gira, que é The Swimming Pool Party. Uhum. Por isso, tu estás neste momento de 9 de julho passado,
0: sim,
1: até agora,
0: 9 de agosto.
1: 9 de agosto. E estás no Maria Matos.
0: No Maria Matos. Estamos de quinta-feira a sábado às 9 e domingos às 6. Esta é uma peça do Ricardo Neves, que foi um encenador com quem eu já tinha trabalhado.
1: Tudo o que ele faz eu não perco.
0: Eu adoro o trabalho dele e eu já era muito fã do trabalho dele, e ele, quando às tantas ia encenar, encenou A Noite de Reis, uma comédia do Shakespeare para o Teatro da Trindade. Foi um sucesso enorme e repusemos passado um ano e tudo mais, e eu sempre gostei muito das obras do Ricardo Neves, porque ele é muito livre, muito criativo, muito louco. É uma pessoa que tem uma preocupação pelo lado que, quanto a mim, não deve ser esquecido, o lado espetacular do teatro, o lado de exibição, o lado dos guarda-roupa, dos cenários, aquela coisa quando o senhor chega e tipo, oh, this is theater. E ele tem essa coisa de se preocupar com todos os pormenores, e depois temos feito essa peça, essa adaptação muito livre da comédia de Shakespeare. Eu pensei assim, agora gostava imenso um dia fazer uma peça da autoria do Ricardo, e é de facto esta peça, que se chama The Swimming Pool Party, que ele encenou para quando nós fomos inaugurar

Teatro Variedades, que teve fechado durante 20 ou 30 anos, abandonado, e depois teve umas obras de recuperação. E então esta peça, juntamente com outra do Ricardo Neves Neves, foram as peças escolhidas para a reinauguração do Teatro Variedades. Acontece que o teatro, quando o Variedades

0: reunir-se de novo. Portanto, somos exatamente os mesmos que estávamos no Variedades. Não só os atores, como também os membros da banda, porque é um espetáculo que tem uma música ao vivo. O espetáculo, se quiseres, eu faço um pequenino resumo.
1: Já agora, porque isso é aliciante para as pessoas. O espetáculo é incrível, muitas pessoas foram, adoraram. Eu confesso que não fui, irei agora.
0: E que
1: o espetáculo diz que é incrível mesmo.
0: O espetáculo tem uma coisa que eu gosto, nós percebemos a reação do público, porque, principalmente agora aqui no Maria Matos, todos os teatros têm um tipo de público que nós identificamos e sabemos muito bem. O Teatro Maria Matos tem um público que se calhar não estava muito habituado a esta loucura surrealista do Ricardo, mas acontece muito que é, o espetáculo começa e de repente lentamente o público começa a render-se, porque o espetáculo é uma catadupa de momentos musicais e de momentos de humor e de monólogos loucos, e aquilo é de facto arrebatador. Basicamente, em termos gerais, a história é um casal, que sou eu, que faço de Eduardo, e a Sandra Faleiro, que faz de Judy, que recebem um grupo de conhecidos numa festa à volta de uma piscina que não enche. E aquilo tem um lado muito sarcástico de crítica social sobre o vazio que muitas vezes são as elites, sobre a sua falta de empatia com os mais necessitados, depois a maneira como se tratam uns aos outros, que são todos quase parasitas que se alimentam uns dos outros, mas com muita graça, com muito disparate, com um cenário brilhante da Catarina Amaro e com o guarda-roupa da Gabriela. Rafaela Mapril, peço imensa desculpa. Da Rafaela Mapril, que trabalha, tudo pessoas que costumam trabalhar com o Ricardo Neves, e com uma equipa extraordinária. Portanto, além de mim e da Sandra, que somos anfitriões, temos a Ana Brito Cunha, o Ruben Madureira, o José Leite, a Ana Marta Contente, a Marta Andrino, a Ana Chloe, e o Santiago Galvão. E depois temos uma orquestra, as músicas são extraordinárias, e aquilo é uma grande loucura. E é engraçado, que é isso que eu estava a dizer há um bocadinho. Começas às vezes com a sala um bocadinho cética, dizendo o que é isto.
1: O que está a passar?
0: E corta para uma hora e meia depois, que é mais ou menos o tempo de duração da peça, as pessoas parece que têm molas e que se levantam a aplaudir de pé e a dizer bravo. É muito giro isso.
1: É muito giro, por isso não percam o The Swing Pool Party com uma encenação do Ricardo Neves. No Maria Matos, já começou, a 9 de julho, e vai agora até 9 de agosto. E depois ainda vamos ter 11 e 12 de setembro no Cine Teatro Loletano. Por isso, vamos ver se ficamos por aqui, porque as peças do Ricardo geralmente duram e duram,
0: sim, sim, sim.
1: As pessoas enchem as salas. Há uma frase que eu, em várias coisas que li, e quero que tu dês aqui uma nota muito, muito rápida, que tu dizes: aprendi que podemos encontrar o nosso lugar onde, como e quando quisermos. Uhum. O que tu queres dizer com isso?
0: Eu acho que tem a ver com o facto de, muitas vezes, eu senti, ao longo da vida, e isso aí teve a ver com o facto de estar num meio pequeno, onde os exemplos são poucos e são escassos, e às vezes é só uma questão de tu encontrares o ambiente certo, tu encontrares as pessoas certas, tu encontrares as inspirações certas, ou tu encontrares a profissão certa, para tu de facto seres quem queres ser. Eu acho que
1: isso aconteceu contigo.
0: Isso aconteceu.
1: É engraçado.
0: Tu vais percebendo, muitas vezes. Nós temos de saber, há uma expressão muito bonita em inglês que se chama read the room, que é olhar para um sítio e perceber que sítio é aquele, qual é a energia daquele sítio, quem é que são aquelas pessoas. E se nós estivermos rodeados de uma energia, de um tipo de pessoa que tem um determinado tipo de interesses que não tem nada a ver connosco, o problema não é nosso. O problema é, se calhar, é nós não estamos no sítio certo. E, portanto, acho que a caminhada que deve sempre ser feita é até nós encontrarmos a nossa tribo, o nosso sítio, o nosso espaço, porque ele existe. Às vezes simplesmente não estamos, não se nasce no sítio onde se é suposto.
1: Filipe, chegamos ao fim da nossa conversa. Foi um gosto receber-te, muito obrigado por teres
0: obrigado,
1: comigo um pouco das

0: história da tua vida e continues a brindar-nos com o teu talento. Muito obrigado.
1: Muito obrigado.
0: Quanto a nós, muito obrigado por estar desse lado e até ao próximo Ciopa Convida.
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Send My Love, aqui ficou a voz poderosa de Adele. Sim, seja bem-vindo. Este é o Aurora, eu sou Ana Pinto e fico deste lado a fazer-lhe companhia com boa música até às 6:30 da manhã. Ouvimos também Jéssica Vieira, Vou Viver Sem Esse Amor. E seguimos a viagem com os britânicos Lighthouse Family. Run, fique connosco. Uma ótima manhã de quinta.

0: Tunde Baeu e Paul Tucker. Muito bom dia, seguimos para mais uma edição do Músicas da Nossa Vida. A convidada de hoje é a Tia Maia. Vamos ouvir alguns temas que fazem parte da sua playlist.
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2: Olá, eu sou a Maia, como sabem, apresentadora da Noite das Estrelas, e vou aqui selecionar duas das muitas músicas da minha vida. Gosto de música, gosto de dança, trabalhei na noite e, portanto, trabalhei com os grandes DJs do mundo e, portanto, para mim é muito, muito, muito difícil selecionar duas músicas. Mas vou escolher uma do tempo da minha juventude, porque gosto de dançar. Não é por nada especial, é porque tem ritmo, e das muitas de ritmo, eu escolho o Come On Eileen dos Dexy Midnight Run.

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1: Em 2005, dei início a um projeto que marcou a Noite de Lisboa, o Buda Lisboa, onde fui diretora de Relações Públicas e onde houve muitas noites de festa e, como dizia há pouco, recebemos grandes DJs do mundo. Na altura, em 2005, Le Magnifique era Bob Sinclair. Bob Sinclair, que tinha o Love Generation. E nessa altura, as pessoas esperavam a noite toda pelo Love Generation. E não é que fosse uma música que eu gostasse particularmente, mas a emoção que se vivia na pista quando o DJ Gema, na altura, lançava este tema do Bob Sinclair, nós dizíamos que era um bolo, e a pista vibrava como nunca. Portanto, é seguramente uma dos temas da minha vida, Love Generation.

0: foram aqui dois temas que foram, enfim, de alguma forma marcantes na minha vida, mas eu não sou daquelas pessoas que digam, ah, tenho esta canção, que é a canção da minha vida. Não, felizmente tenho tantas canções da minha vida, como tive amores e como tenho o gosto da música, portanto só duas. Está bem, ficamos assim. Foi um gosto estar convosco, continuem com a Correio da Manhã Rádio.
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2: A Tia Maia a revelar-nos alguns dos temas que fazem parte da sua playlist em mais uma edição do Músicas da Nossa Vida. Muito bom dia, uma ótima quinta-feira. Seguimos com Jenny, Handles Bars.

0: Aqui ficou uma bela recordação de Eros Ramazzotti. O tema Un'altra te foi um grande, grande sucesso do italiano. Muito bom dia, uma ótima quinta-feira. Vamos olhar a previsão do tempo para hoje. Lisboa espera um dia céu pouco nublado ou limpo, com períodos de maior nubosidade ao final do dia. O vento vai soprar fraco a moderado e há uma pequena descida da temperatura máxima, 29 graus. É então a máxima prevista para Lisboa, mais a norte, cidade do Porto, com períodos de céu muito nublado, especialmente agora durante a manhã, com neblina ou nevoeiro, especialmente na faixa costeira. Há possibilidade de vento fraco a moderado e pequena descida da temperatura máxima, 23 graus. É então a temperatura máxima esperada para hoje.
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um dos grandes, grandes sucessos das Bananarama. Lembra-se deste tema? Eu lembro-me bem. Há pouco ouvimos os Caesar Sisters, I Don't Feel Like Dancing. Muito bom dia, uma ótima manhã de quinta-feira. Deixe-se ficar desse lado, estamos em 90.4. Se nos ouve na Grande Lisboa, 94.8 no Grande Porto e em cmradio.pt. Se vai ao volante, já sabe, conduza com muita precaução e leve-nos consigo para onde quer que vá. É uma canção de fé o que vem a seguir, na voz de Marco Oliveira.

0: Muito bom dia, tenha uma excelente quinta-feira. Venha daí porque o jornalista Vítor Figueiredo tem mais uma história curiosa para lhe revelar. 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
1: Há vidas assim. No verão de 1958, a União Soviética tinha surpreendido o mundo ao colocar em órbita o Sputnik, o primeiro satélite artificial. De repente, os norte-americanos perceberam que estavam a perder a corrida ao espaço. A resposta chegou rapidamente com a criação de uma nova agência. A ideia inicial era reunir cientistas, engenheiros e centros de investigação espalhados pelo país para recuperar o atraso tecnológico. A agência chamava-se NASA. No início, a NASA tinha 8 mil funcionários e herdou laboratórios, instalações e até programas que já existiam e, em menos de 11 anos, surpreendeu o mundo inteiro. Em julho de 1969, a missão Apollo 11 levou Neil Armstrong e Buzz Aldrin à superfície da Lua. Mas até lá, muita coisa aconteceu. A NASA teria gasto milhões numa caneta que escrevesse no espaço, enquanto os soviéticos usavam lápis. Na verdade, a história é um mito. A NASA utilizou inicialmente lápis, mas eram perigosos devido ao grafite e às aparas inflamáveis. A famosa Space Pen foi desenvolvida por uma empresa privada, sem financiamento da NASA, e mais tarde foi comprada tanto por americanos como por soviéticos. Há vidas assim, pequenas, mas também grandes histórias, como nos primeiros anos da agência, em que muitos dos cálculos orbitais eram feitos por equipas de matemáticos, na sua maioria mulheres. Eram chamadas simplesmente de computadores. Entre elas, destacou-se Katherine Johnson, cujos cálculos foram decisivos para as missões Mercury e Apollo. E foi para a missão Mercury, em 1960 e 1961, que 13 mulheres norte-americanas realizaram, em privado, exatamente os mesmos testes físicos e psicológicos dos astronautas masculinos. Algumas tiveram resultados superiores aos dos homens selecionados pela NASA. No entanto, a agência recusou integrá-las porque exigia que os astronautas fossem pilotos de testes militares, uma profissão então fechada às mulheres. Só em 1983, uma norte-americana, Sally Ride, viajaria pelo espaço.
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Sim, um tema, um grande sucesso de John White, na voz inigualável de Rod Stewart. E é só grandes canções aqui na Correio da Manhã Rádio, bem cedinho, logo pela manhã. Olhe, boas férias, se for o seu caso. Se não for, tenha igualmente um dia fantástico. E se vai ao volante, não se distraia. Boa viagem, leve-nos consigo. Seguimos com uma dupla cheia de talento, Sam Fender e Olivia Dean. Rhyme Me.

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2: Este é o Aurora, eu sou a Ana Pinto e fico consigo até bem perto das 6:30, para já com os Dire Straits e este fantástico Sultans of Swing, e daqui a pouco já lhe digo como é que esta música nasceu.

0: esta canção nasceu depois de Mark Knopfler assistir quase por acaso à atuação de uma banda de jazz num pub praticamente vazio no sul de Londres, e apesar de tocarem para muito pouca gente, no final o vocalista anunciou com enorme entusiasmo: "Nós somos os Sultans of Swing." A ironia daquele momento inspirou Knopfler a escrever uma canção sobre músicos que tocam por paixão e não pela fama. E o resultado está à vista, foi um dos maiores clássicos da história do rock e o tema que lançou então os Dire Straits para o sucesso mundial. São as voltas da vida. E agora vamos para mais um Check-Up. Venha daí.
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0: A rosácea é uma doença de pele comum, muitas vezes mal compreendida. Afeta sobretudo a face e manifesta-se por vermelhidão persistente nas bochechas, nariz, testa e queixo. Mas não se trata apenas de uma questão estética. É uma condição inflamatória crónica que pode evoluir ao longo do tempo e afetar significativamente a qualidade de vida. Estima-se que surja com maior frequência entre os 30 e os 50 anos, sobretudo em pessoas de pele clara. E apesar de ser frequentemente confundida com acne ou alergias, tem características próprias, como vasos sanguíneos visíveis, sensação de calor ou ardor e, em alguns casos, pequenas lesões semelhantes a borbulhas. A causa exata da rosácea continua a não ser totalmente conhecida. Sabe-se, no entanto, que envolve uma combinação de fatores, desde alterações no sistema imunitário e vascular até a predisposição genética. Mais importante ainda são os chamados gatilhos, elementos do dia-a-dia que podem desencadear ou agravar os sintomas. A exposição solar, o calor, o frio, o álcool, alimentos picantes, bebidas quentes ou o stress são alguns dos principais fatores identificados. Apesar de não ter cura definitiva, a rosácea pode ser controlada. O tratamento passa por uma abordagem combinada: cuidados diários com a pele, uso de protetor solar, terapêuticas tópicas ou orais e, em alguns casos, tratamentos dermatológicos

0: diagnósticos mais avançados. Mas talvez o mais importante seja o diagnóstico precoce e o acompanhamento médico. Porque sem tratamento a doença tende a agravar-se, podendo, em fases mais avançadas, causar espessamento da pele, especialmente no nariz, ou até afetar os olhos. Num mundo onde a imagem ganha um peso quase absoluto, a pele deixou de ser apenas um órgão, tornou-se um cartão de visita. Vivemos rodeados de ecrãs, filtros e padrões de beleza, muitas vezes inalcançáveis. E nesse contexto, condições como a rosácea ganham um significado que vai muito além da medicina. Em resumo, é importante conhecer o próprio corpo, evitar fatores que desencadeiam inflamação e cuidar da pele com consistência.
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0: As Against the World, os December 10 na Correio da Manhã Rádio, depois de ouvirmos B.O.B. com Bruno Mars, Nothing on You. Estamos na reta final de mais um Aurora. A equipa da manhã está quase a chegar.
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0: Eu acho que já pegou, Júlio. O Bom Dia vai começar com a síntese às 6:30 da manhã. Ricardo, Filipe Matos, Mónica Peixoto e Luís Silva estão em estúdio para mais uma manhã frenética. Eu regresso amanhã bem cedinho, logo às 5 da manhã, com boa música. Até lá, tenha uma excelente quinta-feira. 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

0: Sr. Joe Cocker, prometemos não nos esquecer de si, mas agora... Agora são 6:30 e por isso temos o primeiro contacto com a Mónica Peixoto, que traz a primeira síntese de notícias desta quinta-feira. Bom dia, Mónica.
1: Olá, bom dia. O incêndio de Ervões Valpaços é, nesta altura, o único ainda ativo em Portugal continental. Mobiliza quase 800 operacionais, mais de 250 meios terrestres, indica o site fogos.pt. As chamas deflagraram terça-feira à tarde, atingiram já 21 casas, 8 delas de primeira ou de segunda habitação. 5 pessoas ficaram feridas no combate às chamas em Valpaços, indica a Proteção Civil. Ontem, em Fornos do Pinhal, a repórter Joana Ricardo Silva falou com uma moradora que tinha perdido tudo ou quase tudo.
2: Uma quintazinha, tínhamos lá uma casa e também ficou destruída. Perderam-nos pinhais, muitos pinhais e vinhas, oliveiras, figueiras, tudo.
3: Vocês estão a devastados, como é óbvio.
2: É verdade.
3: É impossível não ficar assim, tendo em conta que é o trabalho de uma vida que se perde em segundos.
2: O meu marido trabalha muito no campo também, e eu também, e ficamos muito tristes.
3: Aliás, o seu marido está também muito triste, nem quer falar.
2: Sim, nem ele não quer falar.
1: O incêndio de Valpaços alastrou ontem a Mirandela. Por precaução, várias pessoas foram retiradas da aldeia de Val de Telhas. Passaram a noite em instalações da Junta de Freguesia. O outro grande incêndio, de Rochoso, na Guarda, entrou em fase de conclusão ontem de manhã, mas deixou um rastro de destruição. Arderam mais de 5 mil hectares em 4 concelhos: Guarda, Sabugal, Almeida e Pinhel. 4 bombeiros ficaram feridos. Autocarro esquece criança em área de serviço. Isso é hoje a manchete do Correio da Manhã. A menina de 11 anos viajava sozinha num autocarro com destino a Faro. O veículo parou numa estação de serviço da A2. O motorista seguiu depois viagem sem confirmar se todos os passageiros estavam a bordo. Os detalhes para ler na edição de hoje do Correio da Manhã. Depois de mais de 2 semanas, o ministro da Administração Interna esclareceu ontem todas as polémicas. Em conferência de imprensa, Luís Neves afirmou que o tanque da Casa de Odmira tinha sido transformada em piscina sem ele saber, garantiu que a obra agora vai ser legalizada. Quanto ao outro lado apreendido pela Judiciária e que ficou nas instalações

0: do empreiteiro amigo dele. Luís Neves negou irregularidades e deixou garantias.
1: Foi um puro ato de boa gestão. E esta foi uma decisão que poupou ao Estado muito dinheiro e que nos permitiu ganhar tempo para encontrar uma solução adequada.
0: O ministro da Administração Interna considera que estas polémicas estão esclarecidas e, por isso, a demissão dele está fora de questão. Explicações de Luís Neves que não convenceram a oposição. O líder do PS reuniu-se ontem com o primeiro-ministro. No final, José Luís Carneiro considerou que Luís Neves está fragilizado no cargo. O líder do Chega, André Ventura, também não ficou convencido com as explicações de Luís Neves. Aponta agora ao Palácio de Belém.
2: Acho que foi o país que perdeu uma oportunidade de esclarecimento e o governo que perdeu uma oportunidade de decência. Para mim, então, isto que não é de nenhuma conversa. É mesmo só uma intuição que tenho. Acho que o Presidente da República deve estar arrepiado, depois de ouvir esta conferência de imprensa.
0: Os partidos à direita exigem a demissão do ministro da Administração Interna. À esquerda, a opinião é que as explicações de Luís Neves chegam tarde, mas em pleno verão e com risco de incêndios, este não será o melhor momento para a eventual saída do ministro da Administração Interna. Apenas o PSD considerou que as polémicas em torno de Luís Neves ficaram esclarecidas e acusou a oposição de nunca estar satisfeita. A Judiciária voltou ontem ao gabinete de André Ventura na Assembleia da República para recolher impressões digitais e outras provas. Os inspectores querem saber como era a disposição do gabinete do líder do Chega antes da alegada invasão e atos de vandalismo. Pedro Proença reagiu aos polémicos áudios de quando era presidente da Liga de Clubes. Em comunicado, o atual presidente da Federação Portuguesa de Futebol diz estar relutante em comentar áudios obtidos de forma ilegal e imoral e que apresentam certos de conversas privadas e fora de contexto. Pedro Proença questiona o timing da divulgação desses áudios e admite avançar para a justiça contra quem fez e divulgou as gravações. O Benfica recebe esta noite na Luz os suíços do St. Gallen. É a segunda mão da segunda pré-eliminatória da Liga Europa. Os encarnados entram em campo em desvantagem, visto que perderam na primeira mão. Se o Benfica perder hoje também, fica afastado da Liga Europa, passa à Liga Conferência, uma hipótese que o treinador Marco Silva não coloca.
3: Não é que não perca tempo, é algo que eu não penso, não está no nosso pensamento, não está no meu pensamento enquanto treinador do Benfica, não gasto nenhuma energia pensando já que algo pode ser negativo. Sou positivo por natureza e naturalmente depois do mau jogo que fizemos e torno a referir sem problema absolutamente nenhum, a semana foi positiva, analisámos coisas importantes para nós como equipa, analisámos algo que temos que fazer também diferente como equipa, recebemos alguns jogadores que, mesmo estando ou não em condições de jogar amanhã, naturalmente elevaram o nível daquilo que é o treino, elevaram o nível daquilo que é a competitividade durante a semana também.
0: O Benfica-St. Gallen é um jogo da segunda mão da segunda pré-eliminatória da Liga Europa, começa às 8 da noite no Estádio da Luz, tem relato em direto aqui na Correio da Manhã Rádio.
4: Seis minutos depois das 6:30 da manhã, Luís Silva, bom dia. Vamos aquecendo os motores nesta primeira viagem.
5: Então, bom dia. De facto, os motores já vão aquecendo lentamente e também não há motivo para grande alarme em termos de trânsito, porque o cenário esse está bastante tranquilo nos principais acessos a Lisboa e Porto. De momento, não temos indicação de qualquer acidente ou avaria. Há apenas na área de Lisboa alguma intensidade já na A2 para a ponte 25 de Abril. Já se começa a sentir algum movimento na subida para a ponte do Pregal, mas também ainda com pouca demora. Todos os outros acessos a Lisboa ainda estão com trânsito regular. No Porto, o cenário é praticamente semelhante, não há congestionamentos em todos os acessos, embora se note alguma intensidade já na VCI, junto à saída para a Boa Vista, e também na A44, no troço entre Madalena e Coimbrões, mas mesmo assim um cenário ainda bastante positivo. De momento, para já temos referência a nível nacional de um acidente na Estrada Nacional 239, portanto na zona de Castelo Branco. Recomenda-se prudência, dado que é um acidente fora do comum, portanto uma ovelha foi colhida por uma viatura e é precisamente no troço entre

0: entre Monfortinho e Penha Garcia. Recomenda-se então muita prudência neste troço da Estrada Nacional 239. Depois temos já na A23 um caminhão avariado, está mais ou menos imobilizado na berma ao quilómetro 85 no sentido norte-sul, portanto na zona de Fratel. Recomenda-se também prudência.
1: Boa viagem. Para fornecer mais informações de trânsito através do nosso WhatsApp, que situações que vejam aí na estrada, 927794422. Obrigado.
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0: bom dia. A começar com o início dos anos 80, precisamente da altura de gravação deste Against the Wind, Bob Seger e a Silver Band. A previsão do tempo para hoje, mais um dia de verão, pequena descida das temperaturas, outra vez a norte, menos um grau no Porto e Viana do Castelo, que não passam dos 23 graus, 24 para Ponta Delgada, 25 para Aveiro e Leiria, 27 para Braga, 28 de máxima em Coimbra, 29 em Lisboa, Vila Real e Funchal, 30 de máxima para Faro e Viseu, Setúbal, Santarém e Guarda devem chegar aos 31, Porto Alegre aos 33, Bragança aos 34, Castelo Branco aos 35 e Évora e Beja são hoje as capitais de distrito mais quentes, com 36 de máxima. A esta hora, Setúbal com 16, Porto 17, Faro, aliás, Braga e Viana do Castelo com 18, Faro com 19 e Lisboa está com 20 graus.
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realmente diz-se muita coisa, mas desta vez cantou-se o rock nacional do Pedro Vaz. Vamos atualizar as notícias dentro de 4 minutos no Grande Jornal das 7. É só o tempo de chamar os No Doubts.

0: Correio da Manhã Rádio, bom dia, são 6h53. Vamos reunir as notícias agora no Grande Jornal das 7, edição de Mónica Peixoto.
1: E começamos com o mapa dos incêndios. Nesta altura, apenas o incêndio de Ervões Valpaços continua sem controle. Mobiliza 852 operacionais e 274 meios terrestres. As chamas deflagraram terça-feira à tarde. Atingiram já 21 casas, 8 casas de primeira ou de segunda habitação. Grande parte dessas casas atingidas localiza-se na aldeia de Santa Valha. Noutra aldeia, em Cabeço, 3 pessoas ficaram desalojadas. Em Vilarandelo, o incêndio destruiu 2 indústrias e também uma sucata de automóveis. 5 pessoas ficaram feridas no combate às chamas em Valpaços, indica a Proteção Civil. A repórter Joana Ricardo Silva falou ontem com uma moradora da localidade de Fornos do Pinhal, que tinha perdido quase tudo.
2: Uma quintazinha, tínhamos lá uma casa e também ficou destruída. Perderam-nos pinhais, muitos pinhais. E vinhas, oliveiras, figueiras, tudo.
3: Vocês estão devastados, como é óbvio.
2: É verdade.
3: É impossível não ficar assim, tendo em conta que é o trabalho de uma vida que se perde em segundos.
2: O meu marido trabalha muito no campo também, e eu também, e ficamos muito tristes.
3: Aliás, o seu marido está também muito triste, nem quer falar.
2: Sim, nem ele não quer falar.
1: Este incêndio de Valpaços alastrou ontem a Mirandela. Por precaução, várias pessoas tiveram de ser retiradas de casa em Val de Telhas. A repórter Tânia Laranjo falou com o presidente da Câmara de Mirandela, Vítor Correia, fez o ponto de situação do combate às chamas no concelho.
4: Neste momento a situação, sob o ponto de vista do que é a proteção às habitações, à população está controlada. O incêndio está a decorrer na zona de mato, na zona de agrícola, portanto, e aí sim vai decorrer. Os bombeiros e as equipas sapadoras estão no terreno, pronto, mas para já aquele maior risco que havia de as populações, as pessoas.
5: Continua a haver vento, que é de facto algo que não se controla, não é?
4: O vento é algo que não se controla e o vento efetivamente é um inimigo, é o principal inimigo nestas circunstâncias, mas as equipas estão no terreno, aliás, está a ver, então está a chegar aqui mais um carro de bombeiros, pronto, estão no terreno para garantir, acima de tudo, que as pessoas ficam protegidas e as suas habitações.
5: Ali ardeu uma casa que não estava habitada, não é?
4: Sim, ardeu ali uma casa, portanto, são casas que não estão habitadas, com algum risco, com alguma falta de manutenção, que vai acontecendo, mas pronto, mas as pessoas não estão em perigo, felizmente. Algumas pessoas tiveram que, com algum receio, foram desalojadas, estão aqui na Junta de Freguesia.
5: Estão aqui na Junta de Freguesia, era isso que eu lhe ia perguntar.
4: Estão aqui na Junta de Freguesia, onde está a ser dado o apoio.
1: Apoio do município de Mirandela, o presidente da autarquia, ontem em Val de Telhas, uma das aldeias afetadas por este incêndio, que começou terça-feira em Ervões, no concelho de Valpaços. As chamas ainda não foram controladas e, nesta altura, estão no terreno mais de 800 operacionais apoiados por mais de 270 meios terrestres. O outro grande incêndio que preocupou esta semana, o de Rochoso na Guarda, entrou em fase de conclusão ontem de manhã, mas deixou um rastro de destruição. Arderam mais de 5 mil hectares em 4 concelhos: Guarda, Sabugal, Almeida e Pinhel. 4 bombeiros ficaram feridos. O repórter Luís Oliveira falou com a moradora de uma aldeia que perdeu culturas e não só neste incêndio de Rochoso.
6: Andei à volta, cheifei o pasto, cheifei tudo, tinha a hortinha, arderam as tomates, andava de roda das cebolas, ardeu tudo, arderam as videiras. Ardeu um terreno que tem na Fonte Sino, ainda lá no Fibra, está tudo ardido. Ardeu além para as alagoas, que eu pago renda para as minhas cabras. Tinha as minhas pastagens, mas para andar aqui em volta pagava rendas. Fiquei com este terreno que aqui veio, para dar comer às cabras. Um outro terreno ali, pequeno, mais ou menos pistão pequeno, de roda aqui da porta, mais nada. Queimou tudo. E as rendas tenho que as pagar à mesma.
1: Os prejuízos de uma agricultora numa aldeia afetada pelo incêndio de Rochoso na Guarda, que está já em fase de conclusão desde ontem de manhã. Autocarro esquece criança em área de serviço, é hoje a manchete no Correio da Manhã. O incidente aconteceu na segunda-feira à tarde. A menina de 11

0: anos, viajava sozinha num autocarro com destino a Faro. O veículo parou numa estação de serviço da A2. O motorista seguiu depois viagem sem confirmar se todos os passageiros estavam a bordo. O pai da menina teve de andar 240 quilómetros, fazer uma viagem de 240 quilómetros para ir buscar a filha. Os detalhes estão na edição de hoje do Correio da Manhã, já nas bancas. Os professores classificadores continuam a reportar falhas na digitalização dos exames nacionais, agora na segunda fase. Vários docentes reportaram ao portal MetaProf problemas como folhas de continuação que faltam, digitalizações com erros e respostas que desaparecem da plataforma dos exames. Queixam-se também do número excessivo de respostas que têm de corrigir. Ao Correio da Manhã, Cristina Mota, da Missão Escola Pública, diz que ainda é cedo para avaliar, mas confirma relatos de constrangimentos e falhas semelhantes às registadas na primeira fase dos exames nacionais. A professora diz ainda estar preocupada pelo facto de não saber ainda nada sobre o processo de reapreciação de exames da primeira fase. Este ano terão sido apresentados mais de 20 mil pedidos de reapreciação de exames, 3 vezes mais do que no ano letivo passado, dados do Ministério da Educação. O homem que matou a vizinha por engano em Setúbal foi condenado a 25 anos de cadeia. A vítima foi atingida com um tiro na cabeça quando voltava à casa no bairro da Bela Vista, em Setúbal. Os detalhes com a jornalista Inês Campana.
1: Francisco Saavedra disparou a espingarda da janela de casa para matar o rival que o tinha ameaçado. Mas um erro revelou-se fatal. O suspeito enganou-se e atingiu a tiro na cabeça uma mulher de 31 anos. Raquel Lourenço conduzia um carro igual ao do rival do homicida. O crime aconteceu no bairro da Bela Vista, em Setúbal, e remonta a 16 de junho de 2024. A vítima teve morte imediata. O homem que viajava ao seu lado foi atingido a tiro num braço, mas sobreviveu. Esta terça-feira, o assassino foi condenado à pena máxima. 25 anos de cadeia pelo crime de homicídio e tentativa de homicídio.
0: Foi a sentença para este homem julgado por ter morto uma vizinha por engano no bairro da Bela Vista, em Setúbal. Depois de quase 2 semanas de espera, o ministro da Administração Interna esclareceu finalmente as polémicas. Em conferência de imprensa ontem, Luís Neves afirmou que o tanque da casa dele de Odmira tinha sido transformado em piscina sem ele saber, garantiu que a obra vai ser legalizada. Quanto ao outro lado, apreendido pela judiciária e que foi guardado nas instalações do empreiteiro amigo dele, Luís Neves negou as irregularidades e deixou garantias.
2: Concordei com uma proposta de armazenamento que me foi apresentado por um alto quadro da Polícia Judiciária, cuja competência e integridade mereciam então e continuam a merecer a minha total confiança. Assumi essa decisão e assumo-a hoje. É uma decisão minha e não dele. Não havia outra opção. Foi um puro ato de boa gestão. E esta foi uma decisão que poupou ao Estado muito dinheiro e que nos permitiu ganhar tempo para encontrar uma solução adequada.
0: E em relação ao facto de o seu lugar poder estar em causa ou estar numa posição fragilizada, o ministro da Administração Interna considera que as polémicas estão esclarecidas e, por isso, uma demissão está fora dos planos de Luís Neves.
2: Continuarei a cumprir a minha missão, para o qual estou totalmente legitimado e empoderado. A minha prioridade enquanto ministro da Administração Interna continua a ser exatamente a mesma do primeiro dia. Nunca coloquei na minha cabeça qualquer pedido de demissão. Sinto-me absolutamente apoiado pelo Sr. Primeiro-Ministro e por todos os membros do Governo com quem tenho falado e interagido, sobretudo nos Conselhos de Ministros.
0: As explicações de Luís Neves não convenceram a oposição. O líder do PS reuniu-se ontem com o Primeiro-Ministro. José Luís Carneiro considera que Luís Neves está fragilizado.
3: Transmiti ao Sr. Primeiro-Ministro que, no meu entender, a autoridade política do Ministro da Administração Interna está fragilizada. Esses factos fragilizam a autoridade política daquele que é o titular da Administração Interna, ou seja, que tem a direção das forças de aplicação da lei.
0: E o líder do Chega também não ficou convencido com as explicações de Luís Neves. Aponta agora ao Palácio de Belém.
4: Acho que foi o país que perdeu uma oportunidade de esclarecimento. e o governo, que perdeu

0: oportunidade de decência. Para mim, então, isto que não é de nenhuma conversa. É mesmo só uma intuição que tenho. Acho que o Presidente da República deve estar arrepiado, depois de ouvir esta conferência de imprensa.
1: Os partidos à direita exigem a demissão do Ministro da Administração Interna. À esquerda, consideram que as explicações de Luís Neves chegam tarde, mas, tendo em conta que estamos em pleno verão e com o risco elevado de incêndios, não será este o melhor momento para o eventual afastamento do Ministro da Administração Interna. Apenas o PSD está satisfeito com os esclarecimentos do Ministro e considera que a oposição é que nunca está satisfeita. Pedro Proença reagiu aos polémicos áudios de quando era presidente da Liga de Clubes. Em comunicado, o atual presidente da Federação Portuguesa de Futebol diz estar relutante em comentar áudios obtidos, segundo ele, de forma ilegal e imoral e que apresentam certos de conversas privadas e descontextualizadas. Pedro Proença questiona também o timing da divulgação dos áudios e admite avançar para a justiça. O Benfica recebe esta noite na Luz os suíços do Santo Gallen. É um jogo da segunda mão da segunda pré-eliminatória da Liga Europa. Na primeira mão, o Benfica perdeu frente ao St. Gallen e por isso está em desvantagem. Se perder também hoje, é afastado da Liga Europa, passa à Liga Conferência, mas essa é uma hipótese que o treinador Marco Silva nem sequer coloca.
2: Não é que não perca tempo, é algo que eu não penso, não está no nosso pensamento, não está no meu pensamento enquanto treinador do Benfica, não gasto nenhuma energia pensando já que algo pode ser negativo. Sou positivo por natureza e naturalmente depois do mau jogo que fizemos e torno a referir sem problema absolutamente nenhum, a semana foi positiva, analisámos coisas importantes para nós como equipa, analisámos algo que temos que fazer também diferente como equipa, recebemos alguns jogadores que mesmo estando ou não em condições de jogar amanhã naturalmente elevaram o nível daquilo que é o treino, elevaram o nível daquilo que é a competitividade durante a semana também.
1: Benfica St. Gallen, jogo da segunda mão da segunda pré-eliminatória da Liga Europa, começa às 8 da noite no Estádio da Luz, vai ter relato em direto aqui na sua Correio da Manhã Rádio.
3: 5 minutos depois das 7 da manhã, vamos agora saber como está o trânsito com o Luís Silva. Bom dia.
4: E vamos avançar precisamente pelo norte do país, até porque temos informação de um atropelamento na Estrada Nacional 106, em Penafiel, e, portanto, aqui o trânsito começa a ficar um pouco mais congestionado, até porque há meios no local. Depois, mais próximo da área do Porto, há um aumento do trânsito na via de cintura interna, no sentido a Rábida-Freixo. Essa intensidade já se verifica junto à saída para a Boa Vista, mas para já a demora ainda não está muito presente. Os restantes acessos ao Porto ainda registam boas condições de fluidez, embora na estrada da circunvalação se note um aumento de intensidade à passagem pela zona do Hospital de São João, mas por enquanto também sem demora. Quanto à cidade de Lisboa, o cenário é também muito tranquilo em termos de trânsito, não há grandes congestionamentos. Aliás, nem há congestionamentos, para sermos mais concretos. No caso da A2 para a ponte 25 de Abril, nota-se já alguma intensidade na subida para a ponte do Pregal, mas também sem demora. Na Estrada Nacional 10, o trânsito está mais intenso à passagem pela zona da Quinta do Conde, mas também aqui sem registro de grandes complicações. O mesmo se passa em relação à Estrada Nacional 378, no troço entre Fernão Ferro e o Foqueteiro. O IC19 já começa a ter maior intensidade na zona de Queluz, no sentido Sintra-Lisboa, mas mesmo assim também a demora não é significativa. Acessos a Pinamanica ainda com trânsito regular. Não há mais complicações a registar em Lisboa, portanto, ainda um cenário bastante positivo. Estamos em tempo de férias, vamos ver dentro de meia hora como estará a situação, mas não deve alterar muito.
3: Para já é relaxar e seguir em frente no trânsito. Boa viagem.
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1: Daqui a pouco as reações fictícias às explicações do ministro Luís Neves no Fala Barato. Para já recuperamos os Talk Talk.

Primeira música na hora das 7 com o Stole Talk, neste Such a Shame, um videoclipe na altura. Me chamou a atenção pelas caretas que fazia o vocalista Mark Hollis, que nos deixou em fevereiro de 2019. 7 e 12, está na altura de falar barato.

0: E a pergunta hoje é: está satisfeito com as explicações do ministro Luís Neves?
1: Abelho Sousa, não percebi patavina das explicações deste.

0: Fiquei na mesma com uma lesma. Por isso mais valia estar calado. Aliás, ele calado é um poeta. Na verdade, só me interessa explicações sobre esta pré-época do Benfica. Parece-me tudo muito mal pensado e feito em cima do joelho. E não é um joelho qualquer, é em cima do joelho do Mantorras, que, como se sabe, parecia um gremlin agora para o fim. Coitado, esse sim, um coração puro do nosso Benfica. E agora não digo mais nada. Desculpem ser assim curto e grosso, mas tenho a minha cabeça, não siga carneirada.
1: Adélia Matos, falta com porta. O mestre Silvério já esteve no monte do Dr. Luís Neves a fazer a jardinagem. E ele disse que o homem tinha lá um tanque de lavar roupa daqueles à antiga. Mas ele estava sem os óculos. Ele tem 16 dioptrias em cada olho. Depois ele voltou lá com os óculos e de repente viu uma piscina olímpica. E ele até ligou para o Dr. Luís a perguntar se era a mesma casa. Agora, não sei dizer se o que está certo ou o que está errado neste caso. Porque, por exemplo, a filha da minha vizinha é a juíza e ela diz que a justiça é cega. Nesse caso, quando o mestre Silvério viu o tanque sem os óculos, estava certo. Mas se for com óculos, ou com os olhos de ver, aquilo até parece um piscinão. Quem fala a verdade? Não sei. Mas eu estou a gostar desta novela. Melhor que as últimas, que é sempre com os mesmos atores.
0: Júlio de Matos, acabei. Foi todo um conjunto de mal entendidos e erros, pá. Eu compreendo bem o ministro. Tem a minha solidariedade, pá. Eu

0: cansado. E eu calei. Pois, calei. Eu acho que ninguém vai dizer isso ao ministro. Cala a boca ao cansado, porque isso era uma falta de respeito, pá. Acho que devem esculpar o homem. Afinal, quem não quer rouco fuma a primeira pedra.
1: Vitalina Banz, 81 anos. Essa história do Luís Neves já cansa. Pá, quero lá saber se o tanque é piscina ou se a piscina é um jerrycan, pá. E a história do outro lado também não me interessa para nada. Por acaso, essa até era a alcunha que eu meti ao meu falecido Zé Lopes. Epá, o homem só estava bem atolado a mim, pá. Era uma melga. Quem me dera que alguém pegasse nele e o levasse para Barcelos, por engano, para me desamparar a loja. Teria dado um jeitão em certas alturas. Eu sempre fui muito desempoeirada e adepta das relações abertas. Mas ele era bota de elástico. Luís Neves, continua. Sou tua fã. Tens ar ser daqueles que é maroto na intimidade. Ui, ui, se tens.
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3: O ministro Luís Neves aqui com a base de humor de hoje do Fala Barato. E também, calculo, Mónica, esteja nas primeiras páginas dos jornais de hoje.
4: Todos.
3: Todinhos.
4: Praticamente todos. Acho que só os desportivos.
3: Mas
4: não têm
3: temáticos,
4: foto,
3: pois.
4: Não têm a foto de Luís Neves na primeira página.
3: Vamos
4: mas
3: lá,
4: vamos
3: então
4: começar
3: conferir.
4: Pelo Correio da Manhã, precisamente. Foto de Luís Neves com... essa foto mostra Luís Neves com uma foto na mão, a foto do célebre tanque na casa de Odmira. Piscina voltará a ser um tanque, é a citação escolhida para fazer título nesta edição do Correio da Manhã. Ministro garante que poupou dinheiro ao Estado no caso do atrelado. Líder do PS alerta Montenegro que Luís Neves está fragilizado. Ventura diz que seguro deve estar arrepiado com o que se passa. Na manchete do Correio da Manhã, drama na A2, autocarro, esquece criança em área de serviço. O pai da menina de 11 anos teve de percorrer 200 quilómetros para ir buscar a filha, que ficou esquecida numa estação de serviço. Destaque também para mistério, desapareceram joias de 346 mil euros usadas no The Voice. Destaque também para o desporto, o Benfica Santo Galan desta noite, Marco Silva, vamos passar a eliminatória, a certeza do treinador do Benfica. No Público, foto de Luís Neves ontem na conferência de imprensa que deu. Luís Neves, estou totalmente legitimado e empoderado, é o título no Público. Na manchete, Nobel propõe tribunais a decidir em 90 dias para fazer crescer a economia. É uma ideia defendida pelo Nobel James A. Robinson em declarações ao Público. No Jornal de Notícias, na manchete, também investigação ao tráfico de jogadores de futebol descobre mais 20 jovens enganados por academia.

Mas o destaque vai também para a foto do Luís Neves na conferência de imprensa de ontem. Nem sempre acertei, mas estive sempre do lado do bem. Declarações de Luís Neves ontem nessa conferência de imprensa. No Diário de Notícias, curiosamente, não está, ao contrário do que eu dizia, o Diário de Notícias não tem a foto de Luís Neves, mas faz manchete com o tema. Luís Neves diz-se empoderado após quebrar silêncio sobre casos do atrelado e das

0: A Par Pública vai analisar as ofertas vinculativas que foram apresentadas ontem pela Lufthansa e pela Air France KLM. São as candidatas à compra de 49,9% do capital da transportadora aérea portuguesa. Também destaque no negócios para Bondalti, chega a acordo com bancos para dar nova vida à espanhola Aircross. Nos desportivos, a bola tem a foto de Marco Silva, vai encher praticamente toda a primeira página e a manchete é Faça-se Luz. Na estreia oficial no palco dos encarnados, Marco Silva pede apoio dos adeptos para o jogo de logo mais o Benfica-Santo Gala na Luz. No jogo também destaque para essa partida e para outra importante da Liga Conferência que também se realiza hoje, o Braga Zenit-Nicar. Águias e Guerreiros jogam hoje, a continuidade nas provas europeias, com passos importantíssimos na mira. A manchete do jogo é carga máxima. No Record, destaque para o treinador do Benfica, Marco vai com tudo, é a manchete. Internacionais prontos para irem a jogo neste Benfica-Santo Gallen, que começa às 20h e vai ter relato aqui na Correio da Manhã Rádio. E a fechar a revista de imprensa, os destaques da revista Visão, que está nas bancas, o tema da semana é Férias em Portugal, luxo no meio da natureza, 5 locais do interior onde se insiste em preservar a memória histórica e cultural. Destaque também para Luís Neves, responda, Sr. Ministro. Calculo que as respostas dadas ontem não estarão nesta edição da revista Visão, que terá fechado antes da conferência de imprensa de Luís Neves, mas há então esse destaque na primeira página da revista Visão. Também exames, o falso digital e ébola, a epidemia esquecida.
1: Obrigado, boas leituras. Daqui a pouco o Luís Neves já faz uma, aliás, Luís Silva,
0: é outro Luís,
1: já faz uma ronda completa no trânsito, mas para já queremos saber o que aconteceu
2: já,
1: de última hora.
2: É, de facto, um alerta e tem a ver com a zona norte de Lisboa. Trata-se de um camião que perdeu a galera. Esta situação,
1: por alguma razão, chamei Luís Neves.
0: Cuidado, onde é que está?
1: Eu adivinhava.
2: Mas não é uma galera de transporte de estupefacientes.
1: Nem é galera,
2: é a galera brasileira.
0: Esperemos que não seja.
2: De terra e algo mais, não sei. Daquelas de caixa aberta que leva tudo e mais alguma coisa. Portanto, esta situação ocorreu em Alverca, é próximo da rotunda do hipermercado, está a complicar e muito o acesso à A1 e, portanto, é uma das zonas a evitar esta rotunda junto ao hipermercado. Depois, temos outra situação de acidente, é na A23, ao quilómetro 85, no sentido Torres Novas-Castelo Branco. Este acidente ocorreu antes do nó do Fratel, também neste quilómetro, mas no sentido oposto. Há poucos minutos encontrava-se um camião avariado, está na berma, portanto, situações que requerem prudência.
1: Cuidado então, e daqui a pouco já fazemos uma ronda completa no trânsito.
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1: Primeiro, ainda passamos ali pelo cais do GNR.

0: Vamos rever a atualidade em modo síntese, Mónica Peixoto.
1: 821 operacionais, 266 meios terrestres estão mobilizados nesta altura no combate ao incêndio de Ervões, Valpaços. As chamas continuam fora de controle, já lavram também no concelho vizinho de Mirandela pelo menos 21 casas, 8 delas de primeira ou de segunda habitação foram destruídas pelas chamas. A noite passada, os habitantes de várias aldeias tiveram de ser retirados das casas por precaução. 5 pessoas ficaram feridas no combate a este incêndio de Valpaços, indica a Proteção Civil. Autocarro esquece criança em área de serviço. É a manchete hoje no Correio da Manhã. A menina de 11 anos viajava sozinha num autocarro com destino a Faro. O veículo parou numa estação de serviço da A2 e depois o motorista seguiu viagem sem confirmar antes se todos os passageiros, nomeadamente a criança, estavam a bordo. A proibição do uso de telemóveis nas escolas vai alargar-se aos alunos do terceiro ciclo já no próximo ano letivo. A medida já estava em vigor para os alunos do primeiro e segundo ciclos e passa assim a abranger também os alunos do sétimo ao nono ano. Esta alteração ao Estatuto do Aluno vai ser aprovada hoje em Conselho de Ministros. O Ministro da Administração Interna esclareceu ontem todas as polémicas e afastou a hipótese de demissão. Em conferência de imprensa, Luís Neves negou irregularidades na questão do atrelado apreendido pela Judiciária e que foi parar à empresa do empreiteiro amigo em Barcelos.
2: Foi um puro ato de boa gestão. E esta foi uma decisão que poupou ao Estado muito dinheiro e que nos permitiu ganhar tempo para encontrar uma solução adequada.
1: O Ministro da Administração Interna considera que as polémicas ficaram esclarecidas, a demissão não está nos planos dele, mas as explicações de Luís Neves não convenceram a oposição. À direita exige-se a demissão do Ministro da Administração Interna. À esquerda, os partidos consideram que Luís Neves está fragilizado, mas também acham que este não é o momento ideal para afastar o Ministro da Administração Interna por causa dos incêndios. A Polícia Judiciária regressou ontem ao gabinete de André Ventura, da Assembleia da República, para recolher impressões digitais e outras provas. Os inspectores querem saber como

0: era à disposição do gabinete do líder do Chega antes da alegada invasão e atos de vandalismo. André Ventura afirma que terão sido levados documentos e suportes digitais relacionados com a proposta de comissão parlamentar de inquérito a Luís Neves, que o Chega vai apresentar a partir de setembro no Parlamento. O Benfica vai receber esta noite os suíços do St. Gallen, é um jogo da segunda mão da segunda pré-eliminatória da Liga Europa. Os encarnados estão em desvantagem, perderam na primeira mão e, se o jogo não correr bem logo à noite, o Benfica pode passar à Liga Conferência, uma hipótese que o treinador Marco Silva afasta à partida. Este Benfica St. Gallen começa às 8 da noite no Estádio da Luz. Vai ter relato em direto na Correio da Manhã Rádio.
1: Em cima das 7h30, contamos com Luís Silva para uma nova roda no trânsito.
2: E vamos a isso, começando precisamente pela situação que há pouco referi, portanto, a norte da Grande Lisboa, concretamente em Alverca. Temos aqui uma situação de um reboque, ou uma galera, se assim podemos dizer, que saiu da parte do trator de um caminhão, portanto, desencaixou-se, ou desalinhou-se, assim começamos a dizer.
1: E foi parar.
3: Zatrolou-se.
2: Pronto. E, portanto, ficou imobilizada na via e portanto a situação está complicada porque o caminhão não, pelos vistos, não consegue engatar novamente e portanto o trânsito está a fazer-se com grandes dificuldades. Sem dúvida. E portanto esta situação ocorreu, como disse, em Alverca, junto à rotunda do hipermercado, e está a complicar muito o acesso à A1, portanto na zona de Alverca. Depois, mais a norte, temos outra situação complicada na A23, trata-se de um acidente que está a ser resolvido ao quilómetro 85, no sentido Torres Novas-Castelo Branco. Este acidente ocorreu antes do nó do Fratel e, portanto, é uma situação que requer bastante prudência. Já na área de Lisboa, o cenário está a complicar-se a pouco e pouco, ou seja, o trânsito aumenta de intensidade, por exemplo, no IC19, onde já temos paragens desde Cena até Queluz. Por enquanto, o acesso a Pinamanica ainda se faz sem muita demora. Na A2 para a ponte 25 de Abril, a fila está na subida para a ponte do Pregal e temos também já mais trânsito na segunda circular, com paragens na zona da Encarnação, no sentido Sacavém-Benfica, e com intensidade à passagem pelo Campo Grande, no sentido oposto, ou seja, de Benfica para Sacavém. Nas entradas oeste de Lisboa, destaque para a calçada de Carris, já também com intensidade de trânsito, mas ainda sem muita demora, e também a A5 registra já mais trânsito na zona do Estádio Nacional e na descida de Monsanto para as Amoreiras, mas mesmo assim com um cenário ainda bastante positivo. Tem, no entanto, como alternativa a Marginal, que de momento não apresenta qualquer dificuldade. Antes de passar à cidade do Porto, fica aqui mais uma nota para a Estrada Nacional 10, já com paragens na zona da Quinta do Conde e também pela zona de Coina. A Estrada Nacional 378 tem mais trânsito no troço entre Fernão Ferro e o Fogoteiro, com pequenas paragens, mas é uma situação já perfeitamente normal. No Porto, chamo a atenção para a A3, que de momento já começa a ter paragens no sentido Valença-Porto, paragens que se verificam entre Águas Santas e a Circunvalação e no acesso à VCI. A própria VCI também já com dificuldades junto à saída para a Boa Vista no sentido Arrábida-Freixo, e destaque também para a Avenida AEP, já com intensidade de trânsito junto ao acesso para a A4. Termino com a informação para um acidente, precisamente na zona de Penafiel, é na Estrada Nacional 106, trata-se de um atropelamento e, portanto, aqui o trânsito está mais congestionado.
1: Obrigado por esta ronda, as informações de trânsito com o Luís Silva, e já a seguir ao intervalo, jogamos pelo seguro na edição de hoje de Cuidado com a Carteira.
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3: 7h35, hora certinha para...
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3: Camilo Lourenço, viva, muito bom dia, bem-vindo.
5: Bom dia, Ricardo.
3: Ora bem, dizia eu há pouco que na edição de hoje jogávamos pelo seguro. Vamos tentar perceber contigo porque é que os portugueses têm tendência a fugir aos seguros e também saber que consequências estão sujeitos com estas escolhas, Camilo.
5: Bem, ainda bem que tu fizeste referência já aos seguros. Não fosse o pessoal pensar que nós estávamos a mandar uma piadinha ao Presidente da República. Seguro, não jogar pelo seguro.
3: Nada disso, não. É que entra não a polícia que... Mas normalmente tem que ter via económica.
5: Ricardo, eu estava a vir há bocado a imprensa espanhola. Eu tinha pensado num tema diferente para hoje, mas isto tem mesmo jeito.
3: Então.
5: Como tu sabes, em França e Espanha, eles estão a enfrentar incêndios que não viam provavelmente há 100 anos.
3: Sim.
5: No caso francês. E há bocado estava a vir a imprensa espanhola de hoje e dou-me conta de que naquelas zonas afetadas, tanto as propriedades como as casas, sobretudo em certas regiões, há menos de 1% de bens seguros.
3: Ah, então não são só os portugueses.
5: Ouviste bem. Pois, ouviste bem. É 1%
3: isso é nada,
5: dos bens
3: isso
5: afetados
3: é nada.
5: E queimados, claro, estavam seguros. Bom, agora vamos passar para este lado da fronteira. Quando foi do furacão Kristin, houve uma série de casas que foram devastadas na zona centro.
3: Muitas.
5: E como toda a gente sabe, a maior parte delas nem sequer estão reconstruídas. E começou a contabilizar-se. Então, mas espera aí, eu preciso de uma ajuda para aqui, preciso de uma ajuda para ali.
3: Uhum.
5: Eu recordo, na altura, ter dito que fazia uma aposta, que era dizer apenas isto. Eu tenho a certeza que naquela região, menos de 50% das casas estavam seguradas. E as pessoas, ou os espectadores, perguntaram nessa altura, então, mas espera, isso é um disparate, porque quando a gente compra uma casa, somos obrigados a fazer o seguro. Pois é, mas é quando tu vais buscar crédito ao banco, não é?
3: Sim, quando mas tu... o seguro penso que é obrigatório mesmo não tendo crédito.
5: Não é, não.
3: Não. É individual, não, tens razão, é só em edifícios com vizinhos, não é?
5: Claro,
3: em condomínios,
5: não é, não.
3: Digamos.
5: E entretanto... Claro. E, entretanto, o que é que te acontece? De facto, mais de 50% daquelas casas não estavam seguras. Bom, é uma coisa que me faz impressão. É que o português comum, assim como, pelos vistos, também o espanhol tem esse problema, olha para estas situações e diz assim, não me vai acontecer a mim. E, portanto, como isto é uma despesa, e em alguns casos é uma despesa que tem peso, eu vou-me safar. Porque... A probabilidade disto acontecer é muito pequena. Bom, se tu fores às probabilidades, de facto, nós nunca tivemos um furacão do género do Kristin. E, no entanto, as pessoas cometem o erro que é pensar apenas isto. Basta uma vez. É claro que podem ficar 15, 20 anos a pagar um seguro e não acontecer nada. Mas vai haver um ano em que basta uma vez. Perdem todos os seus bens, perdem todos os seus pertences. E depois, essa é a parte mais negativa disto. As pessoas aparecem a chorar, babo e ranho, as furiosas, a insultar tudo e mais alguma coisa, naquelas reportagens de televisão que a gente vê, porque não é justo, porque este falhou, aquele falhou, e depois esquecem-se que a maior falha é sua,
3: vem dos
5: é
3: próprios.
5: Falha própria.
3: Uhum.
5: E depois, outra coisa ainda mais grave, é que no meio daquilo tudo vem sempre a mesma conversa. Não há apoios, não há ajudas, não há subsídios, não há não sei das quantas. Eu confesso que não consigo perceber esta cultura.

0: Porque nós não somos obrigados a pagar aquilo. Se as pessoas têm a obrigação de fazer seguros, eles servem para alguma coisa. O que não é justo é haver pessoas a fazerem seguros, a ganhar, gastar do seu bolso, e depois pessoas que não fazem seguros e vêm
1: Receber
0: pedir
1: à
0: ajudas
1: mesma.
0: quando acontecem os desastres. Pois, isto não é aceitável, isto não é tolerável. E, portanto, esta história que está a acontecer em Espanha é mais uma acha para esta fogueira sobre os
1: É caso
0: seguros
1: para
0: não são
1: dizer.
0: uma despesa. Os seguros não são uma despesa. E eu não tenho ações de nenhuma seguradora, estejam descansados. Os seguros são uma necessidade, que são a forma de nos protegermos de forma preventiva para catástrofes como esta e como outras.
1: Além do mais, é sempre possível ajustar o seguro, pagando um bocadinho mais ou um bocadinho menos. É conversar com as seguradoras de forma
0: É óbvio.
1: a conseguir pagar,
0: É
1: pelo menos,
0: óbvio.
1: um seguro que mantenha ali algum conforto para uma desgraça, porque lá está. É sempre uma sorte e depois, quando o azar bate à porta, não nos podemos reclamar. Camilo,
0: Obviamente.
1: um abraço.
0: Grande
1: Voltamos
0: abraço. Até
1: amanhã.
0: amanhã.
1: Tchau, tchau. 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
1: Ora bem, daqui a pouco as escolhas na edição das Músicas da Nossa Vida é da nossa tia Maia. Até lá, Zizami Ed Sheeran.

0: Ed Sheeran com este Aziz Ami. Ainda antes de conhecer as duas escolhas musicais da Tia Maia, queremos saber duas situações de trânsito de última hora, Luís.
1: E começamos precisamente com uma das informações aqui pela área da Grande Lisboa, até porque temos aqui a referência de acidente ou avaria no início da segunda circular, no sentido Sacavém-Benfica. Esta situação ocorreu próximo do viaduto do Ralis e que está a provocar trânsito lento já desde o nó de Sacavém. Depois, a outra situação é a norte do país, tem a ver com acidente na A3, ao quilómetro 68, no sentido Porto-Valença. Este acidente ocorreu antes da saída para

0: Ponte de Lima é uma situação que requer prudência.
1: E agora ficamos a saber dois temas musicais que a tia Maia gosta, em mais uma edição de As Músicas da Nossa Vida.
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3: Olá, eu sou a Maia, como sabem, apresentadora da Noite das Estrelas, e vou aqui selecionar duas das muitas músicas da minha vida. Gosto de música, gosto de dança, trabalhei na noite e, portanto, trabalhei com os grandes DJs do mundo e, portanto, para mim é muito, muito, muito difícil selecionar duas músicas. Mas vou escolher uma do tempo da minha juventude, porque gosto de dançar. Não é por nada especial, é porque tem ritmo e das muitas de ritmo. Eu escolho o Come On Eileen dos Dexy Midnight Runners.

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1: Em 2005, dei início a um projeto que marcou a Noite de Lisboa, o Buda Lisboa, onde fui diretora de Relações Públicas e onde houve muitas noites de festa e, como dizia há pouco, recebemos grandes DJs do mundo. Na altura, em 2005, Le Magnifique era Bob Sinclair. Bob Sinclair, que tinha o Love Generation. E nessa altura as pessoas esperavam a noite toda pelo Love Generation. E não é que fosse uma música que eu gostasse particularmente, mas a emoção que se vivia na pista quando o DJ Gema, na altura, lançava este tema do Bob Sinclair, nós dizíamos que era um bolo, e a pista vibrava como nunca. Portanto, é seguramente uma dos temas da minha vida, Love Generation.

0: fundo foram aqui dois temas que foram, enfim, de alguma forma marcantes na minha vida, mas eu não sou daquelas pessoas que digam, ah, tenho esta canção, que é a canção da minha vida, não. Felizmente tenho tantas canções da minha vida, como tive amores e como tenho o gosto da música, portanto só duas. Está bem, ficamos assim. Foi um gosto estar convosco, continuem com a Correio da Manhã Rádio.
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1: Correio da Manhã Rádio, bom dia, 7h53. Grande Jornal das 8, edição de Mónica Peixoto.
2: O incêndio de Ervões em Valpaços é o único que permanece ativo e fora de controle em Portugal continental. Mobiliza nesta altura 793 operacionais e mais de 260 meios terrestres, segundo o site fogos.pt. As chamas deflagraram na terça-feira à tarde e atingiram já 21 casas, 8 de primeira ou de segunda habitação. 5 pessoas ficaram feridas sem gravidade no combate a este incêndio de Valpaços.

0: indica a Proteção Civil. Ontem, em Fornos do Pinhal, a repórter Joana Ricardo Silva falou com uma moradora que tinha perdido quase tudo.
1: Uma quintazinha, tínhamos lá uma casa e também ficou destruída. Perderam-nos pinhais, muitos pinhais, e vinhas, oliveiras, figueiras, tudo.
2: Vocês estão devastados, como é óbvio.
1: É verdade.
2: É impossível não ficar assim, tendo em conta que é o trabalho de uma vida que se perde em segundos.
1: O meu marido trabalha muito no campo também, e eu também, e ficamos muito tristes.
2: Aliás, o seu marido está também muito triste, nem quer falar.
1: Sim, nem ele não quer falar.
0: E este incêndio, que começou em Valpaços, já está também no concelho vizinho de Mirandela. Por precaução, várias pessoas tiveram de ser retiradas de casa em Val de Telhas. A repórter Tânia Laranjo esteve ontem com o presidente da Câmara de Mirandela e acompanhou essa retirada das pessoas das casas.
3: O incêndio está a decorrer na zona de mato, na zona agrícola, portanto, e aí sim, vai decorrer. Os bombeiros e as equipas sapadoras estão no terreno, pronto, mas para já aquele maior risco que havia as pessoas.
4: Continua a haver vento, que é de facto algo que não se controla, não é?
3: O vento é algo que não se controla, e o vento efetivamente é um inimigo, é o principal inimigo nestas circunstâncias. Mas
4: ali ardeu uma casa que não estava habitada, não é?
3: Sim, ardeu ali uma casa, portanto são casas que não estão habitadas, com algum risco, com alguma falta de manutenção, que vai acontecendo, mas pronto, mas as pessoas não estão em perigo, felizmente. Algumas pessoas tiveram que, com algum receio, foram desalojadas.
0: Essas pessoas passaram a noite na junta de freguesia de Val de Telhas, em Mirandela, cercada pelas chamas. O incêndio de Ervões começou em Ervões, Valpaços, lavra também agora no concelho de Mirandela. Não foi ainda controlado e no terreno permanecem 793 operacionais, mais de 260 meios terrestres. Outro grande incêndio que preocupou esta semana, o de Rochoso, na Guarda, entrou em fase de conclusão ontem de manhã, mas deixou um rastro de destruição. Arderam mais de 5 mil hectares em 4 concelhos: Guarda, Sabugal, Almeida e Pinhel. 4 bombeiros ficaram feridos. Autocarro esquece criança em área de serviço, é hoje a manchete do Correio da Manhã. Na segunda-feira à tarde, o pai de uma menina de 11 anos acompanhou-a e ela embarcou num autocarro em Lisboa com destino a Faro. Viajava sozinha. O veículo parou numa estação de serviço da A2 e o motorista seguiu depois viagem, sem confirmar se tinha todos os passageiros a bordo. O pai da criança teve depois de fazer 200 quilómetros para ir buscar a filha. Os detalhes estão na edição de hoje do Correio da Manhã. Os professores classificadores continuam a reportar falhas na digitalização dos exames nacionais. Vários docentes deram conta ao portal MetaProf de problemas como folhas de continuação em falta, digitalizações com erros e respostas que desapareceram da plataforma dos exames. Queixam-se ainda do número excessivo de respostas que têm de corrigir. Ao Correio da Manhã, Cristina Mota, da Missão Escola Pública, diz ser cedo para fazer uma avaliação desta correção dos exames da segunda fase, mas confirma relatos de constrangimentos e de falhas semelhantes às da primeira fase. A professora também disse estar preocupada pelo facto de não saber nada sobre o processo de reapreciação de exames. Este ano foram apresentados mais de 20 mil pedidos de reapreciação dos exames da primeira fase, 3 vezes mais do que no ano letivo passado, dados do Ministério da Educação. E agora vamos em direto e simultâneo com a CMTV até Valpaços. É lá que está o repórter Paulo Jorge Duarte a acompanhar esse que é o único incêndio ativo e que tem vários meios mobilizados. Vamos ouvir.
5: Isso se traduz também em momentos dramáticos para os moradores de toda esta região. E estamos aqui na zona de Val de Telhas, em Mirandela, onde Fernando Lopes, esta noite e madrugada, a população viveu momentos dramáticos, posso mesmo dizer assim.
6: Muito dramáticos, muito, muito, bastante. Foi uma tarde e uma noite para esquecer, muito trabalho. Água, onde é que havia água, cisterna, depois chegaram os bombeiros e pronto. Lá se conseguiu resolver a situação, não houve danos assim de... Pronto, de casas, nem ferimentos. Mas
5: as chamas sempre próximas das casas?
6: Sim, ainda estão em chamas ali, algumas partes das casas velhas ainda estão em chamas.
5: Este cenário é desolador?
6: Ui, muito, muito. Muito, não tem palavras para isto.
5: Não conseguimos.

0: num dia, digamos, normal, teríamos um campo de visão de muitos quilómetros. 20, 30 metros já não se consegue ver nada. Também é um sinal de muito fumo, o que também traduz aquilo que as pessoas têm vivido.
1: Paulo Jorge Duarte, ele está em Val de Telhas, no concelho de Mirandela, onde já chegou esse incêndio que começou na terça-feira em Ervões, Valpaços. Falou com um morador dessa aldeia. Fernando Lopes deu então conta de uma noite dramática, com falta de água e com os bombeiros a ter um trabalho muito difícil para combater as chamas e preservar as habitações e as populações. Nesta altura, como disse há pouco, estão mobilizados no combate a este incêndio de Valpaços, que lavra também em Mirandela, mais de 790 bombeiros e mais de 260 meios terrestres. Outro grande incêndio, de Rochoso na Guarda, como disse, está em fase de conclusão. O ministro da Administração Interna esclareceu ontem, finalmente, todas as polémicas. Garante estar em condições para continuar no cargo. Em conferência de imprensa, Luís Neves disse que o tanque da casa dele de Odmira tinha sido transformado em piscina sem ele saber, mas a obra vai ser legalizada. Quanto ao atrelado apreendido pela judiciária que ficou nas instalações do empreiteiro amigo dele, Luís Neves nega irregularidades e deixa as garantias.
2: Concordei com uma proposta de armazenamento que me foi apresentado por um alto quadro da Polícia Judiciária, cuja competência e integridade mereciam então, e continuam a merecer, a minha total confiança. Assumi essa decisão e assuma hoje. É uma decisão minha e não dele. Não havia outra opção. Foi um puro ato de boa gestão. E esta foi uma decisão que poupou ao Estado muito dinheiro e que nos permitiu ganhar tempo para encontrar uma solução adequada.
1: O ministro da Administração Interna considera que todas as polémicas ficaram esclarecidas, não há motivos para se demitir. Ora, as explicações de Luís Neves não convenceram a oposição. O José Luís Carneiro, o secretário-geral do PS, reuniu-se ontem com o primeiro-ministro, considerou que, nesta altura, o ministro da Administração Interna está politicamente fragilizado. O líder do Chega, André Ventura, também não ficou convencido com as explicações de Luís Neves e invoca agora a intervenção do Presidente da República. Os partidos à direita exigem a demissão do ministro, mas à esquerda a opinião é de que esta altura, em pleno verão e face ao risco de incêndio, não será a melhor para a saída do ministro da Administração Interna do Governo. Um inspetor da Polícia Judiciária matou o próprio cão com 10 tiros. Durante uma investigação à alegada rede de espionagem russa, a Polícia Judiciária interceptou uma chamada telefónica na qual o inspetor Francisco Jorge Santos Jorge, aliás, conta que tentou afastar o cão com um sapato, mas o animal continuou a investir e por isso disparou 10 tiros com a arma de serviço, matando o animal de estimação. A revista Sábado questionou a judiciária para saber se este inspetor foi sujeito à avaliação psicológica e se está apto a continuar em funções, mas foi dito à revista que apenas foi aberto um processo disciplinar. O Irão voltou a atacar alvos dos Estados Unidos no Médio Oriente, notícia avançada pela Associated Press, mas para já não se sabe quais terão sido os alvos atacados e se há registro de danos. O Wall Street Journal avança que o chefe do Comando Central dos Estados Unidos apresentou ao presidente Trump um plano para uma escalada no conflito de até 2 semanas. O objetivo, paralisar a capacidade do Irão de lançar mísseis. Donald Trump voltou ontem a ameaçar o Irão com novos ataques caso o regime de Teherão volte a atacar também alvos norte-americanos no Médio Oriente. Anteontem, o Irão lançou mísseis e drones contra uma base militar norte-americana na Jordânia. Na resposta, Estados Unidos e Arábia Saudita lançaram ataques conjuntos contra alvos no Iraque. O Benfica recebe hoje na Luz os suíços do St. Gallen. É o jogo da segunda mão da segunda pré-eliminatória da Liga Europa. Os encarnados estão em desvantagem, perderam na primeira mão e se o jogo de logo mais não correr bem, correm o risco de passar à Liga Conferência. Quanto ao facto do jogo de logo mais poder ser o último de António Silva com a camisola do Benfica, o treinador encarnado desvaloriza.
3: Não preparo jogos do Benfica para preparar despedidas ou quer que seja de jogadores. Eu preparo os jogos do Benfica e a nossa equipa para aquilo que é o jogo, a dimensão do jogo, a dificuldade do jogo. Nunca tive conversas dessas com nenhum jogador do Benfica, neste caso com o António não as tenho de certeza absoluta. Eu disse antes do primeiro jogo, e não seria diferente agora. O António está comprometido com aquilo que tem sido a nossa preparação desde o primeiro dia. Se eu não contasse com o António para estar no Benfica neste momento, já o tinha comunicado à direção. Portanto, se ele está neste momento no Benfica, se tem jogado jogos pré-temporada, jogos oficiais pelo Benfica, é porque eu contava com o António, como é lógico.
1: E esse que pode ser o último jogo de António Silva na Luz está marcado para as 8 da noite, é o Benfica-Sandgalan, jogo da segunda mão da segunda pré-eliminatória da Liga Europa, vai ter relato na Correio da Manhã Rádio. Também hoje às 8 da noite o Sporting de Braga recebem na Pedreira os sérvios do Zeles Nikar, jogo da segunda mão da segunda pré-eliminatória da Liga Conferência. Os bracarentes entram em campo em vantagem, venceram na primeira mão por 1-0.
4: Praticamente com 5 minutos depois das 8 da manhã, vamos ver como se posicionam as peças do trânsito, que é como quem diz, viaturas.
5: Há um agravamento, Ricardo.
4: Vamos lá conferir isso, Luís.
5: E quer na cidade do Porto e em Lisboa há acidentes e que estão a perturbar grandemente o trânsito a esta hora. Começando por Lisboa, um dos acidentes é precisamente no início da segunda circular, no sentido Sacavém-Benfica. Este acidente ocorreu próximo da saída para o Prior Velho, está a afetar já o nó de Sacavém e concretamente o final da Caril, a passagem pela zona de Camarate e ainda o final da A1 que já tem fila na descida para o viaduto do Rio Trancão. De qualquer forma, tem como percurso alternativo para quem viaja de norte para sul a utilização do IC2 em Santa Iria da Azóia em direção a Moscavide. É uma alternativa viável até porque não existe qualquer congestionamento. Na A2 para a ponte 25 de Abril a fila aumentou, está agora junto ao primeiro viaduto do Feijó e chamo aqui a atenção para a A33, está a ser resolvido um acidente antes do acesso ao IC20, portanto na zona de Casas Velhas, no sentido Montijo-Casas Velhas. A fila neste momento não é grande e portanto é uma situação que requer alguma prudência. Temos também um agravamento do trânsito na A5, essencialmente na parte final. Há fila na descida de Monsanto para as Amoreiras. No IC19 há intensidade de trânsito no troço entre Queluz e a Reta dos Comandos, mas também aqui sem muita demora. Fila existe sim no acesso a Pinamanique, fila que começa na zona de Alfragide. Também a destacar as entradas ao oeste de Lisboa, já com muitas paragens na calçada de Carriche e a segunda circular também oferece problemas no sentido Benfica-Sacavém à passagem pela zona do Campo Grande. Este é o retrato para já na Grande Lisboa. Quanto à cidade do Porto, como disse há pouco, também temos acidentes que estão a perturbar a fluidez do trânsito e um deles é precisamente no início da via de cintura interna, no sentido Arrábida de Freixo. É um acidente que envolve nada mais, nada menos que 3 viaturas na via da esquerda. Está a provocar já a fila no final da A1 a partir da zona do Canidelo. A A20 é válida como percurso alternativo, mas depois na VCI, no sentido Freixo a Rábida, há aqui também a indicação de acidente ou avaria no troço entre o Estádio do Dragão e a saída para as Antas. A fila não é muito longa, precisamente neste sentido da VCI, está a começar a partir do Estádio do Dragão. Na A3, temos também informação de trânsito lento no troço entre Águas Santas e Circunvalação, depois no acesso à VCI, mas no sentido Porto-Valença há um acidente que está a ser resolvido ao quilómetro 68, portanto antes da saída para Ponte de Lima. É um acidente que está também a provocar algum abrandamento. Na A28, a esta hora, também se para junto à saída para a A4 e a referência final fica para a Via Norte, também com intensidade de trânsito, essencialmente à passagem pela zona de Padrão da Légua, mas mesmo assim um cenário ainda relativamente positivo, até porque as paragens são ainda muito pouco frequentes. Portanto, é o cenário já com mais trânsito em Lisboa e Porto.
4: Um bocadinho mais, sim. Já a seguir ao intervalo temos o Ouro e Lata do Pedro Sousa. Não saiam daí.
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13: Oito horas, 10 minutos.
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13: Vamos atribuir o ouro e a lata desta quinta-feira. O Pedro Sousa olhar para o mundo do futebol. Começamos, Pedro, como sempre, pelo ouro.
15: O ouro vai para as primeiras decisões sobre a crescente ligação de clubes, futebolistas e treinadores a casas de apostas online. A Inglaterra cortou-se o mal pela raiz, ao ponto de esta época ser proibido o patrocínio nas camisolas de casas de apostas. Em Portugal, isto seria dramático para os clubes, mas igualmente para a própria Liga e até para a Federação. A Itália, Andrea Pirlo foi afastado da corrida ao título treinador da Squadra Azzurra, a seleção de Itália, porque foi embaixador da principal casa de apostas russa. Chamaram-lhe problema diplomático. O certo é que Pirlo quebrou o silêncio para dizer que o amor por Itália não depende de um cargo. Resta saber até onde, em Portugal, irá o amor ao dinheiro das casas de apostas.
13: E agora, Pedro, queremos a lata?
15: A lata vai para o caso das gravações ilegais a Pedro Proença. Mais uma, ontem à noite. O presidente da Federação reagiu à polémica, falando em áudios meticulosamente selecionados, incompletos e descontextualizados. Mais preocupante a questão relacionada com a qualidade dos árbitros. Considerava quase todos os árbitros portugueses fracos, excepto 3 ou 4 minimamente competentes. Entretanto, os árbitros recusaram reunir com o presidente da Federação. Entretanto, prossegue a polémica que envolve Luciano Gonçalves e Duarte Gomes. Entretanto, mas não parece, está feita a primeira nomeação de um árbitro para a nova época. É muita lata.
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Grande recuperação para os Train na Correio da Manhã Rádio, este Drops of Jupiter, 17 minutos depois das 8. 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E agora chega o Eduardo Madeira, a boa disposição no Fala Barato.

0: E a pergunta hoje é: está satisfeito com as explicações do ministro Luís Neves?
1: Abílio Sousa, não percebi patavina das explicações deste ministro. Fiquei na mesma que uma lesma. Por isso mais valia estar calado. Aliás, ele calado é um poeta. Na verdade, só me interessa explicações sobre esta pré-época do Benfica. Parece-me tudo muito mal pensado e feito em cima do joelho. E não é um joelho qualquer, é em cima do joelho do Mantorras, que, como se sabe, parecia um gremlin agora para o fim. Coitado, esse sim, um coração puro do nosso Benfica. E agora não digo mais nada. Desculpem ser assim curto e grosso, mas tenho a minha cabeça, não siga carneirada.
2: Adélia Matos, falta com porta. O Mestre Silvério já esteve no monte do Dr. Luís Neves a fazer a jardinagem. E ele disse que o homem tinha lá um tanque de lavar roupa daqueles à antiga. Mas ele estava sem os óculos.

0: Mas eu estou a gostar desta novela. Melhor que as últimas, que é sempre com os mesmos atores.
1: Júlio de Matos, acabei. Foi todo um conjunto de mal-entendidos e erros, pá. Eu compreendo bem o ministro. Tem a minha solidariedade, pá. Eu próprio já fui buscar uma camisola à casa de um amigo.

0: calei. Pois, calei. Eu acho que ninguém vai dizer isso ao ministro. Cala a boca, cansado, porque isso era uma falta de respeito, pá. Acho que devem esculpar o homem. Afinal, quem não quer rouco fuma a primeira pedra.
1: Vitalina Banz, 81 anos. Essa história do Luís Neves já cansa. Bem, para quem lá saber se o tanque é piscina ou se a piscina é um jerrycan, pá. E a história do outro lado também não me interessa para nada. Por acaso, essa até era a alcunha que eu meti ao meu falecido Zé Lopes. Epá, o homem só estava bem atrelado a mim, pá. Era uma melga. Quem me dera que alguém pegasse nele e o levasse para Barcelos, por engano, para me desamparar a loja. Teria dado um jeitão em certas alturas. Eu sempre fui muito desempoeirada e adepta das relações abertas. Mas ele era bota de elástico. Luís Neves continua. Sou tua fã. Tens ar ser daqueles que é maroto na intimidade. Ui, ui, se tens.
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5: E a chamada é para a nossa cara laroca de música nacional, Joana Almirante. Soamos todas iguais, depois são as notícias na sua Correio da Minha Rádio. Bom dia.

0: Relógio a marcar 24 minutos depois das 8 da manhã. Revemos as notícias em modo síntese. Mónica Peixoto.
1: E como fazemos mais um ponto de situação desse incêndio de Ervães Valpaços, é o único ativo, continua sem controle e já alastrou ao Conselho de Vizinho de Mirandela. Nesta altura estão mobilizados 768 operacionais e 254 meios terrestres. Este, como disse, é o único incêndio ativo em Portugal continental. O repórter Paulo Jorge Duarte está esta manhã em Mirandela, numa aldeia onde a população viveu momentos dramáticos. Valde Telhas.
2: Muito

0: dramática, muito, muito, bastante. Foi uma tarde e uma noite para esquecer, muito trabalho. Água, onde é que havia água, cisterna, depois chegaram os bombeiros e pronto. Lá se conseguiu resolver a situação, não houve danos assim de, pronto, de casas, nem ferimentos. Mas
1: as chamas sempre próximas das casas?
0: Sim, ainda estão em chamas ali, algumas partes das casas velhas ainda estão em chamas.
1: Este cenário é desolador?
0: Foi, muito, muito. Muito, não tem palavras para isto.
2: Uma noite dramática em Val de Telhas, Mirandela, por causa desse incêndio que deflagrou na terça-feira em Valpaços e alastrou ao concelho de vizinho. Pelo menos 21 casas, 8 delas de primeira ou segunda habitação, foram destruídas. Os habitantes de várias aldeias passaram a última noite fora de casa por medida de precaução. 5 pessoas ficaram feridas no combate a este incêndio de Valpaços, que já chegou também a Mirandela. Autocarro esquece criança em área de serviço, é a manchete hoje no Correio da Manhã. O pai da menina de 11 anos embarcou a filha em Lisboa para uma viagem com destino a Faro. O autocarro parou numa estação de serviço na A2. O motorista seguiu depois viagem, mas não confirmou se todos os passageiros estavam a bordo. O pai da menina teve de fazer 200 quilómetros para ir buscar a filha à estação de serviço. Uma história para ler com mais detalhe no Correio da Manhã. A proibição do uso do telemóvel nas escolas vai alargar-se aos alunos do terceiro ciclo já no próximo ano letivo. A medida já estava em vigor para os alunos do primeiro e segundo ciclos e agora vai passar a abranger alunos do sétimo ao nono ano. A alteração ao Estatuto do Aluno vai ser aprovada hoje em Conselho de Ministros. O Benfica recebe hoje no Estádio da Luz os suíços do St. Gallen. É a segunda mão da segunda pré-eliminatória da Liga Europa e os encarnados vão entrar em campo em desvantagem, já que perderam na primeira mão. Se o Benfica não ganhar hoje, pode descer da Liga Europa para a Liga Conferência, uma hipótese que o treinador Marco Silva, no entanto, não coloca. O Benfica-St. Gallen começa às 8 da noite no Estádio da Luz. Vai ter relato em direto na Correio da Manhã Rádio. À mesma hora, o Sporting de Braga vai receber os sérvios do Zelenikar, jogo da segunda mão, da segunda pré-eliminatória da Liga Conferência.
3: Daqui a pouco já vamos com a edição de hoje de Avós e Netos, que hoje rebatizamos de Bisavós e Bisnetos. Já vamos perceber porquê com o Paulo Sargento. Para já olhar a previsão do tempo para esta quinta-feira. Mais um dia de sol, a exceção vai para os Açores, Grupo Oriental, com aguaceiros marcados. Temperaturas a descer um bocadinho em relação a ontem, mais um bocadinho. 23 de máxima para o Porto e Viana do Castelo, 24 em Ponta Delgada. Aveiro e Leiria devem chegar aos 25, Braga aos 27, Coimbra aos 28, Lisboa, Vila Real e Funchal esperam atingir uns 29 graus de temperatura máxima. Passamos para a casa dos 30, 30 precisamente para Faro e Viseu, mais um em Setúbal, Santarém e Guarda, 33 para Porto Alegre, 34 para Bragança, Castelo Branco chega aos 35, faltam duas capitais de distrito, são as mais quentes nesta quinta-feira. 36 graus de máxima para Évora e para Beja. Temperaturas a esta hora: 18 graus no Porto, 20 em Lisboa e 21 em Faro.
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2: Avós e netos com pontualidade britânica, Paulo Sargento. São 8:30 em ponto. Podem acertar o relógio. Pontinho, pontíssimo. Que hoje, dizia há pouco, transformamos em bisavós e bisnetos.
3: É verdade,
2: porquê,
3: é verdade.
2: Paulo? Porquê?
3: Ora bem, eu gostava de revisitar este tema. Uhum. Porque a relação afetiva de bisavós e bisnetos é também única. É marcada por um amor puro, puríssimo, que une o início e o fim de um determinado ciclo.
2: Chegaste a conhecer já agora, antes de continuar, algum bisavô ou bisavó?
3: Conheci a minha bisavó materna, sim.
2: Eu também tive, até aos 12 anos.
3: Olha,
2: foi um privilégio do lado do meu bisavô e a minha bisavó paterno. No meu caso,
3: pois
2: foram hoje.
3: Um homem assim tão cheio de mim e deixando a propriedade. É isso, é.
2: Olha, e vamos conferir porque é que isso é influente. Ora, características especiais têm essa relação, Paulo?
3: Ora, o amor é incondicional, não é? Até porque os bisavós têm uma completa ausência de responsabilidade de corrigir ou de disciplinar as crianças. É só dar miminho, não é?
2: Boa, boa.
3: Muito bom. É muito gira, não é? Transmitem histórias, as origens e as tradições familiares.
2: Certíssimo, posso confirmar.
3: Foco-se gestos muito simples, como abraços, olhares e aqueles sorrisinhos desdentados, não é? Olha, o afeto físico, portanto, foco em gestos simples, como abraços, como dizíamos há pouco, e é um ritmo mais lento do idoso, mas que curiosamente, sintoniza tão bem com as crianças.
2: A sério?
3: É, esta coisa que os miúdos são muito enriquecidos e cantam com os mais idosos, aquilo é conflitual. Não, acabam por se regular e sintonizar.
2: Os netos acabam por, ou os bisnetos acabam por também a se adaptar ao ritmo dos bisavós, não é? Conseguem ter essa percepção, essa sensibilidade. Calculo que seja um género de espécie de simbiose.
3: Sim.
2: E que benefícios traz então para estas duas belas gerações?
3: Ora bem. Os benefícios, sobretudo, é a vitalidade, portanto, para os bisavós, neste caso, o contato com as crianças renova a sua energia e o seu bom humor.
2: Sim.
3: Também lhes dá um maior sentimento de continuidade da sua própria história de vida, o que é muito bom. Olha, combate a solidão, esse terrível veneno dos tempos modernos.
2: E muito, sim.
3: Evitando isolamento social e evitando também quadros de depressão geriátrica, que é também uma coisa muito crítica, não é? Estimula conversas e brincadeiras que ativam também a memória e as nossas capacidades cognitivas, não é?
2: Pronto, isto são os benefícios para os bisavós. E quais são alguns dos benefícios para os bisnetos?
3: Para os bisnetos, olha, e tem alguns e são muito importantes. Compreensão profunda das suas raízes e da história familiar. Esta noção do tempo.
2: Que já tínhamos falado ainda esta semana, falámos disso.
3: É verdade. Desenvolvimento precoce da empatia e paciência com idosos, que é muito necessário. Hoje achamos os idosos descartáveis. E quando convivemos com eles desde pequeninos,
2: aprendemos a valorizar mais avançadas. Desde pequeninos.
3: A percepção de pertencer a uma rede familiar grande e acolhedora, não é? Portanto, ter vários portos seguros, que é uma coisa que nos dá muita confiança, muita quietude. E aprendizagens ao nível de lições de vida através da sabedoria dos mais idosos que passaram mesmo pelas coisas.
2: Histórias de longe, histórias centenárias.
3: Exatamente, dos bisavós.
2: E como estimulamos esta relação? Como é que podemos ainda estimular mais?
3: Coisas tão simples como, olha, rever alguns antigos juntos para estimular conversas e memórias. Olha como era a minha vida, roupa que tu usavas.
2: Tu eras assim, eu estou diferente.
3: Vês, estás a ver? Só aqui já não estamos entusiasmados com isto. Usar videochamadas, porque a maior parte dos idosos já tem competências para isso, felizmente, que é relativamente simples, e as tecnologias estão já muito amigáveis, não é? Porque com estas videochamadas as distâncias encurtam-se.
2: Mesmo que não possam estar presentes,
3: estão só a olhar, a ver e a interouvir, não é? Depois criar momentos simples como lanchinhos, a fazer leituras conjuntas ou brincar em coisas leves como fazer plasticinas, etc. E uma coisa muito gira, que é gravar áudios ou vídeos do bisavô a contar histórias.
2: Olha, isto é que eu recomendo vivamente. Hoje em dia não há desculpas, porque o

0: Qualquer telemóvel tem câmara e tenho pena de não ter, no meu tempo, feito registros, registros em vídeo, porque hoje em dia adoraria vê-los e infelizmente não tenho esses recursos. Portanto, aproveitem agora, gravem tudo, mais tarde vão gostar muito.
1: Eu já vi alguns vídeos entre bisavós e bisnetos, são das coisas mais deliciosas e amorosas que pode existir.
0: Exato, aproveitem, aproveitem.
1: Olha, é caso para dizer que se o avô é um pai a duplicar, o bisavô é um pai a triplicar e avô a duplicar.
0: Isso.
1: Ora bem,
0: mesmo.
1: 3 vezes 2 dá 5. Estamos a fazer contas, já se fazer as contas, não é? 3 vezes 2 dá 5. Amor e mima a quintuplicar, quintuplicar, não, acho que não. É,
0: também,
1: o afeto não se mede em números, mas em qualidade. O que te posso dizer, meu querido amigo, é que imagino que deva ser para ambos, quer para bisnetos, quer para bisavós, uma das relações de amor mais fascinantes da humanidade, que nunca terá sido, ou nunca terá existido tantos bisavós e tantos bisnetos como existem hoje. E tu foste aqui também o testemunhaste.
0: Mesmo.
1: É? Se chamamos à nossa rúbrica avós e netos essa grande aventura, o que é que hoje vamos dizer, Ricardo, o que é que vamos dizer?
0: Bisavós e bisnetos é uma colossal aventura, é uma colossal
1: e para a tua voz fica mesmo absolutamente colossal.
0: Vamos aqui mudar a nossa banda sonora. Amigos para sempre.
1: Amigos para sempre. Sim, sim, sem dúvida. E porquê?
0: Porquê
1: esta música, duas grandes vozes aqui, o José Carreras e
0: a Sarah Brightman.
1: A Sarah Brightman.
0: Também a Andrew Lloyd, não?
1: O Weber foi quem fez a música.
0: Foi quem
1: não
0: fez a música.
1: Foi ex-namorada da Sarah Brightman, também, curiosamente. E o grande José Carreras, que sempre teve
0: isso
1: uma
0: já
1: voz.
0: É mais que uma amizade.
1: É absolutamente. Exatamente. Olha, porquê? Porque hoje é o Dia Internacional da Amizade. É, celebra-se a 30 de julho.
0: Não desde, é quando, desde quando?
1: Ora, isto é desde 2011, por decisão da Organização das Nações Unidas. Esta data global, não é, que em todo o mundo se assinala, distingue o valor da união entre pessoas, culturas e povos para a promoção da paz. Eu acho que é um dia demasiado importante para nós passarmos a falar dele.
0: E a partir deste dia, que aventura é que consegues transformar?
1: Bom, vou lá ver aqui. É avós e netos procurarem em conjunto canções, por exemplo, ao YouTube, procurarem em conjunto canções que falem de paz e amizade, ok? E se quiserem lembrar-nos de algumas, digam-nos por WhatsApp que tu, com certeza, Ricardo, eras homem para passar essa música.
0: Oh, dito dessa maneira, também não pode ser que não.
1: Ora bem. E farias um favor à humanidade, que é lembrar que todos devemos amizade uns aos outros e estamos num tempo anti-serrareia, portanto, é um grande serviço que fazemos.
0: Então pronto, através do Paulo Sargento, a emissão de hoje, ou a partir de agora, é Disques Pedidos. Se quiserem ouvir um tema que tínhamos sobre a amizade, é só pedirem de boca, no caso também pode ser de boca, mas se quiserem gravar o áudio pelo 927794422, também podem fazê-lo. Fica mais bonito e tudo. Eu vou lançar aqui o pedido, Disques Pedidos. Se quiserem só escrever, também podem fazer. Deem ideias de canções que possam servir de hino neste dia, ao Dia Internacional da Amizade.
1: Exatamente.
0: Amigo dia. Paulo, voltamos amanhã.
1: Voltamos amanhã à mesma hora.
0: um grande abraço. Tchau.
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0: Love's Divine e Seal também nesta manhã de quinta-feira na Correio da Manhã Rádio. Daqui a pouco já vamos ao best-of do José Nunes, nova linha avançada em tempo de férias do José, mas primeiro... É a chamada para o Luís Silva para a nova ronda no trânsito, Luís.
1: E vamos precisamente avançar com informações na área da Grande Lisboa, até porque a situação voltou a agravar-se, tudo isto em consequência de mais um acidente, e desta vez é no IC19, é no sentido Sintra-Lisboa, na zona de Queluz. A fila aumentou nestes últimos minutos, já está no alto do Cacém praticamente, e portanto recomenda-se como percurso alternativo à 16 e o IC16, que não apresentam para já qualquer congestionamento. Depois, temos outro acidente ainda em fase de resolução, é no início da segunda circular, no sentido Sacavém-Benfica. Recordo que este acidente tem estado a obstruir parte da via da esquerda e via central, ocorreu junto à saída para o Prior Velho, continua a afetar e muito o nó de Sacavém e concretamente a Cril, que já tem fila desde o túnel do Grilo, e também há um que está com formação de fila praticamente desde São João da Talha. Na alternativa A1, continuamos a recomendar o IC2 em Santa Iria da

0: Azóia, todo o percurso até Moscavide não apresenta qualquer problema e, portanto, poderá evitar este acidente da segunda circular. Em relação à margem sul do Tejo, na A2 para a ponte 25 de Abril, a fila também aumentou nestes últimos minutos, está agora próximo do segundo viaduto do Feijó. Permanecem as paragens na Estrada Nacional 10, na zona da Quinta do Conde e em Coina, também a registar ainda mais trânsito na A5. Já há paragens entre a área de serviço de Oeiras e o Estádio Nacional e depois a habitual fila a partir do Alto de Monsanto para as Amoreiras. Se optar pela marginal é uma boa alternativa, mas atenção que no sentido Lisboa-Cascais há paragens, há passagem pela zona de Passo de Arcos. Não temos para já informação de acidente ou avaria, mas há de facto este abrandamento. A segunda circular é outro ponto de interesse, mas no sentido Benfica-Sacavém, o trânsito está ainda bastante congestionado, a fila começa junto ao Estádio da Luz e praticamente mantém-se até à saída para as Calvanas. A última informação para Lisboa vai para o eixo Norte-Sul, com muitas paragens entre o Lumiar e a saída para o Hospital de Santa Maria. Viajamos até à área do Porto, também com grandes complicações de trânsito, essencialmente na A1 em direção à ponte da Arrábida. A fila está a começar na zona de Coimbrões, embora existam ligeiros abrandamentos em Santo Ovídio. Esta situação deve-se a um acidente que continua a ser resolvido no início da via de cintura interna, portanto logo a seguir à ponte da Arrábida, e que tem estado a afetar esta entrada sul do Porto. Convém também lembrar que na A44, em consequência do congestionamento da A1, a situação também está mais complicada. Há fila entre Valadares e Coimbrões. Muitas pessoas já tomaram como alternativa a A20 em direção à Ponte do Freixo e já há formação de fila a partir de Oliveira do Douro. Fila essa que se prolonga pela VCI praticamente até à zona da Perlada. Portanto, não é uma boa alternativa. Na A3 também se para no troço entre Águas Santas e a Circunvalação e a referência final vai para a Via Norte, que continua também com muitas paragens entre a A4 e a VCI.
1: Obrigado, Luís Silva. Faz nova ronda no trânsito depois do Grande Jornal das 9. Agora temos mais um best-of da nova linha avançada com o José Nunes.
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3: O carburador.
4: Estava com o carburador entupido.
3: Já viste este arranco?
4: Bom dia.
3: Bom dia, carneiro amigo.
4: Bom dia, Júlio, carneiro amigo. Bom dia para todo o bem. Tanto faz dar-lhe na cabeça como na cabeça lhe dá.
5: Ela não me quer que eu vê-lo. Ela não me quer.
3: Isto é maravilhoso.
4: Isto é uma tirada quase filosófica,
3: então,
4: não?
3: Isto, claro que sim.
4: Espetacular. O carneiro amigo Ricardo Manta Pereira também enviou uma mensagem engraçada a propósito do gol do Sporting ter sido só disso. Diz ele, a propósito do treinador do Sporting ter alcunha carinhosa de Mister Alheiras, por ser de Mirandela, diz, não foi Alheira, foi Chouriço. Alheiras, Chouriço, é tudo enchidos, não é?
6: É proibido fumar.
4: Ah, isso ainda mais. Isso então é completamente proibido. Aqui não fumas, ó Roberto, vai dar fumar para a tua casa. O mínimo que se poderá dizer é que...
7: Vai acontecer milagres.
4: Vasco Botelho da Costa, um jovem treinador com um nome bastante fino. Botelho da Costa, vamos dizer. Imagino que o nome dele todo seja uma coisa tipo Vasco Botelho da Costa, Alarcão, Sepúlveda de Carvalho, Ribeiro e Ferreira. E seja o que Deus quiser. E o que é que vai mais na loja? Perguntas tu, Júlio.
3: O que é que vai mais na loja?
4: Agora temos este momento hilariante de Carlos Carvalhal, em direto na Sport TV na Holanda. Respondeu assim a esta pergunta, feita pelo repórter.
3: Como é que foi? Foi assim?
8: Que tipo de jogo de feira que vamos ver? Jogo aberto? Olha, falar em cheiro, o que me cheira aqui é a xista. É uma gansa aqui.
3: É sério?
4: Na Holanda e tal, a mim cheira uma gansa, é muito bom.
3: Isso parece que é muito bom e de que maneira?
4: Grande Carvalhal.
3: Opa,
4: sabias tu, Júlio, e com esta boca, o presidente do Lusitânia de Lourosa deu frango assado aos adeptos. É verdade.
3: Frangacinho? Franguinho assado? E estava bem assado ou não? Dizem que
4: pois não sei, não tive a oportunidade de provar. O presidente deu frango aos 50 adeptos que foram acompanhar durante 500 quilómetros para cima e para baixo.
3: E é merecido,
4: ou seja, mil, doloroso.
9: É meu rei.
4: Franguinho para a rapaziada, franca e a tenda está armada. Rima e é verdade. Olha, se o presidente a dar frango, ainda vá lá que não vá. O guarda-redes é que não, não é?
3: Não podia ser,
4: Exatamente. Olha, vamos embora.
3: Grande abraço. Até amanhã.
4: Até amanhã.
3: Esta é a nova linha avançada e este

0: É o José Nunes na Correio da Manhã Rádio.
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3: E vamos chamando esta vizinhança para que nos leve até ao sinal horário e ao grande jornal das nove. Os vizinhos, casar é para esquecer. Boa quinta-feira.

0: para esquecer.
1: Canção não é para esquecer, os vizinhos, temos mais um acidente que não é para esquecer.
2: E para esquecer também está o trânsito.
1: É, hoje está com muitos acidentes.
2: E é muito telegráfica esta informação, portanto, atenção, porque há acidente em ambos os sentidos do IC19, na zona de Queluz. O trânsito está muito congestionado nos dois sentidos. A alternativa é o IC16 e a A16.
1: Vamos atualizar esta e outras informações de trânsito depois do Grande Jornal. Correio da Manhã Rádio, bom dia, 8h53. É o Grande Jornal das 9, edição de Mónica Peixoto.
3: Olá, bom dia. A PSP e a Judiciária foram chamadas a uma casa em Lisboa, onde foi encontrado o corpo de um homem com sinais de violência. Segundo o Correio da Manhã, os sapadores de Lisboa foram acionados ontem por volta das 10h45 da noite para uma abertura de porta. Encontraram depois a vítima ensanguentada na casa de banho. Apesar dos esforços, o óbito foi confirmado no local. Na mesma casa estava um outro homem escondido num quarto e que terá dito que apenas se tinha defendido. Os bombeiros sapadores de Lisboa chamaram então a PSP, que acionou a Judiciária, e esse homem, que estava escondido no quarto, foi detido por suspeita de homicídio. O incêndio de Ervões, em Valpaços, é nesta altura o único que está a lavrar e fora de controle dos bombeiros. Mobiliza 765 operacionais, 253 meios terrestres, já terá destruído pelo menos 21 casas, 8 de primeira ou de segunda habitação. O repórter Paulo Jorge Duarte está esta manhã no concelho de Mirandela e faz um ponto de situação.
4: Um cenário de destruição é realmente...

0: Melhor forma de descrever o que se passa neste incêndio, tal e qual como todos os outros incêndios, mas este que já arde há 3 dias. Ainda assim, o combate a este grande incêndio que deflagrou em Valpaços, exatamente há 3 dias, a evoluir favoravelmente. Estamos numa zona já muito próxima de Bouças e de Val de Gouvinhas, já no concelho vizinho de Mirandela, ou seja, este incêndio que de ontem para hoje passou do distrito de Vila Real para o distrito de Bragança, a verdade é que vai evoluindo, progredindo e deixando para trás um rastro de destruição, não só na natureza, como o Giovanni Gomes nos mostra, mas também em casas. Por exemplo, há pelo menos 21 habitações que foram atingidas, embora algumas delas devoluta, mas também habitações de primeira habitação, ou casas de primeira habitação, assim é que é, e também de segunda habitação.
1: Esta manhã o repórter Paulo Jorge Duarte falou com um morador de Vale de Telhas. Ele deu conta da noite difícil para a população da aldeia.
2: Muito dramática, muito, muito, bastante. Foi uma tarde e uma noite para esquecer, muito trabalho. Água, onde é que havia água, cisterna, depois chegaram bombeiros e pronto. Lá se conseguiu resolver a situação, não houve danos assim de, pronto, de casas, nem ferimentos.
0: Mas as chamas sempre próximas das casas?
2: Sim, ainda estão em chamas ali, algumas partes das casas velhas ainda estão em chamas.
0: Este cenário é desolador?
2: Foi, muito, muito. Muito, não tem palavras para isto.
1: Um habitante da aldeia de Val de Telhas, Mirandela, onde chegou ontem o incêndio que tinha começado na terça-feira em Ervões Valpaços, continua por dominar no terreno. Estão 765 operacionais, mais de 253 meios terrestres para combater este incêndio. Autocarro esquece criança em área de serviço. É o que se pode ler hoje na manchete do Correio da Manhã. Este incidente aconteceu na segunda-feira à tarde. O pai deixou a criança de 11 anos a embarcar num autocarro em Lisboa, com destino a Faro. No caminho, o veículo parou numa estação de serviço da A2. O motorista, quando seguiu viagem, não confirmou se estavam todos os passageiros a bordo e a criança ficou para trás. O pai da menina teve de fazer 200 quilómetros para ir buscar a filha. Os professores classificadores reportam falhas na digitalização dos exames nacionais. Também durante a segunda fase, vários docentes deram conta ao portal MetaProf de problemas como folhas de continuação em falta, digitalizações com erros e respostas que desapareceram da plataforma dos exames. Queixam-se também do número excessivo de respostas que têm de corrigir. Ao Correio da Manhã, Cristina Mota, da Missão Escola Pública, diz que ainda é cedo para avaliar, mas confirma relatos de constrangimentos e falhas semelhantes às registadas na primeira fase dos exames nacionais. O ministro da Administração Interna esclareceu ontem as polémicas, garante que está em condições para permanecer no cargo. Em conferência de imprensa, Luís Neves afirmou que, por exemplo, o tanque da casa dele, de Odmira, tinha sido transformado em piscina sem ele saber. Garantiu que a obra vai ser legalizada. Quanto ao outro lado apreendido pela judiciária e que ficou guardado nas instalações do empreiteiro amigo dele, Luís Neves nega irregularidades e deixa garantias.
3: Concordei com uma proposta de armazenamento que me foi apresentado por um alto quadro da Polícia Judiciária, cuja competência e integridade mereciam então e continuam a merecer a minha total confiança. Assumi essa decisão e assumo hoje. É uma decisão minha e não dele. Não havia outra opção. Foi um puro ato de boa gestão. E esta foi uma decisão que poupou ao Estado muito dinheiro e que nos permitiu ganhar tempo para encontrar uma solução adequada.
1: O ministro da Administração Interna considera que as polémicas estão esclarecidas, a demissão está fora dos planos de Luís Neves. Ora, as explicações do ministro não convenceram a oposição. O líder do PS reuniu-se ontem com o primeiro-ministro. José Luís Carneiro considera que Luís Neves está fragilizado.
4: Transmiti ao senhor primeiro-ministro que, no meu entender, a autoridade política do ministro da Administração Interna está fragilizada. Esses factos fragilizam

0: à autoridade política daquele que é o titular da administração interna, ou seja, que tem a direção das forças de aplicação da lei.
1: O líder do Chega, André Ventura, também não ficou convencido com as explicações de Luís Neves, aponta agora ao Palácio de Belém.
2: Acho que foi o país que perdeu uma oportunidade de esclarecimento e o governo que perdeu uma oportunidade de decência. Para mim, então, isto que não é de nenhuma conversa, é mesmo só uma intuição que tenho. Acho que o Presidente da República deve estar arrepiado, depois de ouvir esta conferência de imprensa.
1: Os partidos à direita exigem a demissão do ministro da Administração Interna. À esquerda, a opinião é de que as explicações de Luís Neves chegaram tarde, mas também que em pleno verão e com o risco elevado de incêndios florestais, não é este o melhor momento para afastar o ministro da Administração Interna do cargo. Só o PSD considerou que as polémicas em torno de Luís Neves estão esclarecidas e acusou a oposição de nunca estar satisfeita. Quase 8 mil pessoas foram retiradas de casa na ilha de Creta, na Grécia, por causa de um incêndio florestal. As chamas deflagraram ontem e ameaçam uma estância balnear em Ágia Galini. Dois bombeiros morreram no combate a este incêndio na ilha de Creta, na Grécia. O Irão voltou a atacar alvos dos Estados Unidos no Médio Oriente. Notícia avançada pela agência Associated Press. Para já não se sabe quais foram os alvos atacados ou se há registro de danos. O Wall Street Journal avança na última edição que o chefe do Comando Central dos Estados Unidos apresentou ao presidente Donald Trump um plano para uma escalada no conflito até 2 semanas, com o objetivo de paralisar a capacidade do Irão para lançar mísseis. Donald Trump voltou ontem a ameaçar o Irão com novos ataques, caso o regime de Teherão volte a atacar também alvos norte-americanos no Médio Oriente. Anteontem, o Irão lançou mísseis e drones contra uma base militar norte-americana na Jordânia. Na resposta, os Estados Unidos e a Arábia Saudita lançaram ataques conjuntos contra alvos no Iraque. Pedro Proença reagiu aos polémicos áudios de quando era presidente da Liga de Clubes. Em comunicado, o atual presidente da Federação Portuguesa de Futebol diz estar relutante em comentar áudios obtidos de forma ilegal e imoral e que apresentam certos de conversas privadas e fora de contexto. Ainda assim, Proença questiona o timing da divulgação dos áudios e admite avançar para a justiça contra quem fez e divulgou essas gravações. O Benfica recebe hoje na Luz os suíços do St. Gallen. É a segunda mão da segunda pré-eliminatória da Liga Europa. Os encarnados vão entrar em campo em desvantagem. Perderam na primeira mão frente ao St. Gallen e se não vencerem hoje ou se não passar, tiverem um bom resultado, então os encarnados baixam à Liga Conferência. Uma hipótese que, para já, pelo menos, o treinador Marco Silva não quer admitir. Quanto ao facto deste ser o último jogo, provavelmente, de António Silva com a camisola do Benfica ao peito, o treinador do Benfica desvaloriza.
3: Não preparo jogos do Benfica para preparar despedidas ou quer que seja de jogadores. Eu preparo jogos do Benfica e a nossa equipa para aquilo que é o jogo, a dimensão do jogo, a dificuldade do jogo. Nunca tive conversas dessas com nenhum jogador do Benfica. Neste caso com o António não as tenho, de certeza absoluta. Eu disse-os antes do primeiro jogo e não seria diferente agora. O António está comprometido com aquilo que tem sido a nossa preparação desde o primeiro dia. Se eu não contasse com o António para estar no Benfica neste momento, já o tinha comunicado à direção. Portanto, se ele está neste momento no Benfica, se tem jogado jogos pré-temporada, jogos oficiais pelo Benfica, é porque eu contava com o António, como é lógico.
1: Benfica-St. Gallen, jogo da segunda mão da segunda pré-eliminatória da Liga Europa, começa às 8 da noite no Estádio da Luz e vai ter relato em direto na Correio da Manhã Rádio. Também hoje às 8 da noite, o Sporting de Braga recebe na Pedreira os sérvios do Zelensnikar, jogo da segunda mão da segunda pré-eliminatória da Liga Conferência. Os bracarenses entram em campo em vantagem, venceram na primeira mão por 1-0.
4: Quatro minutos depois das 9 da manhã, ontem tivemos um dia praticamente santo, comparativamente com esta quinta-feira. Muitas incidências, Luís.
5: Exatamente, e é isso que está a perturbar e muito o trânsito em Lisboa e Porto. De facto, um número já considerável de acidentes, pelo menos nesta última hora. No IC19 talvez esteja a situação mais complicada, já que temos um acidente em cada sentido do IC19. junto ao Nó de Queluz. Estão várias viaturas envolvidas. No caso do

0: sentido Sintra-Lisboa. O congestionamento está a começar precisamente no Alto do Cacém. No sentido Lisboa-Sintra, o início da fila já está um pouco antes do nó da Amadora. Portanto, com percursos alternativos, recomendamos o IC16 e A16, alternativas válidas para ambos os sentidos. Depois, temos para já a situação de acidente, que ocorreu já há mais de uma hora, na segunda circular, é precisamente junto à saída para o Prior Velho. Este acidente ocorreu no sentido Sacavém-Benfica e continua a complicar todo o trânsito em termos de acessos ao nó de Sacavém. Na Caril, por exemplo, a fila já está antes do túnel do Grilo, acaba por afetar também a parte final do eixo norte-sul e Tepan também afeta a A1, que está com formação de fila a partir da zona de São João da Talha. No entanto, quem vem do norte de Lisboa pode utilizar sempre o IC2 em direção a Moscavide, uma alternativa que não apresenta para já qualquer congestionamento. Depois, temos uma terceira situação e que tem a ver com A8. Uma carrinha incendiou-se, ficou imobilizada na berma. Esta situação verifica-se precisamente ao quilómetro 10, no sentido Torres Vedras-Lisboa, portanto é próximo da área de serviço de Loures, e o trânsito permanece congestionado. Regresso ao IC19 para referir que, de facto, a situação está bastante mais complicada no sentido Lisboa-Sintra, isto porque, de facto, o acidente que ocorreu no nó de Queluz envolve várias viaturas, como referi. Neste momento, todas as vias do IC19 neste sentido estão obstruídas com este acidente. Há vários meios de socorro no local e apenas se consegue passar com muita dificuldade apenas pela berma. Portanto, é uma situação complicada e que vai com certeza demorar mais algum tempo para ser ultrapassada. Termino muito rapidamente aqui o balanço de Lisboa para fazer o ponto da situação na A2 para a ponte 25 de Abril. A fila está junto ao segundo viaduto do Feijó e temos também aqui a informação do acidente na A33 que ainda não está resolvido, o que ocorreu antes do acesso ao IC20 no sentido Montijo-Casas Velhas e que está agora neste momento a provocar fila. Há também agora aqui uma outra informação de última hora e que diz respeito precisamente a um acidente na A5, é no sentido Cascais-Lisboa, na zona do Estádio Nacional, e portanto aqui também já existem paragens. Neste sentido, recomenda-se como alternativa a marginal. No Porto, ainda não está totalmente resolvido o acidente no início da via de cintura interna, no sentido Rábida-Freixo. É um acidente que envolve 3 a 4 viaturas na via da esquerda. O trânsito está bastante congestionado também. A fila entra pela A1 e começa em Santo Ovídio, acabando por afetar também a A44 desde Valadares. Muitas pessoas tomam como alternativa a A20 em direção à Ponte do Freixo. Há abrandamentos à passagem pela zona de Oliveira do Douro, mas depois as paragens mais acentuadas estão entre a Ponte do Freixo e a saída para as Antas. A referência também para a Avenida AEP, muito preenchida desde a Ponte de Lessa até a A4, e nota final para a A3, com os congestionamentos habituais entre Águas Santas e a VCI, mas o trânsito está mais demorado a partir do acesso à Estrada da Circunvalação.
1: Sem dúvida, o dia mais complicado no trânsito na semana. Chegamos, vamos ouvir os Genesis depois deste intervalo.
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Chama-se mesmo assim Jesus He Knows Me, a recordar os Genesis. Primeira música depois das 9 da manhã na Correio da Manhã Rádio. Agora com o Eduardo Madeira, que se inspirou nas explicações do ministro Luís Neves de ontem à tarde para o Fala Barato de hoje.

0: E a pergunta hoje é: está satisfeito com as explicações do ministro Luís Neves?
1: Abílio Sousa, não percebi patavina das explicações deste ministro. Fiquei na mesma que uma lesma. Por isso mais valia estar calado. Aliás, ele calado é um poeta. Na verdade, só me interessa explicações sobre esta pré-época do Benfica. Parece-me tudo muito mal pensado e feito em cima do joelho. E não é um joelho qualquer, é em cima do joelho do Mantorras, que, como se sabe, parecia um gremlin agora para o fim. Coitado, esse sim um coração puro do nosso Benfica. E agora não digo mais nada. Desculpem ser assim curto e grosso, mas tenho a minha cabeça, não chega carneirada.
2: Adélia Matos, falta com porta. O Mestre Silvério já esteve no monte do Dr. Luís Neves a fazer a jardinagem. E ele disse que o homem tinha lá um tanque de lavar roupa daqueles à antiga. Mas ele estava sem os óculos. Ele tem 16 dioptrias em cada olho. Depois ele voltou lá com os óculos e de repente viu uma piscina olímpica. E ele até ligou para o Dr. Luís a perguntar se era a mesma casa. Agora, não sei dizer se o que está certo ou o que está errado neste caso. Porque, por exemplo, a filha da minha vizinha é juíza e ela diz que a justiça é cega. Nesse caso, quando o Mestre Silvério viu o tanque sem os óculos, estava certo. Mas se for com óculos, ou com os olhos de ver, aquilo até parece um piscinão. Quem fala a verdade? Não sei. Mas eu estou a gostar desta novela. Melhor que as últimas, que é sempre com os mesmos atores.
3: Júlio de Matos, acabei. Foi todo um conjunto de mal-entendidos e erros, pá. Eu compreendo bem o ministro. Tem a minha solidariedade, pá. Eu

0: cansado. E eu calei. Pois, calei. Eu acho que ninguém vai dizer isso ao ministro. Cala a boca ao cansado, porque isso era uma falta de respeito, pá. Acho que devem esculpar o homem. Afinal, quem não quer rouco fuma a primeira pedra.
1: Vitalina Banz, 81 anos. Essa história do Luís Neves já cansa. Pá, quero lá saber se o tanque é piscina ou se a piscina é um jerrycan, pá. E a história do outro lado também não me interessa para nada. Por acaso, essa até era a alcunha que eu meti ao meu falecido Zé Lopes. Epá, o homem só estava bem atrelado a mim, pá. Era uma melga. Quem me dera que alguém pegasse nele e o levasse para Barcelos, por engano, para me desamparar a loja. Teria dado um jeitão em certas alturas. Eu sempre fui muito desempoeirada e adepta das relações abertas. Mas ele era bota de elástico. Luís Neves, continua. Sou tua fã. Tens ar de ser daqueles que é maroto na intimidade. Ui, ui, se tens.

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1: A vida de assim está quase a chegar. O Vítor Figueiredo recua aos tempos em que não existiam protetores solares. Vamos conhecer a alternativa usada.
2: Oh, mãe!
1: Lá

0: Nasci Maria, a Cláudia Pascoal, até às 9h21, hora de receber o Vítor Figueiredo para mais uma edição de Há Vidas Assim.
1: Há Vidas Assim. Verão, calor, sol, ultravioletas. Uma das recomendações é o uso de proteção solar. E quando o protetor não existia? Sim, porque há 80 anos não havia cá cremes para proteger a pele. E em plena Segunda Guerra Mundial, quando milhares de soldados norte-americanos eram enviados para o Pacífico, o inimigo não era apenas o exército japonês. O sol tropical do Pacífico provocava queimaduras graves, bolhas e até infecções, reduzindo em muito a capacidade de combate dos militares afetados. A solução encontrada era tudo menos agradável. Os soldados recebiam uma pasta espessa, vermelha e pegajosa, chamada Red Vet Pet, abreviatura de Red Veterinary Petrolatum. Era um derivado da vaselina, originalmente usado em veterinária. Não impedia o bronzeado, não era transparente e deixava a pele com um aspecto brilhante e desconfortável. Mesmo assim, era melhor do que sofrer queimaduras perigosas. Quem viu ali uma oportunidade foi um tal de Benjamin Green. Durante o serviço militar no Pacífico, aperfeiçoou uma fórmula mais prática para proteger a pele dos soldados. Terminada a guerra, continuou a desenvolvê-la e, em 1944, já tinha criado um dos primeiros protetores solares modernos. Poucos anos depois, associou-se à Coppertone, que lançou o produto para o grande público. A marca tornou-se mundialmente conhecida graças ao famoso anúncio da menina cujo cão lhe puxou o fato de banho, revelando a marca do bronzeado. Há vidas assim. Hoje, usar protetor solar é um gesto banal nas férias, na praia ou na piscina, mas a origem desta rotina de verão está longe de um cenário paradisíaco. Nasceu da necessidade de manter soldados aptos para combater sob um sol implacável durante a Segunda Guerra Mundial.
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0: Os primórdios dos protetores solares na edição de hoje do Vítor Figueiredo, de Há Vidas Assim, na rádio e também sempre em cmradio.pt. 23 minutos depois das 9, revemos as notícias agora numa síntese oferecida pela Mónica Peixoto.
3: Olá, bom dia. Estão a ser reforçados os meios para combater o incêndio de Ervões Valpaços, que alastrou ontem para o concelho vizinho de Mirandela. Nesta altura estão mobilizados 797 operacionais, 259 meios terrestres e também 4 meios aéreos. O repórter Paulo Jorge Duarte está esta manhã em Mirandela, na zona afetada por este incêndio, numa aldeia onde a população viveu momentos dramáticos.
4: Muito dramáticos, muito, muito, bastante. Foi uma tarde e uma noite para esquecer, muito trabalho. Água, onde é que havia água, cisterna, depois chegaram os bombeiros e pronto. Lá se conseguiu resolver a situação, não houve danos assim de, pronto, de casas, nem ferimentos.
5: Mas as chamas sempre próximas das casas?
4: Sim, ainda estão em chamas ali, algumas partes das casas velhas ainda estão em chamas.
5: Este cenário é desolador?
4: Foi, muito, muito. Muito, não tem palavras para isto.
3: Um cenário desolador e uma noite dramática vividos em Val de Telhas, Mirandela. Este incêndio, que começou terça-feira em Ervedões, Valpaços, já destruiu pelo menos 21 casas, 8 eram de primeira ou de segunda habitação, 5 pessoas ficaram feridas. Autocarro esquece criança em área de serviço, é o que se lê na manchete do Correio da Manhã esta quinta-feira. Aconteceu na segunda-feira passada, uma menina de 11 anos viajava sozinha de autocarro entre Lisboa e Faro. O autocarro parou numa estação de serviço da A2. O motorista seguiu viagem, não confirmou se todos os passageiros estavam a bordo. A menina ficou para trás. Os detalhes estão na edição de hoje.

0: do Correio da Manhã. A Câmara de Lisboa vai organizar um programa cultural de homenagem a Luís Represas. A proposta do PS foi aprovada ontem por unanimidade em reunião do Executivo Municipal. A programação cultural, aliás, vai ser preparada em colaboração com o Bar Chafarix, espaço ligado ao percurso artístico do cantor e compositor. O objetivo é preservar e divulgar, junto das gerações presentes e futuras, o legado artístico de Luís Represas, fundador e voz do Estrovante, cuja obra é parte integrante da memória coletiva de Lisboa e da música portuguesa, indica a Câmara de Lisboa. Luís Represas tinha 69 anos, morreu fez ontem uma semana vítima de cancro. O Benfica vai jogar esta noite em casa com os suíços de St. Gallen. É a segunda mão da segunda pré-eliminatória da Liga Europa. O jogo começa às 8 da noite e vai ter relato na Correio da Manhã Rádio. Também às 8 da noite, o Sporting de Braga recebe os sérvios do Zalesnikar, jogo da segunda mão da segunda pré-eliminatória da Liga Conferência.
1: Estamos a 4 minutos das 9:30, seguimos para o trânsito, até porque esta quinta-feira está bastante complicada, vamos atualizar essas
2: não
1: informações.
2: Não está nada fácil mesmo, não. Quer em Lisboa, quer no Porto, porque são vários os acidentes que estão ainda em resolução e em pontos estratégicos. No caso de Lisboa, o centro da atenção está mesmo focado para o IC19, está ainda a ser resolvido um acidente que envolveu várias viaturas, talvez com alguma gravidade, porque há muitos meios de socorro no local. Este acidente ocorreu junto ao nó de Queluz, está a obstruir as três vias do IC19 e, portanto, o trânsito apenas passa na via de acesso a Massamá e a Carel. Portanto, há grandes dificuldades de escoamento do trânsito numa longa fila que se inicia já muito perto da zona da Damaia. Em direção a Lisboa, esta é que é a boa notícia, porque também tinha havido acidente junto ao nó de Queluz. Esse acidente já está ultrapassado, mas mantém-se a fila que se inicia praticamente no alto do Cacém. Continuamos a recomendar como percurso alternativo a A16 e o IC16, alternativas que são válidas para ambos os sentidos, ou seja, na ligação de Lisboa para Sintra. Depois, temos a referência de um outro acidente e desta vez é para A5, é ao quilómetro 7, na zona do Estádio Nacional. Este acidente ocorreu no sentido Cascais-Lisboa. Está a fazer com que a fila anteceda já o nó de Oeiras e a demora está bastante presente. Depois, a fila definitiva para as Amoreiras, essa mantém-se no Alto de Monsanto. A alternativa pela Marginal, neste momento, em direção a Lisboa, é válida, mas no sentido Lisboa-Cascais há também formação de fila entre Caxias e Passo de Arcos. Não sabemos para já qual o motivo desta fila, possivelmente até serão trabalhos de limpeza que vão ocorrendo mais ou menos a esta hora da manhã e que prejudicam o trânsito no sentido de Lisboa-Cascais. Pelo menos até ao momento não tenho referência de acidente ou avaria. Também ainda não está totalmente resolvido o acidente que ocorreu precisamente no início da segunda circular, no sentido Sacavém-Benfica. Este acidente ocorreu próximo da saída para o Prior Velho, continua a afetar a A1 praticamente desde São João da Talha e também a Cril a partir da zona de Camarate. Referência ainda para a calçada de Carris, que está completamente preenchida de trânsito em direção à Avenida Padre Cruz, e atualizo a informação da A2 para a Ponte 25 de Abril. A fila mantém-se próximo do primeiro viaduto do Feijó. Quanto à cidade do Porto, a esta hora ainda não está resolvido o acidente no início da via de cintura interna, no sentido Arrábida-Freixo. Este acidente ocorreu logo a seguir à ponte do Freixo, continua a prejudicar a A1 a partir da zona de Coimbrões e afeta a A44 desde a Madalena. Se optar pela A20 em direção à ponte do Freixo, há paragens não só na zona de Aventos, mas também em Oliveira do Douro. Já mais próximo da VCI, a fila depois mantém-se até à saída para as Antas. Na A28 ainda há demora entre a Ponte de Leça e o acesso à A4 e mantém-se a situação precisamente na Via Norte, com muitas paragens no troço entre a Circunvalação e a Via de Cintura Interna. Termino

0: Com uma informação para a região centro do país, trata-se de um acidente que envolve um camião, é precisamente na IC2, já na ligação à A19, portanto na zona de Leiria, um despiste de um camião que ficou imobilizado no separador central, portanto o aparato é grande e também o congestionamento. E portanto é um dos pontos a evitar este troço do IC2 junto ao acesso à A19.
1: Realmente tudo pode acontecer nesta manhã de quinta-feira no trânsito. Deve ser da lua cheia. O Luís Silva continua aqui atento de tudo até às 11.
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1: Está quase, mas para já é o Olhar CM com o Paulo João Santos.
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6: Olá, bom dia, Paulo, bem-vindo.
1: Bom dia.
6: Mais um Olhar CM. Ontem o ministro da Administração Interna quebrou um longo silêncio.
1: 3 semanas.
6: Contabilizaste, eu estava aqui na dúvida entre as 2 e meia e 3 semanas. 3 semanas de silêncio sem esclarecer o que se passava afinal com todas as polémicas que começaram a surgir e cada vez mais a enredá-lo mais em dúvidas. Ficaste esclarecido com as explicações de Luís Neves, Paulo?
7: Não totalmente. Há duas questões que eu gostaria de ver melhor explicado. A primeira é a questão do atrelado. Não propriamente a viagem que ele fez da Marinha para as instalações daquele empreiteiro amigo do ministro que fez as obras na sua casa no Monte Alentejano, mas sobretudo o facto de, tratando-se de um atrelado que tem 60 e tal bidons com produtos, enfim, que podem ser explosivos, como é a acetona, ficarem no fundo ao ar livre, há aqui, na minha opinião, uma certa falha de segurança. Não se pode deixar um atrelado com aquele...
6: No mínimo, não é?
7: No mínimo, com produtos, enfim, inflamáveis. Ali assim um pouco, se me permites a expressão, ao Deus dará. A segunda questão é a questão da entrega das declarações de rendimento. Eu compreendo que pelas funções que Luís Neves ocupava de Diretor Nacional da Polícia Judiciária, alguns elementos possam ter de ser, digamos, mantidos em segredo, em confidencialidade. O que eu não percebo é porque é que, quando se entrega uma declaração de rendimentos, esses elementos pura e simplesmente não são referidos, como nomeadamente a morada. Porque é que, em casos destes, não há uma exceção, estas pessoas não podem ter a sua morada nestas declarações de rendimento, então eliminam-se. Isso não implica que não sejam apresentadas essas declarações de rendimento. Relativamente à piscina, eu aqui também
6: piscina
7: tenho...
6: Barra tanque, qualquer coisa.
7: Pronto, vamos aceitar a explicação de que... era inicialmente um tanque, o ministro não estava nesse fim de semana lá e o empreiteiro decidiu construir ali uma piscina, enfim, um pouco estranho ter feito uma piscina onde era um tanque e agora vai voltar outra vez a ser um tanque. Pronto, vamos ver, vamos seguir estas obras com atenção.
6: Que certamente, apesar dos esclarecimentos de Luís Silva, todos vamos seguir com Luís Neves. Não é a primeira vez que nós trocamos os Luís hoje de manhã, não, é normal. Mas com esses esclarecimentos de Luís Neves vamos continuar, obviamente, atentos a todas todas as polémicas que possam surgir
7: explicações que possam ser dadas. Estes casos precisam de facto de um bocadinho mais de explicação.
6: E até que ponto é que vamos passar um verão com o Luís Neves ainda em banho-maria?
7: Neste momento.

0: Eu penso que seria um erro de facto a sua substituição, não sei se ocorrerá depois em setembro ou não, mas seria um erro porque estamos de facto nesta fase de incêndios, temos esta tragédia hoje ali na zona de Trás-os-Montes, em Valpaços, e portanto acho que desse ponto de vista não deve ser sequer pedida a admissão do ministro numa altura destas. Depois em setembro, com a Comissão Parlamentar de Inquérito do Chega, logo se vê as conclusões e daí serão tiradas ilações.
1: Vamos aguardar então. Vamos Paulo aguardar. João Santos, obrigado, até breve.
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3: E de Luís Neves, agora de regresso para o Luís Silva, porque há informação de última hora, Luís.
4: Mas tem uma razão da troca de nomes, não é?
3: Mas agora
4: já,
3: não...
4: já falámos de galeras, não é?
1: Atrelados.
4: Tem alguém comum.
1: Atrelados,
4: atrelados,
1: trânsito.
4: Atrelados, galeras.
3: Está tudo ligado. Tudo ligado.
4: É assim.
3: Tudo ligado na Correio da Manhã Rádio. Claro, para ouvir as tuas informações de trânsito a toda
4: a
3: hora, vamos atualizá-las agora.
4: Há uma nova aqui para Lisboa. Já há pouco tinha referido que havia acidente na A5, na zona do Estádio Nacional, em direção a Lisboa. Esse acidente mantém-se. E agora há um novo. Não é muito longe deste local, é ao quilómetro 9, próximo da área de serviço de Oeiras, mas é no sentido Lisboa-Cascais. E por esse motivo já se começa a parar a partir do Estádio Nacional. E atenção que neste sentido Lisboa-Cascais, a marginal não serve como alternativa.
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0: Z-Town e os James na Correio da Manhã Rádio. 20 minutos, 10, é hora de chamar o Carlos Anjos.
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2: Carlos Anjos, bom dia. Hoje a lupa à distância. Mais uma vez, bom dia, como estás?
3: Mais uma vez, bom dia.
2: Carlos, há pouco o Paulo João Santos comentava o que para ele ficou por dizer ontem na conferência de imprensa de Luís Neves, em que o ministro da Administração Interna tentou esclarecer as polémicas que o têm envolvido nas últimas semanas. Eu queria desta vez, Carlos Anjos, da tua parte, uma perspectiva não só do que, na tua opinião, possa ter ficado a faltar, ou seja, dúvidas que possam persistir, mas também se a imagem da judiciária, digamos assim, saiu menos beliscada com estes esclarecimentos de Luís Neves.
3: Olá, bom dia. Bom, a imagem da polícia, tendo em conta que os factos foram praticados pelo seu ex-responsável máximo, estão indubitavelmente ligados a ele. E, portanto, acaba sempre, isto não é bom para a polícia. Aquilo a que estamos a viver neste momento, a polícia precisa de ser. A polícia não pode ser, tem que ser notícia pelo seu trabalho e não pelo resto. E nesse aspecto, acho que estas situações acabam sempre por fragilizar a polícia. Mesmo até pela falta de paz interna, este assunto que é discutido há 3 semanas dentro da polícia também. E, portanto, tem sempre aqui uma ligação. Mas acho que, do ponto de vista operacional, pelo menos teve esse mérito. Percebemos o que é que aconteceu e, portanto, há duas diferenças naquilo que aconteceu. Nos assuntos em causa, acho que as explicações são aquelas, não podiam ser outras, era difícil que o Luís Neves esclarecesse outro tipo de situações, e eu já explico porquê. E, portanto, foi a conferência previsível sobre esta matéria. A primeira parte, há um grupo em que são questões da vida privada de Luís Neves. Se pediu licença ou não à Câmara por causa da piscina do tanque e da casa, o não entregar as declarações, e tudo isso são problemas pessoais de Luís Neves, que à data era diretor da Polícia Judiciária e que errou. E ele assumiu que errou. E, portanto, chamou-lhe ele, se hoje voltasse atrás, não faria da mesma maneira. E, portanto, quanto a isso, não há outro tipo de explicações possíveis. O facto de ele ter contratado alguém para fazer uma obra em casa dele, que ao mesmo tempo estava a fazer uma obra para a Polícia Judiciária, não se pode alterar. E, portanto, é o que é. Assim, da mesma forma como o facto de ele não ter pedido licenças, as licenças necessárias, ou ter informado a autarquia das obras que estava a fazer, também não o pode alterar, ele não pode arranjar esses documentos. Agora, o facto de ele não ter entregue as declarações, ou só ter entregue este ano, no início de 26, e independentemente dos motivos, o facto é que ele não entregou. E, portanto, não há aqui volta a dar a isto. Luís Neves não podia ter outro discurso que não fosse assumir o erro que fez e dizer que hoje fazia de outra forma. Quanto à questão, que era a questão que eu desde o início tenho dito que é importante, que é mais importante para mim, porque essa tem a ver com a vertente operacional, que é a apreensão da galera, assumiu que a ordem foi dele, isso parece-me todos já sabíamos. O problema é que continua a faltar no processo. Há ali uma situação que Luís Neves disse que foi uma decisão que ele hoje voltava a tomar. Eu aqui tenho algumas dúvidas, porque se a decisão tivesse sido tomada de acordo com o quadro legal vigente, a Polícia Judiciária, quando teve conhecimento que a galera estava em Barcelos, em casa do dito construtor, não se teria deslocado lá e apreendido a galera. E, portanto, há aqui, nesta matéria, algo que não joga, porque se a decisão foi tomada e estava e documentada, parece que já sabemos que não estava documentada no processo. E tanto que não estava documentada que os titulares do processo, quando souberam que a galera não estava a cargo da polícia, numas instalações da polícia, e estava em Barcelos, à guarda de um particular, a primeira reação foi ir a Barcelos e apreender a galera. E, portanto, neste assunto que diz respeito à galera e à legalidade da decisão tomada, e essa ele assumiu que a decisão foi dele, quanto à legalidade da decisão tomada, acho que a coisa não ficou completamente explicada.

0: Vamos continuar. Desculpa.
1: Não, agora, acho que esta intervenção que ele diz não é boa para a polícia, como eu já te disse, e de qualquer forma acho que não mata o assunto. Porque no que diz respeito à vida privada dele, ele assumiu os erros, não há mais nada a fazer, ele não pode mudar o passado. Quanto à questão da galera, eu tenho dúvidas que a explicação que o Luís Deves deu, com muita pena minha, mas mesmo muita pena minha, tenho dúvidas que mate o problema e que não seja um problema que se vai continuar a falar nos próximos tempos e vai continuar a manchar a imagem da Polícia Judiciária.
0: Carlos Anjos, obrigada. Mais um crime à lupa.
1: Até amanhã.
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pena o tema que, de certeza, Francisca Borges não tem pena nenhuma de ter criado, porque lançou junto do público, ajudou a ficar conhecida no mundo da música nacional. Atualizamos todas as notícias dentro de instantes. É só o tempo de chamar Natalie Imbruglia neste Shiver.

0: Correio da Manhã Rádio 9:53 ao segundo. E agora o Grande Jornal das 10, edição de Mónica Peixoto.
1: A PSP e a Polícia Judiciária estão a investigar a morte de um homem ontem em Lisboa. Segundo o Correio da Manhã, os sapadores bombeiros de Lisboa foram acionados depois das 10:30 da noite para uma abertura de porta. Encontraram a vítima ensanguentada na casa de banho. Apesar dos esforços dos bombeiros, o óbito foi confirmado no local. Na casa estava um outro homem escondido num quarto e que terá dito que apenas se tinha defendido. Os bombeiros sapadores de Lisboa chamaram então a PSP e a Judiciária e o homem foi detido. A Judiciária do Norte deteve dois homens suspeitos de incêndio florestal em duas igrejas Penafiel. Os detidos têm 54 e 56 anos. A Judiciária concluiu que o fogo de Penafiel teve início no uso de uma maquinaria pesada numa pedreira que fica junto à floresta, num dia de risco de alerta de incêndio máximo. Os detidos trabalhavam na pedreira e foi um deles até quem ligou para o 112 a dar o alerta de incêndio. Foram presentes a juíza. Estes dois homens ficaram em liberdade com termo de identidade e residência e apresentações periódicas às autoridades. Este incêndio de Penafiel lavrou durante o início da semana, destruiu 500 hectares de florestas e colocou em risco pessoas, animais e casas. E nesta altura, no incêndio que lavra em Valpaços, os meios estão reforçados, 810 operacionais, 262 meios terrestres, 5 meios aéreos combatem este incêndio que começou terça-feira em Ervões Valpaços e chegou ontem a Mirandela. É o único incêndio ativo nesta altura em Portugal continental. O repórter Paulo Jorge Duarte está em Mirandela e faz um balanço deste incêndio.
2: 21 casas que foram atingidas, mas principalmente 6 mil hectares de área ardida, como esta que nos encontramos aqui perto de Bolsas, já no concelho de Mirandela. São muitos os exemplos das horas mal dormidas, ou nem sequer dormidas, esta noite, Júlio Augusto, pastor, o seu rebanho.

0: o senhor ter que passar a noite em claro para garantir que as ovelhas não sofressem.
1: Claro que sim, que as minhas ovelhas não, por enquanto não tive problemas nenhuns. Passei a noite e dias sem dormir e tudo correu bem.
0: Agora, tudo em volta está ardido, está a subir pelo fogo, ficou esta bolsa de pasto e são cerca de 200 ovelhas que só tem aqui.
1: Sim, mas ficou este milho, tenho ali mais milho, não tenho perigo, preocupação nenhuma, por enquanto, é o pasto que tenho, agora do resto, agora de tudo.
0: Muito obrigado. Fica esse testemunho de Júlio Augusto, um pastor, toda a noite em claro, para garantir que as ovelhas não iam ser atingidas e não foram atingidas, na realidade, pelas chamas, mas para isso foi preciso muito trabalho, muitas horas de trabalho.
2: Uma noite em claro para muitos os que vivem nesta zona do Conselho de Mirandela, ameaçada pelas chamas. Esta manhã, o repórter Paulo Jorge Duarte já tinha estado em Val de Telhas, falou com um morador que deu conta de uma noite muito difícil para a população.
3: Muito dramática, muito, muito, bastante. Foi uma tarde e uma noite para esquecer, muito trabalho. Água, onde é que havia água, cisterna, depois chegaram bombeiros e pronto. Lá se conseguiu resolver a situação, não houve danos assim de, pronto, de casas, nem ferimentos. Mas
0: as chamas sempre próximas das casas?
3: Sim, ainda estão em chamas ali, algumas partes das casas velhas ainda estão em chamas.
0: Este cenário é desolador?
3: Ui, muito, muito. Muito, não tem palavras para isto.
2: O incêndio de Ervões ao Passos Lavra também já no Conselho de Mirandela ainda não está sob controle e estão mobilizados nesta altura 810 operacionais, 262 meios terrestres, 5 meios aéreos para tentar conter as chamas neste incêndio que lavra em Valpaços e também em Mirandela. Os professores classificadores continuam a dar conta de falhas na digitalização dos exames nacionais. Vários docentes reportaram ao portal MetaProf problemas como folhas de continuação em falta, digitalizações com erros, respostas que desapareceram da plataforma. Queixam-se também do número excessivo de respostas que têm de corrigir. Ao Correio da Manhã, Cristina Mota, da Missão Escola Pública, disse que é cedo ainda para fazer um ponto de situação, mas confirma relatos de constrangimentos e falhas semelhantes às registadas na correção dos exames da primeira fase. A professora diz também que está preocupada porque não se sabe ainda nada sobre o processo de reapreciação de exames. Este ano foram apresentados mais de 20 mil pedidos de reapreciação de exames da primeira fase, 3 vezes mais do que no passado ano letivo, dados do Ministério da Educação. O Ministro da Administração Interna esclareceu todas as polémicas e garante que tem condições para permanecer no cargo. Em conferência de imprensa, ontem Luís Neves afirmou que, por exemplo, o tanque da casa dele de Odmira tinha sido transformado em piscina sem ele saber e garantiu também que essa obra vai ser legalizada. Quanto ao outro lado apreendido pela judiciária e que foi depois guardado em instalações do empreiteiro amigo dele, Luís Neves negou irregularidades.
4: Concordei com uma proposta de armazenamento que me foi apresentado por um alto quadro da Polícia Judiciária, cuja competência e integridade mereciam então, e continuam a merecer, a minha total confiança. Assumi essa decisão e assumo-a hoje. É uma decisão minha e não dele. Não havia outra opção. Foi um puro ato de boa gestão. E esta foi uma decisão que poupou ao Estado muito dinheiro e que nos permitiu ganhar tempo para encontrar uma solução adequada.
2: O Ministro da Administração Interna considera que as polémicas ficaram esclarecidas, por isso a demissão está fora de questão. Há pouco, na rubrica Crime à Lupa da Correio da Manhã Rádio, o inspetor Carlos Anjos considerou que as explicações de Luís Neves não deixaram a imagem da judiciária ilesa e, em particular, no que diz respeito à polémica do outro lado.
5: Eu aqui tenho algumas dúvidas, porque se a decisão tivesse sido tomada de acordo com o quadro legal vigente, a Polícia Judiciária, quando teve conhecimento que a galera estava em Barcelos, em casa do dito construtor, não se teria deslocado lá e apreendido a galera. E, portanto, há aqui, nesta matéria,

0: é algo que não joga, porque se a decisão foi tomada e estava e documentada, parece que já sabemos que não estava documentada no processo. E tanto que não estava documentada que os titulares do processo, quando souberam que a galera não estava a cargo da polícia, numas instalações da polícia, e estava em Barcelos à guarda de um particular, a primeira reação foi ir a Barcelos e apreender a galera. E, portanto, neste assunto que diz respeito à galera e à legalidade da decisão tomada, e essa ele assumiu que a decisão foi dele, quanto à legalidade da decisão tomada, acho que a coisa não ficou completamente explicada.
1: Opinião de Carlos Anjos no Crime à Lupa da Correio da Manhã Rádio a propósito dos esclarecimentos dados ontem pelo Ministro da Administração Interna relativos às várias polémicas que têm dominado a atualidade nas últimas 3 semanas. Quase 8 mil pessoas foram retiradas de casa na ilha de Creta, na Grécia, por causa de um incêndio florestal. As chamas deflagraram ontem, ameaçam uma estância balnear em Ágia Galini. Dois bombeiros morreram no combate a este incêndio na ilha de Creta, na Grécia. O Irão voltou a atacar alvos dos Estados Unidos no Médio Oriente, notícia avançada pela Associated Press, mas não há ainda detalhes sobre os alvos atacados e se terão sido de facto atingidos. Donald Trump voltou ontem a ameaçar o Irão com novos ataques caso o regime de Teherão continue a lançar mísseis e drones contra instalações norte-americanas no Médio Oriente. Anteontem, o Irão lançou mísseis e drones contra uma base militar norte-americana na Jordânia. Na resposta, Estados Unidos e Arábia Saudita lançaram ataques conjuntos contra alvos no Iraque. A Câmara de Lisboa vai organizar um programa cultural de homenagem a Luís Represas. A proposta do PS foi aprovada ontem por unanimidade em reunião do Executivo Municipal. A programação cultural vai ser preparada pela Câmara de Lisboa em cooperação com o Bar Chafarix, espaço ligado ao percurso artístico do cantor e compositor. O objetivo é preservar e divulgar, junto das gerações presentes e futuras, o legado artístico de Luís Represas, fundador e voz do Estrovante, cuja obra é parte integrante da memória coletiva de Lisboa e da música portuguesa, indica a Câmara de Lisboa. Luís Represas tinha 69 anos, morreu há uma semana vítima de cancro. O Benfica vai jogar esta noite em casa com os suíços do St. Gallen, jogo da segunda mão da segunda pré-eliminatória da Liga Europa. Os encarnados entram em campo em desvantagem, perderam no jogo da primeira mão e se o jogo logo à noite correr mal, os encarnados correm o risco de passar à Liga Conferência, uma espécie de desclassificação. Uma hipótese também que o treinador Marco Silva não quer sequer colocar nesta altura. Quanto ao facto deste poder ser o último jogo de António Silva com a camisola encarnada, o treinador do Benfica desvaloriza.
2: Não preparo jogos do Benfica para preparar despedidas ou quer que seja de jogadores. Eu preparo os jogos do Benfica e a nossa equipa para aquilo que é o jogo, a dimensão do jogo, a dificuldade do jogo. Nunca tive conversas dessas com nenhum jogador do Benfica. Neste caso com o António não as tenho, de certeza absoluta. Eu disse-lhes antes do primeiro jogo e não seria diferente agora. O António está comprometido com aquilo que tem sido a nossa preparação desde o primeiro dia. Se eu não contasse com o António para estar no Benfica neste momento, já o tinha comunicado à direção. Portanto, se ele está neste momento no Benfica, se tem jogado jogos pré-temporada, jogos oficiais pelo Benfica, é porque eu contava com o António, como é lógico.
1: O Benfica St. Gallen começa às 8 da noite no Estádio da Luz. Tem relato em direto na Correio da Manhã Rádio. É o jogo da segunda mão da segunda pré-eliminatória da Liga Europa. Também logo à noite, a partir das 8 da noite, o Sporting de Braga vai jogar em casa com os sérvios do Zelenikar, um jogo da segunda mão da segunda pré-eliminatória da Liga Conferência. Os bracarenses entram em campo em vantagem, venceram na primeira mão por 1-0.
3: Agora com 5 minutos depois das 10 da manhã, Luís Silva tem sido uma preciosa ajuda a quem vai no trânsito, porque tem sido uma manhã de quinta-feira cheia de problemas. Luís, queres acrescentar mais algum ou paramos com estas más notícias?
4: Eu nem acrescento nem retiro, eu acho que mantenho os problemas todos.
3: Pronto.
4: Porque é isso que se verifica. E há, no entanto, aqui uma única boa notícia, é que já foi resolvido o acidente da A5 no sentido Cascais Lisboa, na zona do Estádio Nacional, mas mantém-se em resolução o acidente que ocorreu ao quilómetro 9, portanto próximo da área de serviço de Oeiras. Este acidente ainda não está ultrapassado.

0: E a fila está a começar a partir da zona de Miraflores. Se optar com percurso alternativo pela Marginal, no sentido Lisboa-Cascais, há paragens entre Caxias e Passo de Arcos. Em direção a Lisboa, as paragens apenas se verificam na zona de Caxias. Depois, temos outra situação complicada, e esta talvez seja a mais grave, que tem a ver com o IC-19. Ainda não está totalmente resolvido o acidente que ocorreu na zona de Queluz, no sentido Lisboa-Sintra. A fila está a começar a partir da zona de Alfragide. O trânsito tem estado cortado nas três vias do IC-19, está a ser desviado para a via mais à direita, ou seja, a via de acesso a Massamá e a Acrel. Portanto, é a única alteração que está a ser feita. Portanto, o acidente envolveu cerca de seis viaturas e, portanto, a resolução, obviamente, que é bastante mais complicada. Em direção a Lisboa, também há formação de fila no troço entre Tercena e Queluz. Continua-se a recomendar como percurso alternativo o IC-16 e a A-16, isto para quem viaja no sentido Lisboa-Sintra. Depois, temos ainda dificuldades na A8, tudo isto em consequência de uma carrinha que se incendiou esta manhã, ao quilómetro 10, no sentido Lisboa-Leiria. Esta carrinha ficou imobilizada ao quilómetro 10, como referi, próximo da área de serviço de Loures. O que é certo é que o trânsito está lento, praticamente, desde o nó com a Crel. Não é só esta situação, mas também devem estar a decorrer trabalhos e, portanto, é isso que também está a originar este problema. Ainda em Lisboa, destaque para o acidente da segunda circular, que não está totalmente resolvido, o que ocorreu junto à saída para o Prior Velho, no sentido Sacavém-Benfica. A via da esquerda e parte da via central tem estado obstruída. Há fila ainda no final da A1, a partir do viaduto Rio Trancão, e também afeta a Acril, a partir da zona de Camarate. Falta apenas aqui fazer o ponto da situação na A2, para a ponte 25 de Abril. A fila já está na subida para a ponte do Pragal. Viajamos até à cidade do Porto, nesta altura ainda com complicações no final da A20, a partir de Oliveira do Douro. Tudo isto se deve à falta de escoamento na VCI, portanto há muitas paragens até à saída para as Antas. A boa notícia é que já está resolvido o acidente da VCI, logo a seguir à ponte da Arrábida, no sentido Arrábida-Freixo. Ainda há formação de fila na A1 a partir do Canidelo, mas as condições de fluidez têm vindo a melhorar gradualmente. O que não melhorou é a A44. Continua com muitas paragens entre Valadares e Coimbrões, mas esta situação aqui deve-se a trabalhos que estão a decorrer precisamente no nó de Coimbrões. Trabalhos que também abrangem a A4 no sentido Amarante-Porto, sensivelmente na zona de Hermesinde, e o trânsito também apresenta demora, pelo menos a esta hora. Referência final para a A28, ainda com paragens entre a Ponte de Leça e o acesso à A4, enfim, uma situação já habitual, mas também com melhores condições de fluidez.
1: Ainda tanto por dizer, e já entramos na hora das 10, aliás já passam 9 minutos dessa hora, boa viagem.
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0: Quem será? Quem será essa miúda? Os Azeitonas, no início da hora das 10, já passam 15 minutos dessa hora, é a altura de darmos os parabéns à senhora Kate Bush. Obrigado, Luís Silva, por essa deixa. Ela que nasceu nesta data há 68 anos. Por acaso, julgava que era mais
1: velha. Fiz estas contas, eu não tinha feito.
0: Não tinhas feito as contas. Obrigas a fazer contas de cabeça. Kate Bush, que de resto, da nossa parte não é nada, apenas vamos passar um tema dela, mas já de há uns bons aninhos para esta parte, esta data é comemorada pelos fãs vestindo-se de vermelho da cabeça aos pés.

propósito da banda sonora do tema Wuthering Heights, também bem conhecido. Mas não é esse que eu escolhi para dar os parabéns à Kate Bush, até porque não vim de vermelho, portanto escolho este Running Up the Hill. Por acaso as calças são vermelhas, pronto, fica aqui a 50%.

Feito hoje na Correio da Manhã Rádio, para lhe dar os parabéns, faz então hoje 68 anos, beijinhos, melhor dizer em inglês, kisses from the team of Mail of the Morning Radio, como é que vamos traduzir a nossa rádio em inglês?

0: Espera aí, alguma coisa assim.
1: Please
0: não, melhor não. Vamos então, se don't, vamos olhar a previsão do tempo para hoje, uma quinta-feira soalheira, sem temperaturas excessivamente altas. As mais altas vão para Évora e Beja, que ficam pelos 36 graus. Vamos então das mais altas para as mais baixas desta vez. Castelo Branco 35, Bragança 34, Porto Alegre 33.

0: Lisboa, Aveiro, Braga e Viana do Castelo, 23 em Setúbal e em 24 no Termómetro, agora em Faro.
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0: dizer que não. Cantaram agora Dengás e Matai. Mas dizemos sim ao Orlando Azevedo, até porque ele tem uma síntese de notícias para nos oferecer. Bom dia, Orlando.
1: Muito bom dia. 5 pessoas ficaram feridas no incêndio em Ervões, no concelho de Valpaços, que continua ativo. Pelo menos 21 casas foram atingidas pelo fogo. O fogo que deflagrou na tarde de terça-feira tinha ontem 5 frentes ativas. As 21 habitações atingidas pelo fogo são habitações devolutas e casas de primeira habitação. De acordo com a Proteção Civil, no combate às chamas estão cerca de 800 operacionais, apoiados por 259 meios terrestres. Há pelo menos 5 feridos ligeiros, 3 bombeiros, 1 GNR e 1 civil. De acordo com a Proteção Civil, os pontos mais sensíveis neste momento são uma estação de tratamento de águas e um depósito de gás.

0: Um morador da aldeia de Val de Telhas, em Mirandela, disse que o combate às chamas durante a noite foi muito difícil e que o fogo continua sem dar tréguas.
1: Muito dramático, muito, bastante. Foi uma tarde e uma noite para esquecer, muito trabalho. Água, onde é que havia água, cisterna, depois chegaram os bombeiros e pronto. Lá se conseguiu resolver a situação, não houve danos assim de... Pronto, de casas, nem ferimentos. Sim, claro, preocupante, porque ainda estão ainda em rescaldo. Bom, há uns incêndios pequeninos agora aqui e ali além, mas já não são assim de grande preocupação.
0: Morador de a aldeia Val de Telhas, em Mirandela. Já o incêndio de Rochoso e Monte Margarida, na Guarda, encontra-se em fase de conclusão. Começou na segunda-feira e mantém no terreno perto de 200 operacionais e 48 meios terrestres para consolidar o perímetro e evitar os reacendimentos. Durante o combate às chamas, pelo menos 5 bombeiros sofreram ferimentos ligeiros. O incêndio começou em Rochoso, atingiu mais 3 concelhos, a saber, Almeida, Pinhel e Sabugal. As chamas chegaram a aproximar-se de habitações, a A25, a Estrada Nacional 16, ambas foram cortadas, mas entretanto já reabriram ao trânsito. O incêndio chegou a ter 3 frentes ativas e queimou 4 mil hectares num perímetro de 40 quilómetros. Ora, hoje, grande parte do norte e do centro do país estão sob risco máximo de incêndio. Bragança, Vila Real, Viseu, Guarda, Castelo Branco, Santarém e Porto Alegre têm hoje diversos concelhos sob risco máximo de incêndio, acentuado pelas altas temperaturas previstas para o dia de hoje. Apenas alguns concelhos de Braga, do Porto e de Aveiro não apresentam qualquer risco de incêndio nesta quinta-feira. E as autoridades alertam para a necessidade de muita prudência. O corpo de um homem ensanguentado foi encontrado na casa de banho, na casa onde vivia, em Lisboa, na madrugada desta quinta-feira. O corpo foi encontrado por elementos dos sapadores bombeiros de Lisboa, depois de terem sido chamados para uma abertura de uma porta com socorro. Assim que os operacionais chegaram ao local, depararam-se com a vítima. Segundo apurou o Correio da Manhã, os bombeiros encontraram ainda um outro homem escondido no quarto da casa, que, quando confrontado, revelou apenas se ter defendido. Este homem foi detido. Foram realizadas manobras de reanimação na vítima, mas sem sucesso. O alerta foi dado por volta de 22h da noite. A PSP e a Judiciária foram acionadas. São os deputados que estão a atrasar o reforço da segurança na Assembleia da República, apesar do alegado assalto ao gabinete do Chega. A CMTV sabe que ainda não foi aprovada a proposta para alterar o regulamento do acesso ao Parlamento, que circula pelos gabinetes há cerca de um ano. As novas regras obrigariam os deputados a usar um cartão e a registar as entradas e saídas do edifício. Também não existem câmaras de videovigilância nos corredores dos gabinetes por oposição dos deputados. Alguns grupos parlamentares deixam ainda as portas abertas ou destrancadas. Estas falhas dificultam a investigação da Polícia Judiciária ao alegado furto no gabinete de André Ventura. A PSP e a GNR controlam os acessos ao Parlamento. A GNR faz rondas no interior, mas não foram detectadas entradas suspeitas na madrugada do incidente. Estamos agora com 30 minutos depois das 10, Ricardo.
2: Certinho. É? Ao segundo.
0: Muito bem, é isso que é preciso, porque de manhã é sempre tudo ali ao segundo.
2: Tudo ao segundo. Eu tenho, por acaso, tenho cumprido aqui o relógio, como se fosse um relógio suíço. E por isso mesmo, agora, estrada fora. Luís Silva, estrada fora, mas isto hoje não dá para seguir caminho sem parar aqui, ali, enfim, tantas ocorrências.
3: Para, de certeza, se estiver no IC19 e no sentido de Lisboa-Sintra, porque este acidente grave que marca de uma forma negativa esta manhã, o acidente em si ocorreu há cerca de hora e meia, envolveu, segundo o balanço mais recente, 7 viaturas, há a lamentar 2 feridos neste acidente. Convém referir que o mesmo ocorreu junto à saída para Queluz, no sentido Lisboa-Sintra. As 3 vias do IC19 neste sentido estão cortadas ao trânsito com a resolução deste acidente. Acaba por ser desviado para uma lateral que dá acesso a Queluz, também à Crel. É essa a dificuldade que está presente e que faz com que haja o grande

0: De congestionamento no IC19 que se verifica. A fila ainda é bastante longa, está a começar muito próximo do nó da Amadora. Em direção a Lisboa já não há assim grandes dificuldades, portanto o trânsito começa a rodar já em melhores condições, mesmo à passagem pela zona de Queluz. Na A5 também está a ser resolvido um acidente no sentido Lisboa-Cascais, é ao quilómetro 9, próximo da área de serviço de Oeiras. Ainda há formação de fila a partir da zona de Carnaxide. Também a Marginal, que poderia ser um bom percurso alternativo à A5, no sentido de Lisboa-Cascais, nesta altura não é, porque à partida devem estar a decorrer trabalhos de limpeza, é essa a justificação que eu encontro, essencialmente no troço entre Caxias e Passo de Arcos. Esses trabalhos estão a decorrer precisamente na zona de Passo de Arcos, não há aqui a confirmação de qualquer acidente ou avaria. Depois, na A2 para a ponte 25 de Abril. Ainda há formação de fila a partir da Baixa de Almada. Convém também sublinhar a situação na segunda circular, que está ainda difícil no sentido Benfica-Sacavém. Ainda se para entre o eixo Norte-Sul e a saída para as Calvanas. A única boa notícia é que já foi resolvido o acidente junto à saída para o Prior Velho, no sentido Sacavém-Benfica, e portanto neste sentido apenas se para à passagem pela zona da Encarnação. Viajamos até à área do Grande Porto, ainda com problemas no final da A1 em direção à ponte da Rábida, já se para essencialmente no troço entre o Canidelo e a saída para a Boa Vista. Também a situação na A44 tem vindo a melhorar gradualmente, embora existam paragens entre a Madalena e o Nó de Coimbrões, isto em consequência de trabalhos que estão a decorrer. Referência ainda para o sentido Freixo a Rábida da via de cintura interna, com paragens praticamente desde Bom Joia até à saída para as Antas. Fica a referência final para a Avenida AEP, muito preenchida ainda a esta hora, não só à passagem pela zona do Norte Shopping, mas também no troço entre Ramalde e a Sidónio Paes.
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6: Dez horas 35 minutos, agora de Janis em I Love Your Smile. Depois recebemos o sorriso de Lara Afonso. Não veem, mas sentem pela voz. Ela vai dar-nos os destaques.
7: Lindo, obrigada.
6: Ainda não era agora. Vai dar-nos os destaques para a edição de hoje do Aqui Entre Nós.

0: agora é... Bom, e agora sim, Lara Afonso, bom dia. Agora é oficial. Hello. Venha de lá esse sorriso pela voz para nos dizeres o que é que se vai passar a partir das 10h53 no Aqui Entre Nós e até às 4 da tarde. É tudo teu.
1: Olha, é desde quinta. Hoje é quinta-feira.
0: Hoje é quinta. Desde há bocadinho.
1: A verdade é que todas as quintas, todas as segundas, terças, quartas e quintas, vai, sextas também, e sábados e domingos. Mas na verdade, o Aqui Entre Nós tem sempre coisas muito boas. Ontem tivemos a atuação ao vivo do TT, que foi aquele momento radiofónico que adorei.
0: Agora ficaste viciada, vais lutar por mais.
1: É para repetir, lutar por mais, sim. Entretanto, hoje vamos receber The Boys of the Bands e perguntas-te, o que é isso?
0: The Boys of the Bands? Uhum. O que é isso, Lara?
1: Olha, vamos em três vozes muito conhecidas das nossas boy bands portuguesas dos anos 90, 2000.
0: É um best-of?
1: É o melão, que pertencia aos Excesso, claro, o gato, sim, que pertencia aos Milênio, e o Capinha, que pertence aos De Arrasar.
0: E o que é
1: os
0: que
1: três...
0: isso vai dar?
1: Opa, olha, é isso que nós vamos conhecer. Eles juntaram-se, os três, e vão reviver aqui alguns momentos, mas também têm originais. Portanto, nós vamos tentar perceber se isto é uma banda dos rapazes, não é? Da nossa altura, não é? Da minha adolescência.
0: São três grandes referências de boys bands.
1: Eles estão a representar estas três grandes bandas.
0: Nós temos quase a mesma idade, portanto, da nossa infância, da nossa adolescência.
1: Sim. A nossa adolescência. Uhum. Então, é isso que eu quero tentar perceber, que conceito é este novo que eles trazem. Eu sei que tem um medley que reúne então assim as melhores músicas das três grandes bandas. E pronto, eles vêm aí conversar connosco, vai ser muito bom. Tiveram ali no Olá, Bom Dia, e agora vão subir o elevador.

0: E vem
1: aqui até
0: aqui
1: ao segundo andar da Correio da Manhã Rádio. A não perder, E assim muito mais, então, no
0: muito mais,
1: aqui entre nós. É. Que está quase, quase a começar. Obrigado, Lara.
0: De
1: até
0: nada.
1: Já.
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1: E daqui a pouco vêm as.

É já um clássico na voz do Agir, este Como Ela É Bela. E de belas notícias também temos sempre, aqui no final do Bom Dia. Bem, eu na verdade trago um mix de boas e más notícias para os planos futuros da mobilidade da cidade do Porto, inscritos no plano de mobilidade sustentável. As más notícias são para quem tem mais pressa, porque os planos apontam para a redução da velocidade máxima do trânsito automóvel até 30 km/h em várias artérias da cidade, na que irá ser chamada a Rede 30, mas é sem dúvida uma boa notícia para o lado dos transeuntes e dos ciclistas. O presidente do município do Porto tinha previamente previsto o alargamento das faixas exclusivas para os transportes públicos em mais 4 km. Agora a promessa é de serem 6. Outra boa notícia, e até nostálgica, boa notícia é o regresso elétrico aos carris que não o vêm passar há algum tempo em dois circuitos, Rua 31 de Janeiro, Rua Passos Manuel, segue depois até à Reitoria e desliza depois até à Beira Rio pela Rua da Restauração. E novamente se volta a falar na ativação do antigo ramal para ligar a alfândega à Campanha. Será desta? Esperemos que sim. Luís,

0: Olha, vou falar de uns bichinhos que eu gosto muito. E tenho pena de não ter espaço lá em casa para ter uns.
1: É assim tão grande.
0: Tem a ver com tigres. Por acaso um animal que eu gosto imenso.
2: Também
3: gostava. Olha, sabiam que ontem foi o Dia Mundial do Tigre?
4: Foi.
5: Portanto, um tigre, dois tigres, três tigres.
3: Três bem, tristes tigres.
5: Muito
3: três
5: bem
3: dizido. Ah, estraguei tudo.
0: Uma grande banda feminina, sem dúvida. E falo dos tigres porquê? Porque a população de tigres continua a crescer, o que é um bom sinal, e cresce no Nepal. Portanto, nos últimos tempos já atingiu os 429 tigres. A população está a aumentar, portanto, é de facto esta boa notícia. Este estudo foi realizado entre dezembro e julho, abrangeu mais de 7.300 quilómetros quadrados de planícies no sul do Nepal, o lar destes predadores. Portanto, há de facto um aumento considerável, portanto, de 21% do número de tigres desde 2022. Portanto, esta população tem vindo a crescer, o que de facto é um bom sinal. É um animal muito bonito. Pena é que não se consiga fazer umas festinhas e uns carinhos, que é um bocadinho mais complicado.
5: Nunca tentaste, não sabes.
0: Poderia-me dar mal. Pronto.
3: Eras capaz de ficar aí com os arranhõezinhos.
5: Sem uma mãozinha. Nunca mais fazias festinhas em nenhum.
3: Orlando Azevedo, o que é que nos trazes?
2: Eu vou pôr ordem nisto, porque vocês andam a falar de tigres e de não sei do que é bom. Eu vou falar de cultura, imaginem. Cultura, essa coisa tão,
0: como é que é
2: tão estranha e... Quer dizer, eu também podia dizer que amanhã era sexta-feira e que isso era uma boa notícia, mas não parece
3: faças isso outra vez,
2: que seja muito bom. Bom, há um português que vai ser distinguido e isto é que é a boa notícia, e é um português que enche palcos mundiais, neste caso no cinema. É o realizador Pedro Costa, que vai receber em setembro o prémio Robert Bresson. Mónica, o que é que achas?
5: Robert Bresson.
2: É uma distinção atribuída à margem do Festival Internacional de Cinema de Veneza. Este prémio reconhece anualmente um profissional do cinema pelo seu trabalho e pela forma como procura refletir sobre o significado da vida. Ora, é mais um reconhecimento internacional para Pedro Costa e para o cinema português, que continua assim a levar as histórias e os autores nacionais para lá das nossas fronteiras. É ou não é uma boa notícia?
3: Venha de lá esse Robert Bresson, bem merecido.
2: Eu sabia que vocês iam gostar.
3: Mónica, deixa-te para o fim, porque acho que é uma coisa bem disposta.
5: Uma coisa parva, mas é uma boa notícia.
3: Mas nós gostamos dessas coisas.
5: Para um estudante francês que não se chama Robert Bresson, chama-se Didier Maximilien, tem 19 anos e hoje...
3: Bonjour, Didier.
5: Bonjour, e hoje foi multado em $600 de Singapura, 406
3: então
5: euros.
3: Bonjour.
5: Não, foi, porque a alternativa era cumprir 3 meses de prisão.
3: Ah, não, é preferível.
5: Perguntam vocês, e porquê é que este jovem francês de 19 anos estava em risco de ficar 13 meses na cadeia em Singapura?
3: Porquê?
5: Porque lambeu uma palhinha.
3: Ah, como assim? O quê?
5: Lambeu uma palhinha numa máquina de distribuição de sumos em Singapura.
3: Que falta de higiene.
5: Lambeu a palhinha, fez um vídeo a lamber a palhinha e a pôr a palhinha de novo dentro da máquina.
2: E esse vídeo foi para onde? Para o OnlyFans?
5: Esse vídeo foi para o mundo, para a net, para sei lá. Foi apanhado, foi então levado a tribunal, teve sorte, não ficou 3 meses preso, mas vai ter de pagar uma multa de 406 euros, equivalente a 406 euros, e... Portanto, isto porque, para além do juiz, foi simpático, achou que, tendo em conta a idade e a natureza da infração, não ia castigar mais este jovem francês, no mínimo parvo. Isto é o mínimo parvo sou eu que disse, não foi a juíza, fui eu que disse. E, portanto, porquê? Também porque ele tinha também, de certa forma, de justificar porque a empresa dona da máquina teve de substituir 500 palhinhas à conta de uma palhinha lambida por um estudante francês.
2: Acho que isso é uma trend.
5: Há vídeos,
2: sim, sobretudo no TikTok. Não é só as palhinhas. É uma trend dos adolescentes. Isto passa-se primeiramente em Tóquio. Há naquelas máquinas de vending e não sei o quê. Portanto, um dos divertimentos era lamber, por exemplo, os copos do café e voltar
5: divertido
2: a pôr no sítio. É uma trend.
5: Olha, se a trend pega aqui na Média Livre. Temos ali umas quantas máquinas. Eu espero que não.
3: Vou ter que
5: trazer o copo
3: de
5: casa.
3: Não tem ideias.
0: Temos palhinhas ainda.
5: Temos copos e aquelas coisinhas de
2: para mexer o café. Imagina.
3: Não tenho ideias.
5: E isso é uma trend.
2: Eu não tenho TikTok, mas...

0: Olá, muito bom dia. Está no sítio certo, a hora certa está aqui entre nós, precisamente na Correia da Manhã Rádio. Está na hora de fazermos aqui as notícias e o grande jornal das 11. Neste momento são 10h53 e comigo está Orlando Azevedo. Bom dia, Orlando.
1: Muito bom dia, Lara Afonso. Bom dia também a quem nos ouve. Uma colisão que envolveu 7 veículos no IC19 na zona de Queluz provocou 2 feridos ligeiros e obrigou ao corte do trânsito no sentido Lisboa-Sintra esta quinta-feira. Os 2 feridos foram transportados para o Hospital Amadora Sintra. O alerta para a ocorrência foi dado às 8h42 da manhã. No local estão os bombeiros de Queluz e também a PSP, num total de 9 operacionais e 3 viaturas. Há novos dados sobre o caso do corpo do homem ensanguentado que foi encontrado em casa em Lisboa. A vítima tem 56 anos, foi esfaqueada no contexto de uma discussão com um outro homem. A informação apurada inicialmente é que o suspeito tinha sido detido, mas, segundo nos relata a Sofia Ferro, o suspeito terá sido apenas identificado.
2: A informação que temos, dada pela PSP, é que realmente o suspeito foi identificado e foi conduzido até à esquadra, mas ainda não há a confirmação de que possa estar detido. Este homicídio ocorreu ontem na rua Mouzinho de Albuquerque, no 36, no terceiro piso, e a dona Maria, que é a proprietária do apartamento, conhecia os inquilinos e disse que um deles, o homem, a vítima, já morava aqui há muitos anos e que era uma pessoa tranquila.
3: Sim, senhor, era muito boa pessoa, era. Toda a gente aqui na avenida gostava muito dele. Sim, era.
2: Ainda não se sabe se existia uma relação familiar ou de amizade entre o homem que morreu e o outro que foi encontrado.
3: Zangavam-se, certo, vinha outra pessoa, não sei, porque ele tinha outra pessoa para ajudar a pagar a renda, não era?
2: Ou seja, era um segundo inquilino que este homem que morreu arranjou para dividir a renda.
3: Porque o contrato estava mesmo em nome deste senhor que faleceu. Era o que já ali estava há uns 10 anos já. E era boa pessoa.

0: Não tenho razão de queixa, não.
1: E o outro homem não conhecia?
0: Não, o conheço não, porque só conhecia ele. Porque cheguei a conhecer ao princípio uns, agora ultimamente não sei quem é que ele lá tinha, mas sei que ele tinha sempre mais.
1: Muito obrigada. Foi o caso que aconteceu ontem de um homem que foi esfaqueado no apartamento e foi encontrado na casa de banho pelos bombeiros sapadores de Lisboa ensanguentado. Foi então esfaqueado pelo colega de casa.
2: Uma reportagem da jornalista Sofia Ferro. 5 pessoas ficaram feridas num incêndio em Ervões, no concelho de Valpaços, que continua ativo. Pelo menos 21 casas foram atingidas pelo fogo. O fogo que deflagrou na tarde de terça-feira tinha ontem 5 frentes ativas. As 21 habitações atingidas por este fogo são habitações devolutas e também casas de primeira habitação. De acordo com a Proteção Civil, no combate às chamas estão cerca de 800 operacionais, apoiados por 259 meios terrestres. Há pelo menos 5 feridos ligeiros, 3 bombeiros, 1 GNR e 1 civil. Ora, de acordo com a Proteção Civil, os pontos mais sensíveis neste momento são uma estação de tratamento de águas e um depósito de gás. Um morador da aldeia de Valtelhas, em Mirandela, disse que o combate às chamas durante a noite foi muito difícil e que o fogo continua sem dar tréguas.
3: Muito dramático, muito, muito, bastante. Foi uma tarde e uma noite para esquecer, muito trabalho. Água, onde é que havia água, cisterna, depois chegaram os bombeiros e pronto. Lá se conseguiu resolver a situação, não houve danos assim de... Pronto, de casas, nem ferimentos. Sim, sim, claro, preocupante, porque ainda estão ainda em rescaldo. Bom, há uns incêndios pequeninos agora aqui e ali além, mas já não são assim de grande preocupação.
2: Já em Mirandela, os produtores fazem os possíveis para salvar o gado que lhes resta. Para Júlio Augusto, a noite foi passada em claro para salvar o rebanho.
4: O seu rebanho, o senhor tem que passar a noite em claro para garantir que as ovelhas não sofressem.
5: Claro que sim, que as minhas ovelhas não... Por enquanto não tive problemas nenhuns. Passei a noite e dias sem dormir. Tudo correu bem. Só é, agora falta é só arder este bocado, mas do resto já ardeu, tinha arder, já não arde mais.
2: Já o incêndio de Rochoso e Monte Margarida, na Guarda, encontra-se em fase de conclusão. Começou esta segunda-feira, mantém no terreno quase 200 operacionais e 48 meios terrestres para consolidar o perímetro e evitar os reacendimentos. Durante o combate às chamas, pelo menos 5 bombeiros sofreram ferimentos ligeiros. O incêndio começou em Rochoso, atingiu 3 concelhos, Almeida, Pinhel e Sabugal. As chamas chegaram a aproximar-se de habitações. A A25, a Estrada Nacional 16, foram cortadas, mas entretanto já reabriram ao trânsito. O incêndio chegou a ter 3 frentes ativas e queimou 4 mil hectares num perímetro de 40 quilómetros. Uma menina de 11 anos foi deixada para trás numa área de serviço da A2 em Almodóvar, depois do autocarro onde seguia ter arrancado sem ela. A criança viajava sozinha entre Lisboa e Faro. A paragem não estava prevista, aconteceu porque a casa de banho do autocarro estava avariada. Quando a menina regressou, o motorista não confirmou se os passageiros estavam todos e o veículo partiu. A menor foi amparada por funcionárias da área de serviço, a GNR foi acionada e o pai percorreu cerca de 200 quilómetros para a ir buscar. Quando foi confrontado pela mãe, em Faro, o motorista da Flixbus, aliás, disse que não é ama de ninguém e recusou identificar-se. Os pais acusam o motorista de ter violado os seus deveres, vai avançar para a justiça. A Flixbus diz que está a investigar o caso e vão ser adotadas medidas para evitar que a situação se repita. Joias avaliadas em mais de 346 mil euros desapareceram de um estúdio na RTP. As peças foram usadas pela apresentadora Maria Petronilho no final do programa The Voice, no passado dia 4 de janeiro.
6: 6 gargantilhas, uma pulseira, 4 pares de brincos e um par de ganchos de cabelo. Algumas peças feitas em ouro branco, outras em ouro amarelo, cravejadas com brilhantes, quartzos verdes ou esmeraldas colombianas. Estas foram as joias que, de um dia para o outro, desapareceram dos estúdios de Passo de Arcos da RTP. As peças, que custaram mais de 86 mil euros a produzir, mas têm um preço estimado de venda em mais de 346 mil

0: mil euros deviam ter sido devolvidas à designer Maria Batista depois do final do programa The Voice, que aconteceu no dia 4 de janeiro. No entanto, de acordo com o inquérito que corre na PSP, a criadora das joias nunca esteve de volta e acusa a produtora de moda Raquel Guerreiro de ter ficado com elas. A entrega devia ter sido feita na orivesaria da família em Campo de Ourique. A troca de mensagens entre as duas continuou até o dia 7 desse mês, quando a produtora deixou de responder. Raquel Guerreiro fez então uma participação por furto na PSP de Faro, mas os dados recolhidos até agora não levaram à descoberta nem das joias, nem de quem as levou. Sabe-se apenas que foram colocadas num saco azul do IKEA e transportadas do estúdio para o Beato.
1: E a terminar, os resultados das reapreciações dos exames, que podem estar em risco. Os professores que vão rever as provas ainda não têm acesso aos documentos, o que vai atrasar a entrega das novas notas. De acordo com o Diário de Notícias, os pedidos de reapreciação já triplicaram face ao ano letivo anterior e passam agora os 20 mil. As notas destas revisões de prova devem ser afixadas na próxima semana, a 7 de agosto, um dia depois do final do prazo para as candidaturas ao ensino superior. Está na sua Correio da Manhã Rádio. 2 minutos depois das 11, a partir de agora, Lara Afonso é aqui entre nós e hoje temos um programa recheadinho que nem um ovo.
2: Ai, vai ser tão proteína. Bom. Olha, vamos recordar e vamos falar de futuro. Portanto, vamos falar de passado, presente e futuro. Vai ser maravilhoso. Só pode, só pode, só pode. Bom dia, já cá estamos.
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2: Ora, nem mais, hoje é quinta-feira. Não se perca, só agora acordou-lhe a sua sorte. Bom dia, dia feliz pela frente, dia 30 de julho. Estamos quase a chegar ao melhor dia para casar, mas hoje é o melhor dia para arrasar, falarmos de milénio e, por que não, usufruirmos da vida em excesso. Não sei, é um mix de tudo e é para vivermos este momento que se segue até ao fim.
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0: Ai, ai, ai, que bom!
1: Aqui entre nós.
0: Que maravilha! Ainda sabem dançar, meninos?
2: Claro, ainda dançamos
3: a música, ainda dançamos igual.
0: Eu quero ver isso. E depois vamos pôr no Instagram, eu quero ver isso. Quer ver e quer aprender, porque há passos que são míticos e históricos e que vocês têm obrigatoriamente que o fazer. Portanto,
3: e fazemos com muito prazer.
0: Que bom, prazer. Que bom ver-vos, receber-vos aqui. Melão, gato, capinha, os três amigos, eu já vos conheço há tantos anos e é engraçado agora ver-vos juntos assim num projeto que nos traz boas memórias, porque, bem, eu acho que se calhar vou começar pela primeira pergunta. Uh-huh. Quem é que foi o responsável por esta ideia?
4: Capinha. O grande responsável foi o Paulo Silver.
0: Uh-huh.
4: Que é o mentor do Revenge of the 90s.
0: Ah, ok. É um nostálgico,
4: exatamente,
0: portanto.
4: Exatamente. Aliás, isto começa tudo
0: por uma espécie de mesma coisa.
4: Porque ele fez um grupo no WhatsApp e disse-nos assim: o que é que vocês acham? É pá, se juntarem os três, um de cada uma das maiores boys bands de sempre.
0: É verdade.
4: E virem fazer uma atuação aqui ao Revenge. Na realidade era um Revenge especial, eram os Santos. Eram os Santos em Santos. O concerto em Lisboa. E nós ficámos a pensar: pá, se calhar, olha, isso era capaz de ser um desafio giro. O que é que aconteceu? Começámos a ver, para lá, mas isto se calhar é capaz de ser mais do que um desafio. E se isto for um projeto para avançar para a frente? Porque repara, isto nunca foi feito.
0: Porque soou, não é? Não,
4: exato,
0: deve ter sido assim a loucura.
4: É aquilo que a gente costuma dizer. Tivemos as boys bands, não é? Anos 90, 2000. Depois tivemos as carreiras a solo.
0: Uhum.
4: Os meus colegas tiveram carreiras a solo. E outros colegas nossos. Depois vieram o regresso das boys bands, não é?
0: Uhum.
4: Mas nunca se fez isto.
0: É que vocês já
4: deu uma delas. Estás a ver?
0: É mesmo que me impedou.
4: E isso foi realmente o que nos pensou. Para lá, isto pode ter pernas para andar, isto pode ser uma coisa mesmo muito gira, porque é completamente fora. Nem os amigantes lembraram de fazer isto ainda.
0: E sabes o que é engraçado? É que vem
4: nem
0: aqui.
4: Os chineses,
0: isto vem aqui desmistificar uma coisa, tipo, eles não se dão bem, as bandas, não, não é? É Milénio, de Arrasar e Excesso. Não se dão bem.
3: Deixa-me dizer, a gente verdadeiramente não se dá bem. A gente está-se muito bem.
4: É verdade. E pá, pronto, e depois. Até porque, inclusivamente, a música que tu acabaste de passar foi o nosso primeiro tema.
0: É um original.
4: Exatamente, porque nós
0: conta a história.
4: Exatamente. Está muito,
0: está bonita, porque obrigado. Nós ouvimos e nós pessoas
4: viajas
0: no tempo, vais lá.

0: Aí reconheces o que vocês estão a contar, vocês estão a contar a vossa história.
1: E quem viveu isto, e quem viveu este tempo, estes anos 90, que tu viveste, que nós vivemos e que muitas pessoas viveram, os tempos de estrada, a loucura dos fãs, onde não havia ainda as redes sociais e elas estavam lá.
0: É verdade.
1: Na garagem, o tio, a avó, o primo, à espera que nós fôssemos ensaiar para nos ver, etc, uhum. etc. Que é isto que ao fim e ao cabo, a música conta também. Transporta-nos para uma outra dimensão completamente. É tão bom, é uma nostalgia.
0: É muito bom.
1: Tão boa, tão
0: bom. Gato, e tu fazes parte de ti, os milénio, não é? Claro. Numa altura de mudança, não é? O chegar ao milénio. É assim a loucura. E agora estamos a falar de. Vocês tiveram sucessos, as três bandas tiveram um sucesso extraordinário, sem esse apoio que dizias das redes sociais. Agora, se fosse agora, como é que era? Achas que ainda há espaço? Haveria espaço para boys band?
1: Eu acho que sim, eu acho que há sempre espaço. Eu penso que os tempos são outros, a maneira de podermos apresentar os nossos projetos são outros. Eu creio que se calhar iria acontecer a mesma coisa que aconteceu, digo eu. Percebes? Na altura era...
0: São projetos bem feitos, sabes, não é? Genuínos. Vocês tinham uma...
2: Eu discordo.
0: É, Capinha. Não ia resultar.
2: Foi a primeira discussão.
0: Não, porque se calhar as danças...
2: Não compreendo perfeitamente o que o Gato está a dizer e faz todo o sentido. O que eu acho é que nós hoje em dia temos o apoio das redes sociais, pá, dos TikToks da vida.
0: Tu és o rei dos TikToks.
2: Obrigado.
0: Atenção.
2: Mas sabes que antigamente havia... mais mística. Hoje em dia...
0: Mais mistério, não é?
2: Hoje em dia nós tínhamos fãs, pessoas que gostavam de nós, que faziam 400 quilómetros para nos vir ver ao Big Show Sick.
0: Pois.
2: Não chegavam atrasadas, não entravam no estúdio. Ficavam cá fora para nós chegarmos de carrinha com as seguranças e não sei o quê. Entrávamos... 10 segundos. E ficavam cá fora à espera. Nós atuávamos lá dentro, depois regressávamos e as pessoas continuavam cá fora... mais 10 segundos e depois iam fazer mais 400 km para casa. Hoje em dia ninguém faz isso.
0: Não, ninguém faz. Porque é, hoje em dia... redes sociais.
3: Não. Não faz. Não é tanta gente.
2: Não, sabes porquê? Porque hoje os artistas, os seus ídolos, estão muito mais próximos. Uhum. Eu sei o que é que o meu ídolo comeu ao pequeno almoço, se está bem da barriga, se não está bem da barriga, o que é que está vestido, está pantufas. Hoje em dia eu pergunto assim, quem é que cola pósteres na parede? Ninguém.
0: Olha, boa pergunta. 927794422. Ainda colam pósteres na parede?
2: Exatamente.
0: Também já não temos os pósteres como antigamente, não é? Nós tínhamos as revistas, a Ragat, a Bravo.
2: Essa mística, aquela pessoa com quem tu adoravas ter. Imagina, as adolescentes. Era o namorado ideal, era a coisa, tinha aquilo fazia parte do imaginário. Hoje em dia. Perde-se isso, ganha-se a proximidade, não é? Eu sei o que é que, imagina, o Gato está a fazer hoje, mas perde-se, ou o que é que o Melão acordou hoje, estou despenteado.
3: É muito grave, é muito grave. Eu acordo
0: tu costumas acordar
3: despenteado. Pá, e pronto, acho que estou seriamente a pensar em contratar um cabeleireiro.
2: Não é? Mas percebes o que eu quero dizer? Acho que houve essa proximidade, certo. Que ganhou umas coisas, mas depois perde-se outras. Perde-se aquela magia. Uhum. E acho que as pessoas já não.
0: E vocês estão a tirar com este projeto proveito de tudo, desse passado e do presente. Portanto, agora estão a, também a ter uma realidade diferente daquela que tiveram, não é? Também o nível do sucesso também é diferente, mas também ainda agora começaram.
3: O que está a acontecer connosco agora é que está a ser tudo muito, metaforicamente falando, muito azul bebê e cor-de-rosa, percebes?
0: Não há tanta pressão?
3: A pressão que nós temos é imposta por nós próprios. Porquê?
0: É diferente.
3: Porque sentimos aqui um peso da responsabilidade. É muito giro, antes de uma atuação, a gente quase que em conjunto ou até mesmo individualmente ter um ritual específico, como, imagina, falar com Deus antes de entrar. Tipo, Deus, olha... obrigada, Pai, e ajuda-me lá, é mais esta. Estás a ver? Tipo, cada um de nós fala com Deus à sua maneira. Eu tenho esta maneira, às vezes, de falar, assim, como se estivesse a falar contigo agora, percebes? E nós, até individualmente, temos isso. E eu acredito que até em conjunto, e é muito engraçado até estar a abordar isto, porque nós, no outro dia, fomos para uma atuação de um programa de televisão.

0: e no caminho, tipo, o gato faz um desvio na carrinha. Quando demos conta, estávamos em Fátima, íamos pôr uma velinha à Nossa Senhora, só que aquilo estava uma fila muito grande, já não conseguimos pôr a velinha, mas fomos lá e tivemos o nosso momento espiritual.
1: Estão mais maduros, não, não é?
0: Ou seja, nós estamos muito, muito, muito mais maduros.
1: Vocês também eram muito novos, não é? E de repente levaram com uma dose industrial de sucesso.
2: Imagina,
1: e tu estás em cima.
2: Passaram 10 anos.
1: Não foi ontem.
0: O que tinha acontecido comigo, imagina, eu tinha trabalhado com a MTV, praticamente um ano antes de surgir os Excess. Pá, todos os fins de semana ia para um país diferente, privava com ícones internacionais.
1: Enquanto tinhas bailarino, que
0: idade? Tinha 20.
1: Imagina.
0: E estava no auge da loucura. Não é?
1: Foi ontem.
0: Entretanto, o Excess tinha 21. Portanto, 21. E foi uma grande loucura passar de uma coisa que era a MTV, onde eu conseguia desfrutar de tudo e mais alguma coisa, mas era um incógnito, ok? E de repente
1: era um
0: star, estás a ver? Tipo, ei, para tudo.
1: Tu tens noção
0: que agora
1: do
0: não
1: momento.
0: Deixam usar calças de ganga rotas, estás a ver? Tipo, para
1: exato,
0: tudo.
1: Tu tens noção do momento em que, ok, não podes ir de calças rotas
0: não,
1: assim
0: eles,
1: para a rua.
0: Eles disseram-me isso.
1: Mas tu tens noção desse dia de, é pá, então mas porquê?
0: Já, yeah, tal e qual, eu tenho noção disso e isso marcou-me para o resto da minha vida, porque eu só usava calças de ganga rota. Estás a ver? E recordo nós fazermos tipo um telejornal e perguntarem individualmente a cada um de nós o que é que mudou nas nossas vidas. E eu disse, pá, realmente o que mudou mesmo muito na minha vida é que agora ninguém me deixa usar calças de ganga rota.
1: E olha, e aproveitando essa questão, o que é que realmente mudou na tua vida agora com mais anos de experiência em cima, já a pai?
0: Ui, que montanha-russa, mudou tanta coisa, tanta coisa. Eu acho que a única coisa que não mudou é que a essência é a mesma, o coração é o mesmo e a pessoa é a mesma.
1: O coração de novo.
0: Olha, o cabelo foi-se e tudo o vento levou. Sei lá, mudou tanta coisa. Estou mais maduro, mais doce, mais atencioso, mais carinhoso, mais afável. E incrivelmente, depois da companhia destes dois doidos, estou um bocadinho mais paciente, porque eu já estava a ficar um bocadinho impaciente. Se calhar era porque.
1: Rabuja?
0: Estava a ficar um bocadinho rabuja mesmo. Se calhar era porque.
1: Estavas a precisar deles.
0: Estava-me a faltar esta alegria, este projeto, este projeto, esta paz.
1: Este voltar à estrada também, não é?
0: Diz?
1: Este voltar à estrada.
0: E este voltar à estrada que tu não estás bem a ver. A gente, este ano, no fim do ano, não vamos ter uma atuação. Vamos ter duas!
1: Que maravilha, gato!
0: Fim de ano!
1: Que maravilha! O que é que mudou também na tua vida? Eu acho que vou fazer esta pergunta aos três, naturalmente.
2: Foi tudo, não é?
1: Desde o primeiro momento, dos milénio até agora.
2: Eu, antes dos milénio, eu era o típico organista dos casamentos, batizados, etc e tal. Quando entrei para... É verdade. Eu entrei para os milénio e só o facto de ter que andar com seguranças e agora não podes passar
1: para ali.
2: Para mim fez uma confusão descomunal. Eu era aquela pessoa do. E ainda hoje gosto de falar, conviver, tocar, abraçar. Eu sou essa pessoa. Entretanto, o milénio termina, começa a carreira a solo, mega tranquilo, sem qualquer tipo de problema. Agora com estes dois jovens. Epá, isto
1: renasceu em ti.
2: Loucura, quer dizer. Isto, eu estava descansadinho, quer dizer.
1: E agora olha.
2: Agora já. Olha, tu. Ires no carro e começarem. Ah!
1: O gesto do teu até ao fim. Capinha, também mudou muita coisa na tua vida. Nós continuamos, de certa forma, aos três, é comum aos três continuarmos a manter contacto, nós fãs, e enquadro-me nesse grupo bonito de pessoas que vos conhece desde sempre e que vos segue e que gosta das vossas músicas e das e gosta de vocês. Mas a verdade, mudou muita coisa na tua vida desde o momento em que pisas o palco como um dos elementos dos de Arrasar.
3: Sabes que, por acaso, a minha começou um bocadinho antes.
1: Eu sei. Até não foi no programa, a televisão.
3: Qual?
1: Ai, os homens. Perfeitamente.
0: Exatamente.
1: Uma maluca.
3: Não, era
1: hoje em dia esse programa era um bocado estranho de existir, não é?
3: Não,
1: ai, os homens.
0: Ai, outro dia falámos disso.
1: Vê lá, eu sou desse foi... tempo. Eu sei que não se nota.
0: Estás impecável.
3: Estás mais jovem do que na altura.
1: Muito mais elixir da juventude. Foi de ouvir. Estas cadeiras são desafiantes.
0: Eu pareço um anão em cima desta cadeira.

0: Vocês deviam de ver, eu estou literalmente com as pernas do lado.
1: Já vou mostrar no Instagram. Já vou mostrar.
0: Está bonito.
2: Mas eu,
3: tu já também repara, fiz, foi um sucesso atroz. Quando te atiram para a água.
2: Na televisão, exato, exato. Eu fui o único que não fui à água.
3: Pois não, mas foste no fim.
2: Por acaso fui.
3: Foste no fim.

0: célebre frase do Emílio Rangel que diz: eu, hoje em dia, se quiser, vendo sabonetes e elejo presidentes da República. Era fortíssimo, atenção.
1: Era muito forte.
0: Quando eu ganho o Ai os Homens, eu, quando saí à rua, era uma coisa, esquece. Uhum. Era absurdo. E é daí que me convidam para os de Arrasar, uhum, curiosamente. Portanto, já levavam um cheirinho desse reconhecimento do público, desse sucesso. E depois, a partir daí, também comecei com uma carreira como apresentador, depois fiz as novelas, o cinema. Pronto, e agora, mais recentemente, com a brincadeira do TikTok, não é? Que cheguei
1: que
0: a 1 milhão de seguidores em menos de um ano.
1: Que se tornou uma brincadeira séria.
0: Exatamente, o tal peso do rei do TikTok. Porque realmente, e fico muito contente com isso, e sei que ajudei muita gente, nomeadamente na pandemia, foi muito marcante.
1: Foi muito divertido.
0: E sabes que hoje em dia, agora com este programa, no outro dia estavas a falar sobre isso, e eu já recebi vários comentários assim, miúdas mais novas, rapazes, sim, ou raparigas mais novas: Capinha, adoro-te! Reticências. E a minha mãe também!
1: Tão bom! Abraça gerações, não é? Epá,
0: porque, e nós com esta música, tu repara uma coisa: nós somos capazes de ser.
2: Assim,
0: é igual. Nós somos das bandas mais transversais.
1: É verdade.
0: Porque nós começamos nas avós e nas mães que nos seguiam e gostavam de nós nos anos 90, e hoje em dia vamos buscar, uhum, a malta mais jovem com o TikTok. Uhum. Estás a perceber? Isso é outra coisa incrível.
1: E tu usas o TikTok agora com esta nova,
0: claro,
1: The Boys of the...
0: Está
1: a usar agora. Estamos em TikTok.
0: Estamos em direto.
1: Oh, meu Deus, eu tenho que abrir uma página de TikTok.
2: No Instagram.
1: Era agora a minha oportunidade.
0: Nós chegámos a... A quê? A... Nós, em 15 dias... Em 15 dias fizemos... 1 milhão e 200 mil visualizações da nossa música no TikTok.
1: Do Até ao Fim.
0: Do Até ao Fim.
1: E depois, imagino que você já tem no TikTok os medleys que vão fazendo?
0: Ainda não, porque isso é um exclusivo só para pessoas especiais.
1: Ah, é? É um exclusivo nosso? Então vamos ouvir.
0: Especiais.
1: Vamos ouvir até à síntese informativa, depois fazemos a síntese informativa e voltamos a conversar com estes maravilhosos Boys of the... Como é que é?
0: Boys of the Band.
1: É o Melão, é o Gato, é o Capinha, que estão aqui na Correia da Manhã Rádio. E está a ser muito bom. Aposto que está a gostar. E se tiver alguma coisa para fazer, aproveite e espere, tá? Aproveite, espere um bocadinho, porque vai gostar de continuar aqui a ouvir a conversa e a ouvir as curiosidades. Agora vamos ouvir um medley que reúne aqui alguns dos grandes sucessos destas três grandes bandas que marcaram gerações.

0: Aposto que está aí a cantar no carro, certamente. Aqui no estúdio está tudo a cantar.
1: É só quereres, porque eu só quero bem.
0: Que maravilha, que maravilha. E nós queremos muito bem, queremos que continue aí desse lado. Agora vamos fazer aqui uma síntese informativa, atualizar as notícias mesmo já a seguir.
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0: Vamos então às notícias, a edição... Azevedo, muito bom dia mais uma vez,
3: Orlando. Muito bom dia, Lara Afonso. Vamos atualizar as notícias aqui na Correio da Manhã Rádio. Começamos pela notícia do menino de 8 anos que esteve cerca de 20 minutos submerso no rio Mondego, na praia fluvial de Rebolim, em Coimbra. Morreu ontem, quarta-feira, no final do dia, no hospital pediátrico. Esta criança tinha sido reanimada no local e transportada em estado crítico para a unidade de saúde. Não resistiu, acabou por morrer 2 dias depois. A situação ocorreu na tarde de segunda-feira. O menino encontrava-se com familiares e, no momento do acidente, estava na água com outra criança. Caiu num fundão e desapareceu, enquanto a outra criança conseguiu sair do rio. Uma colisão que envolveu 7 veículos no IC-19 na zona de Queluz provocou 2 feridos ligeiros, obrigou ao corte do trânsito no sentido Lisboa-Sintra nesta quinta-feira. Os 2 feridos foram transportados para o Hospital Amadora Sintra. O alerta para esta ocorrência foi dado por volta das 8h42 da manhã. No local estão os bombeiros de Queluz, a PSP e um total de 9 operacionais com 3 viaturas. Uma menina de 11 anos foi deixada para trás numa área de serviço na A2, em Almodóvar, depois do autocarro onde seguia ter arrancado sem ela. Vamos à história com o Luís Pedro do Rosário. Este motorista foi confrontado em Faro, recusou identificar-se e os pais ponderam avançar com o caso para a justiça.
4: Exatamente, um caso que aconteceu na segunda-feira. Uma menina de 11 anos que ficou esquecida precisamente aqui na área de serviço da A2 em Almodóvar por um motorista que arrancou em direção ao Faro precisamente sem esta criança, que acabou depois por ligar ao pai já num tom de grande aflição e também a chorar, tendo em conta que tinha sido deixada aqui nesta área de serviço. O pai da menina teve mesmo de percorrer 200 quilómetros desde a Charneca de Caparica, o local onde reside, para vir buscar a filha precisamente no local onde nós nos encontramos. Já a mãe acabou por confrontar o motorista, acusou de facto de faltar aos seus deveres, mas o condutor não quis assumir a responsabilidade, chegou mesmo a dizer que não era uma ama, e perante toda esta situação os pais admitem mesmo avançar para a justiça, tendo em conta toda esta situação que acabou por ocorrer no início desta semana, a menina de 11 anos que foi esquecida aqui na área de serviço da A2 em Almodóvar.
3: A reportagem com o Luís Pedro do Rosário. A terminar, o fogo em Valpaços atingiu pelo menos 21 casas de primeira ou segunda habitação. 3 bombeiros, um GNR e um civil, sofreram ferimentos considerados leves. No concelho de Valpaços, na localidade de Gorgosso, o fogo atingiu 8 casas de volutas e 3 casas de primeira habitação. Em Santa Valha, 5 casas de volutas, 2 de primeira habitação, 2 de segunda e 1 armazém agrícola foram atingidos pelo incêndio que deflagrou durante a tarde de terça-feira. Na localidade de Cabeço, uma casa de primeira habitação ardeu e, por isso, 3 pessoas ficaram desalojadas. Em Virandelo, 2 indústrias sucatas de automóveis foram atingidas pelo fogo. Mais de 800 operacionais estão no terreno, tendo sido pedido um reforço de meios. Estamos a 24 minutos do meio-dia e também a caminho do simultâneo com a CMTV, é o grande jornal da tarde.
0: É isso mesmo, vai ser daqui a pouco, para já ainda continuamos em estúdio aqui entre nós na Correio da Manhã Rádio comigo, Lara Afonso, e com quem? Com quem? Com o melão, com o gato, com o capinha. Estamos a recordar bons momentos, mas também a fazer aquilo que deve ser feito, não é? Viver o presente e projetar o futuro. Mas vamos recordar mais um bocadinho, que isto é muito bom.

0: Luca, vem alto, vem alto, vem alto.
1: É incrível! É para continuar.
0: Este é o momento dos fãs, ok? Não nos tirem isto.
1: Exato, certo, certo. E é isto que nos faz.
2: Nós estamos cá para dar, não estamos cá para tirar nada a ninguém. É sempre para dar, sempre para dar.
0: Que maravilha. É mesmo uma grande loucura o que vocês acabaram por fazer, não é? Esta junção das melhores. Oi? Obrigada por nos continuarem a fazer sonhar. Eu acho que já recebemos aqui mensagens a dizer que o programa hoje está a ser maravilhoso, principalmente pelas músicas que estão a passar, nostalgia boa. Enfim, temos recebido aqui o feedback, é muito positivo, e acredito que assim que pisa o palco com este novo projeto, o feedback seja igualmente ou superior a este que estamos a receber aqui, não é?
1: É, são estas todas, como é que diz o Paulo? As ginginhas. O Paulo Silver é que diz que são as ginginhas todas das três boys band que nós cantamos em palco.
0: Como é que reagiram os vossos colegas, os elementos das bandas que já estão nas suas vidinhas?
1: Reagiram bem, sim, reagiram bem. Eu acho que todos eles, cada um a sua maneira, acho que todos reagiram bem. Eu acho que todos nos deram a força que nós necessitamos para seguir em frente. E está a correr tudo muito bem, que é o que importa.
0: Concertos,
3: vou contar, e até te vou contar uma coisa ainda muito gira, que foi o Joquinha.
0: Sim.
3: Se calhar, se neste momento, se nos estás a ver, um grande abraço para ti. Ele está na Alemanha e ele, por acaso, ligou a mim, ligou ao Melão e disse: pá, maninho, estou tão contente pelo vosso projeto, coisa tão gira, isso era incrível. Eu devo confessar que eu até fiquei com uma vontadinha
0: de...
3: Infelizmente estou aqui longe. Eu disse: não, tu nunca estás longe, tu estás sempre perto aqui de nós e do nosso coração. E fica já aqui o desafio e o repto lançado ao seguinte: quando tu vieres a Portugal, se nós tivermos um concerto nesses dias, tu és o nosso convidado no nosso concerto, porque tu também és um The Boys of the Bands.
0: Oh, tão bom, tão bom. Eu acho que vocês abriram aqui um leque para muitas possibilidades, não é?
3: Portanto, qualquer um dos nossos colegas que se sinta e que esteja à vontade, nós temos todo o gosto em que ele participe connosco, não é? Por exemplo, num concerto ao vivo, esteja onde nós
0: vamos. Eu acho que quando vocês agora fizerem a comemoração, não vamos esperar muito tempo, também vamos comemorar mês a mês.
3: Exato.
0: Quando fizerem mais 2 meses de sucesso, The Boys of the Band, fazem. Juntam as bandas todas.
2: Uma coisa muito engraçada que está a acontecer. Os Excesso tinham um grupo de fãs que anualmente promoviam um encontro de fãs e onde convidavam os 5 elementos da banda. Às vezes podiam ir 2, outras vezes ia 1, outras vezes iam 4. Era conforme os anos, como foram as coisas, a disponibilidade de cada um e a vida de cada um. O Carlos, por exemplo, estava na Austrália, era impossível vir e não sei o quê. E agora, nesta fase, está a acontecer uma cena muito gira, que é as fãs dos Excesso juntaram-se com as fãs dos De Arrasar e dos Milênio e estão a criar um convívio para outubro.
0: Ah, é?
2: Ok. Estão a criar um convívio para outubro, onde nós, e eu quero, mesmo sem falar com eles, acho que não há stress nenhum, nós vamos de certeza cantar 1, 2 ou 3 músicas,
1: claro,
2: para esse grupo de pessoas.
0: Atenção,
2: que vai fazer questão de estar
0: eu
2: lá.
0: Eu quero que vocês me digam qual é que é o dia, a hora, o sítio, ok? Alerta! Alerta, eu quero que vocês digam.
1: Fica já convidada.
0: Ah, já há dia? 24
1: de outubro na Tasquinha de
0: Chuvas. 24 de outubro.
1: Restaurante do Sul Gerante.
0: Ah, muito bem. Então, olha, relembra-me, tá? Que eu tenho esse problema. Eu aparento ser mais nova, mas a minha.
2: Mas já não dá para muito mais, não é? Muito mais.
0: Adorei receber-vos. Obrigado. Podem voltar para a semana?
2: Obrigado.
3: Claro que sim, às horas que tu quiseres.
0: Então vá, vamos combinar uma vez por semana.
3: Porque
0: isto foi mesmo bom, foi terapêutico.
3: Bom. Obrigado, nós.
0: E acredito que os nossos ouvintes tenham gostado.
2: Para nós também é terapêutico.
0: Que bom, que bom. Concertos. Concertos agora, assim.
2: Temos.
0: Vocês já têm página só deste grupo?
2: Sim, The Boys of the Bands.
0: Ok, fazer like, certo?
2: Mais. Pronto, em setembro temos várias propostas que ainda nenhuma está 100% fechada, mas temos várias propostas para setembro, quer seja para a Figueira da Foz, quer seja, sei lá, nem me lembro dos nomes. Mas,
0: então, assim que tiverem fechadas, também dão-me um toque para nós falarmos aqui na rádio,
2: isto
0: ok?
2: Já está 100% fechado, é fim do ano. Caldas da Rainha até às 23h50 e depois os The Boys of the Bands vão para Vizela, onde vão estar a cantar por volta, imagina, das 2h30 ou das 3 da manhã.
0: Opa,
2: qualquer
0: bom.
2: Coisa desse género.
0: Que bom! Que boas notícias! Ainda bem que vocês regressaram.
2: Para o ano que vem, já estamos. É engraçado porque nós temos ido.
3: E os países que já.
2: Sim, Angola não, Moçambique, Inglaterra, é. Para as comunidades. E mais.
1: E quem nos quiser contactar através da Química Criativa, que é a empresa que nos representa,
0: okay.
1: Bem, Química Criativa, para poderem marcar concertos connosco.
0: Qualquer coisa também vão à página do Instagram, não é? Mandem mensagem.
2: Bem, e outra coisa que é: nós temos ido fazer alguns programas de televisão a promover o nosso trabalho, e já aconteceu, por exemplo, estar lá uma comissão de festas no mesmo programa de televisão que nós, e dizer: ai, que pena, pá, para este ano já não dá, mas para o ano queremos ter-vos lá.
0: Eu acho que esse é o fenómeno. Eu acho que assim que as pessoas têm a consciência de que vocês existem agora, então neste formato, a coisa vai rolar. É isso mesmo, vai acontecer e está a acontecer. E é até ao fim.
3: Até ao fim.
0: Está feito o desafio, portanto é para alinhar.
2: O próximo tema, em vez de chamar até ao fim, vai-se chamar para sempre.
0: Para sempre, disso. E para sempre as portas estarão abertas do meu coração e aqui da Correia da Manhã. Beijinhos para vocês,
3: beijinhos para todos, beijinhos para todos.
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1: Ora, muito bem, eu sei, já estava à espera aqui do
2: nós.
1: GPS de hoje, é quinta-feira e não podíamos deixar de o fazer. Sofia Parisi, faz-me sempre lembrar o nome de uma artista, disse bem?
3: Sim.
1: Ai, agora provavelmente pensei que tinha dito mal. Assim, uma artista, e de certa forma és uma artista na escrita, na investigação.
3: Mais ou menos.
1: sempre para mais. Bem-vinda, como é que estás, acima de tudo?
3: Está tudo bem? Contigo também.
1: Também, graças a Deus. Então, o que é que temos de planeado, de sugestões para estes dias que se avizinham?
3: Então, começo por falar aqui de uma série para quem prefere descansar um bocadinho este fim de semana, ficar em casa. Uhum. A série chama-se Furious, é uma nova série da Disney Plus, e foi criada pela escritora e produtora norte-americana Elizabeth Meriwether. Uhum. Ela é responsável por outras séries também, algumas conhecidas como New Girl, The Dropout and Dying for Sex. Esta nova produção estreou 27 de julho, portanto já está disponível, quem quiser ir ver já hoje.
1: Já pode.
3: Sim, já pode. E conta a história de duas mulheres, uma delas é uma assassina em série, que casa com homens ricos e os mata, e a outra é uma analista de dados que trabalha para o Departamento de Justiça norte-americano. Podem ler mais sobre esta série na revista desta semana, o texto é do nosso especialista em séries, André Almeida Santos. Portanto, quem quiser saber mais...
1: Ok, mais detalhes, tem aí todas as informações. É quase um resumo para também ficar com mais vontade ainda de ver mais coisas.
3: Sim, depois trago aqui um livro. Não costumamos trazer livros, mas desta vez achei que valia a pena. É da escritora, cantora e ex-atriz norte-americana Janet McCurdy. Os mais novos, se calhar, podem reconhecê-la da série iCarly, do canal Nickelodeon. Ela participou na série e aventurou-se aqui pela primeira vez no universo da ficção. O livro chama-se Metade da Idade Dele e acompanha aqui a vida de Aldo, uma jovem de 17 anos que trabalha na Victoria's Secret, alimenta-se de comida processada e partilha casa com uma mãe um bocadinho negligente. As primeiras páginas mostram-nos logo o que é que vai acontecer. Esta adolescente vai se apaixonar aqui por um professor mais velho, mas o livro também fala muito sobre carência emocional, consumismo, maturidade. É assim uma leitura leve para
1: o verão. Boa, aqui para o verão, não é?
3: Sim.
1: E mais?
3: E depois, tenho aqui uma sugestão no Porto, o Cinema Fora do Sítio, que consiste em sessões de cinema ao ar livre, abre agora a temporada com duas sessões gratuitas às 9h30. Na sexta-feira, o Terreiro da Sé recebe A Costureirinha da Sé, um filme de Manuel Guimarães, que estreou em 1958. E no sábado, dia 1, o ecrã muda-se para a Alameda das Fontainhas, com a animação Tom and Jerry, A Bússola Perdida, na versão portuguesa. A entrada é livre, portanto fica aqui a sugestão.
1: Uau, isso é ótimo. Vocês trazem sempre, todas as semanas, coisas diferentes, mas de facto esta semana foi ainda mais diferente, e ainda bem que há livros, há filmes, há cinema antigo e tanta coisa boa, e também séries. Portanto, Sofia, obrigada. Também podemos acompanhar tudo no site, não é? Da revista Sábado.
3: Sim, à sexta-feira nós temos sempre uma lista de sugestões para o fim de semana, portanto, quem quiser ler.
1: E na própria revista também, não é?
3: E na própria revista também, sempre.
1: É quase uma bíblia semanal. Obrigada. Sim,
3: obrigada.
1: Não sei se tens mais alguma coisa para dizer.
3: Não, mais
1: não?
3: Nada.
1: Pronto, então eu desejo-te um ótimo fim de semana. Já leste o livro que sugeriste?
3: Já li. Esse texto é meu, sim.
1: Ai, que maravilha. Muito bem. Então, um beijinho para ti. Obrigada, foi o GPS de hoje. Daqui a uns minutinhos, aliás, talvez menos, vamos voltar ao simultâneo. Vamos voltar? Não, vamos dar início ao simultâneo. Simultâneo com a CMTV.
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1: É isso mesmo. Que maravilha de dia que começou hoje, esta quinta-feira, no melhor.

0: melhor companhia, com os melhores ouvintes do mundo e depois com esta extraordinária novidade que junta as três grandes bandas dos anos 90, 2000, enfim, foi mesmo muito bom reviver momentos musicais. Já recebemos aqui muitas mensagens também a dizer precisamente o mesmo através do 927794422. Fico muito feliz que tenha gostado deste momento com o melão, com o capinha, com o gato, são eles os The Boys of the Band. Ficou aqui a promessa de voltarem e também de nos dizerem quando como é que se vai passar aquele encontro de bandas e de gerações. Vamos então fazer o simultâneo com a CMTV. A CMTV e a rádio juntinhas, numa só, acontece diariamente, duas vezes por dia, à hora do almoço e depois à hora de jantar, mas também sempre que se justificar. Estamos em permanência consigo em qualquer frente. Vamos lá ao Grande Jornal da Tarde.
1: O incêndio em Valpaço alastrou a Mirandela, já destruiu pelo menos 21 casas, 500 carros, há 5 feridos. As chamas não dão tréguas. Acompanhamos em direto as operações no Grande Jornal. Uma menina de 11 anos foi deixada para trás numa área de serviço da A2 em Almodóvar, depois de o autocarro onde seguia ter arrancado sem a criança. A reportagem no local já a seguir. Um homem foi esfaqueado até à morte e encontrado na casa de banho de casa, em Lisboa. A reportagem em direto no Grande Jornal. Novos dados sobre as joias que desapareceram depois de uma gala da RTP. Elas têm um preço estimado de 346 mil euros. O mistério está no centro de uma investigação policial. Todos os dados no Grande Jornal, que vai começar agora. Bem-vindos ao Grande Jornal. Notícia de última hora. Um barco incendiou-se no Rio Tejo, na zona da Cruz Quebrada, em Lisboa. Vamos olhar para as primeiras imagens que nos chegam do local. Uma enorme nuvem de fumo neste barco se incendiou, muito provavelmente no motor da embarcação. A CMTV tem uma equipa a caminho do local onde tudo aconteceu. Vamos apurar se há feridos, quais as causas deste incêndio. Na imagem que vemos, o primeiro vídeo desta ocorrência, é possível observar uma outra embarcação. Muito provavelmente terá efetuado o resgate de quem estava no barco que se incendiou no Rio Tejo, na zona da Cruz Quebrada, em Oeiras. São imagens que têm poucos minutos de uma ocorrência que vamos acompanhar em direto a qualquer instante. Um incidente que aconteceu esta manhã em pleno Rio Tejo, um barco que se incendiou e está nesta altura a ser alvo de operações para que o fogo seja extinto e depois o barco possa ser rebocado se não tiver naufragado. Estariam a bordo tripulantes e por isso mesmo houve a necessidade de os resgatar. Provavelmente esta embarcação que se encontra a poucos metros terá feito as primeiras manobras para retirar os tripulantes desta embarcação. Há mais vídeos que vamos revelar a qualquer instante desta ocorrência que está nesta altura em curso, um incêndio numa embarcação, uma pequena embarcação, podemos ver nas imagens, que se incendiou e que está agora a ser alvo de diligências no local por parte das autoridades. Desde logo foi acionada a Polícia Marítima, competência territorial pertence a essa autoridade. Para já, travar o fogo é o principal, depois perceber as causas deste incêndio. Até ao momento não há informação sobre vítimas. Este barco que se encontra no local pode ter feito esse resgate de tripulantes que estavam a bordo. Uma embarcação pequena de poucos metros que se incendiou no Rio Tejo, na zona da Cruz Quebrada, muito perto de Algés, em Oeiras. De resta saber se era uma embarcação turística ou que tipo de barco é este que se incendiou. Há pouco

0: no Rio Tejo, na zona da Cruz Quebrada. CMTV tem uma equipa a caminho do local. Vamos ter reportagem em direto a qualquer instante para atualizar todos os dados desta ocorrência, com as primeiras imagens a serem agora reveladas pela CMTV deste incêndio que consumiu totalmente a embarcação, muito provavelmente um fogo que terá começado no motor da embarcação, perto da costa. Também conseguimos perceber aqui nas imagens, já sem ninguém a bordo ou no rio, sinal de que a tripulação terá sido resgatada pela outra embarcação que se encontra nas imediações. Pode ser uma embarcação da Polícia Marítima. Vamos aguardar para saber ao detalhe o que está em causa, o que é que levou a este incêndio e também as consequências, se alguém ficou ferido e o que pode ter levado a este fogo, que é visível a vários quilómetros de distância, até pela nuvem de fumo que se gerou na sequência deste fogo, das chamas que ainda lavram nesta pequena embarcação, a ser totalmente consumida pelo fogo. Muito combustível, se este incêndio tiver começado no motor da embarcação, e também devido ao facto de as chamas terem alastrado para o resto deste barco, um barco pequeno. As imagens mostram aquilo que aconteceu, captado a partir de terra nesta zona da Grande Lisboa, já no concelho de Oeiras, na Cruz Quebrada. Foi nesse local que este barco se incendiou esta manhã e vamos ter reportagem em direto a qualquer instante para acompanhar as operações que estão nesta altura a decorrer. É uma ocorrência com poucos minutos a marcar o final desta manhã, um incêndio a bordo de uma embarcação totalmente consumida pelas chamas, com a reportagem em direto da CMTV a acontecer a qualquer instante. Primeiras imagens desta ocorrência, estamos também a revelá-las agora. Muito fumo depois deste barco se ter incendiado. As imagens a darem conta do aparato e também da dimensão deste incêndio, com uma embarcação a ser totalmente consumida pelas chamas. Incêndio em Valpaços não dá tréguas. Este fogo continua ativo nas últimas horas. Deixou 5 pessoas feridas, destruiu pelo menos 21 casas, algumas de primeira habitação, e numa sucata arrasou centenas de carros. O Paulo Jorge Duarte mostra a destruição no local.
1: Bom dia, exatamente, encontro-me numa empresa de desmantelamento automóvel que foi totalmente destruída na sequência de um reincendimento do incêndio que deflagrou aqui a poucos quilómetros em Valpaços. E Pedro Val, um cenário destes, é uma vida de trabalho que se perde, é desolador.
2: Completamente desolador. São cerca de 40 anos que o meu pai teve dedicado a esta causa, e chegar num dia, em horas e poucas horas, e ver este cenário, completamente destroça qualquer pessoa e é difícil.
1: Porque esta empresa, bem estruturada, totalmente legalizada, tinha edifícios de apoio, escritórios, imagino também a oficina, portanto, tudo foi destruído.
2: Tudo destruído. Temos aqui a parte, no fundo, a parte do escritório, temos ali o edifício mãe, que era onde se fazia o desmantelamento, e depois tínhamos dois edifícios que eram de armazenamento, que era para ir posição de peças e entrega, venda. E como se pode ver, está tudo destruído. Completamente tudo, um parque automóvel de mais de 500 carros, e está completamente tudo destruído. Carros que ainda alguns deles que iriam ser desmantelados. Está como se pode ver, infelizmente.
1: O seu pai ontem passou por um momento menos bom.
2: Sim. Eu vim do Porto, vim direto do Porto para cá, eu não trabalho cá, e fui diretamente para o hospital, fui ter com ele, foi à urgência do Hospital Mirandela, e claro, encontrei-o completamente desolado, completamente

0: amargurado, triste. E pronto, claro, precisava de um apoio, tive que, enquanto filho, tive que o dar, e era isso que me competia neste momento, e foi aquilo que eu fiz, sim.
1: Porque é, no fundo, é uma empresa de referência aqui na região.
0: É uma empresa de referência a nível do concelho, sim, com cerca de 40 anos já de existência, que dava resposta não só aqui ao concelho, como a todo o distrito de Vila Real e a Zona Norte, incluindo até Ilhas, que já vendeu peças e vende peças, e seguramente irá vender peças para todo o país, e isso eu preciso até além fronteiras, como é óbvio. A ideia será mesmo continuar.
1: Muito bem. Fica esse apoio e esse desejo que realmente a empresa se recupere. Uma empresa que, no que diz respeito ao material que usa, ou seja, no desmantelamento automóvel, ficou totalmente destruído, todas as suas infraestruturas. O proprietário, obviamente, passou por um momento de ansiedade, é uma vida de trabalho destruído, mas ainda bem que tem esta vontade de recuperação, a vida segue em frente, mas é um exemplo que pode muito bem ser mais tarde um exemplo de superação. Portanto, fica também os meus votos que tudo corra como vocês desejam. É um exemplo do grau de destruição na sequência deste incêndio que deflagrou em Valpaços já há 3 dias. São mais de 800 operacionais que ainda se mantém no terreno, são agora os reincidimentos que preocupam estes operacionais.
2: Este incêndio que também atingiu pelo menos 21 casas de primeira ou segunda habitação, vamos ter reportagem em direto para mostrar a destruição na sequência deste fogo, também esta sucata que ficou totalmente arrasada. 3 bombeiros, 1 GNR e 1 civil sofreram ferimentos considerados leves neste incêndio. Em Valpaços, na localidade de Gorgosso, o fogo atingiu 8 casas de volutas e 3 casas de primeira habitação. Em Santa Valha, 5 casas de volutas, 2 de primeira habitação, 2 de segunda habitação e 1 armazém agrícola foram atingidos pelo incêndio. Na localidade de Cabeço, 1 casa de primeira habitação também ardeu e, por isso, 3 pessoas ficaram desalojadas. Numa outra localidade, 2 indústrias, sucatas de automóveis, onde estivemos agora, foram atingidas pelo fogo. Há mais de 800 operacionais no terreno. Os meios continuam a ser reforçados. Os moradores em Valpaços e em Mirandela, onde o fogo chegou nas últimas horas, fazem agora contas aos prejuízos. É o caso de um pastor que passou a noite em claro.
1: O seu rebanho, o senhor tem que passar a noite em claro para garantir que as ovelhas não sofressem.
3: Claro que sim, que as minhas ovelhas não... Por enquanto não tive problemas nenhuns. Passei a noites e dias sem dormir. Tudo correu bem. Só agora falta só arder este bocado, mas do resto já ardeu, tinha a arder e já não arde mais.
2: Na Guarda, situação mais tranquila depois do grande incêndio que muito trabalho deu aos bombeiros. O Tiago Virgílio Pereira a acompanhar as operações, sobretudo agora de vigilância. Tiago, enquanto os moradores vão também fazendo contas aos prejuízos.
4: Precisamente, e são muitos os prejuízos, sobretudo ambientais, prejuízos para a floresta. São mais de 5 mil hectares de floresta que ficaram totalmente queimados, dizimados com a passagem deste grande incêndio que, para além da Guarda, alcançou os concelhos vizinhos de Pinhel, do Sabugal e também de Almeida. Ora, a imagem que salta à vista é este negro, este cinzento, também há alguns pontos quentes com fumo que vai escapando aqui e além por entre esta floresta, este manto negro, pintado de negro, fruto, claro está, deste violento incêndio, um incêndio que começou na segunda-feira na localidade de Rochoso. Ora, ainda são bem visíveis esses sinais de destruição, algumas máquinas que ficaram queimadas, alguns postes que estão caídos, alguns estes postes de madeira que ainda se vão consumindo, vão ardendo, e nesta altura, claro está, há esse trabalho desses bombeiros que estão vigilantes na expectativa, até porque não querem que um qualquer reacendimento deite tudo a

0: perder e volte a atiçar este que já é considerado um dos grandes incêndios do ano, pela dimensão, pela área ardida e também por esta rápida propagação, um incêndio que chegou a avançar cerca de 2 km a cada hora e, portanto, para se perceber esta rápida propagação das chamas com muita intensidade, muita altura e também com várias projeções, que foi avançando, estas chamas que foram avançando, consumindo hectares e hectares de floresta e que foram andando desgovernadas, tocadas por este vento da serra, um vento forte também, que ainda hoje se faz sentir, e que empurrou este fogo, estas chamas, desde a Guarda até Almeida. Ora, passou então este fogo por Pinhel, também pelo Sabugal, e durante este combate, 7 bombeiros acabaram por sofrer ferimentos, sobretudo quase todos eles relacionados por golpes de calor, por exaustão, uma vez que este fogo foi um fogo que deu muito trabalho e foram quase... ultrapassaram até os 600 operacionais, portanto, para se perceber a dimensão deste grande incêndio. Deflagrou na segunda-feira, só na madrugada e durante a manhã de quarta-feira é que foi dado como controlado, como dominado. Houve um grande trabalho de vigilância e consolidação, sobretudo, deste incêndio. Agora há, sobretudo, trabalhos de rescaldo, também perceber se há ou não pontos quentes, vigiar também estes pontos mais sensíveis deste grande incêndio, um incêndio que consumiu mais de 5 mil hectares de floresta, andou desgovernado por 4 concelhos e que agora sim está numa fase mais calma. É certo, é tempo de se fazer contas aos prejuízos.
1: 7 feridos no total e uma vasta área destruída pela força das chamas. 2 incendiários foram detidos pelo incêndio que começou esta segunda-feira em Penafiel. Em Luzim está a Aureliana Gomes em direto, numa altura em que, Aureliana, a situação é muito mais tranquila, mas ainda há operações a decorrer.
2: Boa tarde, é mais tranquila, este incêndio está já numa fase de vigilância, mas como disseste e bem, ainda há pouco víamos aqui e vemos nas imagens do Gustavo esses meios que estão ainda no terreno, há ainda fumo a sair da mancha florestal, também tem havido algumas descargas por parte do helicóptero, agora importa, portanto, salvaguardar-se que estes pontos quentes que vão ardendo, que não propague mais num incêndio que, como disseste, começou na segunda-feira em 2 igrejas e rapidamente se propagou para Bragão, aqui para Luzim, andou sempre à volta perto de Pedreiras também e foi, e como também referiste, já foram detidos 2 suspeitos de terem ateado este incêndio que já destruiu 500 hectares de floresta e colocou em risco as populações, também casas, também animais, uma situação bastante complicada essa que se viveu aqui na segunda-feira à tarde e depois também na terça-feira. Os detidos são trabalhadores de uma pedreira e estavam a trabalhar quando o incêndio deflagrou, tendo sido até um deles que deu o alerta para o 112 quando percebeu que esse fogo estava ativo. Os suspeitos foram já presentes a primeiro interrogatório judicial e ficaram com apresentações periódicas num posto policial. Dizer que estes homens estariam a usar maquinaria pesada numa pedreira localizada junto à mancha florestal, num dia em que o risco era de alerta de incêndio estava ativado e, portanto, eles acabaram detidos e presentes a tribunal, ficaram com apresentações periódicas às autoridades. Dizer então que neste momento o incêndio está já numa fase de resolução, está em vigilância com vários meios ainda no terreno, vemos este helicóptero que vai fazendo as passos, então várias descargas na zona onde ainda há chama ativa, um desses pontos que assentos estão então ativados, mas estamos a falar que o fogo está concentrado nessa mancha florestal no topo do monte e já, para já pelo menos, sem qualquer preocupação. É um incêndio que, se virmos na página da Proteção Civil, está em vigilância, mas os meios continuam no terreno para salvaguardar então casas e bens. As pessoas já bastante mais tranquilas, dizem que continua a ver-se de vez em quando algum fogo, mas que são esses pontos quentes que vão reacendendo e por isso é que estão cá esses meios, ainda várias corporações aqui em Penafiel, depois desse incêndio que começou na segunda-feira, por volta das 11 da manhã, chegou a estar perto, bastante perto de habitações e que acabou por se propagar para outras freguesias vizinhas de duas igrejas. Neste momento está ainda em vigilância, com vários meios no terreno, também um helicóptero a fazer ainda descargas para evitar que haja então o reacendimentos e que este incêndio volte a ameaçar habitações.
1: Aureliana Gomes, em direto, a acompanhar as operações. Aproxima-se a hora mais crítica do dia, com as temperaturas mais elevadas e o maior trabalho e atenção para os bombeiros. A criança de 8 anos, que tinha estado 20 minutos submersa no Rio Mondego, na praia fluvial de Rebolinha, em Coimbra, morreu ao final do dia de ontem no hospital pediátrico. A criança tinha sido reanimada no local, transportada em estado considerado crítico para a unidade de saúde, não resistiu e acabou por morrer 2 dias depois. Aconteceu na tarde desta segunda-feira, o menino encontrava-se com familiares e no momento do incidente estava na água com outra criança. Caiu num fundão, desapareceu, a outra criança conseguiu sair do rio. Um caso em grande destaque no Correio da Manhã e na CMTV. Uma criança de apenas 11 anos que foi deixada para trás numa área de serviço da A2 em Almodóvar. O autocarro onde seguiu viagem sem menor a bordo. O Luís Pedro do Rosário está na estação, Luís, onde tudo aconteceu. O que conseguiste apurar?
3: Olá, boa tarde, Sara. O que é certo é que esta menina foi deixada aqui na estação de serviço da A2 em Almodóvar por parte do motorista, que não verificou se todos os passageiros estavam a bordo e seguiu mesmo viagem até Faro sem a menor a bordo. O que é certo é que depois a menor acabou por ligar ao pai em toda aflição a pedir para que fosse a buscá-la e o homem teve mesmo que percorrer 200 quilómetros, desde a Charneca de Caparica até aqui. Já o motorista deste autocarro foi confrontado pela mãe e acabou mesmo por dizer que não era uma ama e que, por isso, não quis assumir a responsabilidade deste incidente. O caso depois foi reportado por parte da mãe à PSP, que rapidamente acionou a GNR. Uma patrulha esteve aqui no local para acompanhar precisamente a menor. E o que é certo é que, de facto, agora a empresa onde seguia esta menina, a Flixbus, vai então apurar as circunstâncias deste incidente, lamentou esta situação e garantiu mesmo que tudo fará para que um episódio desta natureza não volte a acontecer. Entretanto, também já a Autoridade de Mobilidade e Transportes pediu explicações sobre esta situação e quer avançar mesmo, ou ameaça avançar com um processo judicial, tal como os pais da criança, que também admitem avançar com um processo judicial, recorrer à justiça depois do sucedido. O que é certo é que falamos de uma menina de 11 anos que foi esquecida aqui na área de serviço da A2 em Almodóvar. Tudo aconteceu no início desta semana, na passada segunda-feira. A criança ligou para o pai, a toda aflição, a chorar. O homem teve mesmo que percorrer esses 200 quilómetros desde casa até ao local onde a criança foi deixada, onde nós nos encontramos precisamente. Já o motorista, depois, à chegada ao terminal de Faro, foi confrontado pela mãe. Como já disse, acabou por dizer que não era uma ama, não quis assumir a responsabilidade, também não quis identificar-se e, portanto, é uma situação que agora está a ser apurada, pelo menos é isso que a Flixbus garantiu que irá fazer nos próximos tempos, para perceber de facto o que é que terá acontecido e o que é que terá levado o motorista a deixar a menor, que acabou também por não verificar, antes de ter seguido viagem para Faro, se todos os passageiros estavam a bordo. E o que é certo é que esta menina acabou por ser deixada aqui na paragem da A2.
1: Um caso que será investigado, a Flixbus já reagiu e os pais ponderam avançar para a justiça, já fizeram de resto uma participação à PSP que está a investigar. Um homem foi morto à facada, encontrado sem vida na casa de banho de casa, em Lisboa. O colega de casa deste homem é suspeito do crime. A Sofia Ferro está em direto. Sofia, o que conseguiste apurar? Já detido?
4: Um dos colegas de casa, o suspeito de matar este homem, já foi detido pela Polícia Judiciária e será presente em interrogatório judicial já amanhã. Estes dois homens partilhavam casa porque a renda da casa ainda era alta e assim era uma forma de conseguirem suportar as despesas. O inquilino suspeito da agressão e do homicídio estava aqui a morar há apenas 2 meses, mas já havia indícios de agressividade, arranjava algumas confusões dentro da casa, era agressivo também com a mulher do homem que faleceu e por isso tinham pedido para ele ir embora até ao final do mês, ou seja, já no dia de amanhã. Mas ontem a discussão acabou por escalar e este homem pegou numa faca e começou a esfaquear o colega de casa, então o que estava no contrato do arrendamento, e acabou mesmo por matar o homem com várias facadas. Ao que sabemos, também este homem já está detido e vai ser então presente em interrogatório amanhã. Outro colega estava também nesta casa e foi ele que chegou, viu bastante sangue nas paredes do corredor e depois uma poça maior de sangue a sair da casa de banho, e ligou imediatamente à mulher do homem que faleceu a pedir para ela se deslocar até casa porque não sabia o que é que tinha acontecido. Quando a mulher chegou, deu o alerta às autoridades e encontrou o marido na casa de banho já repleto de sangue. A vítima era inquilina já aqui há 10 anos, uma pessoa muito pacata segundo os vizinhos e segundo também a proprietária, mantinha muito boas relações com toda a gente e segundo o que dizem era muito dada. A vítima tinha 56 anos, era um homem ucraniano que morava já em Portugal há mais de 20 anos e mantinha uma boa relação então com todos os moradores. O outro homem, o agressor, terá 64 anos, trabalha na construção civil e alugou este quarto há cerca de 2 meses num grupo criado exclusivamente para ucranianos que procuravam casa em Portugal. Esperava-se que fosse mais uma pessoa a ajudar na renda da casa, mas isso não aconteceu porque começou a arranjar bastantes conflitos, também a tratar mal a mulher do homem que faleceu. Mulher que disse que este homem bebia muito, chegava à casa muitas vezes bêbado e começava a tratar mal a mulher, e por isso já tinham pedido que ele saísse até ao final do mês, ou seja, até amanhã, e pensa-se que esse possa ter sido um dos motivos da discussão que acabou por originar o esfaqueamento e a posterior morte de Andrei, o ucraniano de 56 anos, que foi encontrado ontem morto na casa de banho, repleta de sangue. A casa tinha então 3 quartos, que estavam dois deles subarrendados para ajudar a suportar as despesas da renda. Num dos quartos estava o homem que foi o agressor, no outro o homem que encontrou Andrei na casa de banho, esfaqueado, e no outro dos quartos morava então Andrei com a esposa, já há mais de 10 anos. A proprietária da casa diz que então ele era um homem muito simples, com muito boas relações com toda a gente, que de facto pagava sempre a renda de forma muito certa, que não tinha qualquer razão de queixa, que eram muito simpáticos e acarinhados por todos os vizinhos. Não havia indícios de outras discussões com outros inquilinos que também já moraram neste apartamento. Até hoje tudo tinha corrido bem com todos os inquilinos, exceto este homem, que então, apesar de estar aqui há pouco tempo, apenas há 2 meses, acabou por arranjar logo muitas confusões e mostrar comportamentos agressivos desde as primeiras semanas em que aqui morou. Então foi solicitado que o homem saísse de casa já amanhã. Mas isso de facto não aconteceu e o homem ontem acabou por esfaquear Andrei, de 56 anos, que foi encontrado por volta das 10h45 da noite, já cheio de sangue e, infelizmente, já sem vida.
1: Sofia Ferro, em direto, a reportagem da equipa da CMTV.

neste crime que está a ser investigado pela Polícia Judiciária. Voltamos a dar destaque ao incêndio que começou em Valpaços e ontem alastrou a Mirandela. Foi uma noite muito difícil. Em Val de Telhas, os moradores, os mais vulneráveis, tiveram de ser retirados. Em Valpaços e em Mirandela, casas acabaram atingidas pelas chamas.

há muitas cinzas pelo ar. A verdade é que esta foi uma das casas que ardeu. Ardeu completamente, estava abandonada e tinha mato denso no interior. Aliás, é uma enorme quinta nas traseiras desta casa, que também estava abandonada, que já tinha sido feito um alerta pelos moradores para a Junta de Freguesia, para a Proteção Civil. Foi feita uma intimação para que a proprietária limpasse este espaço, não o fez e acabou por colocar em perigo todas as pessoas que aqui estavam, todas as pessoas que estavam nas imediações. A verdade é que percebemos que o interior da casa, o João Lopes mostra-nos, está completamente destruído, está reduzido a cinzas, ainda há fumo a fumegar, passando aqui um bocadinho a redundância, mas vemos ainda aqui o fumegar destas chamas que estiveram muitas horas a consumir, quer o interior, quer também este terreno que existe anexo. Eu não sei se conseguimos ter de facto visibilidade, será mais difícil para o terreno, mas eu vou pedir aqui ao João que me acompanhe, e de facto percebemos aqui o nível de destruição. Se calhar recolhermos imagens daqui, até porque esta madeira não me inspira grande confiança, podes ir até ao sítio onde está de facto a pedra, mas para que tenham a noção do grau de destruição que aqui ficou. O fogo entrou pela chaminé, ou seja, foi a chaminé, aliás, o telhado, eu peço desculpa, foi o telhado que cedeu e que acabou por permitir a entrada das chamas, já que naturalmente pelas paredes de pedra seria impossível. Depois havia aqui tanta madeira que foi quase ter aqui a combustão certa para que tudo ardesse. E o cenário é de completa destruição. O mesmo se passa no interior do pomar, de alguma forma, que existia aqui nas traseiras. Não conseguimos ter visibilidade porque, de facto, temos aqui um grande portão que nos tapa essa visibilidade. Mas eu, durante horas, vi chamas aqui, o que significa que tudo o que se encontrava no interior foi consumido pelas chamas. Foi uma noite, de facto, muito complicada aqui nesta pequena localidade, com a população na rua, com muitos idosos na junta de freguesia. Alguns até levaram os seus animais de estimação. Uma senhora, por exemplo, levou os seus 3 cãezinhos, que eram cães muito pequeninos, também para a junta de freguesia, até que a situação se tivesse alguma segurança para poderem regressar às casas, já que aqui neste mato denso continuava a haver pequenos focos de incêndio que iam reacendendo. Depois temos o problema das projeções, há muito vento e, de facto, por exemplo, ontem também nos alertavam exatamente para isto. Isto é da mesma proprietária, também é um terreno que está um autêntico matagal, e o que teme a população é exatamente isto, é que para além dos proprietários não fazerem nada, também ninguém os obriga de facto a cumprir a lei. E cumprir a lei é que isto não exista, porque isto aqui, o que nós vemos aqui são quase acelerantes dos focos de incêndio. Nesta casa que víamos agora, também havia várias botijas de gás, houve várias explosões, algo que assustou a população, assustou os moradores das casas contíguas. Aqui numa casa ao lado, vive uma senhora com mobilidade reduzida, já de muita idade. Foi preciso tirá-la do primeiro andar, com alguma dificuldade, mas não a deixar próximo do fogo, não a deixar num local onde havia o risco de arder. É então um cenário absolutamente desolador. Vamos aqui a outra zona da casa para que percebamos, até porque já estamos aqui neste resto de chão, diria eu que já é pelo menos mais seguro de não ceder. Isto seria, tivemos aqui pipas de vinho, portanto isto terá sido uma antiga adega, está completamente destruída. Vemos aqui as pipas, vemos ali as estruturas, presumo eu, não faço ideia que tipo de estruturas é que

0: utilizadas, mas parece-me que esta era uma zona de destilar ou de tratar as uvas, e vemos o telhado, é por aqui que os fogos entram, é por estes telhados velhos, sem cuidado, com madeiras apodrecidas, secas, que faz com que as chamas entrem em força. Aqui é a estrutura do primeiro andar, não é propriamente o telhado, mas em cima é exatamente igual. De facto, é um cenário, ficou um cenário de destruição, um cenário de muita destruição que o fogo volta a deixar para trás. Sabemos que em Valpaços há 21 habitações destruídas. Nós estamos em Mirandela. Mirandela, como sabemos, já é distrito de Bragança, ou seja, o fogo passou esta linha. Neste momento está a afastar-se, mas não está apagado. Está a afastar-se em direção ao concelho de Vinhais, também Bragança. É de facto um fogo que começou já há mais de 24 horas, começou em Valpaços, propagou-se então aqui para Mirandela e já ameaça outros concelhos também no distrito de Bragança.
1: O incêndio continua a avançar, mais de 800 operacionais no terreno nas últimas horas em Valpaços e em Mirandela. No total, 5 pessoas ficaram feridas, 21 casas destruídas pelas chamas, sobretudo no concelho de Valpaços, em várias localidades que a CMTV está a percorrer. O Paulo Jorge Duarte está agora em Santa Valha, onde, Paulo, há casas arrasadas pelo fogo.
2: Exatamente, casas afetadas, algumas delas devolutas, mas outras de primeira habitação, e inclusivamente há registro de desalojados. E Dona Palmira viveu momentos aqui de medo, porque a casa...
3: De que maneira,
2: mas a casa ao lado da sua foi totalmente destruída.
3: Foi toda destruída, foi. O que é que a gente vai fazer? A minha foi um genro meu que está cá de França, e um genro meu veio aqui e fez-nos ir para a casa dele.
2: Lá para ficar em segurança.
3: Para ficar em segurança. E o filho também que tenho cá, depois eu queria vir para aqui. E eles não me deixaram, não vai nada. Dormem aqui. Ainda anda aqui lá arder e pode ser pior.
2: Exato, porque esta casa fica praticamente encostada à sua e ficou totalmente destruída.
3: Até tenho aqui esta adegazita velha, nem sei como não teve perigo. Não sei como não teve o pico também, porque aquela parte já é mais velha. Aquela parte.
2: Aqui há mais casas. Esta que fica agora acima da sua, inclusivamente, não é abandonada.
3: Não é abandonada. Quer dizer que o filho da patroa da casa está para a França. Teve problema de saúde, ele esteve lá na França, com um problema de saúde, foi lá outra vez.
2: E ali, no fundo daquela rua, também aquela?
3: Aquilo é que já há muito tempo que não é habitada, por serem torrões a família. Uns querem, outros não querem, e olha, está assim.
2: A senhora tem medo que a sua casinha fosse atingida?
3: Claro. Eu não gostava que fosse nem a minha nem a dos outros, não é? Mas Deus é que sabe. Graças a Nossa Senhora, a minha não houve problemas.
2: Esta, por exemplo, aqui os tijolos estão no chão, ou seja, havia aqui um primeiro andar, mas com o fogo caiu tudo.
3: Pois caiu. Eu não estava aqui quando caiu, mas ele ainda estava em pé, algum telhado já estava esfuracado. Mas os outros ainda estavam em pé, para aqui, por exemplo.
2: A senhora tem terrenos?
3: Tenho terrenos.
2: Foram atingidos?
3: Agora não tenho terrenos, que lhes dei aos meus filhos.
2: Mas sim, mas terrenos da família foram atingidos, passou lá o fogo?
3: Foram um olival que é muito grande, ardeu tudo.
2: E animais?
3: E animais não. Animais, não tenho animais, boa tarde. Não tenho animais.
2: Essas árvores, as olivas, eram usadas para fazer azeite?
3: Eram. Tinha dado aos meus filhos e cada um fabricava o que tocou. Não estavam cá, estavam para a França, mas mandavam fabricar e tudo. Agora, olha, perdeu tudo. Um olival tinha para aí 300 e tal oliveiros. E engraçado, que não tinha erva.
2: Mesmo tinha sido feita a limpeza?
3: Tinha, não tinha erva nenhuma. Que um filho meu está cá, que já veio de França, e está cá e ele mandava labrar.

0: Enchia, mas foi...
1: Mesmo assim, ardeu tudo.
0: É igual. Eu nunca vi. Eu tenho 83 anos, vamos a fazer, e nunca vi uma coisa como ontem. Não, por acaso não.
1: Porque a aldeia aqui, a Santa Valha, ficou rodeada pelas chamas.
0: Ficou. Nós fomos mesmo, como é que eu ia dizer, obrigados a ir para mais para longe, porque estávamos todos rodeados de fumo, e de fumo e lume. Olha, comecei lá para longe, veio de roda, foi ao Gorgoso, do Gorgoso veio para ali, tornou a ir para cima. Nós estávamos no meio.
1: Muito bem. Muito obrigado, Ana Palmeira, pelo seu testemunho. Fica então essas palavras, porque a verdade é que esta destruição provocada por este incêndio, que lavra já há 3 dias, está muito próximo de entrar em resolução. No entanto, o vento está-se a levantar, o que quer dizer é que os reincendimentos podem acontecer. Ainda há alguns setores, ainda que pequenos, que estão ativos, mas a verdade é que agora o vento desta tarde é esta dificuldade que os operacionais estão preocupados.
2: Uma embarcação de recreio está em chamas no Rio Tejo, junto a Algés. A reportagem em direto, já a seguir. O Ministro da Administração Interna quebrou ontem o silêncio numa conferência de imprensa onde explicou as várias polémicas que o envolvem ao longo das últimas semanas. Disse que a transferência para Barcelos do outro lado que foi apreendido numa operação de tráfico de droga foi um puro ato de boa gestão.
3: Concordei com uma proposta de armazenamento que me foi apresentado por um alto quadro da Polícia Judiciária, cuja competência e integridade mereciam então, e continuam a merecer, a minha total confiança. Assumi essa decisão e assumo-a hoje. É uma decisão minha e não dele. Não havia outra opção. Nas circunstâncias existentes naquele momento, foi a decisão adequada, a que melhor protegia os interesses do Estado e a que eu voltaria hoje a tomar perante esta informação. Foi um puro ato de boa gestão. Pediam 150 mil euros para destruir este material. Nós não tínhamos cabimentação para o fazer. A recolha deste material em qualquer armazém levaria-nos 3 a 4 mil euros por mês de renda e teríamos que esperar alguns meses, porque é a burocracia, para podermos ter acesso a outro armazém. E esta foi uma decisão que poupou ao Estado muito dinheiro e que nos permitiu ganhar tempo para encontrar uma solução adequada.
2: Estou no Grande Jornal, Camilo Lourenço, comentador da CMTV. Explicações, nossa. Camilo, boa tarde, sobre as várias pastas. Sim. Desta polémica.
4: São 4.
2: O que é que achaste sobre cada uma? Vamos dividi-las.
4: Bem, primeiro ponto, conflito de interesses. Alguém que está a fazer serviço na judiciária não devia estar a fazer serviço em casa dele. Check. Ele disse assim entre meias palavras, hoje não faria as coisas assim. Não, devia ter dito assim, errei, peço desculpa. Segunda questão, esta aqui, do outro lado. O que ele está a dizer é verdade. Destruir aquele material que estava uma pipa de massa. E aquele orçamento que ele disse, não me custa nada acreditar, porque aquelas empresas levam muito dinheiro.
2: Mas é algo que a Polícia Judiciária faz normalmente noutras operações.
4: Sim, mas aquilo é material perigoso, não é fácil. Sim. Bom, armazenamento, ele tem razão, custa muito caro. Agora, o problema é que não pode entregar as coisas daquela maneira. Aquilo é uma informalidade que eu até acho que é mais grave. É leviandade na forma como foi feito. Bom, outro ponto.
2: E que coloca em causa outro tipo de leviandades que possam ter acontecido. Claro. Noutras
4: depois vem operações. A declaração de interesses. Eu acho que isso é a mais grave de todas. Como é que uma pessoa, com aquela formação em direito, que passou estes anos todos a fiscalizar outros na sociedade portuguesa, pode dizer que não conhece a lei e dizer que não recebi nenhuma solicitação por parte das entidades, mas não tem de receber. Somos nós que temos a obrigação legal de apresentar. Depois, apresenta a declaração e tem que fazer uma correção porque a entidade manda dizer que falta a empresa da mulher. Isto é tanta coisa. E depois, o mais grave disto tudo é a atitude dele.

0: O ar, a arrogância, a pose, eu chamo empoderamento, eu acho aquilo é arrogância. É dizer que ele estava a fazer tudo da mesma maneira, que está empoderado. Sinceramente, eu acho que ele se afundou completamente ontem.
1: Achas que prejudicou mais do que beneficiou
0: claramente
1: esta conferência?
0: Quer dizer, a conferência foi útil.
1: Que chega muito tempo depois também, não é?
0: Sim, estás a ver. Como é que 3 semanas depois não deu mais detalhes sobre os pagamentos, que é o quarto ponto, é o empreiteiro. Eu tenho a certeza que eu já tive que fazer obras na minha casa e já tive que chamar pessoas de longe, de Braga, imagina. Tenho fatura, ok? Tenho fatura. E custou-me praticamente o mesmo que custou ao ministro aqueles 10 fins de semana. Se é que aquilo é verdade. Portanto, isto é tudo uma informalidade não recomendável numa pessoa que está num cargo como aquele. E eu acho espantoso, e percebeu-se ontem a ansiedade do governo, porque o Hugo Soares logo a seguir vem a correr dizer, pronto, estão a ver, agora já não há nada, estou esclarecido, já não há nada para estar a incomodar. O governo está pendurado com esta história toda. Eu só gostava de perceber é como é que, o que é que o Presidente da República acha disto tudo, que ainda não ouvi.
1: Segundo André Ventura, terá ficado arrepiado.
0: Quer dizer, André Ventura pode fazer o que a demagogia quiser e o populismo quiser.
1: O Presidente
0: quiser.
1: Da República devia dar explicações.
0: Acho que devia dar explicações. Aliás, não é dar explicações, eu não preciso, se for que falar a Marcelo,
1: sim,
0: não é? Agora, precisamos é que o Presidente da República nos diga o que é que pensa disto. E como é que está a acompanhar estas coisas? Eu sei que ele tem dito, em privado, ao Primeiro-Ministro. Mas era bom que o país percebesse também, que é para ficarmos com a ideia que não estamos perante uma rainha de Inglaterra e um Presidente da República é eleito por sufrágio universal e direto. Portanto, tem uma legitimidade que não teria se fosse eleito pelo Parlamento.
1: Face às explicações, o Ministro da Administração Interna tem condições para continuar no cargo?
0: Olha, eu acho que zero, sinceramente. E acho que o Governo está a cometer um erro enorme em manter isto. E mais, a estratégia que seguiu nas últimas semanas foi estar quietinho e calado, acho que só prejudicou isto tudo. E mais, como já percebeste quando André Ventura fez ontem na entrevista, foi dizer que vai mesmo avançar com o CPI. Não é? Quer o Ministro se demita, quer não. Porquê? Porque é o tempo em que ele estava na Judiciária. E depois aparece aquelas desconfianças. Porque é que o Ministério Público, quando foi da impressão influencer, pôs a PJ de fora, levou lá a PSP. Eu por acaso sei porque é que foi. Mas agora repara, o que é isto vai acontecer na Comissão Parlamentar de Inquérito? Vai ser um daqueles charivaris, com um estendal horrível, e eu sinceramente acho que a Polícia Judiciária não vai sair bem, a imagem da Polícia Judiciária não vai sair bem neste processo.
1: Muito bem, Camilo, obrigada pelas reações. Até amanhã. Joias avaliadas em 346 mil euros desapareceram após uma gala na RTP. É um mistério que está no centro de uma investigação policial. Ao todo, são 6 gargantilhas, uma pulseira, 4 pares de brincos e um par de ganchos de cabelo feitos em ouro branco ou amarelo. Cravejados com brilhantes, quartzos verdes ou esmeraldas colombianas, custaram mais de 86 mil euros a produzir, mas têm um preço estimado de venda superior a 346 mil euros. De acordo com o inquérito que corre na PSP, as joias foram usadas na final de um programa. A 4 de janeiro deste ano, há 2 queixas apresentadas às autoridades. A PSP investiga enquanto não há rasto destas joias. O Carlos Anjos, comentador da CMTV, é convidado do Grande Jornal. Carlos, boa tarde. Que tipo de investigação é que pode ser feita neste caso?
2: Olá Sara, boa tarde aos telespectadores. Bom, aqui tem que seguir ao princípio. Quando é que foi a última vez que as joias foram vistas? Foi na gala, quando a apresentadora digital as utilizou. A partir daí, quando ela as tirou, e portanto tem que ser inquirida à própria, quando ela as tirou, entregou-as a quem? Porque há aqui 2 versões, pelo menos. Há uma versão em que era apenas retardar e depois em que a pessoa que estava fiel depositário das joias, a influencer que ficou com elas para que as levou para o programa, foi retardando a sua entrega até ao momento em que disse que elas desapareceram. E, portanto, essa claramente tem que ser ouvida, Raquel Batista, penso eu, tem que ser ouvida, e tem que ser dito quando é que as joias entraram na posse dela, em que momento é que ela deixou de ter as joias. Porque parece-me que neste caso a PSP tem aqui um sarilho, porque há aqui muita versão ou muito ruído nesta situação, em que é necessário perceber perfeitamente qual é que foi o percurso das joias desde a última vez em que foram vistas até ao momento em que esta senhora deu por elas desaparecidas. E é aqui neste ato de tempo que elas têm que ser procuradas e que ela tem que ser responsabilizada pelo aquilo que tinha à sua guarda e quando é que ela deixou de as ver ou deixou de as dizer. Ela não pode, ela também já houve uma versão em que elas teriam desaparecido as joias entre a saída do estúdio onde o programa foi gravado e o local onde aqueles objetos iriam ser entregues, ou seja, uma espécie de imputar responsabilidades para a transportadora. E, portanto, tem que se perceber qual é

0: ao percurso das joias, quem é que em cada momento tomou posse delas, quando elas saíram do palco, foram para aquela senhora entregou-as a quem, e vai ter que se seguir o caminho das joias até perceber onde é que esta cadeia de segurança foi quebrada. Enquanto isso não for feito, eu penso que a PSP estará a fazer isso, porque neste caso a PSP não vai ter grandes dificuldades com impressões digitais, com sistemas CCTV, não vai ter rigorosamente grande apoio desta matéria, porque enquanto não delinear exatamente qual foi o percurso das joias até ao momento, entre a última vez que elas foram vistas e até ao momento em que elas desapareceram mesmo, no sentido de perceber qual é que foi o percurso e onde é que a cadeia se quebra, e atuar aí sobre o momento em que a cadeia se quebra. E é esse percurso que a PSP terá que estar a reconstituir.
1: Muito bem, Carlos. Obrigada pelas explicações. Caso que
0: Nada.
1: está a ser investigado há já vários meses. O homem foi esfaqueado até à morte e encontrado na casa de banho de casa em Lisboa. Há novos dados do crime. Vamos revelá-los no Grande Jornal. Voltamos a seguir a um curto intervalo. Um minuto. Até já.
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4: Então, muito boa tarde novamente. Estamos aqui entre nós na Correio da Manhã Rádio, em exclusivo agora. Daqui a pouco já vamos retomar o simultâneo com a CMTV. Para já temos notícias para assinalar aqui na Correio da Manhã Rádio. A edição é do jornalista Orlando Azevedo. Boa tarde, Orlando.
5: Muito boa tarde. Uma embarcação de recreio está esta quinta-feira a arder no Rio Tejo, em frente a Algés. Ao Correio da Manhã, a fonte oficial da Autoridade Marítima Nacional confirmou o incêndio, acrescentando que estão no local meios de socorro da Capitania do Porto de Lisboa, assim como elementos da Polícia Marítima. Até ao momento não há registo de feridos. Vamos naturalmente continuar a acompanhar esta situação. Temos também a caminho uma equipa de reportagem. O corpo de um homem ensanguentado foi encontrado em Lisboa, na casa onde vivia. Os sapadores bombeiros de Lisboa encontraram o corpo após terem sido chamados para a abertura de uma porta com socorro. O homem estava na casa de banho. Um outro homem estava escondido no quarto e, quando confrontado, revelou apenas se ter defendido. Este homem já foi detido. Vamos à reportagem com a jornalista Sofia Ferro.
6: Um dos colegas de casa, o suspeito de matar este homem, já foi detido pela Polícia Judiciária e será presente em interrogatório judicial já amanhã. Estes dois homens partilhavam casa porque a renda da casa ainda era alta e assim era uma forma de conseguirem suportar as despesas. O inquilino suspeito da agressão e do homicídio estava aqui a morar há apenas 2 meses, mas já havia indícios de agressividade, arranjava algumas confusões dentro da casa, era agressivo também com a mulher do homem que faleceu e por isso tinham pedido para ele ir embora até ao final do mês, ou seja, já no dia de amanhã. Mas ontem a discussão acabou por escalar e este homem pegou numa faca e começou a esfaquear o colega de casa, então o que estava no contrato do arrendamento, e acabou mesmo por matar o homem com várias facadas. Ao que sabemos, também este homem já está detido e vai ser então presente em interrogatório amanhã. Outro colega estava também nesta casa e foi ele que chegou, viu bastante sangue nas paredes do corredor e depois uma poça maior de sangue a sair da casa de banho, e ligou imediatamente à mulher do homem que faleceu a pedir para ela se deslocar até casa porque não sabia o que é que tinha acontecido. Quando a mulher chegou da o alerta às autoridades e encontrou

0: O marido na casa de banho já repleto de sangue. A vítima era inquilina já aqui há 10 anos, uma pessoa muito pacata, segundo os vizinhos e segundo também a proprietária, mantinha muito boas relações com toda a gente e, segundo o que dizem, era muito dada. A vítima tinha 56 anos, era um homem ucraniano que morava já em Portugal há mais de 20 anos e mantinha uma boa relação então com todos os moradores. O outro homem, o agressor, terá 64 anos, trabalha na construção civil e alugou este quarto há cerca de 2 meses num grupo criado exclusivamente para ucranianos que procuravam casa em Portugal. Esperava-se que fosse mais uma pessoa a ajudar na renda da casa, mas isso não aconteceu porque começou a arranjar bastantes conflitos, também a tratar mal a mulher do homem que faleceu. Mulher que disse que este homem bebia muito, chegava à casa muitas vezes bêbado e começava a tratar mal a mulher e por isso já tinham pedido que ele saísse até ao final do mês, ou seja, até amanhã, e pensa-se que esse possa ter sido um dos motivos da discussão que acabou por originar o esfaqueamento e a posterior morte de Andrei, o ucraniano de 56 anos, que foi encontrado ontem morto na casa de banho.
1: Reportagem com a jornalista Sofia Ferro. Ainda foram realizadas manobras de reanimação à vítima, mas sem sucesso. A PSP e a Polícia Judiciária foram acionadas para o local. Acidente entre 8 veículos no IC19, em Queluz. Resultaram alguns feridos. Já vamos a essas contas. Vamos saber mais pormenores com a reportagem da Beatriz Ender. Nesta altura, os carros já podem circular.
2: Durante esta manhã ocorreram 2 acidentes na IC19 em sentidos diferentes. Destes acidentes, pelo menos 3 pessoas ficaram feridas. O que vemos nas imagens é o acidente no sentido Lisboa-Sintra. Foi uma colisão em cadeia de 8 viaturas. Estas 3 vias que vemos nas imagens estiveram cortadas durante várias horas e os carros não passaram, o que levou ao registro de trânsito muito intenso. Pelo menos 2 pessoas ficaram feridas e tiveram de ser transportadas para o Hospital de São Francisco Xavier. Dizer que o alerta para esta ocorrência foi dado às 8h42. Aqui no local estiveram os bombeiros de Queluz e a PSP, 9 operacionais e 3 viaturas. Já no outro acidente, na IC19 também, mas no sentido Sintra-Lisboa, um motociclo colidiu contra um veículo ligeiro e uma pessoa ficou ferida. Falamos aqui também de outro ferido ligeiro que foi transportado para o Hospital de São Francisco Francisco Xavier. A situação foi reposta às 9h49, ou seja, no total nós falamos aqui de 3 feridos nestes 2 acidentes, mas aqui no acidente de Lisboa-Sintra, como é possível ver, pelo menos 2 vias já estão abertas ao trânsito e o trânsito já foi retomado e está a funcionar com normalidade.
1: Reportagem da Beatriz Ender a dar-nos conta de que a circulação já foi restabelecida no IC19. A terminar, reacendeu no final da manhã desta quinta-feira o incêndio da zona de 2 igrejas em Penafiel. O fogo começou na segunda-feira, já tinha estado em fase de conclusão. Estão no local perto de 50 operacionais apoiados por 9 veículos e 6 meios aéreos, isto segundo a página oficial da Proteção Civil. O incêndio já consumiu cerca de 500 hectares de floresta, colocou em risco populações, casas e animais. 2 homens de 54 e 56 anos foram detidos pela Polícia Judiciária pela autoria de um crime de incêndio florestal neste concelho. Estamos a 9 minutos da 1. Bom almoço, se for caso disso. Daqui a pouco, Lara, vamos voltar ao simultâneo com o Grande Jornal da Tarde.
3: É isso mesmo, mas para já ainda temos para ouvir Mafalda Veiga. Na Correio da Manhã Rádio. Muito boa tarde, boa quinta-feira. Já a seguir.
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0: Estamos de regresso no Grande Jornal a acompanhar o combate às chamas em Valpaços. O grande incêndio que alastrou a Mirandela já provocou vários feridos, destruiu pelo menos 21 casas, algumas de primeira habitação, e também deixou arrasados pelo menos 500 carros numa sucata. Estamos a acompanhar em direto as operações. O fogo não está controlado, avança na direção de Vinhais. Em Mirandela, Tânia Laranjo vai percorrendo, Tânia, os caminhos que o fogo já fez, deixando um rastro de destruição à passagem.
1: Sim, de facto, nós agora estamos aqui numa floresta completamente queimada. É o cenário de destruição, é o cenário, de facto, do que ficou reduzido a cinzas, mas depois também, de alguma forma, é o bom exemplo. Ou seja, nós, eu vou pedir aqui ao João Lopes que nos mostre, atrás de nós tenho um terreno lavrado. E foi isto que serviu de tampão à estrada. São 40, 50 metros de terreno lavrado e, como percebemos, o fogo chegou aqui e parou. Não tinha mais para arder, não tinha nada para queimar e foi assim que se conseguiu controlar as chamas nesta zona habitacional. Há casas aqui muito perto, nós aliás estivemos aqui ontem, ou aliás esta madrugada, há poucas horas, já passava de facto da meia-noite, as chamas eram muito altas, havia o medo de que o fogo passasse para o outro lado, mas sempre que apanhou terrenos lavrados, sempre que apanhou ou seja, terrenos onde não há vegetação densa, o fogo terminou, acabou, conseguiu ser extinto. Aqui ainda há algumas nuvens escuras, do sítio exatamente onde nos encontramos não é visível, mas se nós estivermos na estrada conseguimos perceber que ainda há focos de incêndio ativos. Não estão a causar para já grande preocupação, exatamente por arderem em zona de mato denso, onde ao lado existem terrenos lavrados, onde é possível travar então esta progressão das chamas. O que não é terreno lavrado é o cenário que temos aqui. São cinzas, muitas cinzas no chão, há muitas cinzas no ar. O ar está naturalmente mais rarefeito, sentimos este cheiro a incêndio, este cheiro intenso a fogo. Foi um incêndio que começou há mais de 24 horas em Valpaços. Nós já estamos em Mirandela. Valpaços é distrito de Bragança, é distrito de Vila Real. Mirandela já é distrito de Bragança e agora o fogo parece ir, de facto, como dizias, na direção de Vinhais, das já algumas aldeias para Vinhais, ou seja, continua a lavrar com muita intensidade. Neste momento não haverá aldeias em risco, mas as temperaturas estão muito altas e tudo isto é sempre um problema, as temperaturas muito altas, porque durante a tarde a situação pode complicar-se. Também a possibilidade de voltar a haver vento, neste momento não há, não sinto qualquer aragem de vento, mas a verdade é que ao final da tarde tem feito muito vento, ali nas 6, 7 horas, o que faz com que as chamas saltem de um lado para o outro. Estas folhas, muitas vezes incandescentes, consigam passar estradas, consigam atravessar o Alcatrão e consigam, de facto, deixar este cenário de destruição que o João nos mostra. Esta é a zona da Bolsa, é uma pequena aldeia aqui também em Mirandela, com muita habitação. Houve habitações que estiveram em risco com fogo relativamente próximo. Nós ali vamos ver, há outras zonas onde de facto ainda se percebe que ainda há pequenos focos de incêndio, fumo. É um cenário que fica aqui em Mirandela, destruído, das despidas, carregadas, o chão carregado de cinza, o ar de facto muito pesado. O cenário em Mirandela é de destruição. Felizmente, muitos terrenos lavrados acabaram por servir de tampão e agora vemos os bombeiros a chegarem, estão ali a chegar, porque, conforme eu dizia, ainda há muitos focos de incêndio aqui dentro. Parece-me os bombeiros de Mirandela, parecia-me, se li bem. Eles vão se envolver aqui nesta floresta para tentar apagar o que ainda está a arder. As temperaturas vão subir, ainda estamos num período horário que as temperaturas não atingiram o seu pico. As temperaturas vão subir e a possibilidade de haver vento faz com que seja necessário fazer estes trabalhos de rescaldo. Vemos aqui então os bombeiros de Mirandela a entrarem para esta densa floresta para tentar extinguir ainda os focos de incêndio. Serão vários, até porque nós, se tivermos alguma distância, percebemos que há fumo escuro, há fumo denso, há fumo, de facto, de alguma dimensão que vai saindo daqui também por isso é necessário tentar travar estas progressões do fogo, tentar então evitar que elas regressem, que elas voltem a queimar esta floresta. Vemos os bombeiros já aproximando, estava apenas a perceber se iriam algum foco de incêndio em concreto, provavelmente vão se envolver na zona de floresta para tentarem evitar que os fogos reacendam, que haja pequenos focos de incêndio, pequenos reacendimentos que acabem por atingir grandes proporções.
0: Têm sido horas de grande aflição em Valpaços, mas também em Mirandela. Estamos a ver agora imagens em direto deste incêndio que continua por controlar, avança na direção de Vinhais, mas em Valpaços é uma situação novamente difícil, aquela que é enfrentada pelos moradores e pelos bombeiros. Tem sido assim durante as últimas horas, houve a necessidade de retirar vários moradores de casa.
2: O incêndio não tem dado tréguas aos 150 moradores de Valtelhas. As chamas chegaram muito perto da casa de Donato.
3: Esta é a minha casa.
1: Foi ali chamar os bombeiros acima e dizem que está controlado, mas de facto há vento e o fumo...
3: Eu já lá fui. Está controlado, andámos nem a fazer não sei o quê, mas o vento puxou.
1: Não sabe ainda se vai ficar aqui esta noite.
3: Ou se calhar ficar, o que quer que me diz, eu tenho medo.
1: Pois, se calhar é melhor não ficar, depois não tem rede de telemóvel.
3: Pois não tenho.
1: Não consegue pedir ajuda.
3: Ligou-me agora do Porto, mas tenho, se me ligarem para mim, recebo. Se eu quiser ligar, digo só emergência, só emergência.
2: Outras habitações também ficaram ameaçadas pelo fogo.
4: Como a minha mãe mora num bairro à saída, onde só há mata, viemos ver à noite como é que aquilo estava. No entretanto, estava bem. Durante a tarde, eu moro mais ali para a frente, e do centro do povo nós conseguimos ouvir as chamas a arder nas árvores. E eu vim imediatamente à casa da minha mãe, já não consegui levar o carro, e quando cheguei lá, passados 5 minutos, vimos então uma árvore a arder, e de repente era uma onda. Não começou a arder aos poucos, foi uma onda completa.
2: Os moradores viveram momentos dramáticos.
4: Quando eu saí de lá com a minha mãe pelo braço, eu ia segurar a minha mãe e eu não a conseguia ver com tanto fumo que havia. Ou seja, as casas estavam todas, para mim estavam todas a arder e para toda a gente. Quando chegamos lá, ligamos aos bombeiros, quando chegamos lá as casas, havia uma casa que tinha um telhado a arder, mas não ardeu por um palmo, por 20 centímetros.
2: A aldeia situada no município de Mirandela ficou rodeada pelas chamas.
5: Algumas pessoas tiveram que

0: com algum receio, foram desalojadas, estão aqui na Junta de Freguesia.
1: Estão aqui na Junta de Freguesia, era isso que eu lhe ia perguntar.
0: Estão aqui na Junta de Freguesia, onde está a cidade o apoio, sob o ponto de vista
1: até
0: da...
1: uns animaizinhos, temos ali também, uns cãezinhos que uma pessoa
0: também
1: trouxe.
0: Também temos tratado também dos animais, as pessoas trouxeram também os seus animaizinhos. Neste momento a situação, sob o ponto de vista do que é a proteção às habitações, à população, está controlada. Está... O incêndio está a decorrer na zona de mato, na zona de agrícola, portanto, e aí sim, vai decorrer, os bombeiros e as equipas sapadoras estão no terreno.
2: O vento intenso é o principal inimigo dos moradores que anseiam pelo fim do incêndio. A noite também é longa para os bombeiros que lutam contra as chamas.
3: Em Valpaços, depois de um rastro de destruição, o fogo volta a lavrar com mais intensidade. Tinha avançado para Mirandela, mas aqui, Paulo Jorge Duarte, a situação não está a controlar.
4: Não está controlada e acabou por piorar nos últimos minutos face àquilo que se previa, que era o aumento da intensidade do vento e ventos erráticos que facilmente provocam um reincendimento, e reincendimentos nas encostas acabam por provocar novos setores ativos, que é o caso, é isso mesmo que o Giovanni Gomes nos mostra agora. Estamos muito próximos, a poucas centenas de metros da localidade de Pardelinha, aqui em Valpaços, e a verdade é que há aqui uma grande preocupação, porque não só esta frente que o Giovanni Gomes nos mostra agora, mas depois uma mais à esquerda, e é assim, é preocupante este ponto, aquele mais além ainda mais é.
5: Sim, sim, aquela parte além é um bocado mais, com muito mais mato e intenso, porque temos ali a parte de baixo da nossa aldeia, está cheia mesmo de mato e temos fraco acesso.
4: Este foco acaba por ser um reincendimento durante esta manhã?
5: Sim, porque nós durante a noite estivemos a controlar aqui a aldeia e a verificar, nem sequer quase conseguimos dormir para controlar aqui as nossas casas, mas sim, ele reincendeu e ainda não há muito tempo, à base de 2 horas.
4: Este, daquele lado da encosta, há pouco dizia-me que era crucial o fogo ser ali combatido, senão pode caminhar mesmo em direção à aldeia.
5: Sim, temos aquela parte ali da coluna que... da parte baixa da aldeia, que ali temos muito mato muito intenso, e temos ali muito pinhal, gesta negral, e ali é muito complicado. Se não fazemos ali um controle, normalmente irá atingir ali a aldeia, a parte baixa da nossa aldeia.
4: Naturalmente foi acompanhando este incêndio desde o primeiro dia, da passada terça-feira. Alguma vez imaginou que chegasse aqui?
5: Sim, é normal. Com a temperatura que está, chegar aqui à nossa aldeia não, porque da maneira que temos os meios aéreos ou o pessoal aqui em terreno, era muito, muito de admirado que o vento nos trouxesse o lume até esta zona.
4: Nesta zona, que também tem algumas construções agrícolas de apoio às produções agrícolas.
5: Sim, sim, aqui é o pessoal vive do rendimento da agricultura, das vinhas, do seu vinho que produz e vende para as cidades, para o país, e o fabrico próprio para o consumo de todo o ano.
4: Acaba também, é mais um prejuízo a contabilizar.
5: Sim, o pessoal está todo o ano a trabalhar e a fabricar para depois chegar um momento destes ter um prejuízo enorme, de que é a sobrevivência das pessoas do ano inteiro.
4: Felizmente, são 6 meios aéreos, com o apoio também dos bombeiros. Há alguma confiança também?
5: Sim, temos confiança, eles são profissionais, mas uma coisa que eu digo, que isto não está ali a zona da parte baixa da aldeia, não está muito fácil em que os meios aéreos consigam combater. Tem que ser muito rápido, porque temos ali muito mato intensivo que pode chegar à aldeia de cima, que se chama Fiães. E não só, mas a nossa aldeia, porque a nossa aldeia é a zona da parte de baixo, está muito intenso, muito, muito molesto.
4: Pardelinha.
5: De Pardelinha, sim, pertence à freguesia Santa Valha.
4: E precisamente essa coluna que refere agora era aquela que eu dizia no início, mais à esquerda, ou seja, ali naquela encosta.
5: Sim, sim, ali é a parte mais perigosa que nós temos, porque nós temos ali um balé onde há muito, muito, muito mato que nos pode atingir a aldeia, que é a parte que nós estamos mais preocupados.
4: Há aqui uma questão que se prende e não é um problema exclusivo desta zona, é do país inteiro. As pessoas vão deixando a agricultura, os terrenos vão deixando de ser tratados.
5: Sim, vão deixando de ser tratados por um motivo, porque assim, o imigrante, o jovem imigra. As pessoas idosas não conseguem trabalhar. É normal, antigamente as pessoas agarravam muito, a população era maior, as pessoas limpavam os caminhos, fabricava-se mais. Agora é assim, o pessoal novo não quer trabalhar. O pessoal algum que tem estudo tenta emigrar. E assim, as pessoas idosas aqui não fazem nada por isso.
4: Muito bem,
5: não
4: muito pode. Obrigado. Muito obrigado. Fica então este ponto de situação. As situações acabam por se complicar nos últimos minutos, precisamente como fomos dizendo durante toda a manhã, para a tarde, para o início.

0: Esta tarde previa-se um aumento da intensidade do vento que já está a provocar alguns reincidimentos e reincidimentos fortes, é aqui no caso da Pardelinha. A verdade é que são dois setores e ambos caminham em direção às aldeias.
1: Paulo Jorge Duarte em direto, já em Penafiel, onde a situação parecia controlada, o fogo volta a ganhar força. Aureliana Gomes a acompanhar as operações. Aureliana, numa zona que tem casas nas proximidades.
2: Boa tarde. Tem casas nas proximidades, mas para já não há essa ameaça de habitações. Foi um reacendimento que aconteceu por volta do meio-dia aqui neste incêndio, que começou na segunda-feira em duas igrejas e já passou por várias freguesias aqui do concelho. Ora, como disseste, e bem, durante a noite e manhã este incêndio estava em vigilância com os meios no terreno, mas ao final da manhã, então, essa reativação forte, como vemos nas imagens do Gustavo Dogo, vemos lume ativo naquela mancha florestal, uma situação que já estão no terreno mais de 50 operacionais, também 6 meios aéreos. Ainda há pouco víamos uma parelha de Fireboss a fazerem aqui descargas para evitar que o fogo propague mais, mas ainda assim vemos nestas imagens que o fogo está bastante intenso, bastante ativo. Para já o vento não sopra, há apenas uma ligeira brisa e o que poderá ser uma janela de oportunidades para que os bombeiros, os operacionais que estão no terreno, consigam então controlar o fogo ali acima onde ele está, onde foi reativado. Como dizia, este é um incêndio que começou já na segunda-feira, vai ganhando intensidade, vai perdendo. Esta manhã este fogo estava já em vigilância, mas reativou, uma reativação forte já ao final da manhã, já também não é perceptível provavelmente nas imagens, mas anda também aqui um helicóptero de reconhecimento a perceber este perímetro que está então a arder-se, uma situação que complicou ao final da manhã. São mais de 50 os operacionais de várias corporações que estão no terreno neste incêndio, em vigilância com os meios no terreno, naturalmente, para salvaguardar essas possíveis reativações, e foi efetivamente o que aconteceu ao final da manhã. Vemos essas chamas imensas ali a lavrar naquela zona de naquela mancha florestal. Dizer que deste incêndio já são mais de 500 hectares que arderam e que entretanto também já foram detidos dois suspeitos deste incêndio. São dois trabalhadores de uma pedreira que estariam a trabalhar com a maquinaria pesada quando se deu o incêndio. Foram de resto eles que alertaram as autoridades para esse incêndio, eles que já foram ouvidos em primeiro interrogatório e ficaram com apresentações periódicas. Ora, sabe-se que quando o alerta é de risco máximo de incêndio, não se pode utilizar-se qualquer tipo de maquinaria que esteja próximo da mancha florestal. Essa foi utilizada e acabou por provocar este incêndio, com dois suspeitos detidos. Eram dois trabalhadores dessa pedreira em duas igrejas. A situação estava controlada, mas agora vemos estas chamas imensas que voltaram a reativar já ao final da manhã de hoje. A temperatura também já começa a elevar por esta hora. O vento ainda sopra com pouca intensidade. A ver, vamos como vão ser as próximas horas neste incêndio em Penafiel.
1: Aureliana Gomes em direto. Volta a complicar-se a situação do incêndio em Penafiel, que estava controlado. Agora em direto da Guarda, um incêndio que já está em resolução, mas que durante dias deu muito trabalho aos bombeiros. Tiago Virgílio Pereira em direto. Tiago, até agora sem sinal de reacendimentos.
3: Precisamente, Sara, os operacionais mantêm-se no terreno para evitar esses mesmos reacendimentos. Ora, está um dia efetivamente e particularmente quente, há também muito vento, e estes bombeiros tudo perceber se há pontos quentes ou se, por outro lado, esta terra que ficou ardida provoca ou não um reacendimento. E, portanto, para já não há qualquer sinal de perigo. Nós estamos na localidade de Rabassa, ora bem perto do local onde este incêndio começou. Ele começou numa localidade vizinha, em Rochoso. Ora, tudo isto no Conselho da Guarda. Sabemos que o fogo lavrou de forma descontrolada durante várias horas, durante vários dias, alastrou aos concelhos vizinhos de Sabugal, Pinhel e também Almeida. Ora, este incêndio mobilizou mais de 600 operacionais oriundos de vários pontos do país, vieram em auxílio a estes bombeiros. Sabe-se também que havia alguns operacionais aqui do Distrito da Guarda que tinham sido mobilizados, por exemplo, para combater ou para ajudar a combater o incêndio aqui ao lado, na vizinha Espanha, e, portanto, quando este fogo aqui chegou, havia efetivamente alguma falta de meios que teve que ser rapidamente compensada com outros operacionais que chegaram de vários pontos do país. Ora, há uma extensa área ardida e isto sim, efetivamente, é o registro mais visível deste grande incêndio. Ora, são mais de 5 mil hectares de floresta totalmente queimada, carbonizada. Há prejuízos que estão a ser contabilizados, prejuízos sobretudo a nível florestal. Há também, efetivamente, algumas comunicações que agora ficaram cortadas, há postes caídos também, mas, de grosso modo, o maior dano, diria, foi este dano da natureza, do património, que ficou totalmente destruído, conforme ilustram estas imagens do Gonçalo Ermida. Portanto, no horizonte há aqui esta dicotomia entre o negro, que aqui está bem junto de nós, e também aquele verde que salta também à vista. O fogo, claro está, ali não chegou, ali não tocou. Ora, os bombeiros permanecem no teatro das operações para evitar estes reacendimentos. Sara, para já não há sinal nenhum de perigo, de alarme. Ainda assim, este foi um grande incêndio, como disseste, um incêndio que durou vários dias, eclodiu na segunda-feira, só foi dominado na quarta-feira, e, portanto, há esse alerta por parte dos operacionais que se mantêm aqui no terreno.
1: Tiago Virgílio Pereira em direto. Voltamos a Mirandela, Ervideira. Tânia Laranjo em direto. Tânia, o fogo volta a ameaçar a zona onde te encontras.
4: Sim, em direção a Vinhais, ou seja, nós estamos em Ervideira, que eu acho que ainda é, de facto, Mirandela, mas estávamos a dirigir para Vinhais, que é onde me dizem que o fogo, de facto, está a lavrar com muita intensidade, e aqui percebemos que é um dos locais. O fogo está, de facto, muito intenso, muitas vezes é perfeitamente audível o barulho das chamas, o barulho das árvores a rebentarem. O local onde nos encontramos é um terreno cultivado, ou seja, é exatamente um dos locais que poderá travar a progressão destas chamas, porque há muitas casas nas imediações. Nós estamos numa zona habitacional. Vamos ver agora uma descarga de água de um meio aéreo. Parece-me que traz água neste momento. Chega então aqui a este local para ajudar os bombeiros, ou seja, para fazer o lançamento da água neste fogo, de forma a que possa ser consolidado cá em baixo. Este é o grande problema, é que as temperaturas estão de facto a subir. Eu não vi onde foi lançada a água, nem se foi, porque o fumo é muito denso. Também esta é uma dificuldade dos meios aéreos, quando há muito fumo, de poderem atuar e poderem atuar com precisão, porque também eles perdem naturalmente visibilidade. Não consegui perceber sequer se os meios aéreos funcionaram, se pelo menos a água foi lançada a partir do céu para ajudar então este combate ao fogo. As chamas estão muito altas nestas localidades até chegar aqui entre Bolsa, por exemplo, Ponto Freixo. De facto, tudo na estrada, toda a zona de floresta ardeu completamente, está completamente destruída. É um cenário de destruição, é um cenário de árvores queimadas, de cinza no chão. Aqui percebemos, aliás, vemos agora a força do fogo. As temperaturas

0: estão de facto altas. Eu vou ouvindo os bombeiros, presumo que são bombeiros, a falarem, a gritarem, no fundo a darem indicações, a darem ordens. A verdade é que as chamas vão renascendo quase aqui e ali, vão regressando, vão voltando. Poderá ser o fogo que está a seguir esta linha, poderá ser reacendimentos, naturalmente, poderá também ser fogo que passa de um lado para o outro, ou seja, que o vento traz as tais árvores incandescentes e acaba por provocar novos focos de incêndio. É um cenário de destruição. Vemos aqui esta nuvem branca, que nos diz que o fogo está a ser apagado, embora percamos visibilidade, mas a verdade é que nos indica que o trabalho de combate a estas chamas está a ser feito com algum sucesso. Os bombeiros chegaram também agora, vão sendo chamados até pelos moradores das casas contíguas, quando se apercebem que o fogo está a chegar perto. Toda esta zona até Vinhais estará agora sob risco elevado. Há de facto muitos reacendimentos, há muito fogo espalhado aqui nestas localidades, que se aproxima de casas, que se aproxima. Eu volto a ouvir o meio aéreo, não sei se será outro, será o meio aéreo de reconhecimento, se será novamente um meio aéreo que nos traga água para travar a progressão destas chamas. As temperaturas estão muito altas neste momento. Este meio aéreo parece-me claramente era de... é um meio aéreo que traz esta cesta, de alguma forma, se assim lhe posso chamar, simplificando a linguagem, que é onde poderá então estar a água para ser lançada neste incêndio. Poderá ter ido, poderá agora ir de facto abastecer a outro local para poder vir novamente aqui auxiliar este combate aos bombeiros, este combate apiado. São vários focos de incêndio entre Mirandela e Vinhais. Poderá ser agora o Conselho de Vinhais que começa a ficar sob pressão.
1: Tânia Laranjo, em direto, situação complica-se, é hora de almoço, as temperaturas voltam a subir e em alguns pontos afetados por este incêndio o vento também sopra com intensidade. Vamos continuar a acompanhar em direto todos os trabalhos nas zonas afetadas. Morreu a criança de 8 anos que tinha caído num fundão numa praia fluvial em Coimbra. A Paula Gonçalves está em direto. Paula, este menino que ainda foi retirado da água, reanimado e transportado para o hospital, acabou por não resistir.
2: Sim, acabou por não resistir. Ele já tinha sido transportado para o hospital em estado crítico. Esteve durante 2 dias a lutar pela vida desde segunda-feira e acabou então por não resistir e morreu ontem já à noite. Este menino foi retirado da água aqui. Ele estava inanimado. Entretanto, os bombeiros e o INEM acabaram por fazer várias manobras de reanimação que permitiram que fosse para o Hospital Pediátrico de Coimbra, ainda com vida, mas não resistiu. A criança estava aqui com familiares, aqui na praia do Rebolim, em Coimbra, quando aconteceu este acidente. Na altura, nesse exato momento, ela encontrava-se na água com uma outra criança e acabaram por cair no fundão do Rio Mondego. A outra criança conseguiu sair, este menino de 8 anos já não conseguiu, acabou por ser arrastado e terá estado cerca de 20 minutos submerso até ser depois retirado pelos mergulhadores dos bombeiros sapadores de Coimbra. Foi sujeito a várias manobras de reanimação aqui no local durante algum tempo e transportado para o Hospital Pediátrico de Coimbra em estado

0: crítico, acabou por estar durante 2 dias a lutar pela vida, no entanto, não resistiu e acabou por morrer ontem à noite.
1: Reportagem da Paula Gonçalves em

0: Recuperar em perfeitas condições a reportagem da Beatriz Endera, jornalista da CMTV, que esteve neste local. O barco acabou por afundar depois de se incendiar no Rio Tejo. Estava um pescador a bordo, ele saltou para o rio e foi resgatado por uma lancha da GNR que estava nas imediações. Pescador que escapou a este violento incêndio que destruiu por completo o barco e afundou no Rio Tejo, depois de se incendiar. Beatriz Ender esteve a acompanhar as operações. Agora haverá uma investigação para apurar as circunstâncias deste fogo muito rápido e a consumir por completo um barco de recreio. A bordo estava um pescador que teve de mergulhar para o Rio Tejo para escapar às chamas. Não ficou ferido, viveu momentos de aflição devido ao fogo que de repente começou a lavrar na zona do motor deste barco e muito rapidamente alastrou a toda esta embarcação, uma pequena embarcação que depois de se incendiar afundou no Rio Tejo. Agora caberá à Polícia Marítima efetuar a investigação para apurar aquilo que aconteceu. Agora sim, a reportagem da Beatriz Ender.
1: Uma embarcação de pesca ardeu durante esta manhã aqui no Rio Tejo. Nas imagens é possível ver que é mesmo neste local, aqui atrás de mim, que tudo aconteceu. Entre a praia da Cruz Quebrada e do da Afundo, este incêndio foi confirmado pela Autoridade Marítima Nacional. A bordo apenas seguia um tripulante de cerca de 50 anos, que mal deu conta das chamas, acabou por saltar do barco para conseguir ficar a salvo. Entretanto, chegou a unidade de controle costeira da GNR, uma lancha que resgatou este homem, o homem que ainda recebeu assistência em terra pelos bombeiros voluntários de Algés, porque aqui no local não só os bombeiros voluntários de Algés estiveram aqui, como também do da Afundo, aqui a socorrer este homem, que não houve necessidade depois de ser transportado para o hospital. No local estiveram também os meios da Capitania do Porto de Lisboa e elementos da Polícia Marítima. Dizer que neste momento já não são visíveis as chamas da embarcação, porque passado cerca de uma hora da ocorrência, esta embarcação acabou por afundar. Entretanto, foi georreferenciada para ser retirada da água. Agora as autoridades estão aqui a realizar, estiveram durante toda a manhã, aliás, a realizar trabalhos, e agora sabe-se exatamente o local onde está este barco pescatório, e portanto agora os trabalhos seguem para então retirar deste local aqui no Rio Tejo esta embarcação. Dizer que este homem não ficou ferido e não houve necessidade de ser transportado para o hospital.
0: Foi suspenso o motorista que se esqueceu de uma menina de 11 anos deixada para trás numa área de serviço da A2 em Almodóvar, depois de o autocarro onde seguia ter arrancado sem ela. A reportagem é do Luís Pedro do Rosário.
2: Uma menina de 11 anos ficou esquecida na área de serviço da A2 aqui em Almodóvar por parte de um motorista de um autocarro que seguiu viagem até Faro sem a menor a bordo. Não terá verificado se os passageiros estavam todos dentro do autocarro, e o que é certo é que esta criança depois acabou por ligar ao pai em toda aflição e também a chorar. O homem teve mesmo que percorrer 200 quilómetros desde a Charneca de Caparica, o local onde reside, até precisamente esta área de serviço onde nós nos encontramos. À chegada ao terminal de Faro, quando de facto o motorista chegou ao destino, foi confrontado pela mãe desta criança, mas o condutor não quis assumir a responsabilidade do sucedido. Terá dito que não era uma ama e também não quis identificar-se. Ora, o que também sabemos é que a Autoridade de Mobilidade e Transporte já pediu explicações sobre esta situação. Os pais da criança que admitem avançar com um processo na Justiça, tendo em conta o sucedido. A filha foi deixada aqui, como já disse, na área de serviço da A2 em Almodóvar, pelo motorista do autocarro que não verificou se os passageiros estavam todos a bordo.
0: Uma notícia de última hora, um incêndio em Linda a Velha, no concelho de Oeiras, Lavra, numa zona de mato, mas muito perto dos prédios. Vamos ver as primeiras...

0: As imagens que mostram aquilo que está a acontecer nesta altura é uma ocorrência com poucos minutos. Os bombeiros estão a ser acionados para esta ocorrência, uma zona de mato rasteira, mas perto de vários complexos residenciais. Vamos acompanhar em direto as operações no regresso do intervalo no Grande Jornal.
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3: 1h29, estamos novamente em exclusivo na Correio da Manhã Rádio. Boa tarde, boa quinta-feira. Hoje é dia 30 de julho, há coisas a assinalar neste dia também, mas para já vamos mesmo fazer aqui uma síntese informativa na Correio da Manhã Rádio com o jornalista Orlando Acevedo. Mais uma vez, boa tarde, Orlando.
4: Muito boa tarde. A Terra esgota hoje os recursos naturais que consegue regenerar durante todo o ano de 2026. A humanidade entra agora num déficit ecológico e passa a consumir recursos que só deveriam ser utilizados a partir de janeiro de 2027. Em 1961, o limite só foi atingido a 25 de dezembro. Nas últimas décadas, a data passou para os meses de verão. As emissões de carbono são o principal fator para o aumento da pegada ecológica. A Associação Ambientalista Zero defende mudanças mais rápidas nos modelos de produção e consumo para reduzir o impacto da atividade humana. As temperaturas mantêm-se elevadas em alguns pontos do país. Vamos perceber como está o tempo, por exemplo, na Praia Fluvial de Alqueva, com a reportagem do jornalista José Lameiras.
5: Muito bom dia, máximas de 36 graus, pelo menos é o que está previsto hoje para o distrito de Évora, onde se situa esta praia de Alqueva, no concelho de Portel. Não se pode dizer que estará muita gente, mas ainda assim muitos banhistas, pessoas a refrescarem-se, porque de facto é sempre um sítio muito procurado. Manuel Hernando do Salvador, sempre atento, porque as pessoas têm também que estar à sombra, ou vai dando esses conselhos também, não é?
6: Sim, é bastante isso, é manter essa sombra, utilizarem muito protetor solar, muita hidratação e seguirem sempre as diretrizes da DGS.
5: Vão seguindo? Ou é preciso chamar a atenção muitas vezes?
6: De vez em quando é preciso chamar a atenção, mas normalmente as pessoas seguem e cumprem.
5: Muito concorrida esta praia. Hoje não está muito cheia ainda, mas aos fins de semana, principalmente, muita gente vem procurar.
6: Sim, costuma ser muito frequentada, também porque é uma boa praia, tem uma água, não é muito fria, é quente, e as pessoas recorrem muito a estas praias fluviais para se refrescarem.
5: Muito bem, é uma boa sugestão, Denis, garantidamente aqui no Alentejo, para tentar suportar as temperaturas altas. Como disse, hoje poderá chegar aos 36 graus, nesta altura volta dos 30, portanto, ainda se está bem ao sol aqui no Alentejo, mas é preciso sempre todas essas precauções.
4: Fica a reportagem com o jornalista José Lameiras. Grande parte do norte e do centro do país está hoje sob risco máximo de incêndio. Bragança, Vila Real, Viseu, Guarda, Castelo Branco, Santarém e Porto Alegre têm hoje diversos concelhos sob risco máximo de incêndio, acentuado pelas altas temperaturas previstas para este dia. Apenas alguns concelhos de Braga, do Porto e Aveiro não apresentam qualquer risco de incêndio e as autoridades alertam para a necessidade de prudência. O funeral da médica Rita Rebelo, que morreu no acidente de viação em Espanha, realiza-se amanhã, sexta-feira, às 16h30, em Viseu. O corpo fica em câmara ardente a partir das 18h30 desta quinta-feira, na capela mortuária da Igreja da Ressurreição. A missa decorre na Igreja Nova da Paróquia do Sagrado Coração de Jesus e depois o cortejo segue para o crematório de Viseu. Rita Rebelo era especialista em otorrinolaringologia na Unidade Local de Saúde do Estuário do Tejo, exercia funções no Hospital de Vila Franca de Xira. A médica estava de férias em Formentera com um grupo de colegas. Rita Rebelo e Teresa Pinheiro seguiam numa moto alugada quando ocorreu uma colisão com um táxi. As duas médicas morreram no local. 33 minutos depois da uma, muito

0: Boa tarde, deixo ficar aqui entre nós com a Lara Afonso até às 4.
1: É isso mesmo, Orlando Azevedo aqui com a síntese informativa na Correio da Manhã Rádio. Já a seguir música.
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1: Temos para si Sam Smith e Shakira e Burna Boy com o Die Die. Para já, stay with me. E é mesmo para ficarem desse lado. Boa tarde.

0: certeza. Ou até mesmo aquele almoço perdido, em férias. As horas não contam, não é? Pouco importam as horas, mas agora está na hora de irmos para o simultâneo.
1: Reportagem em direto em Linda Velha, no concelho de Oeiras. Um incêndio deflagrou numa zona de mato junto a vários prédios. A Beatriz Ender está no local. Beatriz, 40 operacionais já combatem as chamas.
2: Muito boa tarde. Neste momento falamos aqui do incêndio rural. Como é possível ver, começou aqui numa zona de mato. Começou há cerca de meia hora, foi um minuto antes da uma que terá então iniciado este incêndio. O primeiro alerta foi dado à 1h15. Este incêndio acontece aqui mesmo em frente ao Lidl, uma cadeia de supermercados. Dizer que estão aqui 57 operacionais, 18 meios dos bombeiros da Fundo, e é uma situação, um incêndio que ainda continua ativo. Começou por volta da 1 da tarde e já está há cerca de 40 minutos ativo aqui, vários bombeiros e vários operacionais a tentarem combater este fogo que não está a dar tréguas. Vê-se muito fumo ali. Vou pedir agora ao Luís que mostre daquele lado os bombeiros com as mangueiras então a tentarem combater o fumo. Neste momento ainda não foram ativados meios aéreos, mas estão aqui 18 meios terrestres, 57 operacionais dos bombeiros da Fundo aqui a trabalharem e a darem aqui várias ordens para então conseguirem apagar estas chamas. Aqui o comandante dos bombeiros, chegou agora mais um meio terrestre dos bombeiros de Paço de Arcos para aqui ajudar no combate às chamas. É mesmo aqui em frente ao supermercado Mercado Lidl que este incêndio deflagrou. Foi por volta da 1 da tarde, um minuto antes da 1, que terá então começado a arder. As chamas já não se vêem muito altas, mas ainda é possível ver bastante fumo deste incêndio aqui, que é visível por isto. Nós encontramos aqui numa zona em Algés e já é visível mesmo próximo de Lisboa, na Cruz Quebrada. Foi lá precisamente que nós conseguimos avistar este grande fumo aqui deste incêndio. Começou por volta da 1 da tarde, já está a levar há cerca de 40 minutos. O primeiro alerta foi dado à 1h15 e está mesmo aqui a acontecer em frente ao supermercado Lidl, aqui numa zona em Algés de Mato. Portanto, é um incêndio rural. Chegou agora também a Polícia de Segurança Pública ao local. Estavam aqui apenas os bombeiros, mas acaba de chegar então um carro da polícia, aqui vários meios no local a tentarem combater estas chamas, não só aqui deste lado, mas também lá ao fundo, na encosta, que se encontram vários bombeiros no terreno aqui a realizarem trabalhos para combaterem este incêndio que, pelas informações que tenho, continua ativo e há muito fumo ainda, que podemos ver aqui os bombeiros a trabalharem para tentarem combater estas chamas. Foi por volta da 1 da tarde que terá começado este incêndio. O primeiro alerta foi dado à 1h15, mesmo aqui em frente ao Lidl. Nós também vamos tentar falar aqui com algumas pessoas que são aqui clientes do Lidl para saber se estavam aqui na altura que começou a lavrar este incêndio aqui em Algés, como disse mesmo, próxima do Lidl, e os bombeiros estão aqui a trabalhar para tentar combater estas chamas. Muito boa tarde. Estava aqui quando se deu o incêndio, quando o incêndio começou a deflagrar? Não quero falar. Pergunto-lhe a mesma coisa, o que é que viu até agora?
3: Não quero falar, não quero falar.
2: Mas as chamas, que horas é que começaram a deflagrar? Por volta da 1?
3: Não sei, não quero mesmo falar. Obrigado.
2: Muito obrigada. Por aqui as pessoas também não querem falar, estão nervosas, não sabem exatamente o que aconteceu. As chamas aqui continuam a lavrar neste incêndio que começou por volta da 1. Já está ativo há cerca de 40 minutos. O primeiro alerta foi dado por volta da 1h15 e foi mesmo em frente ao Lidl, aqui em Algés. bombeiros continuam aqui a realizar os trabalhos no local. Falamos de 57 operacionais aqui a combaterem o fogo, 18 meios terrestres, e por toda esta encosta aqui de mato é possível ver os bombeiros aqui com mangueiras a apagarem os focos de fumo, que ainda é possível ver aqui mesmo em frente. Vemos uma enorme coluna de fumo numa zona de mato. Não se sabe ainda a origem do incêndio, mas dizer que a polícia também já aqui se encontra para também tentar criar aqui um perímetro de segurança e evitar que as pessoas passem para esta zona. Mas dizer que isto é uma zona rural, portanto não há aqui casas muito próximo, apenas o Lidl, e está praticamente vazio. A polícia está aqui a retirar também algumas pessoas que por aqui ainda se encontram. Falamos do incêndio rural que já lavra há cerca de 46 minutos. O primeiro alerta foi dado à 1h15, estão aqui no terreno 57 operacionais, 18 meios terrestres. E esse incêndio começou a deflagrar aqui nesta encosta. Há vários focos de fumo ainda que estão a ser aqui apagados pelos bombeiros, que continuam no terreno aqui para combater estes focos de fumo. Vemos várias colunas de fumo e este fogo é mesmo visível em Algés inteira, porque as colunas de fumo são bastante altas e por isso é possível ver aqui por Algés inteiro este incêndio que... Vamos agora também tentar perceber aqui junto da polícia se o supermercado está ou não encerrado, mas ao que parece ainda se encontrou aqui algumas pessoas, portanto a polícia está aqui a tentar retirar as pessoas. Vamos tentar obter agora essa informação. Olá, muito boa tarde. O supermercado está encerrado?
4: Ainda não.
2: Está encerrado? Mas vão encerrar agora, vão realizar essas operações?
4: Não podemos dar informação.
2: Neste momento o supermercado ainda não está encerrado, por isso obviamente não pode falar, mas os bombeiros continuam aqui a tentar apagar os focos de fumo que por aqui continuam. E falamos do incêndio que mobilizou vários meios, 57 operacionais, 18 meios terrestres, e continua aqui ativo.
1: Beatriz andará em direto a acompanhar as operações que decorrem. Há um fogo em mato perto de um supermercado e também de zonas residenciais. Bombeiros e polícia no local. O fogo já parece ter sido controlado.

0: lado. É uma situação muito diferente daquela que se vive em Mirandela, em Valpaços e em Vinhais. Vamos às reportagens em direto. A Tânia Laranjo em Mirandela. Tânia, numa zona que está a ser ameaçada pela chama.
1: Exatamente, este é o fogo que vem de Ervideira, onde nós estávamos agora, e está a vir aqui para São Pedro Velho. Há vários focos de incêndio nesta pequena localidade, está a chegar por cima, mas falamos de um grande povoamento, há de facto aqui muitas pessoas e ali será o cemitério. Parece-me que o fogo, aliás, estará a rondar neste momento o cemitério, com a agravante que temos aqui vários locais de animais. Aliás, eu vou pedir aqui ao João que nos mostre, que vire para trás. As pessoas estão de facto a chegar, estão a começar a ficar muito preocupadas com o aproximar das chamas. Até porque há aqui galinhas, há aqui porcos, há de facto aqui muitos animais nestas espécies de armazém, e por isso mesmo o aproximar das chamas preocupa a população. E não é apenas um foco de incêndio, são de facto vários os focos de incêndio que estão aqui muito próximos, que estão muito próximos desta localidade, desta pequena aldeia. Vemos que o proprietário vai tentar ele próprio também ajudar no combate a este fogo, tentar proteger os armazéns, tentar proteger os locais onde se encontram os animais, com mangueiras. Vai ele próprio puxar mangueiras para proteger as traseiras destes armazéns. O fogo vem de vários lados, ali não se vê, mas de facto ele vai estar ali daquelas pedras, porque nós vemos pelo fumo muito escuro, mas ele está muito alto, imediatamente nas traseiras. Vemos agora a GNR a chegar, vai pedindo para que as pessoas saiam. Eu não acredito que o façam. Estão a dizer que vêm os bombeiros apagar. O senhor diz que não, que quem vai apagar é ele, que não vai deixar o fogo chegar aos terrenos, não vai deixar chegá-lo às suas propriedades. Vemos que ele de facto está a vir com muita força de Ervideira. Aliás, nós vimos que o vento trazia para aqui, por isso é que viemos para a freguesia a seguir. O GNR diz para soltar os animais. E é de facto aqui, eu diria, um pequeno momento de tensão. A GNR vai pedindo para que as pessoas deixem as suas casas. As pessoas naturalmente não querem deixar as suas casas, não querem deixar os seus bens, não querem deixar os seus animais. A solução, e eu era um bocadinho previsível, porque ele está a vir de Ervideira. Nós vimos-o, aliás, a vir, e o vento está a trazê-lo para cá. E agora este senhor está visivelmente indignado, não aceita a ordem de saída aqui, porque ele vai entrar por vários lados. Ele vai entrar por cima e vai entrar por ali, não é? Há aqui vários focos, mas ele por aqui já está. Ele já está a descer, isto é tudo mato, não é? Naturalmente o fogo desce mais lentamente do que sobe, mesmo assim a verdade é que tudo isto é matagal, este terreno por detrás já não é deste senhor, é um terreno que já não é deste senhor, e de facto percebemos pelas nuvens de fumo que o fogo está muito perto, aqui destas casas, de alguma forma, destes anexos que existem por detrás deste pavilhão. Aqui encontram-se porcos, há outro tipo de animais. Eu acho que a senhora me estava a dizer que há pouco disse-me que havia também galinhas. O que foi pedido foi que se libertasse os animais. Naturalmente o senhor explicou que não pode agora por aqui libertar os porcos, pô-los a circular pela localidade, precisa de ajuda. Ele próprio veio para a casa. A GNR garante que vai chamar os bombeiros para tentar extinguir este fogo, mas aquilo

0: Aquilo ali em cima é mato denso, não é?
1: Já,
0: e é de ardideiro.
1: Já
0: ardeu há 4 anos. E é o fogo que vem da ervideira.
1: É.
0: Era o que estava ali a lavrar, que vimos ainda agora a lavrar na ervideira. Era de facto o vento estava a trazê-lo para cá. E a GNR regressa agora a este local. Eu presumo que vão fazer alguma assistência para que este casal. São os proprietários, estes senhores, ou este casal?
1: Não são.
0: E eles têm o quê? Têm porcos?
1: Tem, acho que têm um porco e galinhas e assim.
0: Mas não é onde moram, ou é a habitação?
1: Não, não é habitação.
0: É só o local.
1: Os animais.
0: Exatamente, é o local onde tem os animais. Vemos agora a GNR vai insistindo, a militar foi ela própria falar com a senhora, pedir-lhe para deixar a casa, para deixarem este anexo. Os proprietários não aceitam esta ordem, aliás, a maioria das pessoas não deixa as suas casas, continua a existir, manter-se nas casas, recusa-se a sair e já vemos o fogo a chegar. O fogo, de facto, já estão aqui as labaredas muito altas e tudo isto é mato denso. Isto aqui não é deles, isto aqui é terrenos baldios.
1: Em cima?
0: Sim.
1: É terreno baldio.
0: Portanto, isto está tudo, é mato muito denso, é erva seca. Muita giesta, naturalmente a progressão de fogo é muito mais alta. Nós vemos que há muitas chamas e depois não há só este foco de incêndio, há vários focos de incêndio ao longo aqui desta espécie de encosta. E de facto o que vamos percebendo é que as chamas estão a chegar com muita intensidade aqui agora. A GNR a pedir à população, para os proprietários, para deixarem esta casa, para deixarem esta habitação. Eu diria que o fogo a descer vai demorar ainda algum tempo aqui a atingir esta casa. As pessoas recusam-se a sair da casa. Vemos mais um militar da GNR a entrar na habitação, a pedir às pessoas que deixem este anexo onde estão os animais, que deixem também as galinhas, que deixem os animais para trás. As pessoas recusam-se, o vento já está forte, eu acho que já é visível, o brulho das chamas também já é audível, o que nos remete de facto para a proximidade cada vez maior deste foco de incêndio. Vemos também os militares da GNR, não sei se é visível agora na imagem, mas continua a haver ali uma insistência, porque está a ganhar cada vez mais força, vai descer a encosta e vai descer rapidamente. Naturalmente, se fosse a subir, a situação era mais grave, teríamos muito provavelmente muito menos tempo de fuga do que temos em caso de descida. O fogo desce lentamente. Continuam aí, estão aqui, mas de facto o fogo está neste momento a descer mais lentamente. O carro é nosso, já o tira, por isso é que o temos virado para cima. Estava ali a GNR a perguntar de quem era aquele carro. O carro é nosso, estava de facto já virado para cima para uma zona de saída. Percebemos que não foi possível convencer estas pessoas, elas não acataram a ordem, não saíram de suas casas, estão com mangueiras e vão eles próprios tentar travar a progressão das chamas no meio de terrenos baldios. É de facto muito perigoso, mas também é muito difícil obrigar estas pessoas a deixar tudo para trás. Pode parecer muito pouco para quem tem muito, mas é muito para quem tem pouco. E de facto as pessoas não deixam os seus casebres, os seus anexos, os seus armazéns, os seus animais. O senhor está visivelmente nervoso, percebe-se, está ali a discutir, tentando agarrar a mangueira. Estão os dois muito tensos a discutir, o casal. O fogo está muito perto. A senhora foi a primeira a chegar aqui, ela não estava aqui, estava noutro ponto da localidade, e de repente contaram, ou alguém lhe disse, foi o que ela me disse pelo menos, que o fogo estava a chegar aos barracões deles. A senhora foi a primeira a chegar, chamou naturalmente imediatamente o marido e a partir daí foi, e agora eu presumo que vão ser tirados à força, ou seja, vai-lhes ser dada a ordem para sair. É pelo menos o que me parece. O militar da GNR terá ido pedir exatamente isso, para que saíssem num primeiro momento, recusaram-se, regressa, volta a insistir com eles. O fogo está lá em cima, vai descer, e vai descer até este local, não há grande volta a dar. É preciso travá-lo, mas já há meios aéreos. Eu pelo menos ouço um meio aéreo, não sei onde é que está. Eu sei que o que os militares da GNR estão a pedir a estas pessoas é que deixem os bombeiros atuar com os meios aéreos, tentar travar ali no cume, tentar apanhar o fogo. Agora o militar da GNR subiu porque o marido da senhora estava de facto num ponto já muito mais alto, numa zona já bastante perigosa, numa zona de facto onde há... já não é assim tão, tão fácil. Nós temos cuidado, foi para ali, o seu colega está ali. Agora o militar da GNR tenta perceber onde estão os colegas, porque querem fazer esta tirada das pessoas à força, até porque o senhor insiste em subir e tentar apagar ali o incêndio. Naturalmente, eu diria que pode ser uma tarefa inglória e com riscos graves para a vida. Por isso mesmo, é preciso, de alguma forma, às vezes, obrigar também, de alguma forma, se assim for possível, obrigar as pessoas a deixarem as suas casas. A situação neste momento está, então, o fogo a lavrar com muita intensidade e, para já, este casal recusa-se a deixar este local.
2: Situação aflitiva em Mirandela, o fogo muito perto desta casa, os moradores não querem sair, não querem perder o sustento, a casa, situação muito difícil. Acompanhamos tudo em direto no regresso do intervalo no Grande Jornal.
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9: E há que dizer que amanhã vamos aqui no Aqui Entre Nós receber os mentores deste novo podcast da Correio da Manhã Rádio, para então ficar atento. 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Vamos lá às notícias, 2 minutos depois das 2 da tarde. Agora em exclusivo na Correio da Manhã Rádio, edição da síntese informativa do jornalista Orlando Azevedo. Boa tarde, Orlando.
10: Muito boa tarde, Lara Afonso. Boa tarde também a quem nos escuta. Deflagrou esta tarde um incêndio em Linda a Velha, em Oeiras. As chamas começaram numa zona de mato, o fumo muito intenso. Vamos aos pormenores com a reportagem da Beatriz Enders.
11: Muito boa tarde. Neste momento falamos aqui do incêndio rural. Como é possível ver, começou aqui numa zona de mato. Começou há cerca de meia hora, foi um minuto antes da uma que terá então iniciado este incêndio. O primeiro alerta foi dado à 1h15. Este incêndio acontece aqui mesmo em frente ao Lidl, uma cadeia de supermercados. Dizer que estão aqui 57 operacionais, 18 8 meios dos bombeiros de Afundo e é uma situação, um incêndio que ainda continua ativo. Começou por volta da 1 da tarde e já está há cerca de 40 minutos ativo aqui, vários bombeiros e vários operacionais a tentarem combater este fogo que não está a dar tréguas. Vê-se muito fumo ali. Vou pedir agora ao Luís que mostre daquele lado os bombeiros com as mangueiras então a tentarem combater o fumo. Neste momento ainda não foram ativados meios aéreos, mas estão aqui 18 meios terrestres, 57 operacionais dos bombeiros de Afundo aqui a trabalharem e a darem aqui várias ordens para então conseguirem apagar estas chamas. Aqui o comandante dos bombeiros, chegou agora mais um meio terrestre dos bombeiros de Paço de Arcos para aqui ajudar no combate às chamas. É mesmo aqui em frente ao supermercado Lidl que este incêndio deflagrou. Foi por volta da 1 da tarde, um minuto antes da 1, que terá então começado a arder. As chamas já não se vêem muito altas, mas ainda é possível ver bastante fumo deste incêndio aqui, que é visível por isto. Nós encontramos aqui numa zona em Algés e já é visível mesmo próximo de Lisboa.
10: Reportagem com a jornalista Beatriz Ender a dar-nos conta deste incêndio que deflagrou numa zona de mato em Linda Velha, em Oeiras. A empresa de autocarro expresso Flixbus suspendeu um motorista que na segunda-feira se esqueceu de uma menina de 11 anos na estação de serviço de Almodóvar, na A2, numa paragem não programada do percurso entre Lisboa e Faro. A Flixbus adiantou esta quinta-feira, ao correr da manhã, que lamenta profundamente a situação e o impacto causado à menor e à sua família e que o incidente está a ser tratado com a máxima seriedade e prioridade. O caso foi denunciado esta quinta-feira pelo Correio da Manhã. O autocarro em causa não teria paragens no percurso, mas devido a uma avaria no WC, parou na estação de serviço de Almodóvar. A menina saiu, assim como uma outra passageira. O autocarro arrancou antes destas regressarem, deixando-as apeadas. A menina viajava, sozinha, uma vez que foi deixada pelo pai na partida em Lisboa e era aguardada pela mãe à chegada em Faro, expediente que os progenitores já haviam utilizado antes, de resto. A menina acabou auxiliada por funcionários da estação de serviço e telefonou em pânico ao pai. Os progenitores envolveram então a PSP e a GNR. Uma embarcação de recreio ardeu esta quinta-feira no Rio Tejo, em frente a Algés. Uma lancha da Unidade de Controlo Costeiro da GNR retirou, entretanto, o único tripulante da embarcação, um homem de 72 anos. Este homem foi retirado em segurança, assistido em terra pelos bombeiros voluntários de Algés. O barco de pesca foi totalmente consumido pelas chamas, acabou por afundar, não tendo, segundo a Autoridade Marítima Nacional, causado poluição no local. O tripulante da embarcação foi então retirado em segurança, assistido pelos bombeiros de Algés. No local estiveram também meios de socorro da Capitania do Porto de Lisboa, bem como elementos da Polícia Marítima. Desconhece-se para já as causas que levaram a este incêndio. 6 minutos depois das 2, muito boa tarde. Deixe ficar desse lado com a Lara Afonso, aqui entre nós.
9: Aqui entre nós. É tudo bons rapazes e boas raparigas. E num dia em que se assinala também o Dia Internacional do Amigo, eu aqui já fiz os meus amigos, já tenho aqui amigos na rádio, ainda que seja uma rádio novinha, nós somos novinhos. A verdade é que o Orlando Azevedo é um grande amigo que eu fiz e que levo para a vida. Ok, feliz dia do amigo.
10: Muito feliz dia para ti, minha amiga, e já que o disse, és uma das pessoas que está no meu coração. Conquistaste-me logo ao início, foi orgânico e continua a ser muito bom.
9: Ai, obrigado. Pronto, olha, roubei-te um beijo. Não roubei ainda, mas vou roubar agora ao som de Buba Espinho e António Zambujo na Correio da Manhã Rádio, logo depois, simultâneo com o Grande Jornal da

0: A situação volta a complicar-se bastante no violento incêndio que começou em Valpaço, alastrou a Mirandela, dirige-se para Vinhais. Há vários focos de chamas completamente descontrolados. Estamos a acompanhar em várias frentes. O Paulo Jorge Duarte em Valpaços. Paulo, volta a ficar difícil o combate às chamas.
1: É um combate desigual, um combate que muitas vezes não é possível ser visto em televisão, porque na verdade estamos na cabeça do fogo, estamos numa zona com uma intensidade e carga térmica muito elevada, e a verdade é que neste momento estamos junto a uma das saídas ou entradas de Pardelinha, chamas atingem uma 20, 30 metros, sobem em encosta, e se passarem por esta estrada nacional, a verdade é que irá progredir em direção ao Conselho de Chaves. Ou seja, este incêndio que há três dias deflagrou na zona de Valpaços, exatamente em Irvões, a verdade é que rapidamente evoluiu para o Conselho vizinho de Mirandela e agora já se dirige também para o Conselho de Chaves. São mais de 800 operacionais entre Proteção Civil, Bombeiros, GNR, todos mobilizados no combate a este incêndio. Estamos aqui numa zona realmente de transição, de fronteira entre concelhos, e estas chamas que vão lembrando com grande intensidade, sobem em costa. É sabido que o fogo a subir tem um comportamento mais rápido, mas a verdade é que não foi possível parar as chamas neste ponto, e garantidamente subiu esta encosta, destruiu toda essa encosta, está a colocar a aldeia de Pardelinha em perigo, e a verdade é que vai continuar, vai passar esta estrada nacional onde nos encontramos e neste ponto em que também nos posicionamos, o que quer dizer que dentro de muitos poucos minutos teremos que sair deste ponto, teremos que recuar como medida de segurança, porque a verdade é que este incêndio não vai ser parado aqui. Isto também numa altura em que chegou uma máquina de arrasto para apoiar estas operações deste incêndio, que já dura há três dias. São já mais de 800 operacionais apoiados por seis meios aéreos que se encontram no terreno a combater este incêndio. De manhã, com ausência de vento, tudo parecia mais tranquilo. No entanto, com o chegar da tarde, aumento da intensidade do vento, a verdade é que os reincendimentos acabaram por provocar a criação de mais setores ativos. Há várias aldeias em perigo, uma delas é esta, Pardelinha.
0: Paulo Jorge Duarte em direto.

0: situação muito complicada em Valpaços e também em Mirandela. Tânia Laranjo a acompanhar as operações também dos militares da GNR. Tânia, que tentam retirar moradores nas zonas que estão em perigo.
1: Exatamente, estão a ser evacuadas todas estas casas, estão a ser pedidas às pessoas para deixarem as suas casas. Há casas, de facto, aqui isoladas. Falamos de uma comunidade idosa, de pessoas de muita idade. Os elementos da GNR foram para ali, para aquele lado, João, para ali, para o lado direito. Aquela casa era uma das que também causa, naturalmente, mais preocupação. É uma casa que está isolada, que está aqui no meio da localidade e que, de facto, há risco das chamas a chegarem aqui. As temperaturas vão subindo, felizmente não há vento, mas o subir das temperaturas, o que nos diz é isso, é que o fogo alastra cada vez mais, com mais intensidade. Para já não há ainda casas atingidas nesta zona. Ele continua a lavrar no mato. É o fogo que vem da ervideira. O vento está a trazê-lo aqui

0: O que nos dão conta é que a GNR vai tentando convencer as pessoas a deixar as suas casas. Muito boa tarde. O fogo está muito perto aqui da sua casa, já. Já a GNR já falou consigo para que deixasse a casa, não foi? E vai deixar?
1: Para o centro da aldeia.
0: E vai fazer isso? Está com a sua esposa, não é? Pronto, muito obrigado. Eu peço imensa desculpa. Claro, eu tenho que preparar os medicamentos e tenha calma, porque o fogo pode não chegar aqui. É só para garantir a segurança que a senhora... Exatamente, não é? Nós vemos que o fogo está a chegar, de facto... Disse-lhe para não... Para não ligar a mangueira, a GNR foi pedir a este casal para sair. Sim, os terrenos estar molhado, não, mas não, pode não haver tempo. Embora o fogo a descer seja de facto mais lento, mas pode não haver tempo. E por isso mesmo, o melhor é as pessoas deixarem as suas casas. Este senhor e esta senhora, a senhora está só a preparar ali o kit... no fundo dos seus medicamentos. Ela tem doenças crónicas, conforme dizia. Peraí, na capela.
2: Este senhor,
0: a senhora só está a tirar os medicamentos. Ela, o GNR antes pedindo, peraí, vamos pelos senhores, até porque a senhora não vai sozinha. Estão, se estiverem preocupados, não faz sentido ficarem aqui sozinhos. O fogo está a descer, mas está, eu diria que ainda está relativamente longe. Eu não sou especialista em incêndios, é apenas pela minha prática, mas de facto eu percebo a preocupação da GNR, porque proteger vidas tem de ser sempre a prioridade, mas parece-me que a situação está minimamente controlada, estão minimamente distantes. Ou seja, que o fogo está de facto a alguma distância do local onde nos encontramos neste momento. Esperamos apenas aqui também pelos senhores. A GNR está a pedir para abandonarmos todos a localidade, mas naturalmente não. A senhora está muito nervosa, portanto vamos aguardar também a sua saída. Serão os últimos moradores aqui a abandonar a localidade, a abandonar então esta terra. Este fogo vem de Hervideira, era o fogo que nós víamos, nós passámos por ele, vimos que ele estava a dirigir-se porque o vento o trazia para aqui, e agora o vento de facto volta a trazê-lo aqui para São Pedro Velho, é a localidade onde nos encontramos. Nós encontramos em pequenas localidades, ainda em Mirandela. Nós estamos a caminho de Vinhais, de facto, mas ainda estamos em Mirandela. Ainda são localidades de Mirandela, já não estaremos muito longe das primeiras localidades de Vinhais, talvez 10 quilómetros, coisa que o valha, não faço bem ideia. A ideia que tenho é olhando para o mapa, pouco mais do que isso não tenho, de facto não conheço a zona o suficiente, mas ele está a cada vez descer, parece-me que rapidamente. Ali também há uma casa abandonada, não é? Aquela casa é abandonada, que está ali no meio. Aquela casa ali no meio é abandonada, não é?
1: Mas está aí, e a outra senhora está sozinha, é polícia, mas não sei se está ali, está para o serviço.
0: Pois, não deve estar em casa, ainda por cima se é polícia. Havia também uma senhora numa casa que estaria sozinha, mas não sei exatamente onde é que era. Mas a GNR também foi pedir-lhe, ele vai descer, ele vai de facto descer por aqui. Isto aqui é tudo mato denso, tudo não limpo, não há aqui terrenos arados.
1: Ali da parte de cima há terras cultivadas.
0: Terras cultivadas, portanto, ele chegando à terra cultivada, ele para. A questão aqui é que aqui não há terra cultivada no local onde nos encontramos, ou seja, ele de facto vai descer e vai descer aqui em direção a esta casa. Veja se a sua esposa já tem as coisas para sairmos todos daqui, que de facto, como diz a GNR, também não é seguro. A senhora foi apenas buscar os medicamentos, ela estava a chorar, preocupada, dizia-me que tem diabetes, tem várias doenças crónicas, que não quer ir para o centro da vila sem a medicação e que estava apenas a fazer aqui uma espécie de um kit de primeiros socorros para poder levar para o centro da vila. Foi o que foi pedido a toda a população, que fossem para o centro da vila. Já me parece, a senhora também estará a vir. O fogo está de facto a descer.
1: Está... ali aquela terra, ali está ela lavrada, de uma ponta a outra, ali em cima.
0: Aqui. Ali em cima está lavrado, portanto se dificilmente arderá.
1: Está lavrado.
0: Mas o que vem dali não está lavrado, ali é mato denso, não é? É giestas, é... eu não sei que árvores são estas, não sei se isto é carvalho.
1: Ali também está lavrado, ali aquele altinho.
0: Aqui, que aquela... árvores são estas?
1: Árvores?
0: Sim,
1: aqui? Aqui são oliveiras.
0: São oliveiras, eu peço desculpa, eu tinha ignorância. De facto, mas tem aqui muitas zonas de oliveiras, tem muita giesta...
1: E aqui houve um incêndio há 4 ou 5 anos e ardeu tudo. Agora o mato está mais rasteiro, mas está tudo cheio de mato, mais baixinho, não é? Mas isto vai arder tudo, mas pode não ser. Pois como estava aqui há 4 ou 5 anos, ali só havia mato, pinheiros altos, a vela, tudo ardido. Além está tudo.
0: Exatamente.
1: E aqui agora, é o que se vê, vai... é capaz de não coisar porque...
0: aqui a ideia é que também que não chega às casas, não é? Se arder apenas o mato, o mato dá...
1: Valha-me Deus, não há nada a fazer. Agora a gente só puder ler as habitações, é que é, não é?
0: Exatamente, proteger as casas também... não faz sentido. Os bombeiros estão aqui, desta zona, nós já os vimos.
1: Bem-vindo, além um dos meios.
0: E há meios aéreos.
1: Estavam lá. Meios aéreos, passou ali um helicóptero, mas ainda não vi mais.
0: Um helicóptero de reconhecimento apenas.
1: Devia ter levado água, porque ele não descarregou ali nada.
0: Nós vemos que o fogo...
1: uma máquina de rastros. Além um dos cemitérios, agora já fez lá um cortecito, só que agora o incêndio veio... para cá.
0: Pois, ele estava a vir para cá. Nós estávamos na João. Ele já anda ali atrás também. Oh, João, eu vou-te pedir que te mostres no, que...
1: ali está lavrado.
0: O que o senhor nos está a explicar. De facto, ele aqui está lavrado. Mas percebemos aqui que há muito fumo. E percebemos também que vamos ouvindo gritos, vamos ouvindo ali alguma confusão, algum barulho. As pessoas a falarem, de facto, e aqui o senhor vai-nos dizendo exatamente isso, que precisam de bombeiros aqui.

Continuamos apenas à espera da senhora da casa, que estaria a preparar a medicação para sair para o largo da aldeia. O fogo continua a descer.

0: franceses acham que até estão aí de férias, mas acham que não estão aí agora.
1: Já deixaram as casas. Portanto, esta é a última casa que continua habitada. Mas olha, isto está a arder muito. Diga à sua mulher para vir. Vamos acatar a ordem da GNR. E vamos de facto para o largo da localidade, porque estamos em queilhos, ruas muito estreitas, com vegetação densa de um lado para o outro, são zonas de facto de maior risco. É provável que o fogo não chegue aqui a esta casa, mas estamos apenas...

0: Estão a andar para o lado, estão aqui em duas direções. A senhora também já vai sair, João. Vamos fazer também este percurso para o Largo da Aldeia, até porque também temos que retirar o nosso carro que está...
1: Da CMTV, num momento difícil, estamos a acompanhar o combate às chamas. Não vamos perder de vista estas imagens, vamos só a um ponto de situação do Presidente da Câmara de Oeiras por causa do fogo urbano que lavra perto de um supermercado.
2: Ainda percebi, do canavial que há aqui, do fio do funche, de pequenos arbustos, realmente é uma coisa extraordinária. E, portanto, como eu já sei como é que o Estado funciona, quero dizer que naquele mesmo dia eu fiz aquele vídeo, cheguei à Câmara Municipal e dei orientações para a própria Câmara Municipal recolher orçamentos para fazer esta limpeza, substituindo-se a Câmara ao Estado, independentemente de depois virmos a receber ou não.
3: Quer dizer, não deu nenhuma indicação de que faria essa limpeza?
2: Não. Chegou-nos um orçamento à Câmara, por sinal, eu vinha para aqui quando soube do incêndio e telefonei para os serviços para averiguar se realmente qual tinha sido o andamento que tinham dado à minha orientação de recolher orçamentos. E realmente chegou esta semana um orçamento de 120 mil euros para fazer esta limpeza toda do terreno, a totalidade do terreno, que são quase 30 hectares, e portanto, independentemente daquilo que o Estado vai fazer, a Câmara Municipal de Oeiras, como já é habitual, substitui-se ao Estado fazendo aquilo que o Estado devia fazer. Não é? Quer dizer, portanto, neste momento o ponto da situação é este. Quer dizer, da parte a mim não me interessa se é o Ministério das Infraestruturas, se é o Ministério da Defesa. A verdade é que até agora, pelos vistos, não sei entendido e parece que ninguém é proprietário do terreno. Quer dizer, parece chegar-se.
4: Não sei se conhecem. Então é um melão. Agora também não são só vocês a darem novidades, não são só vocês a trazerem novidades. O melão, o capinha e o gato, cada um muito conhecido por fazerem parte das três boy band mais conhecidas de Portugal.
5: Sim, após ter.
4: É, Milênio, Excesso e
5: de arrasar,
4: aqui, os três juntaram-se e pronto,
5: não
4: e deu assim uma olha, foi
5: não,
4: muito giro.
5: Eu estou aqui a ouvir e estou a apanhar.
4: Foi muito giro, foi muito giro.
5: Mas de muito
4: olha, deixa-me só ver se eu consigo, pelo menos. Olha.
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4: Pronto, agora sim começamos o Isto é a Máxima de hoje. Vamos lá, são 2h28, de dizer que estamos a acompanhar em permanência tudo o que se está a passar nos fogos. Daqui a pouco vamos recuperar o direto da CMTV que está a acontecer agora com a intervenção de Isaltino Moraes a propósito então do incêndio e do fogo que está a lavrar em Linda a Velha, em Oeiras. Assim que tivermos condições faremos esse direto. Para já começamos aqui com as máximas hoje para percebermos qual é que é o tema, o que é que nos trazem, que novidades e como será que eu vou ficar de boca aberta outra vez.
8: Eu ia dizer que são temas um pouco, pronto, mais leves do que esses que acabas de anunciar.
4: Mais leves. Olha, mas ainda bem, temos que dosear na vida,
8: mas
4: não é?
8: Mais ou menos, sabe?
4: Ai, meu Deus.
9: Continuamos a ser a máxima, não é?
8: Exatamente. E viemos mais tarde, viemos às 2h30, que nos deu tempo de produzir mais um artigo.
4: Sim.
8: Porque uma de nós, não vamos dizer qual é, está a tirar a carta.
4: Uhum.
8: Ai, a sim. Nossa leitura do Código da Estrada não é só uma leitura bom, para perceber os sinais e os semáforos, essa coisa.
4: E as leis da estrada.
8: Tem sempre um olho extra.
4: Claro.
8: E portanto, quando abrimos o livro do Código,
4: ai,

0: Já não abro um livro do Código da Estrada há muito tempo.
1: Encontramos aqui
2: um excerto um pouco estranho. Sofia.
1: Muito estranho, exatamente. Uhum. Posso falar um bocadinho. Na parte da categoria que fala sobre o perfil do condutor, que é fala dos vários tipos de condutor que existem, nós deparámos-nos com uma parte que dizia género. E depois na parte de género, aqui começa a dizer e começa a fazer a separação que é entre os condutores do género masculino com condutores do género feminino. Existe aqui esta grande distinção e diz que os condutores do género masculino geralmente são mais agressivos, têm mais acidentes
0: está no código.
1: E mais graves, exatamente.
2: Acho que ninguém sabe.
1: Eu já tirei
2: a carta há muito tempo.
1: Pois, eu também já tirei a carta há algum tempo.
0: Só acrescentou coisas, não retirou coisas, não é?
1: Diz aqui, geralmente são mais agressivos, têm mais acidentes e mais graves e praticam mais contraordenações rodoviárias. Diz que as mulheres, em geral, têm um estilo de condução mais cuidadoso e responsável, enquanto que os homens, por serem mais confiantes...
0: Ai, são mais confiantes.
1: Sim. Adotam comportamentos de risco. Ou seja, não é porque eles são agressivos, não tem nada a ver com isso. É porque eles são tão confiantes que eles conseguem ter mais acidentes.
0: Eu gosto desse ponto de vista.
2: Portanto, nós ficámos um bocadinho estupefactas ao ler isto.
1: Exato.
2: E a Sofia foi falar com um sociólogo, que é o Bernardo Coelho, que é investigador no Centro Interdisciplinar de Estudos de Género, que é o centro português que se dedica a estudar exatamente estas questões de género, e ele tem algumas coisas muito interessantes a dizer.
1: Exato, ele diz que é mesmo um facto que os homens assumem mais comportamentos de risco, mas não tem nada a ver só com a parte da condução, vai muito, muito além disso, que eles que isto tem a ver com a parte da sociologia, não é? Que desde o início da educação do homem, que é dito que eles tomam mais riscos, saltam, brincam mais lá fora, não é? Que fazem...
2: Sim, as meninas são sempre aconselhadas a moderarem, mais... não é?
0: Por causa disso, no outro dia vi daqueles vídeos que vão circulando mais no Instagram, eu não tenho TikTok, desculpa. Eu até tenho, mas nem me lembro das passwords, mas enfim. E era uma mãe a dizer que sempre quis, o vídeo é muito divertido, sempre disse que era melhor ser mãe de menina porque são muito mais tranquilas, e vê-se o vídeo da filha a fazer tudo. E mais alguma coisa de forma muito perigosa.
1: Pois, e intensa. Isso é aquela ideia de que só os meninos é que podem fazer as brincadeiras mais perigosas, não é? Brincar
0: bem
1: mais lá fora,
0: as miúdas
1: com
0: que
1: isto,
0: de repente
1: com aquilo, mais à vontade
0: isto.
1: E as miúdas mais confinadas.
2: O que acaba por interferir também um bocado na nossa autoconfiança quando crescemos, não é? Parece que de repente
0: já temos esse carimbo.
2: Completamente. São-te dadas algumas.
0: Até está no código da estrada.
2: Exatamente, isto chegou ao ponto de estar no código. Portanto, este é um tema, inclusive
0: é
2: também
0: muito
2: o social
0: fixe.
2: Que fala de como os homens utilizam o carro como instrumento de clarificação de masculinidade. Que é,
0: olha,
2: está dito por palavras muito bonitas.
0: A Shania Twain explica isso muito bem na música. Ela explica muito bem isso.
2: Exatamente.
1: E isto é um tema que está neste momento na máxima, que dá para ir lá ler.
2: Sim, nós queríamos fazer aqui uma.
1: Um geral.
2: É, uma overview da nossa homepage para perceberem.
0: Que é sempre
2: que...
0: maravilhosa. Já vos disse que aquela revista de capa dura está no meio da minha sala.
2: Tá.
0: Está.
2: Oh, wow.
1: Tens de mandar uma foto.
2: Queremos
0: uma
2: foto no Instagram.
0: Tá bem.
2: Para comprovar.
0: Tá bem.
2: Em post. Mas pronto, falamos também de como a carga mental tira o sono às mulheres, ou seja, as insónias, as dificuldades em dormir, em ter um sono reparador, estão muitas vezes relacionadas com aquilo que nós fazemos durante o dia, com as preocupações que estão nas nossas cabeças, com as listas
0: outra coisa
2: de coisas
0: que
2: temos
0: que
2: lembrar.
0: Com outro carimbo, o multitasking.
2: Uhum.
0: Isso é coisa de mulher. Os homens não conseguem fazer
2: não
0: mais do que duas coisas ao mesmo tempo.
2: Não têm que fazer, não é?
0: Não têm que fazer porque não querem.
2: Exatamente, porque nós fazemos. Pronto, o ciclo.
0: Mesmo sem querer
2: pescadinha.
0: É impressionante.
2: E pronto, e por falar em comportamentos que os homens podiam fazer e não fazem, também falamos sobre o fenómeno do ick. Não sei se já ouviste. Exato. Mais de uma para o dicionário.
0: Pronto, eu sabia que eu não há dia de máxima que eu não fique de queixa aberta. Então,
2: para o dicionário da Gen Z, ick. Basicamente é quando uma coisa que uma pessoa em quem tens interesse amoroso faz te causa uma repulsa.
0: Então,
2: causa asco.
0: Ick.

0: lá está. Portanto, também falámos aqui com psicólogas e fizemos uma pesquisa para perceber, porque é um fenómeno que é muito, muito, muito abordado atualmente pela Gen Z.
1: Surgiu nas redes sociais, no TikTok e no Instagram, este termo de ick.
0: E no fundo também nos leva aqui a uma outra questão, que é... tudo nos mete esse nojo ou estaremos numa espécie de autossabotagem porque temos receio de ser vulneráveis e de...
1: Depende. Depende, porque existem uns que são mesmo, que é...
2: Exato,
1: calças de ganga muito apertadas.
2: Isso faz mal à saúde.
1: É ser rude para as pessoas num restaurante.
0: Exatamente.
2: Mais, dá-me exemplos.
0: Está mastigado de boca aberta.
1: Máximo. Estar sempre no telemóvel num
0: date. Ai, que horror.
2: Ai, vou ficar
1: a... E lá está, isto são tipo as coisas mais gerais, pois cada uma tem um ick muito específico que vai desenvolvendo. Ele cortou as unhas de uma certa forma, então deu um ick.
0: Homens que roem as unhas.
2: Este ick entra num contexto de conversa, não é? Sempre que a pessoa faz alguma coisa, a pessoa diz
1: ick. É que nós internamente, não dizemos ick, mas nós às vezes internamente podemos estar num date e ele faz uma destas coisas que acabámos de escrever e na nossa cabeça ficamos ick.
0: Tu basicamente riscas a pessoa da tua cabeça porque ela faz qualquer coisa.
1: E depois tu não consegues parar de pensar.
0: Se eu fizer assim, ultrapassar aquilo.
2: Se agora fizer um story a contar qualquer coisa, isto foi totalmente ick, eu entro completamente na tendência.
1: Exato, sim. Exatamente.
0: Por acaso gostava de saber quais é que são os teus icks.
1: Sim.
2: Olha, tudo o que vocês disseram é ick. Vai, mais. Um ick.
1: Tipo um ick. No-go. Num date. Uma coisa acontece e tu ficas assim,
2: que não,
1: nunca mais.
2: Que não te está a ouvir.
1: É um ick.
2: É verdade. Não te está a ouvir.
1: Só fala sobre ele.
2: Eu só falo sobre ele. E tu dizes coisas que até estás a dar quase que um guião. Uma espécie de... Vai, um índice. O como tu podes e deves fazer. Até, sabes, ajudas. Exato. Estás a dar ajudas.
1: Mas
2: dicas.
1: Ele não percebe. Não chega lá.
2: É um, claro.
1: É um ick. Exatamente.
2: Olha, mãe de filhas, não é? Solteira. Namorados. Alguém que chegue e que não valorize as minhas filhas. Isso nem é aí que eu...
0: Sim, isso é red flag.
1: Isso é red flag. O ick é mais leve.
2: É mais leve, ok.
1: É mais do género. Podemos ignorar um ick ou outro se forem muito leves.
0: Sim, sei lá, uma amiga
1: mas
0: minha,
1: sim, um red flag é um red flag.
0: Eu sei que uma pessoa, ele tinha uma tatuagem de uma garrafa para ela. Eu depois ajudei
1: a superar isto. É que às vezes as nossas amigas têm que ser o nosso... A voz da razão, às vezes.
0: Porque às vezes tudo pode se tornar um ick, não é?
2: Exato, é verdade.
0: É que também está tão alta a fasquia, não é? Exato. As amigas são tão
1: perfeitas
0: que depois é difícil.
2: O que é que é para ti um ick, então? Para além destes que falámos, Patrícia?
0: Coisas relacionadas com estilo, sei lá, roupas que eu não gosto na pessoa, uma camisa,
2: perfumes.
0: Tipo, perfumes, 100%. 100%.
2: Cuidado com o perfume.
1: Vamos falar sobre isso.
0: Sim.
2: Há perfumes que é o não.
0: São
2: ic. Não.
0: São ic.
2: Ic. Ic. Laura.
1: Que velha.
2: Mais coisas.
0: Então,
2: o ick também está no
1: artigo.
0: Exatamente. Estamos aqui na homepage. Depois, eu falo um bocadinho sobre Pilates. Eu tive os últimos 6 meses. Comecei a fazer Pilates, sempre fiz. A exibir os meus.
2: Sim, eu fiz um raio-x em 2 segundos e confere. Está tudo bem.
0: Está bom.
2: Tá bom.
0: Mas basicamente o artigo é um bocadinho tentar ultrapassar a parte corporal e perceber que eu fui para o Pilates para atingir um determinado corpo que me era, entre aspas, vendido também pelas redes sociais. O corpo de Pilates é uma quase expressão.
1: Os abdominais, não é? Os braços.
0: E acabei por perceber que aquilo que me fez continuar e que me fez gostar da modalidade foi muito mais uma coisa interna de pela primeira vez ter trocado um exercício em que tenho pessoas aos berros ou é uma coisa difícil, com
2: tranquilo,
0: muitos pesos, para uma coisa que não é mais fácil.
2: Não, de todo. É o das máquinas.
0: Humilha-me. Cada vez que eu vou lá, é o das máquinas,
2: o das
0: reformer.
2: Reformer, sim.
0: Cada vez que eu vou lá, eu saio com um bocadinho mais humilde.
1: É o tremer que te baixa o ego, não é?
0: É.
1: O tremer enquanto estás a fazer um agachamento, aquilo.
2: Ou pensar que podes partir os dentes porque estás com uma perna num lado e outra perna no outro.
1: Muito bem no texto dela, é que aquilo paras de pensar em tudo e focas-te só naquilo que estás a fazer, naquele movimento e na respiração. Porque se tu começas a divagar, não é, Patrícia?
0: Sim, tens que estar mesmo ali focada, não só cais como. E depois olhas.

0: para o lado e está uma mulher com tipo o triplo da tua idade a fazer aquilo com uma perna nas costas. Pronto.
1: Às vezes, literalmente,
0: mas
1: aquilo.
0: É um texto também um bocadinho mais vulnerável para falar sobre complexos e coisas que acho que a maioria das mulheres, infelizmente, sofre, de problemas com a comida, problemas com o corpo, e de como uma modalidade que é muito mais acolhedora e te ensina a olhar para o teu corpo, não como uma máquina que tem que fazer sempre mais e mais e mais e mais, mas como um corpo que te fala contigo e, e te mostra até onde é que tu consegues ir. E acho que isso é...
1: Ah, é muito interessante. Eu fiz Pilates Reformer com essas máquinas. Máquinas essas que são muito antigas, ok?
0: Sim,
1: claro, portanto, não é uma coisa. É recente e ainda bem que é trazida de volta e que tem essa tendência e entra na trend das pessoas e que sim, que resulta. Mas é ótimo para a postura, é ótimo para tantas coisas.
2: Começa como fisioterapia,
1: como
2: não
1: fisioterapia,
2: é?
1: Exatamente. E por isso os benefícios são mais do que muitos.
2: É, e eu estive ao final de falar com uma pessoa, que tem um estúdio, e estava-me a dizer que o objetivo não é nós irmos lá para ter um corpo fantástico. O objetivo é muito o trabalho interno para depois tu poderes tipo manifestar estas coisas que andaste a trabalhar aqui no teu dia a dia. Ela até falava de que foi mãe agora e que sentia mesmo aquela falta de ter aqui a força de dentro do meio, porque o nosso core é o nosso centro de gravidade, e que ao pegar a filha sentia que, oh meu Deus, agora preciso voltar a trabalhar nesta parte, que sentia mesmo a falta.
1: Pois é.
2: E que, lá está, é mais do que ter um corpo estético, é pois o trabalhar para conseguir andar, como tu dizes, não é? De subir uma escada sem pegar o corrimão.
0: Sim.
1: Completamente.
0: Para
1: recarregar
0: coisas, para... Sim, é uma coisa muito mais
1: é um
0: funcional e que nos torna mais fortes no dia-a-dia.
1: É mesmo.
0: Pronto, quisemos fazer aqui esta visão mais global para perceberem os vários temas que abrangem a máxima.
1: Como sempre, não é? Sempre muito, muito genérica, sempre e com detalhes, não é? É genericamente incisiva em vários temas, e por isso gosto muito da máxima, acho que também é conhecido, e adoro receber-vos todas as semanas, mesmo
0: máxima.
1: Que já tarde. Um dia vou ser capa da máxima, aquelas capas rijas.
2: Ah, é? Rija, nem foi
1: a rija.
2: Nem foi outubro, não.
1: Não, eu para pedir.
0: É rija, claro.
1: Para pedir sim, é para pedir máximo. Em máximo.
2: Em máximo. Claro.
1: Pronto, então para a semana a mais, não é?
0: Sim, exato. Só para não acabarmos assim muito docinhas, trazemos uma música com uma mensagem mais do nosso género, assim, mais.
1: Alfinetada. Malfinetada. Gosto. Então, posso adivinhar? Se calhar não vou adivinhar. Então, a música que as máximas, a Sofia e a Patrícia, trouxeram hoje é das Doce. E ouve-se assim: Café com Sal. Realmente, um café com sal
2: é um hit.
1: É bom.

0: Que maravilha! Esta foi a música. E que bom que foi recordar e ouvir o Orlando Azevedo a cantar de fio a pavio esta música das doces. Aposto que fez o mesmo aí desse lado. Fez, não vês? Então, Café com Sal, a música que as meninas da Máxima escolheram hoje.
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0: É isso mesmo, costuma ser às quintas de manhã, hoje passámos para tarde, até porque tivemos aquelas novidades todas que quem ouviu sabe o que é que eu estou a falar, quem não ouviu, ai, ai, ai, ai, ai. Mas eu já lhe digo. Eu já lhe digo, até porque hoje é o Dia Internacional do Amigo e eu quero ser muito amiga do meu amigo, como sou sempre. Também gosto muito, sabe de quem? De Rui Veloso, e aposto que também gosta. A música que se segue, Esta Mulher é a Minha Ruína. É o que várias vezes o Orlando Azevedo pensa. Esta mulher, então quando se junta a Ana Pinto aqui no estúdio, ele diz logo, estas mulheres são a minha ruína. E não é que somos? Sempre no bom sentido, claro. Claro, óbvio.

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1: É isso mesmo, e em português vamos continuar por aqui. Vamos falar ainda hoje com a Ana Barragão. Também falar com o Marlon. Sim, o Marlon das Azeitonas. Pois é, tem novidades. E que novidades são essas? Já partilhamos consigo. Para já vamos aqui tentar perceber se já conseguimos falar ao telefone com a Ana Barragão. Vamos ver, será que sim, será que não? Bom dia, Ana. Bom dia, não, é boa tarde. Ainda não, pronto, vamos continuar aqui a fazer a chamada. Às vezes acontece. Ainda me linda sou do tempo, eu ainda sou do tempo de pegar no telefone em casa e estar a discar ou até a rodar os números naqueles telefones. A rodar era mais no, em casa da minha avó, no telefone da casa da minha avó, em que rodávamos os números e ouvíamos um crrr. Bem, que saudades que me deu agora falar aqui do telemóvel, que maravilha. Mas sim, vamos estar então à conversa aqui entre nós ainda com a Ana Barragão e também com o Marlon na Correio da Manhã Rádio. Deixe-se ficar por aí, está muito bem. Há que relembrar que estamos juntos todos os dias aqui.
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1: E sempre que quiser, à distância de um clique, em cmradio.pt. Faz falta estarmos consigo, aliás, faz-nos falta quando não está connosco, por isso, não saia daí.
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1: É isso mesmo, vamos então dizer olá, Ana.
2: Olá.
1: Olá, que bom ouvir-te. Está tudo bem?
2: Tudo ótimo, e contigo?
1: Também, graças a Deus, graças a Deus. Olha, estávamos aqui a falar e às vezes, todas as semanas temos falado sobre esta maravilhosa forma de aplicarmos a neurociência no dia-a-dia. Ontem falava contigo por mensagem sobre a possibilidade de falarmos sobre isto de concentrarmos, do foco, como criarmos ferramentas para nós conseguirmos manter o foco e a concentração ao longo, por exemplo, do dia de trabalho. Porque nem sempre... nós conseguimos, não é? Perdemos a atenção várias vezes por vários motivos, dispersamos, e existem ferramentas que nós podemos aplicar para que para evitarmos este tipo de situação, não é?
2: Ah, com certeza que sim. Olha, antes de mais, é importante definir e explicar o que significa a palavra foco.

0: Muitas vezes as pessoas não têm o significado e então, como não têm o significado, não conseguem pôr em prática. Confundem um pouco foco com outras coisas. Então, do ponto de vista das neurociências, foco é a capacidade de dirigir a nossa atenção a uma tarefa específica, a uma tarefa única. E isto significa o quê? Que vamos ter que ignorar tudo o que está à volta. A questão aqui é que entra um termo estrangeiro, que é o mito do multitasking. Ou seja, as pessoas acham que fazer várias tarefas ao mesmo tempo, eu sou uma delas, eu tenho dificuldade em fazer uma coisa. Sim.
1: Eu acho que há muita questão do género, não é? Ainda há pouco as jornalistas da revista Máxima estiveram aqui na rubrica Isto é Máxima e falámos precisamente também, aliás, sobre isso, que nós estamos muito habituadas ao multitasking e os homens a não saberem o que é isto do multitasking e mandarem logo para cima de nós, não, isso é coisa de mulher. Só que não.
0: Sim, mas a verdade é que não podemos generalizar. Porquê? Porque também há homens a fazê-lo, não é? Mas sim, maioritariamente, até porque somos muito mais mulheres no planeta, inevitavelmente teremos muito mais percentagem, sim. Mas então o que acontece? Nós acreditamos que conseguimos fazer muita coisa ao mesmo tempo. E na realidade, o cérebro não executa várias tarefas cognitivas ao mesmo tempo. O que acontece? O que o cérebro faz é alterna entre elas. E isto faz o quê? Que sempre que estamos a mudar de tarefa, não é? Isto é extremamente importante. Estamos a gastar energia. E então, o cérebro depois leva sempre algum tempo a reorganizar-se e a voltar ao mesmo nível de concentração. Isto nota-se imenso, por exemplo, quando há um término numa relação, uma mudança de trabalho, uma mudança de casa, a pessoa até parece que tem ali um delay, está ali atrasada para a tarefa para raciocinar. Mas sim, existem, respondendo também mais diretamente à tua questão, existem situações que nos levam a perder o foco. Só nomear aqui algumas e depois explicar-te então o que é que podemos fazer para treinar e irmos um bocadinho contra esta falta de concentração. Então, existem vários fatores que interferem diretamente com a atenção. Por exemplo, dormir poucas horas, o stress constante. Porquê? Porque aumenta o cortisol, logo o pré-frontal não consegue estar tão focado, não é? O excesso de redes sociais, o ambiente cheio de distrações quando estamos a receber notificações, por exemplo, estamos no trabalho, não é? E temos o hábito de... Depois, temos aqui uma estrutura mental que importa falar também, que é o SRA, o Sistema Reticular Ativador. O que é que acontece? Ele ajuda-nos... Portanto, estás a ver, há aqui coisas a ajudar-nos e a tentarmos ajudar a estarmos focados, que é o cérebro recebe milhões de estímulos por segundo. E este sistema, o que é que vai fazer? Vai ajudar-nos a concentrar e ajuda a procurar o que estamos focados, não é? Por acaso, quando pensamos em comprar um carro, começa a aparecer sempre este carro, não é? Pronto. E
1: é
0: agora
1: verdade.
0: Sim, então... É,
1: ou
0: não
1: quando
0: é?
1: Estamos grávidas, no meu caso, parece
0: vemos
1: que estou... Exatamente.
0: Então,
1: ou queremos engravidar e só vemos grávidas. De facto, é isso.
0: Então, este sistema reticular ativador, ele é extremamente importante porque ele ajuda-nos, é um filtro, funciona como um filtro, e que ajuda a filtrar aquilo que realmente é importante para mantermos o foco. Portanto, o cérebro é, de facto, uma criação, a melhor criação de todos os tempos, quanto a mim. Pronto, em relação à tua pergunta mais direta, como melhorar o foco? Que ferramentas podemos ter ou o que é que podemos fazer para melhorar o foco e a concentração? Portanto, sempre que possível, fazemos apenas uma tarefa de cada vez. Quanto menos o cérebro alternar entre tarefas, melhor será o desempenho, a competência, não é? E a confiança. Lembras-te aquela frase que eu disse no último dia que até consideraste que seria um mantra? É exatamente isto.
1: Podes dizer outra vez.
0: Pronto, por acaso está num vídeo que coloquei ontem não coloquei, mas hoje ainda irei colocar. Então, é o quê? Sempre que nós estamos a trabalhar para algo e que aumentamos a nossa competência, sempre que repetimos algo, estamos a aumentar a competência. Sempre que aumentamos a competência, aumentamos a confiança. Se aumentamos a confiança, vamos aumentar a motivação. Isto é extremamente importante, porque nós estamos sempre à espera de fazer o quê? Esperar pela motivação para fazer coisas. É ao contrário. É depois que começarmos a fazer que o cérebro encontra a motivação e ele se foca para fazermos e termos concentração, fazermos o que é necessário. Então, novamente, então, aqui é muito importante uma tarefa de cada vez, ok? A técnica de Pomodoro que falei quando falei de procrastinação, que é o quê? Trabalhar durante 20 minutos, fazer pausas de 5 minutos e aqui fazer aqui alguma pausa de 4 em 4 ciclos, não é? Eliminar, por exemplo, distrações. Estou aqui a lembrar-me que de facto nós temos o telefone constantemente com notificações. É muito importante fechar as aplicações, evitar ter notificações. Eu, por exemplo, não tenho do WhatsApp. Eu próprio vou ao WhatsApp, porque senão seria milhares e milhares de pessoas. Não tenho o Instagram, não tenho

0: notificações, porque de facto iria distrair
1: Ia
0: muito.
1: distrair-te.
0: E desligo o telefone. Eu desligo o telefone quando estou nas consultas. As pessoas às vezes chegam à consulta e vêm-me com o telefone e dizem: Ah, mas a doutora tem o telefone ao pé de si. Sim, mas não vejo o telefone. Não quero que os meus pacientes aventurados, que fazem consultas presenciais, pensem que eu estou com o telefone. O telefone está perto para eu poder avisar as minhas assistentes, ou avisar, por exemplo, um paciente que a consulta está atrasada, ou para um
1: E porque é
0: SOS
1: uma
0: da minha mãe.
1: ferramenta de trabalho, não é? Porque é também uma ferramenta de trabalho
0: Sim,
1: e de vida,
0: exatamente.
1: e de vida. E portanto está
0: Tal
1: ali,
0: e qual. Tal e
1: só
0: qual.
1: é cabe-nos a nós é procurar. Oh, Ana, o tempo está a passar muito rápido. Hoje também entramos um bocadinho mais tarde do que é
0: Sim.
1: habitual, mas vamos fazer aqui as despedidas, não sem dizer que
0: Deixa-me
1: para a
0: só
1: semana há
0: dizer uma
1: mais.
0: coisinha
1: Muito rápido,
0: rápida.
1: muito rápido.
0: Muito rápido. Só para dizer o quê? O foco não depende apenas da força de vontade, está bem? Depende da forma como treinamos diariamente o nosso cérebro. Sempre que escolhemos terminar uma tarefa antes de começar outra, estamos a fortalecer círculos neuronais responsáveis pela atenção e concentração, está bem? Portanto, o cérebro adapta-se àquilo que repetimos. E é isto.
1: Oh, que maravilha! E tu és mesmo muito rápida quando te pedimos.
0: Tem que
1: Obrigada,
0: ser,
1: Ana.
0: sabemos que temos pouco
1: É
0: tempo. Um
1: mesmo isso.
0: beijinho.
1: Um beijinho, Ana Barragão, sempre com estas dicas preciosas no que a neurociência diz respeito, aplicando ao dia a dia.
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1: E aqui entre nós há que dizer que para a semana há mais. Vamos lá, já está mais do que na hora de acertarmos os ponteiros do relógio. São 3 da tarde, está na Correia da Manhã Rádio e está muito bem aqui entre nós comigo, Lara Afonso, mas também com o jornalista Orlando Azevedo. Agora com a edição das 3 da tarde, vamos lá. Muito boa tarde, Orlando.
3: Muito boa tarde. O fogo complicou-se na localidade de Hervideira, em Mirandela. A jornalista Tânia Laranjo tem estado a acompanhar os momentos aflitivos e complicados com este incêndio, que já dura há 48 horas. Vários idosos tiveram de ser retirados das suas habitações. Os moradores queixam-se da falta de conhecimento do terreno por parte dos bombeiros que não são daquela zona.
4: Boa, vem mover as luzes, vem mover as cabeças, não conhecem o termo. Tem que
1: Sim.
4: ser alguém a coordená-los aqui num termo que eles não conhecem de lado nenhum, não é? Eles durante a noite não vão dizer caminhões, nos caminhões não conhecem, mas tem que ser alguém da Proteção Civil, que pertence aqui à aldeia, que os encaminhe para combater o fogo, para não chegar a esta situação. Isto é lamentável.
3: As críticas dos moradores em momentos críticos vividos em Mirandela, o incêndio que obriga à retirada de vários moradores das suas casas por parte da GNR. O terreno em Linda Velha, que começou a arder por volta da 1 da tarde, afinal pertence ao Ministério da Defesa. O presidente da Câmara de Oeiras acusa o Estado de não cuidar daquele terreno.
5: Não, eu não posso, quer dizer, não posso dizer que houve negligência, quer dizer, o que se passou com este terreno, infelizmente, é aquilo que se passa com a maior parte dos terrenos do Estado. O Estado não cuida. Quer dizer, e portanto, aquilo que eu disse na semana há 15 dias, é que quando o Estado não cuida, peça a alguém que cuide. Exatamente, se tivessem dito à Câmara Municipal, a Câmara Municipal podia fazer substituir-se ao Estado, não é? Naturalmente pagando eles a fatura, não é? Que há negociações entre o Ministério da Defesa e o Ministério das Infraestruturas, através do Iru, para o Iru comprar este terreno para desenvolver aqui um programa habitacional. Portanto, isso está em negociações. Terá havido um contrato de promessa, eu não sei porque nunca vi, terá havido um contrato. A Câmara tem um acordo celebrado com o Iru. Ora, acontece que o programa, já tem 4 anos, acontece que esse programa não se desenvolveu justamente porque tem havido as tais negociações.
3: Isaltino Moraes, o Ministério da Defesa é dono do terreno, e não quer ceder, este terreno à Câmara, quer sim vendê-lo. A Câmara quer fazer um projeto de habitação neste terreno. Isaltino Moraes fez um vídeo no passado dia 13 de julho a criticar o Ministério da Defesa, a deixar este terreno ao abandono. Disse que era um risco porque podia haver incêndios aqui. Este é já o segundo incêndio este mês nesta zona. O pescador teve de saltar para o Rio Tejo para escapar ao fogo que atingiu o barco onde estava em Oeiras. A jornalista Beatriz Ender revela aqui mais pormenores.
6: Uma embarcação de pesca ardeu durante esta manhã aqui no Rio Tejo. Nas imagens é possível ver que é mesmo neste local, aqui atrás de mim, que tudo aconteceu. Entre a praia da Cruz Quebrada e do da Fundo, este incêndio foi confirmado pela Autoridade Marítima Nacional. A bordo apenas seguia um tripulante de cerca de 50 anos, que mal deu conta das chamas, acabou por saltar do barco para conseguir ficar a salvo. Entretanto, chegou a unidade de controle costeiro da GNR, uma lancha que resgatou este homem, o homem que ainda recebeu assistência em terra.

0: pelos bombeiros voluntários de Algés, porque aqui no CAL não só os bombeiros voluntários de Algés estiveram aqui, como também do da Afunto, aqui a socorrer este homem, que não houve necessidade depois de ser transportado para o hospital. No local estiveram também os meios da Capitania do Porto de Lisboa e elementos da Polícia Marítima. Dizer que neste momento já não são visíveis as chamas da embarcação, porque passado cerca de uma hora da ocorrência, esta embarcação acabou por afundar. Entretanto, foi georreferenciada para ser retirada da água. Agora as autoridades estão aqui a realizar, estiveram durante toda a manhã, aliás, a realizar trabalhos, e agora sabe-se exatamente o local onde está este barco pescatório, e portanto agora os trabalhos seguem para então retirar deste local aqui no Rio Tejo esta embarcação. Dizer que este homem não ficou ferido e não houve necessidade de ser transportado para o hospital.
1: A reportagem com a jornalista Beatriz Ender. O homem morto à facada e encontrado na casa de banho em sua casa em Lisboa. O colega de casa é o suspeito deste crime. Vamos à reportagem com mais detalhes com a jornalista Sofia Ferro. Nós estamos a ouvir em condições esta reportagem. Retomaremos certamente mais tarde este assunto. Avançamos agora para a suspensão de um motorista que se esqueceu de uma menina de 11 anos deixada para trás numa área de serviço na A2 em Almodóvar, depois do autocarro onde seguia ter arrancado sem ela. Vamos saber mais sobre este assunto. A reportagem é do Luís Pedro do Rosário.
2: Uma menina de 11 anos ficou esquecida na área de serviço da A2 aqui em Almodóvar por parte de um motorista de um autocarro que seguiu viagem até Faro sem a menor a bordo. Não terá verificado se os passageiros estavam todos dentro do autocarro, e o que é certo é que esta criança depois acabou por ligar ao pai em toda aflição e também a chorar. O homem teve mesmo que percorrer 200 quilómetros desde a Charneca de Caparica, o local onde reside, até precisamente esta área de serviço onde nós nos encontramos. À chegada ao terminal de Faro, quando de facto o motorista chegou ao destino, foi confrontado pela mãe desta criança, mas o condutor não quis assumir a responsabilidade do sucedido, terá dito que não era uma ama e também não quis identificar-se. Ora, o que também sabemos é que a Autoridade de Mobilidade e Transporte já pediu explicações sobre esta situação. Os pais da criança, que admitem avançar com um processo na Justiça, tendo em conta o sucedido. A filha foi deixada aqui, como já disse, na área de serviço da A2 em Almodóvar, pelo motorista do autocarro que não verificou se os passageiros estavam todos a bordo.
1: Jornalista Luís Pedro do Rosário, foi então suspenso este motorista que se esqueceu de uma menina de 11 anos numa área de serviço da A2. Continua desaparecido no mar, na praia da Rifana, em Algesur, no Algarve, o surfista britânico de 28 anos. O jovem está desaparecido há 4 dias e as buscas não têm dado frutos. 4 dias depois de desaparecer, sabemos que o surfista se esqueceu do cabo de segurança da prancha. Vamos saber os pormenores com a reportagem da Raquel Reis.
3: Sim, essa terá sido a razão que fez com que desaparecesse no mar aqui nesta zona em Algesur. Já são 4 dias de buscas por este jovem, mas até agora sem qualquer sinal do jovem britânico de 28 anos. As buscas prosseguem, mas hoje com uma diferença, que são apenas terrestres integrados no patrulhamento diário. Caso seja avistado algum sinal deste jovem, aí serão mais os meios empenhados nestas buscas, que já tiveram drones da Força Aérea a auxiliar, também embarcações e ainda buscas por terra ao longo destes dias. Mas até agora, como dizias, têm sido infrutíferas, não há sinal deste jovem que desapareceu no mar aqui na zona da Rifana, em Algesur. Este jovem que tinha muita prática em desportos no mar, mas que ainda assim acabou por desaparecer acontecer. Também um helicóptero da Força Aérea já esteve empenhado nestas buscas. Neste momento, como dizia, o patrulhamento diário, é nesse patrulhamento que estão integradas estas buscas. O surfista de 28 anos é de nacionalidade britânica, já há muito tempo que vivia na Ericeira e costumava, nesta zona de Algesur, frequentemente andar no mar. Terá descansado para beber água.

0: foi isso que foi possível apurar, mas esqueceu-se do cabo de segurança que liga os praticantes de surf e stand-up paddle às pranchas, e essa terá sido a razão para que tenha desaparecido no mar e até agora sem qualquer sinal. Este homem, que sofria de uma doença rara e também de epilepsia, mas que ainda assim praticava desporto, acaba por desaparecer no mar já há 4 dias, até agora sem qualquer sinal. Durante estes dias as buscas têm sido feitas, ainda assim sem qualquer sinal do jovem britânico de 28 anos.
1: Jornalista Raquel Reis. Uma mulher em Almada deu à luz em casa por falta de ambulâncias e de recursos disponíveis. O caso aconteceu ontem no bairro do Torrão, depois de uma primeira chamada por volta do meio-dia, mas só meia hora depois foi ativada a ambulância. Esta mulher de 35 anos foi auxiliada por alguns vizinhos, tendo sido encontrada com uma hemorragia e dores fortes, aliás, quando a ambulância chegou. A bebé acabou por ir para a maternidade Alfredo da Costa por falta de hospitais disponíveis. A Câmara de Lisboa vai organizar um programa cultural de homenagem a Luís Represas. A proposta do PS foi aprovada ontem por unanimidade na reunião do Executivo Municipal. A programação cultural vai ser preparada em colaboração com o Bar Chafarix, o espaço ligado ao percurso artístico do cantor e compositor. O objetivo é preservar e divulgar, junto das gerações presentes e futuras, o legado artístico de Luís Represas, fundador e voz do Estrovante, cuja obra é parte integrante da memória coletiva de Lisboa e da música portuguesa, segundo palavras da Câmara de Lisboa. Luís Represas tinha 69 anos, já morreu há uma semana vítima de cancro. A terminar, o Benfica recebe hoje na Luz os suíços do St. Gallen. É a segunda mão da segunda pré-eliminatória da Liga Europa e os encarnados entram em campo em desvantagem, já que perderam na primeira mão. Se o Benfica não ganhar hoje, é afastado da Liga Europa e passa à Liga Conferência, uma hipótese que o treinador Marco Silva não coloca. O Benfica St. Gallen começa às 8 da noite no Estádio da Luz, tem relato em direto aqui na sua Correio da Manhã Rádio. À mesma hora, o Sporting de Braga recebe os sérvios do Zelink, o jogo da segunda mão, da segunda pré-eliminatória da Liga Conferência. Ficamos por aqui. Quanto a notícias por agora, a Lara e a sua boa disposição, não é? Podes-te rir à vontade, não há problema nenhum.
2: Sais-te super bem.
1: Saio
2: é
1: muito bem.
2: Vai
1: muito
2: dar ali
1: bem.
2: Um pontapé, tu parece que vais cair, mas não, depois levantas-te com
1: na
2: mais
1: dúvida,
2: alto nível.
1: Não é?
2: Adoro.
1: Eu regresso às 3h30.
2: Ainda bem, ainda bem. São 3h12, vamos lá à música e logo a seguir recebemos o Hugo Alves. Bom,

0: Eu nem sei, por acaso não foi de propósito, Ubaldo.
1: Aqui entre nós.
0: Mas a verdade é que esta música chama-se Likeable. Assim, alguém que se gosta, empático, fofinho, e de repente.
2: Ah, ok, então vou-me embora, até Deus, até para a
0: semana. Não, tu és, para mim és fofíssimo, adoro-te de paixão, mas às vezes tu dizes umas coisas que, pronto, lá está, é tudo. Espera aí só um segundo.
2: Eu prometo, tá? Que é uma coisa fofinha.
0: Vai ser fofinha. Ah, fofinha. Vai ser fofinha, pronto, ainda bem. Então,
2: quer dizer, mais ou menos.
0: Pronto, exato. É tudo com mais malucos, Hugo Alves. O que é que nos trazes esta semana?
2: Olha, esta semana trago um verão assim...
0: Azul?
2: Não, querida. Assim,
0: não traz assobios?
2: Pido assim um bocadinho murcho.
0: Ai...
2: Ok, isto prometia. Isto prometia ser o verão do amor. Com toda a gente a apaixonar-se, uma coisa escaldante, assim, daquela mesmo quente e pronto.
0: Só que não.
2: Porque começou bem, isto até começou bem. Olha, começámos logo com Sara Matos e Renato Godinho.
0: Ai, era mesmo verdade?
2: Não, estamos a falar de amor mesmo, daquela
0: assim. Ai, eu sabia que era verdade.
2: Era, e foram apanhaditos já na praia e tudo assim, pronto, fofinhos.
0: Ah,
2: pronto.
0: Não sabia.
2: Logo a seguir, Sofia Ribeiro e João.
0: Ai, Jesus. Sim,
2: uns
0: adoro.
2: Fofos tão lindos, eles estão a ficar bem um para o outro. E eu pensei, isto agora é só ganhar gás.
0: Só
2: pois,
0: que não.
2: Eu pensei. Porque estas coisas devem estar todas a acontecer no Tinder e no Bumble, porque eu não vejo mais nada.
0: Só há estes dois.
2: É uma pobreza para uma pessoa que quer assim coisas a titular, quer casais, quer coisas
0: amor.
2: Bonitas, queria. O junho e o julho pareciam que iam andar. Até porque, entretanto, apareceram mais uns casalitos. Mas coisas assim mais pequenas. Tipo, tivemos o Diogo Bordão, tu vais perguntar quem? É um rapazinho que teve num reality show com uma menina chamada Lia Wolf. Internacional,
0: fica
2: bem. Tivemos Vera Moura e Rui Pedro Silva, que se apaixonaram graças ao teatro. Também fica bem.
0: Fica lindo.
2: E depois, ouvi dizer, e isto é só ouvi dizer porque eu não tive prova nenhuma, ainda não vi com os meus olhos que até há de comer. O Daniel Gregório, não sei se sabes quem é, aquele senhor que andava com a Liliana Filipa.
0: Okay, o marido, que teve quase para ser marido.
2: Exatamente. Pelos vistos tem outra mocinha que eu vou ler, que é para não me enganar. Chama-se Carolina Berardinelli. Pronto, eu peço desculpa à senhora se estou a dizer o nome dela.
0: É estrangeira.
2: Epá, é...
0: Deve ter
2: é
0: algo
2: é uma rapariga gira, é loura e gira. Pronto, é a única coisa que eu posso dizer porque não consegui...
0: Ah, eles também são todos giros.
2: E isto, não é? Fica... pronto, ou seja, como vês, isto estava tudo a prometer. O junho e o julho. Parecia que estavam a andar, mas isto depois friou. Não há mais nada.
0: Por momentos pensei que esses casais já tinham terminado.
2: Eu gosto de dizer, já há média de dois casais por semana.
0: No verão?
2: Sim.
0: Mesmo que depois acabem.
2: Nem que dure só o verão, mas pronto.
0: Porque mas sabes que tu assustaste-me ao início.
2: Hã?
0: Tu assustaste-me ao início. Eu pensei que esses casais que tu enumeraste, e bem, já tinham terminado. Assustaste-me. Afinal, não.
2: Estou
0: estão
2: a falar
0: de amor,
2: não estou a falar de separações.
0: Não sei como
2: isso será outro capítulo na outra semana.
0: Tá,
2: pronto.
0: Tá. Porque também
2: agora
0: já o há.
2: Amor, coisas bonitas, bastórias.
0: Tu queres dizer mais? É isso?
2: Eu queria era mais. Porque já houve anos que isto parecia assim uma cascata.
0: Verão sem amor não é verão.
2: Verão. Olha.

0: que bonito, Lara, que bonito. É verdade. Não sem amor não é nada. E eu estava à espera deste ano das grandes celebridades, das nossas grandes celebridades apaixonadas. Onde é que está uma Maria Cerqueira Gomes? Um José Fidalgo? Uma Catarina Furtado?
1: Olha, aprenderam com a vida, estão caladinhos e quietos no canto deles.
0: Ok, mas fica tão mal, comprar uma coisa para saborear.
1: Ficam lá escondidinhos no recanto dos seus lares, das suas férias, e pronto, e longe dos olhares mais críticos.
0: O Pedro Teixeira, uma Carolina Loureiro.
1: O Pedro Teixeira não está com a namorada?
0: O Pedro Teixeira, repara, pensa lá bem no que tu estás a dizer.
1: Ele estava solteiro, mas não havia aí uns rumores que estava com alguém.
0: Os rumores, a gente não quer rumores, a gente quer ele e o branco.
1: Ah, tá.
0: Eu sou uma pessoa que sinto falta de um... Portanto,
1: tu gostavas assim,
0: do verão assim.
1: Quem é que era assim o solteiro famoso que tu gostavas mesmo de ver já assim, cheio de amor no ar?
0: Ora, a Maria Cerqueira Gomes, acho que lhe ficava
1: bem. Ela é tão linda. Ficava-lhe bem, assim, alguém como deve
0: ser. Ela está no Algarve e tudo. Passava-lhe assim uma coisa pelas vistas.
1: Pois nunca se sabe.
0: Ou uma Fernanda Serrano.
1: Ai, a Fernanda Serrano.
0: Fernanda Serrano, 52 anos, que parece que tem 30.
1: É verdade.
0: Linda de morrer, porque não? Assim...
1: Pois. Mas sabes que assim, às vezes mais vale sócio que mal acompanhado, não é? Não é à toa que este ditado existe.
0: Amiga, olha. Preach to the choir.
1: Então pronto, tu escreves então sobre isto esta semana?
0: O país se esquece um bocadinho de nós.
1: O país? O Cupido.
0: O Cupido. O Cupido.
1: Vamos ter uma conversa com o senhor Cupido.
0: Sim. Ele é gorduchinho e não sei o que,
1: é fofinho. Mas sabes que ele tem tido muito trabalho.
0: Ah, é?
1: Tem. Se calhar as flechas é que estão com problema de óleo, não sei.
0: Olha, não tinha analisado por essa perspectiva,
1: mas
0: vou pensar no assunto.
1: Foi como aconteceu. Foi como apareceu no momento.
0: Queres mudar alguma coisa, Lara Afonso?
1: Eu também, olha.
0: Não,
1: o Cupido para o meu lado, coitadinho.
0: Portanto, volto a dizer: se o Cupido está a trabalhar muito mal.
1: Sabes que eu acho que ele está sozinho, ele precisa de ajuda. Nós somos cada vez mais os solteiros.
0: Ah, eu pensei que era cada vez mais no país, também é verdade.
1: E no mundo, somos cada vez mais, porque o amor não olha fronteiras, não é? Portanto, não pode ser só no país, podem estar por cá outros.
0: Ora,
1: aí
0: até era uma coisa boa, os nossos famosos apaixonarem-se por gente de Hollywood, também
1: não
0: já
1: era
0: estava
1: bonito.
0: Em tempos.
1: Já estava assim, ficarmos assim mais conhecidos.
0: Mas
1: até por isso.
0: Não só a Batista. Artista cansadíssima.
1: Então, também vai outra atriz que eu adoro, portuguesa, que também vai agora também para a Netflix, não é?
0: Assim, isto,
1: não me estou a lembrar do nome dela, mas ela é muito boa atriz. Então, mas vamos falar sobre isso.
0: Ainda. Eu ando a esforçar, ando a fazer um curso.
1: Vou falar, vou indagar o nome. Sei que eu gosto muito, é uma atriz novinha. E ela é muito boa, mas acho que vai fazer qualquer coisa. Acho que é uma série na Netflix. Não, é um filme. É um filme. E é um filme que tem a ver com os super-heróis. Pronto, eu li assim um bocadinho assim no horizonte.
0: Ai, minha Nossa Senhora.
1: Já meio mais para lá do que para cá.
0: Como eu estava a dizer, acho que o Cupido precisa fazer exercício, olear as flechas, mexer-se, que está muito fraco e a gente quer uma gosta de mexer.
1: Eu também acho. Gostei muito de receber para a semana a mais, para a semana vai estar com a Ana Pinto.
0: Todas as semanas já sabem, tudo como aos malucos, na TV Guia, lá estou eu a escrever umas coisas e depois venho aqui à quinta-feira.
1: A reforçar
0: a coisa.
1: É que se ele é bom a falar, imaginem a escrever. É um must, tipo, é de lê-lo todas as semanas. Lê-lo. Na TV Guia também, na TV Guia Online, em tvguia.pt. Maravilha, adoro. 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
1: E estamos muito bem aqui.
2: Aqui entre nós.
1: Entre nós e agora melhor ainda porque vamos falar com o Marlon. Olá, Marlon. Bom dia. Boa tarde, aliás. Boa tarde, boa tarde. Tudo bem por aí? Se calhar não conseguimos ainda falar com o Marlon. O Marlon, há que dizer que está... Ah, está, está. Olá.
3: Hello.
1: Olá, tudo bem?
3: Olá, olá. Tudo bem.
1: Só há uma coisa que está errada aqui. É que estás nos estúdios da Correio da Manhã Rádio, mas no Porto. Não estás bem pertinho de mim, o que eu acho que é uma chatice.
3: Sim, é uma chatice, mas não está errado.

0: Estás.
1: Estou aqui ao lado de casa, vim de bicicleta, demorei 4 minutos a chegar aqui.
0: Sério? Que bom,
1: se fosse
0: que
1: para ir de bicicleta para ir para Lisboa, tinha que ser mais bem programado.
0: Pois, eu acredito que sim. Mas é assim, tu estás numa fase de mudança, portanto, por que não pedalar mais uns quilómetros?
1: Sim, é um bom desafio, não digo.
0: É, não. Quem sabe um dia, não é? Como é que tu estás? Sim. Então, novidades? Temos aqui, toda a gente te conhece, não é? Como o

0: E já tenho bastantes composições guardadas na gaveta. E foi pegar nelas e fazer novas também. E adaptar as coisas que já tinha feito com as novas, e pegar num conjunto de canções e gravar primeiro.
1: E é engraçado que esta música, sim, foi a primeira que tu gravaste, não é? A música que nós vamos passar hoje.
0: Curiosamente foi. E foi até uma composta agora. Agora, quer dizer, há um ano e meio. Que ela já foi gravada para há cerca de um ano. Mas foi a primeira, mas depois gravei já mais quatro. Mas deste lote 5, mesmo assim, achei que esta seria a primeira a sair.
1: Porquê? Porque fala da mudança?
0: Sim, essa tal mudança, sim, que está a acontecer na minha vida pessoal e profissional. E como fala um pouco disso também, a ideia foi essa. A ideia foi essa, lançá-la primeiro, para fazer aqui o avanço da nova fase.
1: Que bom. Então, o que é que nos podes falar desta nova fase? Que mudanças é que são estas? E o que é que nós podemos ter de novo no que à música diz respeito, claro?
0: Sim, como te disse, são coisas da vida. Uma pessoa acaba relações, começa outras, e apanhou-me assim a meio desses dois momentos. E foi um momento mais introspectivo, de pensar a minha vida, o que é que eu vou fazer. E surgiu esta oportunidade de estar mais comigo. E começar também a pegar na guitarra mais vezes, que já não pegava há muito tempo. E começarem a sair as canções. E pronto, e a ideia surgiu, e a vontade também, que é mais importante até, de pegar nas canções e levá-las adiante.
1: E portanto, não é só esta a música, são todas as canções.
0: Sim,
1: que vais apresentar, que são autobiográficas, é isso?
0: São as mais intimistas. Outras menos, mas sim, mas principalmente sim. Como te disse, já tenho 5 gravadas, este ano ainda sairá outro single. Mais no inverno. Início do ano talvez sairá outro. E lá para final de março sairá disco. Sairá álbum.
1: Que bom, sim. Que bom. Fico muito curiosa. Até porque nós estamos habituados a um estilo muito peculiar e muito particular, que pertence aos Azeitonas, não é? Portanto, há toda uma curiosidade sobre aquilo que tu nos vais apresentar musicalmente, não é? Enquanto
0: sim,
1: só o Marlon.
0: Primeiro avanço, acho que já espelha bem quem é o Marlon. Quem me conhece já sabe, mas quem conhece o Marlon dos Azeitonas é um registro um pouco diferente.
1: Esta música que vamos ouvir agora, tens aqui uma pessoa que faz parte dela, não é? Uma participação. Quem é?
0: Sim, o rapper que é o Presto dos Mind the Gap, essa mítica banda do hip-hop, pioneira no hip-hop em Portugal, que também é aqui da zona do Porto. E eu, curiosamente, estudei com o Presto, que é o Hugo. Estudei com ele na universidade. Estamos os dois de design e comunicação, na mesma turma, e há mais de 20 anos. E desde aí ficou a amizade e temos mantido contacto. E quando pensei, lá está, em ter alguém para fazer um rap nesta canção, lembrei-me logo dele.
1: Ah, então olha, eu acho que está mais do que na hora de ouvirmos, não é? Vamos lá, aqui na Correio
0: vamos
1: da Manhã Rádio. A música de Marlon, agora a solo, ainda que tenha a participação de Presto, chama-se Mudar e ouve-se assim.

0: E que maravilha, música nova de Marlon. Já vamos continuar a conversa com o Marlon, já a seguir à síntese informativa. Vai acontecer já a seguir, a atualidade assim o exige.
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0: Vamos então às notícias com o jornalista Orlando Azevedo. Boa tarde, Orlando.
3: Muito boa tarde. Perdão, o fogo está a obrigar à retirada de moradores da aldeia de Ervideira e de Vila de Ouro, em Mirandela, nesta tarde de quinta-feira. O incêndio, que teve origem em Valpaços na terça-feira e que se alastrou ao concelho de Mirandela, estava na manhã desta quinta-feira controlado nessa zona, mas voltou a lavrar com intensidade. Elementos da GNR estão a percorrer as várias habitações para retirar os moradores, levá-los para uma zona mais segura, mas há quem se recusa a abandonar essas habitações. O fumo intenso não permite a atuação de meios aéreos, existindo um reforço no combate por terra. Na quarta-feira, a localidade de Val de Telhas, também no concelho de Mirandela, já teve de ser evacuada devido ao incêndio. Ora, um incêndio numa zona de mato em Linda Velha, no concelho de Oeiras, está muito perto de casas e comércios. No terreno estão mais de 60 operacionais, apoiados por 20 viaturas para combaterem o fogo que começou pela uma da tarde. Os moradores estão em alerta devido à proximidade das chamas, que até ao momento ainda não foram controladas. O terreno que começou a arder por volta da uma da tarde, afinal, pertence ao Ministério da Defesa. O presidente da Câmara de Oeiras acusa o Estado de não cuidar daquele terreno.
4: Não, eu não posso, quer dizer, não posso dizer que houve negligência. Quer dizer, o que se passou com este terreno, infelizmente, é aquilo que se passa com a maior parte dos terrenos do Estado. O Estado não cuida. Quer dizer, e portanto, aquilo que eu disse na semana há 15 dias, é que quando o Estado não cuida, peça a alguém que cuide. Exatamente, se tivesse dito à Câmara Municipal, a Câmara Municipal podia fazer substituir-se ao Estado, não é? Naturalmente pagando eles a fatura. Não é? Que há negociações entre o Ministério da Defesa e o Ministério das Infraestruturas, através do Iru, para o Iru comprar este terreno para desenvolver aqui um programa habitacional. Portanto, isso está em negociações. Terá havido um contrato de promessa, eu não sei porque nunca vi, terá havido um contrato, a Câmara tem um acordo celebrado com o Iru. Ora, acontece que o programa, já tem 4 anos, acontece que esse programa não se desenvolveu justamente porque tem havido as tais negociações.
3: Isaltino Moraes, o Ministério da Defesa é dono do terreno e não quer ceder este terreno à Câmara, quer sim vendê-lo. A Câmara quer fazer um projeto de habitação naquele terreno. Isaltino Moraes fez um vídeo no passado dia 13 de julho a criticar o Ministério da Defesa a deixar este terreno ao abandono. Disse que era um risco porque podia haver incêndios ali. Este é já o segundo incêndio este mês naquela zona. A terminar, o Grupo Parlamentar do Chega deu entrada com um requerimento para convocação com caráter de urgência da Comissão Permanente da Assembleia da República para a audição do Ministro da Administração Interna e da Ministra da Justiça. Segundo o Chega, os esclarecimentos dados ontem por Luís Neves numa conferência de imprensa foram insuficientes, contraditórios e, em alguns casos, configurando até confissão de ilegalidade praticada. No requerimento, o Chega afirma que, tendo surgido novos factos suscetíveis de levantar graves suspeitas sobre o Ministro visado, os quais não foram manifestantes o objeto de esclarecimento, o partido requer a convocação com caráter de urgência da Comissão Permanente da Assembleia da República. Estamos a 25 minutos das 4, altura em que regressam as notícias. Lara Afonso, por aqui continuamos, aqui entre nós.
0: Ora, nem mais.
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0: E aqui entre nós vamos voltar a conversar com o Marlon, que mudou. E mudou, e muito bem, adorámos ouvir aqui no estúdio, espero que também os nossos ouvintes, certamente que sim, esta música que tem aqui, está muita gira. Marlon, está mesmo muita gira, parabéns.
6: Obrigado, obrigado.
0: É, acho que foi muito bem. Não, aposto que as outras são igualmente boas, portanto, o difícil realmente de escolher, se calhar foi porque a mensagem da própria música assim fazia sentido para ti, não é?
6: Sim, também a altura do lançamento dela também, sendo o verão, acho que é uma música que também... Acho que casa bem com esta altura do ano e o verão e assim. Pelo menos que tenho, quando mostrei às pessoas, amigos e tudo, diziam isso. E o vídeo que vai ser estreado hoje no YouTube às 8,
0: ai, também é
6: sou eu a andar de skate, a descer a Avenida da Boa Vista. E a ideia era gravar com sol, mas como aqui no Porto e o clima não controlamos, claro, apanhei nevoeiro de manhã. Foi gravada às 5 da manhã, a ideia era apanhar fim de tarde, mas como fim de tarde tem muito trânsito e muitos carros e queríamos a rua sem ninguém, então queríamos fazer o oposto, que era de madrugada, que o sol também está abaixo e é como se fosse um pôr do sol, mas lá está, já estava nevoeiro. Que também acrescentou um bocado de dramatismo.
0: Exato, era o que eu ia dizer. Acho que foi produção, acho que é produção. São Pedro Verdor.
6: Até parecia a pedido. Se eu quisesse nevoeiro, não ia ter, não é? Já sei como é que é. Aconteceu o contrário.
0: É mesmo isso. Então tu és um rapaz para andar de skate e de bicicleta, és dado às rodas.
6: Sim, surf, a surf a vida toda também, porque o skate também sempre fez parte também. E quando imaginei um vídeo para esta música, foi logo que eu imaginei, era andar de skate livre. É um bocado essa liberdade, essa mudança, andar de skate, pensar na vida, o que é que vai acontecer, o que é que poderei fazer. Uhum. E sempre foi uma coisa que fiz, por isso acho que fazia todo sentido ser assim.
0: Os Azeitonas continuam no seu percurso, portanto tens concertos marcados também, mas agora estás a querer apostar um pouco mais neste teu lado mais a solo.
6: Não, tem em paralelo. Estamos os dois projetos em paralelo, acho que há espaço para os dois e a ideia é essa, é continuar um e o outro.
0: Quem foi a primeira pessoa a ouvir este teu mudar?
6: A primeira pessoa já não me lembro.
0: A ouvir já pronta, porque
6: a primeira pessoa já pronta foi o André Indiana, que
0: ai, gosto tanto dele, beijinhos para o André.
6: Foi com ele que gravei estas canções e ele também já trabalha comigo, com os Azeitonas, desde 2007, já nos conhecemos há muitos anos e somos amigos, e por isso fazia todo sentido ser com ele, que também me ajudou na produção e na escrita das canções. E por isso sim, e ele foi a primeira pessoa, depois são os meus filhos também, a minha namorada, sei lá, e alguns amigos.
0: O feedback foi sempre muito bom. Houve algo.
6: Sim,
0: que
6: o feedback da família dos amigos é sempre bom. É assim meio. Não é propriamente melhor às vezes, porque dizem sempre bem.
0: São suspeitos, não é?
6: É isso, são muito suspeitos.
0: Ai, então, deles que digam mal.
6: Não, até era bom se dissessem, olha, se calhar não é por aqui.
0: Sim, estou a brincar, mas é difícil.
6: Sincero, é bom.
0: Mas olha, que é difícil bom. Ouvindo este mudar. Claro. E vamos ouvir aqui mais um bocadinho.
7: O que é que eu faço?
0: Tem uma grande onda.
6: Que
0: já
6: eu
0: está disponível, o que é que tu fazes?
6: Também diziam-me sempre, epá, Marlon, mas esta música não tem refrão, pá, vais lançar o primeiro single, não tem um refrão. E eu, opá, eu sei, a ideia, não sei, foi a música ser assim, forçar ali um refrão, não quisemos. E é um bocado isso que tu disseste, a onda.

0: É um bocado mais o groove, é mais sediada aí a canção, mais do que próprio naquela coisa de ter um refrão orelhudo.
1: Pois claro, ou seja, não te encaixaste em caixas, não é? Deixaste fluir e foste pela liberdade daquilo que é a tua música, não é?
0: Sim, a ideia foi um bocado essa, não estar a pensar tanto nessa parte, vamos fazer uns singles e um refrão aqui e ali e acolá. Para já, deixei-me assim livre, lá está, andar de skate com o vento na cara.
1: É que horas é que estreia o videoclipe?
0: Às 8 da noite, 20 horas.
1: Então toca a ver e ouvir esta música, que também já está disponível em todas as plataformas digitais. Isso. Está tudo certo?
0: Está certíssimo.
1: E pronto, adorei ouvir-te. Tenho pena de não te estar a ver, mas sempre que vieres aqui a Lisboa, já sabes, podes vir. E temos aqui um estúdio maravilhoso para atuar também, fazer aqui uma atuação ao vivo, porque não?
0: Sim, já conheço.
1: Eu sei. Foi antes do vosso concerto aqui em Lisboa e correu lindamente.
0: Exatamente, então no Tivoli, exatamente. Estamos aqui a recordar aqui em estúdio também. É isso que tínhamos a ideia, esse estúdio.
1: É isso mesmo, também podem fazer uma atuação aí. Certamente que o Alberto vai adorar.
0: Sim, ele já anda aqui a pensar em coisas dessas, já me disse isso.
1: Eu acho que também podias dizer aí ao Alberto para convidar o André Indiana, que já não o ouvimos há muito tempo.
0: Ele está mais bicho do estúdio. Ele agora palco já não é com ele.
1: Pois, também acho mal. Mas pronto, é o que é. São opções.
0: Disse, ele é que sabe.
1: Pode ser que lhe dê assim uma vontade de mudar também, como fizeste agora com esta música e este novo lado, não é? De carreira a solo, mas ainda assim não, fico triste. Os Azeitonas continuam, ok?
0: Sim, vão continuar.
1: Temos assim concertos marcados, não querendo mostrar aqui assuntos, mas temos concertos.
0: Temos aí alguns, não muitos, agora em agosto.
1: O ideal é seguirem a página dos Azeitonas também.
0: Sim, é seguir-nos nas redes, que lá estamos sempre a atualizar.
1: Muito bem, adorei.
0: As minhas também.
1: Adorei. Um beijinho, Marlon. Fica tudo.
0: Beijinho grande, Lana.
1: Fica bem e continua aí a andar de skate.
0: Também.
1: Pela vida fora.
0: Ok, obrigado.
1: Beijinhos.
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2: É já a seguir que vamos então ouvir a Ana Pinto com este Check-up diário.
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7: A rosácea é uma doença de pele comum, muitas vezes mal compreendida. Afeta sobretudo a face e manifesta-se por vermelhidão persistente.

0: persistente nas bochechas, nariz, testa e queixo. Mas não se trata apenas de uma questão estética. É uma condição inflamatória crónica que pode evoluir ao longo do tempo e afetar significativamente a qualidade de vida. Estima-se que surja com maior frequência entre os 30 e os 50 anos, sobretudo em pessoas de pele clara. E apesar de ser frequentemente confundida com acne ou alergias, tem características próprias, como vasos sanguíneos visíveis, sensação de calor ou ardor e, em alguns casos, pequenas lesões semelhantes a borbulhas. A causa exata da rosácea continua a não ser totalmente conhecida. Sabe-se, no entanto, que envolve uma combinação de fatores, desde alterações no sistema imunitário e vascular até predisposição genética. Mais importante ainda são os chamados gatilhos, elementos do dia-a-dia que podem desencadear ou agravar os sintomas. A exposição solar, o calor, o frio, o álcool, alimentos picantes, bebidas quentes ou o stress são alguns dos principais fatores identificados. Apesar de não ter cura definitiva, a rosácea pode ser controlada. O tratamento passa por uma abordagem combinada, cuidados diários com a pele, uso de protetor solar, terapêuticas tópicas ou orais e, em alguns casos, tratamentos dermatológicos mais avançados. Mas talvez o mais importante seja o diagnóstico precoce e o acompanhamento médico, porque sem tratamento a doença tende a agravar-se, podendo, em fases mais avançadas, causar espessamento da pele, especialmente no nariz, ou até afetar os olhos. Num mundo onde a imagem ganha um peso quase absoluto, a pele deixou de ser apenas um órgão, tornou-se um cartão de visita. Vivemos rodeados de ecrãs, filtros e padrões de beleza, muitas vezes inalcançáveis. E nesse contexto, condições como a rosácea ganham um significado que vai muito além da medicina. Em resumo, é importante conhecer o próprio corpo, evitar fatores que desencadeiam inflamação e cuidar da pele com consistência.
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2: Todos os dias e também ouvindo aqui entre nós, mas também em cmradio.pt em formato podcast. Vamos aos Descendentes, Carolina é a música que segue. Logo depois temos a nova linha avançada, um best-of para conferir já a seguir.

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1: O carburador.
2: Estava com o carburador entupido.
1: Já viste este arranco?
2: Bom dia.
1: Bom dia, carneiro amigo.
2: Bom dia, Júlio, carneiro amigo. Bom dia para todo o bem. Tanto faz dar-lhe na cabeça como na cabeça lhe dá.
3: Ela não me quer, eu vê-lo. Eu vê-lo. Ela não quer.
1: Ela não quer. Isto é maravilhoso.
2: Isto é uma tirada quase filosófica,
1: então,
2: não? Isto,
1: claro que sim.
2: Espetacular. O carneiro amigo Ricardo Manta Pereira também enviou uma mensagem engraçada a propósito do gol do Sporting ter sido só disso. Diz ele, a propósito do treinador do Sporting ter alcunha carinhosa de Mister Alheiras, por ser de Mirandela, diz, não foi Alheira, foi Chouriço. Alheiras, Chouriço, é tudo enchidos, não é?
4: É proibido fumar.
2: Ah, isso ainda mais. Isso então é completamente proibido. Aqui não fumas, ó, Roberto, vai dar fumar para tua casa. O mínimo que se poderá dizer é que...
5: acontecer milagres.
2: Pronto, Vasco Botelho da Costa, um jovem treinador com um nome bastante fino. É, Vasco Botelho da Costa, vamos dizer. Imagino que o nome dele todo seja uma coisa tipo Vasco Botelho da Costa, Alarcão, Sepúlveda de Carvalho, Ribeiro e Ferreira. E por seja o que Deus quiser. Exatamente. E o que é que vai mais na loja? Perguntas tu, Júlio.
1: O que é que vai mais na loja?
2: Agora temos este momento hilariante de Carlos Carvalhal, em direto na Sport TV na Holanda. Respondeu assim a esta pergunta, feita pelo repórter.
1: Como é que foi? Foi assim?
6: Tipo, jogo de cheira que vamos ver. Jogo aberto. Olha, falar em cheiro, o que me cheira aqui é a xixa. Cheira uma ganza.
1: É sério?
2: Na Holanda e tal, a mim cheira uma ganza. É muito bom.
1: Isso parece qualquer coisa. É muito bom e é de maneira.
2: Grande Carvalhal.
1: Opa,
2: sabias tu, Júlio, e com esta boca, o presidente do Lusitânia de Lourosa deu frango assado aos adeptos. É verdade.
1: Frangacinho? Franguinho assado? E estava bem assado ou não? Dizem que
2: pois não sei, não tive a oportunidade de provar. O presidente deu frango aos 50 adeptos que foram acompanhar durante 500 km para cima e para baixo.
1: E é merecido,
2: ou seja,
1: mano.
2: Mil doloroso.
7: É meu rei.
2: Franguinho para a rapaziada. Franca e a tenda está armada. Rima e é verdade. Olha, se o presidente a dar frango, ainda vai lá que não vá. O guarda-redes é que não, não é?
1: Não podia ser.
2: Exatamente. Olha, vamos embora.
1: Cada abraço. Até amanhã.
2: Cada abraço. Até amanhã.
1: Esta é a nova linha avançada e este é o José Nunes na Correio da Manhã Rádio.
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8: É isso mesmo. E em todas as plataformas de podcast, em cmradio.pt e todos os dias a ouvir aqui a emissão da sua rádio. Justin Bieber, logo depois, Há Vidas Assim.

0: Verão, calor, sol, ultravioletas. Uma das recomendações é o uso de proteção solar. E quando o protetor não existia? Sim, porque há 80 anos não havia cá cremes para proteger a pele. E em plena Segunda Guerra Mundial, quando milhares de soldados norte-americanos eram enviados para o Pacífico, o inimigo não era apenas o exército japonês. O sol tropical do Pacífico provocava queimaduras graves, bolhas e até infecções, reduzindo em muito a capacidade de combate dos militares afetados. A solução encontrada era tudo menos agradável. Os soldados recebiam uma pasta espessa, vermelha e pegajosa, chamada Red Vet Pet, abreviatura de Red Veterinary Petrolatum. Era um derivado da vaselina, originalmente usado em veterinária. Não impedia o bronzeado, não era transparente e deixava a pele com um aspecto brilhante e desconfortável. Mesmo assim, era melhor do que sofrer queimaduras perigosas. Quem viu ali uma oportunidade foi um tal de Benjamin Green. Durante o serviço militar no Pacífico, aperfeiçoou uma fórmula mais prática para proteger a pele dos soldados. Terminada a guerra, continuou a desenvolvê-la e, em 1944, já tinha criado um dos primeiros protetores solares modernos. Poucos anos depois, associou-se à Coppertone, que lançou o produto para o grande público. A marca tornou-se mundialmente conhecida graças ao famoso anúncio da menina cujo cão lhe puxou o fato de banho, revelando a marca do bronzeado. Há vidas assim. Hoje, usar protetor solar é um gesto banal nas férias, na praia ou na piscina. Mas a origem desta rotina de verão está longe de um cenário paradisíaco. Nasceu da necessidade de manter soldados aptos para combater sob um sol implacável durante a Segunda Guerra Mundial.
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2: O Regresso a Casa já está aí pronto para o acompanhar. Agora vamos à música. Eu marco encontro amanhã. Vamos deixar a Florence começar de novo, mas dizer-lhe que o Aqui Entre Nós espera por si, comigo, logo às 11 da manhã. Vamos lá, Florence.

0: Boa tarde, são 4 horas.
1: Esta quinta-feira, dia 30 de julho, pelas 20 horas, o Benfica está obrigado a vencer a segunda mão da pré-eliminatória da Liga Europa. Benfica FC St. Gallen.
2: O Benfica vai descer até perto da grande área de Trubin. Primeiros segundos da segunda parte.
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0: Às 4 notícias, a edição é de Vítor Figueiredo. Boa tarde.
3: Olá, boa tarde, Alberto. Fogo de Valpaços Lavra há 2 dias, 48 horas consecutivas. Houve um reforço de meios após as chamas terem consumido mais de 6 mil hectares. Estão perto de 800 operacionais no terreno, 260 viaturas, 5 meios aéreos e não há mais aviões e helicópteros devido ao fumo. Vamos já para a zona de Sunim e Valpaços com o simultâneo e a reportagem da CMTV.
4: Parte mais superior a da aldeia, mas ao que tudo indica terão mesmo ardido, tendo em conta a dimensão das chamas. A situação fugiu totalmente do controlo da Guarda Nacional Republicana, mas conseguiram apagá-lo, graças a Deus, com vários meios que também se deslocaram aqui para este local, porque aqui nem presença de bombeiros, só mesmo a GNR que tenta apagar este incêndio que está muito perto das casas. Mas fomos ouvindo gritos de desespero por parte da população que dizia que tinha perdido a tudo e por isso mesmo que tentavam chamar pela ajuda das autoridades, tentavam chamar a atenção da GNR para que pudessem ir salvar mas a aldeia continua cercada pelo fogo, há ainda muitas chamas que lavram agora também em terrenos agrícolas e por isso mesmo é que pode-se dizer que a situação está descontrolada, porque há também, e vejo daqui, um terreno agrícola com milho que está seco e é isso que faz também com que as chamas ganhem cada vez mais intensidades. Agora os guardas que se preparam para descer esta encosta para tentarem apagar o fogo, mas como vemos o fumo é ainda muito intenso e é um trabalho também muito complicado por parte da GNR que tenta-se ajudar uns aos outros, tentam descer esta encosta para conseguirem regar esta zona onde há chamas ainda ativas. Há um ar irrespirável também, muito a fumo aqui no local onde nos encontramos, a situação que continua totalmente descontrolada, já há vários meios no terreno no que diz respeito à Guarda Nacional Republicana que também já obrigou as pessoas a saírem das casas por precaução, uma ajuda, aliás, um trabalho que tem que ser feito antes das chamas chegarem, por isso é que também a situação ficou controlada no que diz respeito à vida humana, porque a Guarda Nacional Republicana conseguiu salvar as pessoas, mas jamais estarão a ser retiradas das habitações. Mas vemos aqui o trabalho da GNR, que continua muito atenta à evolução das chamas, porque isto foi de um momento para o outro. Ficou o ar totalmente irrespirável, aliás, ainda está o ar irrespirável, mas as chamas já foram de grandes dimensões, continuam a deslocar-se para outra zona da aldeia. Recordo, aliás, admito que aqui não se vêem populares, porque os populares foram mandados a sair desta zona para que as autoridades pudessem fazer o trabalho com calma e também para que ninguém se magoasse, mas a situação é muito crítica e depois há também muitas fagulhas pelo ar que fazem com que hajam focos de incêndio em vários pontos. A situação, por momentos, fugiu do controlo de quem aqui estava, também dos populares que tentam controlar o fogo, mas que não conseguem, porque este trabalho agora...
3: A reportagem da CMTV, fomos aqui à boleia da Joana Ricardo Silva, que está na zona de Valpaços, neste caso na aldeia de Sunim, onde a situação está de veras complicada com os populares e a GNR a tentarem impedir que as chamas cheguem às habitações. Como referi há pouco, este incêndio de Lavra há 48 horas e já consumiu mais de 6 mil hectares, já causou danos em pelo menos 21 casas, num armazém, em 2 indústrias, fez 5 feridos até ao momento. Estão perto de 800 bombeiros no terreno, 260 viaturas, 5 meios aéreos e não mais, porque a intensa nuvem de fumo que está na região está a impedir uma atuação mais musculada por parte dos helicópteros e dos aviões. Durante a noite, cerca de 60% do perímetro do incêndio esteve em consolidação, 30% estava a aceder aos meios de combate, mas durante a manhã não foi possível usar os 12 meios aéreos disponíveis, como referi, devido ao fumo. Vamos ouvir, entretanto, um dos moradores desta localidade que, enfim, estava emocionado perante a ameaça das chamas muito perto das habitações.
5: Desculpa, mas estou muito emocionado, não consigo falar, porque chegámos ao ponto em que chegámos, só demos isto às autoridades que comandam no nosso país, infelizmente toda a gente sabe o que é, o que eles são, porque este fogo podia ter sido evitado há mais tempo se os bombeiros que vêm de várias partes do país, infelizmente, vêm trabalhar, mas não têm comandos à altura para comandar isto. Acho que alguns era melhor terem ficado em casa, só bem para mostrar os carros. Alguns é só para mostrar os carros novos que adquiriram, que isto não está. Não, não tá.
4: É impressionante como as chamas se alastraram com tanta velocidade.
5: Anda para aí um trator de rasteiras, só depois de estar a arder é que vai lá apagar o lume, não vale a pena. Portanto, para isso, ainda hoje vi mais de 50 caminhões de bombeiros todos parados, eles com os telefones à espera de comando, de ordens. Pelo que sou, pode estar a arder ao lado, mas o comando não dá ordem de apagar o lume, eles não apagam o lume.
4: O fogo já está mesmo aqui.
5: Infelizmente chegámos a esse ponto. Pode estar a arder ali uma casa, mas enquanto o chefe não dar ordens, não apaga um lume. Esteja lá que situação chegamos.
3: Como referi, durante a manhã não foi possível avançar com os meios aéreos devido ao fumo intenso neste incêndio de Valpaços, que entretanto já alastrou para o concelho de Mirandela. Já lá vamos ouvir mais moradores.
6: O que é que a gente vai fazer? A minha foi um genro meu que está cá de França e um genro meu veio aqui e fez-nos ir para a casa dele.
7: Lá para ficar em segurança.
6: Para ficar em segurança. E o filho também que tenho cá, depois eu queria-me vir para aqui e eles não me deixaram, não vai nada. Dormem aqui, entrando aqui lá arder e pode ser pior.
7: Exato, porque esta casa fica praticamente encostada à sua e ficou totalmente destruída.
6: Até tenho aqui esta adegazita velha, nem sei como não teve o perigo.
7: Esta, por exemplo, aqui os tijolos estão no chão, ou seja, havia aqui um primeiro andar, mas com o fogo caiu tudo.
6: Pois caiu. Eu não estava aqui quando caiu, mas ele ainda estava em pé, algum telhado já estava esfuracado. Obrigados a ir para mais para longe, porque estávamos todos rodeados de fumo, de fumo e lume. Olha, comecei lá para longe. Veio de roda, foi ao Gorgoso, do Gorgoso veio para ali e tornou a ir para cima. Nós estávamos no meio.
3: Voltamos ao simultâneo com o CMTV para esta zona, aldeia de Sunim, para ouvirmos os moradores.
8: Que poderão haver casas ardidas no topo da aldeia?
9: Eu sei que não passa por lá.
8: Ainda não dá para passar?
9: Sei que havia ali uma casa em perigo, o fogo não tocou nela porque um arranjado de vento voltou
8: a
9: direção e conseguiu salvar aquela casa.
8: Muito obrigada, e por isso também é que agora tenta-se perceber o que é que ardeu. Eu recordo que em Valpaços já arderam várias casas no concelho de Valpaços. São casas de primeira habitação, algumas delas, outras de segunda habitação, e depois barracões muitos, aqueles que já arderam. Agora o fogo está nestes terrenos agrícolas também a preocupar, obviamente, como é óbvio, porque a população trabalha um ano inteiro para conseguir, por exemplo, o cultivo daquilo que tem cultivado nos terrenos agrícolas é algo que se perde totalmente em segundos. A força do fogo é impressionante, realmente visto de perto é ainda mais assustador, tão depressa está
3: a reportagem
8: como
3: da jornalista Joana Ricardo Silva, neste caso na aldeia de Sunim, perto no concelho de Valpaços. São também algumas áreas de cultivo que estão a ser agora afetadas. Há a GNR no local a ajudar os populares a combater as chamas. O total de operacionais neste incêndio de grandes dimensões é de quase 800 e 260 viaturas, 5 meios aéreos, apenas 5 devido às dificuldades de combate. Há muito fumo na zona. Entretanto, o fogo está a obrigar a retirada de moradores das aldeias de Irvideira e Vilar do Ouro, já em Mirandela, para onde o fogo alastrou. esta tarde. A GNR está a percorrer várias habitações para retirar os moradores. Alguns recusam a abandonar as suas casas. Os moradores, entretanto, queixam-se da falta de conhecimento do terreno por parte de alguns bombeiros que não são daquela zona. A jornalista Tânia Laranja também no local.
10: Boa, vem mover as calus, vem mover as sacabeias, não conhecem o termo. Tem que ser alguém a coordená-los aqui num termo que eles não conhecem de lado nenhum, não é? Eles durante a noite não vão meter caminhões nos caminhões que não conhecem, mas tem que ser alguém da Proteção Civil, que pertence aqui à aldeia, que os encaminhe para combater o fogo, para não chegar a esta situação. Isto é lamentável.
3: Em Mirandela, os produtores fazem os possíveis por salvar o gado que lhes resta. Júlio Augusto, para este habitante, a noite foi passada em claro para salvar o seu rebanho.
7: O seu rebanho, o senhor teve que passar a noite em claro para garantir que as ovelhas não sofressem.
11: Claro que sim, que as minhas ovelhas não, por enquanto não tive problemas nenhums. Passei a noite e dias sem dormir. Tudo correu bem. Só agora falta só arder este bocado, mas do resto já ardeu, tinha a arder e já não arde mais.
3: Um pastor que conseguiu pelo menos salvar o seu rebanho. Entretanto, em Vila Real, a Polícia Judiciária instalou 125 câmaras em espaços florestais, um investimento da Câmara superior a 32 mil euros, que pretende apoiar esta polícia na recolha de imagens e de elementos que possam contribuir para a investigação das causas dos incêndios rurais. Outro fogo desta feita aqui em zona, uma zona de campo, mas muito próximo de zona urbana, num terreno entre Linda a Velha e Alta de Algés, que começou a arder por volta da 1 da tarde, um terreno que pertence ao Ministério da Defesa. O Presidente da Câmara do Oeiras, Isaltino Moraes, acusa o Estado de não cuidar da limpeza daquele terreno.
12: Não, eu não posso, quer dizer, não posso dizer que houve negligência, quer dizer, o que se passou com este terreno, infelizmente, é aquilo que se passa com a maior parte dos terrenos do Estado. O Estado não cuida, quer dizer, e portanto, aquilo que eu disse na semana há 15 dias, é que quando o Estado não cuida, peça a alguém que cuide. Exatamente, se tivesse dito à Câmara Municipal, a Câmara Municipal podia substituir-se ao Estado, não é? Naturalmente pagando eles a fatura. Não é? Que há negociações entre o Ministério da Defesa e o Ministério das Infraestruturas, através do IRU, para o IRU comprar este terreno para desenvolver aqui um programa habitacional. Portanto, isso está em negociações. Terá havido um contrato de promessa, eu não sei porque nunca vi, terá havido um contrato, a Câmara tem um acordo celebrado com o IRU. Ora, acontece que o programa já tem 4 anos, acontece que esse programa não se desenvolveu justamente porque tem havido as tais negociações.
3: Negociações para a compra do terreno, ou melhor, a cedência do terreno, que é o que a Câmara do Oeiras pretende. A autarquia projetou um bairro de habitação a preços acessíveis, mas o terreno ainda não lhe pertence, é propriedade do Ministério da Defesa. Saltino Moraes pretende a cedência do terreno, o Ministério da Defesa pretende vendê-lo. Barco de pesca artesanal ardeu e afundou-se hoje no Tejo, ao largo de Algés. O único pescador a bordo, de 72 anos, foi resgatado por uma lancha da Unidade de Controlo Costeiro da GNR. O barco foi totalmente consumido pelas chamas e acabou por se afundar. Mais detalhes com a jornalista Beatriz Ender.
13: Uma embarcação de pesca ardeu durante esta manhã aqui no Rio Tejo. Nas imagens é possível ver que é mesmo neste local, aqui atrás de mim, que tudo aconteceu. Entre a praia da Cruz Quebrada e do da Fundo, este incêndio foi confirmado pela Autoridade Marítima Nacional. A bordo apenas seguia um tripulante de cerca de 50 anos, que mal deu conta das chamas, acabou por saltar do barco para conseguir ficar a salvo. Entretanto, chegou a unidade de controlo costeiro da GNR, uma lancha que resgatou este homem, o homem que ainda recebeu assistência em terra pelos bombeiros voluntários de Algés, porque aqui no local não só os bombeiros voluntários de Algés estiveram aqui, como também do da Fundo, aqui a socorrer este homem, que não houve necessidade depois de ser transportado para o hospital. No local estiveram também os meios da Capitania do Porto de Lisboa e elementos da Polícia Marítima. Dizer que neste momento já não são visíveis as chamas da embarcação, porque passado cerca de uma hora da ocorrência, esta embarcação acabou por afundar. Entretanto, foi georreferenciada para ser retirada da água. Agora as autoridades estão aqui a realizar, estiveram durante toda a manhã, aliás, a realizar trabalhos, e agora sabe-se exatamente o local onde está este barco pescatório. E, portanto, agora os trabalhos seguem para, então, retirar deste local, aqui no Rio Tejo, esta embarcação.

0: dizer que este homem não ficou ferido e não houve necessidade de ser transportado para o hospital.
1: Foi suspenso um motorista que se esqueceu de uma menina de 11 anos deixada para trás numa área de serviço da A2 em Almodóvar, isto depois do autocarro onde se ia ter arrancado sem ela, daqui a pouco o desenvolvimento desta história. E a fechar o desporto, o futebol, a Europa, o Benfica recebe hoje na Luz os suíços do Sandgallen, jogo pelas 8 da noite. Os encarnados entram em campo em desvantagem, já que perderam na primeira mão por 2-1. Se o Benfica não ganhar hoje, é afastado da Liga Europa, passa à Liga Conferência. A partida tem relato direto integral aqui na Correio da Manhã na Rádio. E ficamos por aqui às 4h30, síntese informativa. Até já.
2: Vítor Figueiredo, até já. São agora 4 horas e 15 minutos, 4h15. Já estamos na quinta-feira, dia 30, prontinhos para si na sua rádio. E agora vamos lá em frente, porque estamos prontinhos nesta edição.
3: Tu sabes como é que o Camões ficou zarolho?
2: Lá vem mais uma asneira.
3: A mãe estava a cozinhar e disse: ó Luís, vou ali à loja, deita-me aí um olho na comida.
2: Também é dia do tigre. E mais
3: tu
2: coisas.
3: Finges, não sabes de nada.
2: Olha.
3: Mas até pareces o Cristóvão Colombo de tanta descoberta.
2: Anda lá, Luciana, quero ouvir, quero ouvir.
3: Tigres.
2: Não, não, seguidinho, seguidinho.
3: Dos tigres, tens trigues.
2: 4h16, já cá estamos prontinhos para levar até si este regresso a casa. À informação, à música e muito mais. O meu nome é Alberto Rocha, connosco está o Vítor Figueiredo, já teve a possibilidade de o ouvir. Olá, Vítor, mais uma vez. E
4: olá.
2: Está também a Luciana Abreu. Olá, Luciana.
3: Hello.
2: Isto hoje foi
3: boa
2: um dia em... um dia em cheio, hein? Um dia em cheio.
3: Obrigada.
2: O que quer dizer que...
3: bem-vindos ao regresso
2: já
3: a
2: estamos os quatro juntinhos, não é? Preparadinhos. Eu, tu, o Vítor e o nosso ouvinte.
1: Afasta-te lá um bocadinho, Alberto. Eu não gosto muito... Tu és muito pesado. Vá, afasta-te lá.
2: Não sou, não sou.
3: Ai, estás-me a fazer lembrar a banana e a gelatina. Uma vira-se para a outra e diz: ui, ainda não tirei a roupa e já estás a tremer. Diz a banana para a gelatina. Treme, treme.
2: Claro,
3: calma,
2: nós
3: calma, que ainda não tirei a roupa.
2: Não. entraste bem. Ora, bom... O que é que nós temos aqui? Podemos aproveitar e dizer que está uma temperatura agradável. 23 graus em Viana, no Porto, em Aveiro. E 24 em Braga. Está bom? Pronto, agora Lisboa. 28. Também é bom. 28, 29.
1: Ah, pois, mas...
2: Setúbal, 33.
1: 29, 30, 30.
2: Que bom, que bom. Mas eu gosto de calor. Eu acho que assim aos 30... está-se bem. Está-se bem. Aguenta-se bem. Hoje...
1: Menos que 40 não é frio, né?
3: É frio.
1: É.
3: Então a água nem se fala.
2: És um fogareiro, tu.
3: A água tem que ser banho-maria.
1: Fogareiro.
2: Completamente. Hoje é Dia Internacional do Amigo ou da Amizade. Portanto, há que celebrar o dia,
5: somos hein? Nós somos amigos.
3: Bom, mas há amigos e amigos.
2: Também.
3: Há aqueles
2: também.
3: Amigos que de repente batem à porta às 3 da manhã. É um descaramento, é?
2: Sim,
3: a sorte deles é que eu me esqueço que estou a tocar a bateria.
2: Olha,
1: e tu,
2: depois...
1: Alberto, já aconteceu alguma coisa assim que mesmo te irritasse com um amigo?
2: Já.
1: Além, olha... A Luciana já tivemos. Alguém te acordou às 3 da manhã?
3: Mas... Já.
2: Olha,
3: era uma anedota, ninguém percebeu, ninguém riu.
1: Ah, pronto, ok. Estavas a tocar bateria.
3: Estava a dar uma de Alberto, a tentar interpretar isto de maneira que pareça meu,
1: pronto,
3: mas não dá.
1: Não.
3: Mas olha que já. Mas não tem esse dom.
2: Não tem a ver com os amigos, quer dizer, tem a ver com conhecidos, mas já tive. O facto de eu me chamar Alberto geralmente faz com que eu esteja lá para cima das. Na lista de nomes. Dos
3: és o
2: telemóveis.
3: Primeiro que aparece,
2: não é o primeiro, mas se calhar andará entre os primeiros. O que me acontecia muitas vezes era que às 2, 3 da madrugada o telefone tocava. E eu atendia e nada. Ou porque tinham o telefone pousado, ou no bolso, ou coisa do género. E aquilo tocava, mas aconteceu-me imensas vezes. Tanto que eu, durante a noite, durante muito tempo, desligava o som. Agora não, mas tirava o som do telemóvel. O que não é muito agradável, às 2 da manhã tu ouves o telefone, ou às 3 o telefone a tocar, quer dizer, ficas assim um bocado aflito, o que é que aconteceu? E depois temos aquelas pessoas que nos telefonam às 5 da manhã. Pergunta aí,
1: exemplo,
2: ao lado, quem está aí a teu lado, que horas é que me telefonou hoje? Telefone, pergunta!

0: A que horas é que me ligaste hoje?
1: Eu já estive quase para te ligar, fora de horas, Alberto, a perguntar, olha, para o programa da manhã, e depois de repente reparei que de facto era tarde já, eram umas 9:30 da noite, e pensei, o Alberto já deve estar a dormir a esta hora, que ele deve ter cedinho com as galinhas.
2: Mas durante muito tempo eu fiz o período da manhã, o que quer dizer que eu às 6 da manhã já estava abolido. Às 7 começava, e então uma das coisas que eu gostava de fazer era ligar para o pessoal. E então eu ligava, só para saberem se estavam bem, se tinham dormido bem, se estavam bem.
1: Mal, portanto, barro,
2: eu sou muito conhecido no meio do pessoal. Ligar para eles às 7 da manhã é obra.
3: É caso para dizer que é mais conhecido que o Tremoço.
2: Sim, sim, mas eles não gostam muito desse Tremoço. Não gostam, não gostam. Eles sempre não acham muita piada.
3: Mas também o Tremoço é inócuo, tanto faz comes ou não.
2: Sim, mas tu tens de comer o Tremoço com o sal. E o sal faz
1: sem
2: mal.
1: Sem a casca.
2: Sem casca, claro.
3: É
2: sem casca.
3: Uma olhada,
2: casca não tem jeito.
1: Olha,
2: nenhum.
1: Só falta contar a situação, a pior situação, ou mais irritante, que tive com um amigo. Eu detesto que me acordem. Olha, um pouco como tu fazias aos teus amigos. Eu estava mesmo deitado ferrado, mas não era o telefone que tocava. A minha mãe, na sua santa ingenuidade de azatanha e queridíssima, abriu a porta, os meus amigos. Ah, o Vitor, está a dormir. Ainda está a dormir. Então, mas já são 2 da tarde, já são 9 da manhã, 9 da manhã, já são 10 da madrugada, 10 da manhã, e ele entrava por ali adentro, abria a porta do quarto e eu ferrado, tudo escuro, tudo fechado, estores, saltava para cima de mim, para cima da cama. Olha, por uma unha negra que não apanhou.
3: Pois.
1: Um safanão.
3: Nossa.
1: Um safanão, que é como quem diz.
3: Olhem, e eu detesto que me toquem à porta sem o ter convidado. Seja amigo ou não, eu faço imediatamente de conta que não estou em casa. Okay. Digo logo a toda a gente.
2: Estás a dar um recado para nós não irmos aí tocar à porta?
3: É, pronto. Não gosto. Okay. Não gosto mesmo.
1: Podes dizer assim: olha, tenho ali uma botija de gás para ir buscar abaixo, ainda bem que chegaste, anda cá.
3: Eu não sou assim.
2: Serve para
3: eu sou
2: isso.
3: Ao contrário.
2: Mas eu já tive situações.
3: Uma botija de gás eu pego para não dar pesado.
2: Ela pega daquilo, não gosta de dar trabalho a ninguém.
3: Não,
2: exatamente.
3: Eu quando dou.
2: Sim. Eu ainda muito recentemente estava a dormir e adormeci no sofá e fui acordado, que não é muito agradável, com género, uma tigela ou algo do género de água fria pela cara abaixo.
3: Ai, meu Deus.
2: Histórias do meu filho, mas não há problema. Já, ele também já sofreu e a cada passo, quando eu apanho assim desprevenido, tau! Não lhe perdoo nada. Ora vamos, mas é o trânsito, porque já são 4:23.
3: Nossa, Tagarelamos muito.
2: Não, agora ninguém me engana. Já consigo dizer tagarelar bem. Se tu dizes, eu também digo. Vítor, 4:23, como é que estamos com o trânsito? Limpinho, sem problemas, não é?
1: Antes disso, bom, não é bem assim. Em Lisboa temos a segunda circular e no Porto a VCI, mas já lá vamos. De ontem falámos muito pouco da praia fluvial do Poço da Broca e recebemos aqui uma mensagem de uma pessoa de uma localidade próxima que eu agora teria que ir ver o nome, que entretanto varreu-se-me, mas já digo, que a dizer que há 5 cascatas na praia e que a ribeira chama-se Ribeira do Alvoco, acho que é assim o nome, e que há muitos anfíbios, portanto devem ser tipo rãs e esse género, aves e cobras de água. Esta parte era melhor não ter contato.
2: Ui,
1: isso,
2: não, não, não.
1: Mas é muito, mas são inofensivas, alegadamente.
2: Mesmo
1: pronto,
2: assim,
1: mas a praia do Poço da Broca.
2: Estás a tomar banho e ver uma cobra de água à tua frente, por amor de Deus.
1: Elas
2: já para não falar
1: em
2: encostar-se no corpo, não é?
1: Elas têm muito medo, fogem.
2: Não entra.
1: Mas esta praia, de facto, tem, afinal tem 5 cascatas. Eu só me lembrava de uma, o Poço da Broca, na Serra da Estrela, perto de A Barriosa, é assim que se chama a localidade. E é lindíssima. Tem também uma roda de azanha, de moinho de água, e tem várias cascatas umas atrás das outras. É um espetáculo. A de hoje não é assim, chama-se Praia do Avô, ou melhor, de Avô. Já lá vamos, porque neste momento o que interessa é, de facto, o trânsito. E o trânsito, temos acidente aqui na A2 ao chegar à ponte de 25 de Abril, portanto, sentido sul-norte, junto ao Pregal, e fila entre o Nó da Almada e a Praça das Portagens. Depois temos também acidente na segunda circular e é ali mais ou menos, junto à saída de Avenida

Padre, para a Avenida Padre Cruz, portanto, Campo Grande, no sentido Benfica Aeroporto, e a fila está aqui junto ao nó do eixo Norte-Sul. Mas está pior do outro lado, porque há também um acidente no sentido Aeroporto Benfica. E é também mais ou menos na mesma zona, mas do lado

0: A ponte, há cinco devido a obras entre as Amoreiras e o Alto de Monsanto e também os acessos à ponte 25 de Abril pela Pimenteira, pelas Amoreiras e deixa cá ver, pois, pela Avenida de Ceuta. Temos também ali o finzinho da Radial de Benfica para Pinamanique, que isto também está compacto, e de Pinamanique a sair em direção ao Estádio da Luz, há algum trânsito, indicação aqui de um toque. Há que referir que as coisas poderão complicar-se ao longo da tarde aqui à volta do Estádio da Luz, na segunda circular, por causa do jogo do Benfica, que está marcado para as 8 da noite. Prevê-se, portanto, muita gente a chegar por aqui de carro, mas a sugestão é que venham de transportes públicos. Ora, no Porto, já o disse há pouco, a vez aí tinha aqui um problema sério do lado do Freixo, entre Bom Joia e praticamente o Noda A3. É um acidente a seguir ao Estádio do Dragão, portanto, ainda antes da Fernando Magalhães. Mas o trânsito está praticamente compacto. Isto é o sentido sul-norte, portanto, Freixo a Rábida. Depois há lentidão também no sentido contrário entre a Arca d'Água e o Noda A3, também devido a um acidente, ainda pela VCI, portanto, e neste caso sentido Rábida Freixo. Lentidão também nos dois sentidos, na margem norte, antes da Ponta Rábida, a partir do Norte Francos e para o Norte Francos, e na margem sul, quase a partir de Coimbrões até ao tabuleiro da ponte, também tudo bastante lento. São neste momento, aqui em Santo Ovídio, temos aqui um acidente que está aqui a causar alguns problemas. Vamos lá ver. É junto à Nacional 222 e à Nacional 1, e está ali a causar alguma dificuldade. Portanto, tente evitar essa zona. A EP também com algum trânsito, para já ficamos por aqui.
1: Okay.
0: E a Praia do Avô tem muito trânsito.
1: Pronto, curioso. Para já. São agora 4h28. Ora, vou ali comprar um pirulito.
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1: Hoje é também Dia Mundial do Bordado, o Dia Mundial contra o Tráfico de Pessoas e o Dia de São Pedro Crisólogo. Eu só achei piada ao nome, Crisólogo. Calema aí.
0: Crises.
1: Calema aí, depois vamos à síntese informativa.

0: Vamos uma síntese informativa, Vítor Figueiredo.
1: Vamos muito rapidamente. Obviamente que os incêndios estão a marcar o dia, sobretudo este fogo de Valpaços, que está a lavrar há cerca de 48 horas e neste momento alastrou já ao concelho de Mirandela. Neste momento há uma epidemia, pode dizer-se assim, não sei se é o nome correto, de pequenos fogos a deflagrarem no centro do país. Já lá vamos, primeiro Valpaços, onde está já quase 800 operacionais e perto de 250 viaturas, agora 8 meios aéreos em ação. Como referi, o incêndio está a alastrar ao concelho de Mirandela. Há um outro fogo mais acima, perto de Chaves, Redondelo, São Domingos, é um nome da localidade mais próxima. Estão já lá 8 meios aéreos, 126 bombeiros e 30 viaturas. Este fogo está a complicar-se, fica perto do aeródromo de Chaves, ao que parece, e também da A24, perto também da Estrada Municipal 1041, portanto cuidado ao circular por ali. E neste momento há, de facto, como eu referi, um monumental número de incêndios a deflagrarem na zona centro. São coisas pequenas. Vamos ver se algum deles, de facto, passa disto, que ainda não é nada de muito especial. Mas pronto, são zonas também de elevado risco de incêndio e é o que temos neste dia, que promete ser muito difícil para populações e bombeiros. Entretanto, outras histórias: a Polícia Judiciária, com a Câmara de Vila Real, instalou 125 câmaras em espaços florestais. Esta polícia pretende recolher imagens e elementos para investigar as causas dos incêndios rurais. Aqui, mais perto de Lisboa, numa zona de campo, mas entre duas zonas urbanas, ali na Velha e da Alta de Algés, começou um fogo numa zona onde a Câmara de Oeiras tem um projeto de habitação a custos acessíveis, mas o terreno não lhe pertence ainda, quer que o proprietário, que é o Ministério da Marinha, o ceda, mas o Ministério parece que quer vendê-lo. Enfim, vamos acompanhar toda esta história também ao longo da tarde. E ainda o desse barco de pesca artesanal que se afundou no Tejo ao largo de Algés, o único pescador a bordo, um idoso, 72 anos, foi resgatado, mas o barco foi totalmente consumido pelas chamas. Aliás, uma coluna de fumo enorme, fumo negro, no meio do Tejo, esta manhã, assustou, de alguma forma, quem passava pela estrada marginal, e as pessoas viviam na zona de Santa Mar do Oeiras e de Algés. O pequeno barco acabou por afundar. Suspenso um motorista que se esqueceu de uma menina de 11 anos, deixada para trás numa área de serviço da A2 em Almodóvar, depois do autocarro onde seguia ter arrancado sem ela. Mais logo, vamos ter futebol, vamos ter o Benfica Sandgallen aqui no Estádio da Luz. Já há grande animação à volta do estádio. O Benfica precisa de vencer, perdeu 2-1 na Suíça, e se não eliminar o Sandgallen, vai parar à Liga Conferência. Entretanto, há um protesto da UEFA que parece que vai boicotar todas as provas da FIFA, incluindo mundiais. É um protesto com plano de Infantino. O organismo europeu decidiu por unanimidade, na sequência de uma reunião de emergência, para debater a intenção do presidente da FIFA, Infantino, em vender o Campeonato do Mundo a empresas privadas. É uma história que vamos desenvolver ao longo da tarde e certamente também aqui no Record Online. Ficamos por aqui às 5, estas e outras histórias em desenvolvimento.
0: Vítor Figueiredo, 4:35, estamos assim nesta quinta-feira, dia 30, e há uma coisa que me apetece dizer-lhe.
2: Não, mais essa quinta-feira, para poder soltar a franga.
0: É verdade.
3: Esta quinta-feira, dia 30 de julho, pelas 20 horas, o Benfica está obrigado a vencer a segunda mão da pré-eliminatória da Liga Europa. Benfica FC Sandgallen.
4: O Benfica vai descer até perto da grande área de Trubin. Primeiros segundos da segunda parte.
3: Relato para ouvir na Correio da Manhã Rádio. 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
0: Para acompanhar aqui na sua Correio da Manhã Rádio o relato deste jogo que vai acontecer hoje, com relato de Miguel Rodrigues, Felipe Paulo Reira, Paleira, comentador recorde para o jogo desta noite na Correio da Manhã Rádio. Luciana, eu acho curioso, recebemos uma mensagem da nossa ouvinte Lourdes Guedes, que nos ouve na Inglaterra. Hoje é dia de folga, ao que parece. Escreve: boa tarde, uma dica para não querer visitas em casa. Campainha toca, a Luciana, ao abrir a porta, põe a mala a tiracolo. Se a visita não lhe agradar, diz: estava mesmo agora de saída. Se lhe agradar.
6: Tão querida.
0: Olá, cheguei mesmo agora a casa. Entra, ai, e entra, olha, beijinhos.
6: Estava mesmo de saída. Obrigada, querida. Um
0: as
6: grande
0: coisas
6: beijinho.
0: É que as mulheres pensam. Boas desculpas, sim, senhor. Mas olha, a ideia de
1: nós
0: ter.
1: Nós ficamos logo, tipo, e agora?
6: Vou deixar no bengaleiro uma mala a partir
0: uma
6: de hoje.
0: Uma mala, a ideia de ter a mala no bengaleiro é bom.
1: Porque como, assim e uma bengala no bengaleiro também.
0: Não,
1: uma
0: isso é só para.
6: No bengaleiro isso também é bom.
0: Mal é aquelas visitas que nós temos, pronto, e começam a dizer: bem, vou-me embora, tenho que me ir embora. E nós estamos assim já no hall de entrada e elas falam.
6: Mas uma bengala no bengaleiro também é bom para isso.
0: Também.
6: Vais ou não vais? Vais.
0: Pronto, então já está, que eu tenho que me deitar cedo. Sim, mas há mais não sei quê. E mãe não sei quem. Fica ali a conversa, a conversa.
1: Mais meia hora.
0: Ai, meu Deus.
1: E dizem 5 vezes que estão para ir embora.
0: Coitado andar!
6: Olha, sabes, eu acho que sou muito desagradável em relação a isso, porque eu sou aquela pessoa que. Eu ameaço 2 vezes. À terceira, estou a pegar na mala, estou a ir embora. De repente, fica-te a olhar para mim e digo: pá, desculpem lá, tenho mesmo de ir. E vou-me embora. Sabes? Eu sou muito assim.
0: Terra a terra.
6: Sou
0: pão, queijo, queijo, pão, não é?
7: É. Olá, bom dia. Aqui é o Fernando Gomes de Toronto, do Benfiquista. Um abraço para toda a equipa, para o trio Admira, especialmente.
0: Boa.
7: Um beijinho para Peniche, saudades de todos. E não se esqueça. Ao mais ser paciente na estrada do que um paciente no hospital.
0: É verdade.
7: E vai ficar
6: muito
7: tudo bem. Vai ficar tudo bem.
0: Muito bem, muito bem. Tudo
6: incrível.
0: Bem.
6: Incrível. Um abraço sem dimensão. Primeiro. Incrível.
0: Vamos à fruta.
6: Vamos, querido. E aos pirulitos.
0: Isso. Se bem que para ir à fruta, eu precisava, não sei se algum de vocês tem, precisava do contacto da bruxa da Branca de Neve. Eu precisava. Nossa. Que ela me arranjasse algumas maçãzinhas daquelas.
6: Quem é que tu queres oferecer as maçãs?
0: Tu não gostas de fruta? Eu oferecia-vos assim umas maçãzinhas boas. Não, não, mas dá jeito nós termos de vez em quando assim o contacto.
1: Sim, mas não por nós, não é?
0: Podes arranjar framboesas para vocês, vá lá.
6: É para os convidados. Já vou embora, mas não vão.
0: Esses.
6: De boa viagem.
0: Leva esta maçãzinha, leva.

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0: tu hoje estiveste com esta malta, não foi, Luciana?
1: Estive. E a minha adolescente estava aos gritos.
0: A tua?
1: Olha,
0: sim, a tua adolescente, sim.
1: Sim.
0: Pensei que era o outro teu eu que estava aos gritos por causa de ver os meninos das boys band, não é?
1: Continuam lindos, super bem educados, super alegres, humildes. Olha, com um projeto muito giro mesmo, Alberto.
0: Sabes que... E vamos ter a oportunidade de o conhecer brevemente aqui também neste regresso a casa, conforme está convidado, não é?
1: Sim, obrigada.
0: Uma das ideias que eu tenho, neste caso, uma das memórias que eu tenho, foi quando surgiu aquele boom das boys bands. E era uma série deles, Milênio, De Arrasar, Os Excesso, que eram os principais, digamos assim. Na altura, eles iam dar entrevista aqui no Porto. E perguntaram-me se havia segurança, se havia... Segurança? Mas estão a brincar comigo? Segurança? Mas qual segurança? Não há segurança nenhuma, desde quando é que... Estávamos no início mesmo. Desde quando é que há seguranças para os artistas? Quer dizer, no tempo do António Calvário, do Arthur Garcia e por aí fora, aquilo era uma loucura também. Mas não era propriamente com seguranças. O certo, e tu conheces aquela porta enorme para onde eles iam na altura fazer a entrevista, porque já lá tinhas entrado, aquilo era uma porta de vidro. Eu estava a ver que aquilo ia partir tudo. Era tanta rapariga. Tanta rapariga aos gritos. Eu nunca vi uma coisa daquelas. Eu não sei. O mais engraçado é que muitas das meninas que estavam lá aos gritos hoje são mamãs, não é? E é engraçado vê-las nos espetáculos destes artistas e de outros, mas como elas cresceram e na altura elas estavam ali a berrar pelas... Cada qual tinha a sua boys band, era tipo tribos, não é? Cada qual gostava de uma e lutava por aquela banda e tantos outros artistas e boys band que aconteceram naquela altura. Foi um dos grandes momentos. É verdade, um dos grandes momentos. Outros tempos, outras músicas. E depois vieram Backstreet Boys e por aí fora, ou melhor, chegaram antes, não é? Boyzone e muitas outras bandas que serviram de inspiração às nossas, às portuguesas. Bem, posto isto, vou ali apanhar um bocado de ar e já venho, está bem? Ok?
1: Está bem.
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0: Ora bem, quem tem o número 7 da senha...

0: Hello?
1: Ah, sou eu. Sou eu.
0: Ah, ok, podes falar então.
1: Era só por causa de tu dizer, vou ali. E há uma frase engraçada que eu conheço mais em inglês, que é I'm going to talk with a person about a dog. É qualquer coisa assim do género. Vou ali falar com uma pessoa por causa de um cão. E é quando tu queres despachar uma pessoa, outra pessoa que vem para falar contigo e tu dizes, agora não posso. Tenho que ir ali falar com uma pessoa por causa de um cão. E piras-te. Pronto, é logo uma mensagem. O cão é mais importante
0: do que a pessoa.
1: Falar contigo. Olha, falar com
0: não deixa, não de, deixa de ser. Não deixa de ser. É um facto.
1: Que, olha, e agora tem-se visto muito imagens por causa dos incêndios. Não sei se vocês têm visto esses trabalho incrível. Olha, por exemplo, do caso do IRA, a intervenção em resgate animal dos incêndios em Espanha. E por cá também a recuperação, o resgate de vários animais, cavalos, gatos. Gatos, então, coitados, são tão...
0: É uma coisa... Mas também aqui às vezes há exageros. Eu, no outro dia, a semana passada, à noite, vi uma senhora a falar com os dois cães. E falava com eles, a sério, também nem tanto ao mar nem tanto à terra. Eu cheguei a casa e falei com a minha gata Maria, falei com os meus dois gatos, nós partimos-nos a rir. Então uma mulher a falar com os cães. Brincamos. Estamos aonde? A minha Maria não me liga nenhuma quando eu falo com ela. O gato, o Dante, esse é só quando lhe interessa. Não, é quando... Não, quando lhe interessa. A sério, ele está na cama à noite, quando eu me vou deitar, geralmente sou o último, e quando vou, lá está ele deitado aos pés da cama. Eu chego à beira dele, ó Dante, temos que ir embora, e ele começa...
1: É um inferno esse gato.
0: Fica a olhar para mim e fica ali parado. Ele já sabe que eu vou tirar dali. Eu não sou muito famoso lá no meio dos gatos, a sério, não sou, porque eu tiro dali, pronto.
1: Bom, mas sabes, durante algum tempo, enfim, a minha mãe que falava isso, que o ronronado dos gatos era uma coisa que fazia mal e não sei o quê. Pronto, entretanto a ciência evoluiu e descobriu-se que afinal aquela frequência de ronronar que faz bem, acalma a ansiedade e não sei o quê. E então, pronto, há um dos meus gatos, infelizmente o velhote faleceu, era uma locomotiva, mas agora o mais novito já está a aprender a ronronar. Ah. Então, um ronronar assim um bocado, pronto, eu vou mandá-lo para aí para o Porto fazer um estágio.
0: Mas o meu é muito estranho, porque ele não mia, tem ocasiões para se ladrar. Sério, não está a miar, está a ladrar.
1: E não faz aquela carinha e depois, quando se põe ao pé da taça da comida.
0: Ele, quando quer que pegue nele, arqueia-se todo e eu vou a pegar nele e ele foge. E depois para, e depois eu pego nele. Ainda ontem fui passear com ele, peguei nele ao colo e lá fomos os dois passear, ter uma conversa, pronto, ok.
1: O meu vai para o pé da, um dos meus vai para o pé da taça e faz aquele ar de já comeu, já está cheio, já tem uma barriga enorme. Ele, aliás, está um bocado gordo, o mais novo. E ele faz aquele arzinho de estou com tanta fominha, não me dão comida, eu tenho muita fominha. Pronto, e lá vais tu, não aguentas, tens que pôr aquele arzinho, tens que pôr lá um bocadinho da comida.
0: Isto coisas de gatos, não é o mesmo que os Scooby-Doos desta vida, não é? Vocês qualquer dia vão dar cabo do cão, pegam nele, viram um para um lado, viram um para o outro.
2: Não, o cão sobreviveu até agora, nada lhe acontece.
1: Pesa 100 gramas.
2: Acho. E para não, digo-te que é muito grande.
0: Achas?
2: Ele sai mesmo a nós, sim.
0: Por acaso ele era muito pequenino. Bom, eu digo-te uma coisa, aquilo numa daquelas fatias do Bimbo, aliás duas, uma por baixo outra, com mostarda, nem se notava. 4h49, vamos à música. Ah, é verdade, e temos aqui algumas mensagens também depois.

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0: Estamos quase no sinal das 5. Isto anda muito depressa. Oh, Luciana, estava aqui a pensar numa coisa.
2: Diz-me coisas.
0: Pensa bem. Vamos imaginar.
2: Isso é difícil, vamos, mas imaginar. Eu vou tentar.
0: Se o dia anterior a ontem é 21, que dia é o dia depois de amanhã?
2: 24.
0: Não.
3: 25.
0: Se o dia anterior a ontem é 21, que dia é o dia depois de amanhã?
2: É 25.
0: É 25. Ontem seriam 22, anteontem 21, hoje será 23, amanhã 24 e depois de amanhã 25. Estiveste lá quase. Já está, é 25, está certo.
2: Está certo. Vai-se pôr na alheta.
0: Quem?
2: Vai de férias.
3: Ah, pensei que ia-se pôr na alheta lá no topo do mastro.
0: E sabes que eu vou de férias e uma das coisas que eu gosto de levar de férias é sempre um livro. Não leio todo, mas pelo menos começo a ler o livro. Eu esta semana fui ali a uma das livrarias, se bem que eu tenho ideia, já o quero ler, mas quis comprar um livro. Eu gosto de comprar livros e gosto de os ler quando tenho tempo. E fui lá comprar o livro. E perguntaram-me qual é o livro, qual é o título, porque eu tinha ideia do título. Coma bem e emagreça. Coma bem e emagreça.
2: Coma bem e emagreça.
0: Sim, e eu tipo
3: disse-me. É um livro com 10 páginas, é um livro.
0: É ali na secção de ficção.

0: ficção.
1: Pensa que é o Harry Potter.
0: É na de ficção.
1: Na da ficção é bom.
0: Também podes comprar o livro. Como não ser enganado pela internet. Há 3 semanas ainda não chegou. Ainda continua.
1: Eu costumo dizer que se me aparecesse o gênio da lâmpada, um dos desejos que eu pediria seria comer sem engordar.
2: Portanto, a comida ia até à lâmpada, batia na lâmpada e voltava. Não era assim que dizia o António
3: Era
2: Silva,
3: uma boa ideia.
0: É, exato. A comida
2: vai até à lâmpada e volta.
0: Vai até à lâmpada e volta. É um bocadinho isso, não é? Eu acho que... Durante muitos anos eu não precisava do gênio da lâmpada.
1: Come, corre, dorme, apanha sol, viva a vida.
2: Olha, tu devagarinho. Estás a falar de barriga cheia, devagarinho. Luciana. Barriga cheia, enfim, uma forma de dizer.
1: Eu já fiz a digestão, não estás tão cheia.
0: Tu estás a dizer-te com ela, barriga cheia, estás a dizer que é que está gorda?
2: Estás muito vestida hoje, não
0: digas isso.
2: Está com frio. Mas tu és super magra.
0: Desculpa, estás a dizer.
1: Peraí. Se eu fosse comer tudo aquilo que eu quero, não era magra.
0: Estás a dizer que a Luciana está vestida? Está muito vestida.
1: Eu sou um bom garfo, eu sou muito bom garfo.
2: Ela está super vestida hoje, não imaginas? Não consegues ver o que
1: está. Estou com vestido efeito balão.
0: É pá, mas ele considera isso. Estás muito tapada, estás muito vestida. A sério, ouvida, agora aqui não, menos, está bem?
1: Pois.
2: Eu não me queixei, não me estou a queixar.
0: Não.
2: O facto.
0: Ok. É.
1: Temos dias.
0: Ora,
1: vamos improvisando.
0: 3 minutinhos.
1: Se bem que o que eu trago parece uma toalhinha de lanche, daquelas de levar para o piquenique.
0: Eu não consigo ver nada. Nadinha.
1: Não viste as minhas costas?
0: Nada,
1: hoje?
0: Não, hoje não vejo. Eu,
1: é que nós
0: a ti não eu estou a ver as tuas costas já para aí há 3 ou 4 dias.
1: Sim, a imagem ainda bloqueou. Está em frizz aí.
0: Ainda está em frizz. Frizou aqui completo, não há nada. Nadinha, nadinha,
1: nossa,
0: nadinha.
1: Que violência.
0: Por completo, é mesmo. Olha, eu tenho de ir ali falar.
1: Com
0: uma pessoa
1: por causa do cão.
0: Sim, e volto já, está bem?
1: Beijo.
0: Até já. Daqui a pouco o sinal das 5. Boa tarde para si. Este é o regresso a casa. É o que há, olha, é o que temos. Não havia melhor, pronto. Mas a ter um apanha por...

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1: Tenham uma boa tarde, são 5 horas. As notícias às 5, a edição é de Vítor Figueiredo.
2: Olá, boa tarde, Alberto. Boa tarde a todos. Mais uma vez, a UEFA anunciou que as 55 federações europeias de futebol vão boicotar todas as competições da FIFA, incluindo os mundiais masculino e feminino, enquanto se mantiver o plano do presidente da FIFA, Gianni Infantino, de vender 20% dos direitos económicos do Campeonato do Mundo a investidores privados. Uma notícia que vamos desenvolver mais lá para o fim deste bloco.

0: para já. Os incêndios, como o de Valpaços, em Trás-os-Montes, reforço de meios após as chamas terem consumido mais de 6 mil hectares, danos em pelo menos 21 casas, num armazém agrícola, em duas indústrias, 5 feridos. Estão neste momento 780 operacionais no terreno, 8 meios aéreos. O fogo já alastrou para Mirandela e há pouco na aldeia Vilar de Ouro as coisas estavam bastante complicadas. Entretanto, há uma, vamos chamar, não é bem uma epidemia, mas uma nuvem, um enxame de pequenos incêndios que subitamente brotou na zona centro do país, digamos que numa linha reta entre o concelho de Alcobaça e, digamos que o interior, Mação, vamos traçar assim, façamos uma outra linha reta mais acima, na zona de Coimbra e Fundão. Portanto, toda esta faixa no centro do país, subitamente surgiram, não sei, talvez, não os contei ainda, mas talvez 2 dezenas de pequenos incêndios. Alguns deles já estão a ser combatidos por não muitos bombeiros, porque de facto ainda não alastraram, mas a verdade é que pode acontecer aqui um desastre grande. Vamos, entretanto, até Valpaços, à aldeia de Sunim, onde está a repórter Joana Ricardo Silva a acompanhar a situação. Vamos à beleza da CMTV.
1: Controlou-se em segundos. Também as pessoas já tiveram de ser retiradas das habitações, porque, Ângela, foi mesmo impressionante, porque este fogo estava a lavrar numa zona de mato, a muito distante até do local onde nos encontramos, e de um momento para o outro também nós tivemos que ser obrigados a abandonar, porque as chamas chegaram muito perto do local onde nós estamos, e agora está tudo a descontrolado. Não sei como é que vão conseguir apagar este incêndio nos próximos minutos, porque as labaredas são de grandes dimensões, e eu vou tentar aproveitar por aqui com este senhor. As pessoas já foram retiradas de casa?
2: Já saímos, já a minha sogra teve que sair, está, o fogo está mesmo aqui ao lado, está a arder atrás. Tirámos agora as vestígias de gás, já estavam com medo de se explodirem. Está a arder mesmo, a 2 metros da casa, nem isso.
1: É impossível ver as casas.
2: Está ali, está ali.
1: Mas há armazéns que já terão ardido completamente.
2: Sim, já arderam já, e sim, mas já arderam.
1: É impressionante o poder do fogo, é incrível.
2: Isto é inexplicável.
1: Negativamente.
2: Isto é inexplicável. Visto uma coisa desta assim.
1: Aqui, sem presença dos bombeiros, só a Guarda Nacional Republicana, o que vos faz também temer que as chamas continuem a lavrar cada vez mais?
2: Claro, é que nós estamos cercados já. Estamos aqui à volta, por cima, por todo lado, nós estamos cercados. Está a ver, olha, está aqui as casas, estão todas, está tudo.
1: A situação está mesmo descontrolada, é mesmo muito crítica a situação.
2: Crítica, não sei o que é dizer isto. Não tinha palavras para...
1: É o trabalho de uma vida que se perde.
2: Desculpa.
1: Obrigada, muita força. As pessoas estão muito tristes, é inevitável não estarem, porque a situação fugiu do controlo das autoridades, dos bombeiros. Ainda assim, a GNR está neste local a tentar controlar este fogo, mas as chamas são cada vez maiores e é impressionante. O poder do fogo é assustador, o barulho das chamas que labram cada vez com mais intensidade, e é mais impressionante ainda como estavam tão longe e de repente formaram-se nesta aldeia onde nos encontramos, porque o vento está muito forte, o calor é também muito intenso, o calor que vem deste fogo que lavra com muita intensidade, e depois há também muitas cinzas pelo ar, o ar que é irrespirável. Mas agora também vou pedir ao Diogo para se afastar, para que a GNR possa fazer o trabalho em segurança, porque também eles estão obviamente em risco e tentam fazer tudo para controlar a situação, porque o calor é também muito intenso, e por isso mesmo é que peço também ao Diogo que se afaste um bocadinho, para que os guardas possam trabalhar em segurança. A situação está descontrolada neste momento, aí também as estradas já estão cortadas, já está literalmente em todo o lado este incêndio. Olhamos para o redor e vemos as chamas em todo o lado, é mesmo muito crítica a situação, caem muitas cinzas no ar e também são as fagulhas que fazem com que a situação se descontrole. É mesmo muito preocupante aquilo que se vive neste momento, aí o ar é irrespirável e nós também sem a visibilidade, porque as chamas já estão cada vez mais próximas de ele. Vamos um bocadinho mais para ali. E as pessoas já também a serem afastadas.

0: pelas autoridades, porque a situação está neste momento fora de controlo, embora aqui os elementos da Guarda Nacional Republicana não conseguem fazer de tudo, tentam, obviamente, são os únicos que aqui estão neste local. Há casas em todo o lado que estão a ser ameaçadas. É mesmo uma imagem chocante aquela que vemos neste momento.
1: A reportagem da CMTV, em simultâneo aqui com a Correio da Manhã, a rádio, o incêndio na zona de Valpaços, onde estão perto de 800 operacionais no combate. Entretanto, chegou-nos essa notícia, uma notícia importante. As aulas de ensino secundário vão mesmo começar uma semana mais tarde, a 21 de setembro. Está ainda a ser estudada uma eventual alteração das aulas dos alunos do terceiro ciclo, revelou há pouco o Ministro da Educação. É uma história que vamos desenvolver mais daqui a pouco. Entretanto, voltando aos incêndios, a Câmara de Vila Real, com a Polícia Judiciária, instalou 125 câmaras em espaços florestais. 32 mil euros foi o custo desta operação. A Judiciária pretende recolher imagens e elementos para contribuir para a investigação das causas dos incêndios rurais. Esta manhã houve um incêndio num terreno entre Lindavelha e Alta de Algés, aqui perto de Lisboa. Começou a arder por volta da uma da tarde. O terreno pertence ao Ministério da Defesa. A Câmara de Oeiras tem um projeto para um bairro de habitação a custos acessíveis para esse terreno, mas o terreno ainda não lhe pertence. Entretanto, o Presidente Exaltino Moraes acusa o Estado de não cuidar daquele terreno.
2: Não, eu não posso, não posso dizer que houve negligência. O que se passou com este terreno, infelizmente, é aquilo que se passa com a maior parte dos terrenos do Estado. O Estado não cuida. E, portanto, aquilo que eu disse na semana há 15 dias, é que quando o Estado não cuida, peça a alguém que cuide. Exatamente, se tivesse dito à Câmara Municipal, a Câmara Municipal podia substituir-se ao Estado, não é? Naturalmente pagando eles a fatura. Não é? Que há negociações entre o Ministério da Defesa e o Ministério das Infraestruturas, através do IRU, para o IRU comprar este terreno para desenvolver aqui um programa habitacional. Portanto, isso está em negociações. Terá havido um contrato de promessa, eu não sei porque nunca vi, terá havido um contrato, a Câmara tem um acordo celebrado com o IRU. Ora, acontece que o programa, já tem 4 anos, acontece que esse programa não se desenvolveu justamente porque tem havido as tais negociações.
1: Então, esse projeto de construção não se desenvolveu, ou de construção de habitação a preços acessíveis, não se desenvolveu, dado que prosseguem ainda as negociações para decidir o que fazer com o terreno, se haverá venda ou cedência por parte do proprietário, que neste caso é o Ministério da Marinha. Vamos então a essa notícia que chegou há pouco, a partir do Ministério da Educação. As aulas do ensino secundário vão mesmo começar uma semana mais tarde, a 21 de setembro. Está a ser estudada uma eventual alteração também para a data de início do ano letivo dos alunos do terceiro ciclo. O Ministro da Educação, Fernando Alexandre, revelou, enfim, anunciou estas medidas, explicou que o objetivo do adiamento está relacionado com a sobrecarga dos professores classificadores por causa de um processo de correção em formato digital e, cito, que não correu bem. Os problemas que obrigaram a adiar algumas das datas e a criar uma época especial de exames para os alunos do secundário levaram os diretores escolares a pedir precisamente este adiamento. O Ministério aceitou e avançou também com essa ideia de adiar o arranque das aulas dos mais velhos. Está agora a avaliar a situação do terceiro ciclo. Fernando Alexandre disse que é uma decisão que será tomada muito em breve. Toda esta história será acompanhada ao longo da tarde. Portanto, adiado o início do ano letivo, o início das aulas do ensino secundário, por uma semana, para 21 de setembro. Suspenso o motorista que se esqueceu de uma menina de 11 anos que foi deixada para trás numa área de serviço da A2 em Almodóvar, no Alentejo, isto depois do autocarro onde seguia ter arrancado sem ela. A reportagem do Luís Pedro do Rosário.
3: Uma menina de 11 anos ficou esquecida na área de serviço da A2 aqui em Almodóvar por parte de um motorista de um autocarro que seguiu viagem até Faro sem a menor a bordo. Não terá verificado se os passageiros estavam todos dentro do autocarro, e o que é certo é que esta a criança depois acabou por ligar ao pai em toda aflição e também a chorar. O homem teve mesmo que percorrer 200 quilómetros desde a Charneca de Caparica, o local onde reside, até precisamente esta área de serviço onde nós...

0: Encontramos à chegada ao terminal de Faro, quando de facto o motorista chegou ao destino, foi confrontado pela mãe desta criança, mas o condutor não quis assumir a responsabilidade do sucedido, terá dito que não era uma ama e também não quis identificar-se. Ora, o que também sabemos é que a Autoridade de Mobilidade e Transporte já pediu explicações sobre esta situação. Os pais da criança, que admitem avançar com um processo na justiça, tendo em conta o sucedido, a filha foi deixada aqui, como já disse, na área de serviço da A2 em Almodóvar, pelo motorista do autocarro, que não verificou se os passageiros estavam todos a bordo.
1: Entretanto, outros temas de atualidade. Em Almada, uma mulher deu à luz em casa por falta de ambulâncias e de recursos disponíveis. Foi ontem no bairro do Torrão, depois de uma primeira chamada por volta do meio-dia. Só meia hora depois foi ativada a ambulância. A mulher de 35 anos foi auxiliada por alguns vizinhos e foi encontrada com uma hemorragia, dores fortes. Quando a ambulância por fim chegou ao local, a bebê acabou por ir para a maternidade Alfredo da Costa pela falta de hospitais disponíveis na margem sul. Multidão atravessa a fronteira de Marrocos para Ceuta, cidade que pertence à Espanha. As autoridades de Ceuta querem decretar emergência nacional. São milhares os migrantes que cruzaram esta quinta-feira a fronteira entre Marrocos e Ceuta, repetindo um fenómeno que já ocorreu em 2021. A maioria cruzou simplesmente o portão, outros foram a nado. As autoridades foram incapazes de parar o fluxo de pessoas. O Centro de Apoio à Imigração está sobrelotado. Voltamos aqui a Portugal. A Câmara de Lisboa vai organizar um programa cultural de homenagem a Luís Represas, proposta do PS, aprovada ontem por unanimidade. A UEFA, e voltamos à notícia de abertura, anunciou que as 55 federações europeias vão boicotar todas as competições da FIFA, incluindo os mundiais masculino e feminino, enquanto se mantiver o plano de Gianni Infantino, presidente da FIFA, de vender 20% dos direitos económicos do Campeonato do Mundo a investidores privados. A decisão da UEFA surge depois de Infantino ter dado um prazo às 211 federações da FIFA para aprovarem a proposta. Em troca, as associações receberiam até 40 milhões de dólares entre 2027 e 2030. Se o plano fosse rejeitado, esse valor baixaria para cerca de 10 milhões. Num comunicado muito duro, a UEFA acusou a FIFA de recorrer à intimidação e de rejeitar e rejeita transformar o Mundial num ativo financeiro. O organismo europeu defende que o Campeonato do Mundo é um património construído ao longo de gerações e que não pode passar a servir os interesses de acionistas privados. Segundo a UEFA, a entrada de investidores significaria que as decisões sobre o calendário internacional, o formato das competições e o futuro do futebol deixariam de ser tomadas apenas em função da modalidade, passando também a responder às expectativas de rentabilidade dos investidores. A FIFA pretende distribuir cerca de 10 mil milhões de dólares, aliás, a todas as federações, caso o plano seja aprovado, mas a UEFA mantém a posição. O Mundial não está à venda. Ainda a fechar hoje o Benfica, que recebe o St. Gallen para a Liga Europa. Daqui a pouco, às 8, o relato direto integral aqui na Correio da Manhã, a rádio. O Benfica tem mesmo de vencer, perdeu na Suíça por 2-1. Se não conseguir eliminar os suíços, passa para a Liga Conferência. O Braga, à mesma hora, recebe os sérvios do Zeleznikar. É o jogo de segunda mão. Na primeira, os arsenalistas venceram na Sérvia por 1-0. Voltamos com uma síntese às 5:30. Até já.
2: Até já, Vítor Figueiredo, 5:14. Voltamos de uma ótima tarde na companhia da Correio da Manhã Rádio. 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
2: Brevemente vamos ter o Grande Jogo na Correio da Manhã Rádio, 5:15. Luciana Abreu, quero-te fazer uma pergunta. Não és tu, sou eu. Sou eu que faço a pergunta.
8: Diz, okay? Diz.
2: Qual é o lema dos perus? Não.
8: Não.
2: Não. Um por todos, todos.
8: E todos por um.

0: isto está na tua página. Pois é, eu fui lá ver ao Facebook, está na tua página, onde tens lá uma série de fotografias. Sim, sim, eu ando na cosquice sempre e achei piada. E gosto também daquela história da senhora que está em frente ao armário.
1: Deixa-me ver. Gostas?
0: Gosto, gosto.
2: E a senhora depois sai do armário, né?
0: Não. Espera aí, eu vou-te dizer. Menina, que fazes tanto tempo de pé na cozinha em frente ao armário? E diz ela, o médico mandou-me ter atenção ao açúcar. E até agora, o pacote ainda não se mexeu. Está divertido. Tens umas fotos engraçadas? Tens umas fotos engraçadas. Olha, é coisa que eu já não me preocupo. Não me preocupo. Sabe, a partir de uma certa altura, eu, sinceramente, a minha preocupação não é ficar bem nas fotografias, é ficar bem no raio-x, no eletrocardiograma, nas ressonâncias magnéticas. Isto concordo, agora chega uma altura. E daqui a uns tempinhos, ou umas décadas, já uma pessoa não anda a fazer joguinhos de nada, nem colecionar os cromos, é mais, como já se diz, é mais troca de comprimidos, não é? Tens aí um bem no não, pega lá.
2: E aquele tipo de frases, olha, desculpe lá, mas eu tenho que ir ali falar com uma pessoa por causa de um peru.
0: 5:17, Vítor, como é que estamos com o trânsito? Estamos?
2: Agora vê lá. Estamos. Vamos ver. Olha, a Praia do Avô continua com algum trânsito, mas menos que há pouco. Avô. É o avô.
0: É avô.
2: O marido da avó. Okay. Ela é uma praia muito bonita. Aliás, toda a localidade de Avô, que fica no Rio Alva, é uma aldeia muito bonita. Fica mais ou menos no centro do país. Como explicar? Olha, ali a Aldeia das Dez, ali perto, onde eu passei uma magnífica semana de férias há uns anos, e ainda hoje a minha fala nisso. Ah, temos que voltar na Aldeia das 10. E eu disse, agora já não dá, porque aquilo já está a Aldeia das 9 e já, pronto, já não tem a mesma... Não, é mentira, continua a ser a Aldeia das 10. Mas a Praia do Avô...
0: Mas só podem, não podem ir antes das 10? É só às 9 já não dá, está fechada?
2: É uma aldeia só abre às 10.
0: Às 10 da noite, presumo, da noite.
2: Olha, come-se lá muito bem também. Aliás, neste país onde é que não se come bem. Esta praia do Avô, ou esta localidade de Avô, fica... Eu estava a tentar aqui localizar é também um bocadinho a norte ou noroeste do Piódão, que é uma zona bastante conhecida. Portanto, fica aqui no centro do país, perto, a caminho da Serra da Estrela. A pessoa pode vir aqui pela A1 e depois virar para A35, talvez seja o melhor, e passar ali por Santa Combadão, que é uma localidade bastante conhecida por o seu, enfim, cemitério, e depois Tábua, e depois estás no Avô, Rio Alva, uma zona muito bonita, Coja, mais abaixo Arganil, Góis, enfim, Piódão também ali perto, é espetacular. E de facto, neste momento não está o trânsito. Olha, e enquanto estivemos a falar, o trânsito melhorou e está já tudo a andar, portanto já está tudo instalado na praia, no final de tarde já passou aquela hora de calor em que a pessoa está em casa e calor, está no trânsito, o trânsito do Porto, por exemplo ali entre Bonjoia e Fernão de Magalhães, é assim que se diz? Está compacto nesse percurso de direção Freixo Rábida na VCI, portanto. E também está mal do outro lado, de mais perto da ponte da Rábida, entre a Perlada e praticamente o tabuleiro da ponte. E também não está fácil, no sentido contrário, a partir praticamente de Coimbrões, pelo tabuleiro fora, muita lentidão por ali, até quase, até à Boa Vista, vá. E depois mais à frente, na zona da Perlada, precisamente, passando ali pelo nó da Via Norte e pela Arca d'Água, até praticamente ao nó da A3, também está tudo muito lento, portanto isto ainda há VCI, mas no sentido da Rábida Freixo. Depois, o trânsito muito intenso na AEP nos dois sentidos e sobretudo a partir da Ponte Lessa no sentido Norte-Sul até, claro, ao Nó de Francos, e também na Via Norte nos dois sentidos, desde praticamente do nó da Circunvalação, que também tem muito trânsito na zona da Rotunda AEP e na zona do Monte dos Burgos, sobretudo aí. Ah, e ao pé do Hospital de São João também, pois é. Para quem quer ir para a A3, porque a A3 teve ali um acidente aí perto do norte, da circunvalação, no sentido norte-sul, e a verdade é que a cauda de fila já está lá para cima, já perto do nó da A4. Portanto, são zonas a evitar neste momento. Estava a olhar para o resto das pontes do Porto e a coisa está mais ou menos tranquila.
0: E Lisboa?
2: Já em Lisboa, a coisita está complicada no acesso à 25 de Abril pelo lado sul, com a fila no Feijó, pois é, a esta hora, não é? Incrível. E também muito trânsito compacto desde Campo Lido até à Avenida da Ponte, também na A5 para sair das Amoreiras até ao Alto Monsanto, e no sentido contrário também na subida de Monsanto, acessos à Ponte 25 de Abril preenchidos, sobretudo na Pimenteira. Depois, o que é que temos mais aqui na zona de Lisboa? Temos aqui que há muito trânsito na segunda circular, a partir da Rotunda do Relógio vai encontrar logo aí lentidão, e até praticamente depois da saída para a Padre Cruz e para a calçada de Carriche. Depois na A1 também há complicações para quem vem de norte, ali na zona antes do Prior Velho e do Norte de Sacavém, e também na Cril, depois do túnel do Grilo até Olival do Basto. Para já é o que temos.
0: Okay.
2: Há aqui uma indicação de uma ocorrência na Ponte Vasco da Gama. Mas ainda não desenvolveu.
0: É o rio que passa por baixo? Não.
2: Talvez.
0: Ok.
2: Não, é uma indicação de ocorrência. Já vamos ver como é que isto decorre.
0: Okay.
2: Pronto, até já. Boa viagem.
0: Até já. 5:22.
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0: Ai sol, sol que eu vou atrás dele, não tarda. Ora, Ana, em Viana do Castelo, está connosco. Beijinho, Ana. Hugo também está connosco.
8: Beijinhos. Muitos beijinhos.
0: Ana Bastos também traz aqui beijinhos. Sabes porquê?
8: Porque mais beijinhos.
0: Ana está hoje a ouvir-nos num sítio diferente. Hoje está a ouvir-nos na praia. Que está uma maravilha.
8: Não digas, está na praia, Ana.
0: Está na praia, Armação de Pera. Ui.
8: Ai,
0: a praia chama-se Praia dos Beijinhos, ok?
8: Oh,
0: é
8: nem por isso, nem por acaso. Olha, beijinhos, beijinhos, beijinhos.
0: Pronto, cada vez tenho mais vontade de ir de férias. Mesmo, mesmo, mesmo, mesmo. O problema das férias...
8: Olha, de mim já vais hoje.
0: Pois já.
8: Amanhã já não estou contigo, amanhã não estás contigo. De manhã.
0: Pois, estás a ver, Vítor? Afinal, o problema não sou eu. Não sou eu.
8: Tu diverte-te muito, querido.
0: Ai, divirto. A única coisa que eu não me vou divertir é que o preço da gasolina cada vez está pior. Não.
8: Sabes que eu gostava imenso de fazer um cruzeiro?
0: Também eu. Eu também gostava de fazer um cruzeiro. O problema é que fazer um cruzeiro não é propriamente como atravessar aqui o Rio Douro, não é? De uma margem para a outra. É um bocadinho mais. Custa um bocadinho mais também, portanto... E aquilo também balança.
8: Tinhas coragem?
0: Tinha
8: ou
0: coragem?
8: Ou tens medo do mar?
0: Não, sim. Não tenho medo do mar. Eu tenho é que ter dinheiro para pagar o cruzeiro.
8: Mas há cruzeiros muito acessíveis hoje em dia.
0: Sim.
8: É o mesmo dias de férias
0: lá.
8: A Itália.
0: Desculpa,
8: ou a Londres
0: lá.
8: Ou à
0: é
8: Suíça.
0: A mesma coisa que dizerem. Estamos todos no mesmo
8: estás
0: barco.
8: Na Europa.
0: Estamos todos no mesmo barco. Uns estão lá em cima, na primeira classe, e outros estão em segunda. Não, isto, para fazer uma coisa destas, tem que ser em grande, em fino, ok?
8: Portanto... eu não. Olha, eu estou a pensar seriamente em fazer.
0: Eu também estou a pensar seriamente em fazer. Agora quero fazer, mas fazer uma boa viagem, estar bem acomodado e
8: isso
0: não ter...
8: Isso também já é pedido mais, não, né?
0: Ter... Não. Portanto, o que eu vou fazendo, olha, para já, ou este ano, vai ser assim, passear de carrinho, pronto, e que já não vai ser... De vez em quando paro nas bombas de gasolina e ponho um olhar para as bombas de gasolina, porque aquilo é um espaço luxo, não é? O grande problema é que há uns anos atrás eu perdi o episódio do MacGyver que ele fazia gasolina com Coca-Cola, água e farinha.
8: Lembro-me tão
0: se
8: bem.
0: Se isso acontecesse, se eu tivesse visto, eu sabia. Ele com 3 ou 4 ingredientes, ele fazia logo gasolina, gasóleo, GPL. Assim não. Assim vou ter que pagar e não vai ser.
2: Olha,
0: pouco.
2: Mas Alberto, a ver, é que eu estou a ver a imagem. Tu estás a ver com os ingredientes e não sei o que.
0: Fazer ali gasolina.

0: fome?
1: Não
2: isso
1: passas
2: é um problema,
1: fome,
2: mas passas fome.
3: Primeiro tem a ver com as gratificações, tem a ver com uma série de taxas que à partida tu não contas com elas e tens que saber bem o que é que compras. E portanto, tens que estar com uma boa carteira para ter também um bom cruzeiro e não teres depois
4: portanto,
3: nenhuma surpresa.
4: Incluído, digamos.
3: À partida está tudo incluído, mas depois há mais a bebida e há mais não sei o quê, há mais uma taxa e há mais não sei o quê e mais não sei o quê.
4: Passar a roupa
3: pronto.
4: A ferro.
3: E depois também não quero ficar, depois também não quero ficar num espaço completamente fechado. Epa, pode não ter varanda,
4: pronto.
3: Mas pelo menos uma janelinha para eu pôr a cabeça lá para fora.
4: Eu tenho o cruzeiro perfeito para ti, Alberto. E porquê? Porque, entretanto, o avô do meu filho resolveu que lhe ia oferecer um cruzeiro. E eu, mas é impossível.
3: Vais-me dar os bilhetes para o cruzeiro, espera aí.
4: Não, aí é que eu soube que realmente, afinal, há cruzeiros relativamente em conta. E pronto, não é nada assim de extraordinário. Mas este cruzeiro para ti era perfeito, porque o meu filho é adolescente, pré-adolescente, tá? E este era perfeito para ti, porque tem salas com sofás e áreas de convívio equipadas com consolas de jogos, estás a ver? Para ti era sofás,
3: okay.
4: E depois também tem coisas que tu ias adorar, como paredes de escalada, simuladores de surf, por exemplo.
3: Olha, é bom.
4: Não é? Tu estás a ver em cima da prancha, não é? Lá numa piscina de ondas.
3: Amigo,
4: dentro de um barco, atenção.
3: Eu por acaso, surf foi coisa que nunca fiz. Mas claro que compro as pranchas de bodyboard para ir para a água. Eu, por mim, levo o arsenal completo. É barco. Eu vou-te dizer, imagina, estamos quase nas 5
0: e meia. Já me fizeste desistir de ir.
3: Imagina, não desistas. Imagina,
0: só carregar isso tudo.
3: Nós, neste caso, em. Onde é que era? Ai, a ilha espanhola, alugamos um carro, que era um carrito pequenino, ainda por cima era azul, turquesa, Palma de Maiorca, e o carrito era muito pequenino, e nós tínhamos um colchão daqueles de água, e eu queria, ao fim da força, levar o colchão, e então ia o colchão, metade dentro do carro, metade fora, porque praia para mim e festa é com isso todo. Siga! Portanto, eu ando de patins em linha, ando de bicicleta, todo o resto. Parede escalada, o que é
0: incrível.
3: Isso?
0: Incrível.
3: O que é isso? Ora.
0: És incrível.
3: Já falei tudo.
4: Mas espera aí, beijinhos para o nosso ouvinte que está na Praia dos Beijinhos, que também podia ser uma das nossas praias, não era?
3: Também podia
4: aquelas
3: ser.
4: Aquelas que escolhemos.
0: Mas olha,
4: não há lá trânsito.
3: Mas olha que.
4: É o pé de. Da
3: não
4: Armação
3: há?
4: De Pera.
3: Não há trânsito?
4: Não. É o pé da Armação de Pera, neste momento não há lá trânsito e tem ao lado da Praia dos Termossos. Eras tu que estavas a fazer?
0: Olha, era eu. Era eu.
3: Com a água, não é?
0: E
3: água
0: eu agora vou para os lados da Praia da Bahia, conhecem? Que é em Cascais.
4: A Baía de Hudson.
0: Vou ter de passar por lá e vou mandar muitos beijinhos a todos os estrangeiros.
3: E o que é que vais fazer para a Praia da Bahia?
0: Vou laurear. A pedido.
3: Vais laurear a pedido. Também posso laurear o caneco.
0: As coisas se aprende. Olha, mas desejo-te do fundo do meu coração, Alberto, que seja. Que sejam as tuas melhores férias até hoje.
3: Está bem.
0: Até ao dia de hoje. Que seja a maior curtição, felicidade, que encontres o amor, a alegria. Se
3: não,
0: tu não encontrares
3: comigo,
0: ela que te encontra
3: comigo.
0: A ti.
3: Não, já está. Já está encontrada. Não inventes, não me arranjes problemas, mulher.
0: E vê se voltas rápido.
3: Não, rápido não volto. Rápido não.
0: Não, pede para o tempo voar.
3: Não, para nós.
0: Para ti, não.
3: Pronto, ou então, olha, só quem sabes, eu tenho que ir ali. Deixei o bolo ali no forno e sabes, já me está a cheirar a queimado.
0: Era eu a pensar.
3: Porta-te
0: beijinhos.
3: Bem. Juízo, hein? Juízo.
0: Adoro-te.
3: Beijo.
0: Beijinho, amigo.
3: Ainda vamos passar uma música porque hoje está de parabéns este senhor. O pai do rock português, como assim lhe chamam, Rui Veloso.

0: Rui Veloso está hoje de parabéns, mas há mais aniversariantes. Já vamos falar disso. Agora vamos à informação na Correio da Manhã Rádio.
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0: 5h33. Vitor de Figueiredo, tempo para a síntese informativa.
2: Viva, boa tarde. Começamos por essa notícia. Não é propriamente uma bomba, mas enfim, não é muito habitual o adiamento do início dos anos letivos e do início das aulas, mas vai acontecer este ano. O Ministro da Educação confirmou as aulas vão começar uma semana mais tarde, as aulas do secundário, a 21 de setembro. Quanto aos restantes alunos do terceiro ciclo, ainda não está decidido, mas poderá ser anunciada a decisão em breve. Obviamente que tudo isto tem a ver com a sobrecarga dos professores classificadores por causa do processo de correção e avaliação em formato digital, que, e cito o ministro, não correu bem. Entretanto, há também essa ameaça da UEFA sobre a FIFA, depois da FIFA ter, por seu lado, ameaçado todas as federações do mundo. Falamos de futebol, a UEFA anunciou que as 55 federações europeias vão boicotar todas as competições da FIFA, incluindo os mundiais masculino e feminino, enquanto se mantiver o plano de Gianni Infantino de vender 20% dos direitos económicos do Campeonato do Mundo a investidores privados. Depois, obviamente, os incêndios. Neste momento, há 101 ocorrências em todo o país, particularmente na zona, as mais pequenas na zona centro são muitas, ainda não muito complicadas. A mais complicada é, de facto, na zona norte, perto de Valpaços, entre Valpaços e Mirandela, onde está uma quantidade elevada de operacionais no terreno e de aviões também. Estamos neste momento, estão 800 operacionais, 6 meios aéreos, 265 viaturas. Ali perto, em São Domingos, já perto de Chaves, estão também 130 bombeiros com 7 meios aéreos a combater um incêndio. Há mais fogos na zona de Penafiel e Marco de Canaveses. Em Penafiel estão 100 bombeiros e 2 meios aéreos. Na zona do Marco de Canaveses, ainda do lado da margem norte do rio, ainda estão 30 bombeiros no combate ao fogo. E depois há uma quantidade enorme de pequenos fogos na zona centro do país, que estão a ser combatidos devagarinho por poucos bombeiros em cada um, mas o ataque já está a ser feito na maioria deles. Vamos ver se é possível impedir que eles, enfim, alastrem. Depois há outras histórias que estão a marcar o dia, e nomeadamente esse fogo que houve aqui entre Linda a Velha e a Alta de Algés, num terreno que pertence ao Ministério da Marinha.

0: mas que, onde a Câmara de Oeiras pretende construir um bairro de habitação a custos baixos. Isto está a causar alguma polémica. O terreno não estava limpo de mato e o presidente Isaltino Moraes já se queixou de falta de limpeza. Houve um barco de pesca artesanal que se ardeu e se afundou hoje no Tejo, ao largo de Algés. Não houve feridos. O único pescador a bordo, de 72 anos, foi resgatado por uma lancha da GNR. Hoje há futebol, o Benfica Santo Gallen, já lá vamos. Antes disso ainda é essa história que vem de Ceuta, cidade que pertence à Espanha, mas que se situa em território marroquino, no norte de África, e que foi invadida por milhares de migrantes marroquinos, repetindo um fenómeno que já ocorreu em 2021. As autoridades foram incapazes de parar o fluxo súbito de migrantes que atravessaram simplesmente o portão da fronteira ou chegaram a nado. O centro de apoio à imigração está completamente sobrelotado. Então, às 8 da noite, teremos aqui em direto na Correio da Manhã Rádio o relato integral deste Benfica Santo Gallen, que vai decorrer aqui no Estádio da Luz. O Benfica perdeu na Suíça por 2-1 e tem que ganhar por mais de um golo aos suíços para continuar em frente na Liga Europa. Voltamos às 6 com mais informação.
1: Até já, Vítor Figueiredo, 5:38. Hoje há futebol.
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1: A não perder na sua Correio da Manhã Rádio o jogo de futebol, este relato Benfica-St. Gallen, para ouvir depois das 8. Agora, tempo para darmos uma vista de olhos pelo trânsito e depois vou-lhe falar de aniversariantes, ou melhor, falo-lhe já. Hoje está de parabéns David Carrara. Vamos ouvi-lo já a seguir. Uma referência também para o dia 30 de julho, foi o dia em que nos deixou em 2021 Olga Prats, a pianista Olga Prats. Se estivesse connosco, completaria mais um ano de vida. Nicolau Brenner nasceu a 30 de julho de 1940 e a 30 de julho nascia em 1928 Eunice Munhoz, deixou-nos em 2022. Ficam estes registros. O que quer dizer que já a seguir vem aí David Carreira, mais um aniversariante. Parabéns, David. Agora vamos ao trânsito. Como é que estamos com o trânsito, Vítor? 5:39, isto vai começar a aquecer, vai, vai.
0: Está ainda complicado no acesso sul à Ponte 25 de Abril, com fila no Feijó, portanto, sentido sul-norte, lentidão até meio do tabuleiro da ponte, e também no sentido contrário, norte-sul, no eixo norte-sul, a partir do Barro da Liberdade até praticamente à Avenida da Ponte, muita lentidão, também a sair das Amoreiras pela A5 até o Alto Monsanto, nos acessos já à Ponte 25 de Abril pela Pimenteira, completamente compacto o trânsito, e ainda na segunda circular problemas entre as Torres de Lisboa e as Calvanas, mas no sentido contrário é pior. Ali por volta da saída para Padre Cruz e Calçada de Carris começa a lentidão que só termina praticamente junto à Avenida de Berlim, já na entrada já na A1 praticamente. Estamos a falar no sentido aeroporto Benfica. Agora temos indicação de um acidente aqui no fim da radial de Benfica, quase a chegar ao nó de Pinamanique, e no fim também da segunda circular. A radial de Benfica está a ficar com trânsito, algum também no IC19 entre Alfragide e a reta dos Comandos, e também entre o túnel do Grilo e Olival de Basto, na Cril, portanto, no sentido acaba em Algés. Estava aqui a ver que parece haver problemas também na subida de Camarato para o túnel do Grilo, no mesmo sentido. Quanto ao Porto, os problemas maiores estão agora na Ponte Freixo, complicações logo a partir da A44 e também

0: na A20 com a lentidão até meio do tabuleiro e depois um pouco à frente de Bonjoia, na VCI, até a Fernão Magalhães, com um trânsito muito lento também, no mesmo sentido para a Ponta Rábida, a partir da Perlada até ao tabuleiro da ponte, no sentido oposto também na entrada da Rábida aqui, a partir mais ou menos do Candal, a Forada, para ali fora, até quase ao Nó de Francos. Muito trânsito também na AEP, sobretudo no sentido norte-sul, a partir da Ponte Leste até ao Nó de Francos, exatamente. E ainda na A3. Aqui este último trecho da A3 tem alguns problemas porque houve um acidente no sentido sul-norte, perto do nó com a circunvalação, que está a entupir ali o trânsito nessa zona e também a contaminar ali para os lados do Hospital de São João e para a Ariosa, e também no sentido norte-sul, a partir do nó da A4 para quem vem a caminho da VCI para o Freixo. São estas as zonas mais complicadas neste momento. Para além de em A20, detectámos aqui um acidente na A20. Vamos lá ver como é que isto se desenvolve. Para já alguma lentidão no sentido sul-norte na Nacional 222. Votos de boa viagem.
1: Juizinho, claro que é sempre necessário na estrada. 5h42.
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1: 5h44, vamos lá para mais um aniversariante do dia de hoje, David Carreira.

0: sabes como é que o Camões ficou zarolho?
1: Lá vem mais uma asneira.
0: A mãe estava a cozinhar e disse: Ó Luís, vou ali à loja. Deita-me aí um olho na comida.

0: Também é dia do tigre. E mais
1: tu
0: coisas.
1: Finges, não sabes de nada.
0: Olha,
1: mas até pareces o Cristóvão Colombo de tanta descoberta.
0: Anda lá, Luciana, quero ouvir, quero ouvir.
1: Tigres.
0: Não, seguidinho.
1: Dos tigres, tens trigues.

segunda feira vai regressar, não será comigo, mas com o Vitor, com o Joaquim Pantaleão também. Esta é a sua rádio, Correio da Manhã Rádio. Esta é a sua tarde de regresso a casa e eu agora quero aproveitar para falar para Esposende, boa tarde, onde nos ouvem em 94.8, onde esta hora deve estar assim uma tarde fabulosa. Geralmente à noite, lá para o fim do dia, aquilo às vezes tem algum vento por ali fora e é à séria, mas quando não está vento é assim, são noites maravilhosas. O município de Esposende assinala este sábado o dia de Santiago. É o padroeiro dos peregrinos com um conjunto de iniciativas que reforçam a valorização do caminho português da

gosta do acolhimento e o acolhimento de quem atravessa o concelho para Santiago de Compostela e conhece muita gente que faz os caminhos de Santiago e geralmente fazem mais do que uma vez. Já agora, uma outra coisa também, para dizer que amanhã em Gondomar tem lugar o convívio no Parque Urbano de Gondomar, um evento que final do programa Férias de Ouro, a Glow Party dos Elementos, com música, animação e é levado a cabo pela Câmara Municipal de Gondomar e arranca às 9:30 da noite e tem entrada livre. Portanto, ninguém paga nada para estar presente nesta iniciativa. É no Parque Urbano de Gondomar. Agora, 5:52, vamos à música. Vamos a isto então.

aproveitar para dizer que a Maria do Céu Borges enviou-nos uma mensagem a dar-nos conta de que o irmão João Borges, que está na Suíça, está hoje de parabéns. E curiosamente recebi agora aqui a mensagem da Luzinda Elias, que quer dar os parabéns ao marido, que é exatamente, pois claro, são, é o irmão da Maria do Céu, faz 54 anos, quer desejar-lhe um bom, não, um bom fim de semana, seguramente que é para mim. Fica os parabéns e o beijo, claro, para o marido, e fica aqui a referência, o João Borges está hoje de parabéns. A lembrança da Maria do Céu e também da esposa Lucinda Elias, a Lucinda que nos ouve na Suíça. Mais, a

Ana, que é de Viana do Castelo, diz que conhece bem a praia. Ora, deixa ver onde é que está aqui a mensagem. Conhece bem a praia da Bahia. Tem família em Cascais. E já agora, vamos para Cascais para dizer que na praia de Largo, Praia da Rainha. Deixa confirmar aqui. Ups. Cascais, sim. Dia 2, há Fado, com Miguel Capucho e a Maura Aires. A entrada é livre, portanto, não, ninguém vai pagar nada para ouvir Bom Fado com o Miguel Capucho e também com a fabulosa Maura Aires, tem uma voz lindíssima. Daqui a pouco, quem vai entrar em antena é o Vítor Figueiredo, com mais informação, o bloco de notícias das 6 da tarde, agora...

0: está na estrada. Boa viagem e muita paciência. Vamos acertar a hora.
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0: Boa tarde, são 6 horas. Vamos para o Grande Jornal das 6, edição é de Vítor Figueiredo.
2: Olá, boa tarde, Alberto. Boa tarde a todos. Ensino secundário começa uma semana mais tarde. Foi adiada o início das aulas do próximo ano letivo para os alunos do ensino secundário, o arranque adiado para 21 de setembro, a decisão anunciada pelo Ministro da Educação, Fernando Alexandre, que explicou que o objetivo é aliviar a sobrecarga dos professores classificadores. Na origem do problema está o famigerado processo de correção digital e avaliação dos exames nacionais, que, segundo o Ministro, e cito, não correu como previsto. Perante este cenário, os diretores da escola já tinham pedido ao Governo que o início das aulas do secundário fosse adiado e o Ministério decidiu mesmo que estes alunos só regressam às aulas a 21 de setembro em vez de na semana de 14 que estava prevista no calendário. Quanto aos alunos do terceiro ciclo, a situação ainda está a ser analisada. O Ministro da Educação disse que a decisão será tomada nos próximos dias. Agora, essa bomba no desporto, a UEFA anunciou que as 25 federações europeias vão boicotar todas as competições da FIFA, incluindo os mundiais masculino e feminino, enquanto se mantiver o plano de Gianni Infantino, presidente da FIFA, de vender 20% dos direitos.

0: económicos do Campeonato do Mundo a investidores privados. A proposta prevê a distribuição de cerca de 10 mil milhões de dólares pelas 211 federações da FIFA. Cada associação poderá receber assim até 40 milhões entre 2027 e 2030, mas esse valor desce para cerca de 10 milhões se o plano não for aprovado. Num comunicado muito duro, a UEFA acusa a FIFA de tentar pressionar as federações e rejeita liminarmente transformar o Campeonato do Mundo num ativo financeiro. O organismo europeu defende que a competição é um património do futebol mundial e alerta que a entrada de investidores privados poderá fazer com que decisões sobre o calendário, os formatos da prova e o futuro da modalidade passem a ser influenciados por objetivos de rentabilidade e não apenas pelos interesses do futebol. A UEFA deixa bem claro, o Campeonato do Mundo de Futebol não está à venda. Vamos agora espetar os incêndios. As coisas continuam complicadas, sobretudo no norte do país. Neste momento, o incêndio de Valpaços, no distrito de Vila Real, que lavra entre Valpaço e Mirandela, tem já 800 bombeiros no terreno e 8 meios aéreos no combate, apoiados por 264 viaturas. É um incêndio mais complicado ali perto, em São Domingos, mais perto de Chaves, portanto, está também um incêndio complicado, 130 bombeiros, 8 meios aéreos, outros incêndios a lavrarem neste momento na zona de Penafiel, uma centena de bombeiros a combater este incêndio, um outro também na zona de Penafiel, mas mais para o lado de Marco de Canaveses, mas neste momento já está quase controlado, já só lá estão 30 operacionais. Depois há uma série de pequenos incêndios, talvez para aí 20 ou mais pequenos focos de incêndios na zona centro do país, que estão a ser atacados por bombeiros um pouco por todo o lado, desde a zona de Coimbra até Entroncamento e Abrantes, e também no, mais para o litoral, e ainda até Castelo Branco. Vamos ver se não há desenvolvimento destes focos de incêndio que têm estado a deflagrar um pouco por todo o lado. Aqui numa zona urbana, perto de Lisboa, entre Linda Velha e Alta de Algés, houve um terreno que começou a arder à hora do almoço, pertence ao Ministério da Defesa. A Câmara de Oeiras tem projetos para um bairro de habitação a custos baixos para esse terreno, e o Presidente da Câmara, Isaltino Moraes, acusa o Estado de não cuidar daquele terreno, nomeadamente de não o limpar.
1: Não, eu não posso, não posso dizer que houve negligência, o que se passou com este terreno infelizmente é aquilo que se passa com a maior parte dos terrenos do Estado. O Estado não cuida, e portanto, aquilo que eu disse na semana há 15 dias, é que quando o Estado não cuida, peça a alguém que cuide. Exatamente, se tivesse dito à Câmara Municipal, a Câmara Municipal podia fazer substituir-se ao Estado, não é? Naturalmente pagando eles a fatura. Não é? Que há negociações entre o Ministério da Defesa e o Ministério das Infraestruturas, através do IRU, para o IRU comprar este terreno para desenvolver aqui um programa habitacional. Portanto, isso está em negociações. Terá havido um contrato de promessa, eu não sei porque nunca vi, terá havido um contrato, a Câmara tem um acordo celebrado com o IRU. Ora, acontece que o programa, já tem 4 anos, acontece que esse programa não se desenvolveu justamente porque tem havido as tais negociações.
0: Negociações para resolver a propriedade deste terreno, para onde a Câmara de Oeiras tem projetado um bairro de habitação a preços acessíveis. O terreno, no entanto, neste momento é ainda propriedade do Ministério da Defesa. Um barco de pesca artesanal ardeu esta manhã no Tejo, ao largo de Algés. Afundou-se. O único pescador a bordo, um idoso de 72 anos, foi resgatado por uma lancha da GNR. O pequeno barco foi totalmente consumido pelas chamas e acabou por se afundar. Suspenso foi o motorista que esqueceu de uma menina de 11 anos deixada para trás numa área de serviço da A2 em Almodóvar, depois do autocarro Expresso, onde seguia, ter alcançado, melhor, arrancado sem ela. Reportagem de Luís Pedro do Rosário.
2: Uma menina de 11 anos ficou esquecida na área de serviço da A2 aqui em Almodóvar por parte de um motorista de um autocarro que seguiu viagem até Faro sem a menor a bordo. Não terá verificado se os passageiros estavam todos dentro do autocarro, e o que é certo é que esta criança depois acabou por ligar ao pai em toda aflição e também a chorar. O homem teve mesmo que percorrer 200 quilómetros desde a Charneca de Caparica, o local onde reside, até precisamente esta área de serviço onde nós nos encontramos.

0: Vamos à chegada ao terminal de Faro, quando de facto o motorista chegou ao destino, foi confrontado pela mãe desta criança, mas o condutor não quis assumir a responsabilidade do sucedido, terá dito que não era uma ama e também não quis identificar-se. Ora, o que também sabemos é que a Autoridade de Mobilidade e Transporte já pediu explicações sobre esta situação. Os pais da criança que admitem avançar com um processo na justiça, tendo em conta o sucedido. A filha foi deixada aqui, como já disse, na área de serviço da A2 em Almodóvar, pelo motorista do autocarro que não verificou se os passageiros estavam todos a bordo.
1: Entretanto, há notícias, e não são boas, de um menino de 8 anos que esteve cerca de 20 minutos submerso na praia fluvial de Rebolim, Coimbra, acabou por falecer no hospital pediátrico daquela cidade. A criança estava na água quando caiu num fundão. Houve tentativas de reanimação, esteve num hospital em estado crítico, mas acabou por não sobreviver.
2: Depois de 2 dias a lutar pela vida no Hospital Pediátrico de Coimbra, o menor acabou por não resistir e morreu na quarta-feira à noite. Tinha sido transportado para a unidade hospitalar em estado crítico depois de ter estado submerso cerca de 20 minutos nas águas do Rio Mondego, na praia fluvial do Rebolim, onde estava a passar o dia com familiares e amigos. No momento do acidente, encontrava-se no rio com outra criança. Caiu num fundão e desapareceu enquanto o outro menor conseguiu sair da água. O menino foi retirado pelos mergulhadores dos bombeiros sapadores de Coimbra. Estava inconsciente, mas após manobras de reanimação foi levado com vida para o hospital. Nos dias seguintes, familiares e amigos organizaram vigílias de oração junto à unidade de saúde. Contudo, verificou-se o pior cenário. A situação terá ocorrido numa zona não vigiada. A Proteção Civil Municipal recomenda aos banhistas para que tomem banho apenas na área que está assinalada.
1: Lá de fora vem essa notícia de uma multidão de centenas, ultrapassaram mesmo 1 milhar de migrantes que atravessaram subitamente a fronteira de Marrocos para Ceuta, uma cidade espanhola no norte de África, em território marroquino. As autoridades de Ceuta querem mesmo decretar emergência nacional. Talvez mesmo milhares, segundo as últimas informações, milhares de migrantes que cruzaram hoje esta fronteira, repetindo um fenómeno que já ocorreu em 2021. A maioria cruzou simplesmente o portão, outros foram a nado. As autoridades foram incapazes de parar este fluxo. O Centro de Apoio à Imigração e a Refugiados na cidade de Ceuta está neste momento superlotado e há já problemas de saúde e de higiene. Por cá, temperaturas máximas continuam altas em algumas zonas do país. No Alentejo, as praias fluviais são cada vez mais procuradas para combater o calor. A reportagem de José Lameiras na zona do Alqueva.
3: O verão no Alentejo é rigoroso, mas as praias fluviais ajudam e muito a combater o calor.
4: Com estas temperaturas a gente tenta sempre estar ao fresco, né? E aí há piscinas, praias fluviais e pronto, e vai, assim vai passando o tempo.
5: Mais banho e buscar uma coisinha à sombra e pronto.
3: A praia de Alqueva é cada vez mais procurada e os banhistas explicam porquê.
6: Gosto muito de vir cá. Vim buscar todas as quintas e todas as sextas. Com o hotel.
3: O que é mais giro aqui na praia?
6: A água, provavelmente.
7: É a praia toda.
8: É como falaram na comunicação social, principalmente no Coisa da Manhã na televisão, que falaram que as praias do Alqueva, que eram umas praias muito bonitas. Eu já corri duas praias do Alqueva, a do Amira que adorei, mas esta do Alqueva, cuidado com ela.
3: Mas apesar do calor ser, no verão, o prato do dia para os alentejanos, há cuidados que é preciso não esquecer.
9: É manter essa sombra, utilizarem muito protetor solar, muita hidratação e seguirem sempre as diretrizes da DGS.
3: De ano para ano, as temperaturas não mudam muito no verão do Alentejo. O que tem mudado são este tipo de cenários proporcionados pela barragem que também mudou a região.
1: Entretanto, no desporto, destaque para o jogo do Benfica, hoje, Liga Europa, segunda mão, com os suíços do Stand Gallen, os encarnados trazem um resultado negativo da Suíça, perderam 2-1, o jogo é daqui a pouco às 8 da noite, o autocarro da equipa já está a viajar a caminho do Estádio da Luz, os encarnados entram então em desvantagem, e se não ganharem, se não

0: Verstappen e Gasly são eliminados da Liga Europa e passam à Liga Conferência, um cenário de pesadelo para a equipa que perdeu o acesso à Liga dos Campeões mesmo no final da época. A partida terá então relato direto aqui no Correio da Manhã Rádio, a partir das 8, como disse. À mesma hora, o Sporting de Braga recebe os sérvios do Zalesnikar, mas com um ambiente completamente diferente, porque trouxe uma vantagem de um golo da Sérvia, vitória por 1-0. Uma vista de olhos ainda aos incêndios que continuam a lavrar no norte do país e o número de meios envolvidos continua a aumentar. Há pouco, em Valpaços, uma moradora dava conta da situação.
1: O que é que a gente vai fazer? A minha foi um gente meu que está cá de França e um gente meu veio aqui e fez-nos ir para a casa dele.
2: Lá para ficar em segurança.
1: Para ficar em segurança. E o filho também que tenho cá, depois eu queria mais vir para aqui. E eles não me deixaram, não vai nada. Dormem aqui. Ainda anda aqui a arder e pode ser pior.
2: Exato, porque esta casa fica praticamente encostada à sua e ficou totalmente destruída.
1: Até tenho aqui esta adegazita velha, nem sei como não teve o perigo.
2: Esta, por exemplo, aqui os tijolos estão no chão, ou seja, havia aqui um primeiro andar, mas com o fogo caiu tudo.
1: Pois caiu. Eu não estava aqui quando caiu, mas ele ainda estava em pé, algum telhado já estava esfuracado. Obrigados a ir para mais para longe, porque estávamos todos rodeados de fumo, de fumo e lume. Olha, comecei lá para longe, veio de roda, foi ao Gorgoso, do Gorgoso veio para ali e tornou a ir para cima. Nós estávamos no meio.
0: A aflição dos moradores locais na zona de Valpaços, já muito perto de Mirandela, para onde, aliás, o fogo está a alastrar, nomeadamente para a aldeia de Ervideira. Alguns moradores queixam-se de que os bombeiros no local são de muito longe e não conhecem o terreno.
2: Boa, vem mover esta luz, vem mover esta cabeça, eles não conhecem o termo. Tem que ser alguém a coordená-los aqui num termo que eles não conhecem de lado nenhum, não é? Eles durante a noite não vão meter caminhões nos caminhões não conhecem, mas tem que ser alguém da Proteção Civil, que pertence aqui à aldeia, que os encaminhe para combater o fogo, para não chegar a esta situação. Isto é lamentável.
0: As queixas de alguns dos moradores, neste momento, no entanto, não é por falta gente que está a combater, de meios que estão a combater o incêndio. Este de Valpaços tem 800 operacionais no terreno, 8 meios aéreos, de facto, estão a tentar impedir que as chamas cheguem a habitações, mas a verdade é que o incêndio já está a alastrar para o concelho de Mirandela. Voltamos daqui a pouco às 6:30 com mais uma síntese. Até já.
3: Até já, Vítor. Figueiredo, 6:15. 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
3: Agora o trânsito.
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3: Então vamos lá saber como é que está o trânsito, Vítor.
0: Não está fácil no Porto, vamos começar por aqui, AEP, sentido norte-sul, antes ainda da Ponte Lessa, e tudo muito compacto ali perto do nó da A4, caminho do Nó de Francos, lá em baixo. No sentido contrário, também há problemas na AEP, mas a fila começa na Senhora da Hora, mas prolonga-se também até ao Nó de Francos. Vê-se aí com complicações entre Campanhã e Fernão Magalhães, muita lentidão, no sentido de Freixo Rábida, claro, no mesmo sentido lá mais para a frente, entre a Perlada e a ponte, ou melhor, um pouco antes, entre a ponte, entre a Perlada e a Boa Vista, assim é que

0: É, mas está muito compacto nessa zona, portanto é de evitar. Sentido contrário, entrada na Ponta Rábida pelo sul, pela A1, também muito lenta, logo a partir ali da zona do Candal, por ali fora, praticamente até à Boa Vista. E mais à frente, a partir de Perlada e até à Arca d'Água, também lentidão, continuamos a falar da VCI, há ainda indicação de um acidente um pouco à frente da Arca d'Água, já perto do nó da A3, que também está a causar alguma lentidão nesse acesso. Acesso da A3, muito complicado do lado norte, compacto praticamente desde o nó da A4. E agora também a Via Norte, que está com problemas nos dois sentidos, desde o nó com a circunvalação e até à VCI. Foi subitamente uma indicação de um acidente aqui que está a complicar o trânsito nessa zona. Muito complicado também para entrar na Ponte do Freixo pela A20 e para quem vem da A44, e neste momento é o que temos no Porto. Quanto a Lisboa, as coisas estão mazinhas na Ponte 25 de Abril do lado sul, fila a partir de já ultrapassa o Feijó e já está a contaminar a via rápida da Caparica e vem por ali fora até ao tabuleiro da ponte. As norte-sul também complicadas, do bairro da Liberdade até ao Alto Monsanto, e saída de pela A5, saída de Lisboa pelas Amoreiras, também muito lenta. Depois temos um acidente na A5, na zona de Caselas, sentido Cascais, Lisboa, cauda de fila já na saída para, ou melhor, na entrada da A5 para quem vem de Miraflores. Entretanto, temos aqui o IC19, pois é, com lentidão a partir do nó da Amadora, isto para quem vem para a Pinamanique, e toda essa lentidão vai até à segunda circular. Segunda circular que tem muito trânsito, muito complicado, indicação de acidentes desde praticamente das Torres de Lisboa até à A1, já para lá da Avenida de Berlim e quase no fim do aeroporto, isto sentido aeroporto Benfica. Depois também complicado ainda na A1, sentido sul-norte, a indicação também de acidente na zona da Bobadela, e tudo muito parado até quase ao nó de Sacavém. São estas neste momento as zonas mais complicadas nas áreas metropolitanas de Lisboa e do Porto. Voltamos daqui a pouco para dar conta do desenvolvimento destes acidentes, que são muitos neste momento nas zonas das duas grandes cidades.
1: Certo. Vítor Figueiredo com toda a informação de trânsito do 6 e 19. Daqui a pouco vamos ter Fala Barato, ainda vamos ter Record Online.

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0: minha pergunta hoje é: está satisfeito com as explicações do ministro Luís Neves?
1: Abílio Sousa, não percebi patavina das explicações deste ministro. Fiquei na mesma que uma lesma. Por isso mais valia estar calado. Aliás, ele calado é um poeta. Na verdade, só me interessam explicações sobre esta pré-época do Benfica. Parece-me tudo muito mal pensado e feito em cima do joelho. E não é um joelho qualquer, é em cima do joelho do Mantorras, que, como se sabe, parecia um gremlin agora para o fim. Coitado, esse sim, um coração puro do nosso Benfica. E agora não digo mais nada. Desculpem ser assim curto e grosso, mas tenho

0: Minha cabeça não chega carneirada.
1: Adélia Matos Vanda comporta. O meu Silvério já esteve no monte do Dr. Luís Neves a fazer a jardinagem. E ele disse que o homem tinha lá um tanque de lavar roupa daqueles à antiga. Mas ele estava sem os óculos. Ele tem 16 dioptrias em cada olho. Depois ele voltou lá com os óculos e de repente viu uma piscina olímpica. E ele até ligou para o Dr. Luís a perguntar se era a mesma casa. Agora, não sei dizer se o que está certo ou o que está errado neste caso. Porque, por exemplo, a filha da minha vizinha é juíza e ela diz que a justiça é cega. Nesse caso, quando o meu Silvério viu o tanque sem os óculos, estava certo. Mas se for com óculos, ou com os olhos de ver, aquilo até parece um piscinão. Quem fala a verdade? Não sei. Mas eu estou a gostar desta novela. Melhor que as últimas, que é sempre com os mesmos atores.
2: Júlio de Matos, acabei. Foi todo um conjunto de mal-entendidos e erros, pá. Eu compreendo bem o ministro. Tem a minha solidariedade, pá.

0: acho que ninguém vai dizer isso ao ministro. Cala a boca, cansado, porque isso era uma falta de respeito, pá. Acho que devem esculpar o homem. Afinal, quem não quer rouco fuma a primeira pedra.
1: Vitalina Banz, 81 anos. Essa história do Luís Neves já cansa. Ih, pá, quer lá saber se o tanque é piscina ou se a piscina é um jerrycan, pá. E a história do outro lado também não me interessa para nada. Por acaso, essa até era a alcunha que eu meti ao meu falecido Zé Lopes. Epá, o homem só estava bem atrelado a mim, pá. Era uma melga. Quem me dera que alguém pegasse nele e o levasse para Barcelos, por engano, para me desamparar a loja. Teria dado um jeitão em certas alturas. Eu sempre fui muito desempoeirada e adepta das relações abertas. Mas ele era bota de elástico. Luís Neves, continua. Sou tua fã. Tens ar de ser daqueles que é maroto na intimidade. Ui, ui, se tens.

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3: 6h25.
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3: Já está em estúdio o jornalista Bruno Fernandes, Vítor Figueiredo.
5: Pois está, vamos lá então. Bruno Fernandes, jornalista do Record. Olá, boa tarde, Bruno.
6: Muito boa tarde.
5: E bem-vindo aqui à Correio da Manhã Rádio. Estávamos há pouco a ver o autocarro da equipa do Benfica, que já vinha a caminho, estava quase a chegar à ponte 25 de Abril. Enfim, o ambiente deve ser, dentro do autocarro, deve ser, eu não diria tenso, mas o Benfica tem que ganhar, não é? Tem que ganhar por 2 golos, porque traz uma desvantagem de 1 da Suíça.
6: Sim, boa tarde também a todos os que nos estão a ouvir. O Benfica precisa de, disseste bem, ganhar, ou ganhar, sofreu. Podemos dizer aqui uma espécie de vergonha alheia na Suíça, perdeu 2-1 contra o St. Gallen, numa equipa que está a nosso ver, e mesmo com o Benfica ainda sem alguns jogadores determinantes que hoje já podem entrar nas contas de Marcelo, sofreu então uma derrota por 2-1 na Suíça. Eu acho que não passa pela cabeça dos adeptos do Benfica ou mesmo dos adeptos dos outros clubes que o Benfica não consiga essa vitória por 2 golos, que lhe permita então ir para a próxima

fase desta qualificação da Liga Europa. Caso contrário, o Benfica arrisca-se a entrar aqui, ou a muscular, digamos, uma espécie de crise que se tem vindo a acentuar, sobretudo com críticas a Rui Costa. Portanto, ganhar hoje

0: fica na próxima fase da qualificação da Liga Europa.
1: Portanto, a confirmar-se a saída de António Silva para a Premier League e a confirmar-se este 11 que tem sido avançado também pelo Jornal Record, parece que uma das poucas alterações relativamente ao jogo anterior do Benfica será a reentrada, digamos, Leandro Barreiro para o meio-campo, ao lado de Manu, em vez do jovem Miguel Figueiredo.
0: Sim, e mostra um pouco aquilo que Marco Silva também não pode fazer neste momento no 11 do Benfica.
1: Não tem também muitas opções, não é?
0: Não tem, os internacionais chegaram há pouco tempo, ou seja, quem esteve no Mundial chegou há pouco tempo, não teve muito tempo para trabalhar com o Marco Silva, ainda não estão disponíveis fisicamente para poderem jogar, por exemplo, 60, alguns nem 45 minutos. Leandro Barreiro não teve esse período, recuperou-se assim de uma infecção respiratória e essa foi o motivo da ausência do Leandro, que em condições normais e não havendo Richard Rios ainda, parece-me que é uma excelente opção até para também dar maior controlo ao meio campo do Benfica, mas tudo isto...
1: Outra força, não é?
0: Sim, outra força, mas também tudo isto a confirmar-se também o 11, que a UEFA também deve soltar a qualquer momento, mas não sei, parece-me um Benfica equilibrado e com todas as condições, como te disse, há pouco, para passar à próxima fase.
1: Muito bem, Bruno. Só para fechar rapidamente, há essa bomba, pode dizer-se, da UEFA que, enfim, foi pressionada pela FIFA, por Infantino, sobre uma história de venda de direitos desportivos a privados, direitos do Campeonato do Mundo. A FIFA respondeu de uma forma dura, não é?
0: Neste caso a UEFA, portanto, sim. 55 federações boicotaram basicamente a FIFA depois desta ameaça de Infantino, que aqui que ninguém nos ouve, está a ser-nos uma bela encomenda.
1: Infantino.
0: ou seja, ele está a tentar não só vender parte do que é um campeonato do mundo, mas reformular totalmente aquilo que todos os adeptos adoram num campeonato do mundo. Portanto, não é só haver mais receitas para as federações, mas privatizando ainda mais um Mundial, que é um Mundial que é de toda a gente, podermos passar a não ter um Mundial de 4 em 4 anos, mas termos um Mundial talvez todos os anos, poderemos ver Mundiais alargados a muitas seleções, o próximo já vai ter mais seleções, o de 2030, que é coorganizado por Portugal, Marrocos e Espanha. Isso desgasta os jogadores. Acho que a FIFA está a pensar demasiado no dinheiro e está a esquecer por completo os protagonistas.
1: Enfim, temos que referir que os principais países da UEFA estão por trás deste boicote, o caso da Inglaterra, França, Espanha, Alemanha, Itália, inclusive Portugal, Países Baixos, Bélgica, portanto a UEFA de alguma forma está a bater aqui o pé à FIFA de uma forma...
0: clara, e acho que tem que o fazer em absoluto, sob pena de vermos o futebol completamente travestido de uma coisa que ninguém quer, ou seja, completamente subjugado a interesses económicos. Já vimos que Infantino também se preocupou muito, em conjunto com Donald Trump, que este Mundial também fosse bastante comercializado. Vimos, por exemplo...
1: As pausas de hidratação, os intervalos
0: sim,
1: alargados.
0: Não só isso, mas aqueles intervalos alargados, que isso também quebra o ritmo dos jogadores. Portanto, houve já aqui determinados sinais que Infantino quer hiperbolar agora, potenciar agora, projetar para um nível que a mim me parece completamente irracional.
1: Muito bem, obrigado Bruno Fernandes, jornalista do Record, com fecharmos com este duelo entre FIFA e UEFA. Vamos ver o que é que vai acontecer. Obrigado, até para a semana.
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2: Uma boa tarde para si que nos escuta. 94.8 Grande Porto, 90.4 Grande Lisboa, cmradio.pt, em qualquer parte do mundo. É isso, somos a sua companhia. Viana do Castelo está com 22 graus, assim como Porto. Braga está agora com 24, tal como Aveiro. Mais quente em Lisboa, aí estão 27 graus. Setúbal.

0: 6:36, vamos para a informação. Vítor Figueiredo, Síntese Informativa.
1: Vamos a isso, vamos então espreitar as histórias que estão a marcar a atualidade nesta tarde. Podemos começar por esse anúncio do Ministro da Educação de que as aulas deste próximo ano letivo, afinal, vão mesmo ser adiadas. O início das aulas vai ser adiado uma semana para 21 de setembro para os alunos do secundário. Tudo para, e segundo Fernando Alexandre, aliviar a sobrecarga dos professores classificadores. Na origem do problema está o processo de correção e avaliação digital dos exames nacionais, que, segundo o Ministro, não correu como previsto. Quanto aos alunos do terceiro ciclo, a situação está ainda a ser analisada. Foi aprovado, entretanto, um novo concurso para colocar mais rapidamente professores nas escolas. O Governo aprovou um concurso que funciona em contínuo para conseguir colocar de forma mais célere e eficaz os docentes em falta nas escolas. Outra história que está a marcar a tarde, a UEFA anunciou

0: que as 55 federações europeias vão boicotar todas as competições da FIFA, incluindo os mundiais masculino e feminino, enquanto se mantiver o plano de Gianni Infantino, presidente da FIFA, de vender 20% dos direitos económicos do Campeonato do Mundo de Futebol a investigadores privados, aliás, investidores privados. Num comunicado muito crítico, a UEFA acusa a FIFA de tentar pressionar as federações e rejeita transformar o Campeonato do Mundo num ativo financeiro. Ainda uma nota para a situação dos incêndios. Neste momento, o incêndio mais complicado continua a ser o de, aliás, de Valpaços, assim que é, onde estão 800 operacionais e 7 meios aéreos no combate ao fogo. Temos estado a acompanhar a boleia da CMTV. Há outros incêndios a lavrar ali perto de Chaves. Está um outro fogo também complicado, com 7 meios aéreos e 140 operacionais. Na zona de Penafiel também há 2 incêndios que estão a preocupar os bombeiros e uma imensidade de pequenos focos que deflagraram durante a tarde no centro do país e que estão a ser combatidos um a um. Para já ainda não, nenhum deles desenvolveu, portanto nesse aspecto as coisas estão mais ou menos tranquilas. Da Inglaterra vem essa novidade: helicópteros combatem incêndio na costa inglesa com água do mar. São incêndios de grandes dimensões perto de Suffolk, perto do Canal da Mancha, e que estão a ser combatidos por helicópteros que vão ao oceano recolher água. Já houve retirada de moradores e de turistas da zona. Entretanto, mais histórias que marcam este dia, um dia recheado de facto de acontecimentos. Temos ainda a linha azul do metro de Lisboa, com um horário reduzido de sexta a domingo em agosto. O metro funciona habitualmente entre as 6:30 e a 1 da manhã, horário que se mantém na linha azul nos restantes dias. Para já, temos a chegada há pouco do autocarro do Benfica ao Estádio da Luz, com a equipa que vai defrontar o Santo Galen a partir das 8 para a Liga Europa. Ainda não há indicação do 11 inicial, mas já se falava há pouco, já se avançava com a única alteração relativamente ao último jogo do Benfica, que seria no meio-campo, com a entrada de Leandro Barreiro para o lugar do jovem Miguel Figueiredo. Rapidamente vamos até a zona de Chaves, à boleia da CMTV, porque está a ser evacuada uma aldeia, o nome é Novale, e a situação está neste momento dramática. Vamos então em simultâneo verificar o que é que se passa.
1: Passos, estamos a 30 quilómetros mais ou menos, o fogo já estava muito perto da A24, aliás imagens que recolhemos há poucos minutos. A nuvem de fumo sobre a A24 já é de facto muito elevada, e é esta nuvem de fumo da pastoria, de Noval e das localidades vizinhas, porque o fogo continua, ou seja, não está a ser travado. O que está a acontecer é que o vento o está a levar para outras localidades. Este fogo dirige-se para boticas. Nós estamos na zona, se eu não estou em erro, isto é Vidago. E a próxima aldeia que pode estar sob risco será Soutelo, dirige-se de facto para boticas este incêndio. Aliás, são os bombeiros de boticas que aqui estão. Aqui vemos aqui já está, ainda que esteja a arder ainda com intensidade, de facto a situação aqui já está mais controlada. O objetivo foi evitar que o fogo descesse. São novamente os populares, os tratores dos moradores, as pequenas cisternas que vão fazendo este combate. Depois vemos muitas viaturas do comando, mas estas viaturas não têm cisternas, não têm água para travar a progressão das chamas. Ali um senhor vai falar com o comandante ali e parecia-me que estaria a indicar uma outra zona, ou seja, para o lado esquerdo, onde que é preciso proteger as casas, proteger os animais. De facto, as pessoas estão muito preocupadas, vemos-las com as suas, com os seus instrumentos, com as suas alfaias agrícolas. É de facto o que se vai vendo mais, muitos elementos.

0: serviço da GNR. Realço, a GNR tem feito um trabalho notável nos últimos dias de retirada das populações, de se manter em força no terreno, estão em força no terreno, sejam estas patrulhas normais, seja o Grupo Especial de Proteção e Socorro. Temos visto dezenas e dezenas de elementos da GNR, cisternas de bombeiros, nos locais das aldeias. De facto, não chegam. Essa queixa repete-se, mas é visível. Não chegam, muitas vezes não têm ordem para vir, não têm ordem para fazer o combate ao fogo direto. Espera-se que o fogo entre pelas aldeias e faz-se apenas um combate aéreo, e depois a GNR vai retirando as pessoas de casa com muita dificuldade, porque as pessoas naturalmente não querem sair, as pessoas resistem, não querem deixar as suas habitações, não querem deixar os seus bens. Agora vemos...
1: A reportagem em direto a partir da localidade de Noval, perto de Chaves, com a repórter, a grande repórter Tânia Laranjo. É um incêndio, não se trata de um incêndio de Valpaços, é um incêndio mais pequeno, mas também perigoso, que já obrigou a evacuação de uma aldeia. O fogo está mesmo em cima das casas e também muito perto da A24, portanto, a uma distância de Chaves, 2 quilómetros praticamente, dos arredores de Chaves. É um incêndio que vamos acompanhar nas próximas horas e que tem já 135 operacionais no terreno e 6 meios aéreos a combatê-lo. Ficamos por aqui no que toca a informação. Daqui a pouco às 7 cá estaremos de novo.
2: 6:44.
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0: ainda nesta hora. Vamos ter Rita Mais Saúde, não perder. 6h45, Vítor, podemos olhar para o trânsito e dar uma vista de olhos?
1: Podemos, claro que
0: como
1: sim.
0: Estamos?
1: Não está fácil, de facto, hoje é um dia mauzinho. Lado sul, da entrada da Ponte 25 de Abril em Lisboa, continua muito complicado. A fila, nesta altura, já está quase a chegar a Corroios e vem até à Praça das Portagens, que contamina os acessos a partir da Via Rápida da Caparica e também da Cova da Piedade e da Almada. Depois, do lado norte, melhorou o fluxo de trânsito no eixo norte-sul para a ponte, mas das Amoreiras para sair de Lisboa pela A5 continuam as complicações com obras e a fila praticamente até o alto de Monsanto, compacta inclusive antes do viaduto Duarte Pacheco. Depois temos aqui na A5 também, mas no sentido contrário, problemas aqui na zona, a partir da zona de Caselas e até praticamente a curva do estádio, sentido Cascais Lisboa, sim, exato, com este acidente que está a causar perturbações nesta zona. Ainda temos aqui no IC19, mas neste momento no sentido contrário ao habitual, que é de Queluz para Pinamanique, precisamente para chegar à segunda circular. Há muita lentidão aqui entre Alfragide e já a segunda circular, e também para depois quem vem de Radial Benfica para este nó. Portanto, tudo aqui complicado. Depois, complicações muito grandes na segunda circular, no sentido aeroporto Benfica, com a lentidão a começar nas Torres de Lisboa, já muito perto do Estádio da Luz. É natural que se complique também por causa do jogo do Benfica, que começa daqui a pouco às 8. E, enfim, quase todo o percurso da segunda circular está compacto até praticamente à Avenida Alfredo Bensaúde, já na A1, já no aeroporto, no final do aeroporto de Lisboa, e depois ainda continua a complicar-se, mas no sentido do contrário, sul-norte, para quem quer ir para a ponte Vasco da Gama. Portanto, segunda circular, aeroporto Benfica, é para esquecer, a partir praticamente do aeroporto, em todo o seu percurso, até às Torres

0: de Lisboa. Acidente também na zona da Serra da Luz, na Cril, sentido Sacavém, Algés. Problemas também no IC16, aqui na zona de Alfornelos, para quem quer vir para a rotunda Mário Soares, Dr. Mário Soares, e também ainda nesta zona, mas na Cril, propriamente dita, com outro acidente na zona de Alfornelos, também a causar aqui um constrangimento sério. Mais acidentes ainda na Cril, desta feita para quem está a chegar a Olival de Basto, para quem vem da A8 e ainda para quem vem do lado do túnel do Grilo, subida de Camarate com muito trânsito também, compacto praticamente desde o nó de Sacavém. Isto de facto hoje não está nada, nada fácil. E no Porto não está melhor, vamos lá ver. Entrada para o Freixo, complicada pela A20 e pela A44, continuando depois de Bonjoia até ao nó da A3 com trânsito compacto, na VCI, portanto, e depois mais à frente de Perlada até praticamente ao tabuleiro da Ponta da Arrábida. É também tudo muito parado ainda na AEP, trânsito muito lento desde a ponte de Leça até ao Nó de Francos, e depois temos que aqui no fim da A3 para a VCI, também desde Pedroços, tudo muito lento. Os acessos a Hermesino do lado sul também estão muito complicados, tal como aliás na zona da Maia, também algumas complicações. Portanto, o que temos neste momento são estes os percursos que deve evitar, tanto em Lisboa como no Porto. Em todo caso, votos de boa viagem.
1: O trânsito na Correio da Manhã Rádio, Vítor Figueiredo. 6h49. Amanhã as temperaturas vão andar muito parecidas com aquelas que temos no dia de hoje. Daqui a pouco conferimos isso mesmo. Ainda vamos ter Rita Mais Saúde com Rita Andrade.

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5: Vamos a isso, Rita.
6: Olá, sejam bem-vindos ao Rita Saúde. O meu nome é Rita Andrade, sou a vossa Nutri de Serviço e hoje estou aqui com um tema que eu acho muito, muito interessante. As cores dos alimentos. O que é que nos dizem sobre os nutrientes que têm? Eu acho que todos nós ouvimos dizer quanto mais cores tem o prato, melhor é, mais vitaminas temos, mais interessante a nível de saúde. Na verdade, cada cor dos alimentos é que dita os nutrientes que nós estamos a ingerir. Por isso, às vezes, em consulta, a vossa nutricionista de serviço diz muitas vezes, ah, coma mais verdes ou mais vermelhos. Isto porquê? Por causa exatamente dos benefícios que temos. Nesta quinta-feira vamos descobrir então um bocadinho mais. Porquê é que o tomate é vermelho, uma cenoura é laranja, os mirtilos são roxos? Não é estético, eles não decidiram vestir-se dessa cor. Agora resulta de compostos naturais e da atividade antioxidante e inflamatória que podem influenciar na saúde. Os vermelhos, como o tomate, melancia, goiaba, pimentos, têm os pigmentos principais que são licopeno e as antocianinas, portanto vão servir de antioxidantes, o que faz com que nós envelhecemos mais devagar. E há uma proteção cardiovascular, portanto há um dano menor pelos radicais livres. Isto faz imenso sentido agora nesta altura de sol e de verão e de praia, em que nós expomos a nossa pele e quanto mais antioxidantes tivermos, mais protegidos estamos. O licopeno é também um dos compostos mais estudados na prevenção do cancro da próstata. Portanto, senhores, toca a comer tomate, e toca a comer tudo o que é frutas vermelhas, mesmo o tomate, a melancia e as bagas. Agora, o tomate, atenção, que é melhor absorvido quando é cozinhado e com um bocadinho de azeite. Portanto, os compostos são melhores quanto mais tivermos um bocado de aquecimento deste alimento. Os laranjas e os amarelos, como cenoura, abóbora, manga, papai ou damasco, têm o beta-caroteno e, entre outras coisas, o alfa-caroteno e a luteína, que vai ajudar a produzir a vitamina A, vai ajudar-nos a ver melhor. Portanto, tudo o que é cor de laranja ajuda-nos a ver melhor, ajuda-nos a produzir vitamina A e ajuda no nosso sistema imunitário. Além disso, também faz com que haja integridade das mucosas, portanto é ótimo para quem treina. O organismo só vai converter esta vitamina quando precisa, portanto não existe o risco de comer em excesso, a não ser que não queiram engordar. Os verdes, como espinafres, couves, rúcula, brócolos, têm a clorofila, têm a zeaxantina, que são excelentes também e também são ricos em magnésio,

0: vitamina K, folato, e os benefícios vão muito além daquilo que é o óbvio da nossa saúde, da nossa imunidade, mas também da saúde óssea, do relaxamento muscular e da coagulação. Quanto mais escura a folha, maior a concentração de micronutrientes, portanto é muito melhor comer uma rúcula do que uma alface se querem mais nutrientes. Agora terminamos aqui com os roxos, os azuis, nesta parte aqui das frutas, que são, por exemplo, os mirtilos, amoras, uvas, berinjelas, também, que não são frutas, mas vegetais também roxos, e que ajudam na saúde cerebral. Portanto, malta que se quer concentrar e ter mais memória, já sabem, amoras, mirtilos e berinjela. Agora, os brancos, muita gente acha que não têm tantos nutrientes, mas é mentira. O alho, a cebola, o alho francês ou até os cogumelos têm a alicina, a quercetina, que na verdade têm ações antimicrobianas e é ótimo para o controle da tensão arterial. Aveia, frutos secos, leguminosas, cereais integrais têm muita fibra, magnésio, selênio e zinco. É ótimo para a nossa saúde e o mais importante é que nós tenhamos um prato variado todos os dias. E esta foi a curiosidade sobre as cores. E atenção, só uma curiosidade para terminar: se quisermos usar o antioxidante do mirtilo, não juntem banana, porque as bananas têm um nutriente que vai anular esse efeito. E os mirtilos são tão caros que mais vale termos o efeito a 100%. Beijinho para vocês, bom fim de semana. Eu volto na terça-feira com mais Rita Saúde.
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2: E agora vamos falar da previsão do estado do tempo para o dia de amanhã, sexta-feira. Céu pouco nublado, limpo, no Porto alguma nebulosidade até meio da manhã. Grande Lisboa e Grande Porto com vento fraco a moderado. 25 graus é a máxima prevista para Viana do Castelo, 30 para Braga, Porto e Aveiro marcam passo com 24 graus, 30 para Lisboa, 32 em Setúbal. As mínimas previstas para amanhã são de 13 graus em Viana, 14 em Braga, 16 para o Porto, Aveiro e Lisboa, 18, 16 para Setúbal. Vamos já acertar a hora. Venha aí o sinal das 7 e as notícias.
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2: 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São 7 horas, boa tarde. Grande Jornal das 7, edição de Vítor Figueiredo.
7: Olá, boa tarde. Cá estamos então para as histórias que estão a marcar a atualidade. Passam, obviamente, pelos incêndios e, neste momento, vamos até à aldeia de Boçoães, perto de Valpaços, em simultâneo com a CMTV, uma das zonas do país que está, neste momento, a ser afetada pelos fogos e onde há, de facto, uma operação musculada a decorrer, mas que ainda não conseguiu controlar completamente este fogo, que já alastrou de Valpaços à zona de Mirandela. Por lá estão, nesta altura, 830 operacionais e 8 meios aéreos. Vamos em simultâneo então com a reportagem da CMTV.
8: Já
7: vê
8: muita coisa.
9: Já
8: anda aqui, tinha aí devem ser para aí mais de 100 oliveiras, amendoeiras são mais de 300 e acho que já o lume já consumiu isso tudo.
9: Que até já está aqui, o fumo até já se vê aqui bem perto desta zona onde nós nos encontramos. Agora resta saber para onde é que o vento o irá virar. Você que conhece isto aqui, o que é que está aqui na linha mais à frente, a seguir a Ermidas? Para onde ele pode ir?
8: A seguir às Ermidas, logo à frente tem outro olival, que são sete hospital.
10: Rita Lino aqui com a reportagem em direto neste incêndio.
7: É isso, a boleia da CMTV, a repórter Rita Lino está na aldeia de Boçães a dar conta da situação com alguns dos moradores que já perderam muitas árvores, entre outras estruturas. Daqui a pouco vamos falar também de desporto. As temperaturas estão a subir também aqui ao lado no Estádio da Luz. Às 8 teremos o Benfica Santa. Nós temos aqui já o Miguel Roriz, que vai fazer a narração. Miguel, olá, boa tarde.
11: Olá, boa tarde.

0: Já vamos conversar um bocadinho sobre. Já tens o 11, certo?
1: Já há 11 dos dois lados, exatamente.
0: Muito bem. Então, daqui a pouco já conversamos. Para já há que dar essa nota sobre o adiamento do arranque do ano letivo para os alunos do ensino secundário. O Ministro da Educação anunciou que o início das aulas foi adiado uma semana para 21 de setembro. Segundo Fernando Alexandre, o objetivo é aliviar a sobrecarga dos professores classificadores. Na origem deste problema está o processo de correção e avaliação digital dos exames nacionais do secundário, que segundo o Ministério da Educação não correu como previsto. Já tinha sido pedido este adiamento pelos diretores das escolas e o Ministério decidiu mesmo que os alunos do secundário só regressam às aulas no dia 21 do próximo mês de setembro, em vez de na semana de 14 que estava prevista no calendário. Quanto aos alunos do terceiro ciclo, ainda não é certa a data. Fernando Alexandre diz que a decisão será tomada nos próximos dias. Ainda no desporto, uma autêntica bomba, este boicote da UEFA, 55 federações europeias, entre elas as maiores, que vão boicotar todas as competições da FIFA, incluindo os mundiais masculino e feminino, enquanto se mantiver o plano da Gianni Infantino de vender 20% dos direitos económicos do campeonato do mundo a investidores privados, assim é que é. Mais histórias que estão a marcar o dia, esse incêndio que houve num terreno, um terreno abandonado que pertence ao Ministério da Defesa, entre Linda Velha e Alta de Algés, e que para o qual está previsto um projeto de habitação a preços controlados, um projeto da autarquia do Eiras. O Presidente da Câmara, Isaltino de Moraes, deixou algumas críticas pelo facto do proprietário do terreno, neste caso o Ministério da Defesa, não fazer a limpeza.
2: Não, eu não posso, não posso dizer que houve negligência. Quer dizer, o que se passou com este terreno, infelizmente, é aquilo que se passa com a maior parte dos terrenos do Estado. O Estado não cuida. Quer dizer, e portanto, aquilo que eu disse na semana há 15 dias, é que quando o Estado não cuida, peça a alguém que cuide. Exatamente, se tivesse dito à Câmara Municipal, a Câmara Municipal podia substituir-se ao Estado, não é? Naturalmente pagando eles a fatura. Não é? Que há negociações entre o Ministério da Defesa e o Ministério das Infraestruturas, através do Iru, para o Iru comprar este terreno para desenvolver aqui um programa habitacional. Portanto, isso está em negociações. Terá havido um contrato de promessa, eu não sei porque nunca vi, terá havido um contrato, a Câmara tem um acordo celebrado com o Iru. Ora, acontece que o programa, já tem 4 anos, acontece que esse programa não se desenvolveu justamente porque tem havido as tais negociações.
0: Negociações sobre a propriedade deste terreno, que ainda é do Ministério da Defesa, neste caso da Marinha. Entretanto, e já que falamos de mar, um barco de pesca artesanal ardeu e afundou-se hoje no Rio Tejo, ao largo de Algés. Foi vista durante largos minutos uma enorme coluna de fumo negro no meio do rio. O único tripulante, um pescador, um idoso de 72 anos, acabou por ser resgatado sem grandes danos físicos, foi resgatado por uma lancha da Unidade de Controlo Costeiro da GNR. O barco, ao contrário, esse foi totalmente consumido pelas chamas e acabou mesmo por afundar. Suspenso, um motorista que se esqueceu de uma menina de 11 anos deixada para trás numa área de serviço da A2 em Almodóvar, depois do autocarro expresso onde seguia ter arrancado e ter deixado a criança para trás. A reportagem do jornalista Luís Pedro Rosário.
3: Uma menina de 11 anos ficou esquecida na área de serviço da A2 aqui em Almodóvar por parte de um motorista de um autocarro que seguiu viagem até Faro sem a menor a bordo. Não terá verificado se os passageiros estavam todos dentro do autocarro e o que é certo é que esta criança depois acabou por ligar ao pai em toda aflição e também a chorar. O homem teve mesmo que percorrer 200 quilómetros desde a Charneca de Caparica, o local onde reside, até precisamente esta área de serviço onde nós nos encontramos. À chegada ao terminal de Faro, quando de facto o motorista chegou ao destino, foi confrontado pela mãe desta criança, mas o condutor não quis assumir a responsabilidade do sucedido, terá dito que não era uma ama e também não quis identificar-se. Ora, o que também sabemos é que a Autoridade de Mobilidade e Transporte já pediu explicações sobre esta situação. Os pais da criança que admitem avançar com um processo na Justiça, tendo em conta o sucedido. A filha foi deixada aqui, como já disse, na área de serviço da A2 em Almodóvar, pelo motorista do autocarro que não verificou se os passageiros estavam todos a bordo.
0: Entretanto, de Marrocos vêm essas

0: história da invasão de uma multidão de cidadãos marroquinos que atravessou a fronteira para a cidade de Ceuta, que faz parte, que é espanhola, e que passou pelo portão e também a nado mais de 1 milhão de imigrantes de Marrocos. As autoridades espanholas foram incapazes de conter o fluxo de pessoas. O Centro de Apoio à Imigração e aos Refugiados está também sobrelotado. Já há problemas de saúde e de higiene. As autoridades locais da cidade de Ceuta querem decretar emergência nacional. Por cá, temperaturas máximas continuam altas em algumas zonas do país e no Alentejo as praias fluviais continuam a ser as mais procuradas para combater o calor. Daqui a pouco teremos a reportagem de José Lameiras na praia do Alqueva. Vamos para já dar conta do que se está a passar no que diz respeito ao jogo do Benfica, que está marcado para as 8, o jogo com o St. Gallen para a Liga Europa. É a segunda mão desta partida. O Benfica, que ficou afastado no final do campeonato do acesso à Liga dos Campeões, ficou-se pela Liga Europa. Entretanto, surpresa, perdeu na Suíça 2-1 e agora vai ter que recuperar. Temos aqui o Miguel Roriz, que vem narrar este jogo daqui a pouco, um bocadinho antes das 8. Miguel, boa tarde mais uma vez. Já falámos no início deste bloco. Tens indicações então desse 11 do Benfica?
1: Sim, boa tarde, Vítor. De facto, há apenas uma alteração de Marco Silva em relação ao 11 que perdeu a semana passada na visita à Suíça. Há apenas aquilo que se especulava, a saída de Miguel Figueiredo para jogar Leandro Barreiro. Joga Anatoly Trubin na baliza. Depois, o quarteto defensivo é o mesmo. Alexandre Ba, António Silva, que é capitão, Clément Lenglet e o Samuel Dalla à esquerda. No duplo pivô, Enzo Barreneche e Leandro Barreiro. Depois, para a frente, Rafa Silva, Sudakov, Jakub Kaminski e no apoio, Vangelis Pavlidis. Aquilo que se perspectivava que fosse a alteração do Benfica, Marco Silva também falou um bocadinho sobre isso, disse que já vai ter o restante das estrelas, se assim quisermos olhar para o restante e sobretudo para o banco do Benfica, mas que hoje ainda não vão estar a jogar de início. Já há Tomás Araújo, já há Dedic, já há Duran, há Luque Bacchio, há Sheldrup, enfim, há Richard Rios, enfim, há toda uma panóplia de jogadores que poderão vir a ter minutos se o Benfica precisar, ou até para começarem a ganhar ritmo para entrar nesta dinâmica, porque foram os jogadores que estiveram no Mundial e que chegaram mais tarde e que, portanto, precisam de começar a ganhar andamento.
0: O problema poderá ser mesmo esse. Eles, se calhar, ainda não estão fisicamente a 100% para entrarem de início, não é? E mesmo para depois poderem ser um reforço se o Benfica precisar, realmente, porque o Benfica vai ter que ganhar por 2 golos, não é?
1: Sim, é. Parece-me que seria uma má notícia para o Benfica se precisasse verdadeiramente de Sheldrup para, por exemplo, fazer a diferença. Eu acho que o Benfica é melhor, tem melhores soluções, tem melhores jogadores, parte para mim claramente como favorito. Eu acho que o Benfica tem hoje, em condições normais, condições de fazer um bom jogo, de ganhar. O estádio vai estar muito bem composto. É verdade que há aqui ainda a situação da derrota da semana passada que pesa aqui um bocadinho, mas eu acho que não há 2 jogos iguais. O St. Gallen, como eu disse, é uma equipa que teria dificuldades na primeira divisão para se manter, acho que dificilmente se manteria, portanto eu acho que o Benfica é melhor.
0: Aliás, eu confesso que já tinha vagamente ouvido falar nesta equipa, mas nem é daquelas da Suíça mais conhecidas, que são o Basel, o Grasshoppers,
1: sim, não é? O Young Boys, enfim, Young não, Boys, não é uma equipa daquelas de primeira linha habitual na Suíça, e mesmo as equipas de primeira linha na Suíça já têm dificuldades com as equipas
0: portuguesas. Estariam também ao alcance de qualquer dos grandes portugueses.
1: Sim, claramente, basta pensar que há 2 anos o Vitória de Guimarães ganhou este St. Gallen lá na Suíça por 4-1, portanto, é verdade que o Benfica, como eu disse, faltaram muitos jogadores no jogo da primeira mão, que continuam para todos os efeitos a faltar agora, que tem menos dias, se calhar, de preparação que tem este St. Gallen, mas ainda assim, com os jogadores que tem, mesmo não tendo os jogadores que estiveram no Mundial, com os jogadores que tem, o Benfica é melhor e tem naturalmente a obrigação de hoje conseguir dar a volta à eliminatória.
0: Embora o problema pareça ser um pouco a altura em que o jogo se realiza, ou seja, é na pré-época, digamos assim.
1: Mas isso é uma realidade que o Benfica sabe desde o final de maio, desde o final da taça, quando o Sporting perde a final da taça contra o Torriense, que o Benfica sabia que ia ter estes 2 jogos, e é a primeira eliminatória, porque para a semana há eliminatória outra vez, seja de Liga Europa, que é aquilo que eu acredito, seja de Liga Conferência, porque se o Benfica tiver a infelicidade de ser hoje eliminado pelo St. Gallen, para a semana joga outra vez para a Conference League. Mas isto era uma realidade que o Benfica sabia que ia ter, sabia que ia acontecer, e que se deveria ser, se calhar, em alguns aspectos, preparado de outra forma, sobretudo ao nível do reforço do plantel. Mas isso é uma história um bocadinho mais complicada, porque, se calhar, em termos financeiros, o Benfica precisava de já ter conseguido aqui vender, se calhar, um ou outro jogador para poder reforçar.

0: estar o plantel mais à vontade daquilo que é a vontade de Marco Silva. Vai jogar apenas um reforço, que é Jakub Kaminski, no fundo o único jogador que chegou neste mercado para já para fazer alguma diferença, ou para que o Benfica acredita que possa fazer alguma diferença, mas no jogo da primeira mão não foi muito feliz. Vamos ver hoje como é que vai sentir este ambiente na Luz, se o público vai estar com ele, porque o Benfica precisa de fazer golos e, como digo, eu acredito que vai acabar por fazer.
1: Muito bem, Miguel Rodrigues, um prazer ter-te aqui hoje, estreia aqui na Correio da Manhã Rádio, vai narrar daqui a pouco o jogo, esta para a grande partida, Benfica St. Gallen, grande em termos de importância para o universo benfiquista, obviamente. Vamos ficar por aqui, daqui a pouco teremos uma síntese às 7:30 e, enfim, se houver se a atualidade assim o obrigar, poderemos entrar em direto a qualquer momento. Até já.
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4: 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Primeiros segundos da segunda parte.
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0: Agora vamos para a estrada, 7:13, Vítor Figueiredo, situação na Grande Lisboa e Grande Porto.
1: Bom, está ainda complicada, sobretudo na entrada da Ponte 25 de Abril pelo lado sul, embora a fila esteja a reduzir-se agora, voltou até ao Feijó, mas está até à Praça das Portagens, sentido, portanto, sul-norte. A5 continua complicada a partir das Amoreiras até ao Alto de Monsanto, para sair, portanto, de Lisboa. No sentido contrário, é o acidente em Caselas, que tem uma longa fila, praticamente até ao nó da Carel, para lá da curva do estádio. Sentido Cascais-Lisboa. Depois temos um problema aqui na segunda circular. O trânsito parece-me compacto, exato, ou pelo menos muito lento, e depois a partir de as Torres de Lisboa, e depois praticamente compacto das Calvanas até quase à Portela e ao primeiro nó da A1, neste caso o nó de Sacavém. Complicado também na Cril, na subida de Camarate para o túnel de Grilo, com indicação de acidente, tal como na saída da A8 para a Cril, para quem vem para Olival de Basto, também com trânsito compacto, mais ou menos numa fila de 1 quilómetro. O que podemos ver aqui mais neste momento no IC19, no sentido contrário ao habitual, que é Luz Lisboa, com tudo muito complicado para entrar na segunda circular, a partir mais ou menos do nó da Amadora. E agora é o que temos neste momento em Lisboa. No Porto as coisas estão más. Agora descobri aqui um sítio, um local complicado, é na A4, precisamente é junto à localidade de Campo, portanto muito perto do nó da A4 com a A41, para quem vem da A41, depois na direção de Paredes e de Penafiel, e o trânsito está compacto aqui durante praticamente 2 quilómetros, portanto quem quer ir pela A4 para Paredes, muito cuidado. No Grande Porto temos aqui problemas agora junto ao aeroporto, com um acidente que está a causar uma grande fila na A28, praticamente até à zona comercial de Matosinhos, no Mar Shopping, e também contaminar a A41 com uma fila de 1 quilómetro, portanto uma zona a evitar neste momento, aqui perto do aeroporto Francisco Sá Carneiro, na A28. Mais perto da cidade, as complicações são todas elas na VCI. Neste momento a pior até é no sentido a Rábida Freixo, com uma longa fila de trânsito compacto a partir da Fernão Magalhães, ouviram bem, é no sentido Rábida Freixo, vai por ali fora e só começa a melhorar pela zona da Perlada, mas mesmo assim vai até à Boa Vista, portanto no sentido Rábida Freixo. No sentido contrário também está complicado entre o Estádio do Dragão, muito lento, até praticamente ao nó da A3, e ainda no A3, precisamente no final, desde o nó da A4 para quem vem para a VCI, para o Freixo, também trânsito muito lento. Ainda uma última nota para a AEP, com lentidão quase desde a ponte de Lessa para o Norte Francos, e no sentido contrário também, tudo bastante lento. Neste momento são as zonas mais complicadas de Lisboa e Porto. Boa viagem.
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0: Assim, ainda vamos ter nova síntese informativa, uma vista de olhos pelo trânsito e depois a emissão segue com Jéssica Alves e vamos ter o relato desse jogo de futebol na Correio da Manhã Rádio, jogo que começa às 8 horas, Benfica-St. Gallen, contar para a Liga Europa. Não esquecer que no sábado vamos ter a Supertaça Canto Oliveira.
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7: Verão, calor, sol, ultravioletas. Uma das recomendações é o uso de proteção solar. E quando o protetor não existia? Sim, porque há 80 anos não havia cá cremes para proteger a pele. E em plena Segunda Guerra Mundial, quando milhares de soldados norte-americanos eram enviados para o Pacífico, o inimigo não era apenas o exército japonês. O sol tropical do Pacífico provocava queimaduras graves, bolhas e até infecções, reduzindo em muito a capacidade de combate dos militares afetados. A solução encontrada era tudo menos agradável. Os soldados recebiam uma pasta espessa, vermelha e pegajosa, chamada Red Vet Pet, abreviatura de Red Veterinary Petrolatum. Era um derivado da vaselina, originalmente usado em veterinária. Não impedia o bronzeado, não era transparente e deixava a pele com um aspecto brilhante e desconfortável. Mesmo assim, era melhor do que sofrer queimaduras perigosas. Quem viu ali uma oportunidade foi um tal de Benjamin Green. Durante o serviço militar no Pacífico, aperfeiçoou uma fórmula mais prática para proteger a pele dos soldados. Terminada a guerra, continuou a desenvolvê-la e, em 1944, já tinha criado um dos primeiros protetores solares modernos. Poucos anos depois, associou-se à Coppertone, que lançou o produto para o grande público. A marca tornou-se mundialmente conhecida graças ao famoso anúncio da menina cujo cão lhe puxou o fato de banho, revelando a marca do bronzeado. 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Hoje, usar protetor solar é um gesto banal nas férias, na praia ou na piscina. Mas a origem desta rotina de verão está longe de um cenário paradisíaco. Nasceu da necessidade de manter soldados aptos para combater sob um sol implacável durante a Segunda Guerra Mundial.
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0: 7h25. Menino do Rio, Baby Consuelo, a recordarmos este grande êxito da música brasileira e depois vamos para a síntese informativa.

0: Menino do Rio, de 1980, de Caetano Veloso, aqui com Babies Consuelo. 7:30, síntese informativa, Vítor Figueiredo.
1: Olá, viva. Arranque do próximo ano letivo para os alunos do secundário foi adiado uma semana. Está previsto agora para 21 de setembro. Decisão anunciada pelo Ministro da Educação, Fernando Alexandre. O objetivo é aliviar a sobrecarga dos professores que estão a classificar os exames em reapreciação. Enfim, na origem de todo este problema está, obviamente, o processo de correção digital e avaliação dos exames nacionais, que não correu como previsto. Quanto aos alunos do terceiro ciclo, a situação ainda não está decidida quanto à data de início das aulas. O UEFA anunciou que 55 federações europeias vão boicotar todas as competições da FIFA, incluindo os mundiais masculino e feminino, isto enquanto se mantiver o plano do presidente da FIFA, Gianni Infantino, de vender 20% dos direitos económicos do Campeonato do Mundo a investidores privados. Entretanto, incêndios continuam a afetar sobretudo a zona de Trás-os-Montes, Valpaços, onde um incêndio está já com quase 900 operacionais no terreno e 11 meios aéreos no combate às chamas que alastraram ao concelho de Mirandela. E também na zona de Vila Real houve problemas na aldeia de Bocães. O fogo está aí a ser combatido por 160 operacionais e 9 meios aéreos. Algumas aldeias têm sido rodeadas pelas chamas e não tem sido nada fácil o combate a este grande incêndio, que é neste momento o maior que está a afetar o território de Portugal continental. Restante atualidade, outros temas, multidão atravessou a fronteira de Marrocos para a cidade espanhola de Ceuta, no norte de África. As autoridades locais querem decretar emergência nacional. Milhares de migrantes cruzaram o portão, simplesmente, e as autoridades foram incapazes de parar o fluxo de pessoas. Outros entraram em Ceuta a nado e o centro de apoio à imigração está completamente sobrelotado. Daqui a pouco vamos ter futebol, Benfica Sandgala na Luz. Aliás, já há jogadores no terreno, neste momento já estamos a ver alguns jogadores que já fazerem o aquecimento no relvado da Luz. Aqui estaremos um pouco antes das 8 para fazer esse relato com o Miguel Ruiz e os comentários do Filipe Parreira. Daqui a pouco será o relato integral e direto. O Benfica tem uma desvantagem do jogo que trouxe do jogo na Suíça, 2-1, derrota com os suíços, e vão ter de vencer por 2 golos para continuarem na Liga Europa. À mesma hora vai começar o Sporting de Braga.

0: Zelenjanić. Os sérvios vêm jogar com os arsenalistas, mas a equipa de Braga tem uma vantagem de 1-0 conseguida no terreno alheio. Ficamos para já por aqui no que toca à síntese informativa e eu despeço-me por agora com votos de boa tarde.
1: 7:33.
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0: agora, são 7h34, vamos dar mais uma voltinha pelo trânsito. Grande Porto, Grande Lisboa, Vítor Figueiredo.
1: Vamos lá, já me despedindo do que toca à atualidade, mas no que toca à estrada ainda estou por aqui e daqui a pouco se calhar também farei companhia aqui ao pessoal que vai estar aqui a acompanhar para todos vocês o Benfica Santo Galeno. Para já podemos dar nota de que a entrada em Lisboa pela A2 na Ponte 25 de Abril, lado sul, está a melhorar. Pouco a pouco a fila e a lentidão vai a fila vai-se reduzir indo e está neste momento um pouco depois, a cauda da fila um pouco depois do nó de Almada. Mas complicado ainda está a A5 e ali a chegar e a sair de Lisboa, na zona das Amoreiras, a fila até ao Alto Monsanto e no sentido contrário do Alto de Monsanto até praticamente à saída para Campo de Ourique. Depois temos um problema aqui na Cril, junto ao nó de Pinamanique, e está a afetar também o IC19, para quem vem do lado de Queluz, e depois também para quem está a entrar na segunda circular até ao Estádio da Luz. E porque será? Porque já está muita gente, aliás, serão já os últimos retardatários a chegarem para o jogo que começa daqui a menos de meia hora. Entretanto, também na segunda circular, a partir das Torres de Lisboa e praticamente até a Avenida de Berlim, está com trânsito compacto. Depois também na subida de Camarate para o túnel do Grilo, acidente e lentidão até ao nó de Sacavém. E há também aqui um acidente na A8, entrada para Acril, de quem vem para Algés, e há mais ou menos 1 quilómetro de fila na A8 e também à volta disso na Cril até ao túnel do Grilo. Isto é antes do Olival de Basto. Temos mais alguns problemas, neste caso no IC16, sentido norte-sul, antes de chegar à rotunda de Dr. Mário Soares, aqui na zona de Alfornelos. E para já são os problemas que temos em Lisboa. No Porto, também a coisa não melhora, sobretudo na VCI, continua compacto o trânsito, quase desde Bom Joia até, neste caso, até à Afrão Magalhães, e depois mais à frente, também compacto desde o nó da Via Norte até praticamente à Boa Vista, e no sentido contrário, a Rábida Freixo, a partir do nó de Francos, com muito lento até à Fernando Magalhães. Isto no sentido a Rábida Freixo, não é tão normal a esta hora haver problemas. A EP, muito trânsito nos dois sentidos, e a outra zona a qual queremos chamar a atenção é o final da A3, a partir do nó da A4 e até à VCI, que está também com trânsito praticamente compacto. Há também um acidente junto ao aeroporto Francisco Sá Carneiro, no sentido sul-norte, ali no nó da A41 com a A28, e está a causar uma longa fila até praticamente a Leça da Palmeira. Portanto, evite estes percursos se puder, e

0: e votos de uma boa viagem.
1: Com muita paciência à mistura que é bem precisa, Vítor, até amanhã. Vítor Figueiredo, com toda a informação na Correio da Manhã Rádio.
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1: Já cá estamos
0: prontinhos para levar até si este Regresso a Casa.
1: Eu, tu, o Vítor e o nosso ouvinte.
2: Ai, estás-me a fazer lembrar a banana e a gelatina. Uma vira-se para a outra e diz: ui, ainda não tirei a roupa e já estás a tremer.
3: Aqui é o Fernando Gomes de Toronto, Benfiquista. Um abraço para toda a equipa, um beijinho para Penis, saudades de todos. E não se esqueça, há mais ser paciente na estrada do que um paciente no hospital.
0: É verdade.
3: E vai ficar
2: muito
3: tudo bem. Vai ficar tudo bem.
0: Muito bem.
1: Coma bem e emagreça.
2: Eu tipo Coma disse, bem e emagreça.
1: Sim. E eu tipo
4: disse, é um livro com 10 páginas.
0: É ali na secção de ficção.
2: Eu penso que é o Harry Potter.
0: É na de ficção.

coração. Amanhã regressamos à sua companhia. Fique muito bem. Jéssica Alves e Leonor Ferraz, mas a equipa que lhe vai trazer também o relato do jogo Benfica-Sandgallen a entrar em ação dentro de alguns minutos. Fique bem.

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1: Muito boa noite, está na Correio da Manhã Rádio. Vamos sim acompanhar este jogo. Começa daqui a pouco mais de 10 minutos. Está na Correio da Manhã Rádio. Até lá também fazemos aqui um compasso de espera, como não podia deixar de ser. Até já.
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1: Muito boa noite, está na Correio da Manhã Rádio. Faltam agora 7 minutos para as 8 da noite. Vamos aquecer aqui um bocadinho também este estúdio para começarmos a acompanhar este jogo Benfica-Santo Gallen.
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1: Dito isto, passo a palavra ao nosso Vítor Figueiredo. Olá, Vítor, de novo.
3: Olá, Jéssica. Sim, já estamos aqui com o Miguel Roriz, que vai narrar esta partida. Daqui a pouco teremos também o Filipe Parreira, do jornal Record. Para já podemos, como disseste e bem, começar a fazer o aquecimento para não termos lesões. É sempre importante fazer o... Como é que se chama? Tu que também andas aí nos ginásios, aquela coisa...
1: É alongar.
3: Alongar, é isso mesmo.
1: É isso mesmo.
3: Já temos aqui um comentador que percebe mais futebol do que eu, mas em todo caso vamos começar aqui com o Miguel. Miguel, já estás a ver imagens? Já alguma coisa te surpreendeu? O estádio parece bastante cheio. Já vimos o time dos chutes e pontapés a atuar. Enfim, o ambiente está a aquecer.
4: Sim, boa tarde, Vítor, outra vez. Boa tarde a todos os ouvintes da Correio da Manhã Rádio. Sim, é verdade, o ambiente começa a aquecer. Casa bem composta para já no Estádio da Luz. As equipas já estiveram nos exercícios de aquecimento. Preparam-se daqui a pouco para subir ao relvado, acompanhadas pelo trio de arbitragem, um trio de arbitragem alemão com o Sr. Florian Badstuber, que é o árbitro do encontro. Depois, Christoph Kuntz e Filipe Ouve vão ser os seus assistentes. Apesar de tudo e do ambiente que se espera quente, ainda há muitas cadeiras vazias no Estádio da Luz. Acredito que muitos dos adeptos ainda estejam, até porque estamos perto da hora de jantar, a preparar-se para entrar no estádio, a comer qualquer coisa, a beber também mais uma cerveja e a prepararem-se então para 90, esperam os adeptos, possível 120 minutos para levar o Benfica até à terceira ronda de qualificação desta Liga Europa.
3: Muito bem, é um jogo obviamente que está... Há muito suspense sobre este jogo, porque enfim, o resultado da primeira mão foi um bocadinho inesperado. O Braga, por exemplo, foi à Sérvia e ganhou, trouxe um zero, está mais tranquilo. O Benfica já tinha falhado o acesso à Champions e agora, pronto, tem estes jogos da Liga Europa. Aliás, até se falou que poderia ser favorito à conquista do título, mas está, começou muito mal com aquela derrota lá na Suíça. Por 2-1, vai ter que fazer um jogo em esforço, não é? Um jogo vai ter que ter a iniciativa. As equipas estão a entrar em campo. Já temos aqui também o Filipe Palreira. Eu vou passar a emissão para vocês os dois, para se entenderem um com o outro. Vou só deixar aqui uma nota para o Filipe. Filipe, o que é que esperas desta partida?
5: Boa tarde a todos também, a toda a gente que nos está a ouvir. Espero um Benfica entrar forte, como o Marco Silva também perspectivou ontem na antevisão. Foi uma ideia reiterada até pelo treinador, e não poderá ser de outra maneira, até porque depois da imagem que o Benfica deixou na primeira mão na Suíça, que foi muito pálida, parece-me que dá outra resposta. E também sendo o primeiro jogo Marco Silva na Luz oficial com os adeptos, com muita gente que certamente também vem de fora e está de férias em Portugal e quis ver o jogo, parece-me que o Benfica tem que entrar forte. Veremos se o Santo Galo irá resistir ou não ao ataque do Benfica, mas terá que haver uma resposta e veremos como é que também o novo meio-campo, até sobretudo com 11 Barrenetes cheia, com Barreiro, que ainda não foi testado oficialmente, como é que irá também comportar-se neste jogo.
4: E essa é uma questão, Filipe. Esta é a única alteração do Benfica em relação ao jogo da Suíça. Do outro lado há também só uma alteração em relação aos 11 que jogaram na semana passada na baliza, que não joga Ati Zigi e joga Lucas Vatokoviak. São as únicas duas alterações, tanto de um lado como do outro, mas a dinâmica que Barreiro pode trazer aqui pode ser importante também para o Benfica nesse assalto que se espera, pelo menos nesta fase muito inicial, à baliza do Santo Gallen.
5: Sim, muito por aí, até porque pareceu o Benfica muito previsível, muito lento, até no jogo na Suíça. Fisicamente até pareceu que o Santo Gallen, apesar de ter uma fase época mais avançada em nível de preparação, parecia muito mais predisposto e fresco ao Benfica, e o Barreiro dá essa capacidade física no meio campo. Também o Santo Gallen, como referiste, só tem uma troca, até falava-se de alguns jogadores condicionados fisicamente, mas só a troca no guarda-redes. O Benfica na primeira mão sofreu muito com ataques, sobretudo por Alio

0: Baldé, o atacante do St. Gallen, veremos de que forma é que também irá anulá-lo, mas sim, passará muito pelo meio campo a capacidade do Barreiro, do Barrenetxe, também até o trio da frente com Kaminski, com o Sakov e Rafa, ver como é que conseguem desequilibrar, mas na Luz o Benfica certamente irá entrar ao ataque.
1: Começa a aquecer o momento na Luz, vamos para os 11, o Benfica traz António Trubi na baliza, depois Alexandre Bá, António Silva, que é o capitão, Clément Langlais e Samuel Dal no quarteto defensivo, o duplo pivô com Enzo Barrenetxe e Leandro Barreiro no apoio ao avançado que é Vangelis Pavlidis, o tridente com Rafa Silva, Sudakov e Jakub Kaminski, a única cara nova no plantel do Benfica em relação à época passada, o único reforço utilizado por Marco Silva. Do outro lado, a equipa comandada pelo treinador da equipa do St. Gallen, que é nem mais nem menos que Enrico Maaßen, que vem com essa vitória e com essa vantagem de um gol. Vamos ver se chega ou não. À partida diria que não, mas o futebol só no fim é que se sabe. Do lado da equipa do St. Gallen, como dizia na baliza, Lucas Vatkoviak. Depois, os três defesas que jogaram na semana passada, Tom Gall, Juuso Stanić e Chima Okorodji. Um quarteto no meio-campo com Mijailo Stevanović à esquerda, Lucas Bocalfa e Lucas Dashman no meio, e à direita Hugo van der Merch. Joga Lucas Gürtler no apoio ali, o Valdé e Christian Witzig, que vão ser as setas, sobretudo Valdé, como se viu a semana passada, uma seta apontada aqui à baliza do Benfica, saiu num contra-ataque, por exemplo, numa altura que poderia ter valido o 2-0 à formação do St. Gallen, para uma enorme defesa na altura de Anatol Trubin a fechar a baliza. O árbitro, como disse, é o alemão Florian Badstuberner, vai ter como árbitros assistentes Christoph Gunsch e Philipp Uwe. O quarto árbitro é Robin Braun. O vídeo-árbitro é Christian Dingert, um dos principais árbitros alemãos. Há público do St. Gallen também presente no Estádio da Luz. Vamos ver o que traz o jogo. Está praticamente tudo pronto para o arranque da partida. A novidade também na equipa do Benfica, Filipe, é que no banco já há muitas das estrelas que ainda não têm andamento para 90 minutos, mas que certamente vão ter alguns minutos. Sheldrup, Richard Rios, Luque Bacchio, também John Duran, que se estreou na semana passada no jogo com o Belenenses, numa altura em que rola a bola na Luz, mas dizia-te já essa questão de haver já muitas novidades na equipa do Benfica.
0: Sim, e até também é importante essa questão, porque Marco Silva referiu que podem ser os jogadores importantes para sair do banco. Percebe-se que alguns não sejam titulares, até porque não tiveram na preparação toda da temporada, da pré-temporada do Benfica, não tem a condição física se calhar ideal, mas há várias figuras que podem entrar e ter peso, e também essa curiosidade, como referiste, a João Duran, que esteve bem no jogo particular com o Belenenses. Veremos agora no jogo a doer, por assim dizer, o que irá acontecer, se terá esse impacto. Também dependerá muito da forma como o jogo se desenvolver e como for os acontecimentos do jogo em relação ao que se passar neste Benfica com o St. Gallen. Agora também só dar conta que entra mais com posse de bola o St. Gallen, veremos também como o Benfica conseguirá. E também já agora há pouco referiste a presença de adeptos do St. Gallen, que à partida estariam até proibidos de estar no estádio de Luz devido a uma intervenção da UEFA, mas terão conseguido alguns bilhetes ali para uma zona do estádio, e portanto também é curioso esse dado.
1: Já rola a bola, o primeiro minuto já chegou no estádio da Luz, lançamento à esquerda para a equipa do St. Gallen. Okorodji vai fazer o lançamento. O primeiro minuto foi quase todo ele com posse de bola para Okorodji. Agora tira António Silva, o capitão, que tudo indica estará de saída da formação da Luz a caminho do Bournemouth a partir teoricamente amanhã. Sai o St. Gallen, transição rápida, contra-ataque a Witzig. Entra no meio-campo do Benfica, atenção, oportunidade, pontapé, e vai ser pontapé de canto. Primeiro remata a Lisa para a equipa do St. Gallen. O Benfica ali com dificuldades na transição defensiva, e é Christian Witzig que remata a aparecer a linha defensiva do Benfica, com Samuel Dalla a vir fechar ao corredor central e a impedir um remate perigoso, e é o primeiro pontapé de canto. E é um momento de tensão, porque foi de lançamento lateral, é verdade, mas o Benfica sofreu bastante a semana passada, foi de livre lateral, e o Benfica sofreu bastante a semana passada nas bolas aéreas defensivas, e portanto primeiro pontapé de canto é à esquerda, é de pé trocado, bola na área, para cima da baliza, e agarra Trubin.
0: Precisamente essa entrada com mais bola do St. Gallen, e tem este lance de perigo. O Benfica a perder até várias bolas, já há pouco, atrás do lançamento lateral, houve um lance de perigo criado e um remate perigoso, até porque houve muita marcação a ir a Baldé, e ficou o jogador do St. Gallen isolado praticamente, ou com espaço para rematar o que tentou, e depois defletiu a tipo a canto. E também até agora o Benfica, saindo a jogar, perdeu uma bola, uma posse de bola, já recuperou e agora também sai para o ataque. Apesar que está a ter dificuldades, pelo menos nestes primeiros minutos, três primeiros minutos, a criar muitos lances de perigo e a ter continuidade, a ter vários passos falhados entre os jogadores. Pelo menos entrou melhor o St. Gallen, veremos como é que o Benfica irá reagir.
1: Santo Galeno para já a reagir bem a estes primeiros instantes no Estádio da Luz, a aguentar bem o peso do estádio. Atenção, Baldé vai no 1 para 1.

0: com o António Silva, é ele contra o mundo. Parou, perdeu espaço, bem António Silva a fechar, a obrigar o jogador do St. Gallen a sair para a zona lateral da área. Bola para trás, cruzamento da área, tira Alexandre Bá a vir fechar dentro dos laterais, a virem fechar por dentro na equipa do Benfica. Mais um mau passo, mas recupera Sudakov, acelera o ucraniano, mas a perder, vem a sair a fechar Tom Gall. Ele que fez um dos golos na semana passada, o gol que valeu a vitória na altura ao St. Gallen, fez o 2-1. Lançamento à esquerda é para Samuel Dal, joga atrás para Clément Langlais. Aliás, o outro das caras novas no Estádio da Luz é o segundo reforço, e tinha dito há pouco que jogava apenas Kaminski. Joga também, é verdade, Clément Langlais, ele que substitui Nicolas Otamendi nessa posição de central pela esquerda. Bola no capitão António Silva, joga para Langlais. Benfica finalmente a ter alguma bola. Pavlidis a vir ligar o jogo ali a meio campo, a sair da sua posição, a vir jogar de costas. Mas o senhor Florian Batistubar a marcar uma falta e a dizer que, sobretudo, que não quer mais ali alguns desentendimentos, porque Pavlidis tentou marcar a falta rapidamente. O árbitro aí, o jogador do St. Gallen ali a impedir, e depois o árbitro a dizer que não quer mais desentendimentos. Enzo Barrenechea, bola para Langlais. E agora para António Silva, joga o Benfica na sua zona defensiva, mas sobe as linhas a equipa do St. Gallen, não está para já muito remetida à sua defesa, está a tentar espraiar-se pelo campo e a tentar pressionar de alguma forma até em zonas altas. Já roubou bolas até na primeira fase com a gestão do Benfica.
1: Sim, precisamente está muito parecido até ao que aconteceu na primeira mão. Havia essa expectativa para perceber que a performance do St. Gallen ia apresentar-se na Luz, até porque, como te referiste também no início, é um estádio imponente, também um ambiente diferente para o St. Gallen, uma dimensão diferente, mas está a pressionar, está muito parecido com a primeira mão, a pressionar alto, a condicionar a saída do jogo Benfica, como se vê agora, que tenta muito bater longo ou jogar longo, e muito físico também, muito marcação homem a homem do St. Gallen. Houve a falta há pouco, um pouco a mostrar o cabedal também sobre Pavlidis, e o Benfica está a ter muita dificuldade em ter posse de bola. Está muito jogo a meio campo para já, mas o St. Gallen está-se a dar bem com este estilo de jogo mais físico, várias faltas também agora neste momento, e isso lá está, favorece o St. Gallen, que consegue ter a bola longe da sua baliza e longe do perigo da sua área.
0: Sim, o Benfica ainda não conseguiu entrar, ao fim de 5 minutos ainda não se aproximou da área da equipa do St. Gallen. Agora falta sobre Van der Meers, falta já dentro do meio campo do Benfica, joga o St. Gallen para trás, bola para Tom Gall, e este ainda mais para trás para Vatkoviak. Guarda-redes polaco a bater na frente, o Benfica também ali a tentar pressionar. António Silva ganha tranquilamente cabeça, joga para Alexandre Bá. Volta ao capitão António Silva, disse ele que estará a fazer os últimos minutos no Estádio da Luz. Anatoly Trubin para Langlais, tenta o Benfica agora também atrair a formação do St. Gallen, ali com marcação à distância de Aliobalé. Aumenta, tentou ali aumentar um bocadinho a pressão, bola para Trubin. Trubin, que a semana passada é verdade que faz uma enorme defesa, mas não fica propriamente muito bem no primeiro gol. Bola para António Silva, outra vez para Trubin. Dificuldades claras para o Benfica para sair da sua zona defensiva. Pressionar muito alto a equipa do St. Gallen, marcação quase individual. E agora Pavlidis a perder. Agora te indica que não há falta. Ganha Barrenechea. Bola regressa a António Silva na saída da meia-lua da equipa da grande área do Benfica. O Benfica que joga como gosta para o lado norte na primeira parte, para atacar para o lado dos grupos organizados na segunda parte. Atenção, bola para Sudakov na entrada da área, joga para Barreiro, finalmente temos Benfica na área, era para Pavlidis, tira de cabeça Stanic, sobra na entrada da área para Barrenechea, bola para Dal, abertura à esquerda, Sudakov vai cruzar, bola na área, tira, defensiva outra vez, agora foi Tom Gall, e é pontapé de canto, é o primeiro para o Benfica.
1: E um corte decisivo, era um cruzamento muito bem tirado aqui por Sudakov, apesar de que parece-me que a sinal lá fora de jogo é Pavlidis neste caso, sim, mas é um lance bem feito pelo Benfica, joga pelos dois lados, criou perigo logo de início, houve um cruzamento perigoso, um corte à defesa, a bola sobrou para Sudakov, que cruzou bem para Pavlidis, mas depois surgiu o central do St. Gallen a cortar, mas lá está, é o primeiro sinal de perigo do Benfica, que tem que continuar a tentar este tipo de jogo, a tentar muitos cruzamentos, mas a tentar jogar pelos lados para ver se consegue criar desequilíbrios nos flancos.
0: E fica a precisar ter mais bola. Agora está Vatkoviak obrigado a bater na frente com a pressão do Benfica. Bola ganha Samuel Dal sobre Van der Meers. Mas a perder Kaminski. Não foi um primeiro jogo a semana passada feliz para o polaco Jakub Kaminski. O jogador que chegou este ano ao Benfica. Agora a perder mais uma bola. Ali a fazer falta no Tidor, só Tom Gall. Não, a bola é mesmo o lançamento para.

0: A equipa do St. Gallen. Corta dá-lo outra vez. Ganha de cabeça Barrenetxea. Não chega Sudakov. E agora jogo ali muito dividido no meio campo. Grande passo é para as costas, é para Valdé. Vai chegar primeiro que toda a gente, mas vai deixar a bola sair, dá-me ideia.
1: Parece que sim.
0: É, confirma-se, a bola já tinha saído, ele dominou muito bem. Trubin hesita, até me parece que poderia estar adiantado, mas ainda assim é uma extraordinária recepção. E depois deixar a bola sair das quatro linhas. Já veio o Benfica, a bola esticada na frente, é para Pavlidis. Mas Vatkoviak irá ao limite da área para segurar e ficar com a bola. Caminho dos 10 minutos, já passaram 8 minutos e meia. Sai o St. Gallen, o jogo está dividido nesta fase. Tenta sair o St. Gallen, outra vez é pela esquerda, Stevanovic. Bola para Valdé. Abertura para a direita para Hugo Vandermeers. Está junto à bandeira de canto, volta para trás. Meio do meio campo do Benfica agora. Para Lucas Dachen. E o St. Gallen não tem pressa. Veio de uma área à outra, a bola já está à saída da sua área com Lucas Vatkoviak. E agora para Tom Gall. Bate na frente, mas para ninguém, direitinho para Anatoly Trubin, que domina com os pés. Sai a jogar o guarda-redes do Benfica com António Silva. Bola para Alexandre Bá. E outra vez para António Silva. Com esta demora, a equipa do St. Gallen consegue subir as linhas de pressão, consegue posicionar-se para pressionar. Ativar os gatilhos de pressão. Sudakov a receber de Pavlidis. Pavlidis saiu da sua zona para vir jogar a meio do meio-campo para terminar com o Sudakov. Bola para Leandro Barreiro. Agora para Alexandre Bá. Ainda não há Rafa Silva no jogo. Ele que foi o autor do gol do Benfica na semana passada na Suíça. 10 minutos inexistentes de Rafa. Ele que pode ser uma peça-chave para este Benfica. Sobretudo pela sua velocidade. Bola para Barrenetxea. E agora para Leandro Barreiro. Ele que substitui Miguel Figueiredo em relação ao 11 da semana passada. A bola era à procura de Rafa. Ganha a equipa do St. Gallen. Bola sai pela lateral. É lançamento para Alexandre Bá. E agora sim, lançamento na profundidade para Rafa. Bola para Pavlidis. Vai ser o primeiro do Benfica. Atira Pavlidis. Gol! Benfica, Benfica, Benfica! Vangelis Pavlidis! Gol! Benfica! Minuto 11! Na primeira oportunidade, um lançamento lateral inteligente de Alexandre Bá. A aproveitar a velocidade de Rafa, este de primeira a assistir Pavlidis. E o grego de pé esquerdo num penalti em andamento. A tirar rasteiro junto ao posto esquerdo. E a bola passa pelo meio das pernas de Vatkoviak, que não fica nada bem na fotografia. Tinha dado ideia que o rebate tinha sido no contrapé. Não fica nada bem. E, Filipe, o Benfica sai na frente, está feito o primeiro. E a partir de agora, teoricamente, o mais difícil está feito.
1: Sim, e para essa tal receita tínhamos falado, que o Marco Silva tanto falou na divisão ao jogo. O Benfica estava muito previsível, muito lento, até a jogar muito para trás, mas depois, logo neste lançamento lateral, o Bá foi muito inteligente. Descobriu logo Rafa, que estava a desmarcar-se em velocidade, lançou rápido, face à desconcentração até dos jogadores do St. Gallen daquele lado. E Rafa depois, como já sabemos, é muito rápido, e tinhas falado disso, estava desaparecido, mas apareceu com velocidade. Num dois toques chegou perto da grande área e fez um passo a desmarcar simples, mas eficaz para Pavlidis, que até parecia o remate mais colocado, como também disseste. O guarda-redes podia, até parece, não fica isento de culpas, mas é muito à queima-roupa, e Pavlidis foi letal neste caso. Dá 1-0 para o Benfica, e certamente agora o Benfica irá pressionar mais, até porque conta com o público também desse seu lado, está galvanizado. Veremos também qual será a resposta do St. Gallen, se continuará a ter posse de bola como tentou no início do jogo, ou se irá sentir também o toque deste gol.
0: Está anulada a vantagem da formação suíça. A partir de agora, jogo é quase de 0-0. Bola na frente para Valdé, mas bem Bá a marcar, mas Valdé foge a Alexandre Bá. Atenção, está na área o jogador da equipa do St. Gallen, com um remate de Fentrumino para a frente. Uma defesa pouco ortodoxa, volta a arriscar o St. Gallen, pontapé de longe, bola fora. Ainda assim, Trubin estava a controlar aquela defesa no primeiro remate, pareceu um pouco ortodoxa, mas ainda assim resolvido o problema. O Benfica, que, como disse, já anulou a desvantagem aqui. Alexandre Bá foi um bocadinho ingênuo, deixou a bola fugir e Valdé foi mais rápido. E depois Trubin, um bocadinho a defender como conseguiu, mas acaba por colocar a bola na carreira de tiro. Felizmente para o Benfica não vinha ninguém do St. Gallen na entrada da área, porque a forma como Trobin defende não é de toda mais feliz. E agora outra vez o St. Gallen a subir a pressão. Langlet tenta bater na frente, a bola desvia, parece-me em Witzig, e sai pela linha lateral. É lançamento à esquerda para Samuel Dal, no enfiamento da área do Benfica. Camisola 26 a lançar na frente, ganha a equipa do St. Gallen, mas se fosse rei, o Benfica ganhava aqui meio dúzia de metros, porque Samuel Dal tem outra vez lançamento, agora mais à frente também do meio campo do Benfica. Bola para Pavlidis, tentava jogar com Kaminski, ganha a formação do St. Gallen, vai resolver Langlet, joga de cabeça para Alexander Bá, saída da área do Benfica. E o passe é na profundidade para Vangelis Pavlidis. O grego a jogar de cabeça para Rafa. Está na lateral, joga com Pavlidis. Perde Leandro Barreiro na área. Cruzamento de Pavlidis. Vai para Sudakov. Não chega. E não há nada no entender do árbitro. Também me pareceu que não houve nada. Foi um lance normal de futebol. A bola sai pela linha de fundo. Pontapé de baliza para o St. Gallen. Cruzamento de Pavlidis. Era à procura. Tom Gall vai ali um bocadinho estrovar a ação de Sudakov, mas parece-me que sem falta.
1: Sim, parece mais corpo a corpo. Mas o Benfica lá está, também face à pressão do St. Gallen e a marcação ao meio homem, tenta sair mais longo, está contra espaço, sobretudo até atrás do Pavlidis, que tanto baixa no terreno para dar apoio, como também acaba por esticar mais nas aulas e agora terá um bom cruzamento, só que também Gal, que está até a fazer um bom jogo pelo ar, consegue tirar a bola, tirar Sudakov do lance e a bola sai pela linha final.
0: Deixa eu dizer que a bola ali foi perdida por Kaminski, mas perdeu.
1: Não, o St. Gallen também procura muito o jogo direto, quer dizer, e tenta quase sempre até a bola para Balde, mas também temos que ver também que o Balde está quase sempre muito bem marcado, quase sempre marcação dupla para o jogador, que é o que tem criado mais perigo no St. Gallen, e há pouco também foi o que teve aquele remate para Trubin defender.
0: Bola ali dividida à esquerda, Rafa a ganhar o lançamento, ele que esteve na origem do gol, ele que fez o gol na Suíça, a passe de Pavlidis, hoje já devolveu a gentileza e foi ele a assistir a Vangelis Pavlidis para o primeiro do Benfica, minuto 11. Agora já vamos com 15, outra vez Benfica à entrada da área, pontapé para fora. Pavlidis de pé esquerdo não é o pé preferencial, embora há pouco tenha feito gol de pé esquerdo, ainda assim, bola a sair muito longe do alvo. Tentou uma tabela com o Leandro Barreiro, cortou Dashan, mas a bola sobrou outra vez para Pavlidis, rematou de pé esquerdo, a bola saiu muito alta, sem perigo para Vatkoviak. Pontapé de baliza, a bola pelo ar, ganha de cabeça para a Reina Cheia, mas recupera o St. Gallen, volta a ganhar agora Samuel Dal, bola para Vandermeers, e agora Tom Gall, o central pela direita neste tridente centrais montado por Henrique Massa. Bola para Leandro Barreiro, recupera o Benfica. Agora o Benfica mais forte na recuperação, a ter mais tempo a bola, depois daqueles primeiros 5 minutos em que o St. Gallen entrou muito forte, o Benfica agora parece ter assento o jogo e sobretudo depois do gol parece ter quase sempre a bola.
1: Sim, e para o primeiro campo está a recuperar mais bolas, também por aí a aposta em Barreiro e Barreiro Netchet, é mais em Barreiro neste caso, que está a pressionar muito os médios do St. Gallen, neste caso o Gorta e o Dashner.
0: Atenção, Trubino a fazer a geneira, a sair para lado nenhum, e a bola é desviada pela cabeça de Langlet, mas Trubino muito mal, bola metida na profundidade, Balde chegou primeiro, Trubino dá a ideia que hesita primeiro e depois sai muito devagar, Balde chega primeiro, consegue tirar o guarda-redes do Benfica do caminho, ficou sem ângulo e depois quando tentou atirar, encontrou Langlet pelo caminho que impediu o golo, e agora de cabeça, volta a chegar, agora é Bucalfa que de cabeça atira para fora, dois bons momentos agora para a equipa do St. Gallen, o primeiro num erro imenso de Trubino, ele demora muito a sair e depois sai muito devagar.
1: Exatamente, muita lentidão, até porque é um passo um bocado à sorte do meio campo do St. Gallen para descobrir o espaço, e Balde, que é rapidíssimo, ganha sobre o Trubino, mas tinha mais que tempo, calculou mal a saída, e depois também se não fosse Langlet podia ser um lance de ainda maior perigo e a bola pedir à baliza, mas o Benfica depois acaba por tirar o lance da grande área.
0: Vai agora a equipa do Benfica, era precisamente o Clemão Langlet, joga com o Barreiro Cheia para Leandro Barreiro. Benfica já varia o jogo da esquerda para a direita para Alexander Bá, volta para trás para António Silva. Saindo do meio campo do Benfica junto ao ciclo central, agora estica na frente para Rafa. Rafa pega na bola. Dois jogadores na marcação, acaba por não fazer nada e ficar sem bola. Tenta sair o St. Gallen. Mais um mau passo agora foi de Witzig. Recupera o Benfica, Leandro Barreiro. Foge Rafa à direita, é para lá que vai a bola. Cruzamento do 27, quase que fechava Kaminski para cabecear, chega a primeira defensiva do St. Gallen, fica aqui Tom Gall, parece-me. Bem, Pavlidis a atacar o primeiro posto, a aparecer nas suas costas Kaminski, mas Tom Gall a resolver de cabeça e depois a ir de rojo até bater no posto. A desequilibrar-se quando chegou ao relvado, é verdade que não há nada, mas acaba por tocar ali no posto, já está de pé, lançamento para Alexandre Bá. E fica agora, instala-se no meio campo do St. Gallen. Bom passe, grande movimento de Rafa, e agora o árbitro volta a dizer que não há nada, cai Leandro Barreiro, fica a pedir penalti.
1: Há ali um contacto, mas não sei se é suficiente para o penalti, mas também o árbitro está em boa posição para analisar aqui o lance.
0: Enfim, é uma bola, é um empurrão pelas costas, aqui depois é sempre a questão de interpretação. Também Leandro Barreto já vai a Exatamente. Cair, já vai um bocado em salto, a deixar-se cair à procura precisamente do penalti. Entendo a interpretação do árbitro.
1: Também. Parece-me que Leandro Barreto tinha tempo e também para controlar a bola.
0: Volta a jogar a equipa do St. Gallen, minuto 19. O Estádio da Luz, o Benfica ganha por 1-0. Vale o gol de Pavlidis ao minuto 11. Outra vez tentar bolas diretas a equipa do St. Gallen, recupera, mas a questão é que o St. Gallen, quando tenta o jogo direto, muitas vezes recupera a segunda bola. Agora é a vez de ficar caído o Calfa, mas sem falta, diz o árbitro. Bola para Sudakov, parece melhor hoje no jogo do que na semana passada. Bola para Samuel Dal. E fica com calma agora.
1: Sim, está a aparecer mais Sudakov, até pelo lado direito, nas combinações com o Rafa, mesmo agora Rafa foi o que libertou há pouco o Barreiro, que depois acaba por não ter consequência no lance, mas está a aproveitar muito o lado direito do Benfica, está por Rafa, por Sudakov. O Sudakov também está a combinar muito bem com o Pavlidis, parece-me, a baixar no terreno, a arrastar a marcação do St. Gallen, e o Benfica tenta pôr mais controle, mais pausa agora no jogo, depois daquela altura mais frenética, depois do lance do gol.
0: Aí está o Benfica com Enzo Barreiras, está na sua meia-lua, joga para dentro da sua área para António Silva. Sai o capitão do Benfica outra vez para Enzo Barreiras cheia. Volta o St. Gallen a ativar a pressão em zonas altas. Samuel Dal. E nesta pressão do St. Gallen está a sair muito bem. Agora vai recuperar ali uma falta sobre Pavlidis. O que está a valer muitas vezes ao Benfica é Pavlidis, que baixa da sua posição para vir ajudar a romper a pressão. Arrasta os centrais, tabela rápido com um dos médios e depois tenta o Benfica lançar ao Kaminski à esquerda ou a Rafa à direita.
1: Exatamente, até porque o jogo direto inicial do Benfica não estava a ter grandes resultados e a partir daí acabaram, porque tanto Barreiro como o Barreiro não estavam a conseguir pegar na bola, pegar no jogo, e os centrais acabam por descobrir Pavlidis, que tanto combina à direita como à esquerda, e também, além de combinar e criar esse lance de perigo nas laterais, também abre espaço, e abre espaço nas costas que o Benfica aproveita. Veja-se, por exemplo, o gol do Benfica foi espaço nas costas que o St. Gallen deixou, e o Benfica aí foi letal. Até agora parece-me estar a ser também um elemento mais do Benfica Pavlidis, e também, além disso, ganhou agora um amarelo para um central do St. Gallen, que tem sido muito duro nas abordagens, portanto também não irá com tanta impetuosidade aos próximos lances.
0: Sim, e Ozo Staric agora vai ter que refriar os ímpetos. Joga Trubin. Traiano para já teve uma intervenção no remate de Aliobaldé. Aí o Benfica outra vez, todo o jogo passa por Enzo Barreiras na primeira fase de construção. Bola para António Silva. Outra vez para Trubin. E fica paciente, até porque já ganha por 1-0 e portanto tem 80 minutos para dobrar a vantagem e seguir em frente para encontrar o Hertz na próxima semana. O Hertz que foi eliminado da fase, na segunda ronda da eliminatória da Liga dos Campeões, pelo Sturm Graz. Perdeu 4-0 e 2-0, um total de 6-0, portanto clara vantagem para os austríacos. E agora mais uma falta, desta vez foi Tom Gall, desta vez sobre Jakub Kaminski. Um empurrão claríssimo pelas costas. Aliação para a direita, onde chega a Rafa. Tenta esticar em Sudakov. Ganha lançamento lateral ucraniano. Olha na área, Pavlidis. Perder ali no jogo aéreo com Tom Gall. Para a linha de fundo o grego e ganha pontapé de canto ali na dividida com Stevanovic, levou a melhor Vangelis Pavlidis, canto à direita, é o segundo. para o Benfica. Grego, autor do golo. Benfica coloca quatro jogadores na área, Langley, António Silva.

0: Recebemos o Dakovi também para a Avelides. Temos Samuel Dal para bater o canto. Está também Enzo Barrenechea. Canto à maneira curta para Rafa. Jogada estudada, bola para Dal. Leandro Barreiro no bico da área. Pontapé de Barreira, bola fica na muralha defensiva do St. Gallen. Tentam sair os suíços, mas vai resolver sem problemas a defensiva do Benfica. Alexandre Bá, bola esticada nas costas de Barrenetche, mas havia, estava adiantado Christian Witzig. Ainda assim o Benfica era aqui um pequeno susto. É verdade que Witzig estava adiantado, mas o Benfica passou por uma situação idêntica à semana passada e, como eu dizia, que foi um dos lances de maior perigo do St. Gallen no jogo.
1: Sim, surgem perdas de bola, neste caso aqui foi Bá que ganha uma segunda bola depois de um canto, perde logo ali no meio campo ou numa fase também mais setor intermédio e podia criar lance de perigo, mas parece-me até que o Benfica estava bem compensado, pressionou logo o Balde, que fez o passo para Itzik, e depois tinha dois centrais à sua volta, apesar de estar em fora de jogo.
0: Volta a ter bola o Benfica com Enzo Barrenechea, joga para Bá e este para António Silva. Apesar de tudo, o jogo ainda assim o Benfica controla, mas não é propriamente muito rápido. É verdade que a equipa do St. Gallen pressiona alto, mas o Benfica está ainda assim um bocadinho lento de processos.
1: Sim, pode também ter a ver com o próprio estilo de jogo do St. Gallen, é muito físico, muito homem a homem. Percebe-se também que nesta fase da temporada os índices físicos do St. Gallen sejam melhores que o Benfica, porque tem uma preparação mais longa, começou já o seu campeonato até na Suíça, no último fim de semana, enquanto o Benfica ainda irá começar daqui a essencialmente duas semanas. Mas o que o Benfica necessita também é ter posse de bola, conseguir ter bola no meio campo, conseguiu ter mais isso depois do gol de 1-0, mas apesar de tudo está a ser uma fase da partida com muitas faltas, muitas bolas divididas e sobretudo poucos lances de perigo nas grandes áreas.
0: Volta a ter a bola ao St. Gallen depois daquela falta de Pavlidis e a bola vai chegar a Vatkoviak. Bate o polaco na frente, vai ganhar Langlet e com calma joga para Anatoly Trubin. Volta a jogar com o Langlet, uma das caras novas do Benfica. Clément Langlet, jogador francês, veio do Atlético de Madrid, que já passou por Barcelona, Aston Villa, Tottenham. Está a fazer a sua primeira época de águia ao peito. Barreira a perder a linha dividida à primeira, ganha a segunda, mas depois o jogo está de facto com muitos ressaltos, muita luta, mas pouco futebol nesta fase. 26 minutos já lá vão, o Benfica continua a ganhar por 1-0. E outra vez Langlet, agora ali com alguma felicidade a bola chega a Pavlidis, tentava jogar com o Barrenechea, mas o passo não saiu bem. Volta a ganhar o St. Gallen dentro do meio campo do Benfica. Vem agora a roubar. Pavlidis, bola, tentava ali uma maldade Rafa, fechou as pernas Lucas Dachen e ficou com a bola, mas agora vai ser lançamento à esquerda para Samuel Dal. Volta outra vez para Enzo Barrenechea, muito joga Barrenechea, para António Silva, outra vez para o camisa 5 do Benfica, um dos jogadores que se especula que poderá sair ainda durante este mercado, mas que para já se vai mantendo como o pêndulo da equipa do Benfica.
1: E até acaba por ser um bocado a surpresa deste 11, já que já se esperava o regresso de Barreiro, mas Manu Silva tinha sido testado quase todos os jogos por Bartos Silva no meio campo e acaba por ser relegado por Barrenechea, que apesar de tudo está a dar muita qualidade a nível posse de bola, está a conseguir ter bola, algo que o Benfica não teve tanto no jogo de primeira mão em St. Gallen.
0: Sim, está sobretudo a conseguir ter algum tempo e espaço para pensar. E aí a qualidade de passe de Barrenechea vem um bocadinho mais ao de cima quando a pressão aumenta, as dificuldades também aumentam. Aí está Samuel Dal, outra vez para o argentino e para Rafa, deixa passar, bem jogado agora por Rafa, bola para Pavlidis, chega para Kaminski, mas estava adiantado o polaco. Continua a aparecer também ainda um bocadinho um peixe fora d'água neste Benfica, Kaminski.
1: Exatamente, às vezes parece que tem-se à vontade de se posicionar tanto por fora como por dentro. Não está ainda entrosado, digamos, com os próprios colegas de equipa.
0: Claramente adiantado. Marco Silva vai dando algumas indicações à sua equipa. O mesmo faz Henrique Maassen do outro lado.

E vai ser Lucas Vatkoviak a bater este livre, provocado pelo fora de jogo do seu compatriota Jakub Kaminski. Ganha de cabeça Balde. Bola sobra para Vitzig. Agora à esquerda para Stevanovic. Mas depois falta gente na área do St. Gallen. Bola para...

0: Vandamires. Coloca na área, aposta nas bolas paradas a equipa do St. Gallen. E o árbitro dá ali uma falta nas costas de Samuel Dal.
1: Por parte de Gal, sentou também erro. Muito bom.
0: É, estavam todos ali a empurrar um bocadinho, caiu Samuel Dal. Portanto, o árbitro a dar falta. Primeira meia hora quase cumprida no Estádio Luz. 1-0 ganha o Benfica. Sudakov em Pavlidis a ganhar, jogar com Kaminski, e este cabeça para Pavlidis, vai o grego, já perdeu a vantagem, ainda assim 3-3, bola à direita para Rafa, vai sobrar, era para Kaminski, e Leandro Barreiro na carreira, tiro, mas vai ao chão Bucalfa e a bola fica nas pernas do jogador do St. Gallen. Langley à saída do meio campo do Benfica para Samuel Dalla à esquerda, agora para Barreiro cheia. Joga com o Kaminski e outra vez para Barreira cheia. Tem aberto António Silva sobre a direita e é para lá que vai a bola para o capitão. E agora Alexandre Bá. Outra vez para António Silva e é isto o jogo do Benfica.
1: Sim, mas Benfica melhor neste final de, nesta fase final da primeira parte. A pressionar um pouco mais o St. Gallen, a chegar mais à frente. Agora houve este lance de perigo lá perto da grande área com um corte providencial do Bucalfa, um remate que era de Barreiro, e até antes o próprio Pavlidis ter um bocado do pão da boca a Kaminski, que surgia em boa posição, mas parece que o Benfica está a conseguir ter mais discernimento com bola, a chegar mais perto da área. Agora não há grandes chances, mas parece-me que a estratégia do Benfica tem que ser por aqui, tirar a bola ao St. Gallen, tirar a bola ao meio campo onde o St. Gallen povoa muito o espaço e onde tem feito várias faltas.
0: Benfica a tentar atrair a formação suíça, bola para Trubin. Mais uma vez, Pavlidis a vir jogar no meio campo, de costas para a baliza, para receber e tabular com os companheiros. A arrastar um dos defesas da formação do St. Gallen para criar espaço nas costas. Desta vez não foi aproveitado. Mas bola outra vez para Langley. Bola batida nas costas, era à procura de Kaminski e vai chegar primeiro para resolver Stanic. E agora ali Barrenet cheia a cair, o árbitro entende que sem falta, não entendeu que houve falta. Falta do capitão Lucas Gürtler, camisa 16 do St. Gallen. Parou Barrenet cheia, mesmo à espera desta falta. Mesmo à espera do toque, fala com o árbitro, o capitão do St. Gallen, e está caído Tom Gall. Era um dos jogadores que estava em dúvida para este encontro e aparentemente as coisas não estarão fáceis.
1: Sim, também teve aquele lance há alguns minutos junto à grande área onde bateu com a perna no poste, ficou um bocado queixoso, mas isto deverá ser mesmo questões musculares já que vinham antes do jogo, e parece mesmo que o treinador do St. Gallen olha para a zona dos suplentes, poderá ou não ter que ter a fazer uma substituição, veremos.
0: Oportunidade para os treinadores falarem com os seus jogadores, uma espécie de pausa técnica. Mas Tom Gall aparentemente está em dificuldades. E ele já estava com uma coxa elástica desde o início, portanto a situação já não seria fácil. Primeiros 32 minutos e meio no Estádio da Luz e há mesmo troca na equipa do St. Gallen. Entra o número 24, parece-me.
1: Exatamente.
0: Entra 24, não, será Joel Ruiz, o 74, eventualmente.
1: Sim, uma mudança agora no St. Gallen, veremos como é que também irá adaptar-se o próprio jogador na defesa dos suíços, até entra um bocado, digamos, a frio, e até porque Gal, sobretudo, estava a ser um jogador muito importante na defesa do St. Gallen, estava a ganhar muitas bolas de cabeça, a cobrir ou a dobrar quase sempre bem os lances aos cruzamentos que chegavam, tanto a Kaminski como também a Sudakov quando foi tipo àquela zona. E também um dos centrais que estava a dar muito trabalho a Pavlidis, que apesar de tudo a ser, digamos, o elo mais forte do Benfica, a estar em quase todo o lado, até defender tentado, portanto veremos também como é que este central suíço irá adaptar-se à defesa do central.
0: Sim, confirma-se que é Joel Ruiz, o camisola 70.

0: T4 que vem para o jogo para o lugar de Tom Gal. O Benfica também está a abusar um bocadinho deste futebol direto. Bolas muitas vezes da linha defensiva, sobrevoando o meio-campo direto à linha ofensiva. Ainda agora foi Alexandre Bá que tentou fazer o mesmo, mas já recuperou outra vez a formação encarnada.
1: Sim, e quase sempre tendo o Pablo Lídez como destino.
0: É sempre o ponto de referência a ser o avançado, seja no futebol aéreo, seja pelo chão, quando ele baixa para, como disse já, que tem sido uma das jogadas mais feitas pelo Benfica, Pavlidis baixar para receber de costas para a baliza, e agora acelera António Silva, a queimar linhas, a fazer de elemento surpresa, bola para Rafa, António Silva, mas não chega, chega primeiro, António Silva a aparecer na zona do ponta de lança, belo movimento do avançado, cá está a aparecer como elemento de surpresa, e depois o corte da defensiva do St. Gallen, bela combinação, bela jogada ofensiva, tabela outra vez de Rafa e depois a aparecer Joel Ruiz, acabadinho de entrar, rifar a bola.
1: Neste caso, o Baldé.
0: Aliás, era ali o Baldé que veio a acompanhar António Silva.
1: O avançado.
0: É o avançado a marcar o central. As referências de Enrico Massa são para todo o campo, já se percebeu.
1: Muito curioso, mas também aqui uma boa jogada de António Silva, lá está a desequilibrar, já que estava a faltar essa capacidade na equipa.
0: Outra vez um canto à maneira curta, mais uma vez bola para Samuel Dal, bem a passar no primeiro cruzamento e vai dar novo canto. A bola parecia que tinha ficado curta, mas Samuel Dal conseguiu tirar o jogador do St. Gallen do caminho, foi para a linha, cruzou de pé direito, rasteiro, novo corte agora de Josu Stanic. Canto outra vez à direita, outra vez para Samuel Dal. Camisola 26.
1: O Benfica agora a tentar um canto direto, vá, não curto, como tem sido até agora habitual. Até porque o St. Gallen é muito forte nas bolas aéreas, viu-se também isso nas bolas paradas da primeira mão. E o Benfica tenta contornar esse fator. Mas agora parece que vai jogar mais longo. Até agora, vá, parece que vai fazer um lançamento longo para a grande área, só que não, afinal joga curto para Barreneche.
0: Joga para Barreneche e este para António Silva. Saída do meio campo e o Benfica nesta altura tem 4 remates contra 5, curiosamente, Santo Galo, mas vai para o 2 a 0, não vai. Stanic a chegar primeiro, outro jogador que está com uma coxa elástica a chegar ali primeiro que Pavlidis. Mais uma bola na profundidade, chega Rafa, chega Alexandre Bá a evitar a saída, a cruzar de primeira. E depois, quando Pavlidis se preparava para encostar outra vez, chega Josu Stanic para tirar para mais um pontapé de canto do Benfica.
1: E um corte providencial, um grande passo de António Silva, neste caso, a descobrir Bá, cruzamento também muito bem medido e Pavlidis tinha já a bola para rematar, só o canto corte de central do Santos.
0: Canto, grande defesa, remate outra vez, bola fica na defesa de António Silva, corta mais uma vez, mas o canto desta vez foi batido por Alexandre Bá à direita e António Silva voou para cabecear para uma defesa de Vatkoviak. Finalmente o Benfica volta a criar uma segunda oportunidade.
1: E mais um canto para o Benfica também agora. Está a pressionar mais na fase final da primeira parte e está até a beneficiar de bolas paradas diretas para criar perigo. Também penso que está algum déficit físico dos jogadores de Santo Galo. O Benfica pode aproveitar também esse fator.
0: Canto para Sudakov do lado direito, agora de pé direito. Há pouco o António Silva ganhou de cabeça e ficou perto do 2 a 0. Agora o cruzamento sai na entrada da área. Samuel Dal remata para o Colombo.
1: Sim, não parece a sua especialidade, apesar de até no passado ter feito um grande gol, por exemplo, aí contra o Ajax em Amsterdão, mas o remate muito, muito por alto, até porque parecia que a bola era para o destinatário, mas vem aqui dá-la a rematar. Aqui vê-se o lance de perigo, António Silva mais uma vez um bom cabeceamento para a defesa do guarda-redes de Santo Galo.
0: Pontapé de baliza para Lucas Vatkoviak. Bola batida na frente, sobrevoa ao meio-campo do Benfica, o meio-campo do St. Gallen. E divide ali em cima do risco de meio-campo, Gürtler com Barreneche cheia. Vai ganhar agora de cabeça Leandro Barreira, a bola vai sobrar para Bukalfa. E este para Okorodji. Mas à esquerda para Stevanovic.
1: O St. Gallen não vai tentar reagir, mas parece-me que o Benfica está melhor nesta fase final. Até mais bola, veremos também agora. Novamente a bola por Baldé, que é o mais desequilíbrio.
0: Tira a defensiva do Benfica, Barreneche na entrada da área. Vai ganhar de cabeça Pavlidis. Tentava o St. Gallen virar à esquerda, ganha António Silva de cabeça.
1: E de novo Pavlidis cá atrás a vir buscar a bola e a combinar.
0: Mais uma falta, o árbitro a recuperar mais uma falta sobre Enzo Barreneche. Outra vez o capitão Lucas Gorto.

0: E agora também só tocar pela para esta fase para acalmar mais o jogo. Veremos também se o Benfica irá manter a pressão como manteve há pouco no lado de bolas parado.
1: Sai Kaminski, tabela com Sudakov, bola para Dal. Barreira cheia, Sudakov joga com Leandro Barreiro. E agora para António Silva, lá vai o central outra vez incorporar-se no meio-campo ofensivo. Bola para Alexander Bá, está encostado à linha. Volta para António Silva. Barreira cheia. Benfica empurra o Sandkalen para a sua zona defensiva. Joga o capitão do Benfica. Outra vez para Alexander Bá. E outra vez para António Silva. Agora com Clément Langlais. Outra vez para António. Estica na frente, era para Leandro Barreiro. Vai resolver a defensiva do Sandkalen. Vai fazer Barreiro. E vai ganhar um pontapé de canto. Ficou a dormir, achou que a bola ia sair. Parece-me Stevanovic. Foi mais esperto Leandro Barreiro, foi nas costas e roubou a bola.
0: Precisamente, fiou-se muito aqui no lance e Barreiro, muito esperto a conseguir, inteligente a conseguir recuperar a bola. Até porque não tinha era apoio na área bá, por isso depois acabou por haver um corte para canto.
1: Foi Christian Witzig, a bola depois ainda acaba por resvalar em Barreiro. Era Witzig que estava no apoio defensivo. E a bola, atenção, que agora a bola está na área do Benfica. Marcação de Bá, já passou, pontapé, outra vez, Trubin. Outra vez para a entrada da área. A defesa é a segunda vez que Trubin defende para uma zona que normalmente não é muito aconselhável.
0: Exatamente.
1: Dá a ideia que está a evitar ceder canto, mas ainda assim não é aconselhável. A bola para Kaminski, está com muito espaço à esquerda. Vai para a área, agora é a oportunidade para o Benfica. Kaminski já passou e vai ficar sem bola e é pontapé de baliza. Corte de Joel Ruiz e o último a tocar é Kaminski.
0: Eu até no lance da área Benfica nem sei se a bola não chega a ter o posto. Agora veremos a repetição se foi ou não, mas lá está. Trubin até parece muito avisado pelo próprio gol do Baldé, a primeira mão. Nunca se percebe muito se a bola poderá ir ao primeiro posto ou ao segundo. Mas mais uma vez um remate fortíssimo, muito bom lance do Baldé sobre dois defesas, o Bá e o António Silva.
1: É, a bola é no ferro.
0: É que Trubin vai mesmo, acaba por ter sorte no lance porque nem chega quase a tocar. A bola bate no posto e nem sequer ressalta depois do Trubin.
1: Mais um jogador do Sandkalen caído.
0: Novamente parece-me um dos centrais. Tem estado muito investigados. Já há pouco também, além do que saiu o Gal, também outro jogador que estava com uma proteção na coxa. Não parece este caso, mas estão muito condicionados, parece, fisicamente, a defesa do Sandkalen.
1: O Sandkalen que, mesmo sem querer, esteve muito perto de empatar o jogo. Num lance, cá está, inventado por Olio Baldé, é claramente o jogador diferenciado nesta equipa. É dali que vem todo o perigo do Sandkalen, mas esteve, de facto, agora muito, muito perto de empatar, perto do intervalo. Poderia ser aqui um problema para o Benfica.
0: Sim, até porque, tendo em conta o que o Benfica estava a conseguir criar esta fase final da primeira parte, seria até algo injusto, se calhar, mas tem que estar avisado, já na primeira mão foi assim. Houve lances perigosos por Baldé, o Sandkalen está a apostar muito em ataques pelo lado esquerdo, e Baldé, mesmo com a marcação dupla, como vimos agora no lance há pouco, em que tinha Bá e Tony Silva em cima, conseguiu criar o seu lance, um remate perigosíssimo e forte, e o Benfica tem que ter atenção a essas situações.
1: Staric sai agora para receber assistência, porque foi assistido, ele estava ali a agarrar-se às costelas, diria que poderá ser nesta situação mais um impacto neste jogo, não uma mazela que já viesse e que obrigasse para já uma substituição. Dá-me toda a ideia de ser ali uma pancada apenas e que passará com o andar do jogo.
0: Sim, algo traumático, talvez eu tentar também agora falar com o médico sobre isso, parece-me que poderá voltar a jogo.
1: E Baldé outra vez agora a fugir a Samuel Dal. Dal ainda o tentou agarrar, ele fugiu, mas apareceu o Clément Langlais para resolver. Mas é, de facto, a grande dor de cabeça para a equipa do Benfica, é dali que vem.
0: É que se de um lado temos Pablo Dias também 10 e corre tanto, também temos do lado Sandkalen de Baldé, até agora a pressionar, por exemplo, Dónio Silva, que tentava voltar a desequilibrar em condição com a bola.
1: Vem o Benfica, Alexander Bá, cruzamento, Barreiro, parece a primeira posta de já para fora. Bela oportunidade agora para o Benfica. O luxemburguês apareceu na linha da pequena área, a desviar depois de um bom lance com o Alexander Bá, a integrar-se bem na manobra ofensiva, a cruzar. Chega primeiro Leandro Barreiro, mas desvia para fora.
0: Sim, uma boa combinação. Rafa novamente pela direita a combinar ao primeiro toque, mas bem, a servir de Bá. Desmarca-se, teve um cruzamento novamente muito preciso, mas depois Barreiro não é ponta de lança. Faltou-lhe aquele instinto, a capacidade de rematar para golo. Mas uma boa jogada do Benfica pelo lado direito novamente.
1: Bola batida, mais uma vez, dá-me ideia que Vatkoviak está a ter muitos problemas quando bate a bola na frente. Ela está a ir muitas vezes para fora. Agora foi para fora já dentro do meio-campo do Benfica. Lançamento que já foi feito por Samuel Dal. Bola para António Silva, saída da área do Benfica.
0: Sim, tenta jogar muito longo, acaba por não encontrar soluções, até porque o Benfica, ao contrário do que aconteceu até na fase inicial do jogo, está a cobrir muito bem pelas laterais, também pelo meio-campo, a ser muito mais agressivo até, digamos, na marcação homem-a-homem aos jogadores do Santo Paulo.
1: Langlé bate na frente, perde de cabeça Pavlidis, agora ganha o francês. Bola para Sudakov, volta para Langlé, apoio de Samuel Dal. A próxima aqui agora vem para tudo para trás para Anatoly Trubin.
0: Mas lá está, uma marcação meio homem, veremos como é que o Benfica irá solucionar. Aqui na fase inicial é muito lenta a construção e tenta arranjar sempre alguém que lhe deixa, neste caso o Rafa. E com a bola a sobrar para Kaminski, que volta a rodar para o outro lado. Mas algo previsível, vá, as ações.
1: E agora uma falta sobre o polaco. Vai ser, para já, parecia ser Leandro Barreto preparado para bater. Ali a tentarem dividir a atenção, um cruzamento e passa na frente do Pavlidis, que não consegue encostar. Oportunidade para o Benfica, grande cruzamento à direita.
0: Muito
1: e
0: perto.
1: E Pavlidis a ficar ali uma mãozinha de encostar para o 2-0.
0: E lá está, como no primeiro gol, bate novamente rápido o lance, Barreiro serve lá, com um novo cruzamento bem tirado e depois Pavlidis por pouco não chega à bola na grande área.
1: É, o Santo Galen parece desconcentrado nestes momentos, já foi assim no lance do golo, um lançamento lateral em que ninguém defendeu e de repente Rafa apareceu sozinho para poder assistir Pavlidis e agora num livre, também batido rapidamente e de forma inteligente por Leandro Barreiro, ninguém parecia estar a defender e depois o cruzamento de Bá não encontra a cabeça de Pavlidis por um quase nada.
0: Sim, passou novamente por queixas por causa da falta em si, como também o lançamento no golo de 1-0. E o Benfica aproveita, claro, e faz bem aproveitar essas desconcentrações.
1: Estão dados 3 minutos de compensação pelo Sr. Florian Batistuber. Já se joga o primeiro, já lá vão 45 minutos no Estádio da Luz. O Benfica ganha por 1-0, empata a eliminatória, mas ainda não passou para a frente, ainda não esteve nenhum minuto nesta eliminatória em vantagem, o que quase diria, Filipe, se antes do primeiro jogo dissessemos que ao fim de jogo e meio o Benfica ainda não esteve nenhuma vez, nem por um minuto, pelo menos até agora, à frente da eliminatória, acho que pouca gente acreditaria.
0: Sim, acho que os deves de Portugal não sequer acreditariam nisso, até tendo em conta a diferença de orçamento e tudo histórico, também de ranking entre as equipas. O Benfica é um dos favoritos na Liga Europa à partida antes da competição. Teve uma primeira mão de má memória, agora está a conseguir compensar um pouco na segunda mão, mas está um jogo para já, digamos, equilibrado, apesar que com o maior ascendente um pouco mais do Benfica.
1: Acelera Samuel Dal. O árbitro diz que não há falta, Dal ficou a queixar-se, ganha agora Rafa. Pontapé de Rafa para fora.
0: Mas o bola se Rafa aqui, aproveitar também. Dois homens queijos no chão, mas ganhou a bola. Bom remate, a fazer quase lembrar o Rafa dos tempos áureos do auge do Rafa.
1: Sim, Rafa, que tem sido ainda assim. A semana passada foi um dos melhores do Benfica e hoje já esteve no gol. E agora volta a estar aqui num bom lance. O relvado até me dá a ideia que não está nas condições ideais. Ainda assim, é igual para as duas equipas, mas é um relvado novo no Estádio da Luz, que foi estreado no jogo com o Belenense e que me dá a ideia que ainda não está como o Benfica certamente gostaria.
0: Sim, parece saltar às vezes um bocado os tufos de relva, também tem estado um clima muito quente, e o Benfica há pouco tempo trocou o relvado, houve concertos no Estádio da Luz, muito próximo até da fase início da pré-temporada do Benfica. Veremos também como é que o relvado irá resistir durante o jogo.
1: E joga o dinamarquês Alexandre Bá à procura do grego Pavlidis, que tenta jogar para o polaco Jakub Kaminski. Dá-me a ideia que está adiantado, vai para o 2-0, não vai, remata para fora, desperdiça de forma inacreditável, mas dá-me toda a ideia que Kaminski estaria adiantado.
0: Sim, parece-me também que foi sinalado isso pelo fiscal linha, pelo menos parece-me botar a bandeira, mas novamente um bom lance.
1: Estava
0: aqui
1: outra vez, estava outra vez adiantado, o árbitro assistente imediatamente levantou a bandeira, nem deixou a prosseguir até ao final, porque teve a clara certeza que o lance não era válido e não era mesmo.
0: E tem que ter, porque pelo protocolo do VAR, tem deixado seguir a jogada, portanto tinha quase a certeza absoluta que era fora de jogo.
1: E agora ali a complicar a equipa do St. Gallen, Vatkoviak obrigado a bater para fora.
0: Mas o Benfica está a apontar estes momentos, há pouco referiste a ter dificuldades a bater, até recorde-se, o próprio Vatkoviak não é o guarda-redes titular do St. Gallen, o guarda-redes titular ficou na Suíça e o Benfica está a apontar estes lances e arremata quase sempre para fora as bolas que mete.
1: Apita o árbitro Floren Batistuber. Termina a primeira parte no Estádio da Luz, 45+3, foram 48. O Benfica sai a ganhar para o intervalo com o gol de Vangelis Pavlidis ao minuto 11, num belo lance e aproveitando, como disse há pouco, uma desconcentração ainda assim da formação do Santo Galo, que esteve perto de empatar por ali o Baldé, que acertou no poste já dentro dos últimos 5 minutos da primeira parte. O Benfica teve um ou outro lance que também poderia ter feito gol, mas Filipe, ainda assim uma primeira parte muito lutada, com poucas oportunidades. É verdade que o Benfica tem o gol, tem mais o cabeceamento do António, mas Baldé ainda deu para assustar. Mas dois estilos diferentes, o Benfica a tentar ter bola, mas não está ainda um jogo muito fluido e muito rápido da parte do Benfica.
0: Sim, parece-me que o Benfica inicialmente até esperava ter outro estilo de jogo, mas face à forma como o Santo Galo joga, teve que apostar muito no jogo longo, no jogo em bolas longas para Pavlidis para combinar, e tem sido um dos elementos mais importantes, mais decisivos. O próprio gol é do Pavlidis, nasce de uma boa combinação com o Rafa. Depois o Benfica tem uma fase que até pensava que fosse ser mais agressivo, mas não foi tanto, um jogo muito de faltas, de bolas divididas a meio campo, mas tem ali uns 5 minutos seguidos perto do intervalo em que teve muito bem bolas paradas. Tem ascendente, mas tem que também estar precavido, porque o Santo Galo já criou perigo duas vezes com uma bola oposta e também com uma má saída até do Trubin. Veremos, mas parece-me que o Benfica está mais confiante no jogo. Veremos também se Marco Silveira ou não ao intervalo mexer na equipa.
1: Tudo contado, estes primeiros 45 minutos da segunda mão da segunda pré-eliminatória da Liga Europa, o Benfica ganha por 1-0. Eu e o Filipe já voltamos agora. Fiquem com a Jéssica na Corrida da Manhã Rádio.
2: Muito obrigado, Miguel. Estamos assim neste intervalo do Benfica-Santo Galan. Vamos então atualizar a informação, né? Já a seguir.
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2: Muito boa noite, está na Correio da Manhã Rádio, faltam 9 minutos para as 9 da noite. Atualizamos agora a informação, a edição é da jornalista Leonor Ferraz. Boa noite, Leonor.
4: Muito boa noite. A Proteção Civil ativou o estado de prontidão de nível 2 para o litoral e nível 3 para o interior do país. O anúncio foi feito pelo 2º Comandante Nacional da Proteção Civil, num ponto de situação feito às 7 da tarde sobre os incêndios em território continental. De acordo com José Ribeiro, há 4 ocorrências a merecer maior atenção.
5: Neste momento, há 4 ocorrências que apresentam maior preocupação pela sua complexidade. Eu destacava aqui a ocorrência de Cabeço, em Valpaços, Altâmega, que mobiliza, neste momento, 825 operacionais, apoiados por 273 viaturas e 9 meios aéreos. A ocorrência de São Domingos, Chaves, também no Altâmega e Barroso. A ocorrência em 2 igrejas, Penafiel, e também no conceito de Nafiel, a ocorrência de Campo Frio. Em termos de vítimas, no dia de hoje, dia 30, tivemos 2 operacionais assistidos e tivemos um civil que foi evacuado para a unidade hospitalar. Portanto, no total, ao longo destes 2 dias, 29 e 30, temos um total de 10 vítimas, tanto operacionais e civis, assistidos e transportados às unidades de saúde. Portanto, tudo situações sem relevância, tudo feridos leves.
4: José Ribeiro, o segundo comandante nacional da Proteção Civil, com um ponto de situação sobre os incêndios em Portugal. Há, assim, 10 feridos ligeiros a registar. Entretanto, o incêndio que começou em Valpaços e alastrou ao concelho de Mirandela também já chegou ao final desta tarde ao concelho de Vinhais, pela aldeia Val das Fontes. Os moradores estão a ser confinados no pavilhão da Junta de Freguesia, na localidade de Ermidas, em Valpaços. Os meios têm sido reforçados ao longo da tarde, como nos conta a repórter Rita Lino.
6: Para já, a situação não se pode dizer que está controlada, está um pouco mais calma do que há cerca de 2 horas, mas eu acredito que se avizinha aqui uma noite muito complicada, especialmente porque, embora poucos, devido à falta de visibilidade e segurança dos meios aéreos, ainda se conseguiu ao final do dia vendo...

0: ir vendo várias descargas dos meios aéreos da Força Aérea que têm estado aqui a ajudar neste combate e que de alguma forma foram conseguindo sustentar este fogo ainda neste concelho, que, como dizias, já passou ontem para o concelho de Mirandela, já obrigou à evacuação de várias aldeias, também muita gente que perdeu dezenas de terrenos e de culturas, e portanto aquilo que hoje eu acho que os operacionais tentarão fazer é evitar que este incêndio desça para a aldeia a seguir, que é a última aqui do concelho de Valpaços, porque caso isso aconteça efetivamente, este incêndio poderá atingir um terceiro concelho, que é o concelho de Vinhais. Para já, suposições, mas já adivinhar-se uma noite muito difícil, com muito trabalho, o vento que tem estado a soprar de forma mais intensa e, portanto, mesmo com todo este reforço de meios terrestres que tem sido feito nas últimas horas, ainda não há mãos que cheguem para apagar este incêndio.
1: A repórter Rita Lino, a partir da localidade de Ermidas, em Valpaços, a propósito deste incêndio que mobiliza, nesta altura, mais de 900 operacionais, com o apoio de 300 viaturas e um meio aéreo. Quanto ao incêndio que deflagrou hoje em Chaves, já consumiu alguns armazéns agrícolas e alfaias, ainda o registro de morte de animais na aldeia de Pastoria. As chamas dirigem-se agora para as aldeias de Novaes e Soutelo. É lá que está a repórter Tânia Laranjo.
2: Está de facto muito complicado. O fogo está a chegar à localidade. Vemos aqui a proximidade com que ele já está aqui das casas. Há muita cinza pelo ar. Há partes de árvores incandescentes que vão passando de um lado para o outro. Eu ouço um meio aéreo, mas de facto não há meios aéreos a descarregar água aqui nesta zona. Este fogo também já se está a dirigir para São Jorge, uma outra localidade, e há pouco um morador alertava para a possibilidade deste fogo chegar à Espanha. Ou seja, nós estamos muito perto da fronteira. Aqui pelo fumo vemos que está estes pinheiros muito provavelmente vão arder. Aqui o que se tenta é fazer a travagem do fogo, ou seja, quando ele chegar a este estradão, que não passe para este lado, para que não passe para a aldeia. Há muita preocupação, há muitas pessoas que se vão concentrando no largo da aldeia e que vão de alguma forma tentando proteger as suas casas.
1: A reportagem da Tânia Laranjo a partir da aldeia de Soutelo, em Chaves, um incêndio que conta no terreno com mais de 100 operacionais, 47 viaturas e 3 meios aéreos, segundo a informação disponibilizada no site fogos.pt. Noutras atualidades, as aulas do ensino secundário vão começar uma semana mais tarde, a 21 de setembro. O anúncio foi feito esta tarde pelo Ministro da Educação. Fernando Alexandre admite ainda que está a ser estudada o eventual adiamento do arranque letivo para o terceiro ciclo.
3: Em relação ao secundário, haverá um adiamento para dia 21. Em relação ao terceiro ciclo, nós temos ainda que avaliar, ou seja, temos também professores. Qual é que é o objetivo do adiamento? O objetivo do adiamento é proteger-nos dos professores que estiveram, de facto, em sobrecarga nas últimas semanas, por aquilo que não correu bem na primeira fase, em que, de facto, num processo que é mais simples, acabaram por ter na primeira fase mais trabalho, mas se calhar fazendo já, ou seja, em relação ao terceiro ciclo, vamos tomar a decisão, ou seja, os professores classificadores do terceiro ciclo obviamente também têm que ter aqui uns dias, tem que ver com os diretores a melhor forma de o fazer. O adiamento ao terceiro ciclo ficará para talvez para amanhã, porque também a decisão tem que ser tomada rapidamente.
1: O Ministro da Educação, no final do Conselho de Ministros desta quinta-feira. Pelo futebol, ao intervalo, o Benfica vence o St. Gallen por 1-0, com gol de Pavlidis aos 11 minutos no Estádio da Luz, encontro da segunda mão da segunda preliminatória da Liga Europa. A segunda parte deste Benfica, St. Gallen, para acompanhar já a seguir aqui na Correio da Manhã Rádio. Quanto às notícias, regressam no intervalo da Liga Douro. Até já.
4: Está assim combinado, até já, Leonor. Seguimos também para esse relato, mas temos música antes. Fique na Correio da Manhã Rádio e fica muito bem.
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1: E como prometido é devido, seguimos com música ainda antes do relato do Benfica Santegala. Nesta é da Bia Cabos com Fox and Guns, o remix da Lei do Retorno.

0: Esta quinta-feira, dia 30 de julho, pelas 20 horas, o Benfica está obrigado a vencer a segunda mão da pré-eliminatória da Liga Europa. Benfica FC St. Gallen.
1: O Benfica vai descer até perto da grande área de Trubin. Primeiros segundos da segunda parte.
0: Relato para ouvir na Correio da Manhã Rádio. 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
2: E vamos continuar a acompanhar este jogo agora, a segunda parte.
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2: E dito isto, passo de novo a palavra ao Miguel Ruris.
4: Obrigado, Jéssica. Está tudo pronto no Estádio da Luz. Os jogadores já estão no relvado. Dar só nota que, ao intervalo, em Braga, na Pedreira, o Braga vai ganhando ao Zelens e Carpanchevo na pré-eliminatória número 2 da Liga Conferência por 2-0. Golos de Ricardo Horta e de Gabriel Silva, jogador que chegou este ano à formação minhota, vindo do Santa Clara. Tudo pronto no Estádio da Luz. Agora sim, já está o árbitro, estão os jogadores, está tudo preparado, não há alterações. Regressam os 11 que saíram para o intervalo. Convém recordar que o Santa Clara mexeu, foi obrigado a mexer a primeira parte com a lesão de Tom Gal para jogar Joel Ruiz. Está tudo pronto. Vangelis Pavlidis, autor do único gol, vai ser

0: O primeiro a tocar da bola nesta segunda parte. A bola começa a segunda parte no Estádio da Luz. Bola para Langley. Aí está o central canhoto francês, imediatamente a bater na frente à procura de Alexandre Ba, mas ganha a equipa do St. Gallen. E António Silva é obrigado a colocar fora Filipe. Esta segunda parte, o Benfica vai ter que ir à procura do segundo gol.
1: Sim, e terá que ser uma fórmula parecida ou pelo menos semelhante ao que aconteceu na primeira parte. O Benfica chegou cedo ao gol que empata a eliminatória, neste caso aos 11 minutos. Teve esse gol que deu confiança e parece-me que o Benfica querá também resolver a questão ou chegar ao gol que dá vantagem rápido, porque também depois, com o passar do tempo, já percebemos que o St. Gallen é uma equipa muito física, comete muitas faltas, um jogo que para muito, isso só irá beneficiar o St. Gallen com o passar dos minutos. Portanto, o Benfica certamente quererá chegar rapidamente ao 2-0 neste caso, deste jogo.
0: Já os suíços vão procurar continuar a apostar nas bolas para Alio Baldé e eventualmente numa bola parada, como se viu a semana passada. Pode ser o mapa da mina também para o St. Gallen. Agora é lançamento à esquerda.
1: Sim,
0: para o Okorodji.
1: Que a partida deverá ser também um lançamento longo para a grande área.
0: Tem sido assim, quase um cruzamento. Bola a passar por toda a área do Benfica, tira ali António Silva. Mas a passar sobretudo naquela primeira linha. Ui. Sobra para Baldé, domina mal de cabeça e estava adiantado. Agora o Tassi tenta levantar a bandeirola, mas mais uma vez dá a ideia que o Benfica ficou um bocadinho perdido nas marcações.
1: Sim, até porque muitas vezes o St. Gallen tem criado perigo ou pelo menos algum frição na área com poucos jogadores no ataque perante alguns defesas do Benfica. Agora estava em posição adiantada Baldé e também veremos qual será o seu posicionamento, se irá mais jogar pelo lado esquerdo ou pelo lado direito. Começou muito pelo lado direito na primeira parte e depois feitiu mais para o lado esquerdo, onde até criou mais lances perigo, como aquele bolo oposto da primeira parte.
0: Sim, caiu mais na zona de António Silva e da Alexandre Ba. A semana passada também foi por aí, curiosamente, que fez o gol, mas o St. Gallen na semana passada também apostou muito na zona entre Samuel Dal e Clément Langley. E agora um mau passe de Stanic e ao obrigar Vatkoviak a chutar a bola para a bancada, para muito longe, para tentar perder algum tempo. Pavlidis até faz ele o lançamento. O Benfica tenta acelerar o jogo neste início de segunda parte, precisa de fazer mais um gol para ficar mais tranquilo, porque a eliminatória como está, se terminasse assim, tínhamos mais meia hora, mas o Benfica tem que fazer pelo menos mais um gol para se adiantar. Como se percebe, o St. Gallen não vai muito, mas na primeira parte tem aquela bola oposta que podia ter voltado a deixar os suíços na frente da eliminatória. Langley bate na frente para Pavlidis, a dividir e a perder, bola para Stevanovic.
1: É um estilo de jogo confortável, em que o St. Gallen se sente confortável. E lá está, mais uma falta, neste caso, do Benfica sobre o St. Gallen. Vai parando o jogo, vai refrescando, e o Benfica tenta aproveitar o mínimo mesmo que tenha, neste caso, por bolas rápidas.
0: O Okorodji vai bater o livre, é meio do meio campo do Benfica, mas, como dizia, o St. Gallen aproveita todas as oportunidades para levantar um cruzamento para a área.
1: E é uma equipa que defende muito bem também, compacta, por isso também o Benfica não pode errar nos momentos defensivos.
0: O Okorodji a bater a bola ao segundo poste, ganha de cabeça e tira o Benfica de qualquer maneira. O árbitro a dar ali uma falta, apoiou-se nas costas, dá a entender o árbitro. Alexandre Ba ficou caído. Foi o capitão Lucas Gürtler que subiu ali nas costas de Ba. Mas atenção, outra vez o St. Gallen forte na bola aérea.
1: Sim, o Benfica tem de estar avisado para isso, também já está avisado desde a primeira... Na primeira mão, veremos até que ponto também conseguirá suster este lance bola parada. Para já hoje tem estado bem nesse capítulo.
0: Bola para Trubin. Baldé ali a ameaçar a pressão. Bola para Samuel Dal. Baixa Kaminski.
1: E novamente Pablo já vi cá atrás buscar jogo. Mas lá está, o Benfica ou tenta jogar pé para pé ou tenta bolas longas, como agora, por exemplo, passo falhado do Bar para Pavlidis.
0: Mas a recuperar barreira e depois imediatamente o Okorodji a fazer falta para parar o contra-ataque e a ver amarelo.
1: E mais realmente amarelado do lado do St. Gallen, que pode ser positivo, até porque o Okorodji cai muito para o lado esquerdo, neste caso lado direito do ataque do Benfica. E as águias aproveitaram muito bem esse flat na primeira parte com Ba, com Sudakov, com Rafa. Veremos se também haverá essas combinações e aproveitarão o facto deste defesa estar amarelado.
0: Livre para António Silva, a saída do meio campo do Benfica, quase a queimar a linha divisória do meio campo.
1: Mas mesmo aqui o Benfica com poucas soluções para sair a jogar. Muito homem a homem, muitas dificuldades para encontrar alguém livre.
0: É o Benfica.

0: Foi obrigado a jogar para trás para a barreira de cheia, para Langlais, bateu na frente e agora ganhou Sudakov bem para Kaminski. Tabela com Sudakov, vai o ucraniano, bom pormenor. Joga com Pavlidis, cruzamento, era para Leandro Barreiro, ganha de cabeça defensiva do Santgala na primeira e à segunda e depois rifa a bola de qualquer maneira Stevanovic.
1: Mas uma boa combinação de Sudakov, até dos primeiros apontamentos positivos agora neste jogo, e a deixarem Pavlidis tirar um bom cruzamento, mas depois a defesa do Santgala corta o perigo.
0: E Alexander Bagar a ganhar um pontapé de canto outra vez. Os cantos do Benfica sempre à direita. Curioso.
1: Exatamente. Eu nem me lembro sequer de um do lado contrário.
0: É, agora vamos ver quem é que vai bater. Se Sudakov, como fez nos últimos da primeira parte, que deram até aquela oportunidade para António Silva, ou se vai voltar para Samuel Dal, mas Dal está ali na entrada da área. Portanto, vai ser...
1: Para Sudakov.
0: Sudakov, é. Sudakov do lado direito, de pé direito.
1: A tentar fazer a bola fugir da zona ali mais da pequena área do Santella.
0: Bola na área de cabeça, desvia António Silva. A bola fica ali na marca de penalti. Vai sobrar para Samuel Dal. Já saiu da área, à esquerda. Tem o apoio do Leandro Barreiro. Joga mais para trás para Kaminski. E este vira ao lado do jogo para Sudakov. Mais uma variação, agora era para a esquerda para Leandro Barreiro. Vai ganhar lançamento lateral.
1: Era bem visto, mas parece-me lá está. Estas bolas mais bombeadas são fáceis para a defesa do Santo Calano cortar. Tem homens muito altos na defesa e tem sido tarefa fácil. Mas Benfica muito bem, pelo menos a nível de reação à perda, está a recuperar a bola em zona alta. Não tem conseguido criar tanto perigo, se calhar, como se pensava.
0: A bola era para Leandro Barreiro, que surgia ali a fazer de segundo ponto de lança. A bola para Barreira, cheia na entrada. Pavlidis, demorou muito tempo. Ainda mais um cruzamento. Bola para ninguém, aparece do outro lado. A resolver Vandermeers.
1: E um corte pareceu-me crucial do Stanić, se não estou a erro, ali no lance com Pavlidis.
0: Bola para Samuel Dal. Vem Rafa. Tem o apoio de Kaminski. Cruzamento do polaco. Tentava subir Pavlidis, ganha o Kurodzi. E agora bola para Vatkoviak.
1: Está muito isolado também Pavlidis, mesmo quando recebe cruzamentos, muito sozinho entre tantos centrais, acaba por ser presa fácil.
0: E agora ali era Baldé contra António Silva e contra o mundo, mas vai ganhar Baldé, não, recupera António Silva, esteve ali quase a ganhar aquela bola.
1: Quase comprometeu, mas bem António Silva, Baldé acaba por ser mesmo uma carraça autêntica, não perde uma bola, não existe uma bola com as defesas do Benfica.
0: E vai Rafa, entra na área, cruzamento, é para o segundo posto, não aparece, a bola passou à frente da Pavlidis e de Kaminski, sai do outro lado, é um lançamento lá direito da defesa do St. Gallen.
1: Sim, um bom cruzamento de Rafa, lá está, nestas acerações ele faz a diferença, um cruzamento um pouco longo, um pouco tirado com força a mais, mas Kaminski parece que não está ainda entrosado com os colegas, até nestes momentos de cruzamento e finalização, mas um bom lance pela direita de Rafa.
0: E vão os jogadores do Benfica para aquecimento, Sheldrup, Richard Reus, Luca Bacchio.
1: E parece que Marco Silva, mais tarde ou mais cedo, nessa parte terá que mexer, até porque lá está, tem muitos jogadores no banco que podem fazer a diferença num contra um, acaso Sheldrup, o João Duran, poderemos ver o que é que poderá ou não fazer. Também Luca Bacchio é muito forte nesse aspecto de lance um para um, e está a faltar muito isso ao Benfica. Os jogadores peguem no jogo, consigam desequilibrar, tem sido muito à base de Pavlidis, de Rafa, de incursões de António Silva, portanto, falta alguém na frente que consiga desequilibrar o jogo.
0: Fazer a diferença no último terço está a ser a dificuldade maior do Benfica. Bate a defensiva do St. Gallen para a frente, recupera outra vez o Benfica com Kaminski, mas já ficou sem a bola. Diria que é um dos candidatos à saída para entrar Sheldrup, mas sim, é claramente um dos meus candidatos, mas acelera, atenção com o Benfica no último terço. Bola para Barreiro, vai ser o segundo, defende! Inacreditável o que desperdiça Leandro Barreiro na cara de Vatkoviak. É a melhor oportunidade do Benfica para além do golo. E Leandro Barreiro, luxemburguês, na cara de Vatkoviak, não conseguiu colocar a bola dentro da baliza.
1: Precisamente, acho que pouco, dificilmente o Benfica terá uma oportunidade melhor que esta. Uma boa bola, se não estou em erro, de Sudakov, um passe ali a descobrir rasteiro e muito bem medido, e de Leandro Barreiro quase em queda, acaba por perder força no remate, remata um com a boca à figura, mas uma boa defesa e mérito guarda-redes.
0: E agora Pavlidis, gol! Benfica, Benfica, Benfica, Benfica! Gol! Benfica! Vangelis Pavlidis! marca pela segunda vez e dobra a vantagem do Benfica. Minuto 10 da segunda parte. Pavlidis, numa combinação na entrada da área com Kaminski, o polaco finalmente a aparecer no jogo, a assistir o grego. E Pavlidis, na cara de Vatkoviak, atirou para 2 a 0.
1: Kaminski podia ser o mais fraco, o primeiro jogador a Marco Silva tirar nesta sua parte, mas acaba por nos calar de certa forma. Muito bem jogado a combinação com o Pavlidis, mais uma vez a jogar em apoios, e Kaminski aqui faz a diferença. Consegue tirar um adversário do caminho, vai para o lado, descobre o espaço vazio, serve com precisão e bem Pavlidis, que perante o guarda-redes, novamente pé esquerdo, rematou colocado e faz a diferença e coloca o Benfica pela primeira vez nesta eliminatória na frente, dentro de Santela.
0: E o Benfica faz aquilo que precisava, 2-0, e agora poderemos ter todo o outro jogo, porque pela primeira vez o Santo Galo não vai ter que ir atrás do resultado.
1: Sim, e vai ter que abrir-se muito mais nas costas. Até agora foi muito compacto no meio campo, no último terço também defensivo, pouca posse de bola para o Santo Galo, aliás na primeira parte nem chegou a ter 30% de posse de bola, e agora terá que abrir-se. O Benfica pode aproveitar isso, e além disso também o Marco Silva pode aproveitar também os homens que têm no banco, suplentes frescos e rápidos, que também podem fazer a diferença se entrarem em campo, aproveitando esse espaço que o Benfica certamente irá ter.
0: Dá-me a ideia que sai... Há duas alterações no Santo Galo nesta altura. Parece-me que um dos que sai é Bocalfa. Já vamos
1: Exatamente.
0: Confirmar.
1: Para a entrada de Frokai, se não tenho erro, Frokaj.
0: É um dos que sai. O outro parece-me Stevanovic. Entrou Leon Frokaj.
1: Sim, agora mais uma falta de Santo Galo, mais um amarelado do lado dos suíços. E neste caso até é vermelho, porque é a segunda falta. E o Benfica aproveita este mesmo facto. Agora com o jogador.
0: Stanić,
1: exatamente.
0: A ver o segundo amarelo. E logo depois de Erico Massa ter acabado de mexer, segundo amarelo para Stanić, a parar claramente a Sudakov, e não há nada a fazer. Vai bem para a rua. Segundo amarelo, aliás, foi o camisola 7, foi Christian Itzik, que saiu para entrar um Zicker, e agora, se a vida do Santo Galo estava difícil, agora diria que acaba qualquer veleidade da equipa suíça seguir em frente. A partir de agora, o Benfica tem, diria, o caminho aberto para jogar para a semana com o Hearts.
1: Sim, uma tarefa mais fácil agora em jogo, também porque era um dos elementos que estava em melhor plano na defesa, porque é um dos elementos da defesa do Santo Galo, já tinha pedido também outro Galo na primeira parte, neste caso por lesão. E também para o próprio treinador Santo Galo é complicado, porque acaba de mexer na equipa logo após o gol sofrido para tentar dar mais compensada ofensiva, e perde logo um dos centrais devido à expulsão, que é bem dado o amarelo, porque tira um lance perigoso de Sudakov.
0: Era uma transição de Sudakov, se passasse por Stanić teria campo aberto para correr, e imediatamente a ser parado, segundo amarelo sem discussão.
1: E neste caso as discussões já também foi Witzig, que também saiu para a entrada de um Zicker.
0: Sim, foi o camisola 7 Christian Itzig, canto agora à esquerda pela primeira vez para Sudakov, bater à esquerda, bola para cima da baliza, tira Vatkoviak a punhos, era quase canto olímpico para Sudakov. Mas como dizia, o Benfica tem agora aqui meia hora para finalmente conseguir convencer o seu público.
1: Sim, era o que falávamos, era entrar forte e marcar novamente cedo. A primeira parte foi aos 11 minutos, essa parte foi aos 10 minutos praticamente, portanto era o importante. Agora o Benfica já tinha muito mais posse de bola na primeira parte em Santo Galo, agora tem muito mais capacidade para tal, já que o Santo Galo está com menos elemento. Agora sim, o futebol de Marco Silva, Benfica pode se ver em ação na luz, tem por cima com adeptos confiantes e com resultado positivo.
0: Leandro Barreira a levar ali a melhor sobre a Baldé, que já baixa muito para defender. O Santo Galo agora só tem 10. E o Benfica monta acampamento dentro do meio-campo da equipa suíça. Dal, outra vez a bola para o sueco, para Clément Lenglet.
1: E também veremos como é que agora Marco Silva irá gerir a própria equipa, porque certamente colocou muito a aquecer devido ao resultado desfavorável, e agora como é que irá mexer.
0: A oportunidade mais uma para o Benfica, apareceu António Silva a desequilibrar na frente, Barreira e Bate estrovaram-se os dois, Barreira acabou por fazer o cruzamento e agora sai o Santo Galo. Diria que o Benfica tem aqui também uma belíssima oportunidade, já olhando para o jogo da próxima semana, de conseguir começar a dar minutos aos jogadores que chegaram mais recentemente, Luque Bacchio, Auschnes, também
1: Até o próprio João Durant.
0: Sim, João Durant pode ter aqui uma oportunidade. Exatamente. Também Sheldrup, enfim, para dar minutos. Richard Rizzo e cruzamento agora. Muito era bem. Uma trivela de Rafa, mas em vez de ser uma trivela, saiu um cruzamento com a parte de dentro do pé e a bola, em vez de fazer o arco para dentro, fez um arco para fora.
1: Foi dos poucos passos, Rafa, que não saiu bem neste jogo. Mas sim, como estava já a referir e

0: E é verdade, o Benfica teve um jogo com o Bolonenses para dar mais minutos a menos utilizados e até jogadores novos como o João Duran e os internacionais que voltaram, e este será um jogo perfeito para isso, porque primeiro tudo tem que matar o jogo, marcar o tal gol da tranquilidade, o 3-0 que dará essa tranquilidade, mas depois Marco Silva pode gerir a equipa, até tendo em conta que na próxima semana o Benfica jogará na quinta-feira já a próxima eliminatória da Liga Europa.
1: Com o Hertz da Escócia, mas vem em clima Longley. Volta a entrar no meio-campo do St. Gallen.
0: E o próprio St. Gallen já tinha muitas dificuldades físicas, agora ainda mais terá. Apesar de ter mexido com duas alterações na equipa, será muito difícil para o St. Gallen chegar sequer perto da área de Trubin. Até por Baldé, que também parece já algo desgastado nesta sua parte.
1: Em Braga continua 2-0 para a formação minhota, continua a eliminar o Zeleznikar Pančevo. Lançamento agora aqui à esquerda no Estádio da Luz para a equipa do St. Gallen. Diria que o Benfica está na frente da eliminatória, mas fazer mais um golo não era despiciente, porque é verdade que o St. Gallen joga com 10, é verdade que o Benfica é muito melhor, mas às vezes do nada, mesmo com 10, uma bola parada, um qualquer erro, e o St. Gallen se faz um golo, volta a equilibrar a eliminatória.
0: Sim, e os suíços já mostraram isso mesmo na primeira mão, surpreenderam desde logo pela vitória clara sobre o Benfica, e nesta segunda mão, apesar de poucos ataques ou poucas chegadas à área, tiveram um ou dois lances de perigo e podem voltar a tê-lo na parte. E até o próprio ambiente para o Benfica, depois de tudo como tem sido o ambiente no Estádio da Luz, era positivo o Benfica marcar mais um e dar outro ânimo aos adeptos.
1: Sim, para galvanizar e pôr a equipa e os adeptos a jogar ainda mais com a equipa, vem o St. Gallen, agora vem devagar, obviamente, joga com menos um. Aperta Dal.
0: E muito sozinhos os jogadores do St. Gallen, não é como na primeira parte em que conseguiu tocar um pouco a bola, agora muito isolados e o Benfica acaba por conseguir defender.
1: Mas atenção que Barreiro perde, vem bola para Baldé, está na área, marcação de António Silva, bem, vai sobrar para o St. Gallen na oportunidade, ui. O St. Gallen esteve outra vez muito perto de assustar o Benfica.
0: Um grande calafrio mesmo na grande área, agora é assinalado fora de jogo, se não estou a ver.
1: Baldé estava, sorte do Benfica, agora é que Baldé estava adiantado quando recebe, porque de repente na zona da marca de penalti estavam três jogadores do St. Gallen e não havia ninguém no Benfica na marcação.
0: Sim, bate a para bem, mas depois aqui há um remate, a bola ressalta no jogador do Benfica e sobra para Baldé, que estava em fora de jogo.
1: Mas de facto o Benfica a apanhar aqui um pequeno susto, e aquilo que estávamos a referir, que o jogo está encaminhado, o Benfica tem a eliminatória na mão, mas se calhar convém fechar isto com mais um ou dois golos.
0: Sim, e lá está, e foi com poucos jogadores. Barreiro perde a bola e uma bola dividida, cria-se um lance de 3 para 5 jogadores, mais ou menos, e o St. Gallen criou um calafrio, um sururum broá ali na grande área do Benfica.
1: Entretanto, Marco Silva troca os alas, Kaminski vem jogar para a direita, Rafa está a jogar à esquerda.
0: Sim, Kaminski vê-se que anda por vários terrenos, já na primeira parte também muitas vezes tanto jogava, começou na esquerda, mas depois começou a vir mais para o meio, mais para a direita, e agora está, lá está, vê-se agora, está perto de Pavlidis, está muito a pedir a bola, não sei, por vezes parece algo desposicionado, mas outras vezes também é para arrastar marcações e para criar mais espaço nas espelhos para o Benfica.
1: Marco Silva, que habitualmente gosta nas suas equipas de ter um extremo mais encostado à faixa e o outro mais a fazer movimentos interiores, Rafa estava agora a fazer movimentos interiores, António Silva mais uma vez a entrar na área, ele faz um passo pelo próprio, ninguém chegou, e ele foi à linha de fundo recuperar a bola. Bola atrasada, pontapé, e agora o remate de Sudakov sai fraquinho para Vatkoviak agarrar.
0: E descobre muito bem, neste caso o Sudakov também, um remate fraco, a figura fácil, mas António Silva está a ser um dos que mais desequilibra na equipa do Benfica, e sendo precisamente o central. Aliás, António Silva, podendo ser o último jogo dele no Estádio da Luz, certamente estará motivado e quer deixar uma boa imagem, está a fazê-lo perante os adeptos.
1: Sim, está a ser um dos elementos desequilibradores, está também a aproveitar o facto de ser dos jogadores que tem mais liberdade, a quem o St. Gallen dá mais liberdade, e então agora com menos um, mais ainda. Vem outra vez o Benfica, Kaminski já voltou para a esquerda, Rafa já voltou para a direita, a troca foi momentânea, bola para o Polaco.
0: Está a ter dificuldades num para um, já assim também visto isso. Quando não tem muito espaço para correr em drible, não consegue desequilibrar tanto, parece.
1: Bola para Rafa, grande passo para Bá, vai ser o 3-0. Não vai à primeira e não vai à segunda. E entra à terceira, mas a bola já estava, não vale, porque Bá estava fora de jogo, era o hat-trick para Pavlidis. Mas Bá, há ali um momento em que recebe a bola e que está muito para lá de toda a gente, pelo menos pareceu-me.
0: Sim, tal e qual. Uma boa jogada aqui de combinação também, penso que é Barreiro, descobre bem Bá, que cruza, depois há um grande corte, um corte muito in extremis, quase do central do Santo Cala,

0: E depois ali no meio de tantos ressaltos, parece-me que o Bate está fora de jogo na segunda vez que recebe a bola.
1: No primeiro momento Bate até podia ter atirado para a baliza, mas depois aqui ele está dentro do campo e está fora de jogo. A bola nem sei se não sai, mas independentemente disso ele está adiantado. Sim.
0: Mas o Benfica lá está a criar perigo, a conseguir construir, a ser muito mais rápido, parece também muito mais veloz a jogar do que na primeira parte e acaba por criar mais lances de perigo.
1: Vai mexer o Benfica, sai Leandro Barreira, é a primeira alteração, entra Richard Rios, aquilo que falávamos há pouco.
0: Sim.
1: Aproveitar para começar já a dar minutos, 25 pelo menos para Richard Rios.
0: Richard Rios também um dos que veio do Mundial, onde também teve pouca utilização pela Colômbia, mas acabou por ter minutos, e também numa altura que até se fala um pouco do futuro de Richard Rios, se fica ou não fica no Benfica, será uma boa oportunidade para percebermos o que é que Marco Silva pede dele em campo e também que resposta é que ele dá nesta versão do Benfica de Marco Silva.
1: Entra o colombiano, sai o luxemburguês.
0: Mas um bom jogo até no geral do Barreiro. Parece-me que ao início teve algumas dificuldades, mas depois foi desequilibrando, ganhou sobretudo muitas bolas no ataque.
1: Eu fico na dúvida se a bola está dentro ou fora.
0: Sim. Parece-me que sai totalmente, mas estaria sempre fora de jogo.
1: A dúvida era se a bola virinha de Barreiro ou se vinha de um jogador do Santo Galo. Dá-me ideia que é isso que o árbitro ainda está a avaliar.
0: Irá anunciar a decisão.
1: E é gol do Benfica! Gol! Benfica! Vangelis Pavlidis! 1, 2, 3! Diga lá outra vez! Vangelis Pavlidis! Hat-trick para o grego, agora de cabeça, e cá está, é porque a bola vem de um jogador do Santo Galo e não de Leandro Barreiro. Pavlidis faz o 3-0 e se eu dizia que a eliminatória já estava resolvida, agora acabou.
0: Sim, agora sentenciou basicamente o jogo. Foi um momento até algo estranho, lá está, as vicissitudes do VAR de hoje em dia no futebol, mas aqui na repetição nem foi preciso sequer o árbitro ir ao monitor ver-se bem, o VAR auxiliou bem aqui o juiz e percebe-se que lá está, a bola vem de Frocai, do pé de Frocai, que toca na bola e não Barreiro, e depois vá, cruza com a bola dentro das quatro linhas e Pavlidis com facilidade cabeceia para o 3-0, um jogo de sonho para Pavlidis, que não sei se é assim tantos atriz para o Benfica, mas está a ser muito importante neste jogo de Santo Galo.
1: É claramente o homem do jogo, ele que na primeira mão na Suíça deu a assistência para o gol de Rafa, hoje faz aqui 3 golos e resolve a eliminatória.
0: E o Benfica tem muito mais espaço agora para criar chances, até controlar com bola, ver se claramente que o Santo Galo parece algo, já desistiu um pouco do jogo, mesmo os jogadores que entraram não estão com a frescura física que se calhar seria necessária, mas o Benfica controla o jogo para ser bom prazer.
1: E entretanto em Braga, o Braga chega também ao 3-0, agora foi a vez de Paulo Vítor fazer o terceiro gol dos arsenalistas.
0: E veremos também de que forma é que agora Marco Silva irá gerir o jogo. Faltam quase pouco mais de 20 minutos para o final da partida da tempo regulamentar. Também de que forma é que irá refrescar a equipa.
1: Lá vai o Benfica outra vez. E agora há que cavalgar este resultado. Há que aproveitar para deixar nota artística, como dizia JJ. Bola para Rafa.
0: E há muito espaço, lá está, o facto de Santo Galo ser um jogo tão físico, tão marcação homem a homem, e com menos o jogador e já cansados, os jogadores não conseguem acompanhar os do Benfica.
1: E agora era uma boa rotação de Kaminski, mas ficar sem bola, mais um pontapé de canto.
0: Mas vê-se muito jogo interior do Benfica também, muitas combinações, muitos homens por dentro, neste caso Kaminski por dentro, Rafa também a jogar nesses terrenos, Rios também agora dá outra frescura e também cabeçada de passe. E veremos também como será agora o canto Slakov à esquerda, uma raridade neste caso no Benfica, no jogo 2.
1: Lá vai o camisola 10 do Benfica, bater o pontapé de canto, muita gente na área. O Benfica tinha muita gente e mais uma vez Vatkoviak que não agarra. Pontapé de fora, a bola sofre um desvio, mas agarra o Polaco à segunda.
0: Sim, arremate pé direito de Dal, mas desvia Santo e erro em Kaminski, Santo e erro, mas o guarda-redes do Santo Galo no segundo.
1: Lançamento para a formação

0: Isso, do lado direito, dá-me ideia que vai haver mais alta, vão haver mais alterações do lado do Santo Galo. Um dos que entra é Noco Ovuso.
1: Para o lugar de Balde, julgo eu.
0: E sai também o capitão Lucas Gürtler.
1: Também muito fustigado. Teve que correr muito também atrás dos jogadores do Benfica no meio campo.

0: acabava por ser um jogo de sentido único ao Benfica nesta fase final.
1: Sim, e agora o Santos Galo já não teria que chegar uma vez, já teria que chegar duas.
0: Sim.
1: Com qualidade para voltar a ter vida neste jogo.
0: E mesmo foram poucos remates também dos suíços. Teve aquele mais perigoso ao poste, a partir daí acho que o Benfica controlou mais, essa parte é claramente do Benfica, e certamente Marco Silva estará contente com a resposta da equipa nesta semana para até agora.
1: Sim, foi esse o único momento, diria, da equipa. Teve aquele também com o erro de Trubina, também com o Baldé, a conseguir tirá-lo, e depois Langlet de cabeça evitou que a bola fosse para a baliza, e depois Baldé acertou no poste. Já na parte final da primeira parte, mas basicamente foi isso que valeu a formação do Santo Galen aqui no Estádio da Luz. O Benfica, que na primeira parte também não teve assim muitas oportunidades, nesta segunda parte bem melhor.
0: Sim, e muito eficaz também, das oportunidades que tem.
1: Sim, a aproveitá-las bem, e agora sobretudo também a conseguir tirar partida, conseguir rodar a bola mais vezes, beneficia naturalmente de o Santo Galen ter menos um jogador em campo.
0: E veremos também, já agora, parece-me que Marco Silva acabará por também gerir a condição física de Pavlidis, até correu muito e está desgastado, mas também veremos se poderá ou não até juntá-lo a João Duran neste jogo ou não. Fala-se muito dessa questão, por serem dois avançados com muito peso a nível também das suas carreiras, se poderão jogar juntos. Veremos se Duran será ou não lançado hoje, até porque o próprio Marco Silva, na Suíça, chegou a referir que não via Duran fisicamente apto para este jogo, mas está a aquecer, portanto veremos se terá os primeiros minutos na Luz perante a outros.
1: Sim, e o jogo agora começa a servir também, já passou de uma eliminatória europeia para um jogo de pré-época.
0: Sim.
1: Já permite ao Benfica, e agora penalti, e Richard Reus a ser derrubado, é penalti, e vai ser a oportunidade para o póquer de Pavlidis.
0: Diria que sim, parece que vai ser ele com a bola, mais uma vez um bom passo de António Silva para a desmarcação de Reus. Reus entra na área e é aqui travado em falta, parece-me
1: sem
0: falta
1: dúvida
0: clara.
1: Nenhuma.
0: E o árbitro também foi muito perentório a assinalar para a marca dos 12 metros.
1: É derrubado claramente por Frocades, e não há muito a dizer, o penalti é claríssimo. Para este homem, para Eric Massa, na vida está muito difícil. Pavlidis para bater o pontapé de penalti. Pode fazer o póquer, já fez dois gols de pé esquerdo, um gol de cabeça. E agora tem a oportunidade, de pé direito, de colocar o Benfica ainda mais com os dois pés na próxima eliminatória da Liga Europa.
0: Seria um póquer perfeito, digamos.
1: Prepara-se para arrancar Pavlidis. Respira fundo, olha para Vatkoviak. Apitou o árbitro, arranca Pavlidis, vai atirar. Golo! Benfica, Benfica, Benfica, Benfica! Quatro vezes Benfica, quatro vezes Pavlidis! Golo! Benfica! Vangelis Pavlidis! Minuto 29 da segunda parte, 74 na globalidade do jogo, se assim preferir. E o grego é cada vez mais o herói do jogo. Tudo passa por Pavlidis. Dois gols de pé esquerdo, um de cabeça e agora de pé direito na cobrança de um pontapé de penalti. O Benfica já espera pelo Hertz na próxima semana.
0: E parece-me um penalti muito bem batido, sem hipótese. Foi clássico, com o guarda-redes para um lado e a bola para o outro, mas a bola neste caso foi quase onde a coruja dorme, como se costuma dizer no futebol, e foi muito bem batido, muito colocado, muito forte, e Pavlidis a dar uma boa resposta, até para os adeptos que até podem duvidar mais do jogador grego na temporada passada, mas a começar muito bem esta temporada com um póquer no primeiro jogo em casa oficial.
1: E aí está a aproveitar o momento para trocar Kaminski por Sheldrup. Marco Silva começa a dar minutos, e como eu dizia, o jogo já passou de um jogo de eliminatória europeia para um jogo de pré-temporada, porque a partir de agora, e já vinha a ser assim um bocadinho, mas a partir de agora ainda mais, o Benfica vai aproveitando para dar minutos aos jogadores que pode precisar na próxima semana.
0: Sim.
1: E bola para fora! Também entra o Luca Bacchio. E já fazer das dele.
0: E lá no primeiro lance, e fazer um grande gol aqui, um bom gol aqui, uma pega a bola quase no meio campo, uma deixa para trás o defensor, finta depois dois, com outro com a finta para dentro, e depois o bom remate colocado, mas sai um pouco ao lado. Mas sim, aproveita para dar minutos aos internacionais também, começar a ganhar rodagem, começar a ganhar andamento, neste caso Schellerup e Luca Bacchio por Kaminski e por Rafa.

0: e dá muita velocidade aos corredores para o Benfica poder ainda aumentar a vantagem neste jogo.
1: Sim, e estando resolvida esta eliminatória, há que pensar, como eu dizia, que para a semana começa tudo 0-0 outra vez. O Benfica continua a ser favorito porque o Hertz não parece estar minimamente ao nível do Benfica, mas é preciso jogar, é preciso ganhar, é preciso fazer golos, e para isso é preciso ter os melhores com condições, e por isso Sheldrup tem aqui minutos, Luca Bacchio também tem minutos, vai também entrar já a seguir John Duran, já está ali junto à linha lateral para entrar, vai ser a última alteração, parece-me, do Benfica.
0: Sim, e também para os adeptos verem, há muita expectativa para os adeptos para perceber qual será o rendimento de João Duran no Estádio da Luz, e está aqui neste momento a ser substituído.
1: Um dos que sai é Pavlidis.
0: Pavlidis, sim.
1: E também, sai também Alexandre Bá.
0: Exatamente.
1: E cá está, minutos para Dedic.
0: E para João Duran.
1: E João Duran, o jogo a acabar por ir ao encontro das necessidades todas de Marco Silva.
0: E Pavlidis muito avacinado, até vénias quase ao grego, e merece, foi um momento decisivo, não só no momento alto do Benfica, como foi essa parte, como a parte dos golos, a serem nessa parte, mas também na primeira parte, onde foi dos que mais tentou desequilibrar no lado das águas.
1: Sim, foi um jogador fundamental até taticamente, ao sair ao fugir da marcação, ao vir ligar com os jogadores do meio campo, vir receber bolas de costas, procurar o espaço, atenção ao Sandgallen, agora Frocá já a aparecer ali, a falhar na bola, deu nas orelhas, mas a bola cruza à frente da baliza do Benfica, mas sem perigo, e lá vai Luca Bacchio, segura o belga.
0: Sim, mesmo o Sandgallen, muito aí na marcação ao meio, continua nesta tática, mas muito desgastados, muito espaço também ali no meio campo, se vimos para o Benfica aproveitar, e o Benfica acaba por controlar a seu prazer e também a gerir fisicamente para o jogo da próxima semana, que certamente será mais um desafio a nível físico, porque o Arts também é uma equipa escocesa que impõe muito a fiscalidade no seu jogo.
1: Sim, como qualquer formação escocesa, aposta muito no físico, nas bolas aéreas, tem mais tempo de preparação também já do que o Benfica, e portanto há sempre esse risco, mas tenta o Benfica ainda atacar, fazer mais golos. Volta a ganhar a defensiva do Sandgallen, mas recupera António Silva.
0: Sim, o Sandgallen tenta só basicamente tirar a bola da sua grande área.
1: Sim, já não tenta fazer nada. Bola para o Bósnio, Dedic vai a passar para o primeiro, para o Vuso, bem na área outra vez, tentava combinar com o Luca Bacchio. Recupera o Sandgallen, mas mais um mau passo, vai ganhar António Silva.
0: Sim.
1: Vai deixar sair, é lançamento para o Benfica.
0: Alguma falta de discernimento também, que é normal, mentalmente acaba por pesar um resultado tão negativo de 4-0 para uma equipa, e também a nível físico, o Sandgallen com menos jogo ainda tem maior desgaste ainda, e veremos também como é que será aqui, já que oficialmente também agora 59.563 espectadores aqui na Luz, um jogo também que servirá certamente, permitirá muitos adeptos de fora, estrangeiros, pessoas que estejam de férias em Portugal, que possam acompanhar o Benfica.
1: Bola na profundidade, ganha a defensiva, bola passou para Sheldrup, cai o norueguês sem falta, e o Sandgallen ali a tentar sair ainda com algumas fitas, a arriscar, e Dal ganha lançamento.
0: Sim, podia ter corrido mal, foi ali um bocado arriscado demais, diga-se, mas acabou por correr bem, depois já está no colega lateral direito, neste caso, que acaba por fazer, por perder a bola para Dal. Parece-me que o árbitro marca lançamento, mas também aqui o Dal no chão a queixar-se de uma mão na face.
1: É ali numa dividida, e também lançou o Sheldrup sem falta.
0: Sim, parece-me bem ajuizado. Mas lá está, estamos já numa fase de descompressão, no ritmo morno. Dal aqui está sangrado o nariz, portanto houve ali mesmo um toque, mas o árbitro não achou que fosse motivo para a falta, portanto lançamento lateral para o Benfica. Lá está, o Sandgallen no jogo muito direto, não consegue controlar tão bem a bola, e é muito diferente do Benfica. A diferença entre as equipas está bem espelhada também em campo, neste na mão, e a primeira mão acabou por ser uma surpresa, e o Benfica acaba por reverter agora na Luz a eliminatória.
1: Aí está o Benfica a ficar sem bola, mas sempre agora nesta segunda parte, sempre em ataque, basicamente o Benfica ataca e o Sandgallen tenta defender.
0: Sim, até para o Sandgallen acaba por ser muito frustrante estar assim, praticamente um meinho no meio campo ofensivo do Benfica, e com os jogadores, sobretudo, a jogaram mais rapidamente, como se vê agora por Dal pela esquerda.
1: Cruzamento, Dal, bola para trás, oportunidade para o 5-0, grande defesa de Bartoviak.
0: precisamente, mais uma boa defesa também por ele, apesar de não ter um jogo de pés muito forte, fez uma ou duas defesas importantes na segunda parte, e a negar aqui um golo a Sudakov, que remata colocado, forte também, mas para a defesa para canto.
1: É, mais uma vez, Vartkoviak, que até ficou mal na fotografia do primeiro gol, mas daí para cá já evitou mais dois ou três do Benfica. O Benfica agora amassa completamente o St. Gallen, é preciso também fazer o enquadramento. O St. Gallen sofreu 2-0, fez duas alterações e ficou com 10, tudo no espaço de 2 minutos. Isso fez toda a diferença. Golo! Benfica, Benfica, Benfica, Benfica! Golo! Benfica! Uma mão cheia e sai uma manita para Clément Lenglet. Perceber se foi mesmo o francês que fez o gol ou se foi ali um autogol,
0: fiquei na dúvida. Parece-me sim.
1: Clément Lenglet é de pé esquerda, colocar a bola encostada ao poste. 5-0, estreia-se a marcar de águia ao peito Clément Lenglet. E a defensiva nesta altura do St. Gallen é pior que um queijo suíço, tem mais buracos que um queijo suíço.
0: Sim, ali no meio praticamente de 4 jogadores imóveis, mas mérito para o Lenglet neste caso, um bom cruzamento pé esquerdo do Lukebakio, até não é normal, mas bem tirado, com o seu pé não tão forte, e Lenglet com um toque sublime, mas com um toque subtil, mas muito colocado, a fazer o 5-0 e a fazer o primeiro gol pelo Benfica, logo no Estádio da Luz, nesta noite europeia.
1: Sim, e o Benfica a aproveitar agora, como dizíamos, basicamente desde o 2-0 que dizemos isto, que o Benfica está, tinha aqui a oportunidade para fazer uma boa exibição, fazer golos, agradar aos adeptos, e claramente depois da expulsão a caminhar para isso, e a aproveitar todo o espaço e todo o campo que tem para fazer golos.
0: Sim, e vê-se também alguns traços do que Marco Silva pretende. O Benfica acaba por ser forte no, nas zonas laterais, muitas combinações, cruzamentos para a área, que aparecerem bem alguns jogadores, e vê-se também esse traço do novo Benfica de Marco Silva, e agora até o Santo Galo tenta ter um pouco de bola, mas certamente o Benfica também descansará confortavelmente a defender nesta altura de jogo.
1: É, o Benfica ainda tenta, vai pressionando, vai fazendo ali algumas corridas, como dizia, alguns jogadores vão aproveitando para ganhar minutos e para ganhar condição física.
0: Sim, e serão minutos muito longos, sobretudo para o Santo Galo.
1: É, faltam 6,5, eu acredito que o árbitro não irá dar muita compensação.
0: Nem, parece-me que haja casos para isso. Há a revisão do lance que acaba por ser gol de Pavlidis, mas de resto não vi.
1: E agora o Santo Galo podia ter feito gol por dois momentos. Primeiro porque, mais uma vez, Trubin tem uma defesa, diria, pouco ortodoxa, o que obriga depois ali um corte in extremo, e o Santo Galo esteve perto de fazer um gol.
0: Sim, é uma bola que Trubin defende, mas para
1: a frente
0: e para o meio.
1: Para
0: e para o meio, acaba por acontecer muitas vezes isso. Acaba por ser estranho, muitas vezes pede-se que os defesas ou os guarda-redes defendam ou tirem para o lado, e Trubin mais uma vez a defender para o meio.
1: Eu diria que é das coisas que se aprende logo dos infantis ou dos iniciados.
0: É verdade. Até no futebol 7 ainda antes. E acaba por Lenglet estar atento e providencial a cortar a bola, tirar a bola do pé do avançado do Santo Galo.
1: Cantou para o Santo Galo de bola tirada pela defensiva do Benfica. Recupera o Suíço ainda dentro do meio campo encarnado, mas vão jogar para trás, não têm linhas de passe. E Joel Ruiz é obrigado a jogar para Vartkoviak. E este a bater na frente, que Lenglet vai ganhar de cabeça.
0: Sim, continua a tentar muito bola longa. Aqui um mau passo para René Cheia. Parece ter sido dos primeiros que falhou neste jogo, algo despicente agora. Mas o Santo Galo vai tentando ter algum perigo também. O Benfica está numa fase mais de descompressão, não tanto rigor. Também percebe-se, porque já está um resultado mais que folgado. E o Benfica espera só, e também o Santo Galo para o final do jogo.
1: E aqui temos, ataca outra vez a formação suíça, ganha ali uma falta.
0: Neste caso a bola acho que bateu no árbitro, portanto manterá a bola o Santo Galo. E até, lá está, Marco Silva aqui na imagem, também algo frustrado, um pouco irritado com alguma displicência dos jogadores, que lá está, já estão mais, um pouco mais desligados nesta altura da partida.
1: Sim, com claramente o Benfica ganha por 5-0, tem a eliminatória mais que resolvida, não há ninguém que acho que isto pode sofrer qualquer alteração. Agora nesta fase só mais golos do Benfica nestes últimos 5 minutos, e portanto é normal que a partir de determinada altura os jogadores entrem naquele modelo de desligar a ficha.
0: Sim, mesmo agora também Sheldrup algo displicente na decisão, andou com bola, aqui um lance perigoso ante Golden.
1: Atenção, oportunidade para o golo e a bola sai ao lado. Mais uma oportunidade e é o segundo lance no espaço de 5 minutos que o St. Gallen, com 10, tem a oportunidade de reduzir.
0: Sim, e lá está uma perda de bola, Sheldrup, um passo falhado, Frocas vai sozinho contra 3, mas ninguém tenta basicamente tirar a bola verdadeiramente e Frocas em boa posição acaba por matar ao lado a baliza de Trubin.
1: É a oportunidade para o St. Gallen pelo menos fazer um gol de honra no Estádio da Luz. Isto tem que alertar também Marco Silva, porque obviamente que a eliminatória, como disse, está resolvida. O Benfica ganha por 5-0, mas estas falhas podem ser comprometedoras noutras alturas.
0: Sim, e foi algo que aconteceu muito até ao longo desta eliminatória nos dois jogos. Muitas vezes o St. Gallen com poucos homens criou perigo na frente, tanto em alturas em que o Benfica estava na frente como, como em desvantagem. Isso também será certamente um apontamento para Marco Silva e a sua equipa analisarem.
1: Grande passo de António Silva para João Duran, entrar na área. Já foi obrigado a vir para trás. Bola para Richard Rios e outra vez para o capitão António Silva, como dizíamos, pode estar a fazer os últimos 5 minutos no Estádio da Luz.
0: Isso será uma boa despedida, certamente, porque um jogo de muita qualidade de António Silva nesta noite na Luz.
1: Foi um dos melhores jogadores do Benfica na construção, criou muitos desequilíbrios na defensiva do St. Gallen. Vem a formação do Benfica com Dalo, outra vez para Langlé, outra vez para António Silva, que estará a caminho do Bournemouth, em Inglaterra. Já toda a gente o assumiu, só falta mesmo meter-se no avião e ir embora.
0: Exatamente. Até o próprio treinador do Bournemouth, Marco Rosa, também há dias falou sobre isso, que só espera que acabe a eliminatória e que espera que ele chegue. Veremos se será amanhã. E certamente um jogador que marca os últimos anos do Benfica, porque veio da formação, foi capitão, foi campeão e agora despede-se com uma goleada da Luz.
1: Falta agora de Luca Bacchio e depois acaba por ainda chocar com o António Silva, que já estava parado, de Vandermeers. Fica ali agarrado à cabeça e, portanto, ainda assim, aparentemente sem necessitar de assistência. O jogador francês Hugo Vandermeers.
0: E pelo menos a nível dos reforços, ou dos jogadores novos, caras novas, pelo menos para já, já dura com pouca bola, mais em tarefas defensivas, mais a pressionar. Vamos ver se ainda terá tempo para fazer alguma coisa a nível atacante.
1: Minuto 43 da segunda parte, 88 na globalidade do jogo. Benfica agora a cometer alguns erros outra vez na construção.
0: Sim, aqui uma falta agora sobre o Richard Rios, mas sim, mais passos falhados, parece mais até parecido com a fase uma fase da primeira parte em que houve muitos passos falhados de parte a parte. Mas o Benfica agora a ser bom prazer, vamos ver se cria mais chances, não está?
1: Lá vai o Benfica outra vez. Era Sheldrup para perder. Ele contra o mundo, mais um jogador que se fala que pode estar de saída do Benfica.
0: Sim, não não parece que está muito aberto à renovação com o Benfica. Tem mercado, vamos ver também, fez um bom Mundial, sobretudo pela Noruega. E hoje, pelo menos aqui neste jogo, não está a ter tanto impacto, digamos.
1: Bola para Luca Bacchio, como o belga gosta. Vinha da direita para a esquerda para aplicar o seu remate em colher ao segundo posto, mas a bola fica na muralha defensiva do St. Gallen. Mas outra vez o Benfica.
0: Sim, com pouca cabeça que passar até a bola do St. Gallen.
1: Mais um cruzamento e agora quase que foi mais um alívio do que um remate à baliza de John Duran. A bola saiu para a linha lateral, mas volta a ter a bola ao Benfica.
0: Sim, ficou frustrado, viu-se claramente a cabecear mal ou a colocar mal a cabeça, a bola saiu para o lado e direto para o seu companheiro de equipa que tinha cruzado do que para a baliza.
1: Outro detalhe importante foram os 90 minutos dados a Sudakov. Marco Silva tinha referido na conferência de imprensa que não era por dois jogos que ia deixar cair um jogador e a aproveitar também a marcha do marcador e a forma como o jogo está a correr para dar confiança a Sudakov, que agora atira 3 pontos para o Benfica.
0: Exatamente, muito por cima, novamente na zona onde tinha também rematado há pouco, mais fraco agora, não foi tão fraco, mas foi com demasiada força que acaba por sair para a bancada. Mas Sudakov nessa parte cresceu, teve melhor, teve ligado a lances de perigo do Benfica, e lá está, vê-se que tem confiança de Marco Silva também por esta atualização que o treinador deu ao ucraniano.
1: Minuto 45 esgotado nesta segunda parte, entramos na compensação. Falta saber exatamente quanto tempo deu o árbitro, foram 3 os minutos que dá nesta segunda parte. Como dizia, não há razão também para muito mais. O Benfica vai ganhar, mais golos, menos golos. O St. Gallen também já enrolou a bandeira e sabe que vai perder. Sim. Mais golo, menos golo, e portanto a compensação de 3 minutos parece-me burocrática.
0: Sim, é mais para aquela questão talvez até da análise do VAR, que demorou um pouco mais tempo. De resto não houve grandes paragens, houve substituições de ambas as partes, mas as equipas esperam pelo final, até o Benfica agora aqui a trocar a bola. António Silva dá a bola a Luque Bacchi para ver se desequilibra no ataque.
1: Bem jogado agora para Richard Rios, vai à linha. Do lado direito, o colombiano a parar. Ele que sofreu a falta que valeu o póquer a Vangelis Pavlidis.
0: E teve uma boa entrada. Teve uma boa entrada em campo, parece.
1: Beneficiou também já do facto de entrar já com o espaço.
0: Sim. Mas a decidir bem, a ter muita bola, a conseguir recuperar várias vezes a bola também, a dar uma boa resposta. Veremos também que Richard Rios é que teremos esta temporada no Benfica, e se teremos no Benfica também, porque o mercado está ainda aberto, já que na época passada acabou por ser um pouco uma ilusão para os atletas benfiquistas.
1: Foi um bocadinho o patinho feio das ações e dos jogadores que chegaram ao Benfica. Apostava-se muito em Richard Rios, quem o conhecia do Brasil e do Palmeiras acreditava que teria muito impacto no Benfica, mas o que é facto é que acabou por não ter essa dimensão no jogo do Benfica. O Benfica que também não fez uma época muito boa e, portanto, também os jogadores levam um bocadinho por tabela.
0: Sim, e também o próprio preço que ele custou ao Benfica, de quase 30 milhões, teve um grande peso no jogador.
1: Ele e Sudakov foram dois jogadores que ficaram muito marcados também por
0: exatamente.
1: Isso.
0: Exatamente, e veremos também como é que será agora com o Marcos Silva, porque é uma nova vida agora, e parece que dá confiança a Sudakov, e também veremos o quanto tempo é que irá utilizar, quantos minutos dará ao Richard Rios.
1: Agora o Benfica a esquecer-se de defender, mas mais um mau passo da formação do Sant Gallen. Estamos dentro do último minuto.
0: Está muito partido o jogo agora.
1: Agora parece uma peladinha de amigos. Dedic, Luque Bacchio ainda pode ir para o sexto.
0: Já perdeu espaço.
1: Mas ainda assim consegue encontrar a forma de rematar, mas tira a defensiva do Sant Gallen já. Como digo, parece o jogo do recreio, cada um pega na bola e quer fazer por si.
0: Tal e qual. Até quase às vezes nas faltas que são feitas.
1: É quando passamos e somos agarrados só porque sim, e quando fazemos uma finta, bater o outro bate só porque...
0: E sozinhos contra o mundo quase, mas pronto. Mas também mas as partes, já está um jogo decidido há alguns minutos, há quase 20, 30 minutos está decidido o jogo, portanto, acaba por ser uma qualificação justa para o Benfica. Veremos também agora como será na próxima semana o desafio do Benfica com o Arts, porque o Benfica, como também já referimos, é dos favoritos na Liga Europa à partida, e veremos se irá mostrar esse estatuto também no jogo agora contra os escoceses.
1: E apita o senhor Florian Badstubner, acaba esta eliminatória para o Benfica, acaba este segundo jogo no Estádio da Luz, vitória por 5-0. Vangelis Pavlidis é o homem da partida, claramente, 4 golos, 2 de pé esquerdo, 1 de cabeça, 1 de pé direito na conversão de um pontapé de penalti, e ainda a fechar, Clément Lenglet faz o 5-0 num jogo, Filipe, em balanço geral, uma primeira parte mais difícil. Enquanto o Sant Gallen teve 11, o jogo não estava particularmente fácil para o Benfica. Depois, o 2-0 coincidiu com tudo o que seguiu no espaço de 2 minutos. O Benfica faz 2-0, passa para a frente da eliminatória. Logo a seguir, Stanic é expulso e o jogo acaba aí.
0: Sim, o Benfica teve a fórmula bem definida, entrar forte, acabou por nem acontecer isso na primeira parte, teve muita dificuldade já no início de ter bola, o Sant Gallen entrou até com personalidade em campo, mas depois já chegou ao golo rapidamente, e depois houve muitas faltas, mas nessa parte o Benfica controlou o seu bom prazer, chegou bem, teve lances de perigo, vê-se boas combinações já entre Pavlidis, Sakov, Rafa, portanto veremos também se, à partida, Marcos Silva irá manter esta base nos próximos jogos, mas certamente também dará espaço para outros jogadores, as novas caras, também internacionais, mas no fim de contas o balanço é positivo ao Benfica, ganha por 5-0, convence os adeptos e ganha moral também para o início da, para o que resta também do início da temporada.
1: Tudo contado a partir do Estádio da Luz. Dar nota que, entretanto, em Braga, Fran Navarro faz o 4-0 para os bracarenses. O Braga também está na próxima pré-eliminatória da Conference League. Já sabem, no do sábado há também mais futebol para escutar na Correio da Manhã Rádio com a Supertaça entre Porto e Torriense. Fiquem com o resto da noite e com a Jéssica.
2: Muito obrigado. Ficámos aqui com o relato deste jogo Benfica-Sant Gallen, no relato de Miguel Roriz, também os comentários do Filipe Palreira. E aqui iniciámos o aquecimento com o nosso jornalista Vítor Figueiredo. De seguida atualizamos também a informação do desporto, mas é na CMTV com a Ligadores.
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3: A mulher que estava à espera ou ficou...
4: Não, boa noite. Era esse o que eu estava à espera, porque o primeiro jogo não coincidiu efetivamente com aquilo que é o Benfica. Jogámos com menos alguns jogadores. Agora temos aqui caras muito novas, parece que já vimos ali algum entrosamento. Jogámos à Benfica, tivemos um bom jogo, ficámos um pouco facilitados com a expulsão deles.
3: Nota-se já o dedo de Marco Silva?
4: Sim. O Marco Silva, pronto, ele tem provas dadas, a gente já viu que a rotatividade dos jogadores é diferente que aquilo que era de antes. O único e simplesmente eu pensava que o António Silva...
5: Venha cá também.
4: O António Silva merecia uma substituição.
6: Gostou de tomar
4: o
6: aplauso. Foi? Anda Benfica.
3: O que é que gostou mais?
6: O que é que eu gostei mais do Benfica como jogou hoje? É só.
3: Pronto, também eu gostou certamente desta goleada.
7: A segunda parte foi, gente, foi mais ou menos bem. Mas o Benfica continua a precisar de uma boa defesa.
3: Olha, Benfica!
7: Dois bons centrais, dois bons alas.
3: Olha, Benfica,
7: e precisa de um bom guarda-redes.
3: Também partilha dessa opinião que faltam reforços ao Benfica para ser mais competitivo.
8: Para a semana vão chegar dois reforços ao Benfica.
7: Para
8: a semana vêm dois jogadores para o Benfica. Marco Silva hoje notou-se que ataca a Marco Silva bolas nas costas dos médios e dos defesas do St. Gallen. Os centrais do Benfica hoje jogaram como nunca tinham jogado, nem com Zé Mourinho, nem com Bruno Lage, subidos a fazer. O António Silva hoje talvez tenha feito um dos melhores jogos desde que vestiu a camisola.
3: É o último.
8: Poderá ser o último, como não, pode haver uma surpresa e ele ainda ficar. Vamos aguardar. Quero deixar um recado aí para casa, porque temos que nos unir, os benfiquistas têm que unir, e não é nas redes sociais atacarem-se uns aos outros com perfis falsos, páginas anti-Benfica, não são do Benfica, são anti-Benfica, onde se levantam e deitam a falar mal do presidente, dos jogadores e da estrutura técnica. Temos que estar unidos a favor do Benfica e vamos ser campeões.
3: Eu também gostou deste jogo e exibição. E com Iada foi melhor o resultado ou a exibição?
7: As duas coisas, mano. Foi a Benfica, o Marco Silva está a jogar a Benfica com quatro gajos na frente, o Sheldrup de acabar que entrar a ajudar a equipa, espetáculo. Ganda Pavlidis. Pá, Benfica é para continuar, continua a falar mal. Ou não é só a CMTV, é SIC, é Sport TV, toda a gente fala mal. Ou Zé Pedro, João Pedro, né? Não é? Ou Neves, o ano passado atacaram, podem continuar a atacar o Benfica. Ou Proença, continua acima, estás bem Proença. Pá, o Rui Costa, pá, chega a estar à frente. Agora, pá, o Marco Silva está a jogar Benfica. Assim é que é.
3: Obrigado, adeptos do Benfica que saem satisfeitos. Satisfeito, obviamente, com esta goleada.
9: Sim, mas acho que a primeira parte podia ter sido melhor, mas acho que foi um bom resultado.
3: Pensa que falta reforços, que com reforços o Benfica torna-se uma equipa mais forte?
9: Pá, eu acho que ainda falta muita qualidade. Há muitos jogadores abaixo do nível pretendido para o Benfica, mas acho que ainda há tempo para melhorar.
3: Se é um drop, devia ficar no Benfica?
9: Devia. Mas vamos ver se o Rui Costa não o vende.
3: Adeptos do Benfica que gostaram da vitória, mas vão enviando recados que são precisos reforços para tornar a equipa mais forte. Vamos tentar ouvir mais um adepto. Gostou desta goleada do Benfica?
10: Sim, gostei.
3: O que é que gostou mais?
10: Acho que o Benfica ainda tem que realmente entrosar-se melhor, ser uma equipa mais coesa, mas valeu a pena.
3: Faltaram os internacionais e...
10: Também se notou a falta desses jogadores, claro. Mas vamos dar tempo ao tempo e a equipa verdadeira há de aparecer.
3: E reforços. Aqui alguns adeptos dizem que faltam um reforço ao Benfica. Também o partilha...
10: O treinador e a direção é que poderão dizer. Nós adeptos podemos crer é que o Benfica ganhe.
3: Este foi o primeiro jogo oficial de Marco Silva aqui no Estádio da Luz. Oficial. Considera que já se nota o dedo de Marco Silva?
10: Ainda não dá para fazer uma análise muito concreta sobre isso. Fazem o melhor, mas ainda estão longe de atingir o que se quer.
3: Mas é a escolha certa para si.
10: A partida sim.
3: Obrigado, adeptos do Benfica que fazem a festa. O Benfica segue em frente. Tenho aqui este adepto que quer falar.

0: esforçaste certamente.
1: Gostei muito do jogo. O Pablo Lides fez o jogo da vida. O António Silva também jogou muito e gostei muito do jogo.
0: E agora, quem é que para o Benfica?
1: Ninguém.
2: Eu gostei muito do jogo.
3: Muito obrigado.
2: Acho que o António Silva jogou muito bem, acho que ninguém o parava. E foi isso, eu gostei muito do jogo. Eu acho que ninguém para o Benfica.
0: Como é que vocês festejaram os gols do Benfica?
2: Chegou!
0: Não foi assim, certamente. E tu?
1: Eu apanhei no cascalho e depois comecei a...
0: Então festejem lá como festejaram.
2: Gol!
0: Assim ninguém te ouvia no estádio. Boa tarde.
4: Boa tarde.
0: Aliás, boa noite.
4: Boa noite.
0: Gostou deste jogo?
4: Demais. Somos do Brasil, viemos ver o Benfica hoje. Estamos felizes. Pé quente, 4-0. E agora que começa para valer, né? Torcer pro Benfica.
0: Adeptos aqui no Estádio da Luz vão saindo, obviamente, satisfeitos. Vou aqui falar com este adepto. Este adepto não quer falar, muitos sorrisos. Tenho aqui este adepto. Hoje esperava uma resposta destas do Benfica depois da derrota há uma semana?
5: Claro que sim. Eu estive aqui na sexta-feira, disse que acreditava no 5-0. Era difícil por o que nós tínhamos visto na primeira mão. Foi uma exibição muito fraca. Mas hoje eles responderam bem. O Santo Galo também não é uma equipa de topo. Mas responderam como tinham que responder. Mostraram que viemos para ganhar, viemos para ir à Liga Europa. E agora é trabalhar, porque é já na quinta-feira a próxima eliminatória e temos que ganhar. Temos que mostrar.
0: Na próxima semana o Benfica já tem dois jogos. Volta também o campeonato. Faltam reforços.
5: Nós ainda não conseguimos ver o Benfica a jogar contra uma equipa a sério, de topo, do nosso nível. Por isso só depois...
0: Marco Silva diz que agora cada jogo é uma final. Não interessa qual é o adversário.
5: Na questão das eliminatórias, é verdade. Na questão das eliminatórias, temos que entrar para cada uma para começar a ganhar. Não podemos fazer como fizemos nesta eliminatória. E tem que começar de início. Não podemos esperar pela segunda mão.
0: E hoje, Pablo Lides esteve de pé quente, como diziam aqui. Deve ficar. Ontem falou-se no Barcelona. Pablo Lides deve ficar.
5: O Pablo Lides é um avançado de nível médio, não é um avançado de nível topo. Para o Benfica.
6: Aqui da Amora, um abraço para a família, aqui do Enzo Peçanha.
2: É mesmo assim, Pablo Lides!
6: Bora, Pablo Lides! Bora, Benfica!
5: O Pablo Lides marca muitos golos, mas também falha muito. Eu acho que ele tem que treinar mais remates. Marco Silva mete o Pablo Lides a treinar. Epá, e pintem os arcos de estádio. Obrigado.
0: Obrigado. Tenho aqui esta adepta que fugiu. Muitos adeptos que vão saindo aqui. Gostou, obviamente, do resultado e da exibição do Benfica. Esperava uma resposta destas depois do que se passou há uma semana.
7: Eu acho que foi incrível. O Benfica soube responder em campo. Jogamos para vencer, com luta, com garra. E este é o Benfica que nós queremos para o resto da época. Garra, ambição e conseguir marcar gol.
0: Marco Silva fez ontem o apelo aos adeptos que tinham que estar na máxima força no apoio. Pensa que também fez essa diferença o ambiente criado nas bancadas?
7: O ambiente da Luz é sempre bastante plausível. Um ambiente vivo, sempre emocionante. Os adeptos sempre a torcer do primeiro minuto até ao último, sempre com garra, a cantar pelo Benfica. Eu acho que isso mexe também com os adeptos, com os jogadores, peço desculpa, sempre com grande garra. E eu acho que isso mexe na cabeça dos jogadores para terem mais força e garra.
0: E agora com os internacionais, Benfica fica mais forte. O que é que defende? Que alterações é que faria na equipa de Benfica com a chegada dos internacionais?
7: Para mim, qualquer um consegue ajudar o Benfica, desde que entrem com cabeça para conseguir marcar golos, ajudar a equipa. Qualquer um que entre, vamos estar lá para apoiar.
0: E Pablo Lides, foi o melhor jogo dele no Benfica?
7: Todos os jogos do Pablo Lides são bons. Pablo Lides é uma grande máquina. Pablo Lides, não há palavras para descrever o quão bom é aquele jogador, pá, uma máquina. Muito obrigado.
0: Obrigado, adeptos que saem satisfeitos, obviamente, depois desta goleada que permitiu ao Benfica seguir em frente para a próxima pré-eliminatória da Liga Europa.
3: Reportagem em direto do jornalista Pedro Neves de Sousa com as reações dos benfiquistas no Estádio da Luz. Foi lá que o Benfica goleou o St. Gallen, segue para a terceira pré-eliminatória da Liga Europa depois da derrota surpreendente na Suíça. Estamos a ver imagens do final do jogo. O protagonista António Silva, que tudo indica está de saída do Benfica, aqui a aplaudir também os adeptos na tradicional volta para o estádio depois da vitória conseguida hoje nesta fase de acesso à Liga Europa. Uma despedida aparentemente tímida, tendo em conta a que ainda não está confirmada de forma oficial a saída para o Bournemouth, mas está tudo fechado entre os clubes e havia a condição imposta pelo Benfica nessas negociações de que António Silva ainda jogasse pelo Benfica nos dois jogos frente ao St. Gallen. Foi isso que aconteceu e por isso hoje tudo indica que António Silva está a fazer a despedida do Estádio da Luz, um jogador formado no Seixal, um produto do Seixal, bandeira da formação do Benfica durante muito tempo, que sai aos 22 anos para jogar em Inglaterra depois de uma época marcada por algumas críticas sobre as quais ele próprio falou recentemente e que terão contribuído para esta saída do Benfica num negócio que à partida deve render cerca de 20 milhões de euros à SAD liderada por Rui Costa, que ainda ofereceu uma renovação de contrato a António Silva com a abraçadeira de capitão incluída, mas António Silva recusou essa proposta de renovação e preferiu sair para Inglaterra. Ainda usou a abraçadeira de capitão de equipa do Benfica, quer no jogo da primeira mão, quer nesta segunda mão, como vemos nestas imagens do final do jogo, ainda com a abraçadeira a António Silva. Não houve qualquer aceno ou qualquer gesto mais evidente de uma despedida, mas sabe António Silva à partida que não vai voltar a jogar no Estádio da Luz nos próximos anos, porque está de saída. É com este jogo entre Benfica e St. Gallen que começamos o debate na Ligador de hoje, com o Carlos Barbosa da Cruz, o Tiago Silva, o Jaime Antunes e o Nuno Dias. Uma boa noite aos quatro. Jaime, hoje o Benfica esteve ao nível a que tem de estar enquanto equipa assumidamente candidata à conquista da Liga Europa?
8: Sim. Boa noite. Boa noite. Boa noite. Painel. Enfim, o jogo foi o que era importante hoje, era o resultado, obviamente, e era eliminatória. Estamos numa situação praticamente pré-época também, e o Benfica está a fazer a sua pré-época agora em competição, por fruto das circunstâncias. Julgo que a primeira parte foi uma primeira parte muito pobre, mas na segunda parte a equipa já deu de facto o sinal daquilo que pode fazer, que pode dar, independentemente do reforço e não reforço. Ou seja, o Benfica tem um plantel que em qualquer circunstância tem que ser mais do que suficiente para ganhar uma equipa como o St. Gallen. Portanto, o resultado na Suíça foi uma clara
3: anomalia. Mais do que ganhar, golear até, como aconteceu hoje.
8: Exatamente. O resultado na Suíça foi uma anomalia, claramente. E, portanto, eu acho que os jogadores hoje estão de parabéns, porque na segunda parte viraram completamente o jogo. E mesmo quando o jogador da equipa suíça foi expulso, de certa maneira o Benfica tinha o controle do jogo e estava a pressionar a equipa muito bem. E, portanto, enfim, acho que foi, nesse aspecto, um bom jogo, no sentido em que proporcionou o resultado que era necessário. E o Benfica está na próxima pré-eliminatória. Isso é que é importante.
3: Carlos, desde logo, disse que não tinha qualquer dúvida de que o Benfica ia seguir em frente nesta eliminatória a jogar em casa, mesmo estando em desvantagem. Hoje, de qualquer forma, a equipa de Marco Silva superou as expectativas ou fez o que lhe competia, tendo em conta a diferença das duas equipas?
9: Olá, Mariana. Olá aos meus queridos colegas de painel, às pessoas que nos veem e ouvem lá em casa. Minhas saudações. Queria, antes de comentar esse aspecto, só referir o falecimento de uma grande figura do Sporting, do Mário Albuquerque, que foi campeão de basquete. Foi campeão de basquete e foi treinador do Sporting. É uma grande perda de uma grande figura do Sporting. Quanto a... Eu como digo, eu alinho um bocadinho no que diz o Jaime. O Benfica ter ganho 5-0 ao St. Gallen não é surpresa. A surpresa foi o Benfica ter perdido na Suíça contra uma equipa claramente limitada na sua, nas suas capacidades. E, portanto, digamos que se repôs a normalidade que era esperada. Não obstante, a primeira parte foi pobre. A quantidade de passos que o Benfica falha é excessiva para uma equipa que se pretende que pretende outros voos. E eu não estou de acordo só com o Jaime, porque acho que a expulsão ajudou o Benfica a embalar. Repito, não é que o Benfica não tivesse a eliminatória na sua mão, mas o Benfica jogou com outra facilidade, circulou a bola com outra facilidade, porque a expulsão obrigou o Santa Gala a recuar. Dito isto, duas pequenas notas. Eu acho que se o Benfica quer ir longe na Liga Europa, tem que jogar mais. Claramente tem que jogar mais. Eu compreendo a euforia dos adeptos do Benfica, mas temos que contextualizar o resultado em função do valor do adversário. E a segunda nota é que, claro que os reforços que vieram do Mundial ajudaram, mas o Benfica tem ali fragilidades que persistem. Eu acho que o guarda-redes não. O guarda-redes assusta, ou seja, o guarda-redes não é um guarda-redes de regular no seu desempenho. Hoje teve uma saída, foi uma coisa verdadeiramente precipitada, podia ter dado gol numa altura em que o jogo ainda não estava resolvido. Este Kaminski, que o Benfica foi contratar, parece-me um erro de casting, não é? Porque, enfim, não ou é um jogador que leva tempo a aclimatar-se, ou claramente foi alguém que se enganou no meio deste percurso. E eu continuo a dizer que o Benfica precisa de um defesa esquerdo. O Benfica não tem defesa esquerda, o defesa esquerdo não sobe. Mas pronto, isso não é um problema aqui deste lado da bancada, é um problema desse lado, mas acho que no, digamos, como observação final, digamos, é um resultado normal, e apesar de tudo, mesmo com estas limitações que eu referi, acho que o Benfica pode fazer boa carreira na Liga Europa, não é?
3: Em relação ao jogo de hoje, Tiago, achas que a expulsão, como estava a defender o Carlos, embalou o Benfica, ou estava controlada já a eliminatória a essa altura? Estava 2-0, foi aos 57 minutos.
10: Olá, boa noite, Mariana. Boa noite também aos meus colegas de painel que estão aí em estúdio. Sim, eu também concordo com a apreciação que o Carlos fez. Acho que o Benfica ganharia sempre este jogo, passaria sempre a eliminatória. Mas é claro que a expulsão ajudou a que o Benfica encontrasse mais espaços e que depois construísse aquele resultado volumoso. Acho que foi uma primeira parte onde o Benfica não se apresentou a grande nível, contrariamente até ao que seria expectável, que tivesse uma entrada forte, não, acabou por não ter. O Santo Galo ainda até tinha o jogo mais ou menos equilibrado, mas pronto, o Benfica encontrou a diferença de qualidades entre as duas equipas é de tal forma evidente que o Benfica acabou por encontrar espaços e acabou por concretizar e fazer o primeiro golo e equilibrar a eliminatória. Na segunda parte, com a expulsão, o jogo ficou com muito mais espaço e o Benfica, com os jogadores que são fortes na transição, que são fortes também a aproveitar esse espaço nas costas da defesa, fez aquele resultado. Mas eu confesso que não estou convencido também com a qualidade do Kaminski. Acho que não consigo perceber, sinceramente, como é que o Prestiani não tem lugar nesta equipa. Para mim é uma interrogação. Como é que joga
3: Rafa?
10: Para
3: o jogo de hoje estava castigado, não é? Ainda não podia jogar no jogo de hoje.
10: Certo, mas o que acontece é que tu também não tens visto o Prestiani a ser titular nesta equipa. Portanto, mesmo nos jogos que vai fazendo, e ele opta sempre pelo Kaminski do lado esquerdo, pelo Rafa do lado direito, não se percebe propriamente onde é que o Prestiani irá ter espaço nesta equipa. O Lukebakio será talvez um substituto do Rafa, que eu também confesso que acho que o Rafa rende mais jogando atrás do ponta-de-lança do que propriamente jogando na direita. E do lado esquerdo terá o Kaminski e muito possivelmente o Sheldrup, se o Sheldrup não sair, coisa que eu não acredito. Mas acho que o Kaminski não acrescenta muita qualidade à equipa do Benfica. Eu não vejo o Kaminski com futebol, com talento, para ser um titular indiscutível na equipa do Benfica. Acho também que percebe-se que o Benfica, a transformação que o Benfica irá sofrer não irá ser assim tão significativa como se calhar seria suposto, porque neste momento já verificamos que salvo que saia um ou outro jogador, aqueles que estão para entrar será propriamente para a posição 6 e para a defesa central. Portanto, os reforços do Benfica irão centrar muito à volta destas posições e depois a incógnita saber se Sheldrup irá ficar no plantel ou não. Acho que se Sheldrup sair, o Benfica fica...

0: fica mais fraco do que era no ano passado, porque o Sheldrup, para mim, é o jogador mais talentoso daquele plantel. Mas vencer o Santa Gala não é propriamente uma epopeia europeia. O que se torna um pouco inexplicável é como é que o Benfica se deixou surpreender na Suíça e viu-se na necessidade de dar a volta a este jogo. Acho que o Benfica é manifestamente superior ao Santa Gala e é uma equipa que chegando à Liga Europa, vai-se apresentar claramente como favorita a vencer a prova.
1: Nuno, o Jaime já aqui disse que hoje o mais importante para o Benfica era sempre o resultado, passar a eliminatória, algo que conseguiu. Com o jogo de hoje, esta equipa e todo o contexto em torno de Marco Silva também, há aqui ou não o recuperar da confiança por parte dos benfiquistas?
2: Bom, boa noite, cumprimentar-vos, saudar os telespectadores e os ouvintes da CM Rádio. Há alguma confiança que sai de um resultado de 5-0, mas é preciso olhar para este resultado não de uma forma, como é que eu tenho de dizer, apaixonada, mas racional. O adepto que sai do estádio depois de ganhar 5-0 acha que isto é tudo uma maravilha. Mas não é assim que, racionalmente, a estrutura e nós, analistas de futebol...
1: Mas isso facilita o trabalho de treinador e estrutura, não é?
2: Não, porque o que eu acho, honestamente, é que o que este jogo nos disse é que o Benfica de Marco Silva vai ser diferente daquilo que nós vimos hoje. Eu acho que o que vimos na primeira parte não se pode nunca repetir, e acho que com a chegada, quer dos mundialistas, quer de um ou outro reforço, o 11 inicial do Benfica vai ser diferente do 11 que o Benfica hoje apresentou. É a minha leitura. Ou melhor, eu acho que tem de ser diferente. Acho que o Benfica tem de ter outras dinâmicas e mesmo que as ideias de Marco Silva possam ter estado aqui e ali neste jogo, há uma série de condicionantes. A expulsão do jogador do St. Gallen com 2-0. Com 2-0 o jogo não está fechado. Porque um gol do St. Gallen leva a eliminatória para prolongamento. Mas a partir do momento em que fica com 10 e Marco Silva refresca a equipa com os jogadores que mesmo tendo chegado há pouco tempo têm uma qualidade superior a todos os outros, acabou por fazer com naturalidade um resultado, que é aquilo que eu digo, anima os adeptos, mas não deve de forma nenhuma aliar o treinador e a estrutura da realidade. Por isso é que eu acho que o que o Benfica vai ser no futuro não vai ser exatamente aquilo que nós vimos hoje. Uma nota em defesa de Kaminski. Vou ser contrário ao que disseram. Ou não é contrário. Eu também acho que o Kaminski ainda tem que me convencer. Mas hoje é ele que abre, na minha perspectiva, o caminho à qualificação do Benfica. A jogada do 2-0 é toda do Kaminski, toda do Kaminski, e é aí que o Benfica fica tranquilo no jogo e com a expulsão do Stanitz, depois faz o resto do resultado. Não me convence ainda, não acho que o Kaminski seja titular desta equipa, mas é só uma nota em defesa do Kaminski, porque eu acho que o lance do 2-0 tem 90% de Kaminski e 10% de Pavlidis, que acaba por fazer o golo, porque é ele que inicia a jogada com uma simulação, é ele que liberta o Pavlidis da cara do guarda-redes para fazer o segundo gol. Agora, acho que Trubin voltou a deixar muitas dúvidas, acho que o 11 que o Benfica vai ser não é o 11 que o Benfica mostrou hoje, e acho que de facto se pode hoje equacionar se Alexander Bá é ou não é um jogador para negociar. Com a saída de António Silva. Com a saída de António Silva, quem vai ser o outro central? Vai ser alguém para lutar com Tomás Araújo pela posição ou não? A questão do defesa esquerda eu acho que está em aberto. E eu acho que José Neto merece, se calhar, ser visto, mas não sei se é curto o Benfica ficar só com Dal e com José Neto. E depois há a questão do ataque. Eu não sei se depois deste póquer se o Barcelona vai ou não aparecer em força para levar o Pavlidis, porque é notícia em Espanha de que o Barcelona, não conseguindo o Alvarez, ia avançar para o Pavlidis. E portanto, isto é tudo entre alguma ironia e alguma verdade, só para explicar aquilo que eu comecei por dizer. É que eu acho que o Benfica...
1: Se fez o Tiago ali mais ironia no caso
2: não,
1: do Pavlidis
2: do que certo, do sim, do claro. Eu também não acho que o Barcelona esteja louco para chegar a Lisboa e levar o Pavlidis. O que eu quero dizer com isto é que eu acho que o Benfica que nós vimos hoje ainda está longe da fotografia do Benfica tipo do Marco Silva. E, portanto, estes 5-0, para o adepto, podem ser de grande euforia e de inebriar, mas... Para quem tem responsabilidade, treinador e estrutura, eu acho que este jogo também merece alguma reflexão e merece que o Benfica, embora o próximo adversário, eu acho, continue a estar ao alcance do Benfica, porque já sabe que o Benfica vai jogar

0: o Arte, que perdeu 6-0 numa eliminatória com o Sturm Graz, também será um adversário à altura do Benfica, mas isto é tudo no papel, pois na prática é preciso em campo mostrar, acho eu, um bocadinho mais do que o Benfica hoje mostrou em 45, 55 minutos do jogo. Porque a partir do 2-0 e da expulsão de Stanić, o jogo tornou-se muito mais fácil e acho que não pode ser a última meia hora que sirva de avaliação. Acho que tem que ser os primeiros 60 minutos que merecem a avaliação do treinador e da estrutura.
1: Pavlidi Jaime é necessariamente protagonista hoje, independentemente se apareça um clube a querer levá-lo do Benfica ou não. É um jogador que tem sido sempre algo mal amado entre os adeptos do Benfica. Hoje responde aos críticos Pavlidis com estes 4 golos?
2: Eu acho que o Pavlidis não precisa do jogo de hoje para demonstrar que é de facto um jogador importante. É um jogador, eu diria até, nas aquisições feitas pelo Benfica nos últimos anos, é provavelmente aquele que, do ponto de vista do retorno desportivo, mais se salientou nos jogadores mais caros que o Benfica contratou. Se nós formos ver os 10 jogadores mais caros do Benfica nos últimos tempos, provavelmente o Pavlidis é aquele que se destaca em termos do retorno desportivo. Eu não estou a ver, eu acho que pode haver muita especulação em torno do nome do Pavlidis. Eu não acredito que o Pavlidis saia do Benfica por... É um jogador que marca 20 e tal, 30 gols por época, é um jogador importante na equipa e eu diria que o Benfica só poderia vender o Pavlidis se aparecesse uma proposta perfeitamente do outro mundo, coisa que eu também não antevejo que venha a acontecer. E, portanto, eu, enfim, nessa matéria estou tranquilo porque acho que, efetivamente, isso não vai acontecer.
1: Carlos, tornou-se célebre aqui às quintas-feiras a expressão Benfica comercial, não é? No sentido em que acha que há um trabalho feito nos bastidores por parte do Benfica para colocar jogadores na montra e associados a grandes clubes. Acha que é esse o caso aqui com Pavlidis ou não?
3: Mariana, a mercantilização dessa faceta da atividade dos clubes tem muitas vezes resultados nefastos. Eu já aqui salientei, para mim, os 100 milhões que puseram às costas do António Silva foi algo que pesou sempre na descontração, não há vontade com que ele jogava, porque a mim sempre me pareceu que o António Silva queria justificar essa valorização que desde logo... bastou a fazer meia dúzia de jogos, lhe puseram em cima. Eu acho que isso é, muitas vezes, prejudicial. Quem diz isso, enfim, vai o Ferri, o Sevilar e outros jogadores, e outras chapas 100, que foram no passado anunciadas. Eu se quer que lhe diga, a resistência dos clubes portugueses têm um limite. Ou seja, a partir de certo patamar de valores, não é possível um clube português resistir. Esta é a triste realidade, esta com que nós lidamos há muito tempo e continuaremos a lidar porque somos um país predominantemente vendedor e até
1: e
3: somos...
1: E acha que é possível aparecer uma proposta irrecusável?
3: E até somos bons nisso.
2: E bem.
3: Até somos bons nisso.
2: E bem.
3: E bem, porquê? Somos bons nisso. Não temos um modelo, não podemos ter outro. E, portanto, o Pavlidis, eu acho que é um belíssimo jogador. Para mim é o melhor jogador do Benfica, neste momento. Não tenho qualquer dúvida. É um jogador que tem uma magnífica entrega ao jogo. Não é só os golos que ele marca, é a maneira como ele está ao jogo. O ano passado, no final da época, o estilo de jogo do Mourinho não o beneficiou, antes pelo contrário, mas ele soube manter a sua energia e a sua vontade. E, portanto, eu nisto, com todo o pragmatismo, é assim. Da mesma maneira que me perguntam, e com certeza me vai perguntar, se o Maxi Araújo se vai embora ou não vai embora, eu responder-lhe-ei, eu não queria
1: se
3: nada...
1: Se tiver essa informação, pode...
3: Não tenho informação nenhuma que o Maxi Araújo... esquecer, o Maxi Araújo tem uma cláusula de rescisão de 80 milhões e se alguém se chegar à frente, a proposta é irrecusável. Portanto, esta é a dura realidade.
4: Se chegarem com uma proposta de 40, atendendo às vendas do Sporting, E eu estou em crer que o Presidente não deixará de vender, atendendo a que ele próprio disse que não houve grandes transferências por essa Europa por fora por valores superiores. Portanto, penso que os 40 milhões de euros seria uma proposta irrecusável para o Sporting.
3: Não, as propostas que foram abaixo da cláusula de rescisão foram valores previamente acordados com os jogadores e que, de alguma maneira, premiaram o desempenho e a permanência dos jogadores. Sabe que o Sporting tem esta maneira de agir com e de retribuir aos jogadores que se distinguiram na época e que, de alguma maneira, recusaram propostas mais aliciantes para ficar.
1: Não percamos aqui o tema Pavlidis.
4: O Carlos. Sim.
3: Pronto, o Pavlidis, olha...
4: Mas se assistimos aqui, tivemos aqui uma novidade, Mariana. Soubemos então
3: para o Benfica,
4: que afinal as transferências
3: perda,
4: do Trincão...
3: Mas dentro dos limites com que o futebol português hoje em dia lida, não é?
2: Não vai acontecer. Não vai acontecer.
1: Em relação a Pavlidis, Tiago, e há pouco expressaste um sorriso quando o Nuno falou sobre a questão do Barcelona.
0: Não fui eu, foi a cadeira séria. Não fui eu, foi a cadeira séria que disse.
1: Entretanto, o Benfica contratou também um jogador para a posição, John Duran, que hoje até entrou, já jogou há alguns minutos, apesar de ter chegado há pouco tempo. Como é que achas que o Benfica olha para Pavlidis à entrada para esta nova época? É o ponta de lança para ser o titular da equipa ou não?
4: Vamos ver. Por isso é que eu esbocei um sorriso, porque um clube como o Benfica, quando contrata Duran, não é propriamente para o colocar no banco de suplentes. E eu não acredito, até atendendo ao histórico complicado que o jogador tem, que fosse aceitar de bom grado ser suplente do Benfica. E, portanto, eu não posso deixar, de certa forma, caricato. O Pavlidis, não obstante, eu considerar que é um bom ponta de lança. Mas quer dizer, quando estamos a falar de um Barcelona, estamos a falar de um patamar totalmente diferente, que o Pavlidis ainda não chega lá. Nem que procure subir vários degraus, não chega. E, portanto, eu vejo isto mais, se calhar, como uma tentativa de reforçar o estatuto dele dentro do próprio clube, encetado ou delineado pelo seu agente ou por pessoas ligadas ao gerenciamento da sua carreira, do que propriamente um rumor que tenha qualquer tipo de credibilidade. Alguém está a ver o Pavlidis a jogar no Barcelona, confesso, eu já vi muita coisa no futebol, é verdade. Ainda há pouco o Carlos disse uma coisa que para mim era uma novidade, que ninguém sabia, é uma notícia de última hora, é que as transferências do Trincão e aquelas que vão se realizar do Diamante e do próprio Ullmann resultou do facto de o Sporting ter assumido um compromisso com os jogadores de os transferir por aquele valor, não obstante ter uma cláusula de rescisão correspondente praticamente ao dobro. Eu não sabia disso, mas o Carlos acabou aqui de adiantar. Por isso, eu não acredito que o Pavlidis, que vai ter dificuldade este ano em ser titular do Benfica, porque não obstante ter feito 4 golos hoje, quer dizer, o Benfica hoje defrontou uma equipa de boas festas. Contra uma equipa que após a expulsão, que já tinha dificuldades após a expulsão, ainda mais dificuldades teve. E, portanto, não nos podemos deixar propriamente encantar por 4 golos num jogo deste cariz e desta natureza, com um adversário com muitas limitações e de fraca qualidade. Não obstante, e volto a sublinhar, eu acho o Pavlidis um bom jogador, não acho o melhor jogador do Benfica, acho que o melhor jogador do Benfica é o Sheldrup. Acho que o Pavlidis revela, digamos assim, uma boa interligação com os seus colegas, dá-se bem ao jogo, liga bem o jogo do Benfica, mas depois é um jogador que acaba por não ser propriamente um matador. E isso ouve-se muito, este tipo de análise, por parte dos adeptos do Benfica, e eu acho que de uma forma bastante assertiva. Acho que o Pavlidis é um bom jogador, mas não é um matador. E, portanto, eu não posso levar a sério esse rumor do Barcelona. Acho que isso é mesmo só para reforçar o estatuto do jogador internamente.
1: Jaime, do ponto de vista da gestão do Benfica, o processo de Pavlidis, como é que o Benfica deve gerir? Deve torná-lo num jogador inegociável ou deve estar aberto a ouvir propostas quando já contratou um jogador para a posição e quando o Pavlidis já aqui e ali também falou sobre a vontade de jogar noutras ligas?
2: Eu não conheço esse estatuto de jogadores inegociáveis. Julgo que não conheço em lado nenhum.
3: Eu acho que não há.
0: Muito menos em Portugal.
2: Suponho que não há. Muito menos em Portugal. Eu tenho uma posição há muito tempo. Enfim, um jogador que joga num clube português, seja ele qual for, que tenha um determinado valor de mercado, eu diria um bocado estratosférico, esse jogador não pode continuar no mercado português porque o mercado português não tem dimensão para o rentabilizar. E, portanto, a partir de um determinado nível de valor,

é um ativo que, se ficar no mercado português, só desvaloriza, só perde. E, portanto, às vezes há jogadores que são vendidos por 60, 70 milhões de euros, eu ouço gente a comentar, se tivesse cá mais um ano ou dois, valorizava. Bem, valorizava-se, valorizasse, né? Quer dizer, porque essas coisas... Olha, repara o seguinte, olha o caso do António Silva, que até fez um bom jogo hoje, e dou-lhes parabéns por isso e pela entrega que

0: dados muito interessantes. Na altura, ainda é muito jovem, ainda é muito não sei o quê, tal, tal, vai valorizar. Bom, o que aconteceu está à vista de toda a gente e, portanto, essas coisas, o futebol não é uma ciência exata, não é? E, portanto, falou-se, por exemplo, quando o Benfica vendeu o João Neves. Tal, foi muito barato. Eu, na altura, até perguntei várias vezes assim, quantos jovens da idade do João Neves foram vendidos por valores superiores àquele que o João Neves foi vendido? Diz-me assim, mas ele agora no Paris Saint-Germain vale mais e não sei. Pois claro que vale, porque entretanto o Paris Saint-Germain foi Liga dos Campeões, é campeão europeu, é isto, é aquilo, ou seja...
1: Então, para esse raciocínio, se chegar uma boa proposta para o Sheldrup, deve ser vendido.
0: Se for uma proposta, eu diria, absurda, claro, é óbvio. No caso disso, eu acho que o Sheldrup é um fantástico jogador, é um jogador diferenciador. Mas repara o seguinte, o caso do Sheldrup, vamos cá ver. Hoje, toda a gente diz que o Sheldrup é fantástico, é o melhor jogador, é tudo isto, vale aquilo e tal, e não sei o quê. Mas o Sheldrup, ainda, no início deste ano, não é? Em janeiro se falava que ele ia embora, ou que ele ia ser emprestado, ou que ele não sei o quê. Ele, mesmo com o José Mourinho, só na parte final deste, da época com o José Mourinho, é que ele efetivamente, e depois daquele jogo, enfim, dos jogos com o Real Madrid também, enfim, que se afirmou, é que o Sheldrup demonstrou, de facto, o seu real valor. Repare que o Sheldrup está, o Sheldrup está no Benfica há três épocas. Na primeira época foi o que foi, na segunda época foi emprestado. Ou seja, nós tivemos, e isso é, até é uma coisa que faz, que dá que pensar no Benfica, não é? Que é quanto tempo é que é preciso para avaliar um jogador e para avaliar a importância. Evidentemente que há jogadores que se afirmam mais rápido, há jogadores que levam mais tempo, há tudo isso e nós sabemos que, enfim, o futebol não é tudo muito menos uma ciência exata, mas dá que pensar que uma estrutura que leve 3 anos para chegar à conclusão que tem nas mãos um jogador, de facto, de grande categoria, não é? Como o caso do Sheldrup. Mas, obviamente, para mim, como benfiquista, se o Sheldrup não sair, fantástico, porque gosto de jogar e acho que ele é um excelente jogador. Mas, nessas coisas, eu acho que não há capacidade dos clubes portugueses, e não só dos clubes portugueses, nós verificamos isso noutros campeonatos, e até noutros campeonatos bem mais fortes financeiramente.
2: O Manchester City não vende o Rodri.
3: Eu tenho...
0: Claro.
1: O caso de António Silva é bastante diferente, dos que estávamos a falar, porque no caso de António Silva, Nuno, acaba por sair por um valor muito abaixo do que inicialmente se esperou que pudesse alguma vez ser vendido. Era uma bandeira da formação do Benfica. Nós estamos a mostrar esta imagem também. Há pouco mostrámos imagens em vídeo em que se percebia que António Silva não foi muito expansivo, mas percebe-se que estava, pelo menos por esta imagem parece, que estava emocionado no final. São muitos anos de ligação ao Benfica de António Silva. Esta saída acontece porque tinha de ser assim, Nuno, depois das últimas épocas?
4: É muito por isso. António Silva, não há que ter medo das palavras. Não sai em alta, sai em baixa. Sai em baixa pessoal, não foi ao Mundial, e sai em baixa coletivamente porque os últimos anos do Benfica não foram anos produtivos. Não foram anos de títulos, não foram anos de vistosos na Europa e, portanto, essas coisas contam a valorização. Vamos aqui fazer um comparativo. A valorização que os jogadores do Sporting tiveram, ou a procura que tem, por exemplo, um Fraúl Tojo no Futebol Clube do Porto, que nem sequer esteve na Liga dos Campeões no ano passado, tem muito a ver com aquilo que as equipas fazem no imediato. E, portanto, é um António Silva que sai em baixa, sai em descrédito junto dos adeptos, e é um negócio que tinha de ser feito porque se percebeu que havia um desgaste entre as partes. A recente entrevista que ele dá a um podcast é o sinal claro de que havia uma erosão entre o jogador e o clube. Se calhar António Silva não se sentiu protegido, António Silva não se sentia querido dos adeptos, enfim, há momentos em que há negócios que são necessários fazer. E não há como dar a volta a isso. E, portanto, se o Benfica...
0: Ele não aceitou a renovação, não é?
4: Claro, ele não aceitou a renovação, precisamente. Tudo isto conta quando o clube que vem comprar chega e diz, espera aí, ele se calhar valia 40 aqui há 6 meses, mas hoje não vale mais que 20, 25. E o clube vendedor, e aqui não estamos a falar de mercadoria, eu nunca gosto de olhar para os jogadores assim, mas estamos a falar de negociação, entende que se não há condições para a renovação, se não há satisfação do jogador, se não há confiança de parte a parte, porque a questão é esta, vamos lá ser honestos. De fora, Nós achamos...

0: achamos que o Benfica tinha plena confiança em António Silva e achava que António Silva era hoje aquilo que foi quando apareceu, se calhar também não. E, portanto, tudo isto conta num mesmo negócio.
1: O Rui Costa ofereceu-lhe a abraçadeira de capitão para continuar.
0: Não? Mas isso tem a ver com a conjuntura. Já não havia Otamendi e quem é que ia ser capitão hoje? Olha para o 11 hoje do Benfica e diz-me, se eu fosse o António Silva, quem é que era o capitão? Expliquem-me lá. Com este 11, se não fosse o António Silva, quem é que devia ser o capitão do Benfica?
1: Não foi por convicção que houve essa proposta da parte do Benfica?
0: Não percebi.
1: Não foi então por convicção que houve
0: não
1: essa proposta?
0: Não é só isso. Obviamente que há passado, há a história do António Silva no Benfica, isso também não pode ser ignorado. Ele foi um jogador forte na formação, ele ganhou títulos para o Benfica na formação, ele impôs-se muito novo na equipa principal, isso também tem que ser tido em conta. Eu estou a falar é do momento em que o negócio acontece. No momento em que o negócio acontece, não é um momento de alta, nem para o clube, nem para o jogador. E é por isso que ele sai por 20, 25 e não sai por 30 ou 35, na minha perspectiva.
1: Não sei, já agora, não. Se alguém quer responder ao nome sobre quem é que usaria a abraçadeira de capitão hoje se não fosse António Silva.
2: Tinha que ser o António Silva. O António Silva, se reparar no 11 inicial do Benfica, é o único jogador que vem da formação do Benfica.
0: Eu acho que não podia ser mais ninguém hoje se não fosse
3: aqui um aspecto que vale a pena sublinhar. Eu estou de acordo com o Nuno, aquele podcast é claramente a ruptura. A ruptura.
0: Eu acho que não é inocente, apesar
3: eu também, da mesma maneira que digo que António Silva não vale 100 milhões.
1: Carlos,
3: diga.
1: Voltaremos a este tema, mas já estamos a ver Marco Silva na sala de imprensa do Estádio da Luz. Vamos acompanhar a conferência de imprensa do treinador do Benfica, que vai reagir à goleada por 5-0 frente ao St. Gallen, que dá a passagem à terceira pré-eliminatória da Liga Europa ao Benfica.
4: E tentar encontrar consigo as diferenças daquele Benfica que vimos na Suíça para o Benfica de hoje. O que é que tanto mudou numa semana para a resposta da equipa? Obrigado.
5: Como eu disse no final do último jogo, tínhamos que melhorar e não em poucos aspectos, e parece-me a mim que o fizemos. Percebemos melhor e fomos mais fortes na forma como ultrapassar o homem a homem que o adversário fez. Não alterou absolutamente nada, vem-nos pressionar o campo todo, sempre com muito espaço nas costas, mas teríamos que arranjar os momentos certos para bater essa mesma pressão. Conseguimos em muitos momentos, fomos pacientes também para os encontrar, usámos e melhorámos muito, e um grande jogo do Pavlidis no apoio frontal, não pelos golos que marcou. É óbvio, quando o avançado marca o número de golos que ele marcou, é óbvio que é uma exibição em cheio, mas o que ele fez no momento de ligação, na forma como nós sabíamos que tínhamos que usar, com a marcação individual aos nossos três médios, que foi feita pelo St. Gallen, melhorámos muito nesse aspecto, na forma como ligámos, e depois conseguimos chegar às vezes muito rápido, mas conseguimos, e muitas vezes não era preciso, as zonas mais subidas no terreno e criar as oportunidades que criámos. Nesse aspecto melhorámos. Defensivamente, não sofrendo golos, é óbvio que foi diferente. Durante 80 minutos fomos muito competentes sem bola, tirando um ou outro momento, principalmente um momento na primeira parte, um remate perigoso do adversário. Depois dos 80 minutos, claramente, já não fomos a equipa que temos que ser e que obrigatoriamente vamos ser, ainda mais em superioridade no marcador e superioridade numérica. Não podemos permitir 3, 4 transições ao adversário como permitimos. O rigor tem que ser o mesmo do princípio ao fim, não interessa o resultado. Para nós era fundamental, e eu falei que os jogadores não sofremos golos. Teríamos que marcar no mínimo 2, mas não sofrer golos, e conseguimos também. Parece-me a mim de uma forma justa, fomos melhores, ganhámos, retificámos muitas coisas da semana passada, mas foi mais um jogo, foi uma vitória justa, simplesmente isso, e temos que nos preparar para o próximo. É um caminho muito longo a percorrer.
6: Olá, TV CNN.
7: Boa noite, Marco. No final do jogo há uma imagem do Tomás Araújo a empurrar o António Silva para ser aplaudido pelos adeptos. O que lhe pergunto é se já nos pode confirmar que foi de facto o último jogo do António Silva pelo Benfica, e se houve da sua parte alguma última conversa com o jogador ou alguma última tentativa de manter o jogador no Benfica.
5: Não, em relação ao António, sendo claro, eu fui-vos dizendo aquilo que era o meu sentimento desde o primeiro dia que cheguei ao Benfica, e comecei a trabalhar com o António. É uma decisão que estava na cabeça dele, e entre a direção do Benfica e os seus representantes aconteceram as conversas que tinham.

0: tinham que acontecer. Pouco tempo depois de eu chegar ao Benfica, a decisão, independentemente do clube A, B ou C que podia ter interesse ou não, a decisão de possivelmente o jogador não ficar connosco estava mais ou menos definida. A mim compete-me tirar o rendimento máximo que eu conseguir dos jogadores enquanto são jogadores do Benfica, e o António, até ontem, semana passada, há 3 semanas, há 4 semanas, sei que muita coisa se falou durante a última semana, independentemente da decisão que poderia ou não estar da parte do António, de renovar ou não. Nunca me foi dito que havia um acordo com nenhum clube, nunca me foi dito que o António não estaria em condições de jogar, e a partir do momento que o António, e isso eu vos garanto, foi profissional desde o primeiro dia que eu comecei a trabalhar no Sport Lisboa e Benfica, e independentemente do que podia estar a acontecer em relação ao seu futuro, ou futuro no Benfica ou fora do Benfica, não foi por caminhos que muitos jogadores por vezes vão, não foi, nunca me pediu absolutamente nada em relação àquilo que são as suas obrigações, também não tinha grandes hipóteses, sinceramente, mas em relação àquilo que são as suas obrigações enquanto profissional, e é isso que eu vos posso garantir. Se jogou todos estes jogos, independentemente do futuro estarem aberto ou não, e de poder ter uma transferência ou não, ou estar em negociações os seus representantes com o Benfica e com outros clubes, da parte dele esteve sempre presente em todos os treinos, em todos os jogos que jogou, quer de pré-temporada, quer os 2 jogos oficiais, nunca se escusou a nada. Portanto, por isso mesmo ele jogou hoje também, e como vocês sabem, hoje, possivelmente o Benfica vai-vos informar muito breve. Posso dizer que foi o último jogo do António, possivelmente, porque depois há outras questões que nós não controlamos, que são questões burocráticas entre clubes, mas sim, possivelmente foi o último jogo do António.
1: RTP.
2: Olá, boa noite. Marco Inês Geraldo, em direto para a RTP Notícias. Na semana passada não teve Leandro Barreiro, mas desta feita veio direto ao 11, o que trouxe o jogador esta tarde, noite, que o Benfica não teve na semana passada. Obrigado.
0: Não foi só o Leandro. Porque primeiro que tu estávamos a ser injustos com o Miguel, falarmos, colocarmos só o Leandro como o jogador-chave para algumas coisas terem mudado. Não foi, de certeza, porque, como eu vos disse, para um jovem como o Miguel, no meio daquilo que foi a nossa exibição da semana passada, sinceramente, ele teve momentos muito bons, exibiu-se a um nível, dentro daquilo que não foi a nossa boa exibição, a um nível aceitável, se eu posso considerar ou usar esta palavra. Portanto, não teve nada a ver só com o Leandro. O Leandro é óbvio que nos deu coisas boas, o Leandro vinha fazendo uma boa pré-temporada e deu-nos, dentro daquilo que são as suas características como jogador, nós todos sabemos a intensidade que coloca no jogo, a sua capacidade de trabalho, e todas essas questões individuais em volta do Leandro, sabemos o que é que pode aportar à equipa, mas não foi só essa alteração. Nós dois percebemos muito melhor os nossos momentos, a forma como desbloquear alguns momentos, como abrir espaços para a bola entrar nos nossos jogadores da frente. E eu acredito que em muitos momentos, nesses momentos que a bola entrou nos nossos jogadores da frente, tivemos a um nível que temos que estar, mas é completamente diferente daquilo que foi a semana passada. Parece-me a mim que essa foi muito mais a chave do que a entrada de um só jogador na equipa, sinceramente. Os nossos jogadores da frente foram mais sólidos, foram mais capazes de segurar e ligar com o apoio frontal, e nesse aspecto, já disse há pouco, as melhoras enormes que o Pavlidis teve nesse aspecto e que foi chave para nós no jogo, sem dúvida absolutamente nenhuma. Em relação ao Leandro, uma exibição positiva, como foi a equipa, é sempre importante ter todos os jogadores disponíveis, e ele, naturalmente, não estando na semana passada, depois de ter feito praticamente a pré-época toda a jogar, foi uma baixa para nós, sem dúvida.
1: CMTV.
3: Boa noite, Pedro Neves de Sousa, CMTV. Confirmou que foi o último jogo de António Silva. Quando é que pode confirmar que tem um central novo para o lugar de António Silva? E para a semana, começam as semanas de 2 jogos, vai pedir ao Presidente do Benfica rapidez.
4: Ouvimos a pergunta da CMTV, vamos ouvir a resposta do treinador do Benfica a seguir ao intervalo. Até já.
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5: Muito boa noite, atualizamos agora a informação, agora que faltam 14 minutos para as 11 da noite, a edição é da jornalista Leonor Ferraz. Boa noite, Leonor.
6: Muito boa noite. O incêndio em Valpaços, Mirandela e Vinhais mantém 3 frentes ativas e os meios foram reforçados. O fogo mobiliza mais de 1000 operacionais, apoiados por 330 viaturas. O incêndio deflagrou na terça-feira em Ervões, Valpaços. Ontem alastrou-se a Mirandela e ao final desta tarde entrou em Vinhais pela aldeia Val de Fontes. Em Fiães, Valpaços, o vento tem dificultado as operações e a população tenta proteger as casas. Como nos conta a repórter Joana Ricardo.
7: Apesar de já estar a cair a noite, o calor ainda se faz sentir e depois outro problema, esse que é um grande problema, é mesmo o vento que teima em aparecer e que está no fundo a fazer com que várias aldeias fiquem cercadas pelo fogo. Há muitas casas aqui em Fiães e por isso é também esta a preocupação da população, é que os bombeiros venham para aqui, para este local. Aliás, há equipas dos bombeiros de diferentes corporações que já estão empenhados para controlar este incêndio, porque há também este risco de que chegue a perto de casas, aldeias que se têm visto frente a frente com este fogo, a que lavra cada vez com mais intensidade.
6: O fogo tem também motivado o corte de várias estradas, como nos explica a repórter Rita Lino, que tentou deslocar-se até Vinhais.
8: Nós tentamos chegar a Val das Fontes, será a localidade que neste momento está mais complicada, já no concelho de Vinhais, já não conseguimos. Hoje tem sido muito assim, tentamos chegar aos sítios e imediatamente as estradas estão cortadas. A neblina já é imensa, há muito fumo próximo e se nós olharmos mais para o longe, aqui atrás de mim, já se consegue perceber de um lado como ao fundo o clarão cor de laranja que dá este sinal de que efetivamente o fogo está muito perto. Nós estamos mais na zona de Mirandela neste momento, é para cá entre estas duas zonas que o incêndio se está neste momento a virar juntamente com o vento aqui entre os concelhos de Mirandela e também de Vinhais, aqui com as pessoas paradas também no trânsito por não ser seguro continuar.
6: Situação complicada também em Chaves. O incêndio que deflagrou hoje já consumiu alguns armazéns agrícolas e provocou a morte de animais na aldeia da Pastoria. A repórter Tânia Laranjo falou com um morador da aldeia de Soutelo que descreve a rapidez das chamas.
9: São muitas horas de fogo aqui.
10: São, já faz duas da tarde, veio aqui, chegou lá para as voltas das 5, porque eu estava às 4:30 lá acima, bem rápido para baixo, e cheguei aqui e o fogo ainda estava a chegar a Nubal. Mas o que é que foi? 10 minutos.
9: Mesmo... Pois ele de Nubal aqui chegou de facto muito, muito rápido.
10: Super rápido, o vento virou para nós e eu assim, pronto, é agora. Eu já sabia que ia ser agora, no ano passado por milagre não foi.
9: Agora ele está a ir ali para São Jorge, mas a verdade é que ainda está muito longe, São Jorge ainda é...
10: Ainda é a linha ali, mesmo ali naquele fosso ali atrás daquela casa, ou até ali no meio, no fundo. Só que lá está, antes de ir a São Jorge está aí por trás para a Serravelha, que é a nossa freguesia também. Estão ali todos atrapalhados e a única estrada que leva as pessoas de Chaves a Serravelha é essa estrada que vai para São
9: Jorge. É esta estrada de São Jorge que é uma estrada, é o estradão. É este estradão. Era este estradão que me dizia que também não está muito limpo, não é?
10: Este é o mais limpo. E por ter a casa, pode ver aqui, há duas semanas, não sei como...
9: Vocês limparam, não é?
10: Limparam uma empresa aqui, limpou tudo. E deixou-nos isso bem limpinho, mas lá acima, nos estradões lá acima, não.
9: Portanto, isso. Os estradões acabam por estar intransitáveis. O que podia, exato, servir para parar os fogos e para que os caminhões dos bombeiros passassem, torna-se muito difícil, porque ninguém os limpa.
10: O problema é que a maior parte dos terrenos que estão ali são abandonados.

0: Nada, porque as pessoas já não são, morreram, né? Os faleceram, os filhos, uns estão na França, uns estão noutros lados, no litoral, quem se ocupa dos terrenos? Os velhinhos não podem, coitadinhos, sozinhos, e as pessoas também não ajudam. O governo podia, pronto, fazer com que os terrenos, ao menos as nossas serras sejam limpas, porque é bem bonito, zonas verdes, mas a bode dos pinheiros, há muitas destas, muitas coisas assim, arda como palha.
1: O morador que lamenta assim a falta de limpeza, de fiscalização dos terrenos na aldeia de Sotelo, Chaves, numa altura em que o incêndio mobiliza mais de 150 operacionais e cerca de 50 viaturas. A Proteção Civil fez o ponto de situação ao final desta tarde. O segundo comandante José Ribeiro indicou que nesta altura há 4 incêndios a gerar preocupação. A ocorrência em Cabeço, Valpaços, o incêndio em São Domingos, Chaves, além de 2 ocorrências em Penafiel, uma na freguesia de 2 igrejas e outra na localidade de Campo Frio. Há ainda 10 feridos leves a registar entre ontem e hoje, em consequência dos incêndios que afetam o país. O segundo comandante nacional da Proteção Civil indicou também que foi ativado o estado de prontidão especial de níveis 2 e 3.
2: Durante o dia de hoje, ao início do dia de hoje, já ativámos o estado de prontidão especial de nível 2 e 3, de nível 2 para o litoral e nível 3, que é o segundo mais grave, para todo o interior de Portugal continental. Esta ativação do estado de prontidão especial teve como consequência um conjunto de determinações operacionais que foram implementadas no terreno, nomeadamente o pré-posicionamento de meios, quer a nível nacional, mas principalmente no patamar subregional. E também aquilo que é o patrulhamento armado com aviões médios, nas zonas de maior risco e nos períodos em que esse risco também está mais acentuado.
1: José Ribeiro, o segundo comandante nacional da Proteção Civil. Pedro Passos Coelho diz que as recentes polémicas no governo não devem ser tomadas como espuma dos dias. O antigo primeiro-ministro falou hoje aos jornalistas, um dia depois do ministro da Administração Interna, Luís Neves, ter dado esclarecimentos sobre as polémicas relacionadas com os mandatos à frente da PJ. Passos Coelho diz não querer atirar achas para a fogueira, mas avisa que os casos em torno do governo não deixam ninguém despreocupado.
3: Eu julgo que não haverá ninguém que esteja despreocupado com o que se passa. E elas não devem ser tomadas, estas situações que têm vindo a ocorrer, como uma mera espuma dos dias, porque estão para além da espuma. Mas isso remete para uma reflexão e para alguma ação que é preciso empreender, para a qual eu não quero estar, nesta altura, a deitar achas para a fogueira.
4: O doutor Passos Coelho fez essa reflexão consigo próprio?
3: Seguramente, porque eu sou uma pessoa preocupada e atenta ao meu país. Não, o facto de não estar no ativo da política não significa...
4: Está preocupado com a situação?
3: Não significa que não preste atenção às coisas e, portanto, não escondo que estaria muito mais satisfeito se elas não tivessem acontecido.
1: As declarações de Pedro Passos Coelho esta tarde no Museu do Oriente, em Lisboa. Fica por aqui esta edição. As notícias regressam no próximo intervalo da Ligadouro. Até já.
5: Pois é, a Ligadouro volta dentro de alguns minutos. 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

0: What About Us na Correio da Manhã Rádio. Espero que a sua noite esteja a ser boa e se é benfiquista, ainda melhor, não é? Vamos fazer aqui um compasso de espera até voltarmos à Liga Douro, dar conta de que hoje, 30 de julho, é Dia Internacional do Amigo. Ainda vai a tempo de mandar uma mensagem ao amigo de que gosta tanto, a dizer Feliz Dia do Amigo, gosto muito de ti, por exemplo. É uma coisa muito simples e eficaz. Esta data foi instituída pelas Nações Unidas em abril de 2011 para celebrar a amizade entre povos, países, culturas e indivíduos. E agora sim, depois desta mensagem inspiracional, vamos à Liga Douro. Pode ser?
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2: António Silva fez hoje o último jogo com a camisola do Benfica. Quem o confirmou foi o treinador Marco Silva na sala de imprensa. Vamos agora retomar a conferência de imprensa do treinador do Benfica a partir do momento em que saímos para intervalo e recuperando também a pergunta que foi feita pelo nosso jornalista Pedro Neves de Sousa.

0: MTV.
1: Boa noite, Pedro Neves de Sousa, CMTV. Confirmou que foi o último jogo de António Silva. Quando é que pode confirmar que tem um central novo para o lugar de António Silva? E para a semana, começam as semanas de dois jogos. Vai pedir ao presidente Benfica rapidez na chegada de mais opções para o plantel?
2: Em relação a quando irá chegar, vocês já perceberam que houve notícias um bocado lentamente, portanto vão ter que esperar um pouco mais nesse aspecto. Não sou muito a grandes novidades aqui, muito menos em relação àquilo que é o mercado, saídas ou possíveis entradas. Eu percebo a questão, estará um central para sair. Naturalmente, a estrutura do Sport Lisboa e Benfica está a fazer todos os possíveis para que entre um central o mais rapidamente possível. Porque, como é normal, nós andamos nos últimos 15 dias, 20 dias, praticamente com o António e com o Lenglet, com alguns jovens em volta da equipa, né? Mas naquelas duas posições, jogadores preparados para aquilo que é jogos decisivos, como estamos a jogar neste momento, tivemos os dois, com o Tomás já a chegar, com o Tomás a ter 45 minutos contra o Bolonense na semana passada, e agora vai inverter um pouco essa situação. O Tomás, naturalmente, com o treino da manhã que irá ter, iremos continuar a preparar a equipa. Para nós estamos a competir, mas ao mesmo tempo alguns jogadores estão em pré-temporada, e o Tomás amanhã, naturalmente, com todos os outros jogadores, terá um treino um pouco diferente para que consigamos dar-lhe alguns minutos de jogo, e sendo assim, quanto mais pressa chegar, será muito positivo para nós, para podermos, naturalmente, não só pelo número de jogadores que temos para a posição, mas porque precisamos, isto não é só chegar e estar pronto. E viu-se, se for só chegar e estar pronto, se calhar alguns jogadores hoje que ficaram no banco tinham começado o jogo e já conhecem o Benfica, já sabem o que é a realidade do Benfica, mas muitos deles tiveram só quatro sessões de treino e percebeu-se a dificuldade, entraram 15 e 20 minutos e deram três picos para a frente e depois para trás, tinha quase eu estar a gritar com eles para correr. Portanto, não é assim tão fácil como parece, não é só chegar e estar pronto, e nesse aspecto, quem chega tem que conhecer a realidade do Benfica, a dimensão do Benfica. Se não conhecer, acredito que a maioria deles conhece bem o que é a realidade que vão encontrar, e naturalmente nós adaptá-los àquilo que é a nossa ideia, àquilo aos colegas, e isso demora o seu tempo. Portanto, pronto, naturalmente a direção está a fazer todos os possíveis para que os jogadores cheguem o mais rápido possível.
0: Olá, de Record.
3: Mister, boa noite. Rita Pedroso, do Jornal Record. Imagino que ver Pavlidis deste numa noite de inspiração como a de hoje o deixe feliz, mas pergunto-lhe se o deixa também preocupado, porque nos últimos dias foi noticiado o interesse de vários clubes europeus, nomeadamente o Barcelona. Mário Branco garantiu há pouco tempo que Pavlidis não saía deste mercado, mas tem também essa garantia interna?
2: Nós temos alguns jogadores que são fundamentais para nós. É óbvio que a equipa está sempre acima de tudo, o clube está sempre acima de tudo, e não é um clube ou uma equipa de um só jogador ou dois, mas há peças que são fundamentais, há peças que nós não queremos perder de maneira nenhuma, e não vos vou dizer ou individualizar num ou noutro jogador. O Pavlidis já o foi, portanto não é novidade, já o foi visto como um jogador muito importante nas épocas que tem estado no Benfica, e é um jogador muito importante para mim, muito importante para nós, não pelo jogo que fez hoje, mas sendo um avançado que marca gols, tem capacidade de fazer, para nós é muito importante, mas o Pavlidis é muito mais que isso. Não é só a capacidade que dá a equipa com bola e a capacidade de fazer gols, mas o outro trabalho que também é muito importante para nós, que ele faz sem bola, a sua capacidade de dar coisas à equipa que são fundamentais na nossa forma de jogar e naquilo que queremos apresentar no futuro, e queremos ir melhorando como equipa. Portanto, é um jogador muito importante para nós. Eu neste momento estou feliz pelo Pavlidis e nada preocupado pelo Pavlidis.
0: Marco Silva, Walter Madureira em direto para a Antena 1. Em que momentos do jogo é que já vê que está ali o cunho pessoal de Marco Silva?
2: Começar por dizer que ainda temos que melhorar muito, muito, muito. Eu disse a semana passada que de um jogo para o outro tínhamos que melhorar em praticamente todos os aspectos. Estava a analisar uma exibição de um jogo. Neste momento foi o nosso segundo jogo oficial com um adversário que joga de uma forma muito específica. Podemos vir a encontrar outros adversários a jogar assim, mas joga de uma forma muito específica, e que nós hoje tínhamos que ir por alguns caminhos que possivelmente contra adversários diferentes não iremos. Naturalmente já vimos algumas ligações que nós queremos. Eu não quero estar aqui a particularizar um ou outro aspecto. Dizer-vos que ganhámos um jogo, a semana passada tinha sido um resultado muito negativo, ganhámos um jogo, estamos na próxima eliminatória, estamos satisfeitos por isso, mas temos muito, muito a melhorar como equipa. Nós estamos a competir, estamos a ter jogos decisivos, e ao mesmo tempo estamos em pré-temporada, com uma equipa técnica nova também. Vai demorar o seu tempo, mas enquanto este tempo está está a decorrer. Nós temos que ganhar jogos, temos que estar nas próximas.

0: próximas fases, e para nós é muito importante estar na fase de grupos da Liga Europa, é importantíssimo, mas eu disse na apresentação, não podemos pensar na fase de grupos se não formos passando os adversários. Desta vez fizemos aquilo que nos competia, sinceramente, para a semana a mais.
1: Última questão, Benfica.
2: Mister, boa noite. Pedro Castro Alves, Benfica FM. Foi o segundo jogo oficial, o primeiro em casa, a estreia também com treinador no Estádio Luz em jogos oficiais. Depois do jogo da semana passada, qual é o impacto que tem um resultado destes, embora seja uma eliminatória ainda há muito pela frente, 5-0 em casa, na estreia, que impacto é que pode ter daqui para a frente?
0: Eu espero que tenha um impacto, sinceramente, nos jogadores, que um resultado e um apoio da nossa massa adepta dá neste tipo de situações e que naturalmente passe a confiança para os nossos adeptos, que eles também precisam. Basicamente é o que eu sinto, não vos vou esconder que é um bom sentimento, um bom feeling da minha parte, enquanto treinador, enquanto líder da equipa técnica, o nosso primeiro jogo em casa, mas é muito mais importante para mim, que foi o primeiro jogo oficial do Benfica em casa, depois de um jogo um resultado não positivo para nós. Os adeptos, e bem, fizeram aquilo que normalmente fazem, que é apoiar a equipa, que é puxar pela equipa. Os jogadores, de certeza, que sentiram no aquecimento. Eu senti quando estava para começar o jogo, quando entrei pela primeira vez no Estádio da Luz, e isso é o mais importante. Espero que passe a confiança que os jogadores precisam, porque com os resultados e casa cheia dá confiança naturalmente. Tem que ser a alma sempre da nossa equipa, poder jogar o jogo com os nossos adeptos e depois também dar a confiança aos adeptos, que eles naturalmente também precisam. Mas eu sinceramente já esperava este tipo de ambiente. Quando nós tivemos o jogo que tivemos, um resultado negativo com o Santo Galo fora de casa, e eu nunca toquei no histórico que tinham sido os jogos no passado do Benfica na Suíça, também hoje li algumas questões em relação à última vez que o Benfica tinha ganho uma equipa suíça em casa também, mas depois do jogo que nós tivemos com o Santo Galo fora de casa, um jogo de treino no dia a seguir, logo com o Belenenses aqui, e o Benfica foi capaz de colocar mais de 20 mil pessoas no Estádio da Luz. Acho que isso só por si fala e demonstra aquilo que é o apoio da nossa massa adepta e a grandeza do clube. Portanto, se conseguimos após aquele dia num jogo de treino ter 20 mil pessoas, hoje esperávamos este ambiente e sinceramente agradecer-lhes por isso, e para a semana a mais, e esperamos o mesmo tipo de ambiente no Estádio da Luz, porque com eles seremos sempre mais fortes.
1: Boa noite, obrigado.
0: Boa noite.
3: Acabámos de mostrar na íntegra a conferência de imprensa de Marco Silva na reação à goleada do Benfica sobre o St. Gallen, que vale a passagem à terceira pré-eliminatória da Liga Europa e que marca também a despedida de António Silva. O treinador do Benfica confirmou na sala de imprensa que António Silva fez o último jogo ao serviço do Benfica, está de saída para o Bournemouth. Estamos a ver algumas imagens do final do jogo, quer em fotografia à esquerda, quer também em vídeo, do momento em que António Silva se dirigiu às bancadas do Estádio da Luz, de forma tímida, a aplaudir os adeptos que estavam no estádio do Benfica, e também ficou visivelmente emocionado no final, depois de saber que tinha acabado de fazer o último jogo ao serviço do Benfica, uma decisão que partiu do próprio jovem jogador de 22 anos, a quem eu disse foi Marco Silva na sala de imprensa. Disse que a decisão é de António Silva de sair, e revelou também que, do ponto de vista da estrutura, face a essa vontade do jogador, já quando chegou para assumir o comando técnico do Benfica, havia na estrutura do Benfica a convicção de que este era o desfecho para António Silva, que ia sair neste mercado de transferências, mas deixou elogios a este jovem jogador, disse que foi sempre profissional. Fez dois jogos com a braçadeira de capitão, estes dois jogos da eliminatória à frente ao St. Gallen, e agora despede-se do Benfica. Estávamos a falar precisamente de António Silva, Carlos, quando começou a conferência de imprensa de Marco Silva, não chegou a terminar o raciocínio, mas dizia que acha que aquela entrevista que António Silva deu há alguns
4: aquela
3: tempos
4: entrevista foi a ruptura.
3: Foi
4: a partir
3: decisiva.
4: Daí era difícil o Benfica colar os cacos, porque se via que estava um António Silva ressentido, que achava que não tinha tido do Benfica a defesa e a cobertura que que ele achava que tinha direito. E não deixa de ter, em alguns casos, a sua razão. Mas aquilo que eu queria dizer é que, da mesma maneira que eu acho que os 100 milhões era um número comercial lançado ao ar, vender o António Silva por 20 milhões também é abaixo do que eu acho que é o valor do jogador. Portanto, terá havido ali alguma inabilidade da estrutura do Benfica em lidar com o jogador e com a idiosincrasia do jogador. E eu próprio tenho a noção de que, sabe, que há ali uns fenómenos de jogadores, por uma outra razão, que são mal amados das massas associativas. No Sporting houve situações dessas sem grande explicação. E sinto que no Benfica, às vezes, para salvaguardar outros jogadores, eu não entro em pormenores, o António Silva pagava as favas. E isso acabou por ser, a meu ver, decisivo para a decisão que ele tomou. O Marco Silva foi perfeitamente claro. Quando ele chegou ao Benfica, o assunto estava resolvido e, portanto, pronto, é um assunto que está encerrado. Eu só desejo ao António Silva, que me parece ser um bom rapaz, que tenha o maior sucesso no Bournemouth e que faça carreira em Inglaterra, como outros seus compatriotas têm feito.
3: Já me faz sentido que tenha sido Marco Silva a confirmar que António Silva hoje fez o último jogo ao serviço do Benfica?
5: Não. Eu acho que, por princípio, até os treinadores não deveriam falar sobre o mercado. O mercado é um assunto da responsabilidade da gestão. E é a responsabilidade última, é sempre da gestão. E, portanto, devia haver uma estratégia de comunicação para salvaguardar não só o clube, para salvaguardar também o... E para, obviamente, poder passar para a massa associativa também as narrativas como elas devem ser, e não narrativas de meias palavras, de meios tons, de meias conversas. Eu penso que esta situação do António Silva foi uma situação que, de certa maneira, saiu do controle também, tanto dele, de António Silva, como do próprio Benfica.
3: Concordas que sai em baixo António Silva, como há pouco não, estava
5: claro,
3: a dizer?
5: Claro que sai em baixo. O António Silva, a maneira como o selecionador comunicou que ele não ia ao Mundial por causa de um acontecimento que se tinha passado 2 anos antes e que, entretanto, ele já tinha sido selecionado várias vezes.
3: Nunca houve essa declaração a fazer uma ligação direta entre...
5: Não, houve uma declaração do selecionador a dizer isso.
3: O facto de não ter sido convocado.
5: E o Benfica
3: simplesmente
5: nunca assumiu
3: confirmou esse episódio pouco antes da convocatória.
5: E o Benfica nunca assumiu ali. Aí sim, o Benfica tinha que sair em defesa do seu jogador. Por outro lado, neste plantel do Benfica, da maneira como ele está mais ou menos perspectivado, aquilo que se tem visto a falar, é que a aposta na formação, de facto, do Benfica é praticamente inexistente. Nós, como titulares hoje, tínhamos o António Silva, enfim, nas próximas equipas titulares teremos com certeza para aí o Tomás Araújo, provavelmente, mas, de facto, não se vê o lançamento de jovens talentos da formação do Benfica, que é uma coisa que também que de salientar. E quando o Benfica vai contratar, e tem contratado jogadores de categoria muito duvidosa, né? Eu, aliás, tenho dito que o Benfica, nos últimos anos, tem feito contratações de jogadores medianos a preço de craque. E isso é que é uma coisa que é complicada. Repare, eu estive a fazer aqui um levantamento. O Benfica, nos 5 anos, nestas 5 épocas, de Rui Costa como presidente, o Benfica investiu qualquer coisa com 450 milhões de euros à volta disso em compras de jogadores e vendeu 470, 480 milhões. Ou seja, tem um saldo positivo de apenas 30 milhões em 5 anos. Que é uma coisa que, se nós formos ver as épocas anteriores, isto não acontecia. O Benfica tinha sempre um saldo positivo incomparavelmente superior entre as compras e as vendas. O que significa que o Benfica passou a comprar muito mais caro e não necessariamente com melhor qualidade. Se nós formos ver os jogadores mais caros que o Benfica contratou nestas últimas épocas, a maior parte deles, tirando os que foram contratados nesta época passada, que ainda estão no plantel, a maior parte deles passaram uma época ou duas no plantel e foram despachados a grande velocidade à medida que foi possível para minorar os prejuízos disso. Portanto, há aqui um problema enorme no Benfica de definição de estratégia para o futebol profissional e depois da execução dessa estratégia, que está a ser feita de uma maneira que, na minha opinião, não é de molde a trazer ao Benfica retorno desportivo e nem retorno financeiro.
3: Para António Silva, Tiago, foi definida uma estratégia que seguramente não passava por este desfecho, não é? Das duas, uma. O Benfica teria a expectativa ou de fazer de António Silva um símbolo da formação que ficasse muito tempo no clube, ou então de fazer um grande negócio com António Silva. Não é isso, não acontece nem uma coisa nem outra. O que é que achas que falhou?
6: Eu acho que falhou a gestão da sua renovação. Acho que o Benfica não podia ter chegado a esta fase sem ter a renovação já assegurada. E, portanto, viu-se na contingência de ou transacionamos e vendemos o jogador agora e realizamos uma mais-valia financeira que ainda tem alguma substância, ou então arriscamos para o ano o jogador ainda sair mais barato. E, portanto, eu até percebo a autocrítica que o Jaime Antunes faz e até estou de acordo com ela. E é quando digo e falo em autocrítica, porque o Jaime Antunes fazia parte da direção do Benfica, e acho que muito do que ele diz e critica agora a atual direção, que também se verificava no passado, mas está de facto coberto de razão. Acho que o António Silva padeceu aqui de um mal que sucede com alguns jogadores do Benfica e que já se viu suceder isso no passado, que é, há uma certa imprensa próxima do Benfica que trata de fazer quase uma propaganda sucessiva a determinados jogadores, nomeadamente aqueles que vêm da sua formação, fazendo crer que eles são umas estrelas, quando eles ainda não são. E o António Silva foi um desses casos. Toda a gente se recorda que era o jogador que valia 100 milhões, o Benfica tinha transacionado, quando o António Silva surgiu, tinha vendido o Rúben Dias ao Manchester City, e, portanto, procuraram fazer crer que vinha ali o novo Rúben Dias. Só que, de facto, o António Silva, o problema que tem, e eu não discuto que ele possa ser um bom rapaz, não o conheço, o problema que ele tem é que, de facto, ele não tem grande qualidade como jogador. A verdade é esta. O António Silva, julgo que terá ficado convencido que este ano ia ser mais uma vez relegado para terceiro central, percebeu que ia jogar pouco. A sua, de certa forma, também percebeu-se por aquela entrevista que ele deu naquele podcast, que ele também tem alguma fragilidade em termos emocionais. Revelou quando disse que qualquer erro que sucedia, quando, por exemplo, o Pepe já tinha tido outros erros e que não era, de certa forma, tão criticado como ele era, revelou alguma dificuldade mesmo em lidar com a pressão que existe em qualquer jogador de um clube grande. E, portanto, acho que o contexto levou a que a sua saída fosse praticamente inevitável sob a ótica do jogador. Percebeu que ia jogar, se calhar, pouco, que não ia ser o titular, percebeu que não era propriamente bem amado, e depois as suas dificuldades em também, se calhar, ultrapassar e superar esses momentos de maior dificuldade e que exigem mais força mental, mais fibra, o António Silva, como não tem, acabou por decidir procurar a sua felicidade noutras paragens. E aqui corroboro e subscrevo aquilo que disse o Carlos, desejo-lhe as maiores felicidades na Liga Inglesa e que possa encontrar lá, no fundo, a alegria que não encontrou no Benfica. Mas não deixa de ser curioso que a formação acaba sempre por ser apontada como o coração do projeto do Benfica, mas depois acaba sempre por ser tratada quase como o departamento financeiro que salva as finanças do Benfica.
7: Está toda a Inglaterra, Tiago. Está praticamente toda... É o Bernardo Silva, pá. É o Florentino, é o António Silva. Emigrou tudo, mas...
3: O Sporting manda para Paris.
8: É uma questão de escolha, não é?
3: Bernardo Silva, entretanto, já vai jogar em Espanha no Real Madrid. Né? Nuno, nós estávamos também aqui a mostrar imagens do final do jogo e há aquele momento em que tanto Tomás Araújo como Pavlidis empurram António Silva para que fique mais à frente quando estão nos agradecimentos aos adeptos, e percebe-se que António Silva, neste momento, estava muito contido, não é? Esta imagem também mostra que a relação entre António Silva e os adeptos ficou beliscada nos últimos tempos, e que isso também pode ter tido aqui um papel, ou não?
9: Talvez, pode ser uma questão de temperamento, ser um jogador menos expansivo em alguns momentos.
3: Mas durante muito tempo não
9: embora
3: foi.
9: Durante muito tempo
3: foi expansivo, não é?
9: Era isso que eu ia dizer.
3: Quando apareceu na equipa principal, surpreendia até por isso,
9: pela forma como estava em campo. Tanto no discurso como na forma de estar em campo. Neste momento, se calhar, mais contido por todas as contingências e tudo aquilo que já foi já foi aqui dito, eu percebo que os colegas...
3: Agora estamos a mostrar também de forma mais aproximada esse momento em que,
9: entendo,
3: neste caso, Pavlidis...
9: Repara, ele e Tomás Araújo têm um histórico grande juntos no Benfica, portanto eu percebo que o Tomás Araújo aqui quisesse...
3: Primeiro foi Tomás Araújo e depois também Pavlidis.
9: Mas ia dizer, e o Pavlidis é dos jogadores com mais peso hoje no balneário, e portanto eu entendo este gesto de dois jogadores, por razões não exatamente

0: iguais, mas que se percebem. Um porque o acompanhou durante muito tempo no Benfica, o outro porque hoje tem um protagonismo grande. E eu acho que o Pavlidis também sentiu na última época um bocadinho o peso da crítica, e se calhar isso também nestes momentos leva a que um jogador que se sentiu criticado possa empurrar um colega que se queixa disso mesmo ou que sentiu isso mesmo para o aplauso. Mas este é um gesto que me parece normal aqui, como noutros clubes. Nós já vimos despedidas de outros jogadores noutros clubes, em que há colegas que os empurram.
1: Eu com toda a franqueza não estou nada de acordo. O António Silva vai-se embora porque quer. Há aqui um bocadinho de lágrimas de crocodilo, vamos ser honestos, não é? Ou seja, eu compreendo.
0: Eu estou a falar do gesto dos colegas que eu
1: falo. Pronto,
0: Mariana,
1: mas
0: me
1: quer
0: perguntou.
1: Dizer,
0: entendo o gesto do Tomás Araújo e entendo o gesto do Pablo Lídis, que foi isso que a Mariana me perguntou. Agora, se há lágrima de crocodilo ou não há, isso já é outra questão. Eu comecei por dizer, já neste programa, que acho que António Silva sai porque está magoado e que o podcast Carlos concordou comigo.
2: O podcast é o sinal. Portanto,
0: o desgaste do jogador era evidente. Aqui eu estou a comentar a naturalidade dos colegas o terem empurrado para o aplauso. Estava a dizer que é um gesto que se repete aqui como noutros clubes, quando determinados jogadores se vão embora. Agora, é evidente que a partir do momento em que António Silva não quer renovar, está a dizer claramente, primeiro à direção e aos adeptos, eu não quero ficar aqui. Isso é evidente. Quando um jogador da formação, quando apareceu, foi posto nos píncaros e foi levado nas palminhas, passado 2 ou 3 anos, se quer ir embora, é porque ele, o jogador, não está contente, não está satisfeito.
1: Isso
0: aí parece-me evidente. Eu já tinha sublinhado anteriormente.
1: Eu ponho o António Silva na mesma linha do Rafa, versão anterior, e do João Mário. Foram jogadores que atingiram posições de proeminência no Benfica e que lidaram mal com as críticas e que saíram. A única reserva que eu faço é que eu, efetivamente, há jogadores que saem porque são transferidos para outro clube, porque o clube bate a cláusula de rescisão ou
0: envolve-se
1: numa contratação voltuosa. Isto aqui não é o caso. O António Silva sai, Marco Silva confirmou, preto no branco, sai porque
0: é. Sabe porquê?
1: Pronto. Tão simples quanto
2: isso. Isso quer dizer que não sente a saída, quando fala em lágrimas de crocodilo.
1: Mariana, tanto quanto decorre da comunicação social, o Benfica tentou emendar a mão e fez um esforço significativo para manter o António Silva. Ofereceu-lhe a braçadeira de capitão e ofereceu-lhe, ou que dizem, eu não sei o que é que se passa no Benfica, um aumento substancial do ordenado. Isso aparentemente não foi suficiente para o demover. Portanto, como não foi suficiente para o demover, digamos que esta despedida emocionada, este clima emotivo que se criou à roda da cidade dele, eu acho que é um bocadinho lágrimas de crocodilo, um bocadinho forçado, porque o rapaz saiu porque quis. Pronto, é uma opinião pessoal, não é? Que lembra-me um bocadinho o Enzo Fernandes a beijar o emblema
3: no Benfica é diferente,
1: não
3: é?
1: E todo um conjunto de outras situações que infelizmente nem sequer são exclusivas do Benfica,
3: não é? Eu acho que o António Silva sabe porque quer, sabe porque a relação dele com o clube degradou-se claramente, ou seja, ele tem um determinado sentimento que relativamente àquilo que ele provavelmente entende que o Benfica deveria fazer e não fez ou não terá feito, enfim. Mas também sai porque tem marcado, não é? Porque senão não saía, não é? Quer dizer, as pessoas não saem daqui para ir para o desemprego, não é? E portanto, se não tivesse propostas, e aparentemente não foi só o Bournemouth que esteve interessado na contratação dele, enfim, terá havido outras abordagens. E portanto, eu acho que é um desenlace natural, ou seja, houve aqui uma degradação da relação dele com o clube, E apareceram propostas de transferência para
4: Mas como é que o Benfica...
3: Eu acho que o problema das cláusulas de rescisão, que vocês estão aqui a falar muito, eu acho muito interessante essa brincadeira. Por exemplo, o Tiago mandou aqui a coisa, que a imprensa do Benfica que põe nos pincas, não sei o quê. É assim como aconteceu, por exemplo, durante o ano passado com o Rodrigo Mora. Né? O Rodrigo Mora ia para o Manchester United, para o Manchester City, para o Paris Saint-Germain, para tudo e não sei o quê. Uma fila de gente no estádio do Dragão,

0: para contratar o Rodrigo Moura, não é? Mas, enfim, isso não, cada clube faz a gestão que entende as coisas.
1: Sejamos francos, portanto, o Rodrigo Moura, sejamos francos, o Rodrigo Moura, qualquer adepto de futebol, independentemente da cor que tiver, olha para o Rodrigo Moura, vê o Rodrigo Moura jogar e percebe que está ali um talento que pode vir a tornar-se num jogador top europeu. No caso do António Silva,
0: vamos ver,
1: sejamos francos,
0: não demonstrou nada disso.
1: Mas eu não estou a dizer, repara, eu não estou a dizer que vai ser, estou a dizer é que o talento que nós vemos atualmente, se a sua progressão continuar a ser crescente, tem tudo para atingir esse estatuto. Se depois chega lá ou se não chega, são outros 500. O caso do António Silva, quer dizer, é estarmos a comparar a beira da estrada com a estrada da beira.
0: Mas não, António Silva, o que eu acho mais, época, mais caricato. No Benfica fez uma época fantástica. Na primeira época.
1: Não consigo avaliar uma época fantástica. Depende, no fundo, do critério do que se considera uma época fantástica. Mas eu nunca achei o António Silva um central com essa qualidade toda que andavam por aí a vender. E a prova evidente é que ele vai para o Bournemouth e não vai para nenhum colosso europeu. Mas o que mais me interroga e que mais me suscita indignação, não é tanto indignação, mas é estupefação, é o termo mais adequado neste processo do António Silva, é como é que o Benfica se deixa chegar a esta fase em que está um ano do jogador sair a custo zero, um jogador da sua formação. Quantos como é que é possível o Benfica não ter acautelado a sua renovação em devido tempo?
0: Quantos jogadores saíram a custo zero do Porto nos últimos não sei quantos anos? Até o Porto também foi incompetente nisso.
1: Repare, eu fui um dos críticos dessas decisões da administração da SAD do Porto. Mas essas decisões da SAD do Porto eram decisões conscientes, ou seja, eles optavam por procurar ter o rendimento desportivo e deixar a questão financeira de lado. E, portanto, considerando que se o Futebol Clube Porto conquistasse títulos com aquele jogador, mesmo que ele saísse a custo zero, havia, de certa forma, um proveito financeiro indireto proveniente do facto do jogador ter ficado até a final do contrato. Ora bem, não foi isso que se passou aqui com o António Silva. Aqui não. O António Silva, o que se passou foi que houve aqui alguma inabilidade ou incapacidade da SAD, do Benfica, de assegurar a renovação o ano passado, porque se o António Silva ou renovava o ano passado, ou o Benfica acabava por vendê-lo. Porque agora deixar o António Silva sair por este valor de 20 milhões de euros, em que hoje quase na Primeira Liga quase que se contratam jogadores por esse montante...
0: E o que é que garante que o ano passado...
1: É um pouco esdrúxulo.
0: O que é que garante que o ano passado o António Silva aceitava a renovação? Quer dizer, sabe muito mais
1: mas
0: do
1: então
0: que
1: o Benfica vendeu, mas é o que eu estou a dizer. Então, mas então o Benfica vendeu aí, não vendeu agora, a troco de tostões, não é? Digo eu, mas isso da vossa casa sabem vocês, e o Jaime que lá esteve tantos anos, melhor saberá.
2: A renovação foi apresentada a António Silva ainda com a época passada a decorrer.
0: Exatamente.
2: Mas foi tardia ou não?
0: Não foi. Eu acho que foi dentro do... O problema do António Silva é um problema de degradação sucessiva da relação dele com o clube. Claramente, o António Silva chegou a um ponto em que percebeu, repare que o António Silva, o ano passado, era o terceiro central do Benfica. Não era propriamente o titular indiscutível. Jogou muitos jogos.
3: Acho que foi mais vezes titular que o Tomás Araújo.
0: Não, exatamente. Jogou muitos jogos pelo Tomás Araújo.
3: Tomás Araújo tem muitos problemas físicos.
0: Teve lesionado, mas sempre que o Tomás Araújo voltou em condições físicas, foi o Tomás Araújo a primeira escolha. E portanto, o António Silva...
3: Houve um período em que Tomás Araújo jogou lateral direito.
0: Exatamente. Andou a tapar...
3: A lesão do Bar.
0: E portanto, isso. Mas o que houve foi que o António Silva passou de um titular indiscutível para um dos três centrais que jogavam. Aliás, um dos dois, porque o Otamendi jogava sempre, portanto ele alternava com o Tomás Araújo. E depois houve todo aquele processo na seleção também que veio criar aqui um ambiente em torno dele muito complicado e complexo. E portanto é natural que a percepção também de valor dele em termos de mercado tenha vindo a ser reduzido. Na primeira época em que o António Silva foi titular no Benfica, de facto, ele teve muitas solicitações, e o Benfica também, porque era um jovem que apareceu, primeiro ano, fez uma época extraordinária, e depois, a partir daí, de facto, as situações foi um bocado... Isso também é um bocado uma resposta àquelas pessoas que acham que não se pode vender um jogador porque ele, se ficar mais um ano ou dois, valoriza. Valoriza-se valorizar. Não se sabe. O Rodrigo Moura vai valorizar, vai ser fantástico. Não se sabe. Vamos ver. Né? Avaliar pela época que fez o ano passado, a valorização não foi assim extraordinária. Há dois anos, o Rodrigo Moura provavelmente esteve bastante melhor. E, portanto, essas coisas... O futebol não é matemática, o futebol não é ciência exata. Portanto, acontece, não acontece. E eu acho que o Benfica, neste momento também, do ponto de vista de centrais, neste momento tem o Tomás Araújo, vai entrar. E também tem o Manu Silva, que faz perfeitamente o lugar e já tem jogado com...
2: Já assim, o Marco Silva diz que é importante que chegue mais um central o mais rapidamente possível.
0: É claro, evidentemente, não pode ter só três centrais.
3: Deixou isso claro.
0: Não pode ter só... Não pode ser três centrais. O que significa que não está a contar com nenhum dos centrais da formação.
3: O Benfica, na próxima quinta-feira, já joga com o Arts e depois começa o campeonato e vai à Escócia. Portanto, o Benfica agora vai ter três jogos no espaço.

0: A CMTV tem imagens de Pedro Proença em Braga, ao mesmo tempo que jogava o Benfica no Estádio da Luz. O presidente da Federação Portuguesa de Futebol escolheu estar na vitória da equipa de Carlos Vicens na qualificação para a Liga Conferência. Também o novo selecionador nacional Jorge Jesus marcou presença no Estádio Municipal de Braga. É um tema que vamos desenvolver nesta Ligador a seguir ao intervalo. Até já.
1: Pois é, agora de novo o intervalo na Ligador, está na Correio da Manhã Rádio e está muito bem. De seguida atualizamos também já a informação, fique desse lado.
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1: Muito boa noite, utilizamos agora a informação, agora que passam 33 minutos das 11 da noite, a edição é da jornalista Leonor Ferraz. Boa noite, Leonor.
7: Muito boa noite. Mais de 1000 operacionais combatem o incêndio de Valpaços, Vinhais e Mirandela. O fogo ativo há mais de 48 horas mantém 3 frentes ativas na aldeia da Pardelinha, em Valpaços. Os operacionais aproveitam a descida das temperaturas para impedir o avanço das chamas sobre as casas, como nos conta a repórter Joana Ricardo Silva.
8: Os bombeiros estão posicionados aqui no terreno, estrategicamente, junto de habitações, também já há bombeiros nas áreas florestais onde há acessos, porque obviamente que alguns sítios os bombeiros não conseguem chegar, o trabalho tem de ser apenas feito de forma apeada e muitas vezes não é possível, mas a verdade é que agora estão aqui posicionados junto das habitações numa altura em que houve muitas aldeias rodeadas pelo fogo, aldeias cercadas, aldeias essas que continuam também a viver momentos de grande aflição, que estão frente a frente com o fogo, mas por aqui a população está também muito assustada, porque já ontem o fogo andou muito perto deste local, hoje voltou para esta zona e não conseguiram ter sossego. É um trabalho de uma vida que se perde em que numa questão de segundos, e por isso mesmo é que muitas vezes falamos com moradores que nos dizem que querem que os bombeiros venham para junto das casas, mas obviamente que estes operacionais também não conseguem estar em todo o lado. Mas a situação foi muito complicada durante a tarde, continua a ser complicada durante a noite, porque agora há uma descida de temperatura, mas o problema é que o vento sopra cada vez com mais intensidade. No entanto, o facto de descer a temperatura poderá ser também favorável neste combate ao fogo.
7: A repórter Joana Ricardo Silva, a partir da aldeia de Pardelinha, em Valpaços, o incêndio que já se alastrou aos concelhos de Mirandela e Vinhais. Também o incêndio de Chaves é um dos mais preocupantes. As chamas já destruíram vários armazéns agrícolas e causaram a morte de animais na aldeia de Pastoria, onde a repórter Tânia Laranjo falou com 2 habitantes.
9: Foi muito complicado durante
10: a... Olha, foi sábado de repente, estava ali em casa. Quando eu dei conta, já visto tudo cercado.
9: Porque vocês estiveram mesmo cercado pelo fogo.
10: Tivemos todo lado. Tivemos cercado de todo lado.
11: Não havia agora, nada, nem se via na casa, nem se via nada.
10: Não se via nada. Eu até fugi lá para dentro, para que já estava a ficar aflita.
9: Este fogo começou aonde, exatamente?
10: Acho...
11: Nas casas novas.
9: Nas casas novas, não é?
10: Nas casas novas, começou lá mais para a frente.
11: No Picoto, no Picoto.
10: Pois, para aí, sim, no Picoto.
9: E acabou por vir, e é o que está a continuar, sim, aliás.
11: Puxou para cá.
10: Vai toda a volta.
11: Puxou para aqui, levou tudo, tudo, não fica nada.
10: Agora ali já foram das palheiras, o barracão que tinha ali uma senhora por cima, foi tudo.
11: Quem?
10: Do Oscar.

0: aquilo tudo por cima do tudinho.
1: Podiam-lhes dar um estátua?
0: Não sei, agora não sei. Tempo.
2: E também terão morrido então as cabras, pelo menos.
0: As cabras foi, mas foi de outro vizinho. Foi de outro vizinho, não foi do mesmo, mas ali tinha ali um senhor nos barracões, ali por cima, também era tudinho. Não sei se tinha lá coisas, não.
2: E o fogo ainda anda aqui perto, porque ainda anda ali na estrada.
0: Anda por ali,
1: para
0: fora.
1: Cima, por cima também,
2: não é? Ainda anda aqui muito. Esta noite vai ser muito complicada outra vez, não é?
0: Eu tenho ali um palheiro igual a dois que já arderam, não podemos sair de lá. Está a ver-se a lavarada daqui ainda.
1: Moro pois. Lá, a ponta do povo do lado de lá, a minha casa, oh, por todo ali.
0: Ali estão lá mais dois palheiros ainda para chegar lá ainda bom.
3: Fogo por dominarem as chaves, que já obrigou a retirar moradores de casa. As chamas têm estado também muito perto da A24. Por outro lado, o incêndio em Penafiel entrou em fase de conclusão depois do reacendimento ocorrido esta tarde. O repórter Fernando Coelho esteve no local.
4: Evoluiu favoravelmente os trabalhos em relação ao incêndio aqui em Luzinha, Penafiel, numa altura em que é o quarto dia que a região de Penafiel é afetada por fogos. Começou em duas igrejas na segunda-feira e a história repetiu-se praticamente todos os dias, dado como dominado, depois com reacendimentos passado algumas horas. Durante o dia de hoje, o período mais crítico foi ao início da tarde. Chegou a estar aqui uma parelha de Fireboss a sobrevoar e a eliminar pontos críticos. Depois, ao final da tarde, os trabalhos estavam mais tranquilos. Havia algumas dúvidas em relação ao vento. Parecia que podia superar e trazer as chamas para este lado, mas o que acabou por acontecer não foi isso. Viu-se apenas duas, três colunas de fumo aqui presentes. Não chegou a estar perto de habitações e os bombeiros depois, ao final da tarde, faziam sobretudo trabalho de consolidação.
3: Situação então mais calma em Penafiel. E a Proteção Civil fez o ponto de situação ao final desta tarde. O segundo comandante José Ribeiro indicou que nesta altura há quatro incêndios a gerar preocupação. Ocorrência em Cabeça, o Valpaços, o incêndio em São Domingos, em Chaves, além de duas ocorrências em Penafiel. Há 10 feridos leves a registar entre ontem e hoje, em consequência dos incêndios que afetam o país. O segundo comandante nacional de Proteção Civil indicou também que foi ativado o estado de prontidão especial de nível 2 e 3.
5: Durante o dia de hoje, ao início do dia de hoje, já ativámos o estado de prontidão especial de nível 2 e 3, de nível 2 para o litoral e nível 3, que é o segundo mais grave, para todo o interior de Portugal continental. Esta ativação do estado de prontidão especial teve como consequência um conjunto de determinações operacionais que foram implementadas no terreno, nomeadamente o pré-posicionamento de meios, quer a nível nacional, mas principalmente no patamar subregional. E também aquilo que é o patrulhamento armado com aviões médios nas zonas de maior risco e nos períodos em que esse risco também está mais acentuado.
3: José Ribeiro, o segundo comandante nacional da Proteção Civil, esta tarde em conferência de imprensa a partir da sede da autoridade em Carnaxide. Quanto a outras atualidades, as aulas do ensino secundário vão começar uma semana mais tarde, a 21 de setembro. O anúncio foi feito pelo Ministro da Educação. No final da reunião do Conselho de Ministros, Fernando Alexandre admitiu que está ainda a ser estudado um eventual adiamento do início do ano letivo para o terceiro ciclo.
6: Em relação ao secundário, haverá um adiamento para dia 21. Em relação ao terceiro ciclo, nós temos ainda que avaliar, ou seja, temos também professores. Qual é que é o objetivo do adiamento? O objetivo do adiamento é protegermos os professores que estiveram, de facto, em sobrecarga nas últimas semanas, por aquilo que não correu bem na primeira fase, em que, de facto, num processo que é mais simples, acabaram por ter na primeira fase mais trabalho, mas se calhar fazendo já, ou seja, em relação ao terceiro ciclo, vamos tomar a decisão, ou seja, os professores classificadores do terceiro ciclo obviamente também têm que ter aqui uns dias, tem que ver com os diretores a melhor forma de o fazer. O adiamento ou não do terceiro ciclo ficará para talvez para amanhã, porque também a decisão tem que ser tomada rapidamente.
3: Ministro da Educação, no final do Conselho de Ministros desta quinta-feira. Pedro Passos Coelho diz que as recentes polémicas no governo não devem ser tomadas como espuma dos dias. O antigo primeiro-ministro falou hoje aos jornalistas, um dia depois do ministro da Administração Interna, Luís Neves, ter dado esclarecimentos sobre as polémicas relacionadas com os mandatos à frente da PJ. Ora, Passos Coelho diz não querer atirar achas para a fogueira, mas avisa que os casos em torno do Executivo não deixam ninguém despreocupado.
7: Julgo que não haverá ninguém que esteja despreocupado com o que se passa. E elas não devem ser tomadas, estas situações que têm vindo a ocorrer, como uma mera espuma dos dias, porque estão para além da espuma. Mas isso remete para uma reflexão e para alguma ação que é preciso empreender, para a qual eu não quero estar, nesta altura, a deitar achas para a fogueira.
8: O doutor Passos Coelho fez essa reflexão consigo próprio?
7: Seguramente, porque sou uma pessoa preocupada e atenta ao meu país. O facto de não estar no ativo da política não significa...
8: Está preocupado com a situação?
7: Não significa que não preste atenção às coisas e, portanto, não escondo que estaria muito mais satisfeito se elas não tivessem acontecido.
3: As declarações de Pedro Passos Coelho esta quinta-feira aos jornalistas no Museu do Oriente, em Lisboa. Fica por aqui esta edição. As notícias regressam à meia-noite e meia. Até já.
9: Até já, Leonor. Estamos atualizados no que a informação diz respeito. Ainda temos música já a seguir à publicidade. Fique desse lado. Fica muito bem.
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9: E seguimos com os Santos e Pecadores, falando de amor, recuamos um pouco até 2011, esta que sabe tão bem, e daqui a pouco, Ligador, um simultâneo com a CMTV. Até já.

0: Santos e Pecadores, falando de amor, esta que sabe sempre tão bem ouvir, principalmente esta hora, é assim mais calminha, não é mesmo? Vamos no simultâneo com a CMTV para a Ligadores.
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2: A CMTV tem imagens de Pedro Proença em Braga, ao mesmo tempo que jogava o Benfica no Estádio da Luz. O presidente da Federação Portuguesa de Futebol escolheu estar na vitória da equipa de Carlos Vicens na qualificação para a Liga Conferência. Também o novo selecionador nacional Jorge Jesus marcou presença no Estádio Municipal de Braga. Ao mesmo tempo, o Benfica também jogava, também em casa, com o St. Gallen, para a segunda pré-eliminatória da Liga Europa. A semana tem sido marcada pela divulgação de áudios de um encontro entre Pedro Proença, na altura presidente da Liga, com responsáveis do Benfica, liderados pelo presidente Rui Costa. Sobre esses áudios, Pedro Proença já reagiu e diz que reuniu com todos os clubes, que fê-lo porque estava em campanha na altura para a candidatura à presidência da Federação Portuguesa de Futebol, mas aquilo que se ouve nesta conversa com os responsáveis do Benfica dá ou não a ideia de que, de alguma forma, o Benfica de Rui Costa estava refém de Pedro Proença?
3: Mariana, a minha posição relativamente a esses áudios é muito clara. Eu acho muito bem que se critique Pedro Proença, que se questione Pedro Proença, que se exija a admissão de Pedro Proença, dentro do âmbito da liberdade de expressão. Eu não alinho em campanhas negras. Nunca alinhei na minha vida e não é a primeira vez que eu vou fazer. E acho que tudo isto se tem passado de uma forma, digamos, de manipulação, de intoxicação, que eu, com toda a franqueza, não subscrevo. Eu não estou a pôr em causa se ele disse ou se não disse, mas tudo o que tem saído cá para fora é óbvio que é dirigido, que é com um objetivo.
2: Um espetáculo de execução pública foi o que o Carlos escreveu no Jornal Record.
3: Foi o que eu escrevi no Jornal Record. Eu sou insuspeito, eu não morro de amores pelo teu perante Pedro Proença, mas entendo que estas coisas têm que ser feitas de cara destapada.
2: Mas não é só Pedro Proença quem fica colocado em causa, não é? Com estes áudios, no caso do Benfica e nessa conversa
3: Isto é óbvio que há aqui uma escolha cirúrgica de alvos. E os alvos, são três, até são quatro. O primeiro alvo é Pedro Proença próprio, não é? O segundo alvo é Fontelas Gomes, através do distrato que aquelas declarações fazem da sua pessoa. Terceiro alvo é a própria arbitragem portuguesa, não é? E o quarto alvo até o presidente do Benfica, uma vez que, pelos certos que se ouvem, houve ali um recuar relativamente a uma referência aos processos sociais do Benfica. Agora, eu, como não sei, são afirmações, são áudios descontextualizados. São áudios vindos de uma província anónima. Num objetivo claramente manipulador, eu acho que há aqui uma campanha negra contra o Pedro Proença. Acho que se pode e deve discutir a forma como Pedro Proença está a gerir a arbitragem, está a gerir a federação, mas noutro contexto. Contexto de, um mínimo de ética. E como eu acho que isso não existe aqui na campanha que está a ser feita, eu abstenho de comentar.
2: Foi o que fez o Benfica, Jaime, em relação a estes áudios. O que disse é que não comenta gravações ilegais de conversa. Foi essa a posição oficial do Benfica quando contactámos através do Correio da Manhã. Mas aquilo que é dito nesta reunião dá ou não, provoca ou não, era a palavra que me estava a faltar, dano na imagem de Rui Costa, que foi muito criticado por apoiar Pedro Proença. Por exemplo, até durante a campanha eleitoral, a oposição

0: Então, Rui Costa criticou por causa desse apoio a Pedro Proença.
1: Sim, eu compreendo, enfim, quando o Carlos diz que isto são, os áudios são truncados, são de certa maneira, enfim, cirurgicamente direcionados, os certos que são publicados e até, enfim, se especula que virá para aí mais alguns, mas, enfim, obviamente, uma reunião...
2: Eu apostava com o Jaime que vinham mais, não é?
1: Uma reunião daquelas, que deve ter para aí uma hora, né? Os áudios que foram divulgados deve ter para aí um minuto ou dois, né? Portanto, haverá com certeza e a pessoa que
3: gravou... A minha questão é, os áudios serão todos da mesma reunião?
1: Não, pois, aparentemente parece que sim, né? Dados os temas tratados. Agora, isto é tudo verdade. Agora, esse facto não pode também... que esconder a mensagem que está ali. E não pode esconder, de facto, a atitude que o Presidente da Federação, na altura candidato, não é? E que era Presidente da Liga, portanto não era provavelmente um estranho que vinha de fora, quando ele se pronuncia, nos termos em que se pronuncia, sobre várias coisas e, especificamente, em relação ao Benfica, aquelas referências que ele faz, relativamente aos processos e que a instrução, não sei o quê, quer dizer, é de uma...
0: Parece haver um tom de ameaça ali.
1: Parece haver ali uma certa ameaça, uma certa chantagem, no sentido de, enfim, tem que me apoiar, senão a coisa pode ser... Ora, eu acho que isso tem que ser, ou deve ser, claramente esclarecido.
0: Quer dizer, da parte do Benfica?
1: Eu acho que, também da parte do Benfica, eu acho que esta questão da arbitragem tem que ser discutida de forma transparente. E desde que o Duarte Gomes se demitiu, nos termos em que se demitiu, foi lançada uma nuvem de dúvidas e de interrogações para as quais ninguém ainda veio dar explicações do que é que se passa, o que é que não se passa. Por que razão é que o Duarte Gomes, de um momento para o outro, pá, decidiu ir-se embora? E nos termos em que o fez, não é? Ora, eu acho que é fundamental. Mas, e do ponto de vista do Benfica, quer dizer, eu acho que o silêncio não é uma opção. Quer dizer, o Benfica tem bastas razões de queixa da forma como a arbitragem tem funcionado nos últimos tempos e o Benfica não pode estar numa situação de silêncio. O Benfica tem que exigir discussão do que se passa na arbitragem e trazer para, com transparência, com clareza, a discussão para o encontro de soluções e que sejam soluções profissionalmente aceitáveis, corretas e que a arbitragem entre numa senda de num caminho que sirva ao futebol e não que seja sistematicamente um fator de perturbação daquilo que se passa no futebol. Mas o pior que se pode fazer é esta discussão um pouco no escuro, no disco disse, nos áudios truncados ou nos áudios sincopados, dentro das conveniências de uma estratégia de alguém, que aparentemente não aparece, ninguém sabe muito bem quem é, de onde é que vem, de onde é que não vem, e virá aí mais. Ora, esta é a pior maneira de discutir a arbitragem. Esta é que não é, seguramente, uma boa forma de discutir a arbitragem. Eu acho que aí o Benfica também tem que tomar uma atitude que não pode viver. O futebol é demasiado importante do ponto de vista do seu impacto social e também como atividade económica
2: para ser
1: discutida nestes termos.
4: É. Deixa-me só dizer aqui duas coisas relativamente a isto, porque também para ter a oportunidade de falar. O primeiro facto que eu aqui gostava de salientar é que é inexplicável o silêncio do Benfica. Quem denuncia condicionamentos da arbitragem de uma forma tão frequente como o Benfica faz, não pode perder a voz quando parece que o condicionamento foi exercido dentro da sua própria casa. Pelo menos eu isto não consigo conceber. Por outro lado, mais grave propriamente do que aquilo que é revelado nos áudios, parece-me o facto de haver ali ligações, condicionamentos, proximidades que eu julgo que não são nada abonatórias da transparência que deve existir no futebol português.
0: Entre quem?
4: Eu gostava de saber, neste caso, entre o Benfica e o Presidente da Federação, porque eu gostava de saber é em que contexto e o qual foi o resultado dele ter dito que a instrução dos processos que tinham ligações a processos judiciais era feito na Liga e porque é que o disse? qual era o sentido.

0: ido. O que é que resultou desses processos?
1: Qual é que é a tua leitura?
0: A minha leitura é que parece haver ali uma certa intimidação, um certo condicionamento, mas eu gostava de saber se houve algum nexo causal entre, por exemplo, o apoio do Benfica, aquelas afirmações, o que é que resultaram daqueles processos, porque eu desconheço. E acho que isso devia ser escalpelizado, a bem da transparência. E eu gostava de saber em que é que resultaram os processos disciplinares ao Benfica, face àquilo que decorria dos processos e que resultava dos processos judiciais, e se houve ou não alguma influência. Não quero acreditar que sim, mas agora, perante isto, é inevitável que isto seja escalpelizado. Por outro lado, aquilo que o Pedro Proença disse da arbitragem não é nada que me surpreenda, porque eu venho dizendo há muito tempo que os nossos árbitros são muito fracos mesmo. E só me surpreendeu foi, na lista que ele elencou dos árbitros que considerava que escapavam a essa mediocridade, não ter colocado lá o Fábio Veríssimo, o António Nobre, o André Narciso, árbitros que têm estado na berra do futebol português. E por outro lado, parece-me também que há aqui uma luta fraticida pelo poder no futebol português. Uma luta fraticida pelo poder na arbitragem e pelo poder na federação, que começou com a demissão de Duarte Gomes e que me parece que o objetivo principal é cair aquele que eu considero que é o protagonista da arbitragem e que não tem condições para o ser, que é Luciano Gonçalves. Nós vamos iniciar uma época desportiva com o Presidente do Conselho de Arbitragem envolto em suspeitas de corrupção e tráfico de influências. Quer dizer, isto não é normal. E reparem, não sou eu que lancei essas suspeitas. Não foi o Carlos Barbosa da Cruz, não foi o Jaime Antunes. Eu vi serem lançadas suspeitas relativamente a nomeações que eram feitas e que já sabiam antes de o serem por parte daquele que era o diretor técnico da arbitragem. E, portanto, isto é muito grave. O diretor técnico da arbitragem, que era uma figura muito importante do setor da arbitragem. E como é que nós podemos começar uma época desportiva com estes problemas e com estes escândalos a assolar o setor da arbitragem? Como é que isto é possível? E é claro que, como o Carlos disse bem, parece-me que existe aqui também uma tentativa ostensiva de procurar fragilizar o Pedro Proença. Nós já verificamos que agora o diretor técnico da arbitragem é o João Ferreira. João Ferreira, que o seu passado como árbitro não é propriamente alguém que o faça recomendável para a função.
2: Mas
0: é nisto que nós estamos. É nisto que nós estamos. Portanto, isto não faz antever nada de bom. A arbitragem está envolta nestas...
1: Sim. Já vamos desenvolver, Tiago, este tema. Ainda há muito para conversar, mas chegou a altura também de sabermos quais são os principais temas da Noite das Estrelas de hoje, como sempre. Maia, boa noite.
3: Olá, Mariana, boa noite. Eu também tenho aqui alguns escândalos. Ora, mistério ao escândalo. 6 gargantilhas, 1 pulseira, 4 pares de brincos e 1 par de ganchos de cabelo feitos em ouro branco, cravejados com brilhantes quartzo e esmeraldas colombianas, desapareceram depois da gala do The Voice de 4 de janeiro de 2026 na RTP. As joias foram usadas por Maria Petronilho, a apresentadora do formato digital do programa. As joias têm como preço de custo 86 mil euros e o valor de venda ronda os 346 mil euros. O caso está em investigação policial, mas nós damos conta das acusações. Explicamos este caso incrível, misterioso e incrível, e mostramos também um vídeo de Fernando Daniel, que era jurado àquela altura e que tem também uma posição para mostrar. Mas temos mais temas para além deste. Temos também Ruben Neves e Débora, que anunciaram recentemente, estão lembrados, que vão ser pais do quarto filho, mas nesse vídeo ficamos sem saber se era menino ou menina, embora parecesse que era menina. O casal tem 3 filhos, Margarida de 8 anos, Martim de 7 e Mateo de 5, mas agora já se sabe, e na Noite das Estrelas vamos revelar, já se sabe se é menino ou menina, fica a pergunta, e na Noite das Estrelas vamos revelar. Ora, Ana Guiomar tem novo desafio, um videocast de seu nome, A Que Sabe o Amor. A estreia no dia 2 de agosto e já foi revelado o nome de alguns convidados, entre eles o ex-namorado Diogo Falsacina e Cristina Ferreira, que, ao que consta, fez revelações surpreendentes. Nós vamos então perceber o conceito também deste videocast, que tem uma mesa como base de cenário. E continuamos naturalmente com o aniversário. Ora, temos aqui um aniversário que calhava muito bem no vosso programa também. Jorge Jesus fechou 72 anos no passado dia 24 de julho e, como gosta, em família. O belíssimo jantar foi no afamado restaurante Toscano, na Parede. O Ministério, na sua página de Instagram, agradeceu a todos quantos o parabenizaram. Quero agradecer a todos os amigos neste dia especial. Vamos então acompanhar e ver o que é que se passou neste jantar e dar parabéns ao Mister, porque mais vale hoje que nunca, não é? Já foi no dia 24. Recomeço é o tema que junta João Pedro Paes e Bispo. A canção junta ao pop rock de João Pedro Paes ao hip hop do rapper Bispo, simbolizando a admiração mútua entre gerações. A quando da gravação, Bispo mostrou-se feliz por este duo, uma vez que a sua mãe é grande fã de João Pedro Paes. Eu sou fã dos dois. Na Noite das Estrelas, vamos ver então, ouvir este tema e comentar. O nosso painel de hoje, já sabem, é um painel de excelência. Teresa Guilherme, Daniel Nascimento, Rui Figueiredo e Duarte Ciopa. E à meia-noite e 50, conto com todos, porque há mais temas do que estes. À meia-noite e 50, lá vos espero.
1: É não perder. Obrigada, Maia. Vamos agora também saber quais são as notícias em destaque no Jornal da Meia-Noite com a Débora Carvalho.
2: Boa noite e começamos por revelar a manchete do Correio da Manhã desta sexta-feira. Aulas começam mais tarde e sem telemóveis. Ministro anuncia mudanças no ensino secundário. Há uma proibição de smartphones alargada até ao nono ano. Saiba tudo na edição desta sexta-feira do Correio da Manhã. Sexta é dia de revista Boa Onda. Vamos também olhar para a capa desta semana, da revista que sai gratuitamente com o Correio da Manhã. É a revista Boa Onda. Mais à frente vamos olhar no Jornal da Meia-Noite. Aliás, aqui está ela, dupla de irmãos, quer vingar na televisão. É o destaque principal da edição desta semana. Mas olhamos para os incêndios de Mirandela e de Valpaços, que alastraram até Vinhais, e esta noite já chegaram a Macedo de Cavaleiros. A CMTV tem uma equipa de reportagem para também recolher as primeiras imagens das chamas neste novo concelho. Estão a deixar a população em sobressalto. As aldeias de Rebordelo e Val das Fontes, em Vinhais, estão esta quinta-feira à noite rodeadas pelo fogo. Os moradores da aldeia de Val das Fontes estão confinados no pavilhão da Junta de Freguesia devido à propagação do fogo. Nestes três concelhos estão no terreno cerca de 1000 operacionais. Vamos à reportagem em direto para olharmos para o fogo em Valpaços. Joana Ricardo Silva, muito boa noite. Estás novamente na aldeia de Sunim, que esteve ameaçada durante esta tarde, e o cenário volta a repetir-se esta noite.
4: Muito boa noite, Débora. Precisamente uma situação que se descontrolou ao início da tarde de hoje e agora que volta a complicar-se. Por isso mesmo é que as estradas estão cortadas, as estradas que dão acesso à aldeia de Sunim, porque obviamente que agora a preocupação é tentar controlar o fogo, que continua descontrolado. São várias horas de combate ao incêndio que continua sem dar tréguas, e por isso mesmo é que vou tentar falar aqui com este jovem que, obviamente, certamente nunca viste nada assim.
5: Não, nunca vi nada assim, é uma coisa fora do normal. Já está por várias aldeias, começando no Cabeça, se não me engano. Agora já está a chegar a Rebordelo.
4: Andou aqui às voltas, começou precisamente perto do Cabeça e agora já em várias aldeias do concelho de Valpaços. É impressionante o poder das chamas.
5: Exato, é complicado. E ainda por cima, falta de bombeiras no início. Agora já temos bastante, mas...
4: Mesmo assim é uma situação que vos assusta, como é óbvio.
5: Sim.
4: Muito obrigado. Uma situação que preocupa vários populares que estão também eles a tentar perceber como é que vão ser as próximas horas. São horas exaustivas, mais de 1000 bombeiros já combatem este incêndio que continua a lavrar com muita intensidade. Começou na terça-feira, já agora a quinta-feira, aliás já sexta-feira, e continua a dar muito a trabalho a quem tenta combater este fogo, a quem está no combate combate direto às chamas, por exemplo, nesta aldeia que agora se vê frente a frente com o fogo novamente. Por exemplo, durante a tarde viveram-se momentos de grande aflição, com várias pessoas a terem de abandonar as próprias habitações, algumas casas que acabaram por ser consumidas pelo fogo, o fogo que continua sem dar tréguas. São casas de primeira e segunda habitação que acabam por ser perdidas. É o trabalho de uma vida que se perde literalmente em segundos. Vários terrenos agrícolas que também são consumidos pelas chamas, que agora estão reduzidos a cinzas. E depois vemos, por exemplo, vários operacionais dos bombeiros que continuam a passar, aliás, neste caso da Guarda Nacional Republicana, que continua também aqui no terreno. Foi a GNR que, ao início da tarde, em Sunim, conseguiu apagar as chamas. Um reforço de meios agora com o cair da noite, numa altura em que os meios aéreos desmobilizam porque não têm a visibilidade para atuar, mas agora o trabalho faz-se de forma apiada com os meios terrestres, nomeadamente os bombeiros e também da Guarda Nacional Republicana.
2: A Joana Ricardo Silva, direto desta aldeia de Sunim, que volta a ficar cercada pelas chamas, será uma noite de sobressalto para os moradores. Mas há também um fogo por dominar em Chaves, que já obrigou a retirar moradores de casa. As chamas estiveram muito próximas da A24. É lá que está a Tânia Laranjo. Tânia, boa noite.
6: Foi aqui na pastoria que, de facto, acabou por haver mais danos. Pelo menos morreram vários animais, terão morrido cabras. Há também alguns palheiros que ainda continuam a arder e, de facto, vão arder durante várias horas, porque se é palha, é fartos de palha e não há... E vai estar aqui muito tempo a arder, não é?
7: Vai estar muito tempo a arder.
6: Mas isto foi muito complicado. Isto foi muito complicado durante
7: a... Olha, foi sábado de repente. Estava ali em casa, quando dei conta já visto tudo cercado.
6: Porque vocês estiveram mesmo cercado pelo fogo.
7: Tivemos todo lado. Estivemos cercado de todo lado.
8: Nem se via na casa, nem se via nada.
7: Não se via nada. Eu até fugi lá para dentro, porque já estava a ficar aflita.
6: Este fogo começou aonde, exatamente?
8: Nas casas novas.
6: Nas casas novas, não é?
7: Nas casas novas, lá mais para a frente.
8: No Picoto.
7: Pois, para aí, sim, no Picoto.
6: E acabou por vir, e é o que está a continuar, aliás.
8: Puxou para cá. Puxou para aqui, levou tudo. Não fica nada.
7: Era ali, já foram das palheiras, o barracão que tinha ali uma senhora por cima, foi tudo. Do Oscar, aquilo tudo por cima, era tudo. Não sei, agora não sei deste tempo.
6: E também terão morrido então as cabras, pelo menos.
7: As cabras foi, mas foi de outro vizinho. Não foi do mesmo, mas ali tinha ali um senhor nos barracões, ali por cima, também era de tudinho. Não sei se tinha lá coisas, se não.
6: E o fogo ainda anda aqui perto, porque ainda anda ali na estrada.
7: Anda por ali, por fora.
6: Ainda anda aqui muito. Esta noite vai ser muito complicada outra vez, não é?
7: Eu tenho ali um palheiro igual a dois que já arderam, não podemos sair de lá. Está a ver se a lavarada daqui ainda.
6: Pois.
8: Do lado de lá, a minha casa, não estou com ele.
7: Ali estão lá mais dois palheiros ainda para chegar lá, ainda vão.
8: Tudo negro.
6: Pois, exatamente. E é muito difícil também. Muito obrigada. Para as pessoas descansarem. Porque uma pessoa não está descansada, naturalmente, para ir dormir e poder voltar o fogo a aproximar-se da aldeia. A verdade é que continuam ainda vários focos de incêndio, também aqui nas imediações. Aliás, fomos vendo isso mesmo durante todo o dia de hoje. O incêndio continua a lavrar com muita intensidade, há muitas chamas ativas aqui, são dois palheiros que estão a arder, nada a fazer, até porque têm dezenas de fardos de palha no interior, logo as chamas ganham naturalmente muito mais intensidade. É uma situação que ainda não está controlada. Falamos de Chaves, falamos do incêndio, e aqui percebe-se bem nesta imagem de João a força com que este fogo ainda consome estes palheiros, e há naturalmente por parte da população o receio de que haja projeções, de que haja outros focos de incêndio, de que a localidade volte a estar sob risco. A verdade é que toda esta linha esteve em risco durante toda a tarde e vamos ouvindo ali algumas pessoas, presumo que estarão ali na zona onde o

0: palheiros estão a arder. Agora é esperar e é esperar mais uma noite sem dormir, aqui agora já em Chaves.
1: Tânia Laranjo com o ponto da situação em Chaves. Um dia marcado pelos grandes incêndios em Valpaços e Chaves e com o Ministro da Administração Interna a visitar uma feira do Pinhal. Vamos olhar para essas imagens em Oleiros, onde aproveitou para brindar. Muito sorridente, Luís Neves visitou tenda a tenda, cumprimentou todos aqueles que falavam com ele. No final, recusou falar aos jornalistas um dia depois de ter dado longas explicações sobre as polémicas que o envolvem, designadamente no monte que detém em Odmir. No desporto, o Sporting de Braga venceu o Zeleznikar por 4-0 e está na próxima pré-eliminatória da Liga Conferência.
2: Depois da polémica dos áudios, Pedro Proença apareceu em Braga para assistir ao encontro da pré-eliminatória dos arsenalistas com Jorge Jesus. A seu lado, o presidente da Federação viu de perto os guerreiros chegarem à vantagem. O penalti assinalado deixa algumas dúvidas, mas o VAR confirmou a decisão. Na conversão, Ricardo Horta, com frieza, abriu o marcador. Em cima do intervalo, a equipa de Carlos Vicens ampliou a vantagem. Recuperação de bola em zona ofensiva a resultar no gol do reforço Gabriel Silva, remate indefensável do avançado ex-Santa Clara. Na segunda parte, o Braga continuou a dominar os sérvios do Zeleznikar. Novo penalti concedido aos arsenalistas aos 62 minutos. Desta vez, Ricardo Horta não conseguiu converter, mas na recarga, Paulo Victor fez o 3-0. Aos 85 minutos, os bracarenses confirmaram a goleada. O remate de Paulo Victor foi defendido, mas na recarga apareceu outro espanhol para faturar. Fran Navarro apontou 4-0 final, o Braga segue para a próxima fase.
1: Já o Benfica eliminou o Sandgallen após uma goleada por 5-0 e está na próxima pré-eliminatória da Liga Europa. Pavlidis esteve em destaque ao assinar um póquer.
2: A desvantagem da Suíça obrigava o Benfica à reação urgente e a equipa de Marco Silva soube estar à altura da responsabilidade. Aos 11 minutos, Rafa Silva deixou Pavlidis na cara do golo. O avançado grego não perdoou e apontou o primeiro golo oficial da temporada. A eliminatória ficou empatada, mas o Sandgallen não deixou de competir. Já perto do intervalo, Aliou Baldé ficou perto do golo. O poste da baliza evitou dissabores. O Benfica voltou a entrar mais forte no segundo tempo e o 2-0 surgiu de uma jogada muito bem conseguida. Kaminski serviu Pavlidis. Mais uma vez, com o pé esquerdo, o grego balançou as redes, bis e 2-0 no marcador. Logo de seguida, grande contrariedade para o Sandgallen, que ficou reduzido a 10 após a expulsão de Stanic com o segundo amarelo. Em vantagem numérica, o Benfica foi claramente dominador. Rafa serviu Bach, por sua vez acabou a assistir Pavlidis para o hat-trick. O golo foi inicialmente anulado, mas o VAR entrou em ação. Tudo limpo e 3-0 para o Benfica. Aos 74 minutos, Rios, que tinha entrado há alguns minutos, sofreu penalti. Na marca, Pavlidis não deu hipótese e assinou um póquer numa noite para mais tarde recordar. Antes do final, o Benfica chegou à mão cheia de golos. Lenglet estreou-se a marcar pela nova equipe e fechou a contagem. No final, tempo ainda para a despedida de António Silva. O defesa está a caminho de Inglaterra para assinar pelo Bournemouth.
3: Vitória do Benfica robusta de 5-0, repondo a...
1: A informação desportiva segue com a Mariana Águas. O Jornal da Meia-Noite começa à meia-noite e meia.
4: Como vimos, António Silva despediu-se esta noite do Benfica no jogo frente ao Sandgallen. Mais tarde, na sala de imprensa, Marco Silva confirmou a saída do central de 22 anos, que no final do jogo entre Benfica e Sandgallen dirigiu-se às bancadas a agradecer, em sinal de despedida também. Colegas de equipa empurraram António Silva, inclusivamente, para que se chegasse mais à frente para ser o protagonista no momento dos agradecimentos. É a imagem que estamos a ver à direita. Pavlidis é um dos jogadores que empurram António Silva, que estava emocionado, também contido, não foi expansivo. O jovem central que vai deixar o Benfica para jogar no Bournemouth da Liga Inglesa, num negócio que deve render ao Benfica a cerca de 20 milhões de euros. Usou a abraçadeira

0: de capitão hoje, António Silva, tal como tinha acontecido no jogo da primeira mão à frente ao St. Gallen. De resto, o facto de ter jogado estes dois jogos foi uma condição imposta pelo Benfica nas negociações com o clube inglês a que vai receber António Silva, que tinha em mãos também uma proposta de renovação de contrato do Benfica, que incluía a braçadeira de capitão. Proposta essa que António Silva optou por recusar para sair, para jogar na Liga Inglesa no Bournemouth. A CMTV tem imagens de Pedro Proença em Braga, ao mesmo tempo que jogava o Benfica no Estádio da Luz. O presidente da Federação Portuguesa de Futebol escolheu estar na vitória da equipa de Carlos Vicens na qualificação para a Liga Conferência. Também o novo selecionador nacional, Jorge Jesus, marcou presença no Estádio Municipal de Braga. Ao mesmo tempo, o Benfica jogava também em casa com o St. Gallen para a segunda pré-eliminatória da Liga Europa. A semana tem sido marcada pela divulgação de áudios de um encontro entre Pedro Proença, na altura presidente da Liga, com responsáveis do Benfica, liderados pelo presidente Rui Costa. Estávamos há pouco, Tiago, a falar sobre estas conversas que foram tornadas públicas na divulgação de alguns áudios da tal reunião entre Pedro Proença e responsáveis do Benfica, e estavas a dizer que são necessárias explicações, nomeadamente relativamente àquela questão dos processos judiciais. Podes concluir o raciocínio que, entretanto, tínhamos interrompido rapidamente?
1: Sim, eu relativamente a essa parte tinha dito que eu gostava de ver esclarecido e escalpelizado se existe algum nexo causal entre desfechos dos processos disciplinares que o Benfica tinha na Liga e aquelas conversações que o Pedro Proença teve com o Benfica. Porque acho que isso era importante também da transparência. Depois disto, obviamente, que não se pode passar uma esponja e fazer de conta que isto não aconteceu. Porque há ali, pelo menos é a leitura que eu faço, obviamente um condicionamento, onde dá conta que há muitos processos judiciais a envolver o Benfica e que o Benfica não se podia esquecer que a instrução dos processos corria na Liga, que era presidido por Pedro Proença. Portanto, eu não quero acreditar que tenha havido algum tipo de favorecimento a favor do Benfica, mas não fui eu que produzi aquelas declarações. Não é? E agora que as mesmas são conhecidas do espaço público, é inevitável que se queira esclarecer tudo aquilo que está relacionado com isso. Mas o meu ponto principal nem tem propriamente com isso.
0: Sim.
1: Deixa-me só te dizer, acrescentar, Mariana. Eu acho que há aqui uma luta fraticida, conforme dizia, pelo poder do futebol português. E parece-me claro que se pretende aqui substituir o manto verde pelo manto vermelho. O Benfica começou desde muito cedo, nesta pré-época, a procurar condicionar a arbitragem para a próxima época. E não tem feito outra coisa senão isso. E, portanto, e estes áudios não surgem por acaso. Se alguém acha que estes áudios surgiram dois anos depois, numa altura em que o campeonato vai ter início...
2: A arbitragem é o manto azul, não é?
1: Não é o manto azul, está enganado, Carlos.
2: Em Portugal,
1: está enganado.
2: Quem tem prática, quem tem na áurea...
1: Está enganado,
2: matéria.
1: Carlos, está enganado.
3: O manto vermelho.
1: O manto verde.
4: O
1: Porto não quer substituir o verde pelo azul. O Porto quer é transparência e isenção. São coisas diferentes.
4: Mas enfim.
0: Estás a referir-te a André Villas-Boas, que disse que Luciano Gonçalves devia suspender as funções.
4: E por cima é uma figura que não existe no regulamento, suponho, não é?
2: Eu penso que não.
4: Suspensão de funções, mas... Mas eu acho que, claro que a partir do momento em que se lançam as dúvidas todas, eu acho que o que tem que haver é a maior transparência na abordagem destes assuntos. E é isso é que, até aqui, as principais figuras, quer da Federação Portuguesa, quer dos clubes envolvidos, que ainda não vieram explicar
2: Eu estou de acordo que houve arbitragens más na época passada.
4: Indiscutível.
2: Houve. Epá, não dramatizo ao ponto de dizer que as arbitragens más tocaram mais ao Benfica e menos ao Sporting, mas houve.
4: Parece claríssimo que foi ao Benfica na época passada.
2: Vou admitir que houve arbitragens más, mas o que se está aqui a assistir é uma mordidura que eu acho que começou com a atitude do Duarte Gomes, continuou com a queixa que foi feita na judiciária contra o Luciano Gonçalves e culminou contra, digamos, em todos estes vídeos ou estes áudios que envolvem Pedro Proença. E, portanto, eu estou de acordo

0: com o Tiago, alguém está claramente apostado em fazer implodir esta direção da Federação. Isto para mim é absolutamente evidente, de uma forma que eu acho lamentável e censurável, uma vez que se esconde por trás do anonimato e por se esconde por trás de determinado tipo de provas que não permitem fazer o contraditório, mas realmente dá que pensar, independentemente da censurabilidade dos meios usados, é o João Serra das Neves dizia, e bem, que em Portugal não há almoços grátis. Portanto, isto está a ir de encontro aos propósitos de alguém.
1: Nuno.
0: Parece-me óbvio, não é?
1: Quem é que pode ser esse alguém? E o Benfica surge aqui como um dano colateral, porque há pouco o Carlos elencava os possíveis alvos e Rui Costa, creio, surgia no quarto lugar.
2: Bom, eu acho que o alvo principal é claramente Pedro Proença, e acho que todos nós condenamos a forma como isto foi feito e como foi tornado público. Acho que não há aqui outra forma de olhar para isto. Foi uma sacanice, usando um termo muito popular, independentemente do conteúdo e de poder condenar ou não a forma como Pedro Proença aborda algumas questões. Isto não são métodos e, portanto, estou plenamente de acordo com grande parte do raciocínio do Carlos, que isto não é forma, é objetivamente um ataque vil a Pedro Proença, mas não é forma de fazer esse ataque e, portanto, isso aí é condenada. Mas, em primeira instância, é Pedro Proença o visado. E isto retira a Pedro Proença e às estruturas do futebol a capacidade de contestar as críticas que os clubes têm feito à arbitragem e à forma como funciona o futebol em Portugal. É porque depois de ouvirmos o presidente da Federação, que à altura era presidente da Liga e é ex-árbitro, dizer o que disse, legitima qualquer presidente ou qualquer adepto a dizer mal da arbitragem em Portugal, porque são os responsáveis pelo futebol português, os primeiros a admitir que é tudo muito mal, quase que estão a legitimar. Portanto, o primeiro alvo é o Proença, o maior prejudicado é a arbitragem, mas há aqui, parece-me, ao selecionarem um áudio onde Fernando Seara é visado e onde o Benfica e os processos, isto não é inocente. Não. Tem que ter aqui um objetivo.
0: Nada aqui é inocente.
2: Nada aqui é inocente e, portanto, aqui é perceber se o terremoto já atingiu o ponto mais alto da escala qualquer coisa, não é de Richter nem de Mercalli, há de ser uma escala qualquer. Estamos ainda para perceber se isto já atingiu o ponto máximo. Parece-me que isto ainda podem ser só umas tremuras.
3: Mas reparem.
2: Isto parece ser só as primeiras tremuras.
3: Há novas réplicas disto.
1: Vamos estar
2: disto. Atentos. Não, réplicas não. Acho que isto são só tremuras. Podia... Ainda vem aí o terremoto, acho eu.
3: Sim, mas é que, repara, já o Marco Ferreira, hoje, ou ontem, salvo erro, escreveu um post muito interessante no Facebook acerca desta matéria e de determinados árbitros que são protegidos pelo sistema, que depois ascendem a cargos de poder dentro da própria federação e outros que, pura e simplesmente, são queimados porque não estão alinhados com o sistema. Portanto, neste momento, isto parece-me quase uma cosa nostra.
1: Vamos voltar seguramente também a este tema nos próximos dias, mas vamos ainda falar sobre o mercado de transferências, sobre João Palhinha, que foi titular num jogo de pré-época do Bayern Munique hoje, marcou um golo até, o médio que está de saída do Bayern esteve no 11, num jogo particular frente a uma equipa amadora da 8ª divisão do futebol alemão. Palhinha marcou um golo aos 57 minutos, acabou por ser substituído poucos minutos depois, numa altura em que o resultado já era 12-0. Recordo que ontem o diretor executivo do Bayern disse que não contava com o Palhinha e que a melhor solução era que ele encontrasse outro clube. Sabemos que o Benfica quer contar com o João Palhinha, que vemos aqui a marcar um golo a Jaime e reage de cara fechada, não festeja, está numa situação também delicada neste momento, porque tornou pública o Bayern a vontade de dispensar o jogador, e João Palhinha tem tentado manter-se profissional. Esta posição pública do Bayern pode beneficiar de alguma forma o Benfica, no sentido em que parece estar a desvalorizar um ativo, não é? O Benfica, que quer procurar o melhor negócio possível, pode conseguir baixar as exigências do Bayern?
4: quaisquer baixas de exigências do Bayern serão sempre muito caras para o Benfica. Eu acho que... Eu não sei se o Benfica está mesmo interessado, se não está, não tenho nenhuma informação sobre essa matéria.
1: Rui Costa acho que não desmentiu, podia tê-lo feito, foi questionado diretamente sobre isso, disse que eram públicas as condições.
4: Contratar jogadores da idade, a companhia tem, muito caros, sempre necessariamente caro. Eu acho que a vinda do Palhinha, eventual, falar da vinda do Palhinha para o Benfica, é preciso que aconteça uma de duas insanidades. Ou o Palhinha reduz drasticamente aquilo que ganha, eu normalmente não conheço muita gente que esteja disponível para passar de ordenados de 9 milhões para 3 ou para 2, não é? Portanto, não conheço, pode ser que exista para aí alguma gente dessa, mas eu não
1: Marco
4: conheço.
1: Marco Silva, sinceramente, não teve conheço. Uma redução grande do salário.
4: Não sei, não foi assim tão grande, mas sim, pronto.
3: Ganha 12 milhões, não é uma redução muito grande.
4: Ou a alternativa é o Benfica perder a cabeça e pagar ao Palhinha aquilo que não pode pagar. E, portanto, eu, até prova em contrário, continuo a pensar que o Palhinha não vem para o Benfica, porque não é racional, não é lógico e, portanto, enfim, mas vamos aguardar. Agora, também é uma coisa que é um pouco irracional, é ter um clube que é o dono do passe do Palhinha, que na mesma semana, se não estou a erros, dois grandes responsáveis do Bayern Munique vêm dizer que ele não conta para nada. Quer dizer, opa, eu, enfim, normalmente não conheço esta gestão, parece-me uma gestão um bocado extravagante. Mas, enfim, para o Bayern Munique, com o dinheiro que tem, enfim, pode-se dar esse luxo.
1: Da parte do Benfica, é um alvo irrealista, Nuno, ou está na corrida e deve manter-se?
2: É uma questão de olhar para determinadas realidades. O diretor desportivo do Bayern, quando diz que não conta com o Boe, com o Zaragoza e com o Palhinha, diz que quer vender. E, portanto, para além
1: mas
2: da questão salarial...
1: Mas outro diretor desportivo já tinha deixado em aberto a hipótese de empréstimo também.
2: Pois,
1: que não
2: mas
1: podia
2: é essa
1: a
2: questão. Eu não sei se o João Palhinha também não está a impor-se um bocado nesta circunstância de ficar para tentar chegar a um acordo e trazer algum dinheiro e poder eventualmente depois, no futuro contrato, prescindir do tal
1: portanto,
2: valor salarial.
1: Portanto,
4: dois anos de contrato com o Bayern.
2: Um acordo de saída que seja benéfico para o jogador no entendimento dele com o Bayern, ou seja, poder trazer algum dinheiro dos dois anos de contrato que ainda tem e depois o Bayern, para não ficar com um, dois, três ou mais pesos mortos no plantel, arranjar maneira de os negociar de forma mais favorável. Agora, não é fácil encontrar aqui as contas de uns e de outros. Essa é que é a grande realidade.
1: Rapidamente, Tiago, entendes aqui a insistência do Benfica que, pelo que sabemos, ainda acredita nesta contratação?
3: Eu acho que o Benfica luta contra o tempo. O Benfica não pode deixar correr muito mais tempo, sob pena de ficar sem o jogador e sem outro que possa colmatar a lacuna da posição. E, portanto, eu também não sei como é que o Bayern, sendo esta a última oportunidade que tem para encaixar algum dinheiro com a venda do jogador, vai permitir que ele saia a custo zero ou emprestado. Portanto, isso também não concebo. Nessa medida, acho que isto é tudo muito difícil de se vir a concretizar. E o Benfica vai acabar, ou está a perder tempo, e corre o risco daquilo que eu referi no início da minha intervenção.
1: Carlos, é um alvo demasiado difícil para o Benfica?
0: Mariana, eu tanto quanto sei, houve conversações entre o Palhinha e o Sporting. E eu diria que o Palhinha era o destino natural do Sporting. E o Sporting...
1: Decidiu avançar para outro alvo.
0: Fez contas à vida e chegou à conclusão que o nível salarial oferido por Palhinha e as condições que o Bayern estabelecia para a sua transferência eram inalcançáveis. Portanto, sei que esse foi o racional que esteve na base, digamos, da situação. Agora, se estou como o James, se o Benfica se chegar à frente, depois terá que arcar com as consequências, sendo certo que o Palhinha é daqueles casos em que pode dar retorno desportivo, mas retorno financeiro dificilmente.
3: É um custo.
1: Mantém-se em aberto essa hipótese. Vamos fechar esta ligadora. Obrigada por nos terem acompanhado. Já a seguir vamos atualizar a informação. Boa noite.
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1: Prepara-te!

0: Muito boa noite, está na Correio da Manhã Rádio. Faltam 25 minutos para uma da manhã, edição da meia-noite e meia com a jornalista Leonor Ferraz. Boa noite, Leonor.
1: Muito boa noite. Aulas começam mais tarde e sem telemóveis. É a manchete do Correio da Manhã desta sexta-feira. O Ministro da Educação anunciou o adiamento do início do ano letivo no ensino secundário para 21 de setembro, mais uma semana do que o inicialmente previsto. No final do Conselho de Ministros desta quinta-feira, Fernando Alexandre admitiu que também há a possibilidade das aulas do terceiro ciclo arrancarem mais tarde.
2: Em relação ao secundário, haverá um adiamento para dia 21. Em relação ao terceiro ciclo, nós temos ainda que avaliar, ou seja, temos também professores. Qual é que é o objetivo do adiamento? O objetivo do adiamento é protegermos os professores que estiveram, de facto, em sobrecarga nas últimas semanas, por aquilo que não correu bem na primeira fase, em que, de facto, num processo que é mais simples, acabaram por ter na primeira fase mais trabalho, mas se calhar fazendo já, ou seja, em relação ao terceiro ciclo, vamos tomar a decisão, ou seja, os professores classificadores do terceiro ciclo obviamente também têm que ter aqui uns dias, tem que ver com os diretores a melhor forma de o fazer. O adiamento ou não do terceiro ciclo ficará para talvez para amanhã, porque também a decisão tem que ser tomada rapidamente.

0: O ministro que anunciou também o alargamento da proibição de telemóveis até ao nono ano. É assim a notícia em destaque na edição impressa desta sexta-feira do Correio da Manhã. Mais de 1000 operacionais combatem o incêndio de Valpaços, Vinhais e Mirandela. O fogo ativo há mais de 48 horas mantém 3 frentes ativas. Em Valpaços, a população da aldeia de Sunim volta a estar em alerta, como nos conta a repórter Joana Ricardo Silva.
1: Uma situação que se descontrolou ao início da tarde de hoje e agora que volta a complicar-se. Por isso mesmo é que as estradas estão cortadas, as estradas que dão acesso à aldeia de Sunim, porque obviamente que agora a preocupação é tentar controlar o fogo que continua descontrolado. São várias horas de combate. Durante a tarde viveram-se momentos de grande aflição, com várias pessoas a terem de abandonar as próprias habitações, algumas casas que acabaram por ser consumidas pelo fogo, o fogo a que continua sem dar tréguas. São casas de primeira e segunda habitação que acabam por ser perdidas. É o trabalho de uma vida que se perde literalmente em segundos. Vários terrenos agrícolas a que também são consumidos pelas chamas, que agora estão reduzidos a cinzas. E depois vemos, por exemplo, vários operacionais dos bombeiros que continuam a passar, aliás, neste caso da Guarda Nacional Republicana, que continua também aqui no terreno. Foi a GNR que, ao início da tarde, em Sunim, conseguiu apagar as chamas, um reforço de meios agora com o cair da noite, numa altura em que os meios aéreos desmobilizam porque não têm a visibilidade para atuar, mas agora o trabalho faz de forma apiada com os meios terrestres, nomeadamente os bombeiros e também da Guarda Nacional Republicana.
0: Será assim então mais uma noite sem dormir para a população da aldeia de Sunim em Valpaços. O incêndio que se alastrou desde terça-feira aos concelhos de Mirandela e posteriormente Vinhais. Vários acessos entre estes dois concelhos estão cortados, como nos conta a repórter Rita Lima.
2: Uma noite muito complicada. Os acessos até Val das Fontes no concelho de Vinhais estão cortados há mais de 2 horas devido à falta de segurança para se circular até essa zona no concelho de Vinhais, para onde então o incêndio de Valpaços já galgou. Neste cruzamento há também acesso até São Pedro Velho, já no concelho de Mirandela, para onde também os acessos estão cortados. Há muito fumo e torna-se muito difícil conseguir prever a intensidade e também o sentido e a orientação que o fogo está a tomar. Por esse motivo, há vários acessos cortados numa altura em que este incêndio continua ativo e que, segundo conseguimos perceber, já terá então entrado também no concelho de Macedo de Cavaleiros.
0: Confirmar-se, serão então já 4 os concelhos afetados por este incêndio que está ativo desde terça-feira: Valpaços e Vinhais, no distrito de Vila Real, pelo distrito de Bragança, Mirandela e, por confirmar, Macedo de Cavaleiros. Também o incêndio de Chaves é um dos mais preocupantes. As chamas já destruíram vários armazéns agrícolas e causaram a morte de animais na aldeia de Pastoria, onde a repórter Tânia Laranjo falou com 2 habitantes.
3: Isto foi muito complicado durante a
4: noite. Olha, eu fui sábado de repente, estava ali em casa, quando dei conta já visto tudo cercado.
3: Porque vocês estiveram mesmo cercado pelo fogo.
4: Estivemos todo lado. Estivemos cercado de todo lado.
5: Não havia nada, nem se via na casa, nem se via nada.
4: Não se via nada. Eu até fugi lá para dentro, para que já estava a ficar aflita.
3: Este fogo começou aonde, exatamente?
4: Acho...
5: Nas casas novas.
3: Nas casas novas, não é?
4: Nas casas novas, começou lá mais para a frente.
5: No Picoto, no Picoto.
4: Pois, para aí, sim, no Picoto.
3: E acabou por vir, e é o que está a continuar, aliás.
5: Puxou para cá.
4: Vai toda a volta. Vai toda a volta.
5: Puxou para aqui, levou tudo, foi tudo. Tudo, não fica nada.
4: Agora ali já foram das palheiras, um barracão que tinha ali uma senhora por cima, foi tudo.
5: Quem?
4: Do Oscar, aquilo tudo por cima, era do tudinho.
5: E não lhe deram os tatos?
4: Não sei, agora não sei deste tempo.
3: E também terão morrido então as cabras, pelo menos.
4: As cabras foi, mas foi de outro vizinho.
5: Foi do outro vizinho, não foi do mesmo, mas ali tinha ali um senhor nos barracões, ali por cima, também eram tudinho. Não sei se tinha lá coisas, não.
3: E o fogo ainda anda aqui perto, porque ainda anda ali na estrada.
5: Anda por ali, por fora. Por cima também,
3: né? Ainda anda aqui muito. Esta noite vai ser muito complicada outra vez, não é?
5: Eu tenho ali um palheiro igual a dois que já arderam, não podemos sair de lá. Está a ver se a lavarada daqui ainda.
3: Pois.
5: Do povo do lado de lá, a minha casa, para todo mundo ali. Eles estão lá mais dos palheiros ainda para chegar lá ainda bom.
2: Tudo negro.
0: Fogo por dominárias chaves que já obrigou à retirada de moradores das respectivas habitações. As chamas têm estado também perto da A24. Por outro lado, o incêndio em Penafiel, já no distrito do Porto, entrou em fase de conclusão depois do reacendimento ocorrido na tarde desta quinta-feira. O repórter Fernando Coelho esteve no local.
6: Evoluiu favoravelmente os trabalhos em relação ao incêndio aqui em Luzinha, Penafiel, numa altura em que é o quarto dia que a região de Penafiel é afetada por fogos. Começou em duas igrejas na segunda-feira e a história repetiu-se praticamente todos os dias, dado como dominado, depois com reacendimentos passado algumas horas. Durante o dia de hoje, o período mais crítico foi ao início da tarde. Chegou a estar aqui uma parelha de Fireboss a sobrevoar e a eliminar pontos críticos. Depois, ao final da tarde, os trabalhos estavam mais tranquilos. Havia algumas dúvidas em relação ao vento. Parecia que podia superar e trazer as chamas para este lado, mas o que acabou por acontecer não foi isso. Viu-se apenas duas, três colunas de fumo aqui presentes. Não chegou a estar perto de habitações e os bombeiros depois, ao final da tarde, faziam sobretudo trabalho de consolidação.
0: Situação mais controlada em Penafiel, isto ao fim de quatro dias de sobressalto causado pelos incêndios. Pelo futebol, o Benfica está na terceira pré-eliminatória da Liga Europa, depois de ter goleado esta noite o St. Gallen da Suíça por 5-0 no Estádio da Luz. Pavlidis apontou 4 dos golos encarnados. No final da partida, António Silva foi aplaudido pelos adeptos em jeito de despedida, no momento em que os ingleses do Bournemouth são apontados como próximo destino do jogador. Em conferência de imprensa, o treinador Marco Silva confirmou que António Silva vai deixar o clube e confessou que, apesar de tudo, o defesa central sempre cumpriu as obrigações enquanto atleta.
7: Independentemente do futuro estar em aberto ou não e de poder ter uma transferência ou não, ou estar em negociações com os seus representantes com o Benfica e com outros clubes, da parte dele esteve sempre presente em todos os treinos. Em todos os jogos que jogou, quer de pré-temporada, quer os dois jogos oficiais, nunca se escusou a nada, portanto, por isso mesmo ele jogou. Jogou hoje também, e como vocês sabem, hoje, possivelmente o Benfica vai-vos informar muito breve. Posso dizer que foi o último jogo do António, possivelmente, porque depois há outras questões que nós não controlamos, que são questões burocráticas entre clubes, mas sim, foi possivelmente o último jogo do António.
0: Marco Silva no rescaldo da vitória do Benfica diante do St. Gallen na terceira pré-eliminatória da Liga Europa. O Benfica vai defrontar os escoceses do Hearts a 6 de agosto no Estádio da Luz e depois no dia 13 de agosto na Escócia. Já o Sporting de Braga garantiu presença na terceira pré-eliminatória de acesso à fase de Liga da Liga Conferência de Futebol ao vencer em casa os sérvios do Zelenskar por 4-0. Na segunda mão da segunda pré-eliminatória, na próxima fase, o Sporting de Braga vai defrontar os bielorrussos do Dinamo Minsk a 6 e 13 de agosto. E é com o desporto que fecho esta edição. Da minha parte por hoje é tudo. Tenha a continuação de uma boa noite.
8: Boa noite, Leonor, e bom descanso. Foi o jornal, a edição da meia-noite e meia na Correio da Manhã Rádio. Daqui a poucos minutos temos Noite das Estrelas para conferir, mas também temos música. Até lá, fique desse lado.
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8: Muito boa noite, está na Correio da Manhã Rádio. Como lhe disse, daqui a pouco temos um simultâneo com a CMTV para acompanhar essa Noite das Estrelas, toda a informação cor-de-rosa com a Tia Maia e o painel de excelência daqui a pouco. Enquanto até lá temos música que também sabe sempre bem. Esta é dos Descendentes. Chama-se Carta de Despedida. Até já, boa viagem.

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5: Muito boa noite, sejam bem-vindos à Noite das Estrelas. Vamos já começar com um mistério, é verdade. Mistério ou escândalo? São seis gargantilhas que, e mais outras joias que desapareceram do final do The Voice que aconteceu em janeiro, em 2026. Portanto, um The Voice no início do ano. No final desse The Voice apareceram uma quantidade de joias no valor de 86 mil euros a custo fabrico, porque se depois fossem vendidas iam para 326 mil euros, é verdade. Nós estamos a ver as gargantilhas, aqui há uma gargantilha à nossa frente, que foi usada pela apresentadora do formato digital do The Voice, chamada Maria Petronilho. Estas joias são da design Maria Batista, que tem uma loja fantástica, a Fioriri, aqui em

0: Caporica, em Lisboa. Bom, o que é que acontece? Estas joias desapareceram. Vocês já sabem a história ou querem que eu vos conte a história, Eduardo?
1: Conte, conte.
2: Eu acho que é ser bom contar a história porque então, muitas pessoas lá em casa não sabem, não é?
0: Então eu vou contar. Desta orizaria saíram estas joias. Joias fantásticas, como já vos disse, no valor de custo 80 e tal mil euros. Teresa, joias no valor de 80 e tal mil euros saem de uma orizaria para um programa de televisão,
1: não,
0: para uma apresentadora
1: mais.
0: Que não é a apresentadora principal. Isto é normal?
1: A verdade é que as joias não valem isso. Isso é o material das joias, é que vale isso. As joias valem 300 e tal mil euros.
0: Claro.
1: Não é normal. Eu não vejo nenhuma razão nos últimos muitos anos. De vez em quando até se pode usar uma peça ou outra, mas eu lembro-me que as pessoas não gostavam, já tinha que se fazer seguros. Depois, na altura que já ninguém queria fazer seguros porque as coisas são caras, tinham que ser as stylists que eram responsáveis por estas joias.
0: Exatamente.
1: E elas, coitadas, andavam...
0: Eu sou do tempo de fazerem seguros nas joias.
1: Sim, eu também. Mas depois deixaram de fazer os seguros, então eram as pobres das miúdas. Ou as mais, normalmente eram aquelas mesmo que nos iam vestir, é que eram responsáveis pelas joias pelo menos até ao dia seguinte, e andavam ali numa ai meu Deus, andavam agarradas, acho que até deviam dormir
0: com a cabeça
1: assim.
0: E era o caso aqui, Teresa, porque aqui a responsável pelas joias era uma senhora chamada Raquel Guerreiro, que é stylist, supostamente é stylist do The Voice. Eu não conheço, podia ser uma pessoa com quem já me tivesse cruzado, mas não conheço. E portanto, esta senhora Raquel Guerreiro é que era responsável por estas joias. Estamos a ver aqui as joias.
1: Esta senhora, esta stylist, que a dona da loja e a dona das joias emprestou as joias. Se eram para esta específica apresentadora digital ou não, não sabemos. Ou para outras também.
0: Não, nós temos uma fotografia dela com uma das joias.
1: Eram quatro ou cinco gargantilhas, um disparate.
0: Pois. Provavelmente seria para mais que um programa.
2: Seis gargantilhas.
0: Não faço ideia.
1: Não, mais que um programa. Gravavam mais que um programa num dia, porque não. As coisas caras nunca ficam.
0: Talvez nas questões digitais.
1: Iam no próprio dia e iam-se embora no próprio
3: escolher.
1: Dia.
3: Podiam ter várias opções que era para ver exatamente
1: o que
3: é que
1: para escolher uma?
3: Sim.
1: Para uma coisa tão cara?
2: Não, ou para mudar de roupa, possivelmente.
1: Não era a apresentadora principal,
0: era
1: uma apresentadora
0: digitais, podia fazer
2: gravar.
3: Se formos por aí, então nem se percebe. Como não
1: se percebe hoje em dia.
3: Porque é que uma apresentadora digital...
2: Hoje em dia não se percebe várias coisas.
0: Bom, no meu tempo...
2: É as pessoas utilizarem estas joias, porque já joias que não são verdadeiras, não é? E que as pessoas utilizam muito.
1: Não, depois mas é o que utilizam, até porque brilham mais os Swarovskis da vida, brilham mais que os brilhantes verdadeiros, na televisão.
2: O que é estranho é ser uma apresentadora digital e levar uma, que não é a principal, não é? E levar umas joias que, no valor de tanto dinheiro.
0: Eu até acho
2: é muito estranho.
0: Proporcional para ela, não é? Porque é uma jovem.
2: Sim.
0: E estas joias, se calhar, enfim, teriam outro alvo. A verdade é que no final das joias terem sido usadas, ou pelo menos terem estado lá no The Voice, segundo as notícias que temos, verificadas naturalmente por vários órgãos de comunicação social, estas joias foram metidas num saco do IKEA e foram enviadas...
1: Até aí normal, porque poderia estar num saco para disfarçar o que é que lá estava, só que não eram largados, o saco não era largado em lado nenhum, não é?
0: O saco terá ido de Caxias para o Beato. Não sei
1: com uma transportadora.
0: Por quem.
1: E além de mais, uma transportadora também não leva coisas de valor.
2: Sem registro, sem
1: seguro.
2: E um documento de transporte.
1: É uma história muito
3: avultada. O que é que se passava no Beato?
0: Não sei.
2: Por isso, Caxias foi a gravação.
0: Foi.
2: Pronto. E o Beato? Isto é só as pessoas
0: perceberem
2: lá em casa.
0: Não sei o que é que acontecia no Beato. Talvez houvesse outro evento onde as joias fossem precisas. Não faço ideia. O que eu sei é que no próprio mês de janeiro, isto passa-se a 4 de janeiro, e no próprio mês de janeiro, na página da Fioriri, da designer Maria Batista, ela já vem dizer num post onde estão estas joias que as joias que tinha emprestado ainda não lhe tinham sido devolvidas. Isto ainda em janeiro, estamos em julho.
1: Era a primeira vez que ela emprestava joias a esta stylist?
0: Não sei. Mas podemos perguntar e até pedir à Maria Batista que amanhã entre aqui em direto connosco. A verdade é que, segundo a notícia, lá está, Raquel Guerreiro não voltou a atender o telefone e depois apresenta uma queixa por roubo, como se as joias tivessem sido roubadas, e apresenta uma queixa por roubo em Faro.
3: que é onde ela vive.
0: Não, não? Ela vive mas ao se... lado da orizaria.
3: Vive, mas onde estava? Onde, onde menos estava, na altura. Onde
4: e, esse pedido, portanto, essa reclamação que ela fez, portanto, a apresentação da queixa por roubo, foi feita imediatamente a seguir. Não
0: foi
4: sabe.
0: Passado uns 15 dias.
4: Mas isso é muito estranho.
1: A seguir, esta Maria Batista ter feito a queixa dela.
4: Exato. Ser muito estranho.
0: Provavelmente. O que eu sei é que estas queixas podem ser feitas em qualquer lado, sim, não é? E, portanto, fazer em Faro não deixa de ser estranho, mas era provavelmente onde estava. Agora, eu acho estranho uma pessoa que tem o seu poder ou tem a responsabilidade de ter 300 e tal mil euros de joias e nas
4: isso,
0: mãos.
4: Isso por si já
0: e que não garante a entrega pessoalmente ou que depois fica sem dar satisfação
1: disso. E só apresenta a queixa dias depois.
3: Sendo que a entrega das joias, num primeiro momento, lhe é feita, alegadamente, digo eu, por forma pessoal, não é?
0: Sim.
3: Não foi nenhuma carrinha entregar-lhe as joias.
0: Com
3: Portanto,
0: certeza.
3: Quando nós recebemos um objeto, mesmo que não seja desse valor, tu dás-me uma coisa... E se tem o valor que tem ainda por cima joias, eu não vou entregar ao Rui.
4: Não, mas
3: que
4: pior
3: é para
4: do que isso, Daniel, que faz sentido o teu raciocínio, e o meu ainda vem um bocadinho mais a seguir, que é a pessoa que lhe entregou certamente por esse cuidado, porque é que não foi buscar pelo mesmo cuidado? Ou como é que alguém entrega uma coisa avaliada em 346 mil euros e teve o cuidado de entregar em mãos, que é o normal e o sensato, e depois não teve o cuidado de ir buscar precisamente pelo que
0: eu
4: vou.
0: Não, mas eu penso que entregou em mãos à Raquel Guerreiro, que é stylist. E que morava ao lado da Orivesaria em Campo de Ourique, que morava ou mora, não sei. Portanto, são as informações que nós temos.
4: Mas,
0: se estas informações não estiverem corretas, digam que temos muito gosto em dar-vos antena para explicar isto. A questão é, estas joias terão, segundo reza a notícia, terão sido entregues em mão a Raquel Guerreiro para levar para o The Voice. Foram usadas no The Voice, algumas. Pronto. Deviam ter sido devolvidas no final do The Voice, eventualmente no dia a seguir, que o The Voice deve dar para tarde, eventualmente no dia a seguir. Não foram entregues.
1: A partir daí é estranho.
2: Isto é uma história muito mal contada.
1: Não ser,
2: porque
1: portanto, ninguém gostava de ter essa responsabilidade. Estou a falar da minha experiência. Ninguém queria ficar com essas joias emprestadas, né? Tanto que isso acabou por cair em desuso. O momento em que depois há coisas lindas que aparecem na televisão, são lindas, não é mesmo? Não é, por ser, as coisas, não é só porque as suas coisas são valiosas que são bonitas, não é?
0: Claro, com certeza.
1: E a pessoa estava sempre desejando de entregar e tirar aquela responsabilidade.
0: Claro.
1: No momento em que deixou de haver seguro. Mas mesmo na altura ninguém queria ser roubado, nem queria que desaparecesse nada,
0: nem os
1: apresentadores.
0: Mas as joias, Deus me livre.
3: Mas quando é roupa.
0: Nem
3: quando
0: que fossem minhas, mas não sei.
3: Quando há Globos de Ouro, quando há grandes eventos, as pessoas no dia seguinte vão entregar a roupa que lhes é emprestada. Se, e têm
0: não é,
3: muito
0: não
3: cuidado.
0: É emprestada, é uma permuta.
3: É uma permuta, enfim.
0: Sim, é diferente.
3: Sim, mas vão
1: mas
3: devolver.
1: É uma permuta, é um
3: não deixa de ser.
0: É um empréstimo, mas a pessoa que usa também se é da imagem ao estilista.
1: Mas tem que ser devolvido.
0: Mas é que as pessoas pensam mesmo que é uma borla, não é? Porque eu usar um vestido de alguém também tem um custo.
3: Claro. Sim, mas quando existe essa parceria, mesmo durante o evento, toda a gente tem o cuidado de não danificar aquilo, porque
0: há
3: uma parceria.
0: Claro.
3: E no dia seguinte as pessoas vão devolver.
0: E são vestidos valiosos.
4: Mas eu continuo a achar que isto é grave e é preocupante e é um mistério, mas também para mim é estranho, e se calhar a Teresa é a pessoa mais indicada para nos falar sobre isto, como é que uma marca, uma empresa, uma designer, seja lá o que for, uma joalharia... O que é que vê a título de marketing ou de retorno financeiro imediato para ceder joias para uma influência digital? Não, eu sei, mas deste valor, 300 e tal mil euros para um...
1: Normalmente isto não era para programas de televisão.
4: Exatamente.
1: Antigamente seria. Estou a fazer antigamente, há muito antigamente. Às vezes estas joias são usadas e são emprestadas quando há uma festa, quando é uma coisa para as pessoas verem ao pé, não é para verem
4: uma
1: na televisão. E, até pode, né, aparecer na televisão. Mas houve uma festa antes, houve uma passadeira vermelha, isso já faz sentido. Mas no final da festa isso é tudo devolvido.
0: Tudo!
1: Não, alguém se responsabilizar até ao dia seguinte...
2: Falta saber que alguém que houve entre a designer e a apresentadora.
0: Bom, deixem-me dizer
1: eu acho que, a apresentadora não é tida
0: que as joias são muito bonitas. Isso é certo. As joias são muito bonitas, é certo. Não há dúvida nenhuma. Fernando Daniel, como sabem, ou estão recordados, era jurado neste The Voice e ontem, ao saber desta notícia, pronunciou-se em tom humorístico e até aproveitando para promover o seu último álbum, o seu último tema emocional. Vamos ouvir então o que disse Fernando Daniel a propósito deste roubo, deste mistério. Enfim, vamos ver.
5: Olá a todos, boa noite. Estou a fazer este vídeo nestas horas porque gostava de esclarecer aqui uma coisa publicamente.